0: canhoto agora com o Manrileri, tira do primeiro marcador, ainda tocando a bola mais atrás, aparece o Alan de pé esquerdo, da canhota pra direita, chega Matheus Pereira com uma bola lançada pela ponta direita, agora distribui o lance com Breno Bidon, no pé canhoto descolou o cruzamento, saiu o goleiro, não achou nada, a bola vai sair no segundo gol, tentativa do toque, a bola tirada pela zaga, era o segundo gol do jogo ali pronto pra sair, Thiago Cosia saiu todo atrapalhado, a bola cedida agora ao time do Corinthians que vai cobrar um arremesso lateral, saíram ali os dois, né, o goleirão Pedro Maurício que não gritou que estava chegando, e aí o zagueirão Thiago Cosia, quase os dois se atrapalharam, Corinthians no ataque, Corinthians com a bola dominada agora pelo lado esquerdo, busca a jogada com o Alan, deixando para Matheus Pereira, roubada de bola na dividida, não conseguiu Paulo Roberto, chegou pela esquerda também com o Manrileri, tocando para o Gustavo Henrique, e eu confirmo a hora certa, 9:04, é hora da gente conferir o tempo e o placar do jogo. 25, passados 25 no segundo tempo, 20 para o fim da partida. E no placar do Futebol Globo CBN, Campeonato Brasileiro, rodada 24 da competição, no Couto Pereira, em Curitiba. Confere aí.
1: Curitiba,
0: um gol de Pedro Rocha.
1: Corinthians,
0: 0. Mais cedo teve goleada do Palmeiras. Fala, Oscar Ulisses.
2: Mais cedo hoje no campo do Palmeiras, no Bank Park, dois golaços do Flaco Lopes. Lindos gols. Um do Maurício e um do Vitor Roque batendo pênalti. Palmeiras 4. Colídio finalzinho do jogo fez para o Vasco da Gama. Final 4-1 para o Palmeiras.
0: Central da bola, Leonardo Dai.
3: São Paulo chegou a 10 jogos sem vitória no Campeonato Brasileiro ao perder para a lanterninha Chapecoense, que não vencia no Campeonato Brasileiro desde 28 de janeiro na primeira rodada. Chapecoense 1, São Paulo 0. Na Vila, o Santos empatou em 1-1 com o Mirassol.
0: 26 minutos, segundo tempo. Corinthians mexeu duas vezes, Bruno Faria.
4: Vamos lá, o Corinthians 56, Guinegão 61, Dieguinho. Saíram Breno Bidon e Carrijo. Curitiba também mexe. Número 28, Fabinho, no lugar do 7, Lavega.
0: Pacotão de alterações. O Corinthians já mandou duas e o Coritiba mais uma mexida. Gabriel Dudziak, quase 27, segundo tempo. O que dá para dizer do jogo com essas mexidas? O que pretendem os dois treinadores?
5: Bom, o time do Corinthians troca características dos seus jogadores de ataque. O Breno Bidon estava fazendo ali um misto, né, de camisa 10, mas também lateralizando bastante o jogo, né? Então, para promover as tabelas, ele saía de uma função mais central e vinha tabelar pelo lado. Agora você tem o Dieguinho, que é mais de carregar a bola, e você tem o Guinegão na vaga do Carrijo. Guinegão é atacante, Carrijo já foi ponta direita, já foi atacante, mas nesse momento da carreira é um cara de bola no pé. Então assim, o Corinthians está colocando jogadores mais ofensivos, mais velozes, mais de carregar a bola. Vem Corinthians.
0: Corinthians no ataque, cobrança do escanteio pelo lado esquerdo, levantamento para dentro da área, subiu o goleiro Pedro Maurício, foi lá para fazer a defesa. Rapidamente ele vê a movimentação dos jogadores do Coritiba no campo de defesa, olha, 5 segundos, o árbitro já está contando. Pedro Maurício manda a bola lá para frente, tentando despachar o time do Corinthians da sua defesa. Tentativa também do corte de cabeça, tirou o Gabriel Paulista, a bola rebatida chega pelo lado direito, quicou ali, não chegou no jogador que era o Fabinho. Tisse também está pedindo no meio, abre os braços o Josué. A posse de bola do time do Corinthians agora com o Alan, da esquerda ele toca pelo lado direito, invertido no toque rasteiro, vem com o Gabriel Paulista, companheiro dele de defesa é o Gustavo Henrique com a bola dominada. 28 minutos deste segundo tempo, Corinthians está no prejuízo, está 1-0 para a equipe do Coritiba, gol marcado pelo Pedro Rocha aos 39 da primeira etapa. Fez a falta ali no ataque do time do Coritiba, o Corinthians vai bater agora na proteção feita, campo de defesa, tem pressa para a batida, conseguiu o toque mais atrás com o Gabriel Paulista, recebendo pelo lado direito já no campo de ataque, descolando o lançamento novamente agora com o Dieguinho. Memphis está a tabela, toque errado do holandês, olha a bola tocada agora, botou na frente o Breno Lopes e o Dieguinho pegou na falta dura. Dúvida é, para cartão sim ou não? Daronco já está no lance. Fala, Bruno.
4: Tava perto do lance, mas pelo jeito vai ficar só na conversa. O Dieguinho atingiu somente a canela direita do Breno Lopes, que tentava puxar o contra-ataque, ainda estava no campo de defesa, bem próximo à linha da intermediária. Ficou no papo, viu, Hugo? 1-0, Coxa.
0: A falta era para cartão, na sua opinião, Gabriel?
5: Não.
0: Aí, portanto, marcada e já cobrada. O time do Coritiba tenta sair do campo de defesa. A bola roubada ali, na verdade. Bruno Melo tentou dois giros pra cima da marcação. Manda a bola lá pra campo, pro campo de ataque. Corta na cabeçada. Chegou tirando na primeira. Era a tentativa. Dieguinho não dominou. Breno Lopes protegeu pelo lado esquerdo na meia. Conseguiu fazer o giro. Inverte jogada da canhota. A bola chega pelo lado direito. Mata no peito, mata no chão. JP Sherman ameaçou o cruzamento. Rolando pra Josué. Entrada da grande área pela ponta direita mais uma vez. É o JP Sherman. Cruzamento pra área. Olha a cabeçada e emplacou. Gol do Coritiba! Paulo Roberto, no cruzamento que veio da direita, ele escorou. O goleirão Cauê foi nela, mas meio ali em câmera lenta. A bola acabou indo pro fundo das redes, com o segundo gol do Coxa saindo, com Paulo Roberto mandando de cabeça, canto baixo esquerdo do goleirão Cauê, aos 30, eu confirmo, 30 minutos do segundo tempo, 30 segunda etapa. Paulo Roberto de cabeça, é o segundo gol do Coxa. 2
1: Corinthians
0: 0. O detalhe do segundo gol do Coxa, fala Bruno Faria.
4: O detalhe é que a zaga do Corinthians ficou olhando o Paulo Roberto e deu espaço para o atacante que entrou nesse segundo tempo. Ele se antecipa a marcação, fica livre e na primeira trave desvia para deixar a bola passar rente à trave e estufar a rede do goleiro Cauê. Fiquei com aquela sensação que o goleiro poderia ter feito algo melhor. Demorou um pouquinho para sair. E o Paulo Roberto, que não tem nada com isso, foi para a rede, foi para o abraço, não caiu no túnel que dá acesso ao gramado e faz o segundo gol dele neste Campeonato Brasileiro. Apenas a sexta partida vestindo a camisa do Coritiba. O Coxa aumenta no Couto Pereira, 2 a 0.
0: Confirmando a hora certa, 9:10, hora da gente conferir o tempo e o placar do jogo. 31, passados 31 no segundo tempo, 14 para o fim da partida. E no placar do Futebol Globo CBN, Brasileirão, 24 rodadas transcorridas até aqui no Couto Pereira, em Curitiba. Confere aí.
1: Curitiba.
0: 2 com gols de Pedro Rocha e Paulo Roberto.
1: Corinthians.
0: 0. Hoje mais cedo deu Palmeiras pra cima do Vasco. Oscar Ulisses.
2: O líder do campeonato ganhou mais 3 pontos hoje. Venceu o Vasco da Gama mais cedo no Nubank Park. 4-1 para o Palmeiras.
0: Central da bola, Leonardo Dai.
3: São Paulo perdeu para Chapecoense por 1-0 na Arena Condá pelo Campeonato Brasileiro. Chapecoense continua na lanterna, mas conquistou a sua primeira vitória depois da primeira rodada do Campeonato Brasileiro.
0: Bom, 32 no segundo tempo, Gabriel Dudziak, o Coritiba marcou o segundo apesar da pressão do Corinthians.
5: Verdade, era o Corinthians que estava pressionando, era o Corinthians que estava perto, de repente de um empate, precisava finalizar mais, mas na questão assim da localização no campo, né? Quem é que estava mais perto da área adversária? E nem foi um contragolpe do Coritiba, né? Foi uma jogada bem tramada, o Corinthians estava posicionado para defender, Sherman teve muito espaço para escolher o cruzamento e o Paulo Roberto, no meio dos zagueiros corintianos, cabeceou. Olho no goleiro Cauê. Cauê tava posicionado no meio do gol, né? A jogada sendo tramada pela direita do ataque do Coxa, esquerda da defesa do Corinthians. E o Cauê posicionado no meio, né? Tem que acompanhar a jogada. Quando pulou, não encontrou.
0: Pois é, também tive a impressão dele ter saído ali meio no slow motion. Talvez por esse posicionamento equivocado, bem observado, viu, do Dziak. E muita gente nas redes sociais também aí dizendo que ele falhou no primeiro gol. Pra você, falhou nos dois gols o goleiro Cauê?
5: Nos dois gols. Infelizmente, porque um goleiro jovem, infelizmente pro comentarista que disse que o jogo não ia passar por isso também, né? Mas acontece, é isso, tá passando.
0: É isso aí. 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
0: Quase 34 minutos do segundo tempo, ó, desentendimento aí. Estão aí trocando olhares não muito carinhosos, o Henri Lery e também aí o Fabinho, hein, Bruno?
4: É, e o Fabinho que entrou há pouco, né? Vem Corinthians!
0: com a bola dominada na grande área. Memphis bateu e a bola explode na zaga, sobrando agora com o Matheus Pereira. Ele ameaçou o toque da frente e recomeça com o Gabriel Paulista. 34 minutos de bola rolando no segundo tempo. Corinthians distribui jogada pela direita com o Ranieri, jogando improvisado na lateral depois da saída aí do Pedro Milans. Na altura, foi no intervalo, né? A mexida aí no intervalo, promovida pelo técnico Fernando Diniz. Ajeitada a bola agora com o Memphis na meia-lua, chutou rasteiro e o goleiro Pedro Mourisco em dois tempos defendeu com o Corinthians, querendo diminuir a desvantagem. Bruno Faria.
4: Foi no canto esquerdo, precisou fazer a defesa em dois tempos. O Coritiba, que já saiu de campo 6 vezes neste Campeonato Brasileiro sem ser vazado, tá segurando o ataque do Corinthians. 2-0 Coxa.
0: Tá nervoso ali na área técnica o Fernando Diniz, tá ali orientando todo mundo na sua área técnica. O Fernando se abre, o Coritiba tá vencendo pelo placar de 2-0, preparado pra cobrança agora pelo lado direito, aliás, lado esquerdo. O campo de ataque é Bruno Melo, rola do bola na altura da intermediária, abrindo novamente Bruno Melo, lançamento na ponta esquerda. Breno Lopes correu, mas a bola ficou novamente com a proteção feita, não conseguiu ali o Fabinho, cruzamento, a bola foi direto pela linha de fundo, tiro de meta pro Corinthians, e eu confirmo a hora certa, 9:14, hora da gente conferir o tempo e o placar do jogo.

0: Beto Pereira em Curitiba, confere aí.
1: Curitiba.
0: 2 com gols de Pedro Rocha e Paulo Roberto.
1: Corinthians.
0: 0. Mais cedo, no Bank Park, deu Palmeiras. Fala, Oscar Ulisses.
2: Ainda há pouco, no campo, do Palmeiras, Palestra Itália. 2 gols de Flaco Lopes, 1 gol de Maurício, 1 gol de Vitor Roque e 1 de Colídio para o Vasco da Gama. Final, Palmeiras 4, Vasco 1.
0: Central da bola, Leonardo Dai.
3: O Santos saiu perdendo, mas buscou o empate. Ficou no 1-1 com o Mirassol mais cedo na Vila Belmiro.
0: Temos 36 minutos do segundo tempo. O time do Corinthians vai mexer. Conta pra gente, Bruno Faria.
4: Quinta e última mudança do Diniz. 77, Lingar em campo no lugar de Caio César.
0: Fala, Gabriel Dudziak.
5: Uma última tentativa, né? Com um jogador mais técnico pra cruzar pra área, bater de fora da área. Caio César também parece cansado, Hugo.
0: O escanteio vai ser cobrado, vai Memphis, cobrou fora da grande área, tentativa da devolução com Manrileri para Memphis, no pé direito ele ajeitou, cruzamento agora, bola levantada, subiu de cabeça, Gustavo Henrique não achou, a zaga do Curitiba na intervenção levou a melhor, ela vai se oferecendo para Matheus Pereira, ponta direita, de pé esquerdo descolou o levantamento, corta Thiago Coser, a bola vai chegando na dividida, Memphis ficou sem ela, na sobra de bola ainda com o posicionamento do jogador que é o Paulo Roberto, proteção, Memphis acreditou no lance, levou a melhor o holandês, na sequência o passe errado chega agora ali o Josué, tirando pelo lado direito, defesa do Corinthians aberta, aparece o Breno Lopes, ex-jogador do Palmeiras, ex-jogador do Fortaleza, com a bola lançada agora pelo lado direito, a proteção novamente agora volta Josué, faz de pé esquerdo, abertura de jogada, aparece o Tisse na altura do círculo central, vai invertendo o lance, agora é o lateral direito, o Sherman que aparece na esquerda, lançamento de evolução agora no toque, mais uma vez era com Bruno Melo para o Sherman, campo de defesa com o zagueiro Jaci, passo de lado, o companheiro dele de zaga é o Thiago Coser, com a bola dominada, faz abertura pelo lado direito, novamente com o time do Coritiba, tentando ali jogar uma isca para atrair o time do Corinthians. O Coritiba está vencendo por 2-0. Primeiro gol marcado pelo Pedro Rocha, o segundo pelo Paulo Roberto. E o Corinthians vai amargando derrota no Campeonato Brasileiro. 38 minutos quase do segundo tempo, 38, segunda etapa. Alan com a bola dominada na altura da intermediária defensiva, ele abre o lance pelo lado direito. Já já, alteração no time do Coritiba. Tô vendo aí o Fernando Sobral daqui a pouquinho como próxima atração do Coxa. 38, segundo tempo, volta na jogada agora mais uma vez, é com o Dieguinho, ele arisco, partiu pra cima, tentou, jogada na entrada da grande área, pé esquerdo, lançamento, bola muito forte, vai se perdendo pela linha de fundo, é tiro de meta pro Coritiba cobrar. 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
0: 38 minutos e meio do segundo tempo. O Corinthians está no prejuízo. O Coritiba está conseguindo uma vitória por enquanto 2-0. Diga, Bruno Faria.
4: Se confirmada, será a quarta derrota do Corinthians como visitante neste Campeonato Brasileiro em 12 jogos. Fora de casa.
0: Bom, e duas mexidas aí, hein? Tô vendo o Taverna e também o Sobral.
4: É isso. Taverna entrando e o Sobral. Sobral, camisa número 88. Taverna, 86. Primeiro jogador a deixar o gramado é o Josué, camisa número 10. E o segundo jogador, eu já te confirmo.
0: Beleza, beleza. Sobral é aquele experiente em Ceará. Enfim, tá aí em campo já com a camisa do Coritiba. 39 do segundo tempo. O Coritiba vai administrando essa vitória que lhe favorece para cima de um Corinthians que agora, não sei, tá menos...
4: Hugo.
0: Tá menos criativo, hein, Gabriel?
5: É, o Corinthians sentiu o baque do segundo gol do Coritiba. Depois disso, não encontrou mais nenhum ataque. E o lance do Dieguinho foi um negócio de doido, né? Teve a bola na entrada da área. Aí eu ainda não entendi o que ele tentou fazer. Mas eu vi que a bola saiu pela bandeirinha de escanteio.
0: Já já eu vou, Bruno Faria, pelo lado esquerdo, o Corinthians ataca, levantamento para dentro da área, no toque de cabeça, Ranieri, a bola foi para fora, passou perto da trave esquerda do goleiro Pedro Mourisco. Fala, Bruno.
4: É, só para confirmar, JP Sherman, lateral direito, camisa número 44, jogador que pertence ao Santos, está emprestado ao Coritiba até dezembro deste ano, foi embora. Hoje ele jogou como titular no lugar do Tinga, que havia se lesionado no duelo contra o São Paulo no sábado passado.
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0: A bola é do time do Coritiba. Agora tô vendo ali no círculo central, Daronco ajeitando, não tem pressa para repor a bola em jogo. Abre os braços ali, jogador do time do Corinthians, querendo a jogada cobrada mais rápida. Era o Guinegão pressionando a arbitragem, já cobrada a falta. E eu confirmo a hora certa, são 9:20, hora da gente conferir o tempo e o placar do jogo. 41, passados 41 no segundo tempo, 4 para o fim da partida. E no placar do Futebol Globo CBN, Campeonato Brasileiro, rodada 24 da competição, no Couto Pereira, em Curitiba. Confere aí.
1: Curitiba
0: 2, Pedro Rocha e Paulo Roberto.
1: Corinthians
0: 0. Mais cedo, o Palmeiras levou a melhor e goleou o Vasco. Alô, Oscar Ulisses.
2: Mais cedo, no campo do Palmeiras, no Beck Park, tem o Palmeiras. Palmeiras 4, Vasco da Gama 1.
0: Central da bola, Leonardo Dai.
3: Há pouco, São Paulo perdeu em Chapecó para Chapecoense por 1-0. Santos buscou um empate com o Mirassol em 1-1 na Vila Belmiro.
1: Futebol, vamos ver.
0: Quase 42, segundo tempo, Corinthians vai bater um escanteio pelo lado direito. Prepara para fazer o levantamento na grande área, o Dieguinho, de pé esquerdo. O árbitro já autorizou o escanteio. Corinthians quer o primeiro gol no jogo. Levantamento, primeira trave, chegou a zaga do Coritiba, tirando na sobra de bola, batida de canhota, subiu. Foi direto pela linha de fundo e o árbitro está dando tiro de meta. Tem jogador aí do Coritiba agachado, com a mão no rosto, né? Acho que é o autor do segundo gol ali, o Paulo Roberto, mas tá tudo bem com ele. 42, segundo tempo. O Corinthians está no prejuízo, está 2-0 para o Coxa. Prepara ali para a cobrança do tiro de meta. O Pedro Mourisco manda a bola para o campo de ataque, manda no chutão lá para frente. Chega no toque de cabeça, não achou nada ali. O Breno Lopes, a bola direto pela linha lateral. É arremesso para o time do Corinthians cobrar. Enquanto ali o Seabra está com um copinho d'água aberto, não consegue nem beber. Está ali preocupado, dando bastante orientações para o time do Coritiba, né? No campo de defesa, principalmente com o time do Corinthians agora descolando. O lançamento lá para frente era do Gabriel Paulista, buscando jogada, era novamente com o time do Corinthians, tentando o Guinegão, afastou de qualquer maneira a zaga do Coxa, manda a bola pela linha de lado, é arremesso lateral, já cobrado, pelo lado direito bateu o Ranieri, voltando com o Gabriel Paulista, na altura da meia, Alan na devolução de primeira também com o Gabriel Paulista pelo lado direito, bota a bola lá atrás, recomeça tudo o time do Corinthians, novamente na jogada, Gabriel Paulista, o time do Corinthians não tá conseguindo se encontrar, o Gabriel do Dziak falou há pouco, segundo gol do Coritiba, meio que deu uma esfriada no entusiasmo do Corinthians, que agora pelo lado esquerdo tem a posse de bola. Anrileri, no que ele domina, já tenta ali o lançamento cruzado, a bola amortecida no peito, Dieguinho escorregou, fica com ela novamente, ainda com o time do Corinthians, tem a posse de bola, novamente mais atrás, Gabriel Paulista, Corinthians todo no ataque, à exceção do goleiro Cauê, a bola agora com o Alan, abrindo na meia esquerda, Memphis amorteceu com categoria, ele vê a movimentação, traz pro pé direito, conseguiu quebrar no drible, conseguiu de pé esquerdo também o cruzamento, a bola pra grande área, chega a zaga do Coxa, tirando quase 44 minutos deste segundo tempo, afasta o perigo agora na zaga do Coxa, era o Bruno Melo, mandando a bola pro setor ofensivo, deu amortecida agora pelo Lingard, não conseguiu a sequência do lance, ficou no chão, mas o árbitro deu só o arremesso lateral a favor do Coritiba pelo lado direito, não tem pressa. 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
0: 44 minutos, segundo tempo, já passamos dos 44, 5 minutos não passam assim tão rápido, ainda mais nesse momento em que o torcedor do Corinthians ligado aqui na CBN está querendo, é mais tempo de jogo, mas o prejuízo de 2-0 parece que vai ser amargo mesmo para o Timão, mas a gente está acompanhando tudo aqui, hein, Gabriel?
5: É muito difícil de imaginar 2 gols em, sei lá, 5 minutos, máximo aí de acréscimo, que eu prevejo é 5 minutos. Vamos ver.
0: O jogo não parou tanto assim para que mais de 5 minutos sejam acrescidos.
5: Né? Marcar 2 gols ainda no Coritiba, que normalmente se defende bem. O goleiro Pedro Mourisco tá jogando bem até o momento. Muito difícil de acreditar em algo que não seja uma vitória do Coritiba nessa partida.
0: Pois é, tá encaminhando aí uma vitória o time do Coritiba, o Corinthians valente, tenta a jogada no campo de ataque, lançamento de primeira, bola acabou parada ali na proteção feita, lançamento na devolução, olha o contra-ataque, Breno Lopes, vai cara a cara com o goleiro Cauê, pode sair o terceiro, adiantou demais e o Cauê defendeu. Que chance desperdiçou o Coritiba, hein, Bruno Faria?
4: Mais uma, o Coritiba tá tentando se aproveitar agora dos contra-ataques, o Breno Lopes não conseguiu ser um bom definidor. A gente lembra, no primeiro turno, lá no dia 11 de março, o Coritiba também venceu o Corinthians. Foi por 2-0 na Neoquímica Arena. Naquela ocasião, primeira vitória do Coritiba na casa corintiana. E depois de 15 anos, o Coxa está voltando a vencer o Corinthians em casa. Mais 6 de acréscimo.
0: Vamos a 51 neste segundo tempo. A bola tocada agora com o Matheus Pereira. Pé esquerdo de três dedos, cruzamento. A bola não chegou no Messi, sobrando. Esquerda da grande área, limpou o primeiro marcador. A bola cruzada, não dominada pelo Guinegão. Ranieri antes dele, chegou tirando a zaga do Coxa. Ela vai sobrando na ponta direita, sobrando com o Dieguinho. Ele no pé esquerdo tenta, Arisco no drible, tentar tirar ali da marcação. Bruno Melo tentou para trás, ficou. Chega cortando o Thiago Coser na cabeçada. A bola volta com o time do Corinthians, pressionando na entrada da grande área. Olha o zagueirão Gabriel Paulista, 46 minutos, segundo do tempo. Matheus Pereira fez a distribuição na ponta direita agora com o jogador que é o Dieguinho, não cruzou, voltou com Matheus Pereira, pé esquerdo, lançamento dentro da grande área, dominou ali no peito, chega tirando a defesa do time do Coritiba, arrancando para quem sabe fazer o terceiro. Tá aberta a defesa do Corinthians, tenta agora na recomposição, na bola dividida, que a bola não saiu, hein? Só que a arbitragem tá marcando que só pode ser falta, porque essa bola não saiu, hein, Bruno?
4: Eu também fiquei nessa dúvida, né? O Taverna puxa o contra-ataque pelo lado direito, entrou nesse segundo tempo, dividiu com o Anrileri. E aí a imagem ficou somente no lance, não deu pra ver se ela saiu totalmente ou se foi falta. Também fiquei nessa dúvida, Hugo.
0: Acho que a Luciane aí se precipitou, hein, Dudziak?
5: Também achei, Hugo. Também achei. Deu o lateral, né? E aí seguiu já o jogo.
0: Sendo que a bola nem saiu. Quase 47 minutos, segundo tempo. O jogo vai até 51. 4 minutinhos menos, menos de 4 minutos para acabar o jogo. No Couto Pereira, com a vitória do Coritiba, por enquanto sendo confirmada, por enquanto 2-0. O Corinthians tem a posse de bola no campo de defesa. O goleiro Cauê tocando curta com o Gabriel Paulista. Ele na altura da intermediária defensiva vê o posicionamento de lado com Gustavo Henrique, descolando o lançamento. Tapa de primeira agora com o Manrileri, chegando ao campo ofensivo. Corinthians no ataque, bola tocada. Aparece novamente com o Alan, ainda no pé esquerdo, voltando para cima da marcação. O Coritiba baixa suas linhas, vem para recomposição total, não quer correr riscos nesse finalzinho de jogo. Toque agora do Gustavo Henrique, novamente pelo lado esquerdo, com o time do Corinthians tendo Alan. Levantamento feito, pé canhoto na grande área, Ranieri de cabeça e placou!

0: ele de cabeça, numa bola que veio cruzada da esquerda, com a defesa do Coxa praticamente aberto. Ranieri nas costas da marcação do Jaci, testou certeiro no canto alto direito do goleiro Pedro Mourisco, diminuindo a desvantagem para o Corinthians. Ranieri, 48, segundo tempo, 48 da segunda etapa, de cabeça, marca o primeiro do Timão.
1: Coritiba
0: 2
1: Corinthians
0: 1 Bruno Faria.
2: E esse foi o sexto gol de cabeça do Corinthians no Campeonato Brasileiro. O Alan, que estava na intermediária, levantou a cabeça e falou: quer saber? Vou arriscar. Levantou e o Ranieri, muito bem de cabeça. Terceiro gol dele na temporada, segundo no Brasileirão. Diminuiu o prejuízo e vem Corinthians.
0: Com o Dieguinho pela ponta direita, cruzamento, a bola tirada pela zaga, batida de primeira, Lingard mandou pra fora, é tiro de meta. Gabriel Dudziak, agora com 2 minutos pra acabar o jogo, vai incendiar.
3: Demoramos pra encaixar essa durante a transmissão, né? No intervalo o Leonardo já se antecipou. Hugo, o comentarista, ele sempre brinca com fogo também, porque ele disse assim: não vejo o Corinthians empatando, não vejo mais do que 5 de acréscimo. 6 de acréscimo e o Corinthians desconta. A ver.
0: Vamos ver, finalzinho de jogo, 49 minutos e meio, 1 minuto e meio para acabar o jogo. O Corinthians tenta chegar ao ataque com o Ranieri, afasta de qualquer maneira. Olha o Paulo Roberto, hein? Chegou ali uma pegada mais dura, ele tá fora do campo, caído com a mão ali na altura da canela direita. O Daronco chegou ali para marcar a falta, sim, não sei se vai ter cartão amarelo, mas o

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1: Ele falou assim, ó, tá recebendo atendimento médico, pressionando o árbitro. Então anote aí, cartão amarelo para Fernando Seabra, técnico do Coritiba.
2: Aí, portanto, cartão amarelo. Agora o Daronco, com 50 minutos e meio do segundo tempo, está mandando os profissionais da comissão técnica do Corinthians, incluindo jogadores reservas, voltarem. E também aplicou aí, como lembrou o Bruno Faria, o cartão amarelo para o Fernando Seabra, técnico do Coritiba. Agora tem uma resenha ali, está mandando sair de campo. É o Paulo Roberto.
1: É.
2: Está mandando sair de
1: campo. Vai expulsar, hein?
2: Expulsou ali um profissional da comissão técnica do Coxa. Dizendo, ó, fala muito. E tá fora, né? Lembrou. Bom, 51 minutos. Fala, fala.
1: Ah, lembrou o Tite, né? Fala muito. É. Deu cartão vermelho pro auxiliar da comissão técnica do Coritiba. Tá pedindo pra baixar a bola ali, se retirar. Vai ter jogo ainda, hein, Hugo? Não acabou, não.
2: Pois é, e assim, o time do Corinthians tá perdendo o jogo. Queria, claro, que como fez o gol aos 48, temos 51,5. Queria, era a bola rolando pra nessa pressão, quem sabe, chegar ao gol de empate. E o Coritiba administrando uma vitória parcial. Bom, pouco inteligente das duas partes essa confusão aí, hein, Gabriel?
3: Ah, é, e a energia gasta nesse momento do jogo, né?
2: Muita.
3: Corinthians precisando empatar, Coritiba precisando defender, e os caras gastando fôlego e emocional com briga.
1: Paulo Roberto e fora.
2: E não é nem pela quantidade de energia, e sim pela importância, ou seja, nenhuma, né? Paulo Roberto ainda não voltou, hein, Bruno?
1: É, não voltou, e o Corinthians vem pra cima, né, Hugo?
2: Vem pra cima no lançamento, a bola muito forte, não chegou no Dieguinho. Saiu em arremesso lateral, não, ele vai dar o tiro de meta, ela saiu pela linha de fundo. 52, ele tinha crescido 6 minutos, iríamos a 51, então agora botou mais um minuto, já passamos dos 52. Vai cobrar o tiro de meta o goleiro Pedro Mourisco do time do Coritiba. O Coxa tá vencendo pelo placar de 2-1, marcaram para o Coritiba, Pedro Rocha e Paulo Roberto. Ranieri de cabeça descontou pro Timão, já tá pronto pra voltar ali o Paulo Roberto. O Corinthians jogando com 11 nesse momento, Coritiba com
1: voltou.
2: 10, agora voltou o Paulo Roberto, pelo lado esquerdo o Corinthians com a bola dominada no campo de defesa, só que a jogada não vai prosseguir porque o Daronco apitou pela última vez, fim de jogo no Couto Pereira.
4: Coritiba, vai, vai.
2: 2 com gols de Pedro Rocha e Paulo Roberto.
4: Corinthians
2: 1, Ranieri. 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

0: 9:33, fim de jogo no Couto Pereira. Deu Coritiba 2-1 para cima do Corinthians. Pedro Rocha fez o primeiro gol, o segundo foi marcado de cabeça pelo Paulo Roberto e também de cabeça Ranieri descontou para o time do Corinthians. O Coritiba derrota o Timão em casa pelo placar de 2-1. 9:33, 9:33. Gabriel Dudziak, a manchete do seu comentário completo de daqui a pouco sobre essa derrota do Corinthians, vitória do Coxa, 2-1, fala Dudes.
1: O Coritiba foi melhor e contou com duas falhas do goleiro rival.
0: Pois é, já já tem o comentário completo do Gabriel Dudziak aqui dentro do Central da Bola. Rápida parada, voltamos já.
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2: Leonardo Tai. 9:34 no horário de Brasília. O Coritiba venceu o Corinthians no Couto Pereira no encerramento do Super Domingo do Campeonato Brasileiro. 1 para o Coritiba, 0 para o Corinthians. Tivemos mais cedo a vitória do Palmeiras por 4-1 sobre o Vasco da Gama no Nubank Park, a vitória do Red Bull Bragantino sobre o Grêmio por 1-0 em Bragança Paulista, o Bahia vencendo o Clássico Baiano contra o Vitória fora de casa no Barradão por 2-0, Chapecoense Lanterninha venceu o São Paulo na Arena Condá por 1-0, Santos e Mirassol empataram em 1-1 e o Coritiba venceu o Corinthians por 2-1. Jogos que se somam aí aos jogos de ontem, né? Quando o Fluminense venceu de virada o Remo por 2-1, o Cruzeiro venceu o Flamengo de virada por 2-1, esses dois jogos com vitória dos mandantes, né? E Internacional e Atlético Mineiro empataram em 0-0 em Belo Horizonte. A rodada termina amanhã, 8:00 PM, com o jogo entre Botafogo e Atlético Paranaense. Classificação: Palmeiras, 51 pontos, 6 à frente do Flamengo, que tem 45 e um jogo a menos. O Atlético Paranaense tem 41, joga amanhã. Fluminense, 41 em quarto lugar. Cruzeiro, com 39 em quinto, fecha a zona de classificação para a próxima Libertadores. O Bahia é o sexto, com 37 pontos. O Red Bull Bragantino é o sétimo, com 35 e um jogo a menos. O Coritiba é o oitavo, com 34. O Atlético Mineiro é o nono, com 33 pontos e um jogo a menos. Corinthians é o décimo, com 32 pontos. E o Botafogo é o 11º, com apenas 22 jogos, né? Porque joga amanhã ainda e tem um jogo atrasado. É o 11º colocado, com 30 pontos, um jogo a menos, além de jogar amanhã contra o Atlético Paranaense. Até o Botafogo, estamos na zona de classificação para a Sul-Americana. Depois, Vitória em 12º, com 29 pontos. São Paulo em 13º, com 27 e um jogo a menos. Santos em 14º, com 26 e um jogo a menos. Grêmio em 15º, com 25 e um jogo a menos. Internacional em 16º, com 25 pontos. E aí vem a zona de rebaixamento, com o Mirassol em 17º lugar, com 24 pontos e um jogo a menos. O Remo em 18º, com 23. O Vasco em 19º, com 22 e um jogo a menos. E a Chapecoense em último lugar, com 14 pontos e um jogo a menos. Chapecoense tem apenas 2 vitórias no Campeonato Brasileiro, uma na primeira rodada contra o Santos e a outra hoje contra o São Paulo na 24ª rodada. O São Paulo agora passa a ter a maior sequência sem vitórias do Campeonato Brasileiro, são 10 jogos sem vencer, até hoje a maior sequência era da Chapecoense, né, que não vencia desde a primeira rodada. Chapecoense hoje venceu o São Paulo jogando na Arena Condá. 9:37, o Coritiba venceu o Corinthians por 2-1 no Couto Pereira. O Pedro Rocha abriu o placar para o Coritiba aos 39 minutos do primeiro tempo. Depois, o Paulo Roberto fez o segundo gol do Coritiba aos 29 minutos do segundo tempo. E o Ranieri fechou o jogo, fazendo um gol para o Corinthians, descontando a desvantagem corintiana aos 47 minutos do segundo tempo. O Corinthians perdeu o jogo, já foi pro vestiário e tal, mas o Coritiba tá no gramado fazendo ali uma confraternização bonita com a sua torcida comemorando a vitória. A gente lembra que o Coritiba não é um grande mandante no Campeonato Brasileiro, faz uma campanha bem mais segura que as últimas campanhas, né? Porque assim, de 2012 para cá, o Coritiba ou tá escapando do rebaixamento assim, no limite do limite do limite, ou tá caindo para a segunda divisão. Por enquanto, faltando ainda 14 rodadas, tá em 8º lugar, fazendo uma campanha muito segura, mas principalmente pelo que faz fora de casa, né? Foi apenas a 5ª vitória do Coritiba em casa nesse Campeonato Brasileiro, em 12 jogos. Então, a torcida não tem visto muitas vitórias do time em casa. Hoje pôde comemorar essa vitória importante sobre o Corinthians por 2-1. E em que pese, Gabriel Dudziak, o Corinthians ter feito ali uma pressão, o Corinthians possa lamentar aí um desempenho abaixo do ideal do seu goleiro Cauê, que hoje jogou no lugar do Hugo Souza, que foi preservado, eu acho que de certa forma o placar faz justiça ao que se viu na maior parte do jogo, não, Gabriel Dudziak?
3: Sem dúvida, a gente tem aí 2 estilos de jogo bem distintos. Coritiba joga mesmo em transições, procura marcar bem em frente à própria área, para jogar nos contragolpes. Busca, sim, quando o adversário tem uma saída de bola mais trabalhada, subir as suas linhas para tirar, né, esse trabalho de zagueiros, laterais e goleiro. E quando rouba a bola, consegue chegar à frente, bater para gol. Tem repertório também na bola parada, ofensiva. Às vezes o Josué consegue, né, também na cobrança de falta, levar perigo às equipes adversárias. Bom, esse é o Coritiba. Qual é o Corinthians? O Corinthians é o time do toque de bola, da troca de passes, que envolve a partir dessas movimentações dos seus jogadores com a bola e se deslocando para receber a bola. Muito embora a gente tenha que lembrar que, assim, não foram tantos e tantos jogos após a Copa em que o Corinthians teve, assim, grandes momentos de futebol fluido, futebol que emociona, encanta, aqueles momentos que vão lá parar na rede social como isso é dinizismo, né? Foram poucos, não houve tantos assim, não. E dessa maneira, a gente tem visto um Corinthians que acaba se valendo da consistência defensiva, de gol de bola parada, para fazer o que, de repente, esse jogo ofensivo não faz. Bom, quando esses dois se enfrentam hoje, a gente nota que o Corinthians tenta impor com posse de bola e não consegue. E o Coritiba contra-ataca ou rouba a bola na intermediária e consegue finalização. E abre o placar numa jogada que, pelo que a gente viu e por um trecho que a gente ouviu de um dos jogadores do Coritiba, vem realmente do centro de treinamentos, do campo de treino, que é um escanteio do Josué que vai para fora da área, a bola volta para o lado do campo, o Sherman coloca para o Pedro Rocha, o Pedro Rocha em profundidade, quase sem ângulo, faz o gol. Méritos do Pedro Rocha, que deu um corte desconcertante, né, no Caio César, mas deméritos do goleiro Cauê, que não fechou o ângulo entre ele e a própria trave. 1-0 no placar. Corinthians, no primeiro tempo, praticamente nada de criação ofensiva. Vem o segundo tempo, mudanças da equipe do Corinthians, Memphis Depay entrou, também o Ranieri foi para a lateral direita para jogar onde antes estava o Pedro Milans e pelo meio, né, o Corinthians teve a entrada do Matheus Pereira. Os primeiros minutos foram de muita pressão corintiana. Então, assim, é escanteio, cruzamento, rouba a bola, bate para gol, quase que o Corinthians consegue um empate. Coritiba estava meio que nas cordas, mas aí foi colocado, né, numa situação boa no contra-ataque. Embora a chegada à frente tenha sido no contragolpe, havia também um momento ali de Corinthians posicionado. Então não é que o Corinthians foi pego sem ninguém na defesa. É um contragolpe e aí o Corinthians recua. E o Corinthians recua e aí o Coritiba começa a trabalhar a bola, o JP Sherman tem espaço, cruza na área e o Paulo Roberto, que tinha entrado, né, para tentar dar um desafogo à equipe do Coritiba, que estava toda pressionada lá atrás, acaba fazendo de cabeça. E também acho que o Cauê não foi bem, para que o ouvinte que de repente não viu o gol imagine como é que foi o lance. A jogada se desenha pela direita, o goleiro Cauê está meio que posicionado no meio do gol, e quando veio o cruzamento da direita, o Paulo Roberto está muito mais à direita do que o goleiro Cauê, que está no meio do gol, quando o adversário está posicionado para cabecear do lado esquerdo dele. Então, acaba vindo aí um segundo gol, que eu acho que teve contribuição do goleiro Cauê. E aí, no final, né, veio um Corinthians com mudanças, com Gui Negão, com Dieguinho, com Jesse Lingard, mas pressão mesmo não teve. Embora tenha tido um gol do Ranieri, quando o Alan jogou lá para dentro da área, né? O Bruno Faria falou, vou tentar daqui. Foi quase uma jogada daquelas de final de jogo de futebol americano, né? Não uma Hail Mary, porque não foi de tão longe, mas assim, joga lá na end zone adversária, vamos ver o que que dá. E deu, Ranieri de cabeça. E aí o Coritiba matou o tempinho que faltava para o fim do jogo e conquistou uma vitória merecida. Então, assim, resumo, Coritiba de novo, muito bem dentro da sua proposta. Coritiba é um dos times mais bem treinados do campeonato, tá? Eu tenho essa opinião, pelo grupo de jogadores que tem, a bola que apresenta. E o Corinthians parou aí de novo em erros defensivos, definição de algumas jogadas, e evidentemente que tem alguma queda aí por não estar com seus laterais titulares hoje, por exemplo, seu goleiro, né, que poderia ter salvado, aliás, palmas pro comentarista que disse antes do jogo que o goleiro não ia fazer diferença, fez toda a diferença.
2: A gente vai falar mais do goleiro Cauê, que acabou sendo, de certa forma, um ponto importante dessa vitória do Coritiba por 2-1 sobre o Corinthians, mas queria aproveitar esse gancho que você falou do Coritiba ser um dos times mais bem treinados do Campeonato Brasileiro, o Gabriel Dudziak. Porque tá me chamando a atenção já o Fernando Seabra, porque assim, ano passado ele teve uma campanha muito ruim no Red Bull Bragantino, depois de ter feito uma recuperação muito boa no campeonato anterior, né? Em 2024, ele salva o Red Bull Bragantino do rebaixamento, e ano passado o time não funciona, né? Ele é demitido porque o Red Bull Bragantino tá ameaçado de cair para a Série B do Campeonato Brasileiro. Mas você já tem coisas muito boas no Cruzeiro, mesmo com uma queda depois, coisas muito boas no Red Bull Bragantino, mesmo que no ano seguinte não tenha sido no mesmo nível, e coisas muito boas já nesse Coritiba, Gabriel.
3: É perfeito, né? São trabalhos bons, em linhas gerais são trabalhos bons, nos quais você vê a capacidade do treinador de colocar aspectos coletivos, de mobilizar grupos, porque são situações complicadas. E você também vê, né, repertório, né, para de repente ter formações diferentes, jogadores distintos. Não é aquele treinador que assim, ó, agora saí do Cruzeiro, fui pro Coritiba, vou trazer a turma com quem trabalhei lá atrás, né? Ou agora tô no Coritiba, vou trazer alguém do Bragantino para jogar comigo. Não, pede muito pouco e faz muitas coisas com os jogadores que tem à disposição. O porém é qual, né? De repente dá um passo adiante, vai para um time de mais cobrança e expressão. Coritiba é um time muito grande, tá? Ninguém tá falando que não é, mas é um time que tá vindo da segunda divisão.
2: E que não consegue fazer Campeonato Brasileiro seguro há muito tempo, como
3: exatamente. Então, e assim, o Coritiba é o maior bate-volta da Série A nos últimos anos, né? Então,
2: impressionante.
3: Assim, qualquer coisa que seja permanência já deve ser muito celebrada. Mas assim, pensando, né? Ah, vai dirigir, sei lá, um São Paulo que tá 10 jogos sem ganhar no Campeonato Brasileiro. O que ele ia fazer no São Paulo, né? Teria que propor jogo, porque o grupo de jogadores do São Paulo pede isso, e a cobrança no clube é de que o time jogue pra frente, né? O São Paulo de contragolpe, o São Paulo de marcar mais atrás, ter 19% de posse de bola, como teve em determinado momento do segundo tempo, é difícil de bancar, ainda mais quando você é um treinador mais jovem, né? Então, esses seriam desafios, mas que tem feito bons trabalhos, tem feito. Assim como Jair Ventura, acho que é muito parecida a situação. Jair com mais tempo aí de trilha, já passou, né, pelo Corinthians, Santos, Botafogo, mas é sempre esse treinador que você olha assim, poxa, esse time é bem treinado.
2: Você falou dessa coisa de time de maior cobrança, né? O Fernando Seabra teve aquele episódio inacreditável no Cruzeiro, quando ele foi demitido na esteira daquele áudio do Pedrinho, que vazou o Pedrinho, dono do Cruzeiro, cobrando ele para usar os reforços que o Pedrinho tinha contratado. E aí o Pedrinho demite o Fernando Seabra, traz o Diniz.
3: Opa, aí, ó.
2: E aí o Diniz foi um terror no Cruzeiro, foi, né? Foi um final de ano, assim, até vai para a final da Sul-Americana, mas perde.
3: Aos trancos e barrancos.
2: Não, e o Diniz ganha um jogo, né, que é contra o Lanús, vai para a final e leva um passeio do Racing na final. E aí o Seabra tem que recomeçar lá no Red Bull Bragantino. E só sobre o Coritiba, antes de voltar a falar do Corinthians, o Coritiba teve aquele período muito bom, né? Quando foi vice-campeão da Copa do Brasil em 2011 e em 2012. E em 2011 quase salvou uma vaga na Libertadores, né? Perdeu a vaga na Libertadores na última rodada, perdendo para o Atlético Paranaense rebaixado. Tinha os clássicos lá da última rodada. Aí você vai para 2013... Já é uma fuga de rebaixamento na última rodada. Até acaba em 11º lugar, mas é também por conta das punições lá pro Flamengo e pra Portuguesa. Mas salvou, ganhando do São Paulo, inclusive em Itu, na última rodada. Aí 2014, 14º lugar, escapa no sufoco. 2015, 15º lugar, escapa no sufoco. 2016, 15º lugar, escapa no sufoco. Aí 2017 cai. Aí volta em 2019, cai em 2020. Aí depois volta em 2021... Fica 2022, escapa em 15º lugar no final, também no sufoco, cai em 23. E agora, 2 anos de Série B, volta para a Série A. Então, assim, se conseguir se estabilizar aí nesse 8º lugar, que seja, A gente tá falando da melhor campanha do clube em 15 anos. É muita coisa o que está sendo feito no Coritiba até agora. E não era um elenco que a gente olhava assim, como um elenco assim muito especial para a disputa da Série A, né?
3: O normal de quem vem da B para A é brigar para não cair.
2: Exatamente.
3: Tá? Eu não vou dizer que o Coritiba tá livre, até pelo que a gente viu o Ceará.
2: Eu tô pensando a mesma coisa.
3: Ceará, não fica na zona de rebaixamento. Tá bom. Última rodada, zona de rebaixamento caiu. E agora
2: Vou até ver como é que tava o Ceará nessa altura do campeonato do ano passado pra saber se o Coritiba pode ficar um pouco mais tranquilo.
3: Eu enrolo um pouco aqui fingindo que é uma opinião boa. Certeza e aí o time do Coritiba não tem um grande grupo de jogadores. Quem vem da B pra A, a gente sempre espera que vai brigar pra não cair. Eu não vou dizer que o Coritiba tá livre, mas nesse momento o campeonato, aquilo que o time passa nos jogos, são impressões e sinais de uma equipe que não vai brigar contra descenso. Da mesma maneira, o Atlético Paranaense não vai brigar contra descenso. E a gente fica aí com o Remo e o Chapecoense brigando contra a queda, isso são fatos. E outros times aí perigando cair, porque não estão jogando bem. Grêmio, Internacional, Santos e São Paulo, não nessa sequência, mas São Paulo, Santos, Grêmio e Inter. Estão os quatro na beira da zona de rebaixamento e os quatro jogando mal em linhas gerais. Acho que o Santos joga um pouquinho melhor do que os outros três.
2: Também não vou dizer que o Coritiba está salvo, mas pelo menos está numa situação bem mais confortável que a do Ceará. O Ceará, a essa altura, no ano passado, já estava em 14º lugar com 28 pontos. Eram 6 pontos de vantagem para a zona de rebaixamento. Já estava mais perto do que o Coritiba está agora. O Coritiba venceu o Corinthians hoje em 2-1 no Couto Pereira. Um super domingo de Campeonato Brasileiro, que teve a vitória do Palmeiras por 4-1 na partida contra o Vasco no Nubank Park. O São Paulo perdeu para a Chapecoense por 1-0 em Chapecó e o Santos empatou em 1-1 com o Mirassol. O Gabriel Dudziak, então, sobre o Cauê, goleiro do Corinthians, a primeira coisa que, assim, pelo menos na minha visão, a gente não está falando de falhas graves, assim, ou de falhas muito gritantes, mas se fossem, talvez fosse menos pior. E vou explicar, parece contraditório, mas vou explicar. Porque me pareceram erros técnicos, assim, razoavelmente incomuns para esse padrão de goleiro de Série A de Campeonato Brasileiro. E não tô aqui querendo condenar o Cauê para sempre e nem dizer que ele vai apresentar isso todo jogo. Mas o que me chamou a atenção foi isso. Não é que ele foi mal para a bola, não é que falhou porque tomou um frango. Não é? Foram erros de posicionamento, assim, especialmente do segundo gol, né? Isso me chamou um pouco a atenção, porque a gente não está muito acostumado a ver esse tipo de coisa em jogo de Série A de Campeonato Brasileiro, e muito menos num time do tamanho do Corinthians e do investimento que o Corinthians faz.
3: Normalmente quando a gente fala assim, ó, o goleiro falhou, a gente está falando que a bola passou perto dele, ele não pegou, ou ele foi com a mão mole na bola, né? Coisas do tipo, não chegou, espalmou pra frente, coisas assim, né? Eu tô com você, eu acho que nesses dois gols aí sofridos pelo Cauê hoje, a gente tá falando de posicionamento. Então o primeiro gol é um posicionamento mais aberto dele, né? Escolhendo ali, talvez fechar uma batida cruzada, mas esquecendo do básico, que é fechar o próprio canto. Talvez tenha achado que chegaria a tempo na bola, né? Caindo pro próprio lado, chegaria a tempo, mas a batida do Pedro Rocha foi forte. E ele não conseguiu fechar o ângulo a tempo. E o segundo gol, me parece, assim, muito claro que ele ficou ou aguardando um cruzamento na segunda trave, ou aguardando um cabeceio mais para o meio do gol. Porque a jogada não estava ali onde ele estava. Ele estava no meio do gol e a jogada se desenrolando pelo lado direito. O normal seria ele dar alguns passos para o próprio lado esquerdo, né? Não sou também especialista em goleiro, mas já vi muito jogo de futebol, isso sim. Então acho que sim, mais questões de posicionamento. E curioso que nas outras partidas que ele atuou, não me chamou atenção por mau posicionamento, não. Ele fez boas partidas, o Cauê. Não me lembro agora de cabeça quais foram, mas acho que teve uma na Neoquímica Arena.
2: Teve do Vasco, na Neoquímica Arena, que o Corinthians ficou bastante tempo com um a menos.
3: E alguma outra que também vi, e ele não foi mal, não. Hoje foi. Paciência.
2: Assim, acontece.
3: O que é importante só, Léo, desculpe, é observar assim, ok, teve esse erro de posicionamento, e agora? Tá?
2: Sim.
3: E agora, tá? Não é nem, Ah, vai queimar um jogador,
2: não é pra sair catando dinheiro pra derrubar os três transfer bans e comprar um goleiro, não é essa a questão.
3: Ou já passa pro terceiro goleiro, cadê o Donelli, né? Não é isso. É questão de corrigir no treino. Porque tem uma coisa que muito me incomoda no futebol brasileiro, que é assim, o cara errou. E tem que ir ao mercado, contrato novo. Não. Cadê o cara pra corrigir? Tem goleiro experiente, é um negócio que a gente falou do Carlos Miguel, tá?
2: Sim.
3: Miguel tomou aquele gol, errou contra o Atlético Mineiro, toma muito gol quando a bola vem rasteira, já é motivo de zoeira nas redes sociais, os caras ficam gastando nossa água pra fazer música de A com o Carlos Miguel, toma gol rasteiro e tal. Mas assim, e o treinador de goleiro?
2: O treinador
3: de goleiro, cara, trabalha com isso, vamos corrigir, é o Palmeiras, entendeu? Da mesma forma, é o Corinthians. Vamos trabalhar esse goleiro que tá vindo aí. Pra citar mais um, tá? São Paulo lá, ó, goleiro aqui promissor, Cotia, vem da base. 2,03 metros. Vamos lá. Errou um jogo. E vai sair por empréstimo. Como assim, cara? Você gastou formação de jogador.
2: Toda a formação.
3: Desde o sub-15, sei lá. Sub-12, em alguns casos. Aí deu 3, 4 jogos. Vamos emprestar, não teve jeito, não deu. Não é que não deu, vamos lá, vamos trabalhar. Não vamos negociar.
2: E sendo goleiro reserva, você tem muito mais tempo pra fazer
3: claro
2: isso,
3: sim.
2: Né? Porque ele não vai jogar todo jogo.
3: Então,
2: você tem.
3: Assim, o negócio do Santos também, a gente fica lá, o Arzu, patrimônio da Vila. Aí você chegava lá, João Paulo, não pega nada, Vladimir não pega nada. Ah, mas o Arzu tem que voltar. Voltou, tá aí, vamos lá, vamos ver então. Qual o próximo goleiro que vai formar? O Diógenes vai pegar bem agora? Então vamos. Tem que cobrar.
2: 9h56, antes da eleição do craque do jogo e do pior em campo, Gabriel Dudziak, o Corinthians perdeu por 2-1 pro Coritiba. E no meio de toda essa confusão envolvendo a ida, não ida, embora do Memphis, acho que um assunto que se perdeu foi o seguinte. A temporada do Memphis pré-Copa do Mundo foi muito ruim pelo Corinthians. O que a gente viu nesses jogos aí contra o Rosário Central e hoje... menos de meio tempo contra o Rosário Central e hoje de meio tempo, que indicam um Memphis melhor no segundo semestre?
3: Muito pouco, tá? Muito pouco. O que a gente viu, sabe o que eu acho que a gente viu, Léo? Contraste com Pedro Raul.
2: Ah, sim.
3: Contraste com quem bate bola parada no Corinthians normalmente.
2: Sim.
3: Assim, Breno Bidon é bom jogador? Mas ninguém teve a ideia de jogar uma bola rasteira naquele jogo até entrar...
2: Exatamente.
3: Um iluminado.
2: Exatamente.
3: Que teve essa ideia e executou bem, entendeu? Por hora, contraste. Entrou o Memphis hoje, qualidade do jogo do Corinthians já aumenta. Mas eu vou dizer pra você que vai mudar a temporada. O cara vai ser decisivo em todos os jogos. Vai fazer 10 gols daqui até o final do ano. Não consigo, ainda não. Vamos esperar mais um pouquinho. Talvez assim, primeira coisa, ele voltar a ser titular. Porque tá vindo do banco.
2: Sim, não jogou ainda. Desde março não joga mais de 45 minutos.
3: Isso, aí foi pra Copa. Na Copa também não jogou. Sai da Copa, férias. Depois da férias, embrólio. Aí, um dia, no dia seguinte jogo.
2: Um treino tático e...
3: Isso,
2: e
3: aí jogo. Beleza. Rosário Central, quinta-noite. Aí teve sexta. Eu não sei se ele treinou.
2: Regenerativo.
3: Sábado.
2: Treino e viagem. E
3: hoje. Jogo. Aí amanhã, não sei o que ele vai fazer.
2: Mas tem uma semaninha livre agora.
3: Tem semana livre, talvez seja folga amanhã. Beleza, vamos pegar essa semana e que ele seja titular no fim de semana. E aí a gente vai poder ver melhor.
2: Contra o Santos, o clássico do fim de semana que vem. 9h58, Gabriel Dudziak vai eleger o craque do jogo para Coritiba 2, Corinthians 1.
1: O craque do jogo.
2: Gabriel Dudziak.
3: O JP Sherman foi o craque do jogo.
2: Opa!
3: Duas assistências no jogo de hoje. Colocou a bola pro Pedro Rocha, muito mais mérito do Pedro Rocha, evidentemente, mas tava ali, defendeu bem e deu o cruzamento na cabeça do Paulo Roberto. Pra mim, foi o craque do jogo, JP Sherman.
2: A gente fala de elenco, né? JP
3: então,
2: Sherman, Thiago Kozer.
3: O Kozer foi bem hoje, foi bem no Morumbis.
2: Jogadores que se você botar num time, entre aspas, grandão, né? Os caras vão falar que o elenco é pra fazer 45 pontos.
3: Aí vão falar assim, ó, tem que contratar, tem que derrubar o transfer ban, desse jeito não dá, e assim vamos.
2: E aí o Coritiba tá se
3: virando. Os caras somos nós, tá? Também.
2: Não, sim, com toda certeza, principalmente.
3: Os caras, porque, até porque, né, Léo, senão a gente vai ter que ficar... conversando sobre jogo, né, cara? A gente vai ter que analisar a partida, vai ter que dizer o que é o sistema, o que, que a turma faz bem, faz mal. Não, vamos falar de especulação, que é mais legal.
2: E o pior em campo?
4: o pior em campo.
2: Para Coritiba 2, Corinthians 1, Gabriel Dudziak.
3: Foi o Cauê. Errou nos dois gols, não tem saída.
2: Além dele, Henri Lery e Pedro Milans jogaram também hoje no Corinthians. Foram os jogadores mais reservões que jogaram aí.
3: É, mas não...
2: Teria sido diferente com o Mateuzinho e Matheus Bidu?
3: Não. Pedro Raul não ganhou uma hoje.
2: Mas nesse momento é titular, né?
3: Nesse momento é titular. Não gostei do Breno Bidon. Aliás, uma coisa que, já que a gente tem que cobrar, né? Cobrar assim, Breno Bidon é bom jogador? É excelente jogador.
2: Não tá
3: agora,
2: bom. Né?
3: Agora, esse negócio de ficar botando pilha o tempo todo é legal pra torcida, tá?
2: É, mas tá botando o time no mato também.
3: Não, olha lá. Tomou amarelo, ficou pendurado, poderia ter sido expulso, teve que ser substituído. Beleza.
2: É, não vem jogando bem, embora tenha feito o gol da classificação.
3: Na Neoquímica é legal, né? Chega no meio do cara, chuta pra galera, né? Aí eu gosto mais dele fazendo gol.
2: Também gosto mais dele fazendo gol e não tem jogado no nível Breno Bidon. Valeu, Gabriel.
3: Valeu, abraço.
2: 10 em ponto, fica por aqui essa super edição do Futebol Globo CBN neste domingo. Estivemos no ar por 7 horas acompanhando Palmeiras 4, Vasco 1. Com as informações de Chapecoense 1, São Paulo 0, Santos 1, Mirassol 1. E fechando a conta agora com a transmissão de 2 para o Coritiba, 1 para o Corinthians. Futebol Globo CBN volta à quarta com Copa do Brasil. Palmeiras e Santos, 9:30, primeiro jogo das quartas de final. Agora vem aí o repórter CBN e na sequência o Mundo Corporativo com o Milton... sem repórter CBN. Vem aí direto o Mundo Corporativo com o Milton Jung. Muito obrigado a todos pela companhia, uma ótima semana para você. A gente se encontra quarta-feira no Futebol Globo CBN para quem quer saber mais e melhor sobre futebol.
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1: Olá, tudo bem com você? Seja muito bem-vinda, seja muito bem-vindo a mais um capítulo do Mundo Corporativo, que hoje se dedica a falar de diversificação de ofertas e experiência do cliente. Nosso convidado é Eduardo Lemos, vice-presidente executivo de operações da Cielo. Eduardo Lemos, muito obrigado pela sua gentileza ter aceitado nosso convite aqui no Mundo Corporativo. Um bom dia para você.
2: Bom dia, Milton. Bom dia, pessoal. Obrigado pelo convite, Milton. Prazer estar aqui com vocês, pessoal do CBN.
1: Eduardo, por um bom tempo a gente olhava para a Cielo e enxergava como a empresa da maquininha, né? Ou algo semelhante a isso. Vocês se transformaram. Como que se conduz essa transformação capaz de mudar, inclusive, essa percepção no mercado?
2: Legal, Milton. Você resumiu bem, tá? A gente realmente passou por uma transformação grande, né? De ser uma empresa muito identificada com o nosso equipamento, até hoje ter um portfólio de produtos super completo, né? Porque hoje até a maneira de pagar, a maneira de receber dinheiro mudou completamente, né? A gente viu, tinha já cartão de crédito, débito, agora tem o Pix, tem o comércio físico, tem o comércio online. Então, quando a gente pensou nessa transformação, como que a gente apoia os nossos clientes a fazerem essa transformação completa e a viabilizar vendas, né? Vendas com segurança, vendas com alto nível de conversão, com melhorar o negócio dele e a experiência com o cliente dele por diversos canais, né? Então, hoje a Cielo, a gente ainda opera muito no mundo físico, né? Inclusive, a nossa maquininha hoje, ela é praticamente um celular, né? Ela tem muita funcionalidade, mas a gente tem vários produtos para apoiar os nossos clientes no mercado de e-commerce, antifraude. A gente tem muitos dados que a gente fornece para o nosso cliente para apoiar ele a crescer vendas. Então, realmente, a gente está presente em todas as arenas que os nossos clientes precisam realmente fazer vendas com segurança, com velocidade e melhorar o negócio dele.
1: E o que mais mudou dentro da empresa para que essa transformação ou essas transformações fossem possíveis? Tecnologia, cultura, modelo do negócio?
2: Exatamente, acho que mudou. O primeiro ponto é o pilar de experiência do cliente, né? Realmente a gente conseguir entender qual é a necessidade desse cliente quando ele está abrindo uma loja física ou quando ele está começando a operar num e-commerce e conseguir entregar valor real para ele, né? Então, por exemplo, um cliente que está abrindo uma loja física, né, ele vai operar uma máquina nossa, ele quer operar só a solução de pagamento, ele quer ter um parceiro que apoie ele, se ele for um restaurante, aí ele vê o catálogo, o cardápio dele na maquininha, outras soluções de pagamento. Por exemplo, a gente tem parceiros que, se você é um salão de beleza, ele consegue fazer a marcação de agendamento ali usando a maquininha, controle de estoque. Então, quando a gente pensa o mundo físico, tem uma série de soluções para isso. O cliente que vai para o mundo online, a gente garantir que realmente é seguro, que a gente ajuda ele na taxa de conversão. Então, o primeiro pilar, com certeza, foi de experiência do cliente. E o segundo teve muito a ver com tecnologia, tá? A gente conseguir realmente, a gente, por natureza, já é uma empresa de tecnologia, né? Mas a gente conseguir traduzir essa tecnologia com simplicidade para o cliente, né? A gente opera clientes de diversos tamanhos, né? Desde o cliente que ele mesmo opera ali sozinho a loja dele, até varejistas enormes, empresas enormes. Então, a gente conseguir ter soluções de tecnologia que falem a língua desses diversos segmentos e que traduza toda essa complexidade que acontece na nossa cozinha lá, né, da Cielo, com simplicidade para a ponta, de modo que ele não precisa se preocupar com o que a gente está fazendo e que ele saiba que a operação de pagamento dele vai acontecer, ele vai receber o dinheiro e ele pode confiar na Cielo.
1: Ouvindo você falar aqui, eu fiquei com uma ideia na cabeça de que a primeira coisa que você tem que fazer quando pensar como fazer essa transformação é entender quem é realmente o seu cliente. Porque quando eu penso na Cielo, por exemplo, ou empresas que são do ramo de vocês, para mim o cliente era eu. Uhum. Né? Era o consumidor final lá, o que faz a compra. Mas de verdade, vocês estão olhando um ecossistema mais amplo.
2: Exatamente. Então hoje a gente vê, quando a gente pensa no nosso ecossistema, né, a gente tem o estabelecimento comercial, que na prática é quem contrata a gente, né? Então a gente entende as dores desse estabelecimento comercial por indústria, né? Se é um restaurante, Se é uma loja que vende roupa, que vende moda, a gente entende o tamanho desse cliente, mas a gente é muito preocupado também com a jornada do cliente desse cliente, né, que vai usar o pagamento ali na hora, e também dos nossos parceiros, né? Então, e principalmente pensando na evolução dos meios de pagamento, né, hoje é quando a gente vê, por exemplo, você já deve ter tido experiência nisso, você quando vai fazer uma compra online, por que que você escolhe usar o cartão de crédito, usar um boleto, usar o Pix, né? Às vezes você vai escolher pelo Pix porque você não quer ter o trabalho ali de fazer o cadastro novo do teu cartão de crédito, se for um site novo. Então, a gente entender esse tipo de jornada e trazer facilidade para o nosso estabelecimento comercial é fundamental, mas a gente só consegue ter sucesso nisso se conseguir entender o cliente desse estabelecimento comercial. Tá?
1: Você falou em algumas soluções, dentre elas, você disse que vocês têm uma coleta de dados que pode ajudar estratégias. Me explica isso de uma maneira mais prática, como é que funciona, talvez pegando um exemplo que vocês tenham aí dentro da empresa, que pode servir até como um case para a gente contar aqui para os nossos ouvintes.
2: Legal, a gente trabalha em diferentes frentes. Primeiro, a gente tem uma frente que ninguém melhor do que a gente para conseguir entender que tipo de transação que está sendo feita na maquininha que o cliente está usando, né? Então, se o cliente consegue usar esses dados de maneira inteligente, a gente consegue fornecer em que período ele consegue fazer mais vendas, que tipo de produto. Então, a gente tem uma série de dados que é completamente disponível para os nossos clientes hoje utilizarem, né, e conseguir potencializar vendas e ofertas para eles, né? A gente também tem outra frente importante, que a gente consegue pegar os dados do que está acontecendo no campo e trabalhar a experiência de cliente de maneira muito preventiva, tá? Então, hoje, por exemplo, a gente... manutenção de máquina, né? Hoje a gente consegue fazer perto de 50% da manutenção de máquina, a gente faz antes mesmo da máquina apresentar um problema na ponta, porque a gente consegue entender saúde do equipamento, saúde de bateria, a gente consegue enviar proativamente a bobina, né? Que tem alguns lugares que chamam aquela filipeta, né? Que o cliente presta, antes mesmo de acabar, porque eu entendo o consumo. Então, também tem uma parte de dados que a gente usa de maneira muito inteligente aqui, para melhorar a experiência do nosso cliente, né? Então, tem esse segundo pilar e tem o outro que é principalmente na questão de segurança e conversão, né, de vendas. A gente tem o objetivo de cada vez mais trazer mais segurança com a maior conversão possível, né? Então, também a gente usa muito dados nesse lugar para o cliente conseguir entender que ele tem a solução mais segura, que vai ajudar a potencializar mais ainda o negócio dele.
1: Ah, eu, como um comerciante, por exemplo, eu consigo, inclusive, definir preços dos meus produtos com base nessas informações que eu tenho de vocês?
2: Com certeza, com certeza. Inclusive, se você, como a gente estava falando no início, né, o celular virou maquininha, né? Você consegue hoje usar o seu celular com maquininha da Cielo, e a maquininha virou celular também. Então, hoje você consegue, utilizando essa inteligência de dados, né, definir ofertas, definir melhores momentos de venda e também cadastrar, usar a maquininha ali para usar o seu próprio RP, né, que é o teu controle de caixa ali. Você consegue ter na maquininha. Inclusive, a gente tem alguns clientes que controlam, tem aplicações dentro da maquininha que controlam estoque, né, que ajuda você ter... se você tem mais do que uma loja, você tem o estoque distribuído, você consegue em tempo real ali na máquina acessar qual estoque está em qual loja e consegue fazer a distribuição a partir dali de maneira muito, muito rápida.
1: Bom, nós estamos falando aqui de diversificação e muitas empresas falam na necessidade de diversificar. Agora, eu sempre penso que nós temos que ter algum cuidado com as tentações, né? Como que a gente se decide quais são as novas soluções que realmente fazem sentido para o cliente ou para o negócio que vocês estão e quais são aquelas que apenas aumentam a complexidade?
2: Legal, essa é uma pergunta super interessante, tá? Porque eu tenho dois pontos nessa pergunta. O primeiro é você conseguir priorizar, né? Você tem que realmente entender onde dói para o cliente, né, para você conseguir entregar alguma coisa que vai dar valor real quando você sair no campo, você conseguir falar com o teu cliente que, pô, você resolveu aqui um problema real. Então, acho que esse o pilar de priorização, você precisa realmente fazer ele muito focado no cliente, né, para conseguir transformar e ajudar ele no dia a dia. E aí o segundo ponto, que eu também acho que é tão relevante quanto o primeiro, é às vezes novas ideias, você precisa cuidar muito bem delas, né, porque se você não cuidar bem delas, elas morrem muito fácil, né, ou seja qual for o tamanho da sua empresa. Se você for uma empresa muito grande ou uma empresa pequena, você tem uma necessidade de manter o dia a dia rodando ou de outras frentes. Então, como você protege essas novas ideias para que elas comecem pequenininha, né, cresçam e depois gerem impacto, eu acho que é tão importante quanto a questão da priorização. Tá?
1: Você falou bastante sobre a experiência do cliente. Como é que vocês medem as respostas desse mercado diante das soluções que vocês oferecem?
2: Legal, isso é bem importante porque, primeiro, há uns 2 anos atrás, a gente se colocou o desafio de ser líder de experiência do cliente no mercado e a gente conseguiu alcançar esse feito. Então, realmente, quando a gente vê essas soluções que a gente entrega, a gente é líder de experiência e a gente mede isso principalmente com o indicador de NPS. Né? Que o indicador de NPS é basicamente uma pergunta que a gente entende se você indicaria a Cielo para amigos, para conhecidos, e nada melhor do que essa pergunta, né? Para ver o nível de confiança que você tem naquela empresa, naquele produto. Então, o principal indicador que a gente usa é NPS, né? E a partir disso a gente desdobra em toda a operação, em toda a área de tecnologia e vendas também da empresa.
1: Eduardo, vamos pensar mais aqui sobre essas soluções que vocês oferecem para os clientes. Nós tratamos da questão da segurança. Hoje em dia, eu imagino que esse seja um ponto crucial, né? Nós estamos diante de uma série de fraudes tecnológicas, cyberataques. Qual é o conceito de vocês no tema da segurança?
2: O conceito nosso da segurança, ele é... A gente tem uma visão bem ampla de segurança, né? Porque, primeiro, a gente precisa ser muito confiável para o nosso cliente. Então, a gente precisa garantir que a gente usa as melhores modelagens de inteligência artificial, de coletar dados no mercado para conseguir passar o que é bom e bloquear o que é ruim, tá? Então, porque também se você tem uma taxa de conversão muito baixa, significa que o estabelecimento comercial lá na ponta, ele está deixando de fazer negócio, né? E se você deixa passar muito, provavelmente você vai passar o que não era para passar, alguma fraude, alguma coisa do tipo. Então, a gente tem modelos, né, que usam dados, inteligência artificial, que ajudam muito nessa identificação e na garantia de conversão. Então, esse é o primeiro pilar super importante. Quando a gente fala de segurança, tem um outro pilar que é tão importante quanto esse, que é a confiabilidade, né? Então, a gente precisa garantir confiabilidade das nossas soluções e dos nossos equipamentos para o cliente quando ele precisa da gente. Então, eu vou dar um exemplo aqui. Se você é um restaurante que está no momento de pico, né? Meio-dia, você está com um monte de gente no teu salão e a máquina deixa de funcionar, né? Como é que a gente garante que a gente tem o melhor nível de confiabilidade de equipamento, que as nossas máquinas quebram cada vez menos e que quando precisar ele vai ter contingência, né? Uma contingência rápida, que a gente vai lá, troca a máquina com super velocidade e que ele não fica sem a solução dele para viabilizar negócio. Então, esses dois pilares são super importantes, que na prática o que a gente está falando é não deixar o cliente na mão, né? Fazer com que quando ele precisa da Cielo, ele tenha a solução funcionando.
1: Aliás, vai ao encontro daquilo que geralmente a gente fala quando trata de tecnologia. A melhor experiência do cliente é quando ele nem percebe que a tecnologia existe. Perfeito. Ali no meio daquele caminho. Perfeito. Como é que a gente transforma essa ideia, esse conceito que eu tratei aqui, numa operação diária? É dessa maneira, olhando o dia a dia das pessoas, o dia a dia do cliente de vocês?
2: É olhando o dia a dia. E sabendo que, então, como eu falei, a gente atende o Brasil inteiro, de segmentos do cliente, que é o empreendedor, ele mesmo, até empresas muito grandes. Então, é você conseguir adaptar a tua operação, inclusive, para isso, né? Você, por exemplo, a gente tem casos que a gente usa rotas fluviais de alguns dias até chegar no meio do Amazonas para conseguir entregar a máquina, para fazer a manutenção da máquina. E aquele cliente, é fundamental a máquina para ele ter a conectividade, né? Então, como é que a gente consegue atuar no Brasil inteiro com bastante velocidade e bastante confiança para garantir essa experiência, né?
1: Aliás, qual é o tamanho da Cielo hoje?
2: A gente atua hoje em 100% do Brasil, tá? Para você ter uma ideia de tamanho, 7% do PIB do Brasil passa pela Cielo, tá? A gente faz milhões e milhões de transações, então realmente é uma escala brutal que a gente atua e aí garantir a confiança, né? Garantir que chegue em cada canto remoto do Brasil é mais importante ainda, né?
1: Em algum momento aí, você está há 2 anos na Cielo, né? Em algum momento você teve que encarar alguma falha operacional que ao menos tenha servido de lição para você?
2: Com certeza, várias, né? Então a gente, muitas vezes o cliente nem vê, né? Porque a gente consegue resolver antes. Então, quando eu falo do nosso modelo preditivo, né? Que a gente faz boa parte das manutenções, do envio de bobina já, sem nem antes o cliente saber que está acontecendo, é um exemplo disso, né? A gente, quando começou, eu lembro, tem um caso interessante aqui, quando a gente começou a fazer trabalhar com essas modelagens de envio de bobina, a gente trabalhava e enviava quando via que estava acabando. Aí teve um segmento específico, por exemplo, posto de gasolina. A gente foi ver em posto de gasolina, a modelagem não conseguia capturar par disso. A gente viu que o frentista, na verdade, ele tinha o hábito de puxar um pouquinho mais a bobina, e a gente foi ali atuando. Então, a experiência na prática é muito, muito relevante para a gente conseguir, lá dentro, quando a gente está trabalhando com essa quantidade de dados, entender se o que a gente está vendo está conectando com a realidade prática, né?
1: Eu fico pensando você e sua equipe toda lá dentro da Cielo, no dia a dia, né? Porque para onde vocês vão, vocês ficam olhando para tentar entender o que está acontecendo nesse mercado. Imagino isso, né? Vai no restaurante, vai na venda da esquina para tentar compreender como é que está funcionando isso aqui, não só da Cielo, mas como as coisas estão funcionando. E de repente sai uma ideia dali e aquilo pode ser levado à frente?
2: Com certeza, com certeza. Então, e principalmente pensando no futuro, né, Milton? No futuro da indústria que a gente está. É uma indústria muito dinâmica e que a gente vê que muitas vezes a gente impulsiona a transformação e às vezes não, às vezes vem da própria indústria. Então, por exemplo, o tema que eu trouxe do Pix aqui. Quando a gente pega hoje o consumo total das famílias no Brasil, se a gente soma o que é gasto em cartões, né? Cartão de crédito, débito e mais PIX, já 80% do consumo das famílias está nessas modalidades, é bastante coisa, né? Então, isso transformou brutalmente como eles usam, como a gente usa, né? O pagamento no dia a dia. Hoje as máquinas da Cielo aceitam PIX, geram QR Code, a transformação do e-commerce, né? Uma outra modalidade que mudou, foi transformacional, a gente tinha muito pagamento boleto, né, no e-commerce, o Pix acabou com isso. Então, essa transformação muitas vezes é impulsionada pela Cielo, às vezes é impulsionada pelo mercado, que a gente vai ter que ter muita velocidade para conseguir se adaptar e entregar soluções que se adequem a isso. Né?
1: Você falou em futuro, quando você imagina a experiência de pagamento daqui a alguns anos, assim, o que acredita? Bom, primeiro que deixará de existir ou fará parte da nossa rotina.
2: Legal, isso e a gente realmente acredita que sempre vai ter alguém tendo que pagar alguma coisa e alguém tendo que receber, né? Então, tá migrando cada vez mais para a moeda digital. Hoje no Brasil, 85% dos pagamentos já são pagamentos digitais, né? Então, representatividade de dinheiro diminui cada vez mais e segue com a tendência de diminuir. Então, primeiro isso, né? A gente vê a representatividade realmente de pagamentos digitais cada vez mais relevante, né? A gente vê toda a inovação que a inteligência artificial está trazendo, né? Então, agent commerce, né? Você tendo a tua ferramenta preferida de inteligência artificial falando com a gente do varejista, escolhendo tua compra, né? Muitas vezes já usando até a sua solução de pagamento. Isso é um futuro que já está aqui, né? A experiência do cliente sendo cada vez mais completa, como a gente falou, novas soluções, usando mais dados, usando mais modelagem. E principalmente, aí tem uma camada que passa por tudo isso, né? Você, quando pensa esse tipo de inovação, você não tentar trazer a inovação para o que você já conhece e faz hoje, né? Porque se você simplesmente, por exemplo, vamos falar um pouco de inteligência artificial, se você simplesmente quer jogar inteligência artificial no teu processo que existe hoje ou na tua maneira de pensar hoje, provavelmente você vai falhar, né? Então, a melhor maneira é você pensar muitas vezes o processo do zero, reconstruir, pensando no futuro, né? O que, que vai ser? Desde como você tem que operar, o que você tem que vender, qual o processo que você tem que montar, que time que você tem que ter, né?
1: A inteligência artificial é que ajuda vocês a ter aquela percepção de quando uma máquina vai dar problema? A inteligência artificial está nesse processo?
2: Com certeza, tá nesse processo. E aí a gente consegue, de maneira muito proativa, entender exatamente o que está acontecendo com o equipamento do campo, qual é o feedback do cliente e fazer o que tem que ser feito de maneira remota muitas vezes.
1: Né? Qual é a visão que a Cielo tem em relação a todo o investimento que está se fazendo hoje em IA?
2: A gente tem uma visão, hoje a gente já tem mais de 500 iniciativas de IA rodando na empresa, tá? Então a gente vai desde áreas como áreas de vendas sendo impactadas por inteligência artificial, então que tipo de informação, melhor informação a gente consegue dar para o nosso vendedor, de modo que quando ele vai falar com o cliente, ele consiga ser mais assertivo com o cliente, né? Que ele vai garantir em que situação o cliente está, que ele tem essa informação, que tipo de problema ele teve ou não, que oportunidade tem. Então vai desde os times de vendas, os times de operações, trabalhando muito com os modelos preditivos e melhorando a experiência do cliente, e os times de tecnologia a mesma coisa, tá? Então quando a gente pensa em, por exemplo, resolução de incidentes, né? Você perguntou de incidentes. Hoje a gente tem uma camada de IA que já faz uma monitoria muito mais clara do que pode ser um incidente ou não, inclusive de controle de respostas para incidentes, que reduziu só a criação dessa modelagem, reduziu o nosso tempo de resposta para incidentes em 50%.
1: Tá? O que segue dependendo exclusivamente ali da capacidade humana, mesmo numa empresa que está cada... uma empresa de tecnologia, como vocês são, né? Porque de alto investimento em tecnologia e com todo esse investimento em inteligência artificial.
2: Legal. Na essência, eu realmente acredito que vai continuar sendo sobre pessoas. Tá? Então, é a pessoa que vai trabalhar com a AI, é a pessoa que vai trabalhar no modelo híbrido, seja com os agentes, com as modelagens. E o que a gente está descobrindo é que conforme você vai criando essas camadas de inteligência artificial, você descobre mais oportunidade, ou seja, você tem cada vez mais oportunidade para atacar, mais coisa para fazer, e você consegue colocar o teu elemento humano em coisas que você não estava conseguindo nem cobrir, né? Então, o modelo híbrido realmente é a resposta, tá? É você conseguir realmente aliar o que você vai ter de melhor na inteligência artificial com o elemento humano e vai continuar sendo sobre pessoas.
1: E qual é o seu desafio como vice-presidente de operações da Cielo hoje?
2: O meu desafio é, primeiro, essa questão da gente alcançou a liderança de experiência do cliente, como é que agora a gente se manter, às vezes você quando alcança a liderança, se manter às vezes é até mais difícil do que você chegar lá, né? Então, como se manter na liderança de experiência do cliente numa indústria que está em completa transformação, seja transformação regulatória, seja transformação como o nosso cliente usa a gente, transformação de tecnologia, então eu vejo esse como o principal desafio, tá? A gente realmente conseguir agora entregar cada vez mais valor para o nosso cliente numa indústria que está só começando o nível de transformação que está acontecendo.
1: Tá, o que vocês estão debatendo agora internamente lá na Cielo que vai chegar no mercado daqui a pouco e você pode contar?
2: Legal, a gente está...
1: Ou pelo menos o que vocês estão sonhando, né?
2: Legal.
1: Já que você não precisa entregar nenhum projeto, mas enfim, mas o que vocês estão sonhando? Por que eu estou perguntando isso? Até vou explicar aqui para o nosso ouvinte, porque são 20 e poucos anos de mundo corporativo aqui apresentando. Então, parte dessas transformações que vocês passam, eu acompanhei entrevistando pessoas. Uhum. E eu lembro que era um grande sonho na época em que passar o meu relógio numa máquina pagaria.
2: Perfeito.
1: Pagaria. Aquilo era assim, a coisa, era o futuro. O futuro já foi embora faz tempo, tem outras coisas acontecendo por aí. Uhum. Enfim, por isso que eu estou te fazendo essa pergunta agora.
2: Legal, o que está no forno lá para a gente tem pensado cada vez mais como fazer. Então, primeiro a gente está no meio de uma das maiores mudanças que a gente fez de parque no campo, né, de equipamento de máquina. Né? Então, como a gente entrega, usa o nosso equipamento que está na mão do cliente para entregar cada vez mais. Né? Então, seja cada vez mais aplicações que ele vai usar, além da solução de pagamento. Né? Então, a gente está transformando completamente a jornada que ele usa na máquina. Então, é a jornada que vai ter cada vez mais produto. A gente está lançando também coisas como o eSIM, que é uma solução que em breve ele não vai mais precisar escolher que tipo de operador ele vai ter na maquininha, porque a gente consegue mudar automaticamente para a operadora que tem o melhor sinal. Então imagina...
1: O eSIM é aquele chip.
2: Exatamente. Então, você imagina soluções em lugares mais remotos, né, que a pessoa às vezes tem que ficar escolhendo qual das principais operadoras ele vai usar. A gente hoje já faz isso para ele, mas tem um efeito de troca de chip. Com o eSIM ele não vai precisar fazer isso, né? A gente troca automaticamente sem ele nem notar a experiência. E toda a parte de dados, inteligência artificial, que é a gente conseguir fazer na nossa cozinha cada vez mais coisas que entrega valor para ele ficar preocupado com o tocar o negócio dele, né? Que é o que a gente tem que fazer para o nosso cliente. O nosso cliente, ele tem que ficar preocupado em fazer o que ele faz bem, que é tocar o nosso negócio, e as questões de meios de pagamento a gente faz.
1: Eduardo Lemos, quero agradecer sua gentileza de ter aceitado o nosso convite e principalmente de ter aceitado compartilhar a experiência de vocês, o conhecimento de vocês para todos aqueles que nos acompanham aqui no Mundo Corporativo. Muito obrigado e até uma nova oportunidade.
2: Eu agradeço, Milton. Um abraço, obrigado.
1: Eduardo Lemos, vice-presidente executivo de operações da Cielo, conversou com você no Mundo Corporativo. Essa entrevista completa fica à sua disposição no canal da CBN, no YouTube, no nosso site, lá no Spotify, no podcast mais próximo do seu celular e no meu blog, miltonjung.com.br, Jung você escreve com J-U-N-G. Lá, além do vídeo completo, tem os destaques e tem o espaço também para você deixar o seu comentário. Tornaram possível este Mundo Corporativo Carlos Greco, Letícia Valente, Débora Gonçalves e Rafael Furugem. Até o próximo capítulo do Mundo Corporativo.
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1: Na indústria da moda, eu converso com Rodrigo Ottani. Ele é cofundador e CEO da Auriba. A Auriba é uma marca brasileira de moda masculina fundada em 2014 em São Paulo. Rodrigo, que prazer te receber aqui no CBN Sustentabilidade. Tudo bem com você?
2: Tudo ótimo, prazer é meu. Obrigado pelo convite. Vamos lá.
1: Vamos lá. Rodrigo, começa compartilhando aqui com os nossos ouvintes um pouco da história da marca. Eu sei que já nasceu com um modelo de negócios baseado em sustentabilidade e em consumo consciente, já com esse propósito inicial, né?
2: Isso. A marca, ela vai fazer 12 anos esse ano, então, por incrível que pareça. Mas ela, até mais do que uma marca de moda em si, ela surgiu lá atrás com o objetivo de fazer as roupas ou as coisas que, né, a gente gostaria que existissem, mas que fossem feitas da maneira mais correta possível. Não, essa agenda ESG, do jeito que ela é hoje, ou pelo menos do jeito que tem sido nos últimos anos, não estava tão em voga naquela época. Mas a gente sabia que tinha alguma coisa um pouco fora. Porque como consumidor mesmo, eu e meus outros fundadores, a gente veio dessa indústria. Então a gente não sabia muito do porquê que as roupas eram boas, porque elas eram ruins, porque elas eram caras. E a gente só sabia que, como consumidor, a gente tinha esse problema de comprar roupas que funcionassem pra gente, em termos de qualidade, em relação ao preço que a gente queria pagar. E foi daí que surgiu o grande porquê de entrar nessa indústria da moda em si, né? A gente nem se vê tanto como uma marca de moda, a gente se vê mais como uma marca de roupa, vai, digamos, para atender esse nosso cliente, que é prático, que se preocupa com o que compra, mas que quer coisa boa, que tenha qualidade. E aí ela veio junto, lá atrás, com uma vontade também nossa de fazer alguma coisa com um propósito maior do que só ser um trabalho. E desde sempre a gente tem um pilar importante do negócio, que não é extra o negócio, ele faz parte do negócio, que é um investimento social. Que a gente começou lá atrás com investimento em educação infantil. Durou muitos anos e agora a gente está num processo de transição para investir numa frente, não vou falar mais impactante, mas muito mais alinhada com o impacto que o nosso setor de moda causa, que é o ambiental.
1: O setor de moda encanta, de fato, é algo que as pessoas se deslumbram, querem ter um produto da moda, mas é uma indústria muito nociva se ela for operada de forma irresponsável, tanto do ponto de vista ambiental quanto social. Puxando o seu raciocínio, que você disse da preocupação com a qualidade, eu vi que o slogan da Auriba é o seguinte: poucas peças, muita qualidade, infinitas combinações. Como é que vocês fazem para convencer o cliente a pagar mais por uma camiseta da Auriba, por exemplo, quando existem no mercado muitas outras opções, muito mais baratas e também de boa qualidade, talvez não de excelente qualidade como a de vocês, mas competitivo desse ponto de vista?
2: Sim. Pagar mais, é óbvio, tem um lado prático, que é o dinheiro que sai do bolso, né, da gente, mas pagar mais também é relativo, porque está muito atrelado ao quanto que esse produto, no nosso caso, né, que essa peça de roupa vai durar, e também o quanto que a gente vai usar. Porque não adianta nada a gente comprar coisas que a gente acredita que são boas, ou principalmente mais baratas, se elas não vão durar muito tempo. E elas podem não durar muito tempo, não só porque elas estragam rápido, mas sempre que a gente deixa de usar muito rápido. Porque tem diversos estudos, né? Não tem nenhum que a gente consegue falar é isso, mas que a gente usa muito pouco as roupas que a gente compra. Então a nossa proposta de coleção, entre aspas, de criação das peças, é sempre pensando no cliente, em como que ele vai usar e o porquê que ele precisa daquela peça de roupa. Então a gente tem, obviamente, coleções sazonais, porque ainda existe o inverno e o verão, que daqui a pouco nem isso vai ter mais. Mas é sempre pensando em quanto mais a gente consegue fazer com que o nosso consumidor, né, a pessoa que gosta da marca, consiga usar essas peças de roupa durante o dia dele, durante a vida dele. E assim esse parâmetro de caro, barato, ele se dilui. É assim que a gente entende o que é esse tal desse preço, né, do produto.
1: Agora, não é um paradoxo você incentivar o consumidor a comprar menos e melhor e, ao mesmo tempo, você tem a obrigação de crescer a empresa? Como é que faz?
2: O crescer, aí a gente tem um entendimento do que é esse crescer. Pra gente é muito importante crescer,

0: Porque eu acredito que para a gente causar um impacto positivo no mundo que seja, a gente precisa crescer. Porque a gente está num negócio, numa indústria que é uma indústria de escala. Quanto mais a gente cresce, se a gente se mantém fazendo o nosso trabalho do jeito que a gente acredita, do jeito que a gente faz hoje, o impacto mais positivo, eu vou falar mais positivo porque só positivo ele não tem, não existe, ele é maior. Vou dar um exemplo. Hoje, de uns 4, 5 anos para cá, a gente migrou boa parte do nosso portfólio de algodão e vem migrando cada vez mais para algodão orgânico e de outras práticas mais sustentáveis. O algodão orgânico, por exemplo, mundial, ele representa menos de 1% de todo o algodão cultivado no mundo. E aí ele é um pouco mais caro, né, para se produzir e tal. Só que a gente acredita que ele é mais caro porque ele não tem escala ainda. Então as práticas produtivas, eles já começaram a chegar. Então quando a gente dá escala, a gente aumenta a eficiência, esse preço cai. E esse preço caindo, o preço para o consumidor final também cai. E aí eu consigo uma escala maior ainda. E aí, quando a gente fala esse paradoxo de querer vender mais, mas promover um consumo mais consciente, é justamente porque a gente vive num mundo que o consumo, ele não é nem que ele é importante, ele faz parte da nossa vida. A gente não sai pelado na rua, né, no dia a dia. Então, já que a gente vai comprar roupa, a gente deveria pensar mesmo no que a gente compra. E não tô falando nem só de Oriba, mas de todas as marcas que se preocupam em fazer um produto melhor, é assim que a gente vê que crescer faz bem no final do dia, né? Não é crescer por crescer a qualquer custo. Mas é crescer fazendo certo, que dessa maneira a gente acredita que o impacto positivo ele é maior ainda.
1: Muito bem. E hoje, o obstáculo que você enxerga para ganhar essa escala está no custo do produto sustentável, que costuma ser até 30% maior do que um produto comum, ou na cultura do consumo exacerbado, que ainda está muito arraigado na cabeça das pessoas?
0: É um pouco em cada um desses lugares aí que você trouxe, né? Eu não posso colocar a responsabilidade só no consumidor, porque eu acredito que o consumidor, no final do dia, ele é o elo mais fraco dessa briga. Por quê? Porque ele não tem o conhecimento prático de como é feita uma roupa, do porquê é feita uma roupa. Ele quer comprar porque ele gosta, né? Roupa, moda em si, ele tá ali num lugar de necessidade básica, mas muito mais do que pela proteção da roupa em si. Ela está muito vinculada à autoestima, à personalidade, ao pertencimento daquela pessoa em algum grupo. Então ela é importante para a pessoa. Então comprar roupa é importante. Eu acredito que esse desafio do mercado ser mais sustentável, causar um impacto menor, ele está muito mais do lugar produtivo. Das empresas, assim, investirem em práticas que causem menos impacto. Investir em práticas que a gente consiga gerar valor para o cliente. Então não é cobrar necessariamente mais, mas que de uma certa maneira a gente cause menos impacto. Então, não é vender por vender ou crescer por crescer. Então, acho que esse que é o grande desafio, né? Quem tem o controle da produção que deveria cada vez mais investir tempo, recurso, conhecimento para desenvolver esses produtos de uma maneira melhor. Então, assim, é aí que eu vejo o grande gargalo. E a Oriba ainda como uma marca pequena, comparado com os grandes, a gente fica nesse lugar de desafiante, mas ainda pequeno. Então, se a gente traz esses outros players do mercado, os players maiores, para um lugar onde que eles entendam que é possível ser rentável, ser lucrativo, crescer, mas mesmo assim investir em práticas melhores, aí sim a gente começa a ver uma transformação nessa indústria.
1: Bem, a gente já está vendo casos isolados de marcas que têm essa preocupação socioambiental ali muito evidente. Mas, no geral, a indústria ainda é muito fragmentada e pouco preocupada com os ditames da agenda ESG. O que que vai mudar isso? Talvez a regulamentação consiga ser o condão, esse vetor de transformação, para algo mais responsável?
0: Acredito que sim. A regulação, então, quando a gente vê a Europa, por exemplo, que está mais avançada, a gente vê uma preocupação forçada em algumas maneiras, das marcas grandes que operam na Europa para se adequarem mais ao que seria a necessidade atual do mundo, né? De empresas mais coerentes com os nossos problemas atuais. Então, acho que regulação, com certeza, é um lugar, porque quando mexe no bolso, diretamente das empresas, dos empresários, a gente vê uma mobilização maior e mais rápida. Sem isso, se deixar só na mão da manifestação, vai, digamos, do consumidor, a gente não sai do lugar, justamente porque o consumidor, ele quer comprar roupa legal, roupa bonita, com um preço que ele possa pagar, porque existe isso, né? por mais que o consumidor ele se preocupe com essa agenda ESG como um todo, no final do dia ele tem muita conta para pagar e muitas outras preocupações na vida dele, para ele ficar se preocupando daquela marca, da outra marca, o que ela faz, o que ela não faz. Então cabe muito mais a quem está produzindo em si a ser responsável por isso, e com certeza uma regulamentação mais séria, mais dura, vai ajudar muito.
1: A despeito de terem muitos consumidores que têm muito o que fazer e não dá tempo de se preocupar com a procedência da marca, a gente já nota, sobretudo por parte das novas gerações, na geração Z, uma preocupação maior com a origem, né, da reputação da marca, se ela realmente tem um compromisso socioambiental. Você nota isso nos seus clientes? Essa juventude aí chegando com esse tipo de exigência?
0: Sim, eu noto muito. A gente tem uma base de cliente bem ampla em relação à idade e tudo mais. Todos eles têm uma preocupação grande. Então, não vou falar que admiram, mas acreditam muito no que a gente faz. Mas também eu entendo que só essa preocupação não é o suficiente por conta da história do acesso. Então, quanto mais marcas realmente se preocuparem, mais acessível ficar para as pessoas comprarem produtos, né, no nosso caso, a indústria da moda, que sejam feitas de maneiras mais corretas, melhor fica essa discussão. Porque, de novo, né, eu não posso responsabilizar só o consumidor. Mas realmente o consumidor, ele tá num lugar que parece que não é uma realidade, né? Porque você vê quais são as empresas que mais crescem no nosso setor hoje. São as fast fashions, as ultra fast fashions. E a agenda deles é muito fraca em relação às práticas sustentáveis da cadeia produtiva. Mas eu entendo que, de certa maneira, é onde que esse consumidor mais jovem consegue consumir. Onde ele é influenciado a consumir e onde ele consegue consumir também.
1: Muito bem. Rodrigo, vamos falar um pouco das matérias-primas utilizadas pela Oriba. Vocês têm plano para utilizar, por exemplo, mais fibras regenerativas, fibras recicladas? Para onde é que caminha essa questão da seleção das matérias-primas?
0: Matéria-prima, se não é o pilar mais importante do nosso trabalho de produto, é um deles. Porque tudo começa lá. Então, muito das emissões de carbono, o impacto realmente negativo na água, no próprio ecossistema em si, da onde é produzido, começa pela matéria-prima. Então, a gente não tem coleções específicas mais sustentáveis. Então, tudo que a Oriba faz, ela tem essa premissa básica de causar o menor impacto possível. Então, da camiseta básica, que é feita de algodão orgânico nacional, ao processo de produção das calças jeans, tudo é levado em consideração em relação ao impacto que esse produto causa. Não quer dizer que a gente se enxerga como uma marca de moda sustentável. A gente se enxerga como uma marca de moda, moda básica, boa, que atenda, né, essa necessidade, essa vontade de consumo do nosso cliente, mas que tudo é feito com práticas mais sustentáveis. Então a gente inova em todas as frentes, desde matéria-prima sintética, por exemplo, que ela é vilanizada, mas em alguns lugares ela é muito importante, porque imagina, como é que eu vou para a praia, para uma piscina, com um short de banho de algodão?
1: Não dá.
0: Então, quando é obrigatório, vai, entre aspas, que um produto seja feito de matéria-prima sintética, um poliéster, uma poliamida, a gente busca produzir ele, desenvolver esses shorts, nesse caso, de poliéster reciclado, que mantém as propriedades técnicas do produto, então o que é a qualidade, a respirabilidade, etc., mas que o jeito que ele seja feito com esse impacto mais baixo possível. Porque as pessoas ainda vinculam hoje um produto mais sustentável como aquele produto rústico, aquele produto de qualidade duvidosa ou inferior. Mas não. Hoje, a graça do nosso mercado é fazer a roupa tal qual a gente imagina que ela seja, mas usando matérias-primas, nesse caso, de menor impacto. Como fibras celulósicas, material reciclado, material regenerado, práticas de cultivo de algodão, por exemplo, orgânico regenerativo. Isso faz parte do nosso dia a dia. A gente não faz nada pontual em relação a isso. É sempre uma evolução a partir daí.
1: Muito bem. E a questão do monitoramento, da seleção dos fornecedores, que aí é o grande desafio, você controlar da porteira para fora, como dizem aí no jargão.
0: É bem fragmentado, né, a indústria. Então, acho que um dos talvez maiores ganhos que a gente teve nos últimos tempos, entrando num grupo maior, empresarial, né, um grupo de marcas maiores, foi a aproximação maior ainda que a gente já tinha com a nossa cadeia de fornecedores de maneira formal. Então, além de a gente ser signatário da BVTEX, que é a Associação Brasileira da Indústria Têxtil, que monitora as confecções, principalmente em práticas trabalhistas. Uhum. A gente tem um time interno de auditoria que visita periodicamente todas as fábricas, avaliando não só com critérios externos, mas também com critérios internos de boas práticas de gestão de pessoas, de uso de recursos naturais, então água, energia elétrica, etc. Boas práticas de governança. Então, esse trabalho é feito internamente, continuamente, e é uma coisa que a gente tem bastante orgulho por conta disso. Tem uma pessoa que trabalha comigo, de produto, que ela fala, quando ela entrou, ela veio de uma empresa muito grande do nosso setor, muito grande mesmo, que por mais legal que seja, tem ali suas questões por ser muito grande, talvez, não sei. E ela falou uma vez uma frase que foi muito interessante, que a gente, na Oriba, a gente joga com o braço amarrado para trás. O que eu quero dizer? A gente não tá aqui para fazer uma marca de moda sustentável. A gente tá aqui pra fazer uma marca de moda. Beleza. Então, eu tenho um objetivo de escala, de fazer produtos de qualidade, qualidades superiores até do que a gente tem no mercado em relação aos concorrentes. Mas, além disso, eu tenho esse critério de seleção de fornecedores e seleção de matérias-primas, que ainda é um grande desafio a ser superado, porque ainda não é uma prática comum do mercado. Então, realmente, por mais que não pareça, é mais trabalhoso fazer uma camiseta que seja básica da melhor maneira possível em si. Então, a gente tem um trabalho interno muito grande de gestão e seleção de fornecedores por conta disso.
1: Digamos que ali na cadeia produtiva vocês notem algum fornecedor com algum tipo de irregularidade, seja no pilar social, trabalho indigno, seja no ambiental, contaminação do meio ambiente, etc. Como é que vocês fazem? Excluem do portfólio imediatamente ou dão uma oportunidade para que ele se requalifique e retorne?
0: Tem níveis de problemas que esse fornecedor pode ter. É óbvio que se ele tem um problema muito crítico, muito provavelmente ele nem teria passado no primeiro crivo de entrada como um para poder ser um dos nossos fornecedores. Uhum. Mas digamos que aconteça alguma coisa. Se for alguma coisa, algum problema, alguma situação pontual, realmente a gente deixa ele em stand-by e ajuda ele, no possível, a se reorganizar, se recompor para continuar sendo um fornecedor. Uhum. Se for algo que ele não tem interesse em melhorar ou que realmente é muito crítico, aí ele é excluído da lista de fornecedores.
1: Não tem como reinseri-lo, né? Agora, Rodrigo, a gente sabe que a indústria da moda gera muitos resíduos, né? Eu fico na cabeça com aquela imagem dos caminhões chegando ali no Atacama, despejando aquelas montanhas de roupas. Por mais que você veja iniciativas tentando dar uma destinação correta, elas são muito incipientes ainda. Uhum. Vou perguntar para você, na Uriba, vocês têm programas de logística reversa, de reparo das roupas ou até mesmo reciclagem das peças?
0: Sim, a gente, até recentemente, é um projeto que está ainda andando em maneira soft open, né? Uma maneira ainda não pública. A gente tem um lugar que a gente chama de OLAB, mas é um laboratório criativo que um dos objetivos dele é ajudar as pessoas a repararem as roupas delas. Porque tem duas coisas, né, da indústria. A gente entende que para se vestir bem, a roupa tem que vestir bem. Então esse laboratório é um ateliê de costura interno nosso que ajuda essas roupas a vestirem bem os clientes. Mas outro ponto é, uma roupa estraga. Acontece, nem uma roupa de ferro, né? Então um botão pode cair, uma costura pode abrir com o tempo. Então o nosso objetivo com ele é ser um primeiro projeto piloto para que as pessoas possam trazer ou mandar essas roupas de volta para a gente consertar e com isso essa história dessa roupa continuar com o cliente. Até porque tem peças de roupa que a gente gosta muito que a gente usaria mesmo com um remendo, uma costura, né?
1: Um apego com determinada peça, nem me fale disso.
0: Exato. O outro projeto que já está, que aí sim já está em andamento há mais tempo, em todos os nossos pontos físicos a gente tem uma urna, que a gente chama de urna do desapego, que é um lugar onde a gente incentiva as pessoas a levarem as roupas que não usam mais, de preferência as de bom estado, para que a gente possa encontrar um destino que ela vai ter um uso real para elas. Então ela tem ido super bem, de uma maneira também muito ali no dia a dia das lojas em si. E a reciclagem de roupas, sei que já existem iniciativas de reciclagem, mas ela ainda é um desafio bem grande. Por quê? Porque também tem um ponto que pouca gente fala, que a sustentabilidade ou o impacto de uma roupa, ela começa no design dela. E reciclar uma roupa é muito difícil. Principalmente quando a gente fala de reciclar e manter a qualidade do que sai de recurso daquilo, né? Porque uma vez que você recicla, por exemplo, algodão, um tecido de algodão, a qualidade daquela fibra, ela é inferior. Eu não conseguiria fazer uma camiseta ou uma camisa com a mesma qualidade que eu faria com uma fibra virgem de algodão nobre, por exemplo, como algodão Pima, com um algodão reciclado. Eu tenho outro uso para ele. Então, as tecnologias de reciclagem para fios sintéticos já são mais avançadas, mas o problema é que quando uma peça de roupa, principalmente quando ela não é pensada no começo dela para em algum momento ser reciclado, inviabiliza. Vou te dar um exemplo. Todas as nossas calças jeans hoje, elas são feitas sem o rebite, que é aquele negocinho de ferro ou de alumínio, de alguma coisa, de alguma liga metálica, que dá um reforço nas costuras dos bolsos. Uhum. Repara. Isso é uma coisa super antiga, que foi da época da Levis, lá atrás, que foi inventada para realmente dar mais resistência para a calça. Hoje já existem outros jeitos de dar essa resistência nas costuras sem esse negócio, sem esse rebite. Só que para você reciclar uma calça, você vai precisar arrancar esse rebite fora, arrancar o zíper fora, arrancar o botão fora. E isso ainda é muito manual. E isso inviabiliza, de muitas maneiras, a reciclagem de roupas como um todo. Então, reciclar uma peça de roupa que tem muita mistura de fibras, você também não consegue tirar um produto de qualidade depois. Então, a reciclagem de roupa ainda é muito incipiente. Tanto que muitos dos projetos de coleta de roupas que não tem mais uso, que tem uma destinação mais correta, normalmente essa destinação é porque a gente chama de cogeração de energia. É para caldeira, né? Caldeira de siderurgia, caldeira de metalúrgicas e tal. E tudo bem porque esses negócios precisam de energia térmica, muitas vezes. Mas não é o melhor destino. Então, acho que muito do pensamento do design em si, do produto, tem que ser levado em consideração pro final da vida dele.
1: E tá acontecendo muito agora, foco no design, exatamente para possibilitar no futuro uma reciclagem.
0: Tem marcas que já se preocupam com isso. Principalmente aquelas marcas nórdicas.
1: Eu não sabia dessas nuances, assim. Interessante a gente trazer esse tipo de informação, até para desmistificar a ideia de que uma empresa não se preocupa com reciclagem.
0: É difícil.
1: Tem vários empecilhos aí, né?
0: Sim.
1: E a questão das mudanças climáticas, os eventos climáticos extremos que estão de alguma maneira impactando a indústria da moda, fazendo com que alguns players mudem até a escolha de matérias-primas ou até mesmo o processo produtivo?
0: Impacta bastante. A nossa cadeia, acho que de muita gente, ela é bem fragmentada, Brasil e mundo, né? Então, as mudanças climáticas, elas mexem no preço das commodities, de algodão, até do preço de fibras sintéticas. Mas acho que o principal mesmo que a gente tem percebido, não tem acontecido muito ainda nos nossos parceiros, nas fábricas que trabalham com a gente, mas que a gente já tem até escutado de organizações de fora que procuraram a gente para conversar, que são que tem regiões que são muito fortes, produtoras, fábricas em si, que já tem bastante desafios com as pessoas. Calor excessivo. Então, imagina, tem fábricas que o calor interno da operação chega a 40 graus, com aquelas condições que a gente sabe que não são as ideais, a produtividade cai, a qualidade de vida do trabalhador cai, as pessoas não querem trabalhar lá. Então, já se sente bastante, principalmente nas marcas maiores de fast fashion que eu sei, mas todo mundo tem que começar a se preocupar, porque a malha logística, então, os desastres que estão acontecendo, e são desastres naturais, mas não são muito naturais, né? Porque também são causados por nós, mas que acontecem, tem acontecido no sul do Brasil. O sul do Brasil é um grande polo da moda, calçadista, têxtil, etc. Então isso afeta muito a própria indústria em si. As queimadas no Cerrado são muito intensas, e basicamente quase todo o algodão nacional ali é produzido no Cerrado. Então, a falta de água, querendo ou não, a indústria da moda, ela usa muita água. Acaba que, de certa maneira, por mais que a gente não enxergue lá na ponta como marca, quando a gente olha para a cadeia produtiva, realmente o impacto ele já tem sido percebido.
1: E aí está obrigando, né, muitos fabricantes a adotarem medidas para mitigar e adaptar.
0: Muito.
1: A questão da adaptação climática, nesse caso, é essencial.
0: Muito. Fora o próprio consumo em si, né? Uhum. Quando você entende que no inverno você deveria vender blusa de frio e faz 35 graus quando era para estar fazendo 20, muda também essa dinâmica do que é produzido.
1: Verdade.
0: E, de certa maneira, também impacta negativamente o meio ambiente. Porque para onde vai essa roupa que a gente não vendeu ou que a gente não usou? Tem coisas que a gente não consegue parar pra pensar, porque, de novo, voltando, né, a gente tem muita coisa pra pensar, mas que acontece também.
1: Muito obrigada, viu, Rodrigo, pela sua participação aqui no CBN Sustentabilidade. Você viu que o papo foi tão gostoso que já passou, ó, 30 minutos. Eu acho que a gente pode ficar mais 30. Vamos?
0: Se deixar, eu vou falar.
1: Mas já te agradeço, te convido para uma próxima oportunidade. Parabéns pelo trabalho que vocês desenvolvem na Uriba.
0: Parabéns
1: de fato,
0: você,
1: é um trabalho de excelência. Tomara que todo mundo que esteja nos ouvindo consiga reconhecer esse trabalho primoroso que vocês fazem.
0: Espero que sim. Obrigado.
1: Gente, eu conversei com Rodrigo Otani, cofundador e CEO da Uriba. Além de ter acesso ao conteúdo pelo YouTube, você também encontra essa entrevista no site, no aplicativo da CBN ou na sua plataforma de podcast preferida. Colaboraram comigo aqui no CBN Sustentabilidade, minha produtora Karina Almeida. Nos trabalhos técnicos, o meu lindo Juliano Fonseca, o Bruno Carvalho e na edição Rafael Furugem e o Luiz Fugliage. Um beijo para você, até semana que vem.
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2: A campanha eleitoral começou oficialmente no último domingo e nas redes sociais, os eleitores já encontraram uma forma própria de declarar apoio aos candidatos, os emojis. No Instagram, eleitores estão utilizando as chamadas notas, fotos de perfil e outros espaços da plataforma para publicar emojis que identificam claramente suas preferências, sem necessariamente escrever o nome do candidato. A estrela sobre fundo vermelho é usada por apoiadores do Lula. A bandeira do Brasil é adotada por eleitores de Flávio Bolsonaro. Eleitores do Renan Santos, do Missão, têm usado o emoji de onça, símbolo do partido. No Distrito Federal, apoiadores de Celina Leão passaram a utilizar um pequeno leão como identificação. Há também uma bandeira com caveira, usada por aqueles que não têm candidato. Para o especialista em direito eleitoral e político Wesley Araújo, o uso dos emojis mostra como as redes sociais passaram a fazer parte do ambiente de campanha. Segundo ele, as próprias plataformas oferecem recursos que facilitam a interação entre candidatos e eleitores.
3: É impossível dissociar eleições de redes sociais. Os próprios canais estão investindo nos atrativos como as próprias bandeirinhas e sinalizações que facilitam essa interação candidato com o eleitor. As redes sociais, elas acabam sendo um termômetro.
2: E nesse cenário, os emojis ganham significado político. Uma estrela, uma bandeira e um símbolo podem funcionar como forma rápida de demonstrar apoio ou identificação com uma candidatura. Para a especialista em marketing e branding, Dayana Ribeiro, nada disso é por acaso e pode fazer parte de uma estratégia pensada de comunicação eleitoral.
4: Objetos, personas, tudo que tenha características dentro daquela ideologia que vai fazer as pessoas se identificarem. Os emojis é um dos pontos e tudo que está acontecendo dentro desse boom, né, de política, existe uma estratégia de marketing por trás. Nada é orgânico, nada não foi pensado estrategicamente. Tudo se é pensado como posicionamento de marca, como vai ser apresentado.
2: O uso dos emojis gerou curiosidade entre os internautas. Segundo a plataforma Google Trends, a procura pelos termos notas Instagram teve um aumento de cerca de 5.000% na comparação com a semana anterior. Com supervisão de Meire Bertotti, de Brasília, Juliana Souza.
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0: domingo 23 de agosto de 2026. O primeiro debate entre os candidatos à presidência foi marcado por críticas às ausências de Lula, Flávio Bolsonaro e Romeu Zema. O confronto na TV Bandeirantes reuniu apenas Ronaldo Caiado, Renan Santos e Augusto Cury. Ao longo do programa, os candidatos discutiram temas como economia, segurança pública, educação e polarização política. O ministro do Supremo Tribunal Federal, Flávio Dino, determinou que o Congresso considere nulas as emendas parlamentares indicadas por presidentes de partidos sem mandato e ex-deputados. A decisão ocorre após o bloqueio de recursos ligados a Valdemar Costa Neto, do PL, e ao ex-presidente da Câmara, Eduardo Cunha. Os dois são investigados pela Polícia Federal por direcionar verbas públicas sem exercerem mandato. Bombardeios israelenses mataram duas pessoas na faixa de Gaza, incluindo uma criança de 4 anos, segundo autoridades locais ligadas ao Hamas. Os ataques ocorreram após Tel Aviv ameaçar intensificar ações militares caso novos lançamentos aéreos partissem do enclave. A ofensiva amplia a pressão de mediadores internacionais sobre o primeiro-ministro Benjamin Netanyahu, acusando Israel de descumprir o acordo de retirada de tropas da região. O brasileiro Alisson dos Santos, o Pio, venceu a prova dos 400 metros com barreiras na etapa da Liga Diamante de atletismo disputada na Polônia. A Liga Diamante reúne os principais torneios de atletismo da temporada. O brasileiro superou o norueguês, que é o atual recordista mundial da prova. O também brasileiro Matheus Lima conquistou a marca pessoal e ficou em terceiro lugar. Hora de Brasília, 11 e 2.
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1: Muito bem, aí vamos nós. Salve, salve, boa noite, boa tarde, bom dia para você que nos ouve no mundo todo. Salve, salve. Alô, alô, Indonésia, Singapura, alô, alô, China, Nihao, Japão, Konnichiwa, Ohayou, Gozaimasu, salve, salve. Países altos, baixos, viva a Europa, nos receba Latinoamérica, dale, querido, que estamos. Maurício Steiser está conosco, querido, dale. Sim, para o Uruguai, para a Argentina, para o Peru, para a América Latina toda. Um abraço gigante da Fiel. Ah, que delícia. Viva a Holanda, meu coração hoje é todo holandês. Ah, viva Memphis Depay, salve, salve, Luiz Gustavo Medina. Onde você? Muito obrigado, é o carinho do nosso operador de som, o homem de Recife mais corintiano que Recife já viu. Dê o seu boa noite, aproxime-se do microfone e já prepare um beijo para quem você ama neste momento de liberdade esporádica que a rádio te dá. E outro que espera ansiosamente é o jovem ex-estagiário, agora já consagrado e colocado como um jornalista quase formado, ainda não?
2: Formado.
1: Formadíssimo. Há quanto tempo?
2: Já tem 2 anos.
1: 2 anos, olha só, é que eu olho pra você, eu tô com um problema ultimamente, que olhar pras pessoas e achar todo mundo jovem. Esse é um problema que um dia eu espero você terá também. Apresente-se, diga um beijo e dê um beijo para quem você quiser.
2: Oi, gente, boa noite, Dan. Boa noite, Zé, boa noite, Teco, boa noite, Maurício, Matheus Leite, tô aqui na produção do Fim de Expediente. Eu vou mandar um beijo hoje pra uma pessoa que ficou me cobrando de um beijo.
1: É, porque você falou pra sua mãe, seu irmão.
2: Exatamente. E aí um colega nosso aqui na CBN, repórter Lucas Taveira, queria um beijo também. Então um beijo pro Lucas Taveira.
1: Fico feliz que vocês da equipe se deem tão bem assim.
2: Exatamente.
1: Então para o Lucas, o nosso beijo, o nosso abraço carinhoso, assim como um abraço carinhoso também será dado nele, Luiz Gustavo Medina, que em Brasília está, e quem está em Brasília merece um abraço. Como vai o senhor?
3: Salve, Dan, tudo bem? Boa noite, Zé, Maurício, estou aqui, segundo a CBN local, umidade 12.
1: E brilhando como nunca, José Godoy, como vai o senhor?
4: Oi, Dan, boa noite. Oi. Boa noite, Teco, boa noite a todo mundo aí.
1: Maurício Steiser, como vai? Boa noite, seja bem-vindo.
5: Tudo bem, muito obrigado, boa noite, prazer enorme estar aqui com vocês mais uma vez, o programa me dá muita alegria de participar, não estou tão feliz quanto os corintianos, né, e outros... Outros não posso nem falar, eu tô... mas é uma alegria estar aqui com vocês.
3: Que legal. Pô, o Botafogo ganhou, Maurício. Que paixão astral é esse, cara?
1: Mas no saldo a coisa não ficou boa.
3: Deu um troco no Cienciano,
5: deu um troco, é. Ficou devendo muito, né, cara?
1: O Botafogo foi... é realmente... É uma... é, a gente já fala do Botafogo, é aquela coisa, vocês eram campeões, vocês estavam quase rebaixados, campeões. É difícil ser Botafogo.
5: É muito difícil, muito difícil. E é mais difícil. Difícil ainda ser excessivamente botafoguense, como eu sou, né? É um sofrimento, com esse, raras exceções. Evidentemente, 2024 é um ano para nunca mais esquecer, né? Me deu uma aliviada grande, mas a gente está sempre aí sofrendo, né? Passa o sofrimento, a gente pega o ônibus, entendeu? E embarca, né?
1: Caminhos de participação do nosso ouvinte que está ansioso para mandar suas perguntas, sugestões, comentários e críticas. Matheus, qual é o principal deles, por favor?
2: Principal, o nosso WhatsApp, que é o 11 99911 9981. Pode mandar mensagem
1: pausa
2: aqui pra gente.
1: Agora pausa, a gente fala pra você se acalmar, você que está nos ouvindo, e agora anote com o coração, porque ele vai repetir.
2: 11 99911 9981. Fácil de lembrar, né?
1: Boa, é muito 9 e muito 1.
2: É verdade.
1: Obrigado, obrigado, Matheus. E também pra você que curte e-mail, Dan, eu prefiro uma coisa sólida. Um registro que eu participei. Então é e-mail. E-mail é findeexpediente@cbn.com.br. Advogados em geral curtem escrever um e-mail. Então participa por aí. findeexpediente@cbn.com.br. Eu acredito que as participações, por profissão, as pessoas preferem mais uma coisa do que outra. Por exemplo, médicos, engenheiros, advogados preferem mais o e-mail, né? Uhum. Pessoas, profissionais liberais como nós preferem mais o WhatsApp, uma relação de intimidade. Mas se você for uma coisa ou outra, for uma pessoa crítica, não tô nem uma coisa nem outra, pode ir pelo X. Aí é @FDECBN e o Zé Godoy vai ler todas as mensagens que chegarem por aí. @FDECBN. findeexpediente@cbn.com.br e o WhatsApp que o Matheus falou, beleza? Que era o 11 99 11 99 81. Dado todos os caminhos, agora vamos abrir os caminhos do coração e da mente para os destaques da semana, José Godoy.
4: Ah, Dan, poxa, Dan, tem coisa no esporte, assim, o principal assunto da semana a gente vai discutir com o Maurício, né, que foram essas mortes aí na sequência, né, de duas personagens fundamentais na história da TV no Brasil, né, a Laura Cardoso e a Glória Menezes. Acho que a gente vai conversar com o Maurício daqui a pouco sobre isso. Tirando isso, tem o dia-a-dia nosso brasileiro de sempre. Tem a história do Memphis, que é uma história para nós corintianos sempre curiosa, interessante, e ontem acabou de um jeito muito gostoso. Que mais? Tem a história bizarra, bárbara aqui, do linchamento no Rio de Janeiro, do rapaz em Copacabana, que realmente foi um troço... É quando você vê como a barbárie está próxima da gente, né? Assim, é um negócio realmente assustador, né? E acho que é meio isso, né, que tem. E podemos ir seguindo.
5: Vai girando com calma nas coisas. Até que quer ressaltar algum desses assuntos no momento ou algum outro?
3: Não, aqui o que está tá pegando fogo, querendo se espalhar, é a história do Lulinha. Todo mundo querendo saber o que aconteceu com o menino. Acho que essa história vai dar pano para manga. Aí vai ser uma novelinha que acompanharemos. O que me deixa triste é porque uma novela que a gente acompanha, outra fica de lado, né? A gente já vai esquecendo um pouco a novelinha do Master também, que era uma novelinha boa de se acompanhar, né?
5: Você, Maurício, tem algum destaque, alguma coisa que te marcou mais na semana, na tua área ou fora dela? Você está vivendo o lançamento do livro?
6: Vamos falar do livro. Estou lançando meu livro. Ontem, por acaso, participei de um outro lançamento de um livro do Álvaro Costa Silva, que é colunista da Folha, escreve ali no espaço do Rui Castro.
5: Sim, sim.
6: Ele está com um livro de crônicas maravilhoso.
5: Na mesma editora ou outra?
6: Não, outra editora. Se chama No Turbilhão da Avenida, se não me engano. E ontem foi o lançamento aqui em São Paulo. Estive com ele, a gente fez um debate, foi super gostoso. É um cronista carioca, assim, da melhor categoria, uma graça. E... isso foi um destaque meu. E, enfim, a morte de Glória Menezes e Laura Cardoso também foi uma notícia de muito impacto dessa semana, né?
5: Sem dúvida, né? As duas faleceram, inclusive, antes do dia do ator, né? Coincidências malucas da vida. E as duas icônicas, né? No seu trabalho. É difícil até colocar aí a quantidade de coisas que elas fizeram, uma trajetória. Eu até falei aqui na rádio, começaram numa época que ser atriz tinha o mesmo registro de ser prostituta, venceram os preconceitos... Fizeram teatro, fizeram cinema, fizeram televisão, construíram a televisão, mas até a Glória estava lá. A gente brincava que a madeira do cenário era do Tarcísio, né? Era ele que vendia para a Globo, né? Quer dizer, os caras fizeram tudo ali, tudo que a gente conhece de teledramaturgia, né?
6: A Glória, sem querer...
5: Comparar uma com a outra,
6: né? Acho que são trajetórias diferentes... A Glória realmente foi até escrevi na Folha um texto curto a respeito, mas realçando a identidade dela com a mídia, né? A mídia televisão, né? Tem uma, eu acho que ela é uma dessas pessoas, atores, mulheres e homens, que meio definiram um pouco a ideia de star quality na televisão.
5: Sim.
6: Né? Aquela pessoa que você olha e você não consegue parar de ver. Isso você olhava nos anos 60, numa televisão desse tamaninho já tinha isso, entendeu? Eu contava a história assim, da mãe do Gilberto Braga falando para ele da Glória Menezes, que não sabia quem era, que a mãe dele já acompanhava e falava, meu, essa mulher é uma atriz maravilhosa. Uhum. E que ele, enfim, uma geração que não deu muita bola para televisão nos anos 60, mas tinha muita gente que já assistia, né? E você pensar isso, é uma televisãozinha preta e branca, desse tamanho você já parava e não conseguia parar de olhar para aquilo, né?
5: Tanto ela, Eva Vilma tinha isso.
6: Também. Eva Vilma tinha isso. E tem atores também, homens também.
5: O Tarcísio.
6: Né? O próprio Tarcísio. Então, acho que a Glória tem essa... Ela ocupou um espaço que poucas atrizes ocuparam, né? De atração de espectador, né? De você querer ver a televisão, querer ver uma novela por causa dela, né? Por causa daquela imagem dela, aquela beleza, aquela, enfim, e o talento de se comunicar também, evidentemente. Né?
5: E era uma pessoa muito legal, não sei se você chegou a conhecê-la.
6: Não, conheci pouco.
5: Muito bacana, muito generosa, engraçada. A Laura também, a Laura era divertidíssima.
6: A Laura sempre me passou essa imagem, também não conheci. Sempre passou a imagem de uma pessoa um pouco debochada, muito, né? Assim, passava, eu acho isso muito simpático. Eu gosto do ator assim, que transmite isso, sabe? Um humor assim, pelas beiradas. Às vezes nem tem a ver com o personagem, mas você percebe que ali tinha alguém... O próprio ator está rindo do personagem. Isso. Exatamente, é muito legal. A Laura tinha isso, né?
5: E a Laura tinha um amor aos jovens, assim. Ela brincava com os jovens, não levava tudo tão a sério. E conseguia emprestar uma humanidade para o que ela fazia, que era uma profundidade que admirável.
6: Eu acho.
5: Zé, quer emendar daí, por favor?
4: Oi, Maurício, boa noite. Tudo obrigado bom. Por estar com a gente hoje.
6: Prazer, Godoy.
4: Cara, eu queria só seguir um pouco nessa história, né? Você fez a biografia do Gilberto Braga, né? Que o Chechel começou a escrever, né? Você terminou, né?
6: Exato.
4: Foi isso que aconteceu, né?
6: Exato.
4: Além dessa história que você conta, né? Nessa tua coluna dessa semana, né? Da história da mãe do Gilberto Braga. Você lembra de mais alguma passagem dele já escrevendo novela com alguma das duas? Provavelmente mais com a Glória, né?
6: É, com a Glória, né? A Glória tá na novela, numa novela do Gilberto, que ela é uma vilã. Eu esqueci o nome agora da novela, mas.
4: Eu vejo aqui pra você.
6: É, mas o Gilberto prezava muito essa ideia, eu acho que esse texto que eu escrevi também influenciou um pouco, essa ideia do star quality, sabe? Para ele, uma novela podia dar certo ou dar errado se não tivesse o ator certo, né? Então, por exemplo, aquela novela que a Débora Duarte protagonizou, do Gilberto, que é ela e o... Pô, eu tô péssimo hoje de memória.
7: A gente trabalha para você, vai falando aí, a gente já acha que...
6: Ele achava que a novela não fez o sucesso que merecia, porque ele achava que ela não tinha o que ele achava, esse magnetismo que ele achava...
7: Corpo
6: que
7: era, a corpo.
6: Corpo a corpo, exato. Ele achava que a Débora não tinha essa ideia do que ele achava fundamental, que é star quality, esse magnetismo, essa qualidade de uma atriz principal. Que é uma coisa muito discutível, é mega subjetivo, né? Mas você desenvolve também uma sensibilidade em relação a isso, né? Falar, isso aqui tá pegando, né? Isso aqui tá
7: imprimindo.
6: Tá imprimindo, né? E essa não tá. Então, eu sei que tem uma grande dose de subjetividade aí, mas o público percebe também, né? Algumas coisas chamam mais atenção do que outros, né? E nem sempre é simplesmente a qualidade do ator como intérprete, é o conjunto de coisas.
7: É, né? Um monte de coisas que você não controla,
6: exatamente.
7: Né?
6: Exatamente.
7: É carisma.
4: O magnetismo, né?
6: Magnetismo.
7: Exatamente. E a câmera tem uma vida própria mesmo, capta coisas que você não escolhe. Fala, Teco.
3: Ô Maurício, vamos, antes da gente entrar no livro, queria saber você como torcedor, como apaixonado por futebol e um cara que vive a televisão, qual é o seu saldo final sobre a Copa do Mundo e a transmissão? Porque você fez alguns textos que eu achei muito interessantes ali e até fiquei com a impressão que você, como eu, em algumas coisas estava sofrendo. E eu achei muito bom o título que você deu de uma coluna que você falou, pô, o torcedor faz mal pro jornalismo esportivo. E eu fiquei pensando, né, que também o jornalismo esportivo faz mal ao torcedor, né? Porque a gente piorou, né, essa histeria toda, tudo... Né, tudo muito exagerado, às vezes também parece que o time é um lixo, ou é o Real Madrid, e toda quarta e domingo isso vai alterando. Mas na Copa isso te pegou mais?
6: Pegou, realmente, eu acho que a Copa foi um momento, essa Copa especificamente, né, foi um momento bem pouco ortodoxo em termos de transmissão esportiva, né, foi diferente de tudo que a gente vinha assistindo, sobretudo... Né, como é notório pela presença importante que da Cazé TV teve, né, de transmitir todas as partidas e trazer uma cultura nova realmente de transmissão que para mim não me agrada, que é essa cultura do grito, essa cultura da piada a qualquer custo, da balbúrdia, que segundo alguns especialistas atende ao interesse de um universo de público mais jovem. Né, talvez eu já esteja velho para esse tipo de transmissão, mas de fato não me agrada. E somado a esse ponto que você levantou, que eu já vinha tratando antes mesmo de começar a Copa, que eu acho que hoje em dia, por uma questão da precarização da profissão de jornalista esportivo, muita gente está seguindo carreira solo, e seguindo carreira solo, fazendo trabalhos individuais para um monte de lugares, se torna mais... fácil ou necessário expressar a sua torcida, a sua paixão por um clube, o seu interesse em um determinado assunto, se afastando um pouquinho da ideia que a gente tinha de jornalismo esportivo, né? Uma busca pela imparcialidade, uma isenção e tal. Esse cara que eu chamo de colunista torcedor, ele acaba insuflando muito, né, as plateias, né? Acaba tornando o ambiente muito
5: bélico e eu acho muito desagradável
3: essa,
5: isso.
3: Nessa transmissão da Copa, te incomodava o pacote completo? Ou era porque você falou do narrador que grita. Quem grita, na verdade, é o narrador, né? Curiosamente, do pacote completo, é a única coisa que não me irrita, inclusive.
5: É
3: o narrador.
5: Entendi.
3: Não, eu acho os narradores... dos canais, de todos os canais, assim, da Cazé TV que a gente tá falando, eu acho eles bons, inclusive, assim.
5: Tecnicamente, eu acho também.
3: Não consigo dizer se é um Luciano Duval, um Galvão Bueno nos bons tempos, qual a distância entre eles, mas não é isso que me incomoda. Mas o que me incomoda mais, por exemplo, são os comentaristas e os repórteres, assim. Em especial os comentaristas, que eu falo, cara, por que fulano de tal tá comentando esse jogo de Copa, entendeu? Por quê? Assim, sabe? Isso me incomodava mais.
5: Eu acho que tem uma subjetividade também aí, né? Tem um negócio de você se afinar, talvez, às vezes, com a maneira como o cara pensa futebol, né? Eu prefiro a coisa mais isenta possível, sabe? É o que mais me agrada. E em relação ao gritar, até foi interessante, eu mencionei numa coluna que estava causando uma grande surpresa nos Estados Unidos, na transmissão da Fox americana, que o cara não gritava gol. Ele vinha o gol, eles botavam o microfone para ouvir o público. Isso causou, assim, foi um negócio meio revolucionário lá, porque o cara não gritava gol. Ele vinha aquela massa de torcedores comemorando na hora do gol, sabe?
3: Legal.
5: Eu acho isso super interessante. E tem uns caras daqui do Brasil dos anos 70 que não gritavam gol, que só falavam... Bom, 1-0
3: Você ficou não, bravo da comigo. Globo lá, o José Carlos Araújo falava guardou, né? Entrou.
5: Não, aqui em São Paulo, o Luiz Noriega, pai do Noriega, ele não gritava gol. Não falava gol. Raramente. Tem outros.
8: Ele falava assim: Corinthians! Corinthians! Primeiro gol no Pacaembu!
5: Exatamente. Eu acho interessante isso, cara.
7: Eu falei aqui no dia, quem que veio aqui era o Paulo, quem que veio aqui no dia que era narrador da Globo que veio aqui, que eu comentei, falei, na minha opinião, ser comentarista é a profissão mais fácil que existe.
5: Comentarista.
7: De futebol, e a narradora mais difícil.
5: Eu concordo.
3: Narrador é dificílimo.
7: Comentarista, eles comentam, não tô falando que todos sejam assim, tá? Mas de modo geral, muito pouco durante o jogo, e infelizmente, boa parte dos comentários são coisas que não são, óbvio, não te acrescentam. O legal é o cara falar uma coisa que você não pensou, que você não está vendo, enfim.
5: Mas, Teco, em relação ao narrador, essa questão do grito, eu acho que está ligada a uma ideia de hoje em dia que você precisa chamar a atenção do espectador, porque o cara está aqui no celular, o cara está fazendo outra coisa. Então, o grito é uma necessidade. Bola para o lateral!
7: Pode chamar.
5: Aí você leva um susto e olha pra televisão, porque você tá aqui.
3: Derruba a sopa, exatamente. Cai o copo, né? Mas eu corto o Linei e é um lateral
7: na
3: defesa.
7: Não posso fazer nada só. Que eles me chamam a atenção, meu amor. Tem que ficar aqui.
5: Mas eu acho que tá ligado a isso, essa necessidade da busca pela atenção, porque hoje você fica aqui, né, no celular, você tá aqui conversando não sei o quê e tá a bola rolando lá, entendeu? Por isso me incomoda, sabe? Eu acho que não é uma coisa genuína. Sabe, às vezes eu acho que o cara tá exagerando de propósito. Não é que ele acha que aquela bola que foi pro lateral merecia aquele grito. Cardão amarelo! Não acho que merecesse essa emoção. É porque o cara quer te chamar atenção para aquilo.
7: E eu não sei quando que começou essa história da... Eu não sei se vocês sentem isso. Talvez porque a gente esteja um pouco mais velho também. Mas como se a transmissão toda e tudo fosse feito para as pessoas mais jovens. Mas,
5: eu acho.
7: E para a molecada. E eu não sei aonde isso é um bom negócio. De verdade, porque de alguma maneira é o que acontece de maneira de geral, né? A gente está falando, por exemplo, do caso da Casa TV, vocês falaram agora há pouco. E meio que todo mundo está assim agora.
5: É.
7: E eu me sinto.
3: E a molecada fica um pouco liga menos para futebol do que a gente, né?
7: Então, e também, eu não sei onde está o bom é disso, porque poder de compra também não tem. Eu não sei. Eu acho que tem a ver com a.
3: Essa história que o Maurício falou de ficar distraído no celular, num jogo do nosso time, é impossível isso.
5: Não ficar distraído, mas você fica olhando o que as pessoas estão escrevendo no Twitter.
3: Não, os mais novos, mas a gente, quando a gente tá vendo o jogo do nosso time pra valer, aquilo a televisão é tudo. Não existe conversa paralela, interfone tocando.
7: Daí aumenta a importância do comentarista.
5: Dependendo do jogo do Botafogo, eu me tranco em algum lugar pra não ouvir.
7: Muito legal, a gente está chegando na reta final. Você talvez distraído ou eu mesmo que não apresentei direito. O Maurício Stais será o nosso convidado. Maurício, colunista da Folha de São Paulo já há muito tempo, né?
5: Há 13 anos.
7: 13?
5: É, a coluna 13 anos.
7: Ah, então, tá aí. E autor de livros, né, como um que já mencionado aqui do Gilberto Braga, tem o outro Sapato Branco, quando você vê aqui no programa também falar, biografia do Silvio Santos, e a mais recente, Rotas de Fuga, que daí não é a biografia de ninguém fora, é em casa. A história é em casa, a gente vai falar mais disso no próximo bloco com mais calma. O livro acabou de ser lançado, né?
5: Exatamente. É uma editora que. O nome da editora é Seja Breve, que é uma editora de dois jornalistas conhecidos meus, que eu conheci em momentos diferentes da minha carreira, o Bernardo Eisenberg e o Cadão Volpato. E eles tiveram essa ideia de uma editora com livros curtos. Daí o título Seja Breve Edições. Tem um padrão de só publicar livros curtos, uhum. De leitura rápida,
7: fácil. O livro cabe no bolso, realmente.
5: Também,
7: né?
5: Muito legal. Tem um limite, assim, de máximo que eles aceitam de caracteres. E é uma graça, um livro mais bonitinho que o outro, um projeto gráfico super legal. E foi muito legal eles terem abraçado esse livro.

0: Zé Godoy que escolheu, foi?
1: Foi. Eu não escolhi, ela se auto-escolheu, né? Essa banda se auto-escolhe. Alabama Shakes, que tá voltando aí 10 anos depois, sem gravar. E já liberaram 4 faixas. E as 4 são excelentes, cara. A banda é maravilhosa. Assim.
0: Vai ter a oportunidade de ouvir as outras músicas hoje durante o programa também, né, Zé?
1: Bom,
0: você mandou aí. Legal, Maurício Sticer é o nosso convidado de hoje, o Luiz Gustavo Medina tá em Brasília, o Zé tá no Rio, eu tô aqui em São Paulo no estúdio com o Maurício, o Matheus vai repetir o número do WhatsApp para você, da sua participação, e a gente vai começar, nesse bloco a gente começa escolhendo perguntas de ouvintes, por gentileza. Fala, Matheus.
2: WhatsApp é 11 99911 9981. Repetindo, 11 99911 9981.
0: Eu já aproveito antes de você escolher, tem alguma pergunta por aí na agulha com você, Matheus?
2: Pergunta não tem não, mas tem a galera dando boa noite pra vocês, o Tadeu de Campinas, o Renato de Ribeirão Preto, a galera tá participando aqui no Boa Noite por enquanto.
0: Tá bom, então pode fazer perguntas e sugestões que a gente são super bem-vindas. findeexpediente@cbn.com.br é e-mail e @fdecbn é o tweet, é o X, né? Fala, Teco.
3: Ah, tem um monte de gente aqui mandando, lembrando de narradores de futebol e como eles gritavam gols. Tem um aqui que o José Leal mandou, que o José Henrique mandou. Não sei se vocês lembram, o cara que gritava tá no filó. Tinha isso também, né? Tinha também a escola Silvio Luiz, né? Que gritava coisas completamente aleatórias, que a gente demorou décadas para entender o significado de tudo aquilo, né?
0: É, o Osmar Santos também falava coisas próprias, vocabulários próprios.
4: Eu sou mais velho que todos vocês. Eu assim, para mim, o meu maior ídolo, primeiro grande ídolo, antes de ser um jogador de futebol, foi um narrador, que era o Valdir Amaral. Eu ia, assim, eu via no radinho, né? Na Rádio Globo. E minha mãe diz que ela, quando eu ia dormir, criança, ela sabia que eu dormia quando eu tinha parado de narrar jogo de futebol. Eu ficava tentando imitar o Valdir Amaral. Olha. E o Valdir Amaral, ele fazia uma narração que eu chamo de uma narração meio crônica do jogo, sabe? Ele não... Ele era um... Assim, você tem que ouvir algumas... Ele tem narração dele, você acha na internet. É muito bonito, assim, porque... Não é nada gritado, é contado, sabe? Ele vai...
3: Era tipo um Fiore Gigliotti também, né?
4: Exatamente. Quando o cara fazia...
3: Uma beleza incrível nas palavras,
4: exatamente.
3: Assim, né?
4: É o mesmo estilo, mesma coisa. Eu imitava... Essa é a mesma ideia, na verdade.
0: No futebol de botão, eu imitava Silvério, né, Zé? Você também, imagina.
1: Pô, Silvério, total.
0: Era equipe.
1: Não, eu ainda tô procurando no estádio ou na TV um jogo tão bom quanto aqueles que eu ouvi narrados. Né?
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1: Críticos. Morreu neste domingo no Rio de Janeiro, aos 77 anos, o pianista, compositor e arranjador carioca Tomás Improta. Ele enfrentava um câncer na garganta. Reconhecido como um dos instrumentistas mais criativos da MPB, Improta integrou bandas históricas de Caetano Veloso e acompanhou ícones como Chico Buarque, Gal Costa e Gilberto Gil. O velório acontece nesta segunda-feira no Caju, na capital fluminense. As quartas de final do Campeonato Brasileiro Feminino começam no próximo domingo. Os confrontos foram definidos neste fim de semana. O Grêmio vai enfrentar o São Paulo, o Flamengo pega a Ferroviária, o Cruzeiro encara o Corinthians e o Bahia duela contra o Palmeiras. Uma aposta de Blumenau, em Santa Catarina, acertou sozinha 6 dezenas do concurso 3.048 da Mega Sena e vai levar um prêmio de mais de 57 milhões de reais. Outras 76 fizeram a quina e vão receber pouco mais de 34 mil. Os números sorteados foram 2, 6, 27, 39, 44 e 50. Horário de Brasília, 11h32.
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1: Vamos falar do livro, o livro recém-lançado pelo Maurício, Rotas de Fuga. A bola é sua, Zé.
2: Ah, Maurício, conta um pouco pra gente. Eu não consegui ler o livro inteiro, a gente recebeu essa semana, mas comecei a ler. Que são uma história de três, são três histórias sensacionais sobre três homens incríveis, né, que vieram da Europa aí, meio fugidos, né? Conta pra gente a ideia, que são todos teus parentes próximos, né? Avô, exato, pai, tio.
1: É isso.
2: Conta um pouco o projeto e um pouco sobre cada um deles pra gente.
1: Bom, são, para começo de conversa, são histórias que eu ouvi a vida inteira, né? Quer dizer, o livro realmente, como você disse, eu conto a história do meu avô materno, que eu não conheci, ele morreu antes de eu ter possibilidade de conhecê-lo, que foi soldado do exército czarista na Primeira Guerra Mundial, deixou lembranças.

0: por escrito dessa experiência, e é uma aventura absurda, assim, inclui deserção, prisão, ferimento nas trincheiras, enfim, uma coisa épica. A história, pelo que eu sempre, e minha mãe sempre falou dessa história, então eu convivo com essa história também desde criança, do meu avô. É a história do meu tio, irmão do meu pai, que foi um militante socialista nos anos 40, 1940, na Polônia, na Lituânia, e que foi preso pelos soviéticos comunistas, que tinham uma certa desconfiança em relação ao movimento político que meu tio participava, que era um partido operário socialista judeu. Né? Eles defendiam... não era, esse é o tamanho da confusão que eles se meteram. Eles causavam muita desconfiança nos comunistas, achavam que era meio contra-revolucionário essa posição deles. Então meu tio passou um ano e meio preso entre 41 e 42, rodando de prisão em prisão na Lituânia e na União Soviética, e no meio dessa prisão ele se encontra com o principal líder do partido que ele fazia parte, que também está preso. É um momento mega emocionante que ele escreveu, e eu conheci esse meu tio. Ele escreveu um capítulo de um livro contando essa história e me deu, em 1993, encontrei com ele em Nova York, ele me deu esse livro. Eu não conhecia essa história. Eu li aquilo e fiquei fascinado por essa história e fiquei com isso também na cabeça há anos. E o meu pai, que é irmão desse meu tio, 12 anos mais novo, eles têm a mesma mãe em comum, tiveram pais diferentes. E meu pai sempre contou, ele também nasceu na Polônia, que ele passou a guerra em Xangai. Isso era meio teaser do negócio. Eu falei assim, como assim passou a guerra em Xangai?
1: Absolutamente único, né?
0: Improvável. Eu ouvi aquilo e quando eu falava para alguém, meu pai passou a guerra em Xangai, a pessoa abria um olhão assim e falou, você tem que escrever isso. E a vida inteira eu tentei muito, e meu irmão também tentou muito, que ele contasse. E isso é uma coisa que o livro tem 2 semanas de vida, mas eu já percebi, muita gente tem histórias parecidas de contar, que quem viveu traumas de guerra não gosta de falar sobre esses traumas de guerra. Existe uma dificuldade em evocar as histórias. E o meu pai não tinha o menor prazer em contar. Ele contava assim, tinha que encher o saco dele para ele contar. Ele não gostava de falar. Eu acho que isso envolvia um sofrimento para ele. Mas meu irmão, a certa altura, final, meu pai viveu até os 103 anos. Lúcido, andando bem, assim. Legal. Quando ele estava perto dos 90, 80 e tanto, meu irmão sentou com ele, colocou uma garrafa de uísque no meio da mesa, deu um copo para ele.
1: Agora vamos.
0: E aí, durante um mês, ele ficou meio forçando e tal, e saiu a história. Não, assim, eu acho, com detalhes que eu gostaria, mas tinha uma história. E aí eu fiquei com isso, sabe, quando você fica, escrevo, não escrevo, eu sou jornalista, sempre achei esquisito, eu vou aparecer contando a história da minha família, como assim, eu estou aqui escrevendo no jornal, tinha um dilema ético também, sabe, dilema da minha profissão, se cabia a mim fazer isso.
1: Eu não sou um personagem, eu não existo.
0: Eu estou atrás, escondido e tal. E agora, nos últimos anos, né, eu fiz 65 esse ano, estou há uns 2, 3 anos fazendo terapia, enfim, conversando sobre essas coisas, eu comecei a achar que eu podia contar, sabe? Que eu tinha que contar, mais que eu podia. Eu me convenci que eu devia contar essas histórias. E aí é isso, o livro é isso, são 3 histórias, não são as biografias dessas pessoas, são as aventuras que elas viveram. Eu quis contar justamente, porque eu também achei que isso é menos invasivo do que ficar contando histórias, né, pessoais, coisas deles. Quis contar essas aventuras, que são 3 aventuras extraordinárias, né, absurdas, né, e você fala, meu, esses caras realmente são heróis, né, eles têm vidas, são pessoas comuns que tiveram vidas extraordinárias, né.
2: Você imagina um pouco...
3: O seu pai são irmãos, né?
0: São meio-irmãos.
3: Meio-irmãos. Pô, eles devem... A começar por essas 2 histórias, as outras devem ser ótimas também, né? Aventuras aos montes, né? Porque...
0: Não, a história do meu pai é um negócio absurdo, né? Como ele sai da Polônia e vai parar em Xangai, ele cruza a Europa inteira, chega em Vladivostok, pega um barco para o Japão, chega no Japão, a migração...
1: O plano era os Estados Unidos, né? Só para deixar claro. Só que era pelo outro caminho, pelo outro lado do war, entendeu?
0: Exatamente. Ele tinha uma autorização para ir para Curaçao, no Caribe, que era uma ideia holandesa. Ninguém sabia onde era Curaçao, mas o cônsul honorário da Holanda deu essa. Dizia, pode ir para Curaçao, eu autorizo. E aí, com isso, e mais o visto de um cônsul no Japão, ele realmente cruzou a Europa inteira, desceu para o Japão. Chegou no Japão, o navio recusou, as autoridades de alfandegárias não permitiram que alguns desembarcassem, o navio voltou para Vladivostok. Você imagina isso? Você atravessa o mar, acho que é o mar do Japão, o mar da China ali, um negócio horroroso, uma travessia horrível, 3 dias de navio horríveis. Você chega no teu destino, o navio volta para te devolver. E aí, lá uma crise, tal, aí chega um documento do cônsul da Holanda, aí o navio vem de novo para o Japão.
1: Os pais dele, nessa época, quando ele lá
0: já
1: estava...
0: Já não estavam mais vivos.
1: Já tinham sido mortos pelo nazismo.
0: Não, eles morreram antes da guerra.
1: Antes da guerra.
0: Meus avós morreram em 1936, 37.
1: Então ele era sozinho. Ele estava sozinho
0: no mundo. Ele tinha um irmão, esse irmão que estava mentindo, e tinha uma irmã que era casada. Então também isso facilitou ele... Eu vou embora daqui porque aqui é uma roubada ficar aqui na Polônia. E se ele tivesse ficado, acho que mais 2 ou 3 semanas, eu acho que ele não teria sobrevivido.
1: Lublin, né? É a cidade original dele, pertinho ali entre Cracóvia e Varsóvia.
0: Exato.
1: Não, ouvindo você falar, tanta coisa veio à mente. Uma, essa. Né, a vontade também, enfim, me bate uma emoção pelas coincidências todas. E uma pergunta que se faz necessária é: nos dias de hoje, com tanta a questão judaica sendo tratada dessa maneira tão controversa, como é que está sendo a recepção ou como está sendo para você se colocar dessa maneira agora?
0: Eu até menciono na introdução do livro, assim, tem uma tem 3 questões que eles viveram, ou 3 chagas que permanecem, né? Assim, eles passaram por todas essas dificuldades e problemas por causa de governos autoritários. Uhum. Né? Decisões arbitrárias de guerra, de conflitos, né? Que provocaram milhões de vítimas no mundo inteiro. Os 3 enfrentaram um problema que também é mega atual, que é a questão da imigração, né? Uhum. Quer dizer, naquela época havia sérias restrições de mobilidade, né? de países, e isso é um problema que permanece hoje com outras nacionalidades, outros povos.
1: Então. Sim.
0: E os 3 enfrentaram uma questão que também permanece hoje, que é o antissemitismo. Né? Quer dizer, os 3 viveram, enfrentaram problemas por causa do antissemitismo, que é uma coisa que também tem hoje, né? Uma coisa que não está superada. Então, acho que são questões que, de alguma forma, estão aí na pauta para serem discutidas.
1: Mas com o livro você teve gente, alguma coisa, alguma reação nesse sentido
0: não,
1: com você ou com o livro? Não,
0: não nenhuma. Ah, não, mas acho que levanta essa questão, né? E é uma coisa que... São histórias que não têm nenhuma relação com política...
1: Israel,
0: né? Não tem nada a ver com isso. Não entra nessa questão, né? Que naturalmente sou crítico em relação à política, né, do Estado, né, como ela é feita hoje, mas não tem nenhuma relação com isso.
2: O Maurício, ouvir uma história é muito diferente de contar uma história num livro, né? Como que foi essa transposição entre o material, né, oral, né, que no seu caso dos teus tios, não, que ele chegou a escrever, né? Mas no caso do teu pai foi meio um depoimento, né, que ele deu pro teu irmão, isso. Tal. Como que foi essa transposição? E você teve que inventar alguma coisa ou foi a mais pura transposição daquilo que foi dito?
1: Seu irmão gravou teu pai?
0: Gravou.
1: Ah, por isso.
0: Eu considero, na verdade, os 3 depoimentos são história oral, né? Porque são 3 depoimentos em primeira pessoa. O do meu pai realmente é falado, mas o depoimento escrito do meu tio também é, de certa forma, história oral, porque ele escreveu o que ele quis, né? Da lembrança dele, do meu avô a mesma coisa. Eu, evidentemente... tenho enorme desconfiança, não é desconfiança, eu não considero que seja verdade absoluta o depoimento de história oral. Acho que a história oral tem um valor enorme por ser a lembrança daquela pessoa, daquelas pessoas, né? E eu tenho um pé atrás em relação a isso, e no livro eu trato o tempo todo, dialogo com essa memória deles, né? Então, o tempo todo eu estou colocando a voz deles, o que eles contaram, e estou contextualizando e falando, olha, ele está falando isso porque aconteceu isso assim, ou veja bem, isso que ele está falando talvez não tenha sido exatamente assim, né? Eu discuto um pouco com a memória, converso um pouco com a memória deles. Eu evitei fantasiar, assim. Uma outra coisa que eu achei que, enfim, quando eu não entendia direito, eu meio dava uma arrumadinha, mas não é um projeto desses de autoficção, sabe? Não é isso o livro. Não quis fazer isso. É um livro bastante fiel nesse sentido, bastante jornalístico, bastante próximo do que realmente aconteceu, né? Eu não sei se eu não tinha direito de fazer isso com a memória deles. Eu quis trazer a memória deles como eles contaram mesmo.
3: Fala, o saldo para você foi bom no final? Você começou dizendo que ficou a vida inteira lutando se deveria ou não contar. Agora de pronto, lançado.
0: Tô muito feliz. Tô sentindo assim que as pessoas que estão lendo, que pega mesmo, sabe? É uma coisa que emociona. Acho que não é um negócio que eu forcei a mão também. Ao contrário, acho que eu me segurei para não ser uma coisa assim...
1: Dramática demais.
0: Porque são histórias já tão extraordinárias. De certa forma, é seco o livro, né? Assim, eu evito até, né, muitos adjetivos. E eu tô muito feliz, porque tá vindo uma resposta muito boa mesmo, de pessoas que se emocionam, pessoas que falam, pô, eu realmente também tenho uma história assim, queria ter escrito, né? Ou, enfim, que entendem a importância disso, desse resgate da história oral. E tô realmente muito feliz.
1: Não tá te incomodando as pessoas saberem mais quem você é?
0: Não, passou isso. É, eu tive esse medo, realmente, né? Tinha um pouco, mas acho que é um cacuete profissional. Mas acho que é isso, é uma etapa da vida também, né? Como eu disse.
1: Que não é mais nada a dever, entre aspas.
0: É, tô com 65 anos, sabe? Já tô num outro estágio também, né? Profissional.
3: Aí, olha o que a Cazé TV fez, te libertou, pô.
0: Eu já tava fazendo o livro.
1: Quanto tempo você tá nessa história?
0: Eu acho que eu fiquei 6 a 9 meses escrevendo, mexendo. Foi um negócio de muitas vezes, teve muita tradução, né? Porque tem muito texto do Yiddish, né? Que eu escrito do meu tio e do meu
1: Conta
0: avô.
1: Conta pra quem não sabe o que é o Yiddish.
0: O Yiddish é um dialeto que era falado, muito falado, né? Na Europa Oriental, né? Por judeus alemães, judeus poloneses, judeus lituanos, enfim, de toda essa Europa. E que foi, se conservou em alguns, né? Os imigrantes trouxeram, né, o Yiddish para alguns lugares, ainda para os Estados Unidos, aqui para o Brasil, tem uma geração, né, as gerações mais antigas tinham judeus ainda que falavam Yiddish, mas é uma língua quase morta, né? Uma língua que está meio em, né, vamos chamar assim, em decadência, mas tem ainda gente que estuda, que dá aula, eu descobri procurando.
1: Grupos que se encontram, só para falar Yiddish.
0: Que se encontram, e lugares, aulas de Yiddish, escolas, e eu descobri procurando o tradutor para os textos do meu tio e para o texto do meu avô, eu acabei encontrando alguns tradutores e fiquei surpreso, assim, gente muito interessada e gente que se empolgou também com isso, de estar traduzindo.
1: Aliás, é uma possibilidade real, né, do seu livro ser traduzido para outras línguas e surgir interesse de outros lugares de saber essa história, né?
0: É, eu acho que tem uma universalidade, sim, ali nessas histórias.
1: Né? Claro.
3: Você também tem uma história boa dessas, né, daqui da mesma época ali, né?
1: Tenho.
3: Polônia, né?
1: É, o meu avô tem a idade, nasceu em 14 ali, eu lembro, 14,
0: meu
1: 16, 17.
0: Meu pai é de 1917. É.
1: 17, aí meu avô era de 11 e meu pai é de 40. Então, de alguma maneira, dois a gente tem aí, um match.
0: Exatamente.
1: De dois, e as regiões são muito parecidas, né? É a cidade do que nasceu o pai do Maurício, é pertíssimo da cidade onde nasceu meu avô, e depois Cracóvia, onde nasceu meu pai. Enfim.
0: Eu fui a Lublin nos anos 90, queria ver e tal, mas foi meio rápido, eu estava meio... Não sei, não foi uma viagem legal. Tem um filme, aquele filme do Jess Eisenberg e o irmão do Macaulay Culkin.
1: Ganhou o roteiro no Oscar.
0: Exato, eles vão para Lublin, é justamente a cidade, eles vão encontrar a casa da avó, as referências da avó.
3: O que ganhou o Oscar nesse filme?
0: Acho que de roteiro, né?
1: Ele ganhou coadjuvante.
0: Ele ganhou coadjuvante.
1: Eu acho que o irmão dele no Succession merecia mais que ele, não era? O Jeremy Strong merecia, eu acho. Mais do que ele. Mas ele fazia o personagem que ele fazia também no Succession e faz um pouco no filme. Né? É um pouco isso.
0: Né? Meio irritado, né?
1: Qual o nome desse filme, Zé? Você lembra?
0: Esqueci.
1: Voz do Gunus. Voz.
2: Cara,
1: bom, estamos ruins. O Google realmente está terceirizando nossa memória.
0: Mas o que eu achei coincidência desse filme é que é essa cidade. E tem uma cena que é interessante, que eles vão na casa onde a mãe, a avó morava, e aí aparece um polonês que taca a pedra neles, vai embora daqui. Tem uma coisa que é uma situação que também aparece num filme muito bonito, chamado Ida. Um filme polonês.
2: Ah, muito bom esse filme.
0: É um filme lindo. E a mesma situação também. Um cara que volta, quer encontrar, ver como é que ele encontra a casa dele.
3: A Verdadeira Dor é o nome do filme.
1: É porque para eles, né, todos esses nós, os descendentes, os sobreviventes voltando lá, de alguma maneira relembra quem mora lá. Exatamente. Situações desconfortáveis, né? Exatamente. E essas cidades não são mais as cidades que foram, enfim, tem... Estou dando uma questão complexa aí. Eu falei do Tudo Se Ilumina, do Fowler, né? Tem um filme também, é um pouco isso, só que na Ucrânia. Tem vários filmes de...
0: Tem um filme do Spielberg, Império do Sol, que é justamente é sobre um inglês em Xangai durante a guerra. É uma experiência temporal, a mesma do meu pai, só que geograficamente diferente, porque quando o Japão declara guerra e ataca a China, os ingleses são levados para uns campos fora da cidade de Xangai. Uhum. Os judeus continuaram na cidade, num pequeno gueto, mas sem as mesmas restrições dos guetos na Europa.
1: Fala alguma coisa de ouvinte que vocês achem útil nesse momento?
2: Vou mandar aqui uns abraços. Império do Sol é com o Christian Bale, né? Que é baseado no livro do Ballard.
0: Exatamente,
2: né?
0: São as memórias do Ballard como criança. O pai do Ballard era diplomata, eu acho que estava lá em Xangai nessa época, e o Spielberg fez esse filme. Já tinha feito o Schindler, né? A Lista de Schindler. Tem a biografia do cônsul holandês que ajudou esses caras que estavam na Lituânia a sair da Lituânia. A biografia que eu li, o volume, tem uma frase do Spielberg: pô, se eu tivesse visto isso antes, teria feito um filme também. É uma coisa incrível a história.
1: Você leu livros e ouviu filmes especificamente para a escrita do livro?
0: Muitos.
1: Alguns que você acha bacana de até para compartilhar o pessoal?
0: Por exemplo, a história da Xangai. No Brasil é muito pouco conhecida, mas nos Estados Unidos tem muita gente que é descendente de gente que passou a guerra em Xangai. Então, lá nos Estados Unidos tem muitos livros de memórias. Eu passei a guerra em Xangai, contando histórias. Eu li vários desses livros para ver se batia com o que meu pai estava falando, né? E bate. Sim, batia muito, assim, tem muita semelhança.
1: Você não acha que às vezes, se a guerra não tivesse existido, uma hipótese completamente absurda, nós estaríamos sentados, não aqui, mas sentados num café de algum desses lugares da Polônia?
0: É possível.
1: Não é? Estávamos todos tão perto, né, cara?
0: Exatamente.
1: E por fim, só uma pergunta, só porque está nesse bloco, nesse assunto. Há uma reconciliação que acontece, reconciliação se entende um rompimento, não por conta de um rompimento, mas por conta de você ter ido atrás da vida deles e ter escrito, de alguma maneira, um novo encontro com essas pessoas.
0: É exatamente isso. Eu acho que... Eu entendi melhor quem eu era fazendo esse livro, né? E tô compartilhando com essas pessoas, mas o ponto de partida é esse. Assim, quando acabou o livro, eu falei... Ficou claro. Eu fui aos poucos entendendo, né? Vendo as aventuras, vendo as histórias que esses caras passaram, mas quando eu vi o livro pronto, eu falei, pô, realmente é dessa matéria aqui que eu sou feito, entendeu? Isso para mim foi maravilhoso.
1: Rotas de Fuga, Maurício Sticer, a editora é Seja Breve. Muito bem, Zé, essa é a outra música do disco que você escolheu, né?
2: É, da Alabama Shakes aí, com a Brittany Howard cantando.
1: Vai ter mais rabicho, Matheus, esses que acabaram já agora? Pode falar no microfone pra mim. Hã?
4: Só depois do fim do programa.
1: Ah, então tá bom. Então quem tinha que falar já falou, né? Então tá bom, porque... Tem um convidado bom, é uma coisa tão rara.
0: Ai, que honra.
1: Maurício Sticer está conosco, José Godoy no Rio de Janeiro, o Luiz Gustavo Medina lá em Brasília, no coração desse país. Agora é a hora, né, de Brasília, esses dois meses, hein, Teco? Vai ser um movimentaço aí, né? A pesquisa, bom, já falaram tudo isso no Rabicho, mas a pesquisa ficando mais apertada, os escândalos saindo. Você já sente a cidade diferente?
3: Tem um escândalo para cada lado, eleitor para cada lado, tá meio quase empatado, né? Tá uma loucura, né?
1: Você já sente a cidade diferente? Você que vai sempre para Brasília? Ou não tem nada?
3: Eu acho que agora vai começar, né? Começou o horário eleitoral, vão começar os debates, as sabatinas. Acho que agora vai começar a ser só esse o assunto, né? Pesquisa, muita pesquisa. E acho que pelo fato de estar muito apertado, vai ficar todo mundo de olho aí nessa diferença que se diminui um pouco, se aumenta um pouco. Acho que agora pega pra valer, né? Você sabe que o grande fenômeno futebolístico brasileiro, fora o Flamengo e o Palmeiras, é daqui, né? O Gama, né?
0: Não sabia.
3: Eu também. O Gama subiu. O Gama subiu. Dá uma olhada na média de público do Gama aqui, que subiu pra Série C. E pra dizer o seguinte, que amanhã a maior do mundo estará aqui em Brasília. Vai ter show da Marisa Monte amanhã aqui.
1: Você vai, Teco?
3: Opa.
1: Você vai sempre, você foi vários, né?
3: Ah, se tem Marisa Monte, eu tô lá.
0: Onde vai ser o show?
3: Aqui tem um festival difícil de explicar, que chama Na Praia, porque é uma praia em Brasília.
0: Ironia à parte.
3: É difícil explicar, é difícil de entender, quanto mais explicar.
1: Bacana, até quer falar alguma coisa de e-mail?
3: Então, tem uma pergunta aqui boa aqui, ó, do Vicente. Ele pergunta ali, falou que queria saber, Maurício, qual foi a tua emoção de ouvir a história do teu pai depois de tantos anos. Ele fala que num período talvez que não fosse muito comum o diálogo entre pais e filhos. Ele falou que, enfim, ele sente falta dele ter tido esse diálogo com o pai dele. Como é que foi para você ouvir a história?
0: É uma pergunta ótima mesmo, porque eu sempre ouvi fragmentos da história. Eu lembro de perguntar e eu acho que deveria ter insistido mais, sabe? Quando eu olho em retrospectiva, enchido mais o saco do meu pai para ele contar, sabe? Uhum. Mas ele manifestava meio um saco, eu não quero, sabe? Uma coisa assim, frases curtas, quando você percebe que a pessoa não quer muito falar, né? E fazendo o livro, lendo melhor, né, um texto que meu irmão produziu, condensando a conversa deles, e aí vendo os momentos em que ele desabafa, eu fiquei muito emocionado, sabe? Tem horas assim no livro que ele fala, uma hora que ele está lá em Vladivostok, ele fala, meu, o que eu estou fazendo aqui? Eu não tenho profissão, estou num lugar de merda, desculpa, irmão.
1: Tudo bem.
0: Um lugar horrível, o que vai ser de mim? Tem uns momentos de desabafo dele... Realmente muito emocionante. E hoje, assim, conversando com um leitor do livro, que me ligou, um jornalista mais velho, e deve ter os seus 80 anos, eu não vou citar porque eu não sei se ele quer que eu cite ele, ele me falou que ficou emocionado com o livro. O cara mais velho que eu, mais experiente, ficou emocionado com a história. E um amigo meu também que leu, falou que a história do seu pai é a história mais emocionante, fiquei muito emocionado.
1: E teu irmão?
0: Meu irmão amou também o livro, tá mega feliz, tá também divulgando e fazendo meio de campo com toda a família também, todo mundo recebeu o livro e deu tudo certo.
3: Isso vai ser bom pro ouvinte que pensava como eu, que Vladivostok era uma invenção do War, que nem existia na vida real. Porque a gente nunca ouviu falar de alguém que pisou em Vladivostok.
0: Agora temos. Eu tive exatamente essa sensação. Quando eu li essa história pela primeira vez, que ele falou disso, eu sabia que ele tinha cruzado a Europa inteira, mas quando ele pega o barco em Vladivostok, que ele ficou em Vladivostok algumas semanas esperando o barco, existe Vladivostok, que eu via claramente aquela ponta no War, né?
1: Rotas de Fuga, a gente tá falando do livro que o Maurício escreveu, o seu livro mais recente, Rotas de Fuga. E é isso para todo mundo que nos ouviu. Zé Godoy, mais alguma palavra de amor e de carinho para quem nos ouve?
2: Não, um abraço pro Maurício e vai Corinthians.
1: Nós. Teco, além do Festival da Praia, mais alguma coisa que você queira falar?
3: Não, vamos embora, até semana que vem. Foi um prazer, Maurício, até a próxima. Até o próximo livro.
0: Pô, eu queria, posso falar?
1: Claro.
0: Eu queria agradecer demais, é um prazer sempre estar com vocês. Esse programa tem um astral muito legal, muito mesmo, admirável. E, enfim, muito obrigado por me chamarem.
1: Até o próximo. Bora lá, obrigado ao pessoal de Recife que cuidou do som. Obrigado ao Matheus, um último beijo, que será a última frase desse programa.
5: Um beijo pra minha mãe, de novo.
1: Não é possível.
5: Ela merece todos os beijos do mundo.
1: Mas é verdade. Qual o nome dela?
5: Marta.
1: Dona Marta, um beijo meu também para a senhora. Muito obrigado. Parabéns pelo filho. Tudo de bom. Boa semana para todos.

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0: Segunda-feira, 24 de agosto de 2026. Os principais candidatos à presidência serão entrevistados esta semana pela TV Globo. O programa será transmitido ao vivo logo após o Jornal Nacional. O entrevistado desta segunda-feira será o candidato do Novo, Romeu Zema. Na terça será Ronaldo Caiado, do PSD. Também serão entrevistados Renan Santos, do Missão, na quarta-feira, Lula, do PT, na quinta, e Flávio Bolsonaro, do PL, na sexta-feira. Também na sexta começa a propaganda eleitoral no rádio e na TV. O Banco de Brasília marcou para esta segunda-feira uma Assembleia Geral extraordinária para decidir sobre a abertura de processos judiciais contra ex-administradores da instituição. A medida busca a reparação de eventuais danos financeiros e morais causados ao BRB em transações ligadas ao Banco Master. A fraude é apurada no âmbito da Operação Compliance Zero. Um dos entregadores que participaram do linchamento de um ciclista no Rio de Janeiro revelou que voltou a trabalhar normalmente após o crime. Felipe Eduardo dos Santos Silva disse em depoimento à polícia que fez mais 3 entregas por aplicativo naquele dia. Cláudio Rafael Landeiro foi espancado até a morte após ter sido acusado injustamente de roubar uma bicicleta. Neste domingo, os 2 entregadores envolvidos no crime tiveram a prisão temporária mantida pela justiça. 2 vigilantes clandestinos também estão presos por participar do linchamento. A polícia procura por um homem que aparece nas imagens dando um chute na vítima. Horário de Brasília, 12:02.
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2: 3 minutos desta segunda-feira. Muito bom dia. Obrigado a você que nos acompanha aqui na CBN em todo o Brasil, em diversas partes do mundo. Começa aqui o CBN Madrugada. Hoje é 24 de agosto de 2026. A produção do Matheus de Souza, comigo aqui na mesa de som, Ricardo Garcia. E vamos juntos com você, ouvinte CBN, até às 5 horas da manhã, com muita informação, muita prestação de serviço. Você participa, como sempre, via WhatsApp, pelo YouTube, pelo e-mail, pelo Instagram. Daqui a pouquinho a gente lembra os caminhos, registra as participações, porque agora vamos a alguns dos principais destaques do dia. E a gente começa com a corrida presidencial. Tivemos o primeiro debate entre os candidatos à presidência da República na noite deste domingo na Band. E quem acompanhou foi a repórter Karen Lemos. Bom dia, Karen.
3: Bom dia, Galvão. Bom dia também para os nossos ouvintes. Pois é, tivemos aí o primeiro debate com candidatos à presidência pela TV aberta, né, transmitido pela Band, e foi um debate esvaziado, né, Galvão? Teve a ausência de metade dos 6 candidatos que foram convidados aí para esse encontro. O presidente candidato à reeleição pelo PT, presidente Lula, e também o Flávio Bolsonaro do PL, já tinham avisado dias antes que não iriam comparecer, né? Aí, neste domingo, Romeu Zema, do Novo, também decidiu não participar. Ele, inclusive, afirmou que o propósito do debate foi perdido com a ausência dos 2 líderes das pesquisas, mesmo com o debate sendo adiado por uma semana. No começo ele seria feito no dia 16, aí foi adiado para o dia 23, para ver se os principais candidatos que mais pontuam nas pesquisas, né, participariam, porém não vieram. Esse foi o primeiro debate presidencial mais esvaziado desde a redemocratização, em 1989, inclusive, né? E olha que curioso, o Ronaldo Caiado, do PSD, esteve naquele debate e esteve hoje também no debate da Band. E aí ele comentou justamente essas ausências e aproveitou, né, claro, para fazer provocações tanto para Lula quanto para Flávio Bolsonaro. Vamos ouvi-lo.
4: O que eu vejo é que a campanha começa agora. Como eles fugiram, a população vai dizer o seguinte: olha, quem foge de um debate deve ter muito a esconder, mas muito mesmo a esconder. Deve estar apavorado. para falar aqui amanhã que ele não vai sustentar, né? E cada dia você tem uma surpresinha com o Lula e você tem uma surpresinha com o Flávio. Cada dia tem uma surpresinha. Então nós temos o Dark Horse e agora o Dark Lobby. São os dois grandes filmes da corrupção.
3: E Galvão, quase que tivemos um debate ainda mais esvaziado, tá? Porque o candidato do Avante, o Augusto Cury, ele ameaçou não participar do debate, isso uma hora antes do início, até um pouco menos. Ele criticou o fato do candidato à reeleição, Lula, ter gravado uma entrevista para a Record e que foi exibida no mesmo horário do encontro entre os presidenciáveis. Vamos ouvi-lo também.
5: E a gota d'água foi o Lula da Silva fazer uma entrevista ao vivo agora, no mesmo horário do debate da Band. É uma irresponsabilidade. Mas os grandes atores estão fora do debate. Estão gastando 30 milhões de reais por mês para impulsionar suas imagens. E eles, inclusive, construíram uma cortina de ferro para ninguém furar essa bolha.
3: Bom, apesar dessa ameaça, Augusto Cury, que até entrou no carro, ameaçou ir embora lá da emissora de carro, mobilizou todos os jornalistas ali para a porta da emissora, ele desistiu de desistir, né, Galvão? Ele fez as ameaças, mas aí resolveu, faltando ali 20, 15 minutos para o início do debate, foi até o estúdio, participou normalmente do debate, que é debate esse no qual esses três candidatos presentes, únicos três candidatos presentes, né, direcionaram as críticas principalmente ao presidente Lula. Os discursos mais inflamados foram de Renan Santos, do Missão, ele que chegou ao debate carregando fraldas, cada uma com o nome de Lula e a outra com o nome de Flávio Bolsonaro. Só que o candidato do Missão também fez críticas, fez ataques aí contra Flávio Bolsonaro. Ele disse, por exemplo, que a candidatura do senador é ideal para a reeleição de Lula, porque o filho do ex-presidente Jair Bolsonaro, na visão dele, é muito fraco para vencer o petista. Depois do debate, o Renan conversou com jornalistas, né? Todos os candidatos conversaram ali com jornalistas, e ele explicou por que ele afirmou ali durante o debate que as eleições deste ano são um jogo de cartas marcadas, patrocinado pelo Banco Master e pelo ex-dono do banco, que é o Daniel Vorcaro. Então vamos ouvir a explicação dele para isso.
6: Do raciocínio lógico e básico, qualquer um faz, basicamente ele comprou Brasília inteira, basicamente ambos não querem falar nada sobre o escândalo, basicamente já houve uma tentativa de abafar a CPI que envolvia o Banco Master, envolvendo o Centrão, bolsonarismo e petismo, e naturalmente cada um, não importa se Lula vença ou se Flávio vença, como ambos estão na mão do Vorcaro, eles vão querer salvar o Vorcaro. A questão de aplicação da lógica dedutiva para a realidade política.
3: E bom, só para trazer um contexto a mais aí para o ouvinte, né? O Lula foi o primeiro a confirmar que não participaria do debate. Ele, não é que ele confirmou, né? Ele só não disse que vai participar e ficou por isso mesmo. A equipe do petista se incomodou com convites feitos para candidatos como o Renan Santos e o Romeu Zema, que pela legislação eles não poderiam ser obrigados a ser convidados para esse debate, né? Não tem um número mínimo de representação no Congresso. Mesmo assim, foram convidados. A equipe do petista ficou incomodada, né, porque eram muito adversários da direita e Lula viraria praticamente um alvo solitário ali entre os adversários. Só que aí na seguida Flávio Bolsonaro também divulgou que ele não compareceria ao evento diante da ausência do petista, né, então na verdade ele condicionou a ida dele caso Lula fosse. Justamente porque na ausência de Lula, aí os ataques dos demais candidatos passariam a ser direcionados para Flávio, né? Então, o que a gente viu hoje, né, o resumo da ópera é que metade apenas dos convidados participaram e eles usaram aí o tempo do debate para criticar os ausentes, né, que são os líderes aí de pesquisas, Lula e Flávio Bolsonaro, principalmente. Volto com você, Galvão.
2: Obrigado, Karen. Karen Lemos trazendo para a gente ao vivo aqui no CBN Madrugada as informações sobre esse debate esvaziado. Lamentável, lamentável. A gente falou ao longo da semana toda, ainda esperava que de repente, né, os dois candidatos tivessem um rompante, né, democrático, porque é um desrespeito total à eleitora, ao eleitor, à não participação de ambos, porque estão liderando com folga a corrida à presidência da República, primeiro debate, a oportunidade que eles teriam de expor suas ideias, os seus planos para os próximos 4 anos e simplesmente não foram, não apareceram. A gente daqui a pouco vai levar ao ar a entrevista que gravamos há pouco com o professor Paulo Nicole Ramírez, cientista político, professor da SPM, professor da Fundação Escola de Sociologia e Política de São Paulo, e a gente já dá o spoiler, né? O professor falou, a democracia saiu enfraquecida na noite deste domingo pela ausência dos dois principais candidatos neste debate. Realmente lamentável. Daqui a pouquinho a gente vai trazer a palavra do professor Paulo Nicole Ramírez. Bom, presidente Lula, ao longo do debate, tanto o candidato Cury quanto o deputado, o candidato Caiado, disseram que o Lula estaria dando entrevista naquele momento para a Record, né? E, na verdade, a entrevista foi gravada. A Karen trouxe a informação. A entrevista foi gravada e colocada, né, pela emissora no ar no momento do debate. E nessa entrevista, o presidente Lula falou sobre as acusações que pesam sobre o filho.
7: E o que eu digo para você, eu digo para o meu filho, eu digo para qualquer pessoa. Todos nós somos obrigados a agirmos corretamente. Se alguém está agindo de forma equivocada, de forma errada, então alguém vai ter que ser investigado. E eu não sou um presidente que tenta proibir investigação. Eu não ameaço mandar ministro embora. Eu não ameaço punir delegado. Investigue-se. E todo mundo tem o direito de provar se é inocente. Se isso acontecer, eles serão perdoados. Mas se alguém cometeu erro, e esse erro trouxe prejuízo aos cofres públicos, essas pessoas terão que pagar. Olha, eu acho que há muitas ilações, nós temos que tomar muito cuidado com isso, Mariana, porque tem muitas ilações, ou seja, quando começa a vazar, e você sabe que eu sou vítima disso desde 1989, você não pode perder o equilíbrio, e somente você estava a verdade, Mariana. Quando alguém está cuidando de alguma coisa, só você estava a verdade. Eu tenho dito para as pessoas que são inocentes, provem. Não tenho coragem de ser investigado, de participar de inquérito. Isso vale para o meu filho e vale para qualquer pessoa. Ninguém está impune se cometeu erro. Portanto, esse é o meu papel do presidente. Meu filho sabe se cometeu erro, ele vai ser julgado, vai ser punido ou vai ser inocentado. Mas ele tem que provar a inocência dele. E ele sabe disso, porque ele sabe o que eu vivi. Ele conviveu comigo 40 anos. Ele sabe que a mãe dele morreu por causa da Lava Jato. Então, é o seguinte, só ele sabe a verdade. Então, que a diga publicamente, que se defenda, que processo que eu estou acusando, sabe?
2: Bom, aí o presidente Lula, então, em entrevista à Record, a entrevista foi gravada e colocada no ar no domingo à noite, momento em que os candidatos à presidência estavam lá ao vivo na Band, expondo os seus projetos de governo e, obviamente, aproveitando para destacar a ausência dos dois candidatos, não só o presidente Lula, mas também o Flávio Bolsonaro. 14 minutos desta segunda-feira, vamos aos outros destaques da edição de hoje aqui do CBN Madrugada. E tem novos números do Datafolha para a corrida presidencial. A informação com Felipe Igreja.
8: Uma pesquisa Datafolha com recorte estadual aponta para a vantagem de Flávio Bolsonaro do PL em São Paulo, Rio de Janeiro e no Distrito Federal. Já o presidente Lula do PT consegue ampla vantagem em Pernambuco e no Piauí. Em Minas Gerais, estado considerado decisivo para a disputa pelo Planalto, Lula está numericamente à frente, mas pela margem de erro, os dois estão tecnicamente empatados.
2: Supremo Tribunal Federal de olho nas emendas parlamentares que não foram indicadas por parlamentares, João Rosa.
9: O ministro Flávio Dino, do Supremo Tribunal Federal, determinou que a Câmara e Senado considerem nulas eventuais emendas parlamentares indicadas por presidentes de partidos sem mandato e por ex-parlamentares. A decisão também estabelece que as duas casas comuniquem às áreas técnicas que dirigentes partidários que não ocupam mandato não podem definir o destino desses recursos. O caso envolve uma investigação sobre possíveis irregularidades na indicação de emendas que envolve o presidente do PL, Valdemar Costa Neto, e o ex-presidente da Câmara, Eduardo Cunha.
2: Meia-noite e 16, o destaque policial do Rio de Janeiro aqui no CBN Madrugada com Ana Luísa Barreto.
10: Os entregadores de aplicativo envolvidos na morte do ciclista Cláudio Rafael Landeiro, espancado em Copacabana, na zona sul do Rio, tiveram a prisão temporária mantida pela justiça. A investigação do crime chamou atenção para os casos de justiça com as próprias mãos. No estado do Rio, foram mais de 500 registros no primeiro trimestre deste ano, uma média de 5 por dia.
2: Violência em São Paulo, com Matheus Leite.
11: A polícia investiga um caso de sequestro e agressão com envolvimento de policiais civis na zona leste de São Paulo. Câmeras registraram um jovem sendo levado algemado no porta-malas de um carro que imitava uma viatura. A vítima ainda não foi localizada. Um dos policiais foi preso neste sábado.
2: Destaque do esporte, o futebol, agora aqui no CBN Madrugada com Gabriel do Diaki.
12: 6 jogos foram disputados neste domingo pela 24ª rodada do Campeonato Brasileiro da Série A. No Nubank Park, o líder Palmeiras venceu o Vasco pelo placar de 4-1, com 2 gols de Flaco Lopes, 1 de Vitor Roque e outro de Maurício. Com o resultado aliado à derrota do Flamengo para o Cruzeiro, o Alviverde voltou a abrir 6 pontos na liderança do Brasileirão. Também neste domingo, o Vitória perdeu para o Bahia em casa por 2-0. O Bragantino ganhou do Grêmio por 1-0 no interior de São Paulo. A Chapecoense bateu o tricolor paulista no sul do país. Santos e Mirassol ficaram no 1-1 na Vila Belmiro. E o Coritiba ganhou do Corinthians pelo placar de 2-1 no Paraná. Nesta segunda-feira, às 8 horas da noite, Botafogo e Atlético Paranaense encerram a rodada no Nilton Santos.
2: Futebol, 18 minutos agora desta segunda-feira. Mais uma vez, muito bom dia e obrigado a você que nos acompanha aqui no CBN Madrugada. O Ricardo Garcia na mesa de som. Vamos juntos até às 5 da manhã, pessoal aqui no YouTube já trocando ideias, obrigado pelas mensagens, o Clóvis Mota de São Pedro da Aldeia, Tadeu da Ilha do Governador no Rio de Janeiro, também está por aqui, obrigado a Antônio Silva de Brasília, o Silvio de Juiz de Fora, Minas Gerais, também chegando aqui na área. Obrigado a você que interage também pelo WhatsApp no 11 999 11 9981. Luzanir de Petrópolis, Rio de Janeiro, tá mandando seu bom dia para todo mundo. Muito obrigado também ao Juvencio Delgado de Juiz de Fora, Minas Gerais. Juvencio escreve aqui: uma vergonha as ausências dos principais candidatos ao debate da Band. Eu assino embaixo aqui, vergonhoso mesmo, lamentável, lamentável, um desrespeito total ao eleitorado, a ausência tanto do Lula quanto do Flávio Bolsonaro. Robério está em Osasco, na Grande São Paulo, manda o seu bom dia. Hernani Souza, de Salto, no interior paulista, também por aqui. O Estevão Zizi, Vitória Espírito Santo, também na nossa companhia. Via Instagram, você pode interagir, como sempre, no @phcgalvão. Repetindo, @phcgalvão, você interage aqui via Instagram. Obrigado ao nosso ouvinte, o Marcelo Hormens, tá por aqui. Quem tá interagindo conosco também é a nossa ouvinte, a Cássia Raquel, viu, Ricardo Garcia? A Cássia é filha do nosso ouvinte diário lá do Ceará, o Paiva Filho, que é educador, jornalista, tá aposentado e nos dá sempre a sua presença também aqui no CBN Madrugada. A gente agradece demais a companhia via Instagram, aqui no @phcgalvão. Muitíssimo obrigado. Quem está chegando aqui também é Honorato Lessa. Muito obrigado. João de Souza. Galera chegando aqui no Instagram, no @phcgalvão. Muitíssimo obrigado. 20 minutos desta segunda-feira. Daqui a pouco, então, a gente vai voltar a falar sobre o debate, levar ao ar a conversa que tivemos com o professor Paulo Nicole Ramírez. Mas tem informações também da corrida à presidência da República. O Felipe Igreja tem os últimos números do Datafolha, a corrida presidencial, mas dividida ali por estados.
8: Uma nova pesquisa do Instituto Datafolha, divulgada no sábado, mostra como está a disputa presidencial em 6 estados do país. Os números revelam que o senador Flávio Bolsonaro, do PL, aparece à frente nas intenções de voto nos estados de São Paulo, Rio de Janeiro e no Distrito Federal, nos cenários de segundo turno. Por outro lado, em Pernambuco e Piauí, o presidente Lula, do PT, é quem lidera. Em Minas Gerais, há um empate técnico entre os dois. Em São Paulo, o maior colégio eleitoral, embora Flávio e Lula tenham um resultado mais próximo no primeiro turno, 37 a 33% para o senador, o filho de Bolsonaro tem 47% contra 42% do atual presidente no segundo turno. A margem de erro é de 2 pontos para mais ou para menos em São Paulo. Já no Rio de Janeiro, berço do bolsonarismo, Flávio tem 49% no segundo turno, enquanto Lula soma 40%. No primeiro turno, com mais candidatos na disputa, a diferença entre os dois é menor. O senador do PL marca 41% ante 36% do petista. No estado, a margem de erro da pesquisa é de 3 pontos. No DF, o senador do PL também aparece em vantagem contra o presidente Lula, com 51% das intenções de voto contra 31% do petista em um eventual segundo turno. Em Minas Gerais, estado considerado decisivo para a disputa pelo Planalto, Lula marca 46%, enquanto o candidato do PL soma 42% em um eventual segundo turno. Mas como a margem de erro em Minas é de 3 pontos, há empate técnico entre os adversários. No primeiro turno, quando outros nomes são colocados na disputa, Lula tem vantagem de 6 pontos, 37 a 31%. Para o cientista político André Rosa, embora Minas Gerais seja apontado como um estado decisivo, as diferenças da disputa podem estar em São Paulo, onde mesmo com vantagem, Flávio não consegue abrir uma diferença maior para Lula.
13: Ele está com vantagem, mas não está com ampla vantagem. Por exemplo, nas eleições em que o PSDB ele tinha um protagonismo maior, ele conseguia ter ali, às vezes, mais de 60, 70% do eleitorado com o PSDB. Isso aconteceu com o Alckmin, isso aconteceu com outros players políticos que disputaram um pleito pelo PSDB. Hoje, isso está um pouco parecido, né? Tem a vantagem, mas também essa vantagem ela já não é tão elástica quanto antes. Então, por isso que hoje eu vejo o estado de São Paulo e o próprio Rio de Janeiro muito mais estratégicos que Minas Gerais hoje.
8: Lula se dá melhor nos estados do Nordeste. Em Pernambuco, o petista tem ampla vantagem no embate contra Flávio no segundo turno, 62% a 29%, assim como no Piauí, 68% a 24%. Em ambos os estados, a margem de erro da pesquisa é de 3 pontos. O levantamento foi contratado pelo jornal Folha de São Paulo e pela TV Globo e é o primeiro do tipo feito pelo Datafolha após o início das campanhas eleitorais. De Brasília, Felipe Igreja.
2: 24 minutos agora desta segunda-feira, a gente continua na capital federal, agora com João Rosa. O Supremo Tribunal Federal, principalmente na figura do ministro Flávio Dino, está de alguma forma tentando limitar, acabar não vai conseguir, infelizmente, mas limitar essa farra de emendas parlamentares que virou o nosso país nos últimos anos. Nos últimos 4 ou 5 anos, os parlamentares simplesmente estão abocanhando uma parcela cada vez maior do orçamento. Já é uma parcela pequena, aquela que sobra, né, que não está demarcada ali, engessada, né, os chamados gastos discricionários que podem ser dirigidos aí para programas nacionais, para os ministérios. Uma parte cada vez maior desse dinheiro, e não é pouco dinheiro, está sendo distribuída de acordo com os interesses dos parlamentares. E há algumas semanas atrás a gente ficou sabendo que não é só dos parlamentares, né, Ricardo Garcia? Tem presidente de partido, Valdemar Costa Neto também, indicando emendas, Eduardo Cunha, olha só, hein? deputado cassado Eduardo Cunha, ex-presidente da Câmara dos Deputados, né, também direcionando emendas. Uma coisa simplesmente absurda, absurda. O João Rosa tem mais detalhes para a gente.
9: O ministro Flávio Dino, do Supremo Tribunal Federal, determinou que Câmara e Senado considerem nulas eventuais emendas parlamentares indicadas por presidentes de partidos sem mandato no Congresso e por ex-parlamentares. Dino ainda determinou que os presidentes da Câmara, Hugo Mota, e do Senado, Davi Alcolumbre, comuniquem às áreas técnicas das duas casas que dirigentes partidários que não sejam deputados ou senadores não podem indicar, distribuir ou definir o destino de emendas parlamentares. Dino também alertou que o descumprimento da decisão pode levar à responsabilização dos envolvidos nas áreas disciplinar, civil e criminal. A decisão é resultado de uma investigação iniciada em julho. Na ocasião, Dino pediu aos partidos com representação no Congresso que informassem se seus dirigentes participavam da indicação de emendas. 19 partidos responderam. Segundo o ministro, as próprias legendas afirmaram que seus presidentes não têm autorização para indicar ou direcionar emendas parlamentares. Os partidos Solidariedade e Podemos foram os únicos que não responderam. Então, na decisão, Dino deu 5 dias para que as duas siglas apresentem os esclarecimentos. Se o prazo não for cumprido, poderão pagar multa de R$100 mil por dia. As respostas dos demais partidos serão encaminhadas à Polícia Federal, que investiga possíveis irregularidades envolvendo recursos de emendas. O advogado Fábio Souto, especialista em tribunais superiores, afirma que a decisão de Dino foi correta, mas aconteceu de maneira tardia.
14: Como se sabe, somente parlamentares eleitos, detentores de mandato, portanto, é quem pode indicar emendas no orçamento. Presidentes de partidos sem mandato não podem jamais indicar emendas diretamente.
9: Toda essa polêmica envolvendo o direcionamento de emendas por presidentes de partidos começou com uma investigação que envolve o presidente do PL, Valdemar Costa Neto, e o ex-presidente da Câmara, Eduardo Cunha. Os dois são suspeitos de indicar emendas mesmo sem exercer mandato parlamentar. Dino determinou bloqueio de R$119 milhões ligados a Valdemar e de outros R$6 milhões relacionados a Cunha. Valdemar afirmou a Dino que não tem poder sobre os recursos das emendas parlamentares, mas que eventualmente faz sugestões aos congressistas e seu partido. A medida faz parte das ações do Supremo para aumentar o controle sobre a indicação e a execução das emendas parlamentares. De Brasília, João Rosa.
2: Sempre que a gente fala desse assunto, né, Ricardo Garcia, ouvintes aqui do CBN Madrugada, lembramos que é legítimo que os parlamentares tenham uma parcela, né, do orçamento para direcionar para o seu eleitorado, para a região de onde eles vêm. Isso é legítimo. Agora, o que vem acontecendo, principalmente nos últimos 8, 10 anos, é um absurdo, porque essa parcela foi multiplicada por 8, 9. Né? Hoje eles têm praticamente um quarto, 23, 24% do orçamento, da parte do orçamento que é discricionária, que pode ser destinada. Isso é um absurdo total. Isso não acontece em lugar nenhum do mundo. A maioria dos países, simplesmente os parlamentares não têm essa função. Não tem. A função dos parlamentares, a função precípua de um parlamentar é criar leis, né? Não é direcionar o orçamento. Né? Nos Estados Unidos, por exemplo, é 0,5%, 1%, aqui é 23%, 24%, uma coisa simplesmente absurda, que não acontece também nos países europeus. E aí a gente vai percebendo que não são só os parlamentares, essa reportagem traz aí, quem está acompanhando a política nos últimos meses já percebeu, né? Coronéis, parece que a gente está no tempo do coronelismo, né, Ricardo Garcia? Os grandes caciques, presidentes de partidos, né? O Eduardo Cunha, que nem parlamentar foi cassado. Eduardo Cunha continua interferindo na destinação do nosso dinheiro, do seu, Ricardo Garcia, do seu ouvinte CBN que está aqui, do meu. Eduardo Cunha interferindo na destinação desse dinheiro, uma coisa simplesmente absurda, absurda. Dinheiro que poderia estar sendo destinado a programas, projetos nacionais, de interesse nacional, vão lá para cumprir interesses paroquiais, né? E muitas vezes, a gente está acompanhando aí, são mais de 80 processos que estão lá, inquéritos no Supremo Tribunal Federal, que já estão estourando, mas vão estourar mais ainda, de má de destinação desse dinheiro, corrupção. O dinheiro vai lá para uma prefeitura, não se sabe nem quem mandou, né? Porque tem lá orçamento secreto, depois veio emenda PIC, só foram mudando o nome, mas o modus operandi é o mesmo. Pegar o nosso dinheiro, jogar para uma prefeitura tal, e aí esse dinheiro escorre para o ralo da corrupção, uma boa parte. Criam-se empresas lá de laranjas, de amigos, você não sabe para que foi o dinheiro, né? Quem que mandou. É isso que está acontecendo. Então a gente espera, né? E sempre que a gente fala dessas questões, lembrando, ainda mais porque estamos próximos das eleições, não é, Ricardo Garcia? É sempre muito importante lembrar que quem está lá no Congresso Nacional não caiu de paraquedas, não pegou lá um avião do seu estado, né, botou um paraquedas nas costas e a hora que estava passando em cima do Congresso desceu.

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1: Não pode se afastar. Essa apatia política é extremamente nociva para a democracia, porque isso é o que muitos deles querem, que a gente se afaste. Agora, se a gente não escolhe, alguém vai escolher por nós. É muito importante que a gente esteja muito informado sobre os candidatos agora, a deputado federal, a senador, para colocar lá no Congresso Nacional pessoas que estejam efetivamente empenhadas em mudar esse país. Isso é importantíssimo, porque não adianta a gente demonizar a política, e isso é algo que eu nunca vou fazer aqui, né? Nunca vou fazer, demonizar a política. Mas a gente quer política com P maiúsculo, né? Porque é somente num Estado democrático de direito que a gente vive, felizmente, é somente através da política que a gente vai transformar os anseios da população em ações governamentais. E são muitos anseios, muitas vezes conflitantes. É por isso que a gente sempre fala aqui que não adianta esperar da democracia algo que a democracia não vai nos oferecer. Haverá conflitos, com certeza, principalmente num país tão desigual como o Brasil. Haverá faíscas, porque não dá para a gente falar em bem comum aqui no Brasil. Bem comum tem na Noruega, na Suécia, na Finlândia, aqui não tem bem comum. O que é bem para o Ricardo Garcia pode não ser para mim, pode não ser para você. Isso é normal da democracia, né? Que todas as cidadãs e cidadãos estejam representados pelos seus partidos, brigando pelos seus interesses. E cabe ao governo, cabe ao Congresso, não encontrar um consenso, porque isso não vai acontecer, mas administrar o dissenso. É isso que vai acontecer num país tão plural e desigual como o Brasil. A gente sempre destaca aqui que a democracia, ela exige um certo grau de resignação. Porque é sempre um querer mais, é sempre uma insatisfação diante dos problemas que não só no Brasil, mas no mundo todo existem, e sempre um querer mais. Agora, que defendamos sempre a democracia, porque o que tem acontecido não só no Brasil, mas no mundo todo, e aí a gente lembra da questão da recessão democrática, né? Que é exatamente o fato de que muita gente, ao perceber que a democracia não está conseguindo trazer, né, os anseios que você ou que a boa parte da população deseja, em vez de escolher um outro, não. Começa a achar que o sistema que está errado e tem que mudar, encontrar alguém, um salvador da pátria, muitas vezes, né, só a gente olhar para o que aconteceu no passado recente aqui, no mundo todo, um salvador da pátria que vem aí com discursos contra todos, contra tudo, dizendo que vai resolver isso, e muitas vezes essa saída não é democrática. Então, vamos estar sempre defendendo aqui o Estado democrático de direito, mas lembrando sempre a dificuldade que a democracia tem de encarar esses problemas. Isso é da democracia. Não à toa, Winston Churchill, a gente sempre destaca aqui, né, Ricardo Garcia, né, ao classificar, ao qualificar a democracia, lembrou que é o pior sistema de governo, exceto os demais. Ou seja, por que que ele descreveu a democracia dessa forma? Porque sabia das limitações da democracia. Mas vamos lutar por ela sempre.
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Segunda-feira, 24 de agosto de 2026. Ministro do Desenvolvimento, Indústria e Comércio, Márcio Elias Rosa, vai se reunir esta semana com o representante comercial dos Estados Unidos, Jameson Greer. O encontro é resultado direto do telefonema entre os presidentes Lula e Donald Trump na sexta-feira. Ontem, em entrevista à TV Record, Lula afirmou que mantém um diálogo respeitoso com Trump, mas criticou a postura de assessores do governo americano após a recente imposição de tarifas ao Brasil. O novo presidente do Superior Tribunal de Justiça, ministro Luiz

0: Felipe Salomão defendeu uma ampla reforma do judiciário para combater a lentidão e a sobrecarga de processos no país. Em entrevista ao jornal O Globo, Salomão destacou que o tribunal enfrenta um volume de 40 milhões de novas ações ao ano. Pediu um pacto entre os três poderes para modernizar o sistema judicial e garantir respostas mais ágeis à sociedade. O Palmeiras goleou o Vasco por 4-1 e abriu 6 pontos de vantagem para o vice-líder Flamengo, que perdeu por 2-1 para o Cruzeiro. Curitiba venceu o Corinthians por 2-1 e subiu para a 8ª posição com 34 pontos. O São Paulo, sem novidades, né, Ricardo Garcia? Perdeu para a Lanterna Chapecoense por 1-0, chegou a 10 jogos sem vencer no Campeonato Brasileiro. Nos outros jogos de domingo, o Bahia venceu Vitória por 2-1, Bragantino derrotou o Grêmio por 1-0 e Santos e Mirassol empataram por 1-1. Hoje, às 8 da noite, Botafogo e Atlético Paranaense fecham a 24ª rodada do Brasileirão. Horário de Brasília, 12:37.
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1: Meia-noite e 38.

0: Muito bem, aqui no CBN Madrugada, espaço para a gente falar um pouco mais aí sobre o debate entre os candidatos à presidência da República na noite deste domingo, na Band. E o nosso convidado é o professor Paulo Nicole Ramírez, que é cientista político, professor da ESPM, também da Fundação Escola de Sociologia e Política de São Paulo. Paulo, muito bom dia, é sempre um prazer tê-lo conosco aqui na CBN.
1: Bom dia, Paulo. Sempre uma honra estar aqui com você. Bom dia a todos os ouvintes.
0: Bom, tivemos aí esse primeiro debate com a presença de Ronaldo Caiado, do Renan Santos, do Augusto Cury e com as ausências do presidente Lula, do Flávio Bolsonaro e também do candidato Zema. De forma geral, como é que você avalia esse primeiro encontro entre os candidatos à presidência, hein?
1: Bom, primeiro o que mais chamou a atenção, não só do público, dos jornalistas, dos próprios candidatos que ali estavam presentes, foi a ausência do Lula, quase do Bolsonaro e nem tanto do Zema. Né? Em relação ao Lula, se pode dizer que ele usou como estratégia o não comparecimento, porque seu marketing de campanha sabia que ele seria o alvo principal das críticas, né? E o Flávio Bolsonaro, por sua vez, para evitar saias justas, né? Já que, além de ele estar confortável na segunda posição e direcionar mais seus esforços para um eventual segundo turno, ele teria que se confrontar com temas polêmicos, como o retorno do tarifaço, assim como o filme Dark Horse, o envolvimento com o Banco Master, do Boscaro. E, além disso, tinha as questões, né, de picuinhas pessoais com a própria Michelle Bolsonaro, isso poderia envolvê-lo com desrespeito às mulheres, e assuntos passados, né, como rachadinhas e envolvimento da família Bolsonaro com as milícias. Né. Agora, o que não deu para entender foi a ausência do Zema, né, porque era uma possibilidade dele se tornar mais conhecido nacionalmente. Né. A maioria dos jornais, assim como redes sociais, logo após o debate, teve esse assunto do próprio debate como um dos principais tópicos, né? Consequentemente, era uma chance do Zema buscar subir nas pesquisas. Então, com isso, com a ausência desses candidatos, perde a democracia, perde o eleitorado, e abriu espaço para críticas do primeiro bloco, principalmente direcionado ao presidente Lula, uma postura mais agressiva do Renan Santos, né? Pelo que nós vimos, Caiado e Cury também fazendo críticas ao Lula. Mas, a partir do segundo e terceiro bloco, vale dizer que foi Renan Santos que, além de ter ofendido o próprio Lula, também ofendeu a família Bolsonaro, né, com palavras fortes. Eu diria que ele foi o que melhor destacou no debate de hoje, apesar de ter uma visão, como sabemos, um tanto conservadora e que muitas vezes escapam suas propostas, né, daquilo que o Estado realmente pode fazer, né? Ou seja, há limites constitucionais, né? Mas ele, na sua campanha, tem usado palavras fortes, jogar as Forças Armadas nos morros e assim por diante. É o tema da segurança, aliás, um dos temas mais debatidos do debate de hoje.
0: Eu quero abordar esse aspecto daqui a pouquinho, mas antes ainda falando sobre as ausências, né? Essas estratégias, tanto do Lula quanto do Flávio Bolsonaro, como é que você avalia essa estratégia? Porque, eles foram chamados de todos os, até palavrões, né? O Renan Santos abriu a primeira resposta dele já chamando os dois de criminosos, chamou o presidente Lula de bêbado, safado, o Flávio Bolsonaro também com palavrões que eu não vou repetir aqui. Então, essa estratégia de não estar presente, como é que você avalia isso do ponto de vista do eleitorado? Foi melhor realmente não estar presente ou simplesmente essas acusações ficando sem resposta para o eleitorado, não pode ser pior ainda para os dois que lideram?
1: Olha, diante do que se chama hoje de polarização, pode ser que os eleitores de Lula, em qualquer situação, estarão abraçados a ele, assim como também os eleitores do Flávio. Né? Agora, essa ausência, obviamente, ela foi mais sensível para esse eleitorado moderado, né? Que é possível medir através das pesquisas com votos nulos, brancos, ou até mesmo o eleitorado que oscila, né? Entre Flávio e Lula, principalmente, tentando observar propostas e conhecer os planos que tem do Brasil. Então, Esse eleitorado, de fato, que viu hoje, não foram grandes propostas políticas, né? Muito mais acusações, né, pela não presença do Lula e do Flávio. Então, se esse eleitorado tivesse visto a presença de Flávio e Lula, isso poderia ajudar na campanha dos dois, né? Mas pode ser que esses votos também se dispersem para os outros candidatos, se transformem em votos brancos e nulos também, né? Se somem aos que já temos hoje. Então, me parece que a democracia está enfraquecida, né? Era importante a participação deles. A estratégia do Lula, como eu disse, era simplesmente se afastar de todos os demais adversários que são seus críticos. E do Flávio Bolsonaro, aliás, raras vezes, né, o segundo colocado deixa de comparecer, né? Nós estamos mais acostumados em algumas eleições, quase todas, o candidato que está em primeiro lugar se ausentar. Agora, o Flávio tem uma situação mais confortável, né? Tem uma diferença que beira acima de 30% em relação aos adversários que estão atrás. Então, me parece que esse esforço de Flávio Bolsonaro vai ser direcionado para o segundo turno, onde ele poderá conseguir, inclusive, o apoio desses candidatos que estavam ali presentes, principalmente o Caiado, né? Então, me parece que essa foi a estratégia. Dificilmente, como eu disse, os eleitores de Lula e Bolsonaro vão mudar de opinião. Estão abraçados por seus candidatos, mas a disputa pelo público mais moderado deverá ficar mais para o segundo turno entre os dois candidatos.
0: Estamos conversando aqui no CBN Madrugada com o cientista político, professor da SPM, também da Fundação Escola de Sociologia e Política de São Paulo, Paulo Nicole Ramírez. Paulo, tema principal, né, você já destacou aí, questão da segurança pública. É um tema realmente, neste momento, capaz de direcionar o voto das brasileiras e dos brasileiros?
1: Não só a segurança pública, como também a questão do valor dos alimentos, né? Foram temas bem discutidos. Mas por que isso acontece? Porque a taxa de desemprego brasileira, ela é a menor da história, né? A cada mês surgem mais dados, né, mostrando que a taxa vem caído consideravelmente, né? Quase numa situação de pleno emprego. Então, à medida que isso ocorre, outras preocupações começam a surgir. Uma questão do crime organizado, a questão da segurança pública, né? No que atia, os roubos de celulares foram citados. Então, esse tema se tornou relevante, porque, claro, apesar dos alimentos estarem altos, né, ainda assim a segurança virou o principal foco, né, do eleitorado, diante do fato de que, não que outras questões tenham sido resolvidas, mas foram reduzidas a patamares relevantes, né? Então, a segurança vai ser, digamos assim, a bola da vez desse debate eleitoral, mesmo porque é uma das falhas, né, da atual presidência, né? Embora seja a responsabilidade dos estados cuidar da segurança pública, mas isso envolve também tráfico de drogas, uma maior atuação da Polícia Federal, das Forças Armadas no setor de fronteiras, né? Então, esse tema é que os candidatos opositores de Lula vão tentar tirar votos dele.
0: Essa questão da segurança pública é interessante, né, Paulo? Queria fazer uma reflexão aqui que eu tenho feito no CB de Madrugada, saber a sua opinião. É um tema, como você já destacou aí, que sempre foi dos estados. E, historicamente, nenhum governo federal quis colocar a mão nesse abacaxi, matar no peito e falar, não, eu vou cuidar dessa história, porque é um problema, né? É uma situação em que os brasileiros não se sentem seguros. Então, o que nos parece é que, historicamente, os presidentes da República não quiseram se meter nessa história porque seria uma guerra perdida, né? Agora, a direita, neste momento, já de um bom tempo para cá, tem utilizado muito essa questão da segurança pública para ganhar eleitorado, e o que nos parece é que, para o presidente Lula, nesse momento, não houve outra saída senão também se envolver nessa questão do ponto de vista político, para tentar de alguma forma tirar essa bandeira que tá na mão da direita, não é?
1: Exato. E temos o agravante também que o presidente Donald Trump dos Estados Unidos tornou facções criminosas aqui no Brasil, como o PCC, o Comando Vermelho, em organizações terroristas, né? Então isso também abriu um outro debate, né? É mais presente tanto com o Flávio quanto com o Renan Santos, quer impor, através da força, da violência policial, o extermínio, né, a destruição dessas, dessas facções, né, e incentivam, inclusive, né, o discurso de que são organizações terroristas lutando contra. Agora, o Lula, por sua vez, na sua presidência, buscou, eu diria, um outro caminho em relação ao crime organizado, né. Nós vimos ações da Polícia Federal não intervindo nas comunidades, nas favelas, né, mas sim onde o dinheiro de fato vai parar, né? Por isso, as investigações na Faria Lima, né, nas chamadas empresas fintech, o próprio caso Vorcaro também, a Polícia Federal atuou muito mais na parte de inteligência, né, em rastreamento desses recursos, né? Inclusive, há investigações apontando o dinheiro do PCC, esse estado do Comando Vermelho, dentro desses bancos e fintechs, né, que eu citei agora há pouco. Né? Então, são dois modelos diferentes que a população tem hoje a mesma. Claro que as propostas de Flávio, mas principalmente eu diria de Renan Santos, são mais polêmicas, né? É um confronto direto com o crime organizado e não uma solução alternativa com programas sociais ou ações de inteligência como o governo Lula tem proposto e os governos petistas, né, têm muita eficiência na neutralização do próprio crime. Né? Então, o papel do eleitorado decidir qual é o melhor dos programas, mas claro que busca-se, né, por parte do Renan Santos e Flávio, limitar o governo de Bukele ali em El Salvador, né, que passou por cima da própria Constituição, dos direitos humanos, prendeu simplesmente milhares de pessoas pelo simples fato de morar em determinadas comunidades, bairros, favelas, né? Então, isso pode ser, enfim, não uma solução definitiva para o Brasil, caso Renan ou Flávio seja eleito. Mas, com certeza, gerarão mais problemas políticos do que soluções, de fato, ao crime organizado.
0: Para a gente fechar o nosso papo, professor Paulo Nicole Ramírez, bom, teremos um próximo debate, o segundo, no dia 14 de setembro apenas, debate da CNN, SBT. Como é que você avalia aí a possibilidade da presença ou não dos dois candidatos, o presidente Lula, o Flávio Bolsonaro? Claro, a gente não tem bola de cristal, né? Mas o que pode afetar essa decisão? Imagino que haverá pesquisas aí indicando como é que o público interpreta essa ausência, o próprio número das pesquisas aí de votos. O que você acha que pode influenciar uma presença ou não dos próximos candidatos, dos candidatos nos próximos debates?
1: Olha, eu diria que dois fatores vão ser determinantes para a presença ou não de Flávio e Lula no próximo debate de setembro, né? O primeiro deve ser qual a reação exata que eles terão a partir de amanhã, né, quando derem entrevista. Lula terá que dar uma resposta à altura, né, em relação às críticas que não estavam erradas, né, que a própria democracia sai derrotada sem a participação do Lula no debate. O próprio Flávio Bolsonaro também vai ter que explicar por que exatamente não quis comparecer, apenas por causa do Lula. Me parece uma explicação muito frágil, né, me parece que as questões que envolvem a sua vida pessoal, o Dark Horse, a gente já citou aqui, o filme, o Vorcaro, são mais preocupantes para eles. Né? Agora, a partir dessas respostas, vai surgir outro fator, né, que são as próximas pesquisas. A depender de como não comparecimento no dia de domingo ao debate, isso pode ser, como eu disse, determinante para que haja uma queda das intenções de votos para esses dois políticos, né, o Flávio e o Lula. E se isso ocorrer de fato, certamente eles terão que estar presentes, né, porque é sinal de que a crítica feita hoje, ou ontem, né, nos debates, acabou prejudicando as suas candidaturas. Né? Então, são esses dois elementos, né, as respostas que forem dadas amanhã, assim como as próximas pesquisas. Notando algum prejuízo, né, no número de votos, né, ou na porcentagem, a postura vai ter que mudar, porque não comparecendo novamente, esse ataque será feito mais uma vez, né, pelo não comparecimento, e pode ser que os candidatos que estão atrás do Flávio Bolsonaro comecem a subir, por exemplo, a ponto de ameaçar, né? tudo vai depender da opinião pública, obviamente.
0: Professor Paulo Nicole Ramírez, cientista político, conosco aqui no CBN Madrugada. Mais uma vez, muito obrigado pela gentileza, um bom dia e até uma próxima.
1: Muito obrigado, Paulo. Até a próxima. Boa semana a todos.
0: Meia-noite 54 aqui no CBN Madrugada, a gente vai para o Rio de Janeiro, aquele caso assombroso de violência, covarde. A Ana Luísa Barreto tem mais informações.
2: A Justiça do Rio manteve neste domingo as prisões temporárias dos entregadores de aplicativo acusados de participação na morte de um ciclista em Copacabana, na zona sul do Rio. Felipe Eduardo dos Santos Silva e Ailton José da Silva vão permanecer no presídio de Benfica, na zona norte da capital. Neste sábado, os seguranças de rua envolvidos no espancamento também tiveram as prisões temporárias mantidas. O caso aconteceu na noite do dia 11 de agosto. Cláudio Rafael tinha saído com a bicicleta da irmã quando foi abordado por um dos seguranças e acusado de roubar o veículo. Ele tinha transtornos mentais e foi espancado por 9 minutos. 4 homens foram presos. São eles Davi Santos Machado e Jorge Luiz Ricardo Dias, que trabalhavam como seguranças clandestinos, e Felipe e Ailton, que aparecem nas imagens vestidos como entregadores. Em depoimento obtido pela CBN, Jorge afirmou que Davi deixou o local rindo e achando graça. Ele disse ainda que o segurança só interrompeu as agressões depois de ser alertado sobre a possibilidade de uma viatura chegar. A investigação da morte chamou atenção para o aumento de casos de justiça com as próprias mãos. Os registros cresceram 25% no estado do Rio em um ano. As ocorrências de exercício arbitrário das próprias razões, como o crime é categorizado oficialmente, passaram de 402 no primeiro trimestre de 2025 para 504 no mesmo período deste ano, incluindo as tentativas. Os dados são do Instituto de Segurança Pública do Rio. Esse crime acontece quando alguém tenta fazer valer por conta própria uma suposta razão ou um direito, em vez de recorrer aos meios legais. A categoria é mais ampla e não se limita a episódios de agressão ou linchamento. A polícia ainda tenta identificar um quinto suspeito que aparece dando um chute no ciclista e também investiga a responsabilidade de pessoas que presenciaram as agressões e não prestaram socorro. Com colaboração de Isa Morena, do Rio de Janeiro, Ana Luísa Barreto.
0: Do Rio, vamos a São Paulo. A gente continua na página policial. Matheus Leite tem informações sobre uma investigação de sequestro e agressão envolvendo policiais.
3: A Corregedoria da Polícia Civil de São Paulo prendeu neste sábado um agente da corporação suspeito de participação no caso em que um jovem foi sequestrado, agredido e colocado no porta-malas de uma falsa viatura em Artur Alvim, na zona leste da capital. Segundo a TV Globo, os policiais apreenderam na casa de Milton Massaro Nakayama um Corsa vermelho, equipado com luzes e sirenes, semelhantes às de uma viatura descaracterizada. Mas os investigadores ainda não sabem se esse foi o veículo usado na noite do sequestro. Câmeras de monitoramento registraram um ataque, que aconteceu no dia 10 de agosto, numa travessa da rua Inês Monteiro. As imagens mostram um grupo de 6 homens encostado num muro. 2 deles, armados, atacam um rapaz de blusa azul. Os 3 entraram em luta corporal e tiros foram disparados. Depois, um carro preto parou no local com luzes semelhantes a um giroflex. O motorista desceu e também passou a agredir a vítima. Outros 2 homens se aproximaram do grupo. Eles vestiam roupas pretas e carregavam objetos semelhantes a distintivos. Um deles também apareceu com um fuzil. O rapaz foi algemado e empurrado para dentro do porta-malas. Depois, um dos homens deixou o local a pé e os outros no veículo. A polícia encontrou manchas de sangue no local e estojos vazios de munição usada em fuzis. Um celular também foi apreendido. O inquérito ainda apura o envolvimento de outras pessoas na ação. Entre elas estão o investigador Rafael Jürgen Schulte, o irmão dele, Gustavo Schulte, e um homem apontado como informante da polícia. O homem que foi vítima da agressão continua desaparecido. Não havia nenhuma operação programada para aquela região e os homens que participaram da ação também não pediram apoio policial para preservar a cena, segundo a Polícia Civil. A placa do veículo não consta nos registros, nem mesmo como pertencente a uma viatura, também de acordo com a corporação. A defesa dos investigados afirmou anteriormente à TV Globo que os fatos seriam esclarecidos. De São Paulo, Matheus Leite.
0: Meia-noite 59, agradecer a audiência CBN, pessoal que participa pelo WhatsApp, pelo YouTube, aqui no YouTube, acompanhando as imagens do nosso estúdio, nossa retaguarda, redação, Edmilson Fernandes lá preparando o jornal da CBN, Geraldo Silva, Edilson Damião, Anércia Monteiro, lá de Parnamirim, no Rio Grande do Norte, Antônio Oliveira da Silva, também está por aqui. Obrigado a você que participa pelo WhatsApp no 11 999 11 9981. Obrigado a José Maria Filho de Carpina, Pernambuco. Também o nosso ouvinte Adão Magela, direto de Contagem, Minas Gerais. Obrigado, Adão, pela companhia. Doutora Socorro Oliveira, viu, Ricardo Garcia, também sempre na nossa companhia, lá no plantão médico, lá no Fortaleza, Ceará, acompanhando a nossa programação. Isaías Campos, de Sorocaba, também o Nínero, palmeirense Nínero, em São Paulo, tá feliz da vida, né? Palmeiras voltou a abrir 6 pontos do Flamengo. Também o Evandro, desejando uma boa madrugada para todo mundo, lá em Itaboraí, no Rio de Janeiro. E muitíssimo obrigado a você que nos acompanha também via Instagram, no @phcgalvão. Repetindo, @phcgalvão, você pode interagir por aqui, como faz Ellen Serino, direto de Águas Mornas, Santa Catarina. Nesse momento as águas lá não estão nada mornas, viu, Ricardo Garcia? Porque a Ellen nos informa aqui que são 9 graus de temperatura. Então, com 9 graus, as águas não ficam mornas, não é, Ricardo Garcia? Mas a gente agradece demais a companhia também de William Barbosa, Márcio Lima, pessoal que vai interagindo aqui via Instagram no @phcgalvão. Muitíssimo obrigado. Vem aí Edmilson Fernandes.
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0: Segunda-feira, 24 de agosto de 2026. O primeiro debate entre os candidatos à presidência foi marcado por críticas às ausências de Lula, Flávio Bolsonaro e Romeu Zema. O confronto na TV Bandeirantes reuniu apenas Ronaldo Caiado, Renan Santos e Augusto Cury. Ao longo do programa, os candidatos discutiram temas como economia, segurança pública, educação e polarização política. O ministro do Supremo Tribunal Federal, Flávio Dino, determinou que o Congresso considere nulas as emendas parlamentares indicadas por presidentes de partido sem mandato e ex-deputados. A decisão ocorre após o bloqueio de recursos ligados a Valdemar Costa Neto, do PL, e ao ex-presidente da Câmara, Eduardo Cunha. Os dois são investigados pela Polícia Federal por direcionar verbas públicas sem exercerem mandato. O brasileiro Alisson dos Santos, o Pio, venceu a prova dos 400 metros com barreiras na etapa da Liga Diamante de atletismo disputada na Polônia. A Liga Diamante reúne os principais torneios do atletismo na temporada. O brasileiro superou o norueguês, que é o atual recordista mundial da prova. O também brasileiro Matheus Lima conquistou a marca pessoal e ficou com a terceira posição. Horário de Brasília, 1:02.
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0: 1h04, espaço aberto agora aqui no CBN Madrugada para Petra Chaves e convidada.
1: Estou de óculos de sol.
2: Eu tô vendo.
1: Você tem que me visitar aqui, é. São Paulo também tem sol, você tá pensando o quê? Que é só Recife?
2: Não, não, tem um sol maravilhoso.
1: A gente está com transmissão aqui hoje do Parque Vila Lobos, né? Nessa edição do Revista CBN. Esse final de semana e o próximo. E aí, estamos um dia lindo aqui, está uma delícia. E o pessoal está chegando, vai trazendo a família, vai almoçar, vai acompanhar aqui os shows. E depois que acabar o Revista CBN, eu vou embalar também. Eu estou aqui pensando como vai ser minha programação.
2: Já vi a programação. Tem Beatles para criança e tem Ferrugem.
1: Não, gente, tá demais, tá demais, tá demais. Rosário, eu quero te fazer uma pergunta que tá me deixando, assim, bastante aflita, talvez, mas curiosa para entender os desdobramentos disso, porque eu acho que o ouvinte já reparou nisso, como os chatbots parecem concordar com quase tudo que a gente diz. E muitas vezes validam as nossas ideias, elogiam as nossas perguntas e respondem exatamente aquilo que a gente quer ouvir. O que que esse comportamento, o que que isso pode influenciar no nosso comportamento, essa bajulação, né, dessas ferramentas de linguagem, de pesquisa, de, enfim, dessas ferramentas que a gente usa de inteligência artificial?
2: A primeira coisa que temos uma diferença entre os ouvintes da CBN, que estão acostumados a refletir sobre inteligência artificial, e temos aquelas pessoas que não estão acostumadas a refletir sobre IA. Então, essa bajulação, ela na verdade não é um erro do sistema. Ela é proposital, ela é uma estratégia de engajamento. Vamos pegar exemplo da mídia social. A gente demorou muito para entender que nas redes sociais começavam a aparecer só coisas que interessavam a gente, que a gente chamou de bolha. E a gente começou a perceber que a gente começava vivendo numa bolha, ou seja, a gente gosta. A gente não gosta de ouvir crítica. A gente gosta de ouvir, geralmente, aquelas pessoas que têm uma opinião parecida com a gente. Por isso que a gente se organiza muitas vezes em tribos, em comunidades, a partir daquele tipo. Só que isso não faz bem. A contestação, a crítica, ela é responsável pela evolução do nosso pensamento humano, né? Todos os filósofos, os grandes pensadores sempre dizem isso, né? O pensamento crítico, como ele evolui. A questão é exatamente essa. A IA, temos alguns sistemas, né? Quando a gente fala, por exemplo, OpenAI, o ChatGPT, ele inclusive em 2025, fez uma atualização para melhorar isso. Porque isso estava muito visível. A gente tem outras IAs que foram para o oposto, era muito crítico. Então, o primeiro ponto é a gente entender que isso acontece. Então, a gente entender que nem tudo que a gente escreve na IA e pede uma opinião, ela é necessariamente isenta, tem um pensamento crítico. Então, aí cabe a gente, eu até formulei algumas perguntinhas para o ouvinte da CBN fazer esse exercício quando for pensar, escrever ou pedir uma opinião, que o problema é que, Petra, que essas opiniões, elas vão do campo profissional, devo demitir tal pessoa, ou vai de um campo pessoal, devo acabar um relacionamento. Então, elas são muito sérias, né? Tem até um caso nos Estados Unidos, agora em julho de 2026, de uma pessoa que tinha transtorno bipolar. E ele começou a ter delírios e ter complicações por conta disso. Então, faça sempre algumas perguntas. Por exemplo, quais são as falhas no meu raciocínio? Estimule ela a ser crítica com você. Que fatos você acha que pode contradizer a minha informação, por exemplo? Como é que outra pessoa enxerga essa situação? Preciso tomar decisão, mas preciso verificar mais que informação. Então, você começa a exercitar ela sendo crítica a você, dizendo, olha, ensinando a ela, não precisa concordar comigo, me mostra o outro lado, que eu também quero ver esse lado. É um exercício que a gente pode fazer.
1: Incrível e super importante. Como é que essa bajulação da IA, ela mantém, Rosário, a conversa em andamento, mas por outro lado, como que ela justamente opera ou pode operar enfraquecendo o nosso espírito crítico?
2: Ela, com o estudo, até mostrou isso de uma forma bem interessante. Ela atua em três níveis. Primeiro, o direcionamento, é o foco, né? É uma estratégia de manter você naquele assunto. Então, ela vai falar exatamente aquilo que você está discutindo. Então, ela foca no seu assunto, ela aprofunda o seu assunto e ela continua o seu assunto. Depois, ela traz consistência. Ela vai trazer, por exemplo, questões que você trouxe no passado. Mas olha, lembra que você fez isso, você já discutiu comigo sobre esse assunto, você já se machucou alguma vez quando você fez aquilo. Ela traz uma personalidade, como se ela tivesse uma personalidade muito estéril. E o terceiro, que é mais complicado ainda, ela cria uma dependência cognitiva.
1: Exato.
2: Aquele assunto que você falou, você vai ficar insegura se você não falar, não perguntar novamente a ela. Aí você começa a criar uma dependência cognitiva. Então, ela age nesses três pontos, nessas três funções que tem a ver com o nosso pensamento, né? Isso não quer dizer que a gente não vai usar IA, tá? Só é o cuidado e os riscos de como utilizar cada vez mais algo que veio para ficar, sabendo o que a gente vai dizer. Então, é importante a gente olhar para isso e um momento muito atento, principalmente pessoas que têm transtorno bipolar, que tem depressão, porque ela não vai olhar para fatos de ilegalidade, por exemplo. Eu quero cometer uma ilegalidade. Ela não vai, talvez, dizer para você, olha, cuidado, isso aqui é ilegal, é crime. Ela pode cometer algumas coisas de ajudar você a fazer coisas completamente equivocadas. Então, esse é um ponto importantíssimo para a gente ficar atento.
1: Agora, quando é que a gente pode, Rosário, perder a autonomia? Isso a gente pode perder a autonomia quando a gente delega esse tipo de decisão ou análise? A gente vem falando muito dessa história das pessoas que estão buscando conselhos, não só direcionamento para questões práticas, intelectuais, mas aconselhamento para diversas questões. Como que a gente pode perder a autonomia quando a gente delega a decisão à tecnologia? Isso é muito delicado. E acho que é um ponto cego. Muitas pessoas não estão percebendo o tanto que estão delegando para essas ferramentas.
2: Isso é fato, os números mostram, né? Então tem um estudo do Sharma, que ele cita nesse estudo da USP, que 11 sistemas foram analisados e que as IA concordam em 49% a mais do que um ser humano, um colega seu.
1: Olha lá.
2: Então veja como isso é muito alto.
1: Intencional, exato.
2: Intencional. Como é que eu não perco a autonomia? Eu não perco a autonomia exatamente como Paulo Freire dizia, eu preciso dar luz ao meu conhecimento. Eu preciso entender sobre o assunto, eu preciso contestar sempre. Aí vem o trabalho do pensamento crítico. Nem tudo que eu leio, eu tenho que concordar. Nem tudo que eu escuto, eu preciso concordar. Eu preciso confrontar cada vez mais as fontes. Eu preciso confrontar cada vez mais os pensamentos. E é esse exercício de fazer com a IA exatamente isso. Ensinar ela a confrontar. Você está dizendo isso baseado em quê? Me mostra um estudo? É uma pergunta. Ou se você fosse contrário ao que eu estou dizendo, me mostre seus argumentos, é um outro ponto. Então, sempre entender que até a sua pergunta está induzindo a ela. Por exemplo, eu acho que a decisão de demitir alguém está correta. O que é que você acha sobre isso? Ela já sabe que você quer demitir a pessoa. Então, a tendência é concordar com ela, vai criar argumentos para concordar com a sua decisão. Então, essa construção do discurso, esse cuidado com a escrita, com a fala, que a gente é pouco acostumado a fazer, né? A gente não reflete muito quando a gente fala algumas coisas. Até algumas pessoas dizem, você não tem filtro. É quando você fala e você não reflete sobre aquilo, né? Então, Foucault falava muito sobre isso. O que é que está por trás do discurso? Que a gente diz uma coisa, mas quer dizer outra. Então, é muito importante a gente não perder a autonomia. E como é que faz isso? Sendo crítico, ensinando a IA, criticando a gente, relendo e procurando estudos. Não tem outro caminho. Esse é o caminho.
1: Eu tô arrepiada, porque ontem, 4:30 da tarde, eu tava com o Christian Dunker, falando sobre o lançamento do novo livro dele, livro que ele está lançando pela Autêntica. Inclusive, eu convido os nossos ouvintes a reouvirem a conversa ontem. Foi curtinha a conversa com o Dunker aqui no Revista CBN, mas depois eu participei do lançamento dele, fazendo ali uma conversa com ele em São Paulo, falando justamente ele que está lançando um livro sobre narrativa e discurso em psicanálise. E a gente falou um pouquinho de Foucault também, falou da questão do sofrimento nos dias de hoje, quando a gente, inclusive, não consegue narrar o nosso sofrimento, a gente diz o que não quer dizer, né? Ou, enfim, tem toda essa questão que faz parte do exercício da inteligência, do refinamento da linguagem, do refinamento justamente da gente afinar o que estamos pensando com o que estamos sentindo e o que estamos dizendo. Essa esfera do humano é muito importante, né, Rosário? E me parece que a inteligência artificial, ela dá conta, talvez até da linguagem, mas não de todas as outras esferas do que é ser humano. E aí a minha questão para você é justamente qual, Rosário? Como é que a gente pode usar a inteligência artificial, usar a nosso favor, usar inclusive a maneira como ela está sendo constituída, mas sem deixar que ela pense por nós? Exercitar o espírito crítico usando a inteligência artificial, mas não substituindo o que a gente tem de único. É possível?
2: É possível, e aí a gente vai entrar no controle da narrativa. Como é que eu controlo a minha narrativa?
1: Muito bom.
2: Então, hoje, a gente já sabe, a gente já aprendeu que nas redes sociais, por exemplo, no Instagram, cada um está controlando a sua narrativa. É quando a gente diz assim, ah, nem todo mundo é feliz. Mas a pessoa que está ali fazendo o perfil dela no Instagram, ela está controlando a narrativa, ela está mostrando uma felicidade que pode estar acontecendo, ela está botando um filtro para dizer que ela é mais bonita. Então, a gente já aprendeu nas redes sociais de ter este cuidado e entender que ali há um controle da narrativa. Na IA, estamos aprendendo. E como é que a gente aprende isso? É com a engenharia de prompt, que é muito mais difícil. Ou seja, eu vou ter que aprender a como subsidiar essa IA. Então, o primeiro ponto é, sempre entregue arquivos, documentos seus. Você escreveu primeiro, você elaborou sobre aquilo. Então, você vai entregar para ela, olha, eu escrevi isso. E aí você entrega um texto, que não pode ser o melhor texto possível, mas está ali o seu pensamento crítico. Então, você tem que entender que perguntas você vai fazer de forma cada vez mais neutra. Então, você tem que entender de subsidiar conteúdo, você tem que entender de perguntas, e você tem que entender de como você confrontar. Um exercício bem interessante é você confrontar, por exemplo, as três IAs. Bota aí o Gemini, bota aí o ChatGPT, bota aí o Claude, para poder confrontar.
1: Eu faço isso.
2: Elas. E você vai conseguir entender que uma diz uma coisa, uma aponta ali, uma aponta aquilo. Então, existem formas de você fazer e você colocar o seu pensamento sempre ali. Então, se é um diálogo, não é só ela faz, você, ok, discuta, proponha seus argumentos. E isso vai construindo o seu pensamento crítico e elaborando. Ter o cuidado de quando vir o material, você revisar. Tem gente que não revisa, já baixa e é aquilo. Você vai precisar revisar, você vai precisar ler e dizer, ó, nesse ponto aqui, tira isso, faz assim. E aí ela vai dialogando com você e você vai construindo isso. Mas o primeiro input deveria ser seu. Você detalhando o seu pensamento, né? Tipo, o que é que você acha sobre, sei lá, aplicativos amorosos, que eu estou super preocupada com isso, porque eu nunca vi a quantidade. Nova York, eu estou impressionada com Nova York, a prefeitura de Nova York se preocupando como é que as pessoas vão começar a se encontrar na rua, porque as pessoas estão dizendo que não tem como, que está muito alto, isso é outro assunto, está muito difícil ser solteiro em Nova York. Como assim? Eu nunca imaginava isso. Então as pessoas estão com dificuldade de criarem relacionamentos
1: de
2: em Nova York.
1: Está difícil ser solteiro porque não está conseguindo se encontrar?
2: Porque estão fazendo as contas, a conta está muito alta. Por exemplo, se eu saio com você, eu vou gastar mais, então prefiro não gastar. Onde encontrar pessoas que têm a ver comigo, cada vez mais nichado, não estou encontrando. A Prefeitura de Nova York lançou um programa para as pessoas se encontrarem. lá incentivando que as pessoas se encontrem, aumento do número de aplicativos, né, de, em relação ao relacionamento. Então é outra pauta, o amor, como é que ele está sendo hoje construído. Mas é isso, o que é que a gente, essa, voltando para a questão da, de como é que eu crio essa autonomia, como é que eu faço isso, primeiro coloque seu pensamento, segundo saiba mexer, faça um curso, entenda como perguntar. Terceiro, o que ela vai dizer, você tem que gastar tempo para ler o que ela te entrega, o que ela cuspiu, para você dizer assim, isso faz sentido, não faz sentido. Ela citou um teórico, vai atrás do teórico, tenta entender quem é esse. Pede para ela procurar fontes jornalísticas. O assunto que você está pesquisando, me diga quais são os jornais e matérias que já falaram sobre isso. Ela vai atrás, cite fontes. Então você vai ter que estar provocando ela, para ela comprovar também tudo que ela está te dizendo. E aí você vai começar a perceber, eita, me desculpe, errei, você tem razão. Quando ela começa a dizer, você tem razão, errei nisso, não faz sentido, você começa, de fato, a estar dominando a inteligência e não ela subsidiando. Veja, a inteligência vem nada mais, nada menos, para você ganhar tempo de produtividade. Então, ela não está vindo substituir a sua inteligência. Ela vem para automatizar coisas burocráticas que você já fazia. Então, você vai ter que imputar a quantidade de coisas repetitivas e ela vai fazer a partir daquilo ali. Ela vai ler dados mais rápido, mas quem criou o dado foi você. Então, não é uma substituição. Tem que ter um subsídio seu para aquilo ali acontecer de forma inteligente.
1: Rosário Pompeia, imperdível. A gente já está avançando aqui no... Eu vou deixar uma pergunta no ar. Eu posso pegar uma foto minha, pedir para a plataforma melhorar a luz? Eu tenho feito isso. Melhora a luz dessa foto. Eu quero uma foto melhor, um equilíbrio melhor. E aí eu posto. Isso não, eu tô sendo, não tô sendo falsa nas redes, tô?
2: Delegando não, você só tá controlando a sua imagem.
1: Adoro. Eu vou ter que fazer uma... Sabe o que eu quero fazer com você? Perguntas e respostas dos ouvintes a respeito de como você usa ou não o ChatGPT, Gemini, Claude, o que, que pode, o que não pode, o que deve, o que não deve. Vamos fazer
2: bora.
1: Uma cartilha?
2: Bora fazer um bate-bola.
1: Olha só, quem quiser reouvir... Eu tenho feito isso da imagem, mas olha só, né? Você sempre tem as pegadinhas. Você pode reouvir essa conversa com a Rosário sempre que quiser, encaminhar para todo mundo. Vai estar lá no Spotify, Revista CBN, podcast do Revista CBN. Também no YouTube da Rádio CBN, vai lá em CBN Oficial. E o que mais? 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

0: 22 minutos, aí a Petra Chaves conosco aqui no CBN Madrugada. A gente vai acionar o Clauson Dutra, tem informações sobre o primeiro fim de semana do SP Gastronomia. Estivemos lá na sexta-feira, viu, Ricardo Garcia, na abertura. E segue no próximo fim de semana, para você que gosta de boa comida e também de boa música.
1: Minha esfirra de pato, buraco da galinha, sanduíche de manjuba, arroz de tutano e torresmo de queijo ficaram entre os queridinhos de quem passou pelo SP Gastronomia no Parque Vila Lobos, na zona oeste de São Paulo. Esses foram alguns dos pratos exclusivos preparados pelos mais de 10 restaurantes que participam da quarta edição do evento. Quem passou pelo festival gastronômico aprovou as delícias preparadas pelos chefs.
2: A gente já experimentou algumas comidinhas por aqui, estão bem gostosas também, a gente tem curtido.
3: Você gostou?
2: A gente pegou um sushi do Sushi Vá, estava muito bom, umas croquetas, até a bebê já comeu mocotó aqui, então tá bem agradável.
4: A forma na qual foi colocado os restaurantes também é bem interessante, que dá a oportunidade de você fazer um tour entre eles e fazer a sua melhor opção, né?
5: Tudo que eles empregam aqui nesse evento, eu participo, porque eu acho super importante para São Paulo divulgar toda essa culinária, tudo que tem.
1: O chefe Rodrigo Oliveira, do Mocotó, também assina um dos pratos exclusivos preparados para o SP Gastronomia.
6: E a gente tem os clássicos dadinhos de tapioca e baião de dois, que não podem faltar, mas a gente preparou uma coisa especial para essa edição, que foi o buraco da galinha. É um buraco quente, recheado com moela guisada, num pão de cuscuz que a gente faz na casa, uma maionese picante, gema curada. Você vai ver, coisa finíssima.
1: As mesas espalhadas pelo Vila Lobos ficaram em segundo plano quando os artistas subiram ao palco. Péricles abriu a programação na sexta-feira. No sábado, Bento e Flor Gil animaram as famílias em uma homenagem ao avô Gilberto Gil. E no domingo, Beatles para Crianças e Ferrugem encerraram o primeiro fim de semana. O evento também conta com food trucks, um auditório com palestras e conversas sobre gastronomia e uma feira de produtores. O SP Gastronomia retorna na próxima sexta-feira. Na programação musical estão Gabriel, o Pensador e Silva. O evento segue até domingo, dia 30 de agosto, no Parque Vila Lobos. Os ingressos estão à venda pelo Ticketmaster. De São Paulo, Clauson Dutra.
0: 1:25. Agradecer a participação da ouvinte, do ouvinte CBN. Pessoal pelo YouTube acompanhando as imagens, o Edilson Damião. Também obrigado a Mauro. Mauro Beleza também manda a sua mensagem participando via YouTube. Também Geraldo Silva, obrigado pelas mensagens. Pelo WhatsApp 11 999 11 9981. Nonato, da cidade de Potirendaba, interior de São Paulo, está por aqui. Dr. Flávio Meyer, em Urubici e São Joaquim, terra da maçã, Santa Catarina. Muito frio lá agora, viu, Ricardo Garcia? 3 graus negativos, nos informa Dr. Flávio. Tá frio pra caramba, né? Professor Samuel Kazumba, de Vicência, Pernambuco, muito obrigado pela mensagem. A Regiane Valença, também em São Paulo, nos acompanha. Muito obrigado ao Danilo Leonel. O Danilo é enfermeiro com mais de 11 anos de SAMU. Está aqui parabenizando o Globoplay pela série SMU 53. Segundo ele, pela primeira vez na história, deram visibilidade ao trabalho dos profissionais de saúde fora do hospital. É isso aí. Danilo Leonel, obrigado, meu caro. E parabéns aí pelo trabalho importantíssimo que vocês prestam no atendimento a principalmente vítimas de acidentes e também outras intercorrências quando o SAMU é chamado. Robinson Bayer de Souza, Nova Iguaçu, muito obrigado pela mensagem também, participando e conosco via WhatsApp. Também a participação do Sebastião Coelho de Maringá, no Paraná. Via Instagram, você pode sempre interagir também no @phcgalvão. Repetindo, @phcgalvão. Pode interagir aqui pela rede social, tem muita gente chegando aqui. O Mauro Beleza, que a gente falou há pouco aqui, está chegando. Muito obrigado a João de Souza e também participando via Instagram. O nosso ouvinte, a nossa ouvinte, a Ana Romanoski, a Otília de Lima Silva, lembra da Otília, né, Ricardo Garcia? Ouvinte das antigas, publicou um story hoje muito legal, né? A gente agradece demais a Otília recebendo dos Correios a nossa obra, e ela publicou no Instagram e muito nos honra. Otília, muito obrigado aí pelo seu carinho. 1:28, nós vamos agora a Minas Gerais com Janaína Regiane. Tem informações aí sobre um estudo muito interessante de um professor da Universidade Federal de Minas Gerais.
3: Um estudo pretende organizar e analisar as cartas enviadas pelo imperador Dom Pedro II a intelectuais portugueses durante o século XIX. Entre eles estão essa de Queiroz e Camilo Castelo Branco. Os documentos recebidos pelo monarca, por outro lado, foram transcritos, analisados e seguem guardados no arquivo da Casa Imperial do Brasil, no Museu Imperial, em Petrópolis, no Rio de Janeiro. O responsável pelo projeto é o professor da Faculdade de Letras da UFMG, Leandro Garcia. Além de entender sobre as relações e conversas do monarca, o projeto também pretende investigar como as trocas podem ter influenciado o contexto cultural e científico de Brasil e Portugal no período. Até por isso, o pesquisador embarca em outubro para Portugal, onde ficará por 10 meses. Especialista em correspondências intelectuais, Leandro Garcia explica que o processo de organização e documentação não utiliza nenhuma ferramenta específica de análise ou identificação.
7: Todas as cartas que ele recebeu, a chamada correspondência passiva, que estão em Petrópolis, eu tenho que ir para o Museu Imperial, agendar dias e dias, semanas e semanas, catalogar cada uma delas, transcrever, porque elas estão todas manuscritas e com aquelas caligrafias complicadas, né, de alguns escritores. Depois de fazer a transcrição, aí é o momento que eu vou para Portugal, que é a próxima etapa, vamos dizer assim, para fazer a mesma coisa com as respostas do imperador, ou seja, as cartas que ele mandou para os intelectuais portugueses. Então depois eu vou analisar o conteúdo dessas cartas.
3: O trabalho será subsidiado pela Fundação Calouste Gulbenkian de Lisboa. O projeto foi selecionado em um edital da própria organização de ensino para pós-graduandos estrangeiros. Entre as exigências do certame, contava a obrigatoriedade da temática ser direcionada à investigação da cultura portuguesa. Apesar das inúmeras correspondências recebidas pelo imperador, essas já analisadas, Leandro Garcia destaca a história de um destinatário de Dom Pedro II que ele está ansioso para documentar.
7: O escritor Alexandre Herculano. São 16 cartas para o imperador. E tem 8 respostas, 8 cartas do imperador para ele. Mas uma delas é uma carta com 26 páginas, na qual ele, Alexandre Herculano, faz uma análise de um livro de um poeta brasileiro chamado Gonçalves de Magalhães, que se chama Confederação dos Tamoios. É um livro de poesia publicado em 1856. E Dom Pedro II, na época, mandou um exemplar para o Alexandre Herculano lá em Portugal. E o Alexandre Herculano passa alguns meses e responde ao imperador: apenas essa carta do Alexandre Herculano acho que já valeria o meu trabalho.
3: As relações do imperador com o país lusitano, no entanto, não são exclusivas. Ainda de acordo com o pesquisador, existem registros de carta de Dom Pedro II sobre Jerusalém quando o monarca viajou à região da Palestina, em 1876. Além do relato, Dom Pedro II teria traduzido poemas hebraicos para o português, assim como poemas portugueses para o hebraico. Ao fim da pesquisa, os resultados devem ser publicados em um livro, o que é previsto pelo edital da Fundação Calouste Gulbenkian. A expectativa é que o projeto seja finalizado em maio de 2027. Já o lançamento do livro, segundo o pesquisador, deve ocorrer em dezembro do mesmo ano, com colaboração de João Vitor Rangel, de Belo Horizonte, e Janaína Regiane.
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1: Entre os temas em jogo estão a tentativa do governo de evitar a volta da cobrança da taxa das blusinhas, a PEC que reduz a jornada de trabalho e extingue a escala 6x1 e o marco regulatório para exploração de minerais críticos. Morreu neste domingo, no Rio de Janeiro, aos 77 anos, o pianista, compositor e arranjador carioca Tomás Improta. Ele enfrentava um câncer na garganta. Reconhecido como um dos instrumentistas mais criativos da MPB, Improta integrou bandas históricas de Caetano Veloso e acompanhou ícones como Chico Buarque, Gal Costa e Gilberto Gil. O velório acontece nesta segunda-feira no Caju, na capital fluminense. Uma aposta de Blumenau, Santa Catarina, acertou sozinha as 6 dezenas do concurso 3048 da Mega Sena. Vai levar um prêmio de mais de 57 milhões de reais. Outras 76 fizeram a quina e vão receber pouco mais de 34 mil reais cada. Os números sorteados são 02, 06, 27, 39, 44 e 50. Repetindo, 02, 06, 27, 39, 44 e 50. No horário de Brasília, 1h33.
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0: 1h35, conosco agora aqui no CBN Madrugada, Tânia Morales e convidado.
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2: Javan, que está completando 50 anos de carreira. Ai, a gente está aqui, ó, com o Thiago Ramos e Matos. Ele que está lançando o livro Javan, Dizem que o Amor Atrai. A biografia reportagem, o livro que sai pela Trend Editora. Oi, Thiago, bem-vindo, boa noite.
3: Oi, Tânia, boa noite. É um prazer, assim, indescritível, inenarrável, poder estar aqui hoje, podendo falar sobre essa biografia, né? É, homenageando o nosso Djavan Caetano Viana, o Djavan, por meio dessa biografia reportagem, que chama Djavan, Dizem que Amor Atrai, a biografia, a reportagem. É um prazer.
2: Ah, muito lindo. Prazer é nosso. É sempre muito maravilhoso falar de Djavan, né? Tão sofisticado Djavan. Mas vamos começar com esse biografia, reportagem, esse gênero, né? O que é exatamente uma biografia, reportagem? Explica pra gente. E aí também já vamos falar sobre como é que foi seu trabalho de pesquisa para o livro, Thiago.
3: Sim, o gênero biografia-reportagem é um gênero cunhado a partir da minha tese de doutorado, que foi a tese Silvio Santos Vem Aí, a biografia-reportagem do patrão.
2: Que saiu o livro, né?
3: Saiu, a gente publicou depois, né, a tese em livro, a gente deu uma reestruturada, deu uma adequada para o formato em livro e foi publicado, né? E ali... a gente provou que o objeto de análise, então,

0: pesquisado, que era uma biografia do Silvio Santos, ela não era uma biografia canônica, mas ela era uma biografia-reportagem, porque a narrativa biográfica nascia dos enunciados, das frases ditas pelo Silvio Santos ao longo da vida. Então, a gente provou isso teoricamente, né, naquela biografia específica, e agora eu estou efetivamente aplicando essa teoria, escrevendo o livro do Djavan, que também a narrativa biográfica vai nascer em parte dos enunciados, das frases que o Djavan disse ao longo de 50 anos de carreira.
1: Você parte das frases. Das
0: Sim.
1: músicas, dos versos ou não necessariamente?
0: Não, de enunciados de reportagens, de entrevistas que o Djavan deu ao longo da vida.
1: Aí você pega uma frase e conta.
0: É,
1: Porque eu
0: não.
1: não li o livro, ainda não chegou, não chegou para mim, mas é por isso que eu tô tão curiosa, porque senão eu esclareceria para o ouvinte. Como é que é isso? Conta para gente como é que
0: Sim,
1: funciona.
0: são, por exemplo, enunciados, frases que o Djavan disse ao longo da vida, né? Por exemplo, quando ele diz sobre a mãe dele, a Dona Virgínia, né? Que ele ficou ali contemplando as estrelas, aprendendo sobre as plantas, né? Sobre a natureza e de um modo geral. Deitado no colo da Dona Virgínia, numa esteira, ali em Maceió, né? E ele fala isso por meio de enunciados, de frases, para meios de comunicação, os mais variados meios de comunicação, né? Como Folha, o Globo, Veja São Paulo, Veja, etc., né? E quando ele fala esse enunciado, ele dá um material para que a gente possa criar nossa narrativa biográfica. Criar a narrativa biográfica a partir dos enunciados dele. Mas não é só isso, o livro não é um livro de intertextualidade apenas. Quer dizer, não nasce só das narrativas, dos enunciados, a narrativa biográfica, mas nasce também de uma entrevista em campo que eu fiz com os familiares do Djavan, né, lá em Maceió.
1: Sim. Ah, tá. Porque aí para você pegar os subsídios para poder destrinchar as falas do próprio Djavan sobre a vida dele, né?
0: Sim, aquilo que faltou, assim, as lacunas que faltaram, né, por exemplo, nome de algumas pessoas, de alguns parentes e tudo mais, né, a família dele elucidou para mim lá em Maceió, né, eu entrevistei lá no, na ocasião o sobrinho dele, né, o Marcelo Viana, a esposa do sobrinho dele, a dona Nida Viana, e a sobrinha neta dele, a Marcela Viana, além de alguns amigos de infância dele por lá.
1: E aí então a gente tem assim um retrato do Djavan a partir do que ele mesmo, né, ofereceu de subsídio, e aí que você desenvolve e aprofunda. E
0: Sim,
1: aí
0: e ele
1: que
0: ofereceu muito.
1: aspectos do Djavan é isso que eu queria entender?
0: Ah, sim, os mais variados aspectos, né? O livro ele é circunscrito na trajetória de vida do Djavan, da infância até esse momento que ele completa 50 anos de carreira. Então, o capítulo final, o capítulo primeiro vai desenvolver em torno das relações dele com a família, com a mãe, né? A Dona Virgínia, o primeiro capítulo, inclusive, é uma homenagem ao que pensava a Dona Virgínia pro Djavan, né? O primeiro capítulo chama assim, a Alameda de Djavan, predestinada a cantar, porque a Dona Virgínia achava que ele poderia um dia se tornar nome de avenida, né? Então a gente faz essa homenagem à Dona Virgínia, né, intitulando o primeiro capítulo assim, e o oitavo capítulo, o último, é um capítulo que vai transitar pelos três últimos discos que ele gravou, que é o Vesúvio, o disco D e esse último Improviso. Então eu vou assim, de alguma forma, tratando da vida dele por meio da história fonográfica dele, até por meio dos próprios enunciados dele e por meio de algumas revelações que a família nos propiciou.
1: Tem histórias boas, né? Curiosidades, que aí, né, a gente também não vai quebrar toda a surpresa do ouvinte, porque aí o ouvinte tem que vai lá e vai ler o livro. Mas você podia contar umazinha, pelo menos, né, Tiago, pra gente, uma curiosidade que você traz no livro?
0: Posso. O Djavan, ele estudou numa escola estadual lá em Maceió, chamada Moreira e Silva. E essa escola, ela é bem curiosa, assim, né? Ela é uma escola grande, né? É um conglomerado de escolas de ensino fundamental e médio, e tem inclusive ônibus, né, que levam os estudantes, e os ônibus são amarelos, meio hollywoodianos, assim, sabe? E o Djavan estudou nessa escola, e ao mesmo tempo que ele tocava com a banda LSD, Luz, Som e Dimensão, né, que foi a primeira banda dele, que ele tocava Beatles na noite, né, e que já era moderno ali para a época e tudo mais, né? E ele tinha que conciliar, né, o som com LSD com a escola. Então ele pedia para um amigo dele de infância fazer a chamada para ele, para poder sair para tocar. Essa é uma curiosidade que a gente conta no livro, né?
1: Ah, que danado. Mas ele, porque ele desde sempre já tinha clareza de que seria músico?
0: Isso acontece, né? Desde muito novo ele canta, né? Ele canta ali para a mãe ouvir, né? E ouve também a mãe cantar, né, na beira do rio ali, né? Então ele tem uma infância bastante musical, mas ele descobre, né, que o que ele quer fazer da vida dele é a música mais ou menos aos 16 anos, quando ele opta em deixar o futebol de lado e ingressar definitivamente na carreira musical, porque ele descobre numa aula de química um violão. E esse violão, ele pega o violão nas mãos, e a anatomia do violão se encaixa com a anatomia dele quase por anastomose. E ali ele se encanta pelo instrumento, se encanta e fala: não, é isso que eu vou querer fazer da vida. Abandona o futebol, acaba até arrumando uma briga com a família ali, porque a família não queria que ele abandonasse o futebol, depois queria que ele seguisse carreira militar, mas ele insistiu e deu no que deu, né?
1: Deu no que deu, Djavan.
0: Sucesso absoluto, né?
1: Nossa Senhora, 50 anos de carreira de Djavan. Nós estamos aqui com o Thiago Ramos e Matos, que está lançando o livro Djavan. Dizem que o amor atrai. A biografia, a reportagem, que sai pela Trend Editora. Bom, ele vai se reinventando, né? Tanto que ele tem trabalhos recentes agora, né? Ao longo desses 50 anos, imagino que deva ter mudado. Né, as coisas se transformam, o artista também. Você conseguiu captar pelas entrevistas e tal, também um pouco do processo criativo do Djavan, das inspirações, da base de formação dele como artista?
0: Sim, o Djavan ele é muito plural nessa questão da música dele, assim, né? A música dele é absolutamente diversa, porque quando ele tinha ali essa idade, uns 14, 15 anos, ele descobriu uma discoteca do pai do amigo dele. Um pai do amigo dele o convidou para ouvir ali algumas músicas. Ele descobriu uma diversidade muito grande de música, então de músicas, né? Então a música dele sempre teve essa característica de pluralidade mesmo, né? E de diversidade. Então talvez essa seja a razão, né, que ele se mantém ainda muito novo, né? E se mantém assim muito em condição de adesão mesmo dessa nova geração, da geração Z. Tanto que ele consegue isso, né, fazendo uma campanha recentemente no TikTok, de uma música, né, que entra nesse disco improviso, que é Um Brinde, né, Essa música ela foi colocada ali na plataforma, né, para que os fãs improvisassem uma letra, né, a partir dos solfejos do Djavan, daquela base ali.
1: Sim, nossa, muito contemporâneo isso.
0: Então ele consegue assim que essa geração o ouça e o ouça bem assim, a molecada gosta dele, né? E essa música inclusive é sensacional, chama Um Brinde, né? E tá nesse disco novo, Improviso.
1: Tá no disco novo Improviso. Já foi pensado nesse formato TikTok interativo, né? Olha que
0: Isso.
1: sacada, né? Mas o Djavan também, ele também ganhou muita repercussão nas redes, porque as pessoas se divertiam, não viam sentido nas letras, o que, aliás, eu acho uma grande, enfim, ignorância, para falar o mínimo, a falta de sensibilidade. E até vi entrevistas dele respondendo, dizendo, é absurdo isso, né? Mas, de alguma forma, isso deu alguma projeção para ele nas redes também, né?
0: Ele tem uma relação nas redes de amor e ódio, assim, né? Por exemplo, né? Espalhou-se o boato, né, de que, por exemplo, a música Flor de Lis foi escrita por uma mulher que ele teve na vida dele e morreu no parto, né? E ele foi diversas vezes nas redes sociais para desmentir esse boato, né? E aí, cada vez que ele ia às redes sociais, à internet, para desmentir esse boato, mais o boato crescia, né? Mais aquilo se tornava quase que uma verdade, assim, né? E não é
1: Não
0: verdade,
1: é
0: né?
1: verdade.
0: Não é verdade que ele perdeu uma mulher no parto. E hoje, né? Por exemplo, hoje o que a gente tem hoje em relação à autoria, né? Tem inclusive um autor, o Lejano, que vai falar dessa parte imagética do autor contemporâneo, né? Que hoje você tem o autor ligado à imagem dele, ao discurso dele. Por exemplo, na época do Dostoiévski, no século XIX, as pessoas liam Dostoiévski para buscar um traço autobiográfico, né? Porque não tinha essa relação midiática, né, de imagem entre o autor e a própria fotografia, né? Hoje é diferente. Você tem um autor, você pode perguntar para ele, né? Você tem a imagem dele, você tem o discurso dele nas mídias e tudo mais, né? Então essa questão da Flor de Lis realmente não é verdade, embora ele tenha desmentido várias vezes. As pessoas não acreditam nele,
1: Que
0: né?
1: incrível, né? As pessoas interpretaram, alguém interpretou, jogou nas redes que essa música que ele perdeu uma mulher num parto. Olha que coisa. É mentira, gente.
0: É
1: Aí,
0: mentira.
1: HD, temos a Flor de Lis aí, né? Vamos ouvir um trechinho aqui para quem não estiver associando.

0: Bom, mas enfim, então o Djavan é contemporâneo, tá na a rapaziada gosta do Djavan. É isso, não só as gerações muito, mais antigas.
1: Muito, muito, né? Muito também ocorra o fenômeno em Maceió de talvez assim rechaçar um pouco, né, a figura do Djavan como alguém, como um ídolo maceioense, né, segundo alguns relatos. Mas se você for ver no disco D, a turnê, né, do disco D em Maceió, estava absolutamente lotada, né? E por quê? Assim, qual é a justificativa de alguns intelectuais para que o maceioense não reconheça como o Djavan merece? Não que não reconheça, mas que não reconheça como ele merece. A justificativa é porque ele se fez, né? Ele se fez muito no eixo Rio-São Paulo, né?
0: Entendi.
1: Então ele abandonou o Maceió muito cedo, né? Entretanto, né, os shows dele lá estão sempre lotados, tem sempre bastante adesão, né? Então, assim, eu cantei lá eu fui fazer um passeio de buggy em Maceió, né, de Milagres até a Praia do Toque, né? E perguntei, né, lá pro menino do bug e tal, né, se ele conhecia Djavan. E ele cantou duas músicas e eu cantei Alagoas para ele, né? Eu perguntei se ele conhecia, que é uma música ali tá entre os primeiros discos, assim, né?
0: E ele
1: Que
0: conhecia.
1: é.
0: Tá.
1: E ele
0: Thiago, tenho
1: conhecia.
0: conhecia? Ah, então, tá vendo?
1: Ele sabe qual que é Alagoas?
0: Não tô. Canta aí, canta aí.
1: Maceió é três mulheres para um homem só.
0: Não conheço essa. Muito bom.
1: Essa é a música que o rapaz mais gostava do Djavan
0: Pronto.
1: lá
0: Ah, então.
1: em Maceió.
0: Muito bom. Olha, tem muitas histórias, né? Enfim, a gente deu uma pincelada aqui no livro Djavan. Dizem que o amor atrai. Pena que o tempo estourou, daria para falar muitas coisas mais. Tiago, muito obrigada, viu? Parabéns pelo livro.
1: Eu que agradeço, viu? Realmente é um sonho poder estar aqui falando desse livro com
0: Ah,
1: vocês.
0: que bom.
1: Admiro demais o
0: Parabéns.
1: trabalho de vocês, tá
0: Ah,
1: bom?
0: obrigada, obrigada, Tiago. Parabéns. Tiago Ramos e Matos, lançando Djavan, Dizem que o Amor Atrai, a biografia reportagem que sai pela Trend Editora.
2: Tânia Morales, conosco aqui no CBN Madrugada, 1h54. Agradecer a companhia do nosso ouvinte, o Márcio José Pereira de Oliveira. Ele é de Jandira, viu, Ricardo Garcia? Sabe onde ele esteve nesse final de semana? Lá no SP Gastronomia. E ele comprova, porque tem fotos aqui, tem imagens aqui do nosso ouvinte, o Márcio José Pereira de Oliveira. Foi lá tirar fotos com a Petra Chaves, acompanhou a programação nossa da CBN lá do SP Gastronomia, tirou foto com a Petra e está dizendo que gostou tanto que vai voltar lá no final de semana que vem, hein? Estará lá de novo o Márcio José. Muito obrigado também o professor Marcelo Abud, sempre na nossa companhia. Obrigado, Abud, pela mensagem. Enilson Marques, de Itapemirim, no Espírito Santo, também mandando o seu bom dia. Bairro Serra Verde, Belo Horizonte, o Petrônio Guedes. Bom dia para você também, viu, Ricardo Garcia? Mandou aqui. E muito obrigado ao Geraldo Humberto, de Anápolis, Goiás, sempre na audiência, diz o Geraldo. Obrigado a você que participa, interage também via YouTube, pessoal que está acompanhando as imagens aqui e trocando ideias no nosso chat democrático. Agradeço muito aqui o Antônio Oliveira da Silva, o Reinaldo Almeida, está em Martinópolis, no interior de São Paulo, Fábio Silva, em Brasília. Muito obrigado pelas mensagens e obrigado a você também que interage via Instagram no @phcgalvão. Repetindo, @phcgalvão, você pode interagir aqui pelo Instagram, como faz o nosso ouvinte, professor Théo Santos, está aqui no Instagram, e chegando também o nosso ouvinte, vamos ver aqui, o Jean Moraes, também chegando via Instagram, Francisco Farias, no @phcgalvão, muitíssimo obrigado. 1:57, nós vamos abrir espaço para o Matheus Leite, tem informações aí sobre um roubo à casa de uma violinista no bairro da Aclimação, em São Paulo.
3: A polícia investiga um assalto à casa da violinista Elisa Fukuda, na Aclimação, região central da cidade de São Paulo. O caso aconteceu na madrugada da última sexta-feira. A artista e professora de 74 anos e o irmão dela estavam dormindo quando foram rendidos pelos criminosos. Segundo Elisa, eles procuravam ouro, joias e dinheiro, mas como não encontraram os objetos, decidiram levar dois violinos de artesãos italianos renomados e três arcos, além do celular da violinista e outros pertences pessoais. A Secretaria da Segurança Pública informou que durante a ação, a vítima também foi obrigada a fazer transações bancárias. O caso foi registrado no 8º Distrito Policial, do Brás. A produtora de Elisa Fukuda, Amália de Vincenzo, divulgou um comunicado sobre o assalto. Segundo ela, apesar da invasão, a artista e o irmão passam bem. Os violinos ainda não foram recuperados. Nas redes sociais, alunos e pessoas ligadas à violinista compartilham imagens dos instrumentos musicais para ajudar na localização. Elisa Fukuda é formada no Conservatório de Música de Genebra e diretora artística da Camerata Fukuda, fundada pela violinista e pelo maestro Celso Antunes em 1991. A orquestra ganhou o prêmio APCA de melhor grupo instrumental naquele ano. De São Paulo, Matheus Leite.
2: Uma hora 1:58, mais uma vez muito obrigado pela companhia aqui no CBN Madrugada. Vamos registrar mais algumas participações, a gente agradece demais as mensagens. Alguns aqui, viu, Ricardo Garcia, estranhando a nossa presença ao vivo em cores aqui na segunda-feira. Tivemos o debate, né? Obviamente que esperávamos que o debate tivesse contado com a presença de todos os candidatos, mas independentemente disso, achamos importante estar aqui ao vivo excepcionalmente na segunda-feira para repercutir o debate. Trouxemos aí a palavra do professor Paulo Nicole Ramírez sobre esse encontro dos candidatos. Portanto, estamos aqui ao vivo nesta segunda-feira, excepcionalmente, né? O ouvinte que acompanha o programa, né, Ricardo Garcia, sabe que a gente está ao vivo aqui sempre de terça a sábado e os programas normalmente de domingo e segunda-feira são gravados. Então, agradeço demais os contatos. O Jackson de João Pessoa, na Paraíba, está aqui mandando a sua mensagem, o seu bom dia, a sua saudação. E o Antônio Costa, poeta repentista da Paraíba, também mandando um bom dia para todo mundo que está ligado aqui no CBN Madrugada. Vem aí Edmilson Fernandes.
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0: Segunda-feira, 24 de agosto de 2026. Os principais candidatos à presidência serão entrevistados nesta semana pela TV Globo. O programa será transmitido ao vivo logo após o Jornal Nacional. O entrevistado desta segunda-feira será o candidato do Novo, Romeu Zema. Na terça será Ronaldo Caiado, do PSD. Também serão entrevistados Renan Santos, do Missão, na quarta-feira, Lula, do PT, na quinta, e Flávio Bolsonaro, do PL, na sexta-feira. O Banco de Brasília marcou para hoje uma Assembleia Geral Extraordinária para decidir sobre a abertura de processos judiciais contra ex-administradores da instituição. A medida busca a reparação de eventuais danos financeiros e morais causados ao BRB em transações ligadas ao Banco Master. A fraude é apurada no âmbito da Operação Compliance Zero. Um dos entregadores que participaram do linchamento de um ciclista no Rio de Janeiro revelou que voltou a trabalhar normalmente após o crime. Felipe Eduardo dos Santos Silva disse em depoimento à polícia que fez mais 3 entregas por aplicativo naquele dia. Cláudio Rafael Landeiro foi espancado até a morte após ter sido acusado injustamente de roubar uma bicicleta. Neste domingo, os 2 entregadores envolvidos no crime tiveram a prisão temporária mantida pela justiça. 2 vigilantes clandestinos também estão presos por participar do linchamento. No horário de Brasília, 2:02.
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2: 2:03. Bom dia a você que nos acompanha aqui no CBN Madrugada, com Ricardo Garcia aqui na mesa de som. Vamos juntos até às 5 horas da manhã, hein? E agora a gente vai abrir espaço para o Gabriel Dudziak com o destaque do esporte.
3: 6 jogos foram disputados neste domingo pela 24ª rodada do Campeonato Brasileiro da Série A. No Nubank Park, o líder Palmeiras venceu o Vasco pelo placar de 4-1, com 2 gols de Flaco Lopes, 1 de Vitor Roque e outro de Maurício. Com o resultado aliado à derrota do Flamengo para o Cruzeiro, o Alviverde voltou a abrir 6 pontos na liderança do Brasileirão. Também neste domingo, o Vitória perdeu para o Bahia em casa por 2-0. O Bragantino ganhou do Grêmio por 1-0 no interior de São Paulo. A Chapecoense bateu o tricolor paulista no sul do país. Santos e Mirassol ficaram no 1-1 na Vila Belmiro. E o Coritiba ganhou do Corinthians pelo placar de 2-1 no Paraná. Nesta segunda-feira, às 8 horas da noite, Botafogo e Atlético Paranaense encerram a rodada no Nilton Santos.
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2: E a gente abre espaço aqui para o André Neto, tem informações sobre a vitória do britânico Lando Norris da McLaren no Grande Prêmio da Holanda de Fórmula 1.
4: Lando Norris venceu o GP da Holanda na manhã deste domingo em uma prova muito movimentada no circuito de Zandvoort. O atual campeão mundial largou na pole position e viu a prova ser interrompida logo na primeira volta, quando Max Verstappen rodou e bateu forte na última curva, que ainda estava molhada por conta de uma chuva que caiu mais cedo na Holanda. Desespero para os fãs do tetracampeão, que lotaram as arquibancadas de Zandvoort para a despedida do circuito, que deixa o calendário da Fórmula 1 na próxima temporada. A prova prova foi suspensa com a bandeira vermelha por conta do acidente de Verstappen. Na relargada, Andrea Kimi Antonelli saiu da terceira posição para tomar a ponta. O italiano só foi perder a liderança na reta final da prova, quando Norris passou Antonelli e Lewis Hamilton na mesma volta. Hamilton brigou pela última vaga no pódio até o último giro, mas George Russell, da Mercedes, se segurou para ficar com o terceiro lugar, logo atrás de seu companheiro Kimi Antonelli. Charles Leclerc ficou atrás de Hamilton em quinto, Oscar Piastri da McLaren foi o sexto, seguido pela Red Bull de Liam Lawson. Nico Hülkenberg, companheiro do brasileiro Gabriel Bortoleto na Audi, foi o oitavo colocado, com Fernando Alonso da Aston Martin e Pierre Gasly da Alpine, completando os 10 primeiros. Bortoleto fechou a prova apenas em 13º, depois de rodar na primeira volta e cair para o fim do pelotão. Com a segunda vitória seguida, Lando Norris subiu para a quarta posição e aos poucos volta a se aproximar dos líderes na tabela de classificação. Já Kimi Antonelli aumentou sua vantagem na liderança para 59 pontos para seu companheiro de equipe George Russell. Lewis Hamilton aparece em terceiro com os mesmos 183 pontos de Russell, mas atrás no critério de desempate. A Fórmula 1 retorna agora daqui 2 semanas para o GP da Itália, 13ª etapa da temporada no tradicional circuito de Monza. De São Paulo, André Neto.
2: Duas horas e 7 minutos, espaço aberto agora aqui no CBN Madrugada para Petra Chaves e convidado.
5: Seu filho se tranca no quarto, responde monossilábico, vive no celular ou transforma qualquer tentativa de conversa numa discussão? Antes de chamar isso de rebeldia, talvez você possa se perguntar, o que está acontecendo com o cérebro dele e a vida emocional desse adolescente. Que merece respeito, viu? Merece a gente investigar. Já que a gente tem a oportunidade de ser pai e mãe, educador, está em contato com o jovem, a gente deve sim fazer esse exercício de investigação. No livro Adolescente Não Ouve, Adolescente Sente, eu converso aqui com o William Borghetti, que propõe outro olhar para essa fase da vida e também apresenta caminhos para fortalecer o vínculo entre pais e filhos, sem abrir mão dos limites. O William, que é professor, especialista em neurocomunicação aplicada ao comportamento adolescente, pós-graduado em neurociência e comportamento, fundou o Instituto Brasileiro de Neurocomunicação e também criou o método ALE, que é baseado em 3 pilares, amor, limite e estímulo. Cadê o livro, William? Tá aqui ao meu lado. Boa tarde, William Borghetti.
6: Tudo bem? Alegria imensa estar aqui com você, trazendo aí o Adolescente Novo, Adolescente Sente. Nós que nos vimos pela primeira vez no lançamento do seu livro.
5: Foi.
6: Então estou vindo aqui retribuir aquela gentileza imensa que você teve comigo.
5: E assim, a gente gosta muito, né? Aqui de falar de comportamento, uhum. Você sabe, de comportamento, de educação, adolescência. E me conta um pouco, primeiro, o nome do livro é muito legal, né? E eu acho que muitas pessoas falam sobre isso, né? Entra na adolescência, para de ouvir, não quer se comunicar. E você propõe uma outra questão, né?
6: Perfeito. Uma coisa que a gente tem que entender é, parece que só os adolescentes de hoje dão trabalho, né? Então eu falo, adolescente dá trabalho, adolescente é problemático desde que o mundo é mundo. Há um texto muito conhecido que fala, adolescente não respeita lideranças, não sabe sentar à mesa, é movido por impulsos sexuais. Aristóteles, há 2.500 anos, exato. O adolescente já tumultuava. Shakespeare fala que lindo. Quisera que o jovem dormisse dos 10 aos 20, né? Então, assim, não é novidade o adolescente tumultuar aí o rolê, só que a gente hoje tem muito mais ferramentas para poder entender, né, o que está acontecendo com eles e poder ter essa conexão com o seu filho, com o seu aluno, enfim, com o adolescente que você se interage.
5: E nessas ferramentas, William, eu quero saber o que que acontece com o cérebro do adolescente nessa fase e quais seriam essas ferramentas? Quando você fala isso, é o quê? Por meio da neurociência ou da mudança de comportamento? Me conta um pouco mais. Mas primeiro isso, assim, o que que tá mudando com o adolescente?
6: Perfeito. Numa explicação bem rápida, pensa que a criança tem uma capacidade emocional e uma capacidade de gerir esse emocional muito parecida. E o adulto também.
5: Uhum.
6: Então, o adulto tem mais gestão emocional e um emocional mais forte, ele tem uma visão mais ampla da vida. O adolescente é o desequilíbrio disso. ou seja, o emocional de um adulto e a gestão de uma criança.
5: O emocional já está desse jeito, porque foi formando ao longo da infância, isso, talvez foi isso. Adquirindo informação, então, maturação.
6: Você tem um adolescente de 14 anos, por exemplo, ele já está com o emocional dele pronto, as áreas emocionais, que são áreas mais primitivas na evolução, tá. Já está pronta.
5: Perfeito.
6: Só que a área que faz a gestão disso
5: não está.
6: Não tá pronta. Então viu? É mais ou menos assim.
5: Viu? Tá vendo? A gente tem aqui, ó. O pessoal tá na pré-adolescência aqui, não é? E é, ó, presta atenção. A mamãe também, presta atenção. Porque a gente tá aqui com o público, não é? Na SP Gastronomia.
6: E é exatamente isso, então. Por exemplo, esse comportamento agora. Vamos parar e olhar e ficar olhando pro pessoal. O adulto já tem um pouco mais de vergonha.
5: Reserva.
6: De fazer isso. Ele não, ele sentiu a vontade de viver a gente. Ele parou e assistiu.
5: Deixa eu ver o que tá sendo falado.
6: Deixa eu ver o que tá acontecendo. Então, você vê, em tempo real acontecendo, pra mostrar o quê? É um motor V8 com freio de bicicleta, né?
5: Perfeito.
6: Não consegue frear o impulso.
5: Tá.
6: Né? Então, quando
5: não
6: eu começo...
5: Não consegue frear o impulso. O impulso tá lá.
6: O impulso tá lá.
5: E ele
6: das coisas boas, pensa assim, as maiores invenções da humanidade foram criadas em sua imensa maioria por pessoas menores de 25 anos.
5: É...
6: Os pensa gêmeos. Assim, o Santos Dumont foi voar. Ele subiu num barranco, botou um negócio nas costas e falou, vou pular pra ver se voa. A gente, já na nossa idade, a gente fala assim, cara, o hospital é perto, tem que trabalhar amanhã. A cabeça é mais burocrática, então o jovem testa muito. Então, fundação de grandes empresas, de grandes ideias, de grandes revoluções na humanidade, são feitas por pessoas jovens. Agora, se a gente não entender essa impulsividade e canalizar essa energia para ajudar com que os pais e os professores consigam pegar essa energia que está lá, não tem como desfazer dessa energia, mas a gente consiga canalizar e fazer com que esse jovem ele nutra esse impulso, essa vontade de mudar, essa vontade de fazer, exatamente para que ele consiga chegar num lugar e usar isso para uma coisa boa.
5: Mas e por que a gente costuma confundir isso com rebeldia, William? Porque é isso que acontece, não é?
6: Porque de fato é, né? A rebeldia é a quebra do protocolo.
5: Tá.
6: Então, assim, quem nunca falou, eu vou mudar o mundo, eu vou mudar as coisas, por que que isso tem que ser assim?
5: E a gente acaba sentindo raiva dos pais mesmo,
6: pois é
5: como se fosse um movimento de separação.
6: Pois
5: eu tô falando porque eu me lembro ali.
6: Mas Pedro, olha que como é linda a natureza quando ela faz você sentir isso exatamente para você ter a tua própria identidade.
5: É.
6: Então é aquela velha história, você discorda do adulto, você acha que o teu pai é careta, que a tua mãe é ultrapassada? Ok, testa lá, vamos ver o que vai acontecer.
5: Tá testando.
6: E que normalmente na fase adulta nós entendemos muitos dos comportamentos dos nossos pais lá no passado, né? A gente
5: fala,
6: agora eu entendo o que o meu pai quis dizer com aquela informação, né? E hoje a gente vive uma situação, eu vou chamar assim de forma neutra,
5: tá.
6: Que é a internet.
5: Tá
6: lá três coisas geniais.
5: Apimentando aí a relação.
6: O aprendizado, tudo tem coisas lindas na internet, mas também traz a violência, o crime, o
5: que essa emoção tá à flor da pele, a rede social vai estimular isso.
6: Perfeito.
5: A questão do corpo, a questão do consumo, tá tudo lá, né?
6: Eu falo uma coisa polêmica aqui pra quem tá nos ouvindo. Não existe adolescente viciado em tela.
5: Tá.
6: Aí todo mundo fala,
5: como assim?
6: Eu tenho um dentro de casa, como não existe? Adolescente fica viciado na tela, que é uma ferramenta, por causa do pertencimento.
5: É, concordo.
6: Por exemplo, corta a internet dele, vê se ele vai ficar lá viciado,
5: não.
6: Olhando pra uma tela. Né? Então, o que que eu tô... Então, vou tirar o celular, porque o celular é o vilão da história. Não, o vilão é o pertencimento. Tanto que grupos extremistas têm trazido jovens para dentro das suas organizações na pancada? Não.
5: No
6: acolhimento,
5: no afeto.
6: No carinho.
5: É isso mesmo. Agora, assim, o que que a gente faz quando um adolescente se tranca no quarto e para de falar? Tem o que fazer?
6: Tem o que fazer. Eu sempre gosto de fazer uma analogia assim. Pensa que você conheceu um amigo e você vai começar a se relacionar com esse amigo. Aí você vai jantar com esse amigo fala assim, Petri, eu sei isso, eu sei aquilo outro. Aí você vai dar um comentário e fala, não, presta atenção como eu sou bom.
5: Só eu falo.
6: Como eu sou incrível. Não, olha que privilégio você tá aqui comigo. Essa amizade provavelmente não vai se concretizar, ou um relacionamento amoroso não vai se concretizar. Muitas vezes nós, como adultos, a gente se põe nessa posição de você é só um coadjuvante nessa casa. Eu que pago a conta aqui, só vai morar na minha casa quem fizer o que eu mando, esse tipo de coisa. E é um comportamento que o adolescente fala, cara, quando eu tô lá no meu quarto, pelo menos eu só tô lá com os meus amigos que me entendem. Eu tô, exatamente. Eu tenho uma autonomia, eu tenho uma identidade, as pessoas sabem quem sou eu. Aqui não, aqui eu só sou um coadjuvante. Eu como o que me mandam, eu faço o que me mandam, eu cumpro horários que me mandam. Então, escutar esse adolescente e deixar ele tomar algumas decisões.
5: É importante.
6: Quem é? O sabor da pizza que vai ser. Hoje, o que você quer comer? Né? Colocar ele num lugar de protagonismo.
5: Cara, e é difícil para os pais saírem desse papel que estavam tão acostumados, né, ali.
6: Exatamente. Porque. E sabe o que é triste, Pétria? A gente ouve muito o seguinte: ah, mas eu apanhei e tô bem, tô vivo.
5: É.
6: Eu falo, gente, existem abusos gravíssimos que a pessoa continua viva. Estar vivo não quer dizer que não impactou.
5: Nada,
6: e aquelas que ansiedades trauma que a gente tem agora na nossa vida adulta, que vem dessa formação. Então, colocar o adolescente num local de protagonismo e ouvir, eu brinco assim, se você fizer um Enem do teu filho, o que você acha que você tira?
5: Nossa, difícil.
6: A música que ele ouve, o influenciador que tá dizendo para ele o que ele tem que fazer. É, a posição dele sobre religião, sobre sociedade, sobre política, né? E aí os pais normalmente lá na palestra fazem uma carinha de gol contra, assim, de tipo, ah, não sei. Eu falo, pois é, como é que eu quero me conectar com alguém que eu ao menos sei que eu quero só implementar aquilo que é
5: a
6: meu?
5: A gente precisa lembrar um pouco de como a gente era de um lado, mas talvez ter ciência, né, e neurociência do outro. Como é que é nesse sentido, William, conversar com o... Porque ele não quer conversar muitas vezes, ele quer ficar no quarto ou quer... Dá para criar, eu falo, né, nos meus livros, dos bolsões de silêncio, que a gente entra em contato com a gente mesmo. Como é que a gente faz um movimento para fora, para estar em contato com a alma desse jovem?
6: Eu gosto muito de uma ferramenta que eu uso, inclusive, na minha casa, né? Eu tenho uma enteada de 17 anos,
5: tá.
6: A Lubs. Mandar um beijão para ela.
5: Beijo.
6: E aí, às vezes, eu vejo que ela tá lá quietona e eu falo assim, quer conversar? Vamos bater um papo? Ela fala, não, eu não quero, eu tô aqui quieta, eu tô com um problema aqui, eu não quero conversar. Eu falo, vamos fazer o seguinte, eu vou te dar um voucher.
5: É.
6: Um voucher de conversa. E aí você usa quando você achar que é legal. Sabe aquele voucher do
5: aí
6: restaurante?
5: Aí ela pode usar quando ela tiver afim.
6: Quando ela tiver afim. Porque tão importante quanto a conversa,
5: cara,
6: é o silêncio.
5: Incrível.
6: Você sabe bem, né, dessa... Você quer ficar moado aí, escondido por um momento? Ok. Só que eu não posso te deixar assim para sempre.
5: Uhum.
6: A gente precisa conversar. Então eu quero te dar esse momento de conversa. E no momento de conversa, ouvir, acolher, entender. Porque assim, a gente tende, por exemplo, pensa um menino ou uma menina de 12 anos que terminou um namorinho.
5: Tá.
6: Qual que é a nossa tendência como adulto? Você vai conhecer um monte de gente, não é nada. Mas para aquele jovem é a coisa mais dolorosa da vida.
5: Total.
6: Tirar nota baixa na escola é a mais dolorosa. Acabou a vida.
5: É tudo muito intenso,
6: tudo,
5: né, William?
6: Intenso.
5: É muito intenso.
6: E o melhor amigo que na outra semana da vida
5: muda.
6: Que muda.
5: Esse já tô começando a ver. Nossa, tô ficando desesperada. Porque a gente não lembra de como era.
6: Exatamente. Então é sempre assim, não é assim, olha, tô conhecendo um amigo, a gente tá. Não, é assim, melhor pessoa do mundo não presta pra absolutamente nada. É tudo extremo.

0: Muito bem, 2:19, aí o William Borghetti, que é especialista em neurocomunicação, conversando com a Petra Chaves. A gente vai acionar mais uma vez a Karin Lemos, já participou ao vivo aqui do nosso programa, não é, Ricardo Garcia? Na abertura, trazendo todas as informações sobre o debate que aconteceu na noite deste domingo na Band. E agora temos a reportagem consolidada.
1: O primeiro debate com os candidatos à presidência, transmitido pela Band, teve ausência de metade dos 6 convidados. O presidente candidato à reeleição Lula, do PT, e Flávio Bolsonaro, do PL, já tinham avisado que não iriam comparecer. Neste domingo, Romeu Zema, do Partido Novo, decidiu não participar e afirmou que o propósito foi perdido com a ausência dos dois líderes das pesquisas, mesmo com o debate sendo adiado por uma semana. Este foi o primeiro debate presidencial mais esvaziado desde a redemocratização em 1989. Candidato naquela eleição e um dos 3 presentes, Ronaldo Caiado, do PSD, comentou as ausências, fazendo provocações a Lula e Flávio Bolsonaro.
2: Eu nunca imaginei na minha vida você vir para uma campanha, a mais importante eleição da história do país, e de repente os dois que estão disputando ali as maiores rejeições junto ao eleitorado brasileiro se negarem a estar presente. Você não pode admitir um problema que tem de um lado o Dark Horse e do outro o Dark Lobby.
1: O candidato do Avante, Augusto Cury, ameaçou não participar do debate uma hora antes do início e criticou o fato de o candidato à reeleição ter gravado uma entrevista para a Record exibida no mesmo horário do encontro entre os presidenciáveis.
3: E a gota d'água foi o Lula da Silva fazer uma entrevista ao vivo agora no mesmo horário do debate da Band. É uma irresponsabilidade, mas os grandes atores estão fora do debate. Estão gastando 30 milhões de reais por mês para impulsionar suas imagens. E eles, inclusive, construíram uma cortina de ferro para ninguém furar essa bolha.
1: Apesar da ameaça, Augusto Cury foi ao estúdio e participou normalmente do debate. Os 3 candidatos presentes direcionaram as críticas mais ao presidente Lula. E os discursos mais inflamados foram de Renan Santos, que chegou ao debate carregando fraldas com os nomes de Lula e Flávio Bolsonaro. Mas o candidato do Missão direcionou os ataques para Flávio, ao dizer que a candidatura do filho do ex-presidente é a ideal para a reeleição de Lula.
4: O Lula quer que o Flávio Bolsonaro seja candidato. Ele quer. Porque o único candidato que o Lula é capaz de vencer é o Flávio. O Flávio é fraco, o Flávio não é inteligente. O Flávio tem gravíssimos déficits cognitivos. A última vez que o Flávio participou de um debate, ele teve problemas gástricos. O Flávio é aquele cachorrinho que saiu machucado na ninhada. E olha que os irmãos dele são Carluxo, Jair e Renan. Então o Lula quer que o Flávio seja candidato. O Flávio é envolvido em todos os escândalos de corrupção possíveis. O Flávio vê um escândalo de corrupção e fala, quero.
1: Lula foi o primeiro a confirmar que não participaria do debate. A equipe do petista se incomodou com convites feitos a candidatos como Renan Santos e Romeu Zema, que pela legislação poderiam não ser convidados, e diante de tantos adversários da direita, Lula viraria um alvo praticamente sozinho. Em seguida, Flávio Bolsonaro também divulgou que não compareceria ao evento diante da ausência do petista. Ele condicionou sua ida à de Lula, justamente porque, na ausência do presidente, os ataques dos demais candidatos passariam a ser direcionados para ele. De São Paulo, Karin Lemos.
0: Bom, 2:23, o presidente Lula, que não compareceu ao debate, deu uma entrevista neste domingo à TV Record, aliás, entrevista que foi gravada à tarde, mas foi apresentada exatamente no horário do debate. E o presidente falou, entre outros assuntos, sobre as acusações que pesam sobre o filho dele.
5: E o que eu digo para você, eu digo para o meu filho, eu digo para qualquer pessoa. Todos nós somos obrigados a agirmos corretamente. Se alguém está agindo de forma equivocada, de forma errada, então alguém vai ter que ser investigado. E eu não sou um presidente que tenta proibir investigação. Eu não ameaço mandar ministro embora. Eu não ameaço punir delegado. Investigue-se. E todo mundo tem o direito de provar se é inocente. Se isso acontecer, eles serão perdoados. Mas se alguém cometeu erro, e esse erro trouxe prejuízo aos cofres públicos, essas pessoas terão que pagar. Olha, eu acho que há muitas ilações, nós temos que tomar muito cuidado com isso, Mariana, porque tem muitas ilações, ou seja, quando começa a vazar, e você sabe que eu sou vítima disso desde 1989, você não pode perder o equilíbrio, e somente você estava verdade, Mariana. Quando alguém está cuidando de alguma coisa, só você estava verdade. Eu tenho dito para as pessoas, são inocentes, provem. Provem, não tenho coragem de ser investigado, de participar de inquérito. Isso vale para o meu filho e vale para qualquer pessoa. Ninguém está impune se cometeu erro. Portanto, esse é o meu papel do presidente. Meu filho sabe se cometeu erro, ele vai ser julgado, vai ser punido ou vai ser inocentado. Mas ele tem que provar a inocência dele. E ele sabe disso, porque ele sabe o que eu vivi. Ele conviveu comigo 40 anos, ele sabe que a mãe dele morreu por causa da Lava Jato. Então, é o seguinte, só ele sabe a verdade. Então, que a diga publicamente, que se defenda, que processo que eu tá acusando, sabe?
0: 12h25, candidato Flávio Bolsonaro também se expressou neste domingo na tentativa de justificar a ausência no debate.
6: Os que vão debater hoje não são meus adversários. Eu respeito todos eles, mas eles definitivamente não são meus adversários. O meu adversário é quem está no poder e está destruindo o Brasil. E você sabe muito bem de quem que eu estou falando. O meu adversário é quem está no poder e faz muita força para acabar com a economia e com a segurança das famílias brasileiras. Você sabe quem ele é. É com ele que eu quero debater.
0: Bom, vou repetir o que eu já disse aqui, né, Ricardo Garcia? Lamentável, lamentável a ausência dos dois candidatos. Um desrespeito total à eleitora, ao eleitor brasileiro, que está esperando para saber o que ambos têm a oferecer para os próximos 4 anos. A gente vai reapresentar, como fazemos sempre aqui, no final do programa, a entrevista que fizemos. E nesta segunda-feira foi com o cientista político Paulo Nicole Ramírez, que é professor da SPM, também da Fundação Escola de Sociologia e Política de São Paulo. Foi muito claro, né? A democracia saiu enfraquecida neste domingo pelo fato de os dois candidatos que lideram com folga a corrida à presidência da República terem fugido ao debate. Isto é lamentável. A gente tem falado muito aqui, né, Ricardo Garcia, de um aspecto que vivemos na nossa política, não só no Brasil, mas em boa parte do mundo, que é a falta de diálogo entre os dois polos aqui no Brasil, que se digladiam, né, nesta mais do que polarização, porque polarização sempre houve, é normal, o problema é a radicalização que a gente está acompanhando, e é uma radicalização em que não há debate, em que não há conversa, né? É o nós contra eles lá atrás, que vem desde o Partido dos Trabalhadores com o Lula, que virou bem contra o mal com o bolsonarismo, e os dois lados não se falam. E aí aqueles que apoiam, aqueles que dão suporte a esses dois antagonismos também não se falam. E eles se retroalimentam pelo ódio que é criado pelo outro. É lamentável o que está acontecendo na nossa política, é só a gente ver como os dois candidatos que lideram a corrida com folga têm um nível de rejeição enorme. Praticamente metade dos eleitores rejeita esses candidatos, né? E eles têm um voto de mais de um terço dos eleitores. Então é uma situação sui generis, que mostra que a nossa política está falhando, que os nossos políticos estão falhando. E nesse momento em que haveria necessidade de um diálogo para se comparar quais são as propostas de um ou de outro, simplesmente não há debate. Agem como fundamentalistas políticos. A gente tem falado muito desse aspecto aqui no CBN Madrugada. O fundamentalismo está mais ligado à religião. Acho que todo mundo já ouviu falar do fundamentalismo religioso. O que é o fundamentalismo? É o não diálogo. É o não diálogo. As minhas verdades já estão postas e não vão mudar. E essas verdades no fundamentalismo normalmente não são baseadas em fatos. Essas verdades não são racionais. elas são baseadas em tradições, em costumes, em dogmas. Por isso que a gente escuta demais a questão do fundamentalismo religioso, baseado em tradições, em costumes e não na reflexão sobre aquilo. Eu já falei algumas vezes, a gente tem que lembrar que no passado não muito longínquo, né, Ricardo Garcia, era costume aqui no Brasil, por exemplo, escravizar pessoas. Por isso que eu defendo que a gente sempre tem que questionar aquelas, entre aspas, verdades que estão estabelecidas. E para questionar, tem que haver debate, tem que haver conversa, tem que haver exemplo daqueles que estão liderando os espectros políticos neste momento, da direita e da esquerda, colocarem a cara para bater lá, para responder as questões. E os dois simplesmente se ausentaram. Isso é lamentável, é vergonhoso.
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Segunda-feira, 24 de agosto de 2026. Ministério Público Eleitoral manifestou ao TSE que não vê irregularidade na foto apresentada pelo presidente Lula para a urna eletrônica, na qual o candidato aparece usando o chapéu. Segundo o vice-procurador-geral eleitoral, Alexandre Espinosa, o acessório não configura propaganda eleitoral e não impede o reconhecimento do petista pelo eleitorado. O chapéu foi adotado por Lula por recomendação médica após a retirada de uma lesão na pele. A Agência Espacial Tripulada da China anunciou o adiamento da missão de pesquisa, parte dos esforços de Pequim para enviar astronautas à Lua até 2030. A decisão ocorre menos de 2 semanas após uma falha que resultou na explosão de um foguete durante o lançamento. Não foram divulgados detalhes sobre quais condições não foram atendidas, nem uma nova data para o lançamento. Os tenistas brasileiros Rafa Matos e Orlando Luz venceram o torneio de duplas de Cincinnati e conquistaram o segundo título de Masters 1000 consecutivo. Os Masters 1000 são um conjunto de 9 torneios que formam a segunda linha de importância.

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3: Duas horas e 34 minutos, e esse é o momento que normalmente, né, Ricardo Garcia, a gente abre espaço para o Panorama CBN, mas como não temos nesta segunda-feira, né, nós vamos abrir espaço para a galera do Fim de Expediente com uma entrevista muito interessante com o Maurício Sticer.
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1: Muito bem, aí vamos nós. Salve, salve, boa noite, boa tarde, bom dia para você que nos ouve no mundo todo. Salve, salve. Alô, alô, Indonésia, Singapura, alô, alô, China, Nihao, Japão, Konnichiwa, Ohayo, Gozaimasu, salve, salve. Países altos, baixos, viva a Europa, nos receba a Latinoamérica, dale, querido, que estamos. Mauricio Steiser está conosco, querido, dale. Sim, para o Uruguai, para a Argentina, para o Peru, para a América Latina, todo. Um abraço gigante da Fiel. Ah, que delícia. Viva a Holanda, meu coração hoje é todo holandês. Ah, viva Memphis Depay, salve, salve, Luiz Gustavo Medina. Onde você está? Muito obrigado, é o carinho do nosso operador de som, o homem de Recife mais corintiano que Recife já viu. Dê o seu boa noite, aproxime-se no microfone e já prepare um beijo para quem você ama neste momento de liberdade esporádica que a rádio te dá. E outro que espera ansiosamente é o jovem ex-estagiário, agora já consagrado e colocado como um jornalista quase formado, ainda não?
2: Formado.
1: Formadíssimo. Há quanto tempo?
2: Já tem 2 anos.
1: 2 anos, olha só, é que eu olho pra você, eu tô com um problema ultimamente, que olhar pras pessoas e achar todo mundo jovem. Esse é um problema que um dia eu espero você terá também. Apresente-se, diga um beijo e dê um beijo para quem você quiser.
2: Oi, gente, boa noite, Dan, boa noite, Zé, boa noite, Teco, boa noite, Maurício, Matheus Leite, tô aqui na produção do Fim do Expediente. Eu vou mandar um beijo hoje pra uma pessoa que ficou me cobrando de um beijo.
1: É, porque você falou pra sua mãe, seu irmão.
2: Exatamente. E aí um colega nosso aqui na CBN, repórter Lucas Taveira, queria um beijo também. Então, um beijo pro Lucas Taveira.
1: Fico feliz que vocês da equipe se deem tão bem assim.
2: Exatamente.
1: Então, para o Lucas, o nosso beijo, o nosso abraço carinhoso, assim como um abraço carinhoso também será dado nele, Luiz Gustavo Medina, que em Brasília está, e quem está em Brasília merece um abraço. Como vai o senhor?
3: Salve, Dan, tudo bem? Boa noite, Zé, Maurício, estou aqui, segundo a CBN local, umidade 12.
1: E brilhando como nunca, José Godoy, como vai o senhor?
4: Oi, Dan, boa noite. Oi.

0: Boa noite, Teco. Boa noite a todo mundo aí.
1: Maurício Sticer, como vai? Boa noite, seja bem-vindo.
2: Tudo bem, muito obrigado, boa noite. Prazer enorme estar aqui com vocês mais uma vez. O programa me dá muita alegria de participar. Não estou tão feliz quanto os corintianos, né? E outros não posso nem falar, mas é uma alegria estar aqui com vocês.
1: Que legal. Pô, Botafogo ganhou, Maurício. Que baixa astral é esse, cara?
2: Mas no saldo a coisa
1: deu um
2: não ficou boa.
1: Troco no Cienciano,
2: Deu um
1: pô.
2: troco, é. Ficou devendo muito, né, cara?
1: O Botafogo é realmente. A gente já fala do Botafogo. É aquela coisa, vocês eram campeões, vocês estavam quase rebaixados, rebaixados, campeões. É difícil ser Botafogo.
2: É muito difícil. Muito difícil. E é mais difícil ainda ser excessivamente botafoguense,
1: que
2: como
1: é
2: eu
1: caso.
2: Sou, né? É um sofrimento. Com esse, raras exceções, evidentemente 2024 é um ano para nunca mais esquecer, né? Me deu uma aliviada grande, mas a gente está sempre aí sofrendo, né? Passa o sofrimento, a gente pega o ônibus, entendeu? Embarca, né? É um negócio.
1: Caminhos de participação do nosso ouvinte que está ansioso para mandar suas perguntas, sugestões, comentários e críticas. Matheus, qual é o principal deles, por favor?
3: Principal, o nosso WhatsApp, que é o 11 99911 9981. Pode mandar mensagem
1: pausa.
3: Aqui pra gente.
1: Agora pausa, a gente fala para você se acalmar, você que está nos ouvindo, e agora anote com o coração, porque ele vai repetir.
3: 11 99911 9981. Fácil de lembrar, né?
1: Boa, é muito 9 e muito 1.
3: É verdade.
1: Obrigado, obrigado, Matheus. E também para você que curte e-mail, Dan, eu prefiro uma coisa sólida. É um registro que eu participei. Então é e-mail. E-mail é findeexpediente@cbn.com.br. Advogados em geral curtem escrever o e-mail. Então participa por aí. findeexpediente@cbn.com.br. Eu acredito que as participações por profissão, as pessoas preferem mais uma coisa do que outra. Por exemplo, médicos, engenheiros e advogados preferem mais o e-mail, né? Uhum. Pessoas, profissionais liberais como nós preferem mais o WhatsApp, uma relação de intimidade. Mas se você for uma coisa ou outra, for uma pessoa crítica, não tô nem uma coisa nem outra, pode ir pelo X. Aí é @FDECBN e o Zé Godoy vai ler todas as mensagens que chegarem por aí. @FDECBN. findeexpediente@cbn.com.br e o WhatsApp que o Matheus falou, beleza? Que era o 11 99 11 9981. Dados todos os caminhos, agora vamos abrir os caminhos do coração e da mente para os destaques da semana, José Godoy.
0: Adam, poxa, tem coisa no esporte, que assim, a principal assunto da semana a gente vai discutir com o Maurício, né? Que foram essas mortes aí na sequência, né, de duas personagens fundamentais na história da TV no Brasil, né? Laura Cardoso e Aguilar Menezes. Acho que a gente vai conversar com o Maurício daqui a pouco sobre isso. Tirando isso, tem o dia a dia nosso brasileiro de sempre. Tem a história do Memphis, que é uma história para nós corintianos sempre curiosa, interessante. E ontem acabou de um jeito muito gostoso. Que mais? Tem a história bizarra, bárbara aqui do linchamento no Rio
1: Nossa,
0: de Janeiro, do rapaz em Copacabana, que realmente foi um troço. É quando você vê como a barbárie está próxima da gente, né? Assim, é um negócio realmente assustador, né? E acho que é meio isso, né? Que tem. E podemos seguir.
1: Vai girando com calma nas coisas. Teco, quer ressaltar algum desses assuntos no momento, ou algum outro?
4: Não, aqui o que está pegando fogo, querendo se espalhar, é a história do Lulinha, todo mundo querendo saber o que aconteceu com o menino. Acho que essa história vai dar pano pra manga, aí vai ser uma novelinha que acompanharemos, o que me deixa triste, porque uma novela que a gente acompanha, outra fica de lado, né? E a gente já vai esquecendo um pouco a novelinha do Master também, que era uma novelinha boa de se acompanhar, né?
1: Você, Maurício, tem algum destaque, alguma coisa que te marcou mais na semana na tua área ou fora dela? Você está vivendo o lançamento do livro? Vamos falar do livro.
2: Estou vivendo
1: o lançamento
2: do meu livro. Ontem, por acaso, participei de um outro lançamento de um livro do Álvaro Costa Silva, que é colunista da Folha, escreve no espaço do Rui Castro.
1: Sim, sim.
2: Ele está com um livro de crônicas maravilhoso.
1: Na mesma editora ou outra?
2: Não, outra editora, se chama No Turbilhão da Avenida, se não me engano. E ontem foi o lançamento aqui em São Paulo, estive com ele, a gente fez um debate, foi super gostoso. É um cronista carioca, assim, da melhor categoria, uma graça. E isso foi um destaque meu. E, enfim, a morte de Glória Menezes e Laura Cardoso também foi uma notícia de muito impacto dessa semana, né?
1: Sem dúvida, né? As duas faleceram, inclusive, antes do dia do ator, né? Coincidências malucas da vida. E as duas icônicas, né? No seu trabalho. É difícil até colocar aí a quantidade de coisas que elas fizeram, uma trajetória. Eu até falei aqui na rádio, começaram numa época que ser atriz tinha o mesmo registro de ser prostituta, venceram os preconceitos, fizeram teatro, fizeram cinema, fizeram televisão, construíram a televisão, mas até a glória estava lá. A gente brincava que a madeira do cenário era do Tarcísio, né? Era ele que vendia pra Globo, né? Quer dizer, os caras fizeram tudo ali, tudo que a gente conhece de teledramaturgia, né?
2: A glória, sem querer
1: comparar uma com a outra,
2: né? Porque acho que são trajetórias diferentes. A glória realmente foi até escrevi na Folha um texto curto a respeito, mas realçando a identidade dela com a mídia, né? A mídia televisão, né? Tem uma, eu acho que ela é uma dessas pessoas, atores, mulheres e homens, que meio definiram um pouco a ideia de star quality na televisão. Sim. Né? Aquela pessoa que você olha e você não consegue parar de ver. Isso você olhava nos anos 60, numa televisão desse tamaninho já tinha isso, entendeu? Eu contava a história assim, da mãe do Gilberto Braga falando para ele da Glória Menezes, que não sabia quem era, que a mãe dele já acompanhava e falava, meu, essa mulher é uma atriz maravilhosa. E que ele, enfim, uma geração que não deu muita bola para televisão nos anos 60, mas tinha muita gente que já assistia, né? E você pensar isso, é uma televisão desenha preta e branca, desse tamanho você já parava e não conseguia parar de olhar para aquilo, né?
1: Tanto ela, Eva Vilma tinha isso.
2: Eva Vilma tinha isso. É, e tem atores também, homens também.
1: O Tarcísio.
2: Né? O próprio Tarcísio. Então acho que a Glória tem essa... Ela ocupou um espaço que poucas atrizes ocuparam, né? De atração de espectador, né? De querer ver a televisão, querer ver uma novela por causa dela, né? Por causa daquela imagem dela, aquela beleza, aquela, enfim, e o talento de se comunicar também, evidentemente. Né?
1: E era uma pessoa muito legal, não sei se você chegou a conhecê-la.
2: Não, conheci pouco.
1: Muito bacana, muito generosa, engraçada. A Laura também, a Laura era divertidíssima.
2: A Laura sempre me passou essa imagem, também não conheci, sempre passou a imagem de uma pessoa um pouco debochada, muito, né? Assim, passava, eu acho isso muito simpático, eu gosto do ator assim que transmite isso, sabe? Um humor assim, pelas beiradas, às vezes nem tem a ver com o personagem, mas você percebe que ali tinha alguém, o próprio ator tá rindo do personagem, isso. Exatamente, é muito legal, a Laura tinha isso, né?
1: E a Laura tinha um amor aos jovens, assim, ela brincava com os jovens, não levava tudo tão a sério, e conseguia emprestar uma humanidade pro que ela fazia, que era uma profundidade que admirável.
2: Eu acho. Né?
1: Zé, quer emendado aí, por favor?
0: Oi, Maurício, boa noite. Tudo? Obrigado por estar com a gente hoje.
2: Prazer, Godoy.
0: Cara, eu queria só seguir um pouco nessa história, né? Você fez a biografia do Gilberto Braga, né? Que o Chechel começou a escrever, né? Você terminou, né?
2: Exato.
0: Foi isso que aconteceu, né?
2: Exato.
0: Além dessa história que você conta, né? Nessa tua coluna dessa semana, né? Da história da mãe do Gilberto Braga. Você lembra de mais alguma passagem dele já escrevendo novela com alguma das duas? Provavelmente mais com a Glória, né?
2: Com a Glória, né? A Glória tá na novela, numa novela do Gilberto, que ela é uma vilã. Eu esqueci o nome agora da novela, mas...
0: Eu vejo aqui pra você.
2: Mas o Gilberto prezava muito essa ideia, eu acho que esse texto que eu escrevi também influenciou um pouco, essa ideia do star quality, sabe? Para ele, uma novela podia dar certo ou dar errado se não tivesse o ator certo, né? Então, por exemplo, aquela novela que a Débora Duarte protagonizou, do Gilberto, que é ela e eu... Pô, eu tô péssimo hoje de memória.
1: A gente trabalha para você, vai falando aí, a gente acha que...
2: Ele achava que a novela não fez o sucesso que merecia, porque ele achava que ela não tinha o que ele achava, esse magnetismo que ele achava...
1: Corpo
2: que
1: era, a corpo.
2: Corpo a corpo, exato. Ele achava que a Débora não tinha essa ideia de que ele achava fundamental, que é star quality, esse magnetismo, essa qualidade de uma atriz principal. Que é uma coisa muito discutível, é mega subjetivo, né? Mas você desenvolve também uma sensibilidade em relação a isso, né? Falar, isso aqui tá pegando, né? Isso aqui tá
1: imprimindo.
2: Tá imprimindo, né? E essa não tá. Então, eu sei que tem uma grande dose de subjetividade aí, mas o público percebe também, né? Algumas coisas chamam mais atenção do que do que outros, né? E nem sempre é simplesmente a qualidade do ator como intérprete, é o conjunto de coisas.
5: É, né? Um monte de coisas que você não controla, né?
2: Exatamente.
5: É carisma.
0: O magnetismo, né? Magnetismo.
2: Exatamente.
5: E a câmera tem uma vida própria mesmo, capta coisas que você não escolhe. Fala, Teco.
4: Ô Maurício, vamos, antes da gente entrar no livro, queria saber você como torcedor, como apaixonado por futebol e um cara que vive a televisão, qual é o seu saldo final sobre a Copa do Mundo e a transmissão? Porque você fez alguns textos que eu achei muito interessantes ali e até fiquei com a impressão que você, como eu, em algumas coisas estava sofrendo. E eu achei muito bom o título que você deu de uma coluna que você falou, pô, o torcedor faz mal pro jornalismo esportivo. E eu fiquei pensando, né, que também o jornalismo esportivo faz mal ao torcedor, né? Sim. Porque a gente piorou, né, essa histeria toda, tudo... Né, tudo muito exagerado, às vezes também parece que o time é um lixo ou é o Real Madrid e toda quarta e domingo isso vai alterando, mas na Copa isso te pegou mais?
2: Pegou, realmente, eu acho que a Copa foi um momento, essa Copa especificamente, né, foi um momento bem pouco ortodoxo em termos de transmissão esportiva, né, foi diferente de tudo que a gente vinha assistindo, sobretudo... Né, como é notório pela presença importante da Cazé TV teve, né, de transmitir todas as partidas e trazer uma cultura nova realmente de transmissão, que para mim não me agrada, que é essa cultura do grito, essa cultura da piada a qualquer custo, da balbúrdia, que segundo alguns especialistas atende ao interesse de um universo de público mais jovem, né? Talvez eu já esteja velho para esse tipo de transmissão, mas de fato não me agrada. E somado a esse ponto que você levantou, que eu já vinha tratando antes mesmo de começar a Copa, que eu acho que hoje em dia, por uma questão da precarização da profissão de jornalista esportivo, muita gente está seguindo carreira solo, e seguindo carreira solo, fazendo trabalhos individuais para um monte de lugares, se torna mais... fácil ou necessário expressar a sua torcida, a sua paixão por um clube, o seu interesse por um determinado assunto, se afastando um pouquinho da ideia que a gente tinha de jornalismo esportivo, né? Uma busca pela imparcialidade, uma isenção e tal. Esse cara que eu chamo de colunista torcedor, ele acaba insuflando muito, né, as plateias, né? Acaba tornando o ambiente muito... bélico, e eu acho muito desagradável isso.
4: Nessa transmissão da Copa, te incomodava o pacote completo, ou era porque você falou do narrador que grita? Quem grita na verdade é o narrador, né? Curiosamente, do pacote completo, é a única coisa que não me irrita, inclusive.
2: É
4: o narrador.
2: Entendi.
4: Não, eu acho os narradores dos canais, de todos os canais, assim, da Cazé TV que a gente tá falando, eu acho eles bons, inclusive, assim.
2: Tecnicamente, eu acho também.
4: Não sei se são, não consigo dizer se é um Luciano Duvalho, um Galvão Bueno nos bons tempos, qual a distância entre eles, mas não é isso que me incomoda. Mas o que me incomoda mais, por exemplo, são os comentaristas e os repórteres, assim. Em especial os comentaristas, que eu falo, cara, por que que fulano de tal tá comentando esse jogo de Copa, entendeu? Por quê? Por quê, assim, sabe? Isso me incomodava mais.
2: Eu acho que tem uma subjetividade também aí, né? Tem um negócio de você se afinar, talvez, às vezes, com a maneira como o cara pensa futebol, né? Eu prefiro a coisa mais isenta possível, sabe? É o que mais me agrada. E em relação ao gritar, até foi interessante, eu mencionei numa coluna que estava causando uma grande surpresa nos Estados Unidos, na transmissão da Fox americana, que o cara não gritava gol. Ele vinha o gol, eles botavam o microfone para ouvir o público. Isso causou, assim, foi um negócio meio revolucionário lá, porque o cara não gritava gol. Ele vinha aquela massa de torcedores comemorando na hora do gol, sabe?
4: Legal.
2: Eu acho isso super interessante. E tem uns caras daqui do Brasil dos anos 70 que não gritavam gol, que só falavam... Bom, 1-0
4: Você ficou bravo da Globo comigo. Lá, o José Carlos Araújo falava guardou, né? Entrou.
2: Aqui em São Paulo, o Luiz Noriega, pai do Noriega, ele não gritava gol. Não falava gol. Raramente. Tá, tem outros.
0: Falava assim: Corinthians! Primeiro gol no Pacaembu!
2: Exatamente. Eu acho interessante isso, cara.
5: Eu falei aqui no dia, quem que veio aqui era o Paulo, quem que veio aqui no dia, que era narrador da Globo que veio aqui, que eu comentei, falei, na minha opinião, ser comentarista é a profissão mais fácil que existe.
2: Comentarista.
5: De futebol, e a narradora mais difícil.
2: É, eu concordo.
4: Narrador é dificílimo. É,
5: comentarista, eles comentam, não estou falando que todos sejam assim, tá? Mas de modo geral, muito pouco durante o jogo. E infelizmente, boa parte dos comentários são coisas que não são, óbvio, não te acrescentam. É. O legal é o cara falar uma coisa que você não pensou, que você não está vendo, enfim.
2: Mas, Teco, em relação ao narrador, essa questão do grito, eu acho que está ligada a uma ideia de hoje em dia que você precisa chamar a atenção do espectador, porque o cara está aqui no celular. O cara tá fazendo outra coisa. Então, o grito é uma necessidade. Bola para o lateral!
5: Te chamar.
2: Aí você leva um susto e olha pra televisão, porque você tá
4: aqui. Derruba a sopa, exatamente, cai o copo, né? Acorda o Linei e é um lateral na defesa.
5: Não posso fazer nada, só que eles me chamam a atenção, meu amor. Tem que ficar
2: lá. Mas eu acho que tá ligado a isso, essa necessidade da busca pela atenção, porque hoje você fica aqui, né, no celular, você tá aqui conversando não sei o quê e tá a bola rolando lá, entendeu? Por isso me incomoda, sabe? Eu acho que não é uma coisa genuína, sabe? Às vezes eu acho que o cara tá exagerando de propósito. Não é que ele acha que aquela bola que foi pro lateral merecia aquele grito. Cada um amarelo! Não acho que eu, sabe, merecesse essa emoção. É porque o cara quer te chamar a atenção para aquilo.
5: E eu não sei quando que começou essa história da... Eu não sei se vocês sentem isso, talvez porque a gente esteja um pouco mais velho também, mas como se a transmissão toda e tudo fosse feito para as pessoas mais jovens, mais,
2: eu acho,
5: e para a molecada. E eu não sei aonde isso é um bom negócio, de verdade. É. Porque de alguma maneira é o que acontece de maneira de geral, né? A gente está falando, por exemplo, do caso da Casa da TV, vocês falando agora há pouco. E meio que todo mundo tá assim agora.
2: É.
5: E eu me sinto.
4: E a molecada um pouco liga menos pra futebol do que a gente, né?
5: Então, e também, eu não sei onde que tá o bom disso, porque poder de compra também não tem. Eu não sei. Eu acho que tem a ver com a.
4: Essa história que o Maurício falou de ficar distraído no celular, num jogo do nosso time, é impossível isso.
2: Não, não fica distraído, mas você fica olhando o que as pessoas estão escrevendo no Twitter.
4: Não, os mais novos, mas a gente, quando a gente tá vendo o jogo do nosso time pra valer, aquilo a televisão é tudo, não existe conversa paralela, interfone tocando.
5: Daí aumenta a importância do comentarista.
2: Dependendo do jogo do Botafogo, eu me tranco em algum lugar pra não ouvir.
5: Muito bem, a gente tá chegando na reta final, você tá mais distraído, ou eu mesmo que não apresentei direito, o Maurício Stais será o nosso convidado, Maurício, colunista da Folha de São Paulo já há muito tempo, né?
2: Há 13 anos.
5: 13? 13?
2: A coluna, 13 anos.
5: Ah, então, tá aí. E autor de livros, né? Como um que já mencionado aqui do Gilberto Braga, tem o outro Sapato Branco, quando você veio aqui no programa também falar, biografia do Silvio Santos, e a mais recente, Rotas de Fuga, que daí não é biografia de ninguém fora. É em casa, a história. Exato. É em casa, a gente vai falar mais disso no próximo bloco com mais calma. O livro acabou de ser lançado, né?
2: Exatamente. É uma editora, o nome da editora é Seja Breve, que é uma editora de dois jornalistas conhecidos meus, que eu conheci em momentos diferentes da minha carreira, o Bernardo Eisenberg e o Cadão Volpato, e eles tiveram essa ideia de uma editora com livros curtos, daí o título Seja Breve Edições. Tem um padrão de só publicar livros curtos, de leitura rápida, fácil.
5: O livro cabe no bolso, realmente. Isso
2: também,
5: né?
2: Muito
5: legal.
2: Tem um limite, assim, de máximo que eles aceitam de caracteres. E é uma graça, um livro mais bonitinho que o outro, um projeto de gráfico super legal. E foi muito legal eles terem abraçado esse livro.

0: Zé Godoy que escolheu ou foi?
1: Foi. Eu não escolhi, ela se auto-escolheu, né? Essa banda se auto-escolhe. Alabama Shakes, tá voltando aí 10 anos depois, sem gravar. E já liberaram 4 faixas. E as 4 são excelentes, cara. A banda é maravilhosa. Assim.
0: Vai ter a oportunidade de ouvir as outras músicas hoje durante o programa também, né, Zé?
1: Bom,
0: você mandou aí. Legal, Maurício Sticer é o nosso convidado de hoje. O Luiz Gustavo Medina está em Brasília, o Zé está no Rio, eu estou aqui em São Paulo no estúdio com o Maurício. O Matheus vai repetir o número do WhatsApp para você, da sua participação. E a gente vai começar, nesse bloco a gente começa escolhendo perguntas de ouvintes, por gentileza. Fala, Matheus.
2: WhatsApp é 11 99911 9981. Repetindo, 11 99911 9981.
0: Eu já aproveito antes de você escolher. Tem alguma pergunta por aí na agulha com você, Matheus?
2: Pergunta não tem não, mas tem a galera dando boa noite pra vocês. O Tadeu de Campinas, o Renato de Ribeirão Preto. A galera tá participando aqui no Boa Noite, por enquanto.
0: Tá bom, então pode fazer perguntas e sugestões que a gente são super bem-vindas. findeexpediente@cbn.com.br é e-mail e @fdecbn é o tweet, é o X, né? Fala, Teco.
3: Ah, tem um monte de gente aqui mandando, lembrando de narradores de futebol e como eles gritavam gols. Tem um aqui que o José Leal mandou, que o José Henrique mandou. Não sei se vocês lembram, o cara que gritava tá no filó. Tinha isso também, né? Tinha também a escola Silvio Luiz, né? Que gritava coisas completamente aleatórias que a gente demorou décadas para entender o significado de tudo aquilo, né?
0: É, o Osmar Santos também falava coisas próprias, vocabulários
4: próprios. Eu sou mais velho que todos vocês. Eu assim, para mim, o meu maior ídolo, primeiro grande ídolo, antes de ser um jogador de futebol, foi um narrador que era o Valdir Amaral. Eu ia, assim, eu via no radinho, né? Na Rádio Globo. E minha mãe diz que ela, quando eu ia dormir, criança, ela sabia que eu dormia quando eu tinha parado de narrar jogo de futebol. Eu ficava tentando imitar o Valdir Amaral. Olha. E o Valdir Amaral, ele fazia uma narração que eu chamo de uma narração meio crônica do jogo, sabe? Ele não... Ele era um... Assim, você tem que ouvir algumas... Ele tem narração dele, um monte, você acha, na internet. É muito bonito, assim, porque... Não é nada gritado, é contado, sabe? Ele vai...
3: Era tipo um Fiore Gigliotti também, né?
4: Exatamente. Quando o cara fazia...
3: Tinha uma beleza incrível nas palavras,
4: exatamente.
3: Assim, né?
4: É o mesmo estilo, mesma coisa. Essa é a mesma ideia, na verdade.
0: No futebol de botão imitava o Silvério, né, Zé? Você também, imagina.
1: O Silvério, total.
0: Era equipe.
1: Não, eu ainda tô procurando no estádio ou na TV um jogo tão bom quanto aqueles que eu ouvi narrados. Né?
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0: segunda-feira, 24 de agosto de 2026. O presidente Lula disse que vai anunciar na quarta-feira o fim da taxa das blusinhas. A declaração foi concedida em entrevista à Record TV. Segundo o petista, o anúncio deve ocorrer após uma reunião com o presidente do Senado, Davi Alcolumbre. A cobrança do imposto de importação de 20% sobre compras internacionais online de até 50 dólares está suspensa desde maio, quando a medida provisória foi assinada por Lula. O texto precisa ser aprovado pelo Congresso Nacional até 8 de setembro para não perder a validade. O Operador Nacional do Sistema Elétrico determinou o corte temporário na geração distribuída de energia neste domingo para evitar a sobrecarga da rede. A medida de emergência, acionada pela segunda vez no ano, atingiu usinas de menor porte conectadas às distribuidoras para equilibrar a alta produção de fontes renováveis com o baixo consumo no fim de semana. A Polícia Civil de São Paulo investiga o desvio de habeas corpus concedidos para o cultivo medicinal de maconha, usados por investigados para a venda ilegal de droga. Em operação realizada no interior paulista, agentes apreenderam estufas e flores secas, indiciando 6 pessoas por tráfico de drogas. Um dos acusados é João Gabriel Mazucato Costa, que obteve na justiça autorização para cultivar cannabis em casa. Ele alegava ansiedade generalizada, fobia social, insônia, transtorno de humor e dor lombar. A defesa dos investigados contesta as acusações e afirma que as quantidades cultivadas respeitavam as autorizações judiciais.
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3: Muito bem, aqui no CBN Madrugada a gente acompanha agora o segundo bloco do fim de expediente desta sexta-feira que a gente está reapresentando aqui no CBN Madrugada com o Maurício Sticer.
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4: Vamos falar do livro, o livro recém-lançado pelo Maurício, Rotas de Fuga. A bola é sua, Zé.
5: Ah, Maurício, conta um pouco pra gente. Eu não consegui ler o livro inteiro, a gente recebeu essa semana, mas comecei a ler. Que são uma história de três, são três histórias sensacionais sobre três homens incríveis, né, que vieram da Europa aí meio fugidos, né? Conta pra gente a ideia, que são todos teus parentes próximos, né? Avô, exato, pai, tio.
4: É isso.
5: Conta um pouco o projeto e um pouco sobre cada um deles pra gente.
4: Bom, são, para começo de conversa, são histórias que eu ouvi a vida inteira, né? Quer dizer, o livro realmente, como você disse, eu conto a história do meu avô materno, que eu não conheci, ele morreu antes de eu ter possibilidade de conhecê-lo, que foi soldado do exército czarista na Primeira Guerra Mundial, deixou lembranças por escrito dessa experiência, e é uma aventura absurda, assim, inclui deserção, prisão, ferimento nas trincheiras, enfim, uma coisa épica. A história, também que eu sempre, e minha mãe sempre falou dessa história, então eu convivo com essa história também desde criança, do meu avô. A história do meu tio, irmão do meu pai, que foi um militante socialista nos anos 40, 1940, na Polônia, na Lituânia, e que foi preso pelos soviéticos comunistas, que tinham uma certa desconfiança em relação ao movimento político que meu tio participava, que era um partido operário socialista judeu. Né? Eles defendiam... não era, esse é o tamanho da confusão, eles se meteram. E eles causavam muita desconfiança nos comunistas. Achavam que era meio contra-revolucionário essa posição deles. Então, meu tio passou um ano e meio preso entre 41 e 42, rodando de prisão em prisão na Lituânia e na União Soviética. E no meio dessa prisão, ele se encontra com o principal líder do partido que ele fazia parte, que também está preso. É um momento mega emocionante que ele escreveu. E ele, eu conheci esse meu tio. Ele escreveu um capítulo de um livro contando essa história e me deu, em 1993, encontrei com ele em Nova York, ele me deu esse livro. Eu não conhecia essa história. Eu li aquilo e fiquei fascinado por essa história e fiquei com isso também na cabeça há anos. E o meu pai, que é irmão desse meu tio, 12 anos mais novo, eles têm a mesma mãe em comum, tiveram pais diferentes. E meu pai sempre contou, ele também nasceu na Polônia, que ele passou a guerra em Xangai. Isso era meio teaser do negócio. Eu falei assim, como assim passou a guerra em Xangai?
6: Absolutamente único, né?
4: Improvável. Eu ouvi aquilo e quando eu falava para alguém, ó, meu pai passou a guerra em Xangai, a pessoa abria um olhão assim e falou, você tem que escrever isso. E a vida inteira eu tentei muito, e meu irmão também tentou muito, que ele contasse. E isso é uma coisa que o livro tem 2 semanas de vida, mas eu já percebi... Muita gente tem histórias parecidas de contar, que quem viveu traumas de guerra não gosta de falar sobre esses traumas de guerra. Existe uma dificuldade em evocar as histórias. E o meu pai não tinha o menor prazer em contar. Ele contava assim, tinha que encher o saco dele para ele contar. Ele não gostava de falar. Eu acho que isso envolvia um sofrimento para ele. Mas meu irmão, a certa altura, final, meu pai viveu até os 103 anos. Lúcido, andando bem, assim. Legal. Quando ele estava com perto dos 90, 80 e tanto, meu irmão sentou com ele, colocou uma garrafa de uísque no meio da mesa, deu um copo para ele.
6: Agora vamos.
4: E aí, durante um mês, ele ficou meio forçando e tal, e saiu a história. Não, sim, eu acho, com detalhes que eu gostaria, mas tinha uma história. E aí eu fiquei com isso, sabe, quando você fica, escrevo, não escrevo, eu sou jornalista, sempre achei esquisito, eu vou aparecer contando a história da minha família, como assim, eu estou aqui escrevendo no jornal, tinha um dilema ético também, sabe, dilema da minha profissão, se cabia a mim fazer isso.
6: Eu não sou um personagem, eu não existo.
4: Eu estou atrás, escondido e tal. E agora, nos últimos anos, né, eu fiz 65 esse ano, estou há uns 2, 3 anos fazendo terapia, enfim, conversando sobre essas coisas. Eu comecei a achar que eu podia contar, sabe? Que eu tinha que contar, mais que eu podia. Eu me convenci que eu devia contar essas histórias. E aí é isso, o livro é isso, são 3 histórias, não são as biografias dessas pessoas, são as aventuras que elas viveram. Eu quis contar justamente, porque eu também achei que isso é menos invasivo do que ficar contando histórias, né, pessoais, coisas deles. Quis contar essas aventuras, que são 3 aventuras extraordinárias, né, absurdas, né, e você fala, meu, esses caras realmente são heróis, né, são pessoas comuns que tiveram vidas extraordinárias, né.
5: Você imagina um pouco...
7: O seu pai são irmãos, né?
4: É, são meio-irmãos.
7: Meio-irmãos. Pô, eles devem... A começar por essas 2 histórias, as outras devem ser ótimas também, né? Aventuras aos montes, né? Porque...
4: É, muito... Não, Não, a história do meu pai é um negócio absurdo, né? Como ele sai da Polônia e vai parar em Xangai, ele cruza a Europa inteira, chega em Vladivostok, pega um barco pro Japão, chega no Japão, a migração...
6: O plano era os Estados Unidos, né? Pra deixar claro. Só que era pelo outro caminho, pelo outro lado do war, entendeu?
4: Exatamente. Ele tinha uma autorização para ir para Curaçao, no Caribe, que era uma ilha holandesa. Ninguém sabia onde era Curaçao, mas o cônsul honorário da Holanda deu essa... Dizia, pode ir para Curaçao, eu autorizo. E aí com isso, e mais o visto de um cônsul no Japão, ele realmente cruzou a Europa inteira, desceu para o Japão. Chegou no Japão, o navio recusou, as autoridades de alfandegárias não permitiram que alguns desembarcassem, o navio voltou para Vladivostok. Você imagina isso? Você atravessa o mar, acho que é o Mar do Japão, Mar da China ali, um negócio horroroso, uma travessia horrível, 3 dias de navio horríveis. Você chega no teu destino, o navio volta para te devolver. E aí, lá uma crise, tal, aí chega um documento do cônsul da Holanda, aí o navio vem de novo para o Japão.
6: Os pais dele, nessa época, quando ele lá
4: já
6: estava...
4: Já não estavam mais vivos.
6: Já tinham sido mortos pelo nazismo.
4: Não, eles morreram antes da guerra.
6: Antes da guerra.
4: Meus avós morreram em 1936, 37.
6: Então ele era sozinho no mundo.
4: Ele tinha um irmão, esse irmão que estava emitindo, e tinha uma irmã que era casada. Então também isso facilitou ele... Eu vou embora daqui porque aqui é uma roubada ficar aqui na Polônia. E se ele tivesse ficado, acho que mais 2 ou 3 semanas, eu acho que ele não teria sobrevivido.
6: Lublin, né? É a cidade original dele, pertinho ali entre Cracóvia e Varsóvia.
4: Exato.
6: Não, ouvindo você falar, tanta coisa veio à mente. Uma, essa... Né, a vontade também, enfim, me bate uma emoção pelas coincidências todas. E uma pergunta que se faz necessária, nos dias de hoje... com tanta a questão judaica sendo tratada dessa maneira tão controversa, como é que está sendo a recepção ou como está sendo para vocês colocar dessa maneira agora?
4: Eu até menciono na introdução do livro, assim, tem 3 questões que eles viveram, ou 3 chagas que permanecem, né? Assim, eles passaram por todas essas dificuldades e problemas por causa de governos autoritários. Né? Decisões arbitrárias de guerra, de conflitos, né? Que provocaram milhões de vítimas no mundo inteiro. Os 3 enfrentaram um problema que também é mega atual, que é a questão da imigração. Né? Quer dizer, naquela época, havia sérias restrições de mobilidade, né? de países, e isso é um problema que permanece hoje com outras nacionalidades, outros povos. Então.
6: Sim.
4: E os 3 enfrentaram uma questão que também permanece hoje, que é o antissemitismo. Né? Quer dizer, os 3 viveram, enfrentaram problemas por causa do antissemitismo, que é uma coisa que também tem hoje, né? Uma coisa que não está superada. Então, acho que são questões que, de alguma forma, estão aí na pauta para serem discutidas.
6: Mas com o livro você teve gente, alguma reação nesse sentido
4: não,
6: com você ou com o livro? Não,
4: nenhuma. Legal. Não, mas acho que levanta essa questão, né? E é uma coisa que... São histórias que não têm nenhuma relação com política...
6: Israel,
4: né? Não tem nada a ver com isso. Não entra nessa questão, né? Que naturalmente sou crítico em relação à política, né, do Estado, né, como ela é feita hoje, mas não tem nenhuma relação com isso.
5: O Maurício, ouvir uma história é muito diferente de contar uma história num livro, né? Como que foi essa transposição entre o material, né, oral, né, que no seu caso dos teus tios, não, que ele chegou a escrever, né, mas no caso do teu pai foi mesmo um depoimento, né, que ele deu pro teu irmão e tal. Como que foi essa transposição? E você teve que inventar alguma coisa ou foi a mais pura transposição daquilo que foi dito?
6: Seu irmão gravou teu pai?
4: Gravou.
6: Ah, por isso.
4: Eu considero, na verdade, os 3 depoimentos são história oral, né? Porque são 3 depoimentos em primeira pessoa. O do meu pai realmente é falado, mas o depoimento escrito do meu tio também é, de certa forma, história oral, porque ele escreveu o que ele quis, né? Da lembrança dele, do meu avô a mesma coisa. Eu, evidentemente... tenho enorme desconfiança, não é desconfiança, eu não considero que seja verdade absoluta o depoimento de história oral. Acho que a história oral tem um valor enorme por ser a lembrança daquela pessoa, daquelas pessoas, né? E eu tenho um pé atrás em relação a isso, e no livro eu trato o tempo todo, dialogo com essa memória deles, né? Então, o tempo todo eu estou colocando a voz deles, o que eles contaram, e estou contextualizando e falando, olha, ele está falando isso porque aconteceu isso assim, ou veja bem, isso que ele está falando talvez não tenha sido exatamente assim, né? Eu discuto um pouco com a memória, converso um pouco com a memória deles. Eu evitei fantasiar, assim. Uma outra coisa que eu achei que, enfim, quando eu não entendia direito, eu meio dava uma arrumadinha, mas não é um projeto desse de autoficção, sabe? Não é isso o livro, não quis fazer isso. É um livro bastante fiel nesse sentido, bastante jornalístico, bastante próximo do que realmente aconteceu, né? Eu não tinha direito de fazer isso com a memória deles. Eu quis trazer a memória deles como eles contaram mesmo.
7: Fala, o saldo para você foi bom no final? Você começou dizendo que ficou a vida inteira lutando se deveria ou não contar, agora de pronto, lançado.
4: Tô muito feliz, tô sentindo assim que as pessoas que estão lendo, que pega mesmo, sabe? É uma coisa que emociona. Acho que não é um negócio que eu forcei a mão também, ao contrário, acho que eu me segurei para não ser uma coisa assim...
6: Dramática demais,
4: porque isso são histórias já tão extraordinárias. De certa forma, é seco o livro, né? Assim, eu evito até, né, muitos adjetivos. E eu tô muito feliz, porque tá vindo uma resposta muito boa mesmo, de pessoas que se emocionam, pessoas que falam, pô, eu realmente também tenho uma história assim, queria ter escrito, né, ou, enfim, que entendem a importância disso, desse resgate da história oral, e tô realmente muito feliz.
6: Não tá te incomodando as pessoas saberem mais quem você é?
4: Não, passou isso. É, eu tive esse medo, realmente, né, tinha um pouco, mas eu acho que é um cacuete profissional, mas acho que é isso, é uma etapa da vida também, né, como eu disse.
6: Que não há mais nada a dever, entre aspas.
4: É, tô com 65 anos, sabe, já tô num outro estágio também, né, profissional.
7: Aí, olha o que a Cazé TV fez, te libertou, pô.
4: Eu já tava fazendo o livro.
6: Quanto tempo você tá nessa história?
4: Eu acho que eu fiquei 6 a 9 meses escrevendo, mexendo. Foi um negócio de muitas vezes vindo, teve muita tradução, né? Porque tem muito texto do Yiddish, né? Que eu escrito do meu tio e do meu
6: avô.
4: Conta
6: pra quem não sabe o que é o Yiddish.
4: O Yiddish é um dialeto que era falado, muito falado, né? Na Europa Oriental, né? Por judeus alemães, judeus poloneses, judeus lituanos, enfim, de toda essa Europa. E que foi se conservou em alguns... Né? Os imigrantes trouxeram, né, o Yiddish para alguns lugares, ainda para os Estados Unidos, aqui para o Brasil, tem uma geração, né, as gerações mais antigas tinham judeus ainda que falavam Yiddish, mas é uma língua quase morta, né? Uma língua que está meio né, vamos chamar assim, em decadência, mas tem ainda gente que estuda, que dá aula, eu descobri procurando...
6: Grupos que se encontram, só para falar Yiddish...
4: Que se encontram, e lugares, aulas de Yiddish, escolas, e eu descobri procurando o tradutor para os textos do meu tio e para o texto do meu avô, eu acabei encontrando alguns tradutores e fiquei surpreso, assim, gente muito interessada e gente que se empolgou também com isso, de estar traduzindo.
6: Aliás, é uma possibilidade real, né, do seu livro ser traduzido para outras línguas e surgir interesse de outros lugares de saber essa história, né?
4: É, eu acho que tem uma universalidade, sim, ali nessas histórias. Né?
6: Claro.
7: Você também tem uma história boa dessas, né, daqui da mesma época ali, né?
6: Tenho.
7: Polônia, né?
6: É, o meu avô tem a idade... Um nasceu em 14 ali, eu lembro. 14,
4: meu pai
6: 17.
4: É de 1917.
6: 17, aí meu avô era de 11. E meu pai é de 40. Então, de alguma maneira, dois a gente tem aí. Um match.
4: Exatamente.
6: De dois, e as regiões são muito parecidas, né? É a cidade do... Que nasceu o pai do Maurício é pertíssimo da cidade onde nasceu meu avô e depois Cracóvia, onde nasceu meu pai. É. Enfim.
4: Eu fui a Lublin nos anos 90, queria ver e tal, mas foi meio rápido, eu estava meio... Não sei, não foi uma viagem legal. Tem um filme, aquele filme do Jesse Eisenberg e o irmão do Macaulay Culkin.
6: Ganhou o roteiro no Oscar.
4: Exato, eles vão para Lublin, é justamente a cidade, eles vão encontrar a avó, a casa da avó, as referências da avó.
7: O Kieran Culkin ganhou o Oscar nesse filme.
4: Acho que de roteiro, né?
6: Ele ganhou com coadjuvante.
4: Exatamente.
6: Acho que o irmão dele no Succession merecia mais que ele, não era? O Jeremy Strong merecia, eu acho. É. Mais do que ele. Mas ele faz um personagem que ele fazia também no Succession e faz um pouco no filme. Né? Um pouco isso.
4: Né? É, meio irritado, né?
6: Qual o nome desses filmes é? Você lembra?
4: Esqueci.
6: Voz do Gunus. Voz. Bom, estamos ruins. O Google realmente está terceirizando nossa memória.
4: Mas o que eu achei coincidência desse filme é que é essa cidade. E tem uma cena que é interessante, que eles vão na casa onde a mãe, a avó morava, e aí aparece um polonês que taca pedra neles, vai embora daqui. Tem uma coisa que é uma situação que também aparece num filme muito bonito, chamado Ida, um filme polonês.
5: Muito bom esse filme.
4: É um filme lindo, e a mesma situação também, um cara que volta, quer encontrar, ver como é que... Se ele encontra a casa.
7: A verdadeira dor é o nome do filme.
6: É porque para eles, né, todos esses nós, os descendentes, os sobreviventes voltando lá, de alguma maneira relembra quem mora lá. Exatamente. Situações desconfortáveis, né? Exatamente. E essas cidades não são mais as cidades que foram, enfim, tem dando uma questão complexa aí. Tem o, eu falei do Tudo Se Ilumina, do Fowler, né? Tem o filme também, é um pouco isso, só que na Ucrânia. Tem vários filmes de...
4: Tem o filme do Spielberg, Império do Sol, que é justamente é sobre um inglês em Xangai durante a guerra. É uma experiência temporal, a mesma do meu pai, só que geograficamente diferente, porque quando o Japão declara guerra ataca a China, os ingleses são levados para uns campos fora da cidade de Xangai. Uhum. Os judeus continuaram na cidade, num pequeno gueto, mas sem as mesmas restrições dos guetos na Europa.
6: Fala alguma coisa de ouvinte que vocês achem útil nesse momento?
5: Vou mandar aqui uns abraços. Império do Sol é com o Christian Bale, né? Que é baseado no livro do Ballard.
4: Exatamente, né? São as memórias do Ballard como criança. O pai do Ballard era diplomata, eu estava lá em Xangai nessa época, e o Spielberg fez esse filme. Já tinha feito o Schindler, né? A Lista de Schindler. E tem a biografia do cônsul holandês que ajudou esses caras que estavam na Lituânia a sair da Lituânia. Uhum. A biografia que eu li, o volume, tem uma frase do Spielberg: pô, se eu tivesse visto isso antes, teria feito um filme também. É uma coisa incrível a história.
6: Você leu livros e ouviu filmes especificamente para a escrita do livro?
4: Muitos.
6: Alguns que você acha bacana de até para compartilhar o pessoal?
4: Por exemplo, a história da Xangai. No Brasil é muito pouco conhecida, mas nos Estados Unidos tem muita gente que é descendente de gente que passou a guerra em Xangai. Então, lá nos Estados Unidos tem muitos livros de memórias. Eu passei a guerra em Xangai, contando histórias. Eu li vários desses livros para ver se batia com o que meu pai estava falando, né? E bate. Sim, baixa muito, assim, tem muita semelhança.
6: Você não acha que, às vezes, se a guerra não tivesse existido, uma hipótese completamente absurda, nós estaríamos sentados, não aqui, mas sentados num café de algum desses lugares da Polônia?
4: É possível. Não é?
6: Estávamos todos tão perto, né, cara?
4: Exatamente.
6: E, por fim, só uma pergunta, só porque está nesse bloco, nesse assunto. Há uma reconciliação que acontece, se entende um rompimento, não por conta de um rompimento, mas por conta de você ter ido atrás da vida deles e ter escrito, de alguma maneira, um novo encontro com essas pessoas.
4: É exatamente isso. Eu acho que... Eu entendi melhor quem eu era fazendo esse livro, né? E estou compartilhando com essas pessoas, mas o ponto de partida é esse. Assim, quando acabou o livro, ficou claro. Eu fui aos poucos entendendo, né? Vendo as aventuras, vendo as histórias que esses caras passaram, mas quando eu vi o livro pronto, eu falei, pô, realmente é dessa matéria aqui que eu sou feito, entendeu? Isso para mim foi maravilhoso.
6: Rotas de Fuga, Maurício Sticer, a editora é Seja Breve. Muito bem, Zé, essa é a outra música do disco que você escolheu, né?
5: Alabama Shakes aí com a Brittany Howard cantando.
6: Vai ter mais rabicho, Matheus? Esses que acabaram já agora. Pode falar no microfone pra mim. Hã?
8: Só depois do fim do programa.
6: Né? Ah, então tá bom. Então quem tinha que falar já falou, né? Então tá bom, porque... Tem um convidado bom, é uma coisa tão rara.
4: Ai, que honra.
6: Maurício Sticer está conosco, José Godoy no Rio de Janeiro, o Luiz Gustavo Medina lá em Brasília, no coração desse país. Agora é a hora, né, de Brasília, esses dois meses, hein, Teco? Vai ser um movimentaço aí, né? A pesquisa, bom, já falaram tudo isso no rabicho, mas a pesquisa ficando mais apertada, os escândalos saindo. Você já sente a cidade diferente?
7: Tem um escândalo para cada lado, eleitor para cada lado, tá meio quase empatado, né? Tá uma loucura, né?
6: Você já sente a cidade diferente? Você que vai sempre para Brasília? Ou não tem nada?
7: Eu acho que agora vai começar, né? Começou o horário eleitoral, vão começar os debates, as sabatinas. Acho que agora vai começar a ser só esse o assunto, né? Pesquisa, muita pesquisa, e acho que pelo fato de estar muito apertado vai ficar todo mundo de olho aí nessa diferença, que se diminui um pouco, se aumenta um pouco. Acho que agora pega pra valer, né? Você sabe que o grande fenômeno futebolístico brasileiro, fora o Flamengo e o Palmeiras, é daqui, né? O Gama, né?
4: Não sabia.
7: Eu também. O Gama subiu, dá uma olhada na média de público do Gama aqui, subiu pra Série C. E pra dizer o seguinte, que amanhã a maior do mundo estará aqui em Brasília. Vai ter show da Marisa Monte amanhã aqui.
6: Você vai, Teco?
7: Opa.
6: Você vai sempre, você foi vários, né?
7: Ah, se tem Marisa Monte, eu tô lá.
4: Onde vai ser o show?
7: Aqui tem um festival difícil de explicar, que chama Na Praia, porque é uma praia em Brasília.
4: Ironia à parte.
7: É difícil explicar, é difícil de entender, quanto mais explicar.
6: Bacana, até quer falar alguma coisa de e-mail?
7: Então, tem uma pergunta aqui boa aqui, ó, do Vicente, ele falou que queria saber, Maurício, qual foi a tua emoção de ouvir a história do teu pai depois de tantos anos. Ele fala que num período talvez que não fosse muito comum o diálogo entre pais e filhos, ele falou que, enfim, ele sente falta dele ter tido esse diálogo com o pai dele. Como é que foi para você ouvir a história?
4: É uma pergunta ótima mesmo, porque eu sempre ouvi fragmentos da história. Eu lembro de perguntar e eu acho que talvez eu deveria ter insistido mais, sabe? Quando eu olho em retrospectiva, enchido mais o saco do meu pai para ele contar, sabe? Uhum. Mas ele manifestava meio um saco, eu não quero, sabe? Uma coisa assim, frases curtas, quando você percebe que a pessoa não quer muito falar, né? E fazendo o livro, lendo melhor, né, um texto que meu irmão produziu, condensando a conversa deles, e aí vendo os momentos em que ele desabafa, eu fiquei muito emocionado, sabe? Tem horas assim no livro que ele fala, uma hora que ele tá lá em Vladivostok, ele fala: meu, o que eu tô fazendo aqui? Eu não tenho profissão, tô num lugar de merda, desculpa, irmão.
6: Tudo bem.
4: Tô num lugar horrível, o que vai ser de mim? Tem uns momentos de desabafo dele, realmente muito emocionante. E hoje, assim, conversando com um leitor do livro, que me ligou, um jornalista mais velho, e deve ter os seus 80 anos, eu não vou citar porque eu não sei se ele quer que eu cite ele, ele me falou que ficou emocionado com o livro. O cara mais velho que eu, mais experiente, ficou emocionado com a história. E um amigo meu também que leu falou que a história do seu pai é a história mais emocionante, fiquei muito emocionado.
6: E teu irmão?
4: Meu irmão amou também o livro, tá mega feliz, tá também divulgando e fazendo meio de campo com toda a família também, todo mundo recebeu o livro e deu tudo
7: certo. Isso vai ser bom pro ouvinte que pensava como eu, que Vladivostok era uma invenção do War, que nem existia na vida real. Porque a gente nunca ouviu falar de alguém que pisou em Vladivostok.
4: Agora temos. Eu tive exatamente essa sensação. Quando eu li essa história pela primeira vez, que ele falou disso, eu sabia que ele tinha cruzado a Europa inteira, mas quando ele pega o barco em Vladivostok, que ele ficou em Vladivostok algumas semanas esperando o barco, foi meio existe Vladivostok, eu via claramente aquela ponta no War, né?
6: Rotas de Fuga, a gente tá falando do livro que o Maurício escreveu, o seu livro mais recente, Rotas de Fuga. E é isso, para todo mundo que nos ouviu. Zé Godoy, mais alguma palavra de amor e de carinho para quem nos ouve?
5: Um abraço pro Maurício e vai Corinthians.
6: Nós. Teco, além do Festival da Praia, mais alguma coisa que você queira falar?
7: Não, vamos embora, até semana que vem. Foi um prazer, Maurício, até a próxima. Até o próximo livro.
4: Pô, eu queria, posso falar?
6: Claro.
4: Queria agradecer demais, é um prazer sempre estar com vocês. Esse programa tem um astral muito legal, muito mesmo, admirável. E, enfim, muito obrigado por me chamarem.
6: Até o próximo. Bora lá, obrigado ao pessoal de Recife que cuidou do som. Obrigado ao Matheus, um último beijo, que será a última frase desse programa.
9: Um beijo pra minha mãe, de novo.
6: Não é possível.
9: Ela merece todos os beijos do mundo.
6: Mas é verdade. Qual o nome dela?
9: Marta.
6: Dona Marta, um beijo meu também para a senhora. Muito obrigado. Parabéns pelo filho. Tudo de bom. Boa semana para todos.

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Segunda-feira, 24 de agosto de 2026. O ministro do Desenvolvimento, Indústria e Comércio, Márcio Elias Rosa, vai se reunir esta semana com o representante comercial dos Estados Unidos, Jameson Greer. O encontro é resultado direto do telefonema entre os presidentes Lula e Trump na sexta-feira. Ontem, em entrevista à TV Record, Lula afirmou que mantém um diálogo respeitoso com Trump, mas criticou a postura de assessores do governo americano após a recente imposição de tarifas ao Brasil. 23% dos candidatos a deputado federal e senador nas eleições deste ano disputam vagas fora dos seus estados de nascimento. Segundo o levantamento do portal G1, com base em dados da Justiça Eleitoral, são quase 2 mil concorrentes nesta condição em todo o país. Maiores índices de candidatos de fora do estado estão em Roraima, com 61%, e no Distrito Federal, com 60%. O Rio Grande do Sul registra a menor proporção, com apenas 10%. Um homem foi morto durante confronto entre torcidas organizadas em Salvador, dia de clássico Bahia e Vitória. A confusão começou na região de Cajazeiras, com correria, tiros e agressões. A vítima, atingida por golpes de faca, chegou a ser hospitalizada, mas não resistiu. Policiais militares interceptaram o grupo e apreenderam facas, soqueiras e artefatos explosivos. 6 suspeitos foram presos. Horário de Brasília, 3 horas e 33 minutos.

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3: Três horas e 34 minutos, mais uma vez, muito bom dia, obrigado a você que nos faz companhia aqui no CBN Madrugada. Daqui a pouquinho, às 4 horas, previsão do tempo, também os principais destaques do dia. Agora a gente abre espaço para Tânia Morales e convidado.

0: Nós vamos falar agora sobre essa doença, que é uma doença rara, que acomete o influenciador Lito Souza. Hoje o Lito Souza fez um apelo nas redes sociais, pedindo para ser submetido a um tratamento experimental que vem sendo realizado nos Estados Unidos. Há também um grupo europeu que estuda essa doença. É a doença, vou ver se estou acertando a pronúncia, é Creutzfeldt-Jakob. Nós vamos conversar com o neurologista e neurocirurgião, Dr. Márcio Rassi. Dr. Márcio, muito boa noite.
1: Boa noite, Tânia.
0: É essa mesma pronúncia para a gente?
1: É, Creutzfeldt-Jakob, tanto faz.
0: Tanto faz. É uma doença, pelo jeito, pelo menos no caso do Lito Souza, que está tendo uma progressão muito rápida, né? O que, que é essa doença?
1: Bom, Tânia, a doença de Creutzfeldt-Jakob é uma doença degenerativa, uma doença neurodegenerativa, tá? Que tem como característica justamente a progressão rápida, né? Diferente, por exemplo, quando a gente tem um Alzheimer ou um Parkinson, que também são doenças neurodegenerativas, que a evolução acontece ao longo de anos, né? No caso dessa doença, a evolução é ao longo de meses.
0: Nossa.
1: Tá? Então, é uma doença rara, tá? Mas é uma doença muito agressiva do ponto de vista de evolução.
0: Sim, nossa, e não tem cura? Quer dizer, não tem, né? Tem os tratamentos experimentais.
1: Atualmente, a gente não tem cura para essa enfermidade, né? O que a gente sabe dessa doença é que ela é causada por um grupo de proteínas que a gente chama de prions, tá? Por isso que também ela também é chamada de doença priônica, tá? Então, os prions são um tipo de proteína que estão presentes em todas as células. No entanto, pode acontecer ou esporadicamente ou por alguma alteração genética, mutação na conformação geométrica desses prions, tá? E eles passam a agir no nosso corpo como se fosse um organismo infectante. E esses prions que são alterados, eles induzem as proteínas normais a assumirem uma conformação anormal como ele é.
0: Nossa.
1: E isso gera uma reação em cadeia no corpo, né? Especialmente no cérebro, né? Eles atacam o sistema nervoso central. E rapidamente vai se acumulando proteínas alteradas, vai se machucando, lesando os neurônios normais e eles vão perdendo a função deles.
0: Caramba, é muito complicado, hein? E aí, para conter isso, quer dizer, precisaria conter esse processo, né?
1: Exatamente, precisaria conter esse processo. Então, existe, como você mencionou, alguns estudos experimentais que utilizam moléculas de RNA, tá? Moléculas programadas de RNA, programadas em laboratório, para se ligarem com o RNA responsável por instruir a

0: célula a produzir a proteína priônica. E dessa forma, ele interrompe esse acúmulo dessa substância tóxica no cérebro.
1: Sim.
0: São estudos experimentais, né? Os resultados desses estudos parecem ser promissores, apesar de que não tenham tido nenhum paciente que foi curado, né? Mostra que esse tipo de terapia, né, terapia-alvo, né, imunoterapia, pode ser aplicado, pode ser investido em pesquisas nesse sentido, porque eles parecem ter um resultado promissor.
1: Os resultados que foram vistos até hoje, pelo menos se não cura, ele interrompe o processo de degradação, de degeneração?
0: Não, os
1: Não?
0: resultados se mostraram que esse tipo de terapia pode chegar no alvo. Tá? Então a gente está no caminho certo, digamos assim.
1: Mas não
0: Então
1: quer dizer que, por exemplo, aqui especificamente o caso do Lito Souza, se ele for incluído nesse tratamento experimental. Não, o que nós temos hoje de conhecimento científico sobre esse assunto não quer dizer que o caso dele vai ser interrompido, por exemplo, a progressão da doença.
0: é muito difícil a gente afirmar.
1: É.
0: Pode ser que por um acaso, uma conformação
1: Tá.
0: genética, ele seja o primeiro caso de
1: Entendi.
0: sucesso. Entendeu?
1: Entendi.
0: Porque
1: Ainda
0: isso
1: não se
0: ainda é
1: chegou nisso.
0: experimental. Isso ainda é
1: Entendi.
0: experimental. É, o que a gente não pode é perder a esperança
1: Esperança, claro.
0: e acreditar na ciência,
1: Não, claro,
0: né?
1: mas assim, não há
0: Se...
1: nenhum caso em que houve a interrupção desse processo.
0: Mas não quer dizer que ele não possa, por exemplo,
1: Claro,
0: ser o primeiro, né?
1: claro.
0: Então, a gente tem que investir, a gente tem que correr atrás dessa oportunidade. Eu acredito que ele, parece que ele foi aceito para participar, se eu não me
1: É, acho
0: engano,
1: que ele
0: né?
1: está na fila de espera, pelo que eu estava vendo aqui.
0: E a gente tem que ter fé que o
1: Claro.
0: caso dele será um bom resultado, né? Uma pessoa
1: Sim,
0: tão querida aí, né?
1: claro. E como é rápida a progressão da doença, as coisas precisam acontecer muito rapidamente, né? A intervenção, né?
0: A doença, ela tem essa característica de evolução rápida, porque uma alteração gera alteração que vai se acumulando. Então, é uma reação em cadeia. Uma
1: Sim.
0: reação em cadeia que é cumulativa, ou seja, ela vai acontecendo e ela não tem volta, né? E a
1: É.
0: pessoa vai evoluindo, começa normalmente com um quadro demencial, um quadro de esquecimento, de repente vem alterações motoras, né? E isso vai evoluindo rapidamente, né?
1: É. Aliás, eu estava vendo aqui no portal G1, que fez uma reportagem, que é exatamente o que os especialistas dizem, é isso. Começa com o quadro demencial, que você acabou de dizer, né? E depois vai para motor. Parece que o caso do Lito foi o inverso, né? Começou com uma questão motora.
0: Isso, pode começar com alterações motoras, né? Alterações de equilíbrio e coordenação, né? Que a gente chama de ataxia. Pode ter movimentos involuntários também do corpo, né? Podem ter espasmos, que a gente chama de mioclonias, né? Isso tudo pode acontecer, pode fazer parte do quadro motor da doença.
1: Sim. Agora, doutor Márcio Hassi, é uma doença rara, né? Portanto, a incidência é baixa, mas é muito baixa mesmo, assim, a incidência?
0: Cerca de 1 em 1 milhão de
1: Sim.
0: indivíduos.
1: É muito pouco, né? Ou não?
0: Porque a gente tem três formas dessa doença, tá? Isso é uma certa confusão também que o pessoal tem me perguntado bastante. Ah, mas isso aí é a doença da vaca louca, isso aí o que que é, né? A gente tem três formas. A gente tem uma forma esporádica, que é a forma mais comum, que essa mutação ela ocorre na proteína sem que haja uma causa identificável, tá? E essa esporádica é a mais frequente. Então, acontece uma mutação, a gente não sabe por quê, a gente sabe que ela acontece. Normalmente é perto lá dos 50, 60 anos que isso pode acontecer, tá? Na maioria das vezes. Um outro tipo da doença é a chamada hereditária, ou seja, essa mutação acontece num gene, tá? Que está envolvido na estruturação dessa proteína. E isso pode ser transmitido geneticamente. Tá? Uma outra forma é a forma adquirida. Ou seja, essa é mais rara ainda. Tá? Então, a pessoa é exposta a primos infectados. Então, como aconteceu naquela situação que a gente teve aquele surto da doença da vaca louca lá na Europa, né? O bovino tinha essa alteração no prion, tinha as suas células contaminadas por esses prions, e as pessoas se contaminavam ingerindo aquela carne contaminada com esse prion. Essa é a forma mais rara da doença.
1: Tá. No... Isso é a vaca louca, não? É.
0: Essa última que eu falei seria a vaca
1: A
0: louca, né?
1: vaca
0: Quando
1: louca seria esse
0: teve
1: a doença.
0: isso. A contaminação, a vaca louca foi quando essa contaminação foi causada por bovinos que tinham o organismo contaminado
1: Por
0: pelo prion
1: esses
0: mutante.
1: prion mutante que causa então esse dano neurológico, né, progressivo.
0: Exato, exato.
1: E bom, e então a gente não sabe, no caso, o que leva à mutação da proteína nesse, no, no, nos casos, todos são raros, né? Mas naquela primeira hipótese.
0: Existem várias teorias, existem vários estudos para tentar explicar. Isso envolve uma equação grande da biologia genético-molecular, né? Alterações de proteínas que levam a alterações moleculares na superfície de outras proteínas e por aí vai, tá? E essa forma que é esporádica, que é a mais comum, a gente não tem nenhuma forma de prevenção, né? De saber se ela vai acontecer ou não, né? Porque a gente ainda não sabe ao certo exatamente o que que
1: O que que
0: desencadeia essa formação
1: desencadeia?
0: inicial. Exato. Quando a gente tem formas hereditárias, tem gente na família que tem, ou passou para outro parente, passou para outro parente, a gente pode fazer o chamado de aconselhamento genético, né? Fazer um estudo genético para tentar identificar uma mutação que possa identificar quem possa estar em risco, né? Mesmo a gente identificando quem possa estar em risco, ainda não tem muito o que fazer,
1: É.
0: né? Porque a gente ainda não descobriu como
1: Como
0: interromper esse
1: interromper?
0: processo.
1: Que coisa horrorosa. Aliás, é melhor não saber, né? Porque é algo que
0: Às
1: se
0: vezes, né?
1: manifesta aos 50 anos para frente, é isso?
0: Mais ou menos, né? A forma esporádica é mais ou menos em torno da quinta, sexta década de vida, né?
1: E aí, nesses casos, os sintomas iniciais já são avassaladores?
0: Então, normalmente eles começam com um quadro demencial, né? Então, o diagnóstico muitas vezes fica naquela, é uma demência, será que é um Alzheimer precoce, será que é um Parkinson que já está mais avançado, uma forma mais juvenil e tal. E a gente acaba fazendo o diagnóstico da Creutzfeldt-Jakob por exclusão de outras doenças neurodegenerativas, né? E pesquisa genética, a gente pode fazer uma pesquisa genética para ver se consegue identificar a mutação. São estudos genéticos mais avançados, né, que a gente faz estudando ali o líquido cefalorraquidiano, né, que é o líquor, né? Então a gente vê os níveis de proteínas específicas no líquor, né, que se estão alterados ou não. Na ressonância magnética do cérebro, do encéfalo, a gente vê o padrão, um padrão que sugere, né, algumas alterações radiológicas da imagem que podem sugerir essa doença, né? Essa doença, ela vai ali atacando, vamos dizer assim, determinadas regiões do encéfalo, né? Algumas áreas específicas do córtex, né, dos núcleos da base, dos chamados tálamos ali do lado, né? E isso, a soma desses achados todos, né, não é uma coisa isolada, mas a ressonância com a alteração do líquor, exclusão de outras doenças, né, pesquisa genética, vai fechando o diagnóstico a favor de Creutzfeldt-Jakob, né?
1: Olha, é muito preocupante realmente essa doença. A gente torce para que tudo dê certo, né? Que o Lito consiga entrar no
0: Sim.
1: tratamento e que seja bem-sucedido, porque
0: Se Deus
1: realmente é uma
0: quiser.
1: doença muito grave aqui, pelo que o senhor está explicando. Doutor Márcio, muito obrigada, viu, pela
0: Eu que
1: entrevista. Uma
0: agradeço.
1: boa noite.
0: Uma boa noite, boa semana a
1: Boa
0: todos.
1: semana, Márcio Hassi, neurologista, neurocirurgião, conversando conosco sobre essa doença rara, né, que está acometendo o influencer Lito Souza, que é Creutzfeldt-Jakob. E é uma doença degenerativa, ainda não se conhece a cura, existem tratamentos experimentais que estão sendo feitos no exterior. Hoje ele fez um vídeo fazendo um apelo para que seja incluído nesses tratamentos. A mulher dele informou que ele entrou na fila de espera para o tratamento da Universidade de Harvard.
2: Tânia Morales, conosco aqui no CBN, madrugada, 3 horas e 49 minutos. Agradecer a companhia da ouvinte, do ouvinte CBN, muita gente, viu, Ricardo Garcia? Marcando presença aqui no YouTube, trocando ideias no nosso chat. O José Carlos manda aqui a sua mensagem. Obrigado ao Cristino Pessoa, também Écio Alcântara. O bom dia que chega da Nemícia Raposo, João Filho também por aqui. Pelo WhatsApp, você pode sempre participar no 11-999-11-9981. Osley Pimenta, do Mirante do Paranapanema. Obrigado pela mensagem. Também via WhatsApp. Padre Odilon já mandou as bênçãos aqui pra gente, viu, Ricardo Garcia? Padre Odilon estava trabalhando nas Ilhas Seychelles, mas agora de volta ao Brasil e continua acompanhando o CBN Madrugada. Muito obrigado, padre, pela companhia. Também o Jorge, professor Jorge Coutinho, lá do bairro Madre Deus, em São Luís do Maranhão. O bom dia do Milton Alexandre, dizendo que é realmente lamentável a ausência dos dois candidatos que estão com mais pontuação. A tia Zilda de Franca também sempre por aqui, Armindo de Fortaleza, muito obrigado. Professor Marcelo Abude, sempre na nossa companhia, muitíssimo obrigado. E agradeço sempre também você que interage via Instagram no @phcgalvão, repetindo, @phcgalvão. Quem é que está chegando aqui, a gente agradece demais a companhia do nosso ouvinte, o Jean Moraes, e também mensagem que chega de Ellen Serino, professor Theo Santos, pessoal que está interagindo via Instagram no @phcgalvão, muitíssimo obrigado. 3 horas e 51 minutos. A gente vai ao Rio de Janeiro abrir espaço mais uma vez para Ana Luísa Barreto. Tem informações sobre as investigações daquele caso bárbaro de violência, de crueldade, que aconteceu com um homem que tinha pego emprestada a bicicleta da irmã, foi confundido com um ladrão e foi assassinado por covardes.
3: A Justiça do Rio manteve neste domingo as prisões temporárias dos entregadores de aplicativo acusados de participação na morte de um ciclista em Copacabana, na zona sul do Rio. Felipe Eduardo dos Santos Silva e Ailton José da Silva vão permanecer no presídio de Benfica, na zona norte da capital. Neste sábado, os seguranças de rua envolvidos no espancamento também tiveram as prisões temporárias mantidas. O caso aconteceu na noite do dia 11 de agosto. Cláudio Rafael tinha saído com a bicicleta da irmã quando foi abordado por um dos seguranças e acusado de roubar o veículo. Ele tinha transtornos mentais e foi espancado por 9 minutos. 4 homens foram presos. São eles Davi Santos Machado e Jorge Luiz Ricardo Dias, que trabalhavam como seguranças clandestinos, e Felipe e Ailton, que aparecem nas imagens vestidos como entregadores. Em depoimento obtido pela CBN, Jorge afirmou que Davi deixou o local rindo e achando graça. Ele disse ainda que o segurança só interrompeu as agressões depois de ser alertado sobre a possibilidade de uma viatura chegar. A investigação da morte chamou atenção para o aumento de casos de justiça com as próprias mãos. Os registros cresceram 25% no estado do Rio em um ano. As ocorrências de exercício arbitrário das próprias razões, como o crime é categorizado oficialmente, passaram de 402 no primeiro trimestre de 2025 para 504 no mesmo período deste ano, incluindo as tentativas. Os dados são do Instituto de Segurança Pública do Rio. Esse crime acontece quando alguém tenta fazer valer por conta própria uma suposta razão ou um direito, em vez de recorrer aos meios legais. A categoria é mais ampla e não se limita a episódios de agressão ou linchamento. A polícia ainda tenta identificar um quinto suspeito que aparece dando um chute no ciclista e também investiga a responsabilidade de pessoas que presenciaram as agressões e não prestaram socorro. Com colaboração de Isa Morena, do Rio de Janeiro, Ana Luísa Barreto.
2: Bom, a gente vai continuar, é claro, não só a gente, né, Ricardo Garcia, mas estamos todos muito atentos a essa história que mostra uma crueldade impressionante. A cada dia a gente vai tendo mais detalhes dessa história. Hoje aí as pessoas simplesmente saíram dando risada dessa situação. Lembra muito uma situação que aconteceu há alguns anos lá no Guarujá, quando uma mulher foi morta também, porque alguém apontou o dedo para ela e disse que ela seria uma mulher que estaria sequestrando crianças lá no Guarujá. E aí simplesmente a turba, né? A turba, aquele monte de gente que se junta e deixa de raciocinar, deixa de pensar, se transformam em bestas feras, né? Mataram aquela mulher da mesma forma que mataram este homem indefeso, uma covardia. É difícil até ver as imagens ali, porque eles filmaram, né? Ali há requintes de crueldade, não faltam, né? Porque eles filmaram as agressões e a gente percebe ali como a vítima não tinha a mínima condição de reagir naquele momento. Então é um episódio muito triste, né? Que mostra como a nossa sociedade está doente, né? Como há pessoas que são más e que não tem a mínima condição de viver em sociedade. Essas pessoas não têm condição de viver em sociedade. A gente espera que a justiça seja muito pesada, né, para esses assassinos, esses covardes, bárbaros que mataram esse homem, né? O mínimo que a gente pode esperar é que eles permaneçam por muito tempo na cadeia, porque, repito, não tem a mínima condição de viver em sociedade. Faltam 4 minutos agora para as 4. A gente vai a São Paulo ainda, falando de um episódio de violência com envolvimento de policiais. Quem traz os detalhes é o Matheus Leite.
4: A Corregedoria da Polícia Civil de São Paulo prendeu neste sábado um agente da corporação suspeito de participação no caso em que um jovem foi sequestrado, agredido e colocado no porta-malas de uma falsa viatura em Artur Alvim, na zona leste da capital. Segundo a TV Globo, os policiais apreenderam na casa de Milton Massaro Nakayama um Corsa vermelho, equipado com luzes e sirenes, semelhantes às de uma viatura descaracterizada. Mas os investigadores ainda não sabem se esse foi o veículo usado na noite do sequestro. Câmeras de monitoramento registraram um ataque, que aconteceu no dia 10 de agosto, numa travessa da rua Inês Monteiro. As imagens mostram um grupo de 6 homens encostado num muro. 2 deles, armados, atacam um rapaz de blusa azul. Os 3 entraram em luta corporal e tiros foram disparados. Depois, um carro preto parou no local com luzes semelhantes a um giroflex. O motorista desceu e também passou a agredir a vítima. Outros 2 homens se aproximaram do grupo. Eles vestiam roupas pretas e carregavam objetos semelhantes a distintivos. Um deles também apareceu com um fuzil. O rapaz foi algemado e empurrado para dentro do porta-malas. Depois, um dos homens deixou o local a pé e os outros no veículo. A polícia encontrou manchas de sangue no local e estojos vazios de munição usada em fuzis. Um celular também foi apreendido. O inquérito ainda apura o envolvimento de outras pessoas na ação. Entre elas estão o investigador Rafael Jürgen Schultz, o irmão dele, Gustavo Schultz, e um homem apontado como informante da polícia. O homem que foi vítima da agressão continua desaparecido. Não havia nenhuma operação programada para aquela região e os homens que participaram da ação também não pediram apoio policial para preservar a cena, segundo a Polícia Civil. A placa do veículo não consta nos registros, nem mesmo como pertencente a uma viatura, também de acordo com a corporação. A defesa dos investigados afirmou anteriormente à TV Globo que os fatos seriam esclarecidos. De São Paulo, Matheus Leite.
2: Faltam 2 minutos agora para as 4. A gente continua em São Paulo. Clauson Dutra traz informações sobre o primeiro fim de semana do SP Gastronomia, que volta no fim de semana que vem.
5: Minha esfirra de pato, buraco da galinha, sanduíche de manjuba, arroz de tutano e torresmo de queijo ficaram entre os queridinhos de quem passou pelo SP Gastronomia no Parque Vila Lobos, na zona oeste de São Paulo. Esses foram alguns dos pratos exclusivos preparados pelos mais de 10 restaurantes que participam da 4ª edição do evento. Quem passou pelo festival gastronômico aprovou as delícias preparadas pelos chefs.
6: A gente já experimentou algumas comidinhas por aqui, tão bem gostosas também. A gente tem curtido.
7: Você gostou?
6: A gente pegou um sushi do Sushi Vaz, estava muito bom. É, umas croquetas, até a bebê já comeu mocotó aqui, então tá bem agradável.
8: A forma na qual foi colocado os restaurantes também é bem interessante, que dá a oportunidade de você fazer um tour entre eles e fazer a sua melhor opção, né?
9: Tudo que eles empregam aqui nesse evento, eu participo, porque eu acho super importante para São Paulo divulgar toda essa culinária, tudo que tem.
5: O chefe Rodrigo Oliveira, do Mocotó, também assina um dos pratos exclusivos preparados para o SP Gastronomia.
10: E a gente tem os clássicos, dadinhos de tapioca e baião de dois, que não podem faltar. Mas a gente preparou uma coisa especial para essa edição, que foi o buraco da galinha. É um buraco quente, recheado com moela guisada, num pão de cuscuz que a gente faz na casa, uma maionese picante, gema curada, você vai ver, coisa finíssima.
5: As mesas espalhadas pelo Vila Lobos ficaram em segundo plano quando os artistas subiram ao palco. Péricles abriu a programação na sexta-feira. No sábado, Bento e Flor Gil animaram as famílias em uma homenagem ao avô Gilberto Gil. E no domingo, Beatles para Crianças e Ferrugem encerraram o primeiro fim de semana. O evento também conta com food trucks, um auditório com palestras e conversas sobre gastronomia e uma feira de produtores. O SP Gastronomia retorna na próxima sexta-feira. Na programação musical estão Gabriel, o Pensador e Silva. O evento segue até domingo, dia 30 de agosto, no Parque Vila Lobos. Os ingressos estão à venda pelo Ticketmaster. De São Paulo, Clauson Dutra.
2: 4 horas, vem aí Edmilson Fernandes.
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0: Segunda-feira, 24 de agosto de 2026. O Ministério Público Eleitoral manifestou ao TSE que não vê irregularidade na foto apresentada pelo presidente Lula para uma urna eletrônica, na qual o candidato aparece usando o chapéu. Segundo o vice-procurador-geral eleitoral, Alexandre Espinosa, o acessório não configura propaganda eleitoral e não impede o reconhecimento do petista pelo eleitorado. O chapéu foi adotado por Lula por recomendação médica após a retirada de uma lesão na pele. Morreu neste domingo, no Rio de Janeiro, aos 77 anos, o pianista, compositor e arranjador carioca Tomás Improta. Ele enfrentava um câncer na garganta. Reconhecido como um dos instrumentistas mais criativos da MPB, Improta integrou bandas históricas de Caetano Veloso e acompanhou ícones como Chico Buarque, Gal Costa e Gilberto Gil. O velório acontece nesta segunda-feira no Caju, na capital fluminense. A agência espacial tripulada da China anunciou o adiamento da missão de pesquisa, parte dos esforços de Pequim para enviar astronautas à Lua até 2030. A decisão ocorre menos de 2 semanas após uma falha que resultou na explosão de um foguete durante o lançamento. Não foram divulgados detalhes sobre quais condições não foram atendidas, nenhuma nova data para o lançamento. Brasília 4 e 2.
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2: 4 horas e 4.

0: O presidente Lula e o candidato Flávio Bolsonaro foram os principais alvos do primeiro debate presidencial de 2026 por faltarem ao programa. O candidato Romeu Zema do Novo imitou os líderes nas pesquisas e também não compareceu. Presentes no estúdio, Renan Santos, Ronaldo Caiado e Augusto Cury atacaram os dois principais rivais, apontando desrespeito à democracia e fuga do confronto direto. Com apenas metade dos candidatos convidados, o debate inicial na TV Bandeirantes registrou o menor quórum desde 1989. O candidato do Missão, Renan Santos, adotou um tom agressivo contra os ausentes, levando fraldas aos estúdios e explorando os púlpitos vazios.
1: Eles estão fugindo como cadelas, porque eles sabem muito bem que quando eles tiverem um contraditório, eles estão acabados.
2: A gente está sendo muito enfático para ver se na próxima eles vão ter a dignidade de comparecer ao debate para no mínimo se defender. Porque um homem que não tem honra não se defende, fica fingindo que nada está acontecendo. O Flávio ontem foi para Barretos dançar. Tava dançando, igual um imbecil lá em Barretos. O Lula, coitado, tem que ficar lá com aquela janja. Era mais fácil ter vindo no debate, que ia ter companhias melhores.
0: Ronaldo Caiado, do PSD, lamentou a falta dos principais concorrentes e acusou Lula e Flávio de darem as costas ao eleitorado, achando que a disputa já está decidida.
3: Como é que pode o eleitor ser obrigado a votar? Ele está lá obrigado a votar, senão ele vai ser multado, vai ter penalidade. E de repente, os dois candidatos, o Flávio e o Lula, tá certo? Que são os maiores em rejeição, têm a disfarçatez de realmente não respeitar a opinião pública, de virar as costas para a população, achando que já estão eleitos. Eu pretendo, tá certo? Chegando ao governo, encaminhar ao Congresso Nacional uma lei para que todo candidato, da mesma maneira que ele registre o programa de governo dele, ele tenha que estar presente nos debates.
0: Augusto Cury chegou a anunciar que abandonaria a transmissão em protesto contra Lula.
4: E a gota d'água foi o Lula da Silva fazer uma entrevista ao vivo agora, no mesmo horário do debate da Band. É uma irresponsabilidade. Mas os grandes atores estão fora do debate. Estão gastando 30 milhões de reais por mês para impulsionar suas imagens. E eles, inclusive, construíram uma cortina de ferro para ninguém furar essa bolha.
0: As suspeitas de corrupção dominaram as cobranças entre os participantes do debate. Ronaldo Caiado afirmou que Flávio Bolsonaro tem as explicações pendentes do filme Dark Horse, enquanto Lula tem o Dark Lobby, em referência às investigações da Polícia Federal envolvendo Lulinha. Sobre segurança pública, Renan Santos defendeu decretar garantia da lei da ordem e estado de defesa em áreas dominadas pelo crime organizado e prometeu matar os integrantes das facções. Com 4% das intenções de voto, o candidato do Missão xingou os eleitores de Lula e disse que não quer os votos de quem apoia o atual presidente.
1: Se você hoje, em 2026, está votando Lula, eu não quero teu voto. Você está defendendo hoje um governo que quebrou o Brasil, que está mantendo o Brasil quebrado, que não apresenta nenhuma proposta, está envolvido em escândalo de corrupção. É uma falta de respeito com os teus filhos e netos.
0: Ronaldo Caiado destacou as ações da gestão dele em Goiás, prometeu construir presídios federais e criticou a política nacional.
3: O Brasil é um país que vive hoje em clima de guerra, essa é a verdade. A maior parte do território brasileiro está totalmente confiscado pelas facções criminosas. A Amazônia brasileira é 100% comandada pelo PCC, Comando Vermelho, venezuelanos, colombianos e também mexicanos. Essa é a situação que chegou da conivência do atual governo com as facções criminosas no Brasil. Ele se acovardou, ele se ajoelhou para o crime. Quando você se ajoelha para o crime, ele cresce.
0: A proposta de redução da jornada de trabalho dividiu os concorrentes. Renan Santos criticou duramente o fim da escala 6x1, afirmando que a medida quebraria as empresas.
1: Imagina o seguinte, alguém chega para você e fala, ó, você vai trabalhar menos. Esse cara falou, o maior inimigo do trabalho visou, você vai trabalhar menos e vai ganhar mais. Você acredita?
2: Quando a esmola é demais, o santo desconfia. Mas ele propôs isso. Muita gente acreditou. O projeto, inclusive, foi capitaneado por uma pessoa chamada Erika Hilton, uma mulher muito grande, modelo de passarela. Essa Erika Hilton falou que todo mundo ia fazer isso. Não acredite nesses políticos que estão dizendo pra você que você vai trabalhar menos e ganhar mais num país que até as Casas Bahia quebrou.
0: Augusto Cury defendeu o modelo 5x2, alegando que o excesso de carga de trabalho gera síndrome de burnout e adoece os profissionais.
5: Tem um problema, Renan. 30% dos trabalhadores do Brasil estão com síndrome de burnout. Estresse profissional, dores de cabeça, dores musculares, autocobrança, cobrança excessiva. A escala 5x2 atende à necessidade dos trabalhadores. Eles vão poder ter mais tempo com a família, mais qualidade de vida e, consequentemente, produzirão mais.
0: A campanha de Lula justificou a ausência, alegando falta de igualdade nas regras e concentração de ataques a adversários. Flávio Bolsonaro seguiu a estratégia de não comparecer a debates sem o petista para evitar virar o foco isolado das críticas. O candidato do PL publicou um vídeo nas redes sociais para tentar justificar a ausência.
6: Os que vão debater hoje não são meus adversários. Eu respeito todos eles, mas eles definitivamente não são meus adversários. O meu adversário é quem está no poder e está destruindo o Brasil. E você sabe muito bem de quem que eu estou falando. O meu adversário é quem está no poder e faz muita força para acabar com a economia e com a segurança das famílias brasileiras. Você sabe quem ele é. É com ele que eu quero debater.
0: No mesmo horário do debate na Band, a TV Record exibiu uma entrevista com o presidente Lula. O chefe do executivo falou sobre as investigações contra o filho dele, Lulinha, e contra o ex-chefe de gabinete Marco Aurélio Santana Ribeiro, o Marcola. Lula reafirmou que não vai interferir nas investigações, mas criticou os vazamentos sobre o caso.
7: Se alguém está agindo de forma equivocada, de forma errada, então alguém vai ter que ser investigado. E eu não sou um presidente que tenta proibir investigação. Eu não ameaço mandar ministro embora. Eu não ameaço punir delegado. Investigue-se. E todo mundo tem o direito de provar se é inocente. Se alguém cometeu erro, e esse erro trouxe prejuízo aos cofres públicos, essas pessoas terão que pagar. Olha, eu acho que há muitas ilações. Nós temos que tomar muito cuidado. Quando começa a vazar, você não pode perder o equilíbrio. Eu tenho dito para as pessoas, se são inocentes, provem. Isso vale para o meu filho e vale para qualquer pessoa. Ninguém está impune se cometeu erro. Portanto, esse é o meu papel do presidente. Meu filho sabe se cometeu erro, ele vai ser julgado, vai ser punido ou vai ser inocentado.
0: Na entrevista à TV Record, presidente Lula também afirmou que a recente conversa telefônica com Donald Trump foi civilizada e que já começou a dar resultados práticos. Essa semana, o ministro do Desenvolvimento, Indústria e Comércio, Márcio Elias Rosa, vai se reunir com o representante comercial dos Estados Unidos, Jamison Greer, para discutir a retirada das sobretaxas americanas aplicadas ao Brasil. Lula afirmou que mantém um diálogo respeitoso com Trump, mas criticou a postura de assessores do governo americano.
7: Eu às vezes tenho a impressão que o Trump é bem melhor na relação política que a assessoria. Eu disse para ele, não é possível, nós conversamos, tudo vai bem. A minha conversa com o Trump é muito civilizada, é muito respeitosa, tanto da minha parte quanto da parte dele. Mas depois do segundo escalão, toma atitudes, sabe, que são impensáveis.
0: Na área econômica e de consumo, Lula reafirmou que vai se reunir na quarta-feira com os presidentes da Câmara e Senado para acertar a votação da medida provisória que acabou com a taxa das blusinhas. O presidente também quer alinhar com o Congresso a votação da PEC que extingue a escala 6x1 e o marco regulatório para exploração de minerais críticos. 4h13, os principais candidatos à presidência participam esta semana da série de entrevistas à TV Globo. Hoje será Romeu Zema do Novo. Amanhã, Ronaldo Caiado do PSD. Na sequência, serão ouvidos Renan Santos do Missão, Lula do PT e Flávio Bolsonaro do PL. programa será transmitido ao vivo logo após o Jornal Nacional. O ministro do Supremo, Flávio Dino, determinou que o Congresso considere nulas as emendas parlamentares indicadas por presidentes de partidos sem mandato ou por ex-congressistas. A decisão é um desdobramento de uma apuração que envolve suspeitas de direcionamento de verbas pelo presidente do PL, Valdemar Costa Neto, e pelo ex-presidente da Câmara, Eduardo Cunha. O ministro já determinou o bloqueio de 119 milhões de reais ligados a Valdemar e outros 6 milhões relacionados a Cunha. Na mesma decisão, o ministro deu 5 dias de prazo para que os partidos Podemos e Solidariedade informem se seus dirigentes sem mandato participam da distribuição de emendas. As duas siglas foram as únicas que não responderam às notificações anteriores do STF e podem ser multadas em R$100 mil por dia em caso de descumprimento. Para o advogado Fábio Souto, a decisão do ministro Flávio Dino foi tardia.
8: Como se sabe, somente parlamentares eleitos, detentores de mandato, portanto, é quem pode indicar emendas no orçamento. Presidentes de partidos sem mandato não podem jamais indicar emendas diretamente.
0: 4:16. A polícia do Rio procura por um quinto suspeito de participar do linchamento do ciclista em Copacabana. O homem aparece nas imagens de câmeras de segurança dando um chute em Cláudio Rafael Landeiro, foi espancado até a morte. Ontem, a Justiça do Rio manteve a prisão temporária de 2 entregadores de aplicativo que participaram do espancamento. O entregador Felipe Eduardo dos Santos Silva disse em depoimento à polícia que fez mais 3 entregas por aplicativo naquele dia após o crime. Na data do homicídio, ao abordar Rafael, os dois chegaram a trocar mensagens com outros comparsas.
9: Ai, a tropa, atividade, hein?
0: Os 2 seguranças de rua envolvidos no linchamento também continuam presos temporariamente no presídio de Benfica. O assassinato ocorreu após Cláudio Landeiro ser falsamente acusado de furtar a bicicleta. O ciclista tinha transtornos mentais, levou mais de 60 pauladas durante 9 minutos. Em depoimento obtido pela polícia, um dos seguranças afirmou que o outro agressor deixou o local rindo após o espancamento. Ontem, o Fantástico divulgou novas imagens da selvageria em que os justiceiros perseguiram, julgaram e condenaram Rafael à morte. O caso expõe o crescimento dos episódios de tentativa de fazer justiça com as próprias mãos no estado do Rio. Segundo dados do Instituto de Segurança Pública, os registros do crime de exercício arbitrário das próprias razões subiram 25% no primeiro trimestre deste ano, totalizando 504 ocorrências. Em entrevista ao Fantástico, a irmã de Rafael, Fabiana Hansen, voltou a cobrar punição aos justiceiros.
10: Justiça com as próprias mãos não existe, porque trabalha da polícia e ponto. Então, por mais que eles já estejam presos, tem que dar continuidade a todo o processo, não deixar isso cair no esquecimento. E depender de mim, não vai. Eu não vou parar, não vou desistir. Vou lutar até o fim pelo meu irmão e eu não vou deixar cair no esquecimento, de jeito nenhum.
0: 4:18. A dentista Júlia Falcão relatou ao programa Fantástico da TV Globo as agressões que sofreu do marido, o empresário da Faria Lima, Ivo Koss. O caso mais recente ocorreu após um jantar, quando ela foi agredida a socos no carro e ameaçada com uma arma de choque elétrico e um taco de beisebol. Imagens de câmeras de segurança registraram a dentista encolhida na calçada, tentando pedir socorro a seguranças particulares. Júlia contou que, em vez de ajudá-la, o segurança da rua auxiliou o marido a levá-la à força de volta para o imóvel pelo empresário.
11: Liguei para a polícia, deu errado, e eu desci do carro e vi que tinham 2 seguranças na rua. O segurança estava do meu lado, ele viu tudo. E eu, por favor, me ajuda. Eu olhava para ele pedir ajuda e ele não se movia. E aí é onde ele chega pro segurança e fala: coloca ela pra dentro agora, que eu vou acabar com essa. Ele me pega de um lado, eu me debato, e o segurança pega do outro, e eu tento me soltar deles, e obviamente eu não consigo, porque eles são muito mais fortes. E aí o segurança consegue me colocar do portão pra dentro, e é onde ele fecha o portão. Quando a gente entra na sala, o taco de beisebol tá lá, e é onde ele pega e começa a correr atrás de mim com o taco de beisebol, e eu imploro, eu choro, eu falo: por favor, eu não fiz nada, desculpa, desculpa. Em choque, assim, eu abaixo, e aí ele vai com o taco de beisebol e eu coloco a mão na frente.
0: A vítima conseguiu se trancar no banheiro, fugiu com o auxílio de vizinhos que acionaram a polícia e a família. Júlia Falcão relatou que o ciclo de violência doméstica começou antes do casamento e se agravou ao longo de 2 anos com humilhações, isolamento e violência patrimonial, sendo impedida de exercer a profissão, de ter acesso aos próprios bens. Ela contou que também foi estuprada pelo ex-marido ao longo do relacionamento.
11: Várias vezes, inúmeras viagens, tô na Suíça, tô na Noruega, ele me bateu, e aí só foi crescendo, era um tapa. E aí também teve os casos de estupro, né? O Ivo, ele não tinha uma boa performance por conta de medicamento, estado emocional que ele vivia. Quando ele me procurava, eu era obrigada a ser presente para ele. E eu acordava com ele em cima de mim. Então essa violência sexual acontecia sempre.
0: Ivo Kos foi denunciado pelo Ministério Público e virou réu por lesão corporal qualificada e ameaça, permanecendo em prisão preventiva. Na audiência de custódia, a justiça destacou a violência dos fatos e a reincidência das agressões para manter o empresário detido. A defesa de Ivo Véu Kos afirmou em nota que ele nega ter atentado contra a vida da ex-mulher ou cometido crimes sexuais. O Palmeiras goleou o Vasco por 4-1 e abriu 6 pontos de vantagem para o vice-líder Flamengo, que perdeu por 2-1 para o Cruzeiro. O Coritiba venceu o Corinthians por 2-1 e subiu para a 8ª posição na tabela com 34 pontos. O São Paulo perdeu para a lanterna Chapecoense por 1-0 e chegou a 10 partidas sem vencer no Campeonato Brasileiro. Nos outros jogos de domingo, o Bahia venceu Vitória por 2-1, Bragantino derrotou o Grêmio por 1-0 e Santos e Mirassol empataram por 1-1. Hoje, às 8 da noite, Botafogo e Atlético Paranaense fecham a 24ª rodada.

0: 4h22, aqui no CBN Madrugada, a gente volta a falar sobre eleições. O Felipe Igreja tem dados de uma última pesquisa Datafolha por estados.
1: Uma nova pesquisa do Instituto Datafolha, divulgada no sábado, mostra como está a disputa presidencial em 6 estados do país. Os números revelam que o senador Flávio Bolsonaro, do PL, aparece à frente nas intenções de voto nos estados de São Paulo, Rio de Janeiro e no Distrito Federal, nos cenários de segundo turno. Por outro lado, em Pernambuco e Piauí, o presidente Lula, do PT, é quem lidera. Em Minas Gerais, há um empate técnico entre os dois. Em São Paulo, o maior colégio eleitoral, embora Flávio e Lula tenham um resultado mais próximo no primeiro turno, 37 a 33% para o senador, o filho de Bolsonaro tem 47% contra 42% do atual presidente no segundo turno. A margem de erro é de 2 pontos para mais ou para menos em São Paulo. Já no Rio de Janeiro, berço do bolsonarismo, Flávio tem 49% no segundo turno, enquanto Lula soma 40%. No primeiro turno, com mais candidatos na disputa, a diferença entre os dois é menor. O senador do PL marca 41% ante 36% do petista. No estado, a margem de erro da pesquisa é de 3 pontos. No DF, o senador do PL também aparece em vantagem contra o presidente Lula, com 51% das intenções de voto contra 31% do petista em um eventual segundo turno. Em Minas Gerais, estado considerado decisivo para a disputa pelo Planalto, Lula marca 46%, enquanto o candidato do PL soma 42% em um eventual segundo turno. Mas como a margem de erro em Minas é de 3 pontos, há empate técnico entre os adversários. No primeiro turno, quando outros nomes são colocados na disputa, Lula tem vantagem de 6 pontos, 37 a 31%. Para o cientista político André Rosa, embora Minas Gerais seja apontado como um estado decisivo, as diferenças da disputa podem estar em São Paulo, onde mesmo com vantagem, Flávio não consegue abrir uma diferença maior para Lula.
2: Ele está com vantagem, mas não está com ampla vantagem. Por exemplo, nas eleições em que o PSDB ele tinha um protagonismo maior, ele conseguia ter ali, às vezes, mais de 60, 70% do eleitorado com o PSDB. Isso aconteceu com o Alckmin, isso aconteceu com outros players políticos que disputaram pleito pelo PSDB. Hoje, isso está um pouco parecido, né? Tem a vantagem, mas também essa vantagem ela já não é tão elástica quanto antes. Então, por isso que hoje eu vejo o estado de São Paulo e o próprio Rio de Janeiro muito mais estratégicos que Minas Gerais hoje.
1: Lula se dá melhor nos estados do Nordeste. Em Pernambuco, o petista tem ampla vantagem no embate contra Flávio no segundo turno, 62% a 29%, assim como no Piauí, 68% a 24%. Em ambos os estados, a margem de erro da pesquisa é de 3 pontos. O levantamento foi contratado pelo jornal Folha de São Paulo e pela TV Globo e é o primeiro do tipo feito pelo Datafolha após o início das campanhas eleitorais. De Brasília, Felipe Igreja.
0: 4h26. Agradecer a companhia da ouvinte, do ouvinte CBN, pelo WhatsApp no 11 999 11 9981. Fábio Moreira, de Saquarema, Rio de Janeiro. Obrigado, Fábio, pelas palavras. Luiz de Petrolina, Pernambuco. Bom dia do Antônio Ricardo, da cidade de Santo Antônio do Jardim, interior de São Paulo. Obrigado pela mensagem. Gilmar Alves de Campos, de Juazeiro, na Bahia. Armindo, direto de Fortaleza. Também por aqui o Régio Oliveira, também da capital cearense. O Armando Rufino Marques, de Louisiana, no Paraná. Também falando aqui sobre o caso lá do Rio de Janeiro, do homem que estava com a bicicleta, foi torturado e morto. Realmente difícil de ver as cenas, diz aqui o Armando. Na escuta no Rio de Janeiro, Benê também manda a sua mensagem. Obrigado a você que interage via e-mail, entrou lá no site cbn.com.br, clicou no Fale com Âncora. O Chico Farias, poeta em Iputinga, Recife, Pernambuco, muito obrigado pela mensagem. E obrigado a você que interage via Instagram. Muita gente chegando aqui, viu, Ricardo Garcia? E a gente, é claro, agradece muito no @phc Galvão. Repetindo, arroba PHC Galvão. Você pode interagir por aqui, como faz o nosso ouvinte Magnus Eduardo Saraiva. Quem está chegando aqui também é Wanderson Santos. Muito obrigado. Mensagem também do Leopoldo Veloso, está em Lajedo, desejando saúde para todo mundo. Daniel, de Recife, uma boa semana para todo mundo também. Muito obrigado a você que interage via Instagram no arroba PHC Galvão. 4h28, nós vamos a São Paulo. Matheus Leite tem informações sobre o roubo à casa de uma violinista.
3: A polícia investiga um assalto à casa da violinista Elisa Fukuda, na Aclimação, região central da cidade de São Paulo. O caso aconteceu na madrugada da última sexta-feira. A artista e professora de 74 anos e o irmão dela estavam dormindo quando foram rendidos pelos criminosos. Segundo Elisa, eles procuravam ouro, joias e dinheiro, mas como não encontraram os objetos, decidiram levar dois violinos de artesãos italianos renomados e três arcos, além do celular da violinista e outros pertences pessoais. A Secretaria da Segurança Pública informou que durante a ação, a vítima também foi obrigada a fazer transações bancárias. O caso foi registrado no 8º Distrito Policial, do Brás. A produtora de Elisa Fukuda, Amália de Vincenzo, divulgou um comunicado sobre o assalto. Segundo ela, apesar da invasão, a artista e o irmão passam bem. Os violinos ainda não foram recuperados. Nas redes sociais, alunos e pessoas ligadas à violinista compartilham imagens dos instrumentos musicais para ajudar na localização. Elisa Fukuda é formada no Conservatório de Música de Genebra e diretora artística da Camerata Fukuda, fundada pela violinista e pelo maestro Celso Antunes em 1991. A orquestra ganhou o prêmio APCA de melhor grupo instrumental naquele ano. De São Paulo, Matheus Leite.
0: 4h29, dá tempo aqui, meu caro Ricardo Garcia, da gente agradecer um pouco mais a audiência CBN. Muito obrigado ao nosso ouvinte, o Alfredo Gomes da Silva, de Natal, no Rio Grande do Norte, Elias Damasceno de Dourados, Mato Grosso do Sul, e o Isaías Tavares de Bombinhas, Santa Catarina.
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0: Segunda-feira, 24 de agosto de 2026. O presidente Lula disse que vai anunciar na quarta-feira o fim da taxa das blusinhas. A declaração foi concedida em entrevista à Record TV. Segundo o petista, o anúncio deve ocorrer após uma reunião com o presidente do Senado, Davi Alcolumbre. A cobrança do imposto de importação de 20% sobre compras internacionais online de até 50 dólares está suspensa desde maio, quando a medida provisória foi assinada por Lula. O texto precisa ser aprovado pelo Congresso Nacional até o dia 8 de setembro para não perder validade. O Operador Nacional do Sistema Elétrico determinou o corte temporário na geração distribuída de energia neste domingo para evitar a sobrecarga na rede. A medida de emergência, acionada pela segunda vez no ano, atingiu usinas de menor porte conectadas às distribuidoras para equilibrar a alta produção de fontes renováveis com baixo consumo do fim de semana. A Polícia Civil de São Paulo investiga o desvio de habeas corpus concedidos para o cultivo medicinal de maconha, usados por investigados para a venda ilegal da droga. Em operação realizada no interior paulista, agentes apreenderam estufas e flores secas, indiciando 6 pessoas por tráfico de drogas. A defesa dos investigados contesta as acusações e afirma que as quantidades cultivadas respeitavam as autorizações judiciais. Horário de Brasília, 4h32.
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1: Quatro horas e 33 minutos.

0: Na Band, e o nosso convidado é o professor Paulo Nicole Ramírez, que é cientista político, professor da ESPM, também da Fundação Escola de Sociologia e Política de São Paulo. Paulo, muito bom dia, é sempre um prazer tê-lo conosco aqui na CBN.
1: Bom dia, Paulo, sempre uma honra estar aqui com você, bom dia a todos os ouvintes.
0: Bom, tivemos aí esse primeiro debate com a presença de Ronaldo Caiado, do Renan Santos, do Augusto Cury, e com as ausências do presidente Lula, do Flávio Bolsonaro e também do candidato Zema. De forma geral, como é que você avalia esse primeiro encontro entre os candidatos à presidência, hein?
1: Bom, primeiro, o que mais chamou a atenção, não só do público, dos jornalistas, dos próprios candidatos que ali estavam presentes, a ausência do Lula, quase do Bolsonaro, e nem tanto do Zema, né? Em relação ao Lula, se pode dizer que ele usou como estratégia o não comparecimento, porque o marketing de campanha sabia que ele seria o alvo principal das críticas, né? E o Flávio Bolsonaro, por sua vez, para evitar saias justas, né? Já que, além de ele estar confortável na segunda posição e direcionar mais seus esforços para um eventual segundo turno, ele teria que se confrontar com temas polêmicos, como o retorno do tarifaço, assim como o filme Dark Horse, o envolvimento com o Banco Master, do Boscari, e, além disso, tinha as questões, né, de picuinhas pessoais com a própria Michelle Bolsonaro, isso poderia envolvê-lo com desrespeito às mulheres, e assuntos passados, né, como rachadinhas e envolvimento da família Bolsonaro com as milícias, né. Agora, o que não deu para entender foi a ausência do Zema, né, porque era uma possibilidade dele se tornar mais conhecido nacionalmente, né. A maioria dos jornais, assim como redes sociais, logo após o debate, teve esse assunto do próprio debate como um dos principais tópicos, né? Consequentemente, era uma chance do Zema buscar subir nas pesquisas. Então, com isso, com a ausência desses candidatos, perde a democracia, perde o eleitorado, e abriu espaço para críticas do primeiro bloco, principalmente direcionado ao presidente Lula, uma postura mais agressiva do Renan Santos, né, pelo que nós vimos, Caiado e Cury também fazendo críticas ao Lula. Mas, a partir do segundo e terceiro bloco, vale dizer que foi Renan Santos que, além de ter ofendido o próprio Lula, também ofendeu a família Bolsonaro, né, com palavras fortes. Eu diria que ele foi o que melhor destacou no debate de hoje, apesar de ter uma visão, como sabemos, um tanto conservadora e que muitas vezes escapam suas propostas, né, daquilo que o Estado realmente pode fazer, né? Ou seja, há limites constitucionais, né? Mas ele, na sua campanha, tem usado palavras fortes, jogar as Forças Armadas nos morros e assim por diante. É o tema da segurança, aliás, um dos temas mais debatidos do debate de hoje.
0: Eu quero abordar esse aspecto daqui a pouquinho, mas antes, ainda falando sobre as ausências, né? Essas estratégias, tanto do Lula quanto do Flávio Bolsonaro, como é que você avalia essa estratégia? Porque, eles foram chamados de todos os, até palavrões, né? O Renan Santos abriu a primeira resposta dele já chamando os dois de criminosos, chamou o presidente Lula de bêbado, safado, o Flávio Bolsonaro também com palavrões que eu não vou repetir aqui. Então, essa estratégia de não estar presente, como é que você avalia isso do ponto de vista do eleitorado? Foi melhor realmente não estar presente ou simplesmente essas acusações ficando sem resposta para o eleitorado, não pode ser pior ainda para os dois que lideram?
1: Olha, diante do que se chama hoje de polarização, pode ser que os eleitores de Lula, em qualquer situação, estarão abraçados a ele, assim como também os eleitores do Flávio, né? Agora, essa ausência, obviamente, ela foi mais sensível para esse eleitorado moderado, né? Que é possível medir através das pesquisas com votos nulos, brancos, ou até mesmo o eleitorado que oscila, né? De Flávio e Lula, principalmente. Tentando observar propostas e conhecer os planos que tem do Brasil. Né? Então, esse eleitorado, de fato, o que viu hoje, não foram grandes propostas políticas, né? Muito mais acusações, né, pela não presença do Lula do Flávio.

0: Então, se esse eleitorado tivesse visto a presença de Flávio e Lula, isso poderia ajudar na campanha dos dois, né? Mas pode ser que esses votos também se dispersem para os outros candidatos, se transformem em votos brancos e nulos também, né? Se somem aos que já temos hoje. Então, me parece que a democracia está enfraquecida, né? Era importante a participação deles. A estratégia do Lula, como eu disse, era simplesmente se afastar de todos os demais adversários que são seus críticos, e do Flávio Bolsonaro, aliás, raras vezes, né, o segundo colocado deixa de comparecer, né? Nós estamos mais acostumados em algumas eleições, quase todas, o candidato que está em primeiro lugar se ausentar. Agora, o Flávio tem uma situação mais confortável, né? Tem uma diferença que beira acima de 30% em relação aos adversários que estão atrás. Então, me parece que esse esforço de Flávio Bolsonaro vai ser direcionado para o segundo turno, onde ele poderá conseguir, inclusive, o apoio desses candidatos que estavam ali presentes, principalmente o Caiado, né? Então, me parece que essa foi a estratégia. Dificilmente, como eu disse, os eleitores de Lula e Bolsonaro vão mudar de opinião. Estão abraçados por seus candidatos, mas a disputa pelo público mais moderado deverá ficar mais para o segundo turno entre os dois candidatos.
1: Estamos conversando aqui no CBN Madrugada com o cientista político, professor da SPM, também da Fundação Escola de Sociologia e Política de São Paulo, Paulo Nicole Ramírez. Paulo, tema principal, né, você já destacou aí, questão da segurança pública. É um tema realmente, neste momento, capaz de direcionar o voto das brasileiras e dos brasileiros?
0: Não só a segurança pública, como também a questão do valor dos alimentos, né? Foram temas bem discutidos. Mas por que isso acontece? Porque a taxa de desemprego brasileira, ela é a menor da história, né? A cada mês surgem mais dados, né, mostrando que a taxa vem caindo consideravelmente, né? Quase numa situação de pleno emprego. Então, à medida que isso ocorre, outras preocupações começam a surgir. Uma questão do crime organizado, a questão da segurança pública, né? No o dia a dia, os roubos de celulares, os dados. Então, esse tema se tornou relevante, porque, claro, apesar dos alimentos estarem altos, né, ainda assim a segurança virou o principal foco, né, do eleitorado, diante do fato de que, não que outras questões tenham sido resolvidas, mas foram reduzidas a patamares relevantes, né? Então, a segurança vai ser, digamos assim, a bola da vez desse debate eleitoral, mesmo porque é uma das falhas, né, da atual presidência, né? Embora seja a responsabilidade dos estados cuidar da segurança pública, mas isso envolve também tráfico de drogas, uma maior atuação da Polícia Federal, das Forças Armadas no setor de fronteiras, né? Então, esse tema é que os candidatos opositores de Lula vão tentar tirar voto dele.
1: Essa questão da segurança pública é interessante, né, Paulo? Queria fazer uma reflexão aqui que eu tenho feito no CB de Madrugada, saber a sua opinião. É um tema, como você já destacou aí, que sempre foi dos estados. E, historicamente, nenhum governo federal quis colocar a mão nesse abacaxi, matar no peito e falar, não, eu vou cuidar dessa história, porque é um problema, né? É uma situação em que os brasileiros não se sentem seguros. Então, o que nos parece é que, historicamente, os presidentes da República não quiseram se meter nessa história porque seria uma guerra perdida, né? Agora, a direita, neste momento, já de um bom tempo para cá, tem utilizado muito essa questão da segurança pública para ganhar eleitorado, e o que nos parece é que, para o presidente Lula, nesse momento, não houve outra saída senão também se envolver nessa questão do ponto de vista político, para tentar, de alguma forma, tirar essa bandeira que tá na mão da direita, não é?
0: Exato. E temos o agravante também que o presidente Donald Trump dos Estados Unidos tornou facções criminosas aqui no Brasil, como o PCC, o Comando Vermelho, em organizações terroristas, né? Então, isso também abriu um outro debate, né? É mais presente tanto no Flávio quanto no Renan Santos, que era impor, através da força, da violência policial, o extermínio, né, a destruição dessas facções, né? E Agora o Lula, por sua vez, na sua presidência, buscou, eu diria, um outro caminho em relação ao crime organizado, né? Nós vimos ações da Polícia Federal não intervindo nas comunidades, nas favelas, né? Mas sim onde o dinheiro de fato vai parar, né? Por isso, as investigações na Faria Lima, né? Nas chamadas empresas fintech, o próprio caso Vorcaro também, a Polícia Federal atuou muito mais na parte de inteligência, né, em rastreamento desses recursos, né? Inclusive há investigações apontando o dinheiro do PCC, esse Estado Comando Vermelho, dentro desses bancos e fintechs, né, que eu citei agora há pouco. Né? Então são dois modelos diferentes que a população tem hoje a mesma. Claro que as propostas de Flávio, mas principalmente eu diria de Renan Santos, são mais polêmicas, né? É um confronto direto com o crime organizado e não uma solução alternativa com programas sociais ou ações de inteligência como o governo Lula tem proposto e os governos petistas, né, têm muita eficiência na neutralização do próprio crime, né? Então, é papel do eleitorado decidir qual é o melhor dos programas, mas claro que busca-se, né, por parte do Renan Santos e do Flávio, limitar o governo de Bukele ali em El Salvador, né, que passou por cima da própria Constituição, dos direitos humanos, prendeu simplesmente milhares de pessoas pelo simples fato de morar em determinadas comunidades, bairros, favelas, né? Então, isso pode ser, enfim, não uma solução definitiva para o Brasil, caso Renan ou Flávio seja eleito. Mas, com certeza, gerarão mais problemas políticos do que soluções, de fato, ao crime organizado.
1: Para a gente fechar o nosso papo, professor Paulo Nicole Ramírez, bom, teremos um próximo debate, o segundo, no dia 14 de setembro apenas, debate da CNN, SBT. Como é que você avalia aí a possibilidade da presença ou não dos dois candidatos, o presidente Lula, o Flávio Bolsonaro? Claro, a gente não tem bola de cristal, né? Mas o que pode afetar essa decisão? Imagino que haverá pesquisas aí indicando como é que o público interpreta essa ausência, o próprio número das pesquisas aí de votos. O que você acha que pode influenciar uma presença ou não dos próximos candidatos, dos candidatos nos próximos debates?
0: Olha, eu diria que dois fatores vão ser determinantes para a presença ou não de Flávio e Lula no próximo debate de setembro, né? O primeiro deve ser qual a reação exata que eles terão a partir de amanhã, né, quando derem entrevista. Lula terá que dar uma resposta à altura, né, em relação às críticas que não estavam erradas, né, porque a própria democracia sai derrotada sem a participação do Lula no debate. O próprio Flávio Bolsonaro também vai ter que explicar por que exatamente não quis comparecer, apenas por causa do Lula. Me parece uma explicação muito frágil, né? Me parece que as questões que envolvem a sua vida pessoal, o Dark Horse, a gente já citou aqui, o filme, o Vorcaro, são mais preocupantes para eles, né? Agora, a partir dessas respostas, vai surgir outro fator, né? Que são as próximas pesquisas. A depender de como a não comparecimento no dia de domingo ao debate, isso pode ser, como eu disse, determinante para que haja uma queda das intenções de votos para esses dois políticos, né, o Flávio e Lula. E se isso ocorrer de fato, certamente eles terão que estar presentes, né, porque é sinal de que a crítica feita hoje, ou ontem, né, nos debates, acabou prejudicando as suas candidaturas. Né. Então, são esses dois elementos, né, as respostas que forem dadas amanhã, assim como as próximas pesquisas. Notando algum prejuízo, né, no número de votos, né, ou na porcentagem, a postura vai ter que mudar, porque não comparecendo novamente, esse ataque será feito mais uma vez, né, pelo não comparecimento, e pode ser que os candidatos que estão atrás do Flávio Bolsonaro comecem a subir, por exemplo, a ponto de ameaçar, né? Tudo vai depender da opinião pública, obviamente.
1: Professor Paulo Nicole Ramírez, cientista político, conosco aqui no CBN Madrugada. Mais uma vez, muito obrigado pela gentileza, um bom dia e até uma próxima.
0: Muito obrigado, Paulo. Até a próxima. Boa semana a todos.
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1: Quatro e 49, a gente abre espaço agora para o André Neto, que tem as informações sobre o Grande Prêmio da Holanda neste domingo.
3: Lando Norris venceu o GP da Holanda na manhã deste domingo em uma prova muito movimentada no circuito de Zandvoort. O atual campeão mundial largou na pole position e viu a prova ser interrompida logo na primeira volta, quando Max Verstappen rodou e bateu forte na última curva, que ainda estava molhada por conta de uma chuva que caiu mais cedo na Holanda. Desespero para os fãs do tetracampeão, que lotaram as arquibancadas de Zandvoort para a despedida do circuito, que deixa o calendário da Fórmula 1 na próxima temporada. A prova foi suspensa com a bandeira vermelha por conta do acidente de Verstappen. Na relargada, Andrea Kimi Antonelli saiu da terceira posição para tomar a ponta. O italiano só foi perder a liderança na reta final da prova, quando Norris passou Antonelli e Lewis Hamilton na mesma volta. Hamilton brigou pela última vaga no pódio até o último giro, mas George Russell, da Mercedes, se segurou para ficar com o terceiro lugar, logo atrás de seu companheiro Kimi Antonelli. Charles Leclerc ficou atrás de Hamilton em quinto, Oscar Piastri da McLaren foi o sexto, seguido pela Red Bull de Liam Lawson. Nico Hülkenberg, companheiro do brasileiro Gabriel Bortoleto na Audi, foi o oitavo colocado, com Fernando Alonso da Aston Martin e Pierre Gasly da Alpine completando os 10 primeiros. Bortoleto fechou a prova apenas em 13º, depois de rodar na primeira volta e cair para o fim do pelotão. Com a segunda vitória seguida, Lando Norris subiu para a quarta posição e aos poucos volta a se aproximar dos líderes na tabela de classificação. Já Kimi Antonelli aumentou sua vantagem na liderança para 59 pontos para seu companheiro de equipe, George Russell. Lewis Hamilton aparece em terceiro com os mesmos 183 pontos de Russell, mas atrás no critério de desempate. A Fórmula 1 retorna agora daqui 2 semanas para o GP da Itália, 13ª etapa da temporada no tradicional circuito de Monza. De São Paulo, André Neto.
1: 4:51, agradecer a companhia da ouvinte, do ouvinte CBN, pelo YouTube, pessoal trocando ideias no nosso chat, Célio Castro por aqui, Vanesca Figueiredo, também o Rogério Gomes de Oliveira, do Recreio dos Bandeirantes, no Rio de Janeiro, Erickson Robert, também está por aqui, João Viana, de Triunfo, Pernambuco, Heraldo Oliveira Santos, manda o seu bom dia, Valmir Omar, direto de Recife, Pernambuco, Natan, também participando, Célio, Cícero Célio, de Maceió, pelo WhatsApp, 11 999 11 9981. Marco Aurélio da Penha está perguntando aqui se eu acredito que tenha sido o pior debate da história. Não é difícil fazer esse tipo de julgamento hoje, mas que foi péssimo e principalmente por conta das ausências, isso não há dúvida nenhuma. Nós já falamos aqui no CBN Madrugada e vínhamos falando desde a semana passada, quando havia já um indício de que não participariam. Isso é lamentável, um desrespeito total à eleitora, ao eleitor brasileiro que esperava, que espera, né, saber o que Lula, o que Flávio Bolsonaro prometem para os próximos 4 anos. A gente precisa saber disso. E eles precisam responder também, né, sobre as acusações que pesam nos casos Vorcaro, no caso da rachadinha do Flávio Bolsonaro, o presidente Lula em relação ao filho dele. Eles têm que estar lá, para usar o português bem claro, né, Ricardo Garcia, para dar a cara a bater. Pessoa que quer ser presidente da República, que quer se manter na presidência da República, tem que respeitar o eleitor e a eleitora, e a não presença, a ausência, é um desrespeito total. A gente espera que isso não se repita nos próximos debates. Mas vamos acompanhar com muita atenção as entrevistas e serão levadas ao ar nesta semana no Jornal Nacional. A cada dia um deles estará lá para responder os questionamentos e, obviamente, estaremos muito atentos. 4:53. Obrigado aqui pela participação também do nosso ouvinte Chico Eliseu, de Custódia, Pernambuco, e chegando aqui o Erivonaldo Medeiros, de Gravatá. Muito obrigado também a você que interage via Instagram, no arroba PHC Galvão. Vanderlei Guerreiro, Didi está chegando aqui de Uberaba, Minas Gerais. Renê Galves, muito obrigado também, direto de Itu, no interior paulista. Pessoal interagindo via Instagram, no arroba PHC Galvão. Ricardo de Biase Amaral, Antônio Carlos, direto de Itu. E o Samir Zaiton, também em São Vicente, litoral de São Paulo. 4h54 para fechar o CBN Madrugada desta segunda-feira. A gente vai abrir espaço para a Janaína Regiane. Informações aí sobre um estudo muito interessante da Universidade Federal de Minas Gerais.
2: Um estudo pretende organizar e analisar as cartas enviadas pelo imperador Dom Pedro II a intelectuais portugueses durante o século XIX. Entre eles estão essa de Queiroz e Camilo Castelo Branco. Os documentos recebidos pelo monarca, por outro lado, foram transcritos, analisados e seguem guardados no arquivo da Casa Imperial do Brasil, no Museu Imperial, em Petrópolis, no Rio de Janeiro. O responsável pelo projeto é o professor da Faculdade de Letras da UFMG, Leandro Garcia. Além de entender sobre as relações e conversas do monarca, o projeto também pretende investigar como as trocas podem ter influenciado o contexto cultural e científico de Brasil e Portugal no período. Até por isso, o pesquisador embarca em outubro para Portugal, onde ficará por 10 meses. Especialista em correspondências intelectuais, Leandro Garcia explica que o processo de organização e documentação não utiliza nenhuma ferramenta específica de análise ou identificação.
4: Todas as cartas que ele recebeu, a chamada correspondência passiva, que estão em Petrópolis, eu tenho que ir para o Museu Imperial, agendar dias e dias, semanas e semanas, catalogar cada uma delas, transcrever, porque elas estão todas manuscritas e com aquelas caligrafias complicadas, né, de alguns escritores. Depois de fazer a transcrição, aí é o momento que eu vou para Portugal, que é a próxima etapa, vamos dizer assim, para fazer a mesma coisa com as respostas do imperador, ou seja, as cartas que ele mandou para os intelectuais portugueses. Então depois eu vou analisar o conteúdo dessas cartas.
2: O trabalho será subsidiado pela Fundação Calouste Gulbenkian de Lisboa. O projeto foi selecionado em um edital da própria organização de ensino para pós-graduandos estrangeiros. Entre as exigências do certame, contava a obrigatoriedade da temática ser direcionada à investigação da cultura portuguesa. Apesar das inúmeras correspondências recebidas pelo imperador, essas já analisadas, Leandro Garcia destaca a história de um destinatário de Dom Pedro II que ele está ansioso para documentar.
4: O escritor Alexandre Herculano. São 16 cartas para o imperador. E tem 8 respostas, 8 cartas do imperador para ele. Mas uma delas é uma carta com 26 páginas, na qual ele, Alexandre Herculano, faz uma análise de um livro de um poeta brasileiro chamado Gonçalves de Magalhães, que se chama Confederação dos Tamoios. É um livro de poesia publicado em 1856. E Dom Pedro II, na época, mandou um exemplar para o Alexandre Herculano lá em Portugal. E o Alexandre Herculano passa alguns meses e responde ao imperador: apenas essa carta do Alexandre Herculano acho que já valeria o meu trabalho.
2: As relações do imperador com o país lusitano, no entanto, não são exclusivas. Ainda de acordo com o pesquisador, existem registros de carta de Dom Pedro II sobre Jerusalém quando o monarca viajou à região da Palestina, em 1876. Além do relato, Dom Pedro II teria traduzido poemas hebraicos para o português, assim como poemas portugueses para o hebraico. Ao fim da pesquisa, os resultados devem ser publicados em um livro, o que é previsto pelo edital da Fundação Calouste Gulbenkian. A expectativa é que o projeto seja finalizado em maio de 2027. Já o lançamento do livro, segundo o pesquisador, deve ocorrer em dezembro do mesmo ano, com colaboração de João Vitor Rangel, de Belo Horizonte, e Janaína Regiane.
1: 4h58, ponto final na edição de hoje aqui do CBN Madrugada, produção do Matheus de Souza, trabalhos técnicos com Ricardo Garcia.
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1: Vem aí Edmilson Fernandes com o repórter CBN, na sequência Frederico Goulart com o CBN Primeiras Notícias. Mais uma vez agradeço muito a sua companhia, um ótimo início de semana, meia-noite estamos de volta, até lá.
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0: Segunda-feira, 24 de agosto de 2026. Representantes do Brasil e dos Estados Unidos vão se reunir esta semana para discutir a retirada das sobretaxas americanas aplicadas ao Brasil. O encontro entre o ministro do Desenvolvimento, Indústria e Comércio, Márcio Elias Rosa, e o representante comercial dos Estados Unidos foi acertado durante o telefonema entre Lula e Donald Trump. Ontem, em entrevista à TV Record, o presidente Lula criticou a postura de assessores do governo americano. 23% dos candidatos a deputado federal e a senador nas eleições deste ano disputam vagas fora dos seus estados de nascimento. Segundo o levantamento do portal G1, são quase 2 mil concorrentes nessa condição em todo o país. Os maiores índices de candidatos de fora do estado estão em Roraima, com 61%, e no Distrito Federal, com 60%. O Rio Grande do Sul registra a menor proporção, com apenas 10%. Um homem foi morto em Salvador durante o confronto entre integrantes de torcidas organizadas do Bahia e Vitória, que jogaram ontem. A vítima foi atingida por golpes de faca e chegou a ser hospitalizada, mas não resistiu. Policiais militares interceptaram o grupo e apreenderam facas, soqueiras e artefatos explosivos. 6 suspeitos foram presos. Lá de Brasília, 5 horas.
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1: Bom dia, estamos no ar, 5 horas e 1 minuto agora, tá começando o CBN Primeiras Notícias, começando mais um dia, começando mais uma semana, hoje é segunda-feira, 24 de agosto de 2026. Toca aí o despertador, a gente tá junto para te atualizar os principais fatos do noticiário que vem pela frente nesse dia e você fica bem informado a partir de agora até às 6 horas da manhã. Aquele recado de sempre, quem quiser acompanhar nossa transmissão com imagens a partir de agora, quiser assistir na tela da sua TV, do seu celular, corre pro YouTube, canal da CBN, corre pro Globoplay também lá no site cbn.com.br. Prefere ficar no radinho da maneira tradicional? Lembre-se que tem um aplicativo também, você ouve gratuitamente no aplicativo da CBN. Todo mundo, quem tá no radinho, quem tá vendo com imagens, vai participando, vai interagindo, vai chegando junto lá no chat da transmissão no YouTube, no canal da CBN, para participar, né? Para falar de onde você tá acompanhando a gente, o que você tá achando dos assuntos que a gente vai trazer aqui no programa. Faça isso, o chat do YouTube, que já tá movimentado desde antes do programa entrar no ar. Tem o canal da CBN também lá no Zap, 21 997 64 2381, Zap do PN 997 64 2381. Convocando todo mundo aqui para mais um dia, para mais uma semana. Estamos juntos, eu e Ana Paula Jaume. Tudo bem, Ana Paula? Bom dia para você.
2: Tudo bem, Fred, bom dia para você. Bom dia também para o nosso ouvinte que já tá aqui ligadinho com a gente para começar o dia muito bem informado.
1: É, todos juntos nessa semana, mais uma semana de campanha eleitoral. Ontem à noite tivemos o debate.
2: Grande debate.
1: Primeiro debate envolvendo os candidatos à presidência da República. Só que metade dos convidados não apareceu, né?
2: É.
1: Especialmente os líderes nas pesquisas. Lula, Flávio Bolsonaro. E aí, de última hora, Romeu Zema também decidiu não participar. O debate aconteceu, foi promovido, como tradicionalmente, né, acontece o primeiro debate presidencial TV Bandeirantes. E tivemos lá lacração, troca de farpas, os ausentes, os principais alvos, né? E vamos ver como é que vai ser a repercussão a partir de agora. Infelizmente, um debate esvaziado, os principais candidatos, os líderes nas pesquisas não estiveram lá. Mas, de qualquer forma, nossa equipe acompanhou e vai fazer um resumo. Terminou tarde, né? Você que não conseguiu pegar aí as principais falas, a gente conta para você daqui a pouquinho. A campanha continua, entramos aí mais uma semana, segunda semana da campanha eleitoral, calendário eleitoral avançando. No final dessa semana, na próxima sexta-feira agora, no dia 28? 28, né? Sexta-feira, dia 28.
2: Sexta-feira.
1: Teremos já os candidatos pedindo voto nas propagandas eleitorais gratuitas, que não são tão gratuitas, no rádio e na televisão. Nas ruas tá todo mundo já, né?
2: A todo vapor.
1: Com bandeira, santinho, com bandeira, camisa. A campanha já está avançando aí, né? Tá esquentando. Bom, são esse assunto principal do programa de hoje, né? Repercussão do debate, mas são três assuntos que abrem Primeiras Notícias que vão lá pro nosso podcast. Ontem, no momento em que o debate ia ao ar, o candidato e presidente da República, Lula, dava uma entrevista pra TV Record. Falou do caso Lulinha, né? Das investigações avançando contra o filho dele, um tema delicado e que ele tá encarando em meio à campanha eleitoral. E a gente traz também os detalhes dessa entrevista dada ontem pelo presidente. Vamos trazer também informações do judiciário, porque nesse final de semana o ministro Flávio Dino, do Supremo Tribunal Federal, estabeleceu lá uma medida, uma decisão, dizendo que indicações de emendas parlamentares por presidentes de partidos não é mais válida, fez alerta inclusive para possíveis punições. É um tema também que vai repercutir nesse começo de semana. Tem muito mais, além desses três assuntos, até às 6 da manhã, as capas do dia, dos jornais, né, previsão do tempo, tem muito frio, tá fazendo frio aqui no Rio de Janeiro,
2: tá,
1: região
2: friozinho.
1: Sudeste, expectativa para esse começo de semana, mas frio mesmo é lá no sul, tá? Sul do país, tem geada.
2: Aqui é só uma amostra, né?
1: É, baixas temperaturas, a gente traz a previsão do tempo, a gente traz os destaques do futebol no final de semana, vamos pra agenda do dia, o giro pelas afiliadas da CBN, destaques internacionais e principalmente você aí do outro lado ouvindo e participando, mande mensagem que a gente registra daqui a pouquinho. Então vamos nessa, todo mundo pronto? CBN Primeiras Notícias de hoje, segunda-feira, 24 de agosto, já começou.
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1: O primeiro debate presidencial de 2026 foi marcado pela ausência dos principais nomes da disputa. Lula e Flávio Bolsonaro não compareceram ao programa e viraram principal alvo dos adversários. Romeu Zema, do Novo, seguiu a mesma estratégia e também faltou ao encontro. No estúdio, Renan Santos, Ronaldo Caiado e Augusto Cury criticaram a postura dos três ausentes, apontando desrespeito à democracia e fuga do confronto direto. Com a presença de apenas metade dos convidados, o debate, promovido pela TV Bandeirantes, registrou o menor quórum desde 1989. A repórter Karen Lemos acompanhou.
3: O presidente candidato à reeleição Lula, do PT, e Flávio Bolsonaro, do PL, já tinham avisado que não iriam comparecer. Neste domingo, Romeu Zema, do Partido Novo, decidiu não participar e afirmou que o propósito foi perdido com a ausência dos dois líderes das pesquisas, mesmo com o debate sendo adiado por uma semana. Este foi o primeiro debate presidencial mais esvaziado desde a redemocratização em 1989. Candidato naquela eleição e um dos três presentes, Ronaldo Caiado, do PSD, comentou as ausências, fazendo provocações a Lula e Flávio Bolsonaro.
4: Eu nunca imaginei na minha vida você vir com a campanha, a mais importante eleição da história do país, e de repente... Os dois que estão disputando ali as maiores rejeições junto ao eleitorado brasileiro se negarem a estar presente. Você não pode admitir um problema que tem de um lado o Dark Horse e do outro o Dark Lobby.
3: O candidato do Avante, Augusto Cury, ameaçou não participar do debate uma hora antes do início e criticou o fato de o candidato à reeleição ter gravado uma entrevista para a Record exibida no mesmo horário do encontro entre os presidenciáveis.
5: E a gota d'água foi o Lula da Silva fazer uma entrevista ao vivo agora no mesmo horário do debate da Band. É uma irresponsabilidade, mas os grandes atores estão fora do debate. Estão gastando 30 milhões de reais por mês para impulsionar suas imagens. E eles, inclusive, construíram uma cortina de ferro para ninguém furar essa bolha.
3: Apesar da ameaça, Augusto Cury foi ao estúdio e participou normalmente do debate. Os três candidatos presentes direcionaram as críticas mais ao presidente Lula. E os discursos mais inflamados foram de Renan Santos, que chegou ao debate carregando fraldas com os nomes de Lula e Flávio Bolsonaro. Mas o candidato do Missão direcionou os ataques para Flávio, ao dizer que a candidatura do filho do ex-presidente é a ideal para a reeleição de Lula.
6: O Lula quer que o Flávio Bolsonaro seja candidato. Ele quer. Porque o único candidato que o Lula é capaz de vencer é o Flávio. O Flávio é fraco, o Flávio não é inteligente. O Flávio tem gravíssimos déficits cognitivos. A última vez que o Flávio participou de um debate, ele teve problemas gástricos. O Flávio é aquele cachorrinho que saiu machucado na ninhada. E olha que os irmãos dele são Carluxo, Jair e Renan. Então o Lula quer que o Flávio seja candidato. O Flávio é envolvido em todos os escândalos de corrupção possíveis. O Flávio vê um escândalo de corrupção e fala, quero.
3: Lula foi o primeiro a confirmar que não participaria do debate. A equipe do petista se incomodou com convites feitos a candidatos como Renan Santos e Romeu Zema, que pela legislação poderiam não ser convidados, e diante de tantos adversários da direita, Lula viraria um alvo praticamente sozinho. Em seguida, Flávio Bolsonaro também divulgou que não compareceria ao evento diante da ausência do petista. Ele condicionou sua ida à de Lula, justamente porque, na ausência do presidente, os ataques dos demais candidatos passariam a ser direcionados para ele.
1: No mesmo horário do debate na Band, a TV Record exibiu uma entrevista com o presidente Lula. Ele falou sobre as investigações contra o filho Lulinha e contra o ex-chefe de seu gabinete, Marco Aurélio Santana Ribeiro Marcola. O presidente e candidato à reeleição reafirmou que não vai interferir nas investigações, mas criticou os vazamentos sobre os casos.
7: Se alguém está agindo de forma equivocada, de forma errada, então alguém vai ter que ser investigado. E eu não sou um presidente que tento proibir investigação. Eu não ameaço mandar ministro embora. Eu não ameaço punir delegado. Investigue-se. E todo mundo tem o direito de provar se é inocente. Se alguém cometeu erro, e esse erro trouxe prejuízo aos cofres públicos, essas pessoas terão que pagar. Olha, eu acho que há muitas ilações, nós temos que tomar muito cuidado. Quando começa a vazar, você não pode perder o equilíbrio. Eu tenho dito para as pessoas, se são inocentes, provem. Isso vale para o meu filho, vale para qualquer pessoa. Ninguém está impune se cometeu erro.
1: Na entrevista à TV Record, Lula também disse que a recente conversa telefônica com o presidente dos Estados Unidos, Donald Trump, foi civilizada e já começou a dar resultados práticos. Nessa semana, o ministro do Desenvolvimento, Indústria e Comércio, Márcio Elias Rosa, vai se reunir com o representante comercial dos Estados Unidos, Jameson Greer, para discutir a retirada das sobretaxas americanas aplicadas ao Brasil. Lula afirmou que mantém um diálogo respeitoso com Donald Trump, mas criticou a postura de assessores do governo americano.
7: Eu às vezes tenho a impressão que o Trump é bem melhor na relação política que a assessoria. Eu disse para ele, não é possível, nós conversamos, tudo vai bem. A minha conversa com o Trump é muito civilizada, é muito respeitosa, tanto da minha parte quanto da parte dele. Mas depois do segundo escalão, toma atitudes, sabe, que são impensáveis.
1: Na área econômica e de consumo, Lula reafirmou que vai se reunir na quarta-feira com os presidentes da Câmara e do Senado para acertar a votação da medida provisória que acabou com a taxa das blusinhas. O presidente também quer alinhar com o Congresso a votação da PEC, que extingue a escala 6x1 e o marco regulatório para a exploração de minerais críticos. O ministro do Supremo Tribunal Federal, Flávio Dino, determinou que a Câmara e o Senado devem considerar nulas eventuais emendas parlamentares indicadas por presidentes de partidos sem mandato no Congresso e ex-parlamentares. As medidas foram tomadas após o ministro do Supremo determinar a suspensão de emendas suspeitas e o bloqueio de recursos do presidente do PL, Valdemar Costa Neto, e do ex-presidente da Câmara dos Deputados, Eduardo Cunha. Vamos a Brasília com João Rosa.
8: Oi, Fred! O ministro Flávio Dino, do Supremo Tribunal Federal, determinou que Câmara e Senado considerem nulas eventuais emendas parlamentares indicadas por presidentes de partidos sem mandato no Congresso e por ex-parlamentares. Dino ainda determinou que os presidentes da Câmara, Hugo Mota, e do Senado, Davi Alcolumbre, comuniquem às áreas técnicas das duas casas que dirigentes partidários que não sejam deputados ou senadores não podem indicar, distribuir ou definir o destino de emendas parlamentares. Dino também alertou que o descumprimento da decisão pode levar à responsabilização dos envolvidos nas áreas disciplinar, civil e criminal. A decisão é resultado de uma investigação iniciada em julho. Na ocasião, Dino pediu aos partidos com representação no Congresso que informassem se seus dirigentes participavam da indicação de emendas. 19 partidos responderam. Segundo o ministro, as próprias legendas afirmaram que seus presidentes não têm autorização para indicar ou direcionar emendas parlamentares. Os partidos Solidariedade e Podemos foram os únicos que não responderam. Então, na decisão, Dino deu 5 dias para que as duas siglas apresentem os esclarecimentos. Se o prazo não for cumprido, poderão pagar multa de R$100 mil por dia. As respostas dos demais partidos serão encaminhadas à Polícia Federal, que investiga possíveis irregularidades envolvendo recursos de emendas. Toda essa polêmica envolvendo o direcionamento de emendas por presidentes de partidos começou com uma investigação que envolve o presidente do PL, Valdemar Costa Neto, e o ex-presidente da Câmara, Eduardo Cunha. Os dois são suspeitos de indicar emendas mesmo sem exercer mandato parlamentar. Dino determinou bloqueio de R$119 milhões ligados a Valdemar e de outros R$6 milhões relacionados a Cunha. A medida faz parte das ações do Supremo para aumentar o controle sobre a indicação e a execução das emendas parlamentares. Eu volto com você, Fred.
1: Agora, no horário de Brasília, são 5h15.
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9: Bom dia a todos que nos ouvem na cidade e estado de São Paulo. Eu sou Pedro Fagundes e converso com vocês durante essa próxima hora justamente para as notícias da nossa cidade e também do estado. Falo que a Polícia Militar prendeu na Zona Leste de São Paulo o homem flagrado atirando contra o próprio vizinho depois de uma discussão na semana passada. Paulo Sérgio Gomes de Oliveira foi localizado 4 dias depois do crime, onde o sistema de radares da PM identificou o veículo usado na fuga durante um patrulhamento na região. De acordo com a Polícia Militar, o suspeito ele confessou os disparos no momento da abordagem e afirmou que estava a caminho de uma delegacia para se entregar. O homem foi encaminhado ao Distrito Policial do Tatuapé, na Zona Leste, onde o delegado de plantão solicitou à justiça uma prisão temporária. De acordo com as investigações, o desentendimento começou por causa de uma ofensa contra o filho do mecânico Leonardo dos Santos Almeida, de 57 anos. Teria chamado de noia. Bem, as câmeras de segurança registraram o momento em que a vítima foi até a casa do vizinho, acompanhada do filho, para tirar satisfações antes de ser atingida pelos disparos. O jovem, ele percebeu que o vizinho estava armado e tentou alertar o pai. No entanto, Paulo Sérgio prontamente efetuou os disparos. O mecânico foi atingido, acabou morrendo no local, já o filho não foi atingido por nenhum dos tiros. O suspeito detido, ele deve passar hoje, então, por audiência de custódia e a expectativa é que depois disso a prisão preventiva, a prisão em flagrante possa ser convertida em prisão preventiva. Agora que são 5h17.
1: 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Vamos abrir a agenda do dia, segunda-feira, 24 de agosto. Quais são os assuntos que estão programados para hoje, que terão desdobramentos aí nas próximas horas? A gente monitora aqui com a nossa reportagem. Os principais candidatos à presidência da República vão participar nessa semana da série de entrevistas à TV Globo. Hoje vai ser a vez de Romeu Zema, do Novo. Amanhã, Ronaldo Caiado, do PSD. Na sequência, serão ouvidos Renan Santos, do Missão, Lula, do PT, e Flávio Bolsonaro, do PL. O programa vai ser um programa especial, né? Logo depois do Jornal Nacional. E as falas e repercussões a gente vai monitorar também. Esperamos que todos os candidatos estejam presentes, né? Diferentemente do que aconteceu ontem no debate da TV Bandeirantes. Lembrando que nessa semana também o Jornal O Globo, a Rádio CBN, o Valor Econômico, a partir de amanhã, a gente vai explicar melhor aí ao longo do dia, mas a partir de amanhã também vai fazer sabatina com os candidatos principais à presidência da República e é uma agenda importante dessa semana no calendário eleitoral. Termina hoje o prazo de 5 dias para que o presidente Lula e o vice-geraldo Alckmin apresentem a defesa naquela ação movida pelo Partido Novo, que acusa os dois de uso indevido dos meios de comunicação no desfile da Acadêmicos de Niterói em fevereiro desse ano, no Carnaval do Rio de Janeiro, que homenageou o presidente Lula. Esse prazo termina e a gente vai acompanhar o posicionamento aí da defesa e as próximas definições do Tribunal Superior Eleitoral a respeito desse tema. O operador nacional do sistema elétrico determinou o corte temporário na geração distribuída de energia ontem para evitar a sobrecarga da rede. A medida de emergência, acionada pela segunda vez nesse ano, atingiu usinas de menor porte conectadas às distribuidoras para equilibrar a alta produção de fontes renováveis com baixo consumo no fim de semana. Também estamos atentos às novidades depois dessa decisão ontem do Operador Nacional do Sistema Elétrico. O Banco de Brasília marcou para hoje uma Assembleia Geral Extraordinária para decidir sobre a abertura de processos judiciais contra ex-administradores da instituição. A medida busca a reparação de eventuais danos financeiros e morais causados em transações ligadas ao Banco Master, a tentativa do BRB de salvar Banco Master, a fraude apontada no âmbito da Operação Compliance Zero. E a polícia do Rio de Janeiro procura um quinto suspeito de participar do linchamento que matou o ciclista Cláudio Rafael Landeiro em Copacabana, esse caso de grande repercussão que a gente está acompanhando aí nos últimos dias. O homem aparece em imagens de segurança dando um chute na vítima, que foi espancada após ser erradamente, né, falsamente acusada de furtar uma bicicleta. A justiça manteve a prisão temporária de dois entregadores de aplicativo e de dois seguranças de rua envolvidos nesse crime. Um dos entregadores afirmou à polícia que fez outras três entregas depois do linchamento. Ontem, novas imagens da agressão foram divulgadas pelo programa Fantástico da TV Globo e esse assunto segue repercutindo e a gente segue acompanhando também nessa segunda-feira. Agora são 5h21.
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1: Hora certa para eu trazer a previsão de hoje para todas as regiões brasileiras, começando pelo sul do país, onde o frio intenso continua. Massa de ar polar vai seguir atuando hoje com forte intensidade sobre o Rio Grande do Sul e Santa Catarina, mantendo o tempo firme, mas com muito frio, né? Madrugada gelada, agora tem risco de geada. Território gaúcho, as mínimas chegam aos 2 graus negativos nas áreas mais altas, né? Região serrana, campanha gaúcha. Porto Alegre registrando também queda de temperatura ao longo do dia. Hoje a previsão é de mínima de 8 graus. No Paraná o tempo fica mais estável, mas também teremos aí manhãs mais frias, mais geladas, não só hoje, mas durante toda a semana. Nesse momento em Porto Alegre, 9 graus, temperatura de momento. Curitiba, 10 graus. Em Florianópolis, também 10 graus, comecinho de semana. Mas vai ser uma semana com um frio rigoroso aí nesse inverno na região sul do país. No sudeste, a segunda-feira vai ser marcada por tempo estável em grande parte da região. O sol vai predominar no interior de São Paulo, em Minas Gerais, garantindo tardes amenas, enquanto o ar frio ainda mantém as temperaturas baixas no início da manhã. No litoral paulista, Rio de Janeiro, nebulosidade aumenta por conta da umidade trazida do oceano, mas sem expectativas de chuvas volumosas. O tempo fica um pouquinho mais instável, né? Não deve chover, vai ter garoa em São Paulo, só uma garoazinha também no Rio de Janeiro, mas temperaturas baixas. Hoje no Rio, por exemplo, a máxima não vai passar dos 21 graus e em São Paulo também fica girando em torno dos 20 graus nesse dia. No centro-oeste, a semana vai começar com tempo seco, calor, e a massa de ar seco vai ganhar força sobre Mato Grosso, Mato Grosso do Sul, deixando o céu ensolarado e a umidade relativa do ar em níveis de alerta durante a tarde. As temperaturas sobem rapidamente depois do amanhecer, com a máxima passando dos 30 graus em alguns pontos, em grande parte dos municípios do centro-oeste. No nordeste, o destaque segue para a faixa litorânea. Ventos úmidos que sopram do mar vão favorecer pancadas de chuva rápida passageira entre a costa da Bahia e o litoral do Rio Grande do Norte. Já no interior da região e no sertão nordestino, o sol vai brilhar forte hoje. O tempo fica seco, temperaturas sobem bastante ao longo do dia, também passando dos 30 graus. Fechando a previsão, no norte o tempo é quente e úmido, vai predominar. Nessa segunda tem pancada de chuva acompanhada de trovoadas isoladas, que estão previstas para o final da tarde no estado do Amazonas, Roraima, Acre e no oeste do Pará. Nas demais regiões do norte do país, Tocantins, leste do estado do Pará, o sol vai aparecer entre poucas nuvens e a previsão é de tempo firme e calor intenso nessa segunda-feira. São 5 horas e 24 minutos agora. No futebol, Palmeiras goleou o Vasco por 4-1 e voltou a abrir distância em relação ao Flamengo na ponta da tabela no Campeonato Brasileiro. 6 pontos é a vantagem para o vice-líder, para o Flamengo, que ontem tropeçou, né? Perdeu para o Cruzeiro pelo placar de 2-1, sábado, né? Que foi o jogo do Flamengo com o Cruzeiro. O Curitiba venceu o Corinthians por 2-1, subiu para a 8ª posição na tabela com 34 pontos. O São Paulo perdeu de novo, já são 10 jogos sem vencer no Campeonato Brasileiro e agora perdeu para o Lanterna, para a Chapecoense. Que fase do São Paulo, 1-0. E é isso, são 10 partidas sem vencer no Brasileirão, tá mergulhado numa crise aí o tricolor paulista. Nos outros jogos deste domingo, o Bahia venceu Vitória no Clássico Bavi, lá em Salvador, pelo placar de 2-1. O Bragantino derrotou o Grêmio por 1-0. Santos e Mirassol empataram pelo placar de 1-1. Hoje à noite tem um jogo complementando a rodada, Botafogo e Atlético Paranaense fechando a rodada 24 do Campeonato Brasileiro. Pelo Brasileirão Feminino, os confrontos das quartas de final foram definidos nesse final de semana e já começa no próximo domingo. O Grêmio vai enfrentar o São Paulo, o Flamengo pega a Ferroviária, o Cruzeiro encara o Corinthians e o Bahia vai jogar contra a equipe do Palmeiras. 5:25 agora. Hora das manchetes dos jornais, os destaques nas capas dessa segunda-feira, dia 24 de agosto de 2026. O que você vai conferir logo mais nas bancas, antes aqui no Primeiras Notícias com a Ana Paula Jalme. Vamos passear pelas capas do dia, Ana Paula?
2: Vamos lá.
1: Começando aí pela Folha de São Paulo, ó. Folha de São Paulo trazendo como foto principal o debate ontem na TV Bandeirantes, né? Só a metade dos convidados presentes, 3. E 3 púlpitos vazios ali, né? Dando conta do esvaziamento ontem no debate na TV Bandeirantes. E a manchete da Folha de São Paulo hoje, o jornal está destacando que no ano da eleição, o número de beneficiários do Bolsa Família que declaram morar sozinhos voltou a crescer. É isso? São os beneficiários unipessoais, está escrito aí na manchete da Folha de São Paulo. Explica pra gente melhor essa história, Ana Paula.
2: Isso, Fred. O programa chegou a quase 4 milhões desses chamados beneficiários unipessoais em julho, que são as pessoas que declaram morar sozinhas. São 344 mil a mais do que em janeiro. No mesmo período, o total de beneficiários do programa passou de 18,8 milhões para 19,3 milhões. Essa categoria inclui as pessoas, como a gente falou, que moram sozinhas, formam uma família de um integrante para ali efeito do Cadastro Único e do Bolsa Família. Esse grupo ganhou atenção depois das eleições de 2022. Naquela época, o beneficiário mínimo de R$600 por família, o benefício, perdão, mínimo, né, de R$600 por família, combinado aí com falhas de fiscalização, teria incentivado pessoas que moravam juntas a declarar endereços ou famílias separadas para poder receber mais de um benefício. Com isso, o governo Lula passou a fazer um pente fino nesses cadastros. O número de unipessoais chegou a 5,9 milhões em janeiro de 2023, caiu nos anos seguintes, agora voltou a subir. O Ministério do Desenvolvimento Social diz que essa oscilação pode ser natural e diz não identificar sinais de uma nova divisão artificial de famílias, Fred.
1: Bom, vamos para a capa do jornal Estado de São Paulo. Você viu aí a Folha? Agora na capa do Estadão, a foto é praticamente a mesma, né? O debate ontem na TV Bandeirantes, com 3 candidatos ausentes. E a manchete do Estadão hoje é um levantamento, Ana Paula, sobre a situação crítica, né, delicada dos gastos do governo federal esse ano eleitoral.
2: Quase 70%, Fred, das despesas sujeitas ao arcabouço fiscal crescem nesse ano acima do limite máximo de 2,5%, além da inflação prevista pela regra. Levantamento do jornal Estadão, com base em dados do Orçamento da União, mostra que esse movimento pressiona outras áreas, já que o teto se aplica ao conjunto das despesas. O arcabouço fiscal estabelece que o total dos gastos pode crescer, em termos reais, em até 2,5% ao ano. Assim, quando certas despesas avançam acima do limite, outras precisam crescer menos ou até sofrer cortes para ter um equilíbrio e o governo possa cumprir essa regra. Nesse ano, cerca de 2,3 trilhões de reais em gastos do executivo estão sujeitos ao arcabouço. Desse total, cerca de 1 trilhão e 600 bilhões corresponde a despesas que registram aumento real acima do teto em relação ao ano passado. O Ministério da Fazenda disse que o governo tem adotado medidas para diminuir esse déficit e que o principal desafio é controlar a dinâmica dessas despesas. Fred?
1: Esse assunto certamente vai ser muito explorado aí durante o período eleitoral. A manchete hoje do jornal Estado de São Paulo. Agora vamos para o Globo para encerrar o nosso giro com as capas. O Globo também traz na primeira página a cena ontem do debate na TV Bandeirantes, né? A presença do Renan Santos, Ronaldo Caiado e do Augusto Cury, os únicos candidatos, e os púlpitos vazios ali. Lula, Flávio Bolsonaro e Romeu Zema, que não foram ontem ao estúdio da TV Bandeirantes. Bom, a manchete do jornal Globo trata, Ana Paula Jalme, de uma decisão aí do governo federal, do Banco Central, importante, que quer fazer mudanças para o pagamento do Pix, para o uso do Pix durante a madrugada, não é isso?
2: É, Fred, tudo para dificultar golpes e fraudes. Uma das propostas é permitir que instituições financeiras levem até 72 horas para liberar na conta do destinatário transferências de valores altos feitas na madrugada e suspeitas. O Banco Central não definiu nem o valor que acionaria essa trava, nem o horário a partir do qual ela seria aplicada. Na madrugada, as equipes de segurança dos bancos são menores e, em muitos casos, não existe urgência para que uma transferência de alto valor seja concluída imediatamente nesse período. A proposta manteria o PIX instantâneo para a maioria das operações. Empresas e pessoas que precisam fazer pagamentos recorrentes de madrugada poderiam ter contas previamente habilitadas. O Banco Central quer estabelecer critérios mínimos para identificar essas operações suspeitas, como o valor e o horário da transferência, além de várias operações em sequência, né, em pouco tempo. As medidas são discutidas ainda, depois de ataques a instituições financeiras. Num dos casos mais graves, cerca de 800 milhões de reais foram desviados por meio da invasão de uma empresa de tecnologia que conecta bancos ao sistema de pagamentos. Apesar disso, os indicadores de fraude do PIX melhoraram. O número de transações consideradas fraudulentas caiu de 11 casos a cada 100 mil operações em julho de 2024 para 4,2 em abril desse ano. Para fechar, Fred, o Banco Central também estuda usar a inteligência artificial para calcular a probabilidade de fraude em cada PIX e aperfeiçoar o mecanismo de devolução do dinheiro roubado. Fred, destaque esse do jornal O Globo de hoje.
1: É isso, são os principais assuntos nas capas do dia que a Ana Paula Jalme traz aqui pra gente. 5h31, tá na hora do repórter CBN. Primeiras notícias, volta já já, não sai daí.
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0: Segunda-feira, 24 de agosto de 2026. O primeiro debate entre os presidenciáveis foi marcado pelo esvaziamento provocado pelas ausências dos candidatos Lula, Flávio Bolsonaro e Romeu Zema. Presentes no estúdio, Ronaldo Caiado, Renan Santos e Augusto Cury atacaram os líderes das pesquisas, a quem acusaram de fugir do confronto com os eleitores. Houve divergências sobre temas como segurança pública, relações diplomáticas com os Estados Unidos e a proposta de fim da escala 6x1. O Banco de Brasília marcou para esta segunda-feira uma Assembleia Geral Extraordinária para decidir sobre a abertura de processos judiciais contra ex-administradores da instituição. A medida busca a reparação de eventuais danos financeiros e morais causados ao BRB em transações ligadas ao Banco Master. A fraude é apurada no âmbito da Operação Compliance Zero. Morreu neste domingo, no Rio de Janeiro, aos 77 anos, o pianista, compositor e arranjador carioca Tomás Improta. Ele enfrentava um câncer na garganta. Reconhecido como um dos instrumentistas mais criativos da MPB, Improta integrou bandas históricas de Caetano Veloso e acompanhou ícones como Chico Buarque, Gal Costa e Gilberto Gil. O velório acontece nesta segunda-feira no Caju, na capital fluminense. No horário de Brasília, 5h33.
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0: Gente, de volta aqui com CBN Primeiras Notícias, depois do repórter CBN. Abrindo espaço para o noticiário internacional, você está acostumado sempre ao Fernando Andrade nesse horário. Ele volta amanhã com o Mundo em 3 Minutos. Aproveito aqui para falar

0: de 5,9 que atingiram diferentes regiões do país neste domingo. O primeiro tremor foi registrado no leste do país, na província de Ibaraki, a nordeste de Tóquio, e deixou pelo menos 37 pessoas feridas. A maioria teve ferimentos leves depois de cair ou bater contra móveis e portas durante o terremoto. Tóquio teve 15 feridos na capital. Outras 9 pessoas ficaram feridas em Saitama, em Kanagawa, e 4 em Chiba, uma também na cidade de Ibaraki. O segundo terremoto atingiu Hokkaido, que fica no norte do Japão, e não há informações sobre vítimas ou se danos mais graves foram provocados por esse tremor na região. As autoridades japonesas disseram que não há risco imediato de tsunami, mas alertaram para a possibilidade de novos terremotos de intensidade semelhante ao longo da próxima semana. O tremor no leste do país também provocou atraso em trens expressos que ligam Tóquio a aeroportos da cidade e também de Narita. E o problema foi contido, o sistema foi reparado. Não foram registradas anomalias nas usinas nucleares da região, mas mesmo assim é algo que preocupa muito, né, nesse começo de semana, ainda os desdobramentos desse tremor. 2 pontos diferentes no Japão, 2 regiões diferentes do Japão. E também, no noticiário internacional, a gente monitora a situação na faixa de Gaza, porque Israel ontem bombardeou 2 áreas de Gaza, deixando pelo menos 2 pessoas mortas, entre elas um menino de 4 anos e 7 pessoas feridas, segundo autoridades de saúde palestinas. Um dos ataques atingiu um prédio na região central de Gaza e o outro aconteceu no campo de refugiados de Nuseirat. O governo de Benjamin Netanyahu ameaçou intensificar a ofensiva caso cessem os lançamentos de balões, drones e pipas de gás em direção a Israel. Segundo o exército israelense, algumas pipas foram encontradas perto da fronteira, mas não tinham explosivos. O Hamas nega envolvimento e diz que os objetos são lançados por crianças. O grupo acusa Israel de usar esses episódios como justificativa para novos ataques e também por conta de violação do acordo de cessar-fogo firmado em outubro do ano passado. Benjamin Netanyahu segue sofrendo pressão dos Estados Unidos e de países mediadores para cumprir o acordo que prevê a retirada das tropas israelenses da faixa de Gaza, mas ainda não aconteceu isso. São assuntos que vão ter repercussão hoje no noticiário internacional e a gente também vai acompanhar ao longo do dia aqui na programação da CBN. 5h37 agora. Vamos em frente com primeiras notícias. Agora o nosso giro pelo Brasil, né, Ana Paula Jalme?
1: Vamos viajar pelo país.
0: Estamos acordando hoje, segunda-feira, 24 de agosto, com frio em várias partes do país, no sul, no sudeste, lá no norte, no nordeste tem calor. A gente estava falando lá de Curitiba, Florianópolis, com temperatura abaixo dos 10 graus. Em São Luís, está perto dos 30, tá? Estou vendo aqui 27, 28, já agora às 5 e pouco da manhã, 5h37
1: da manhã. Aqui está fresquinho, né, no Rio.
0: No Rio, 20 graus agora? 20 graus, 19 graus, estou vendo aqui.
1: Já dá para lançar um cachecol, né, gente carioca.
0: Ó, já tem presença ilustre aqui no nosso estúdio.
1: Já,
0: daqui a pouquinho
1: tem.
0: A gente fala quem é, né?
1: Vou manter um segredo,
0: Daqui a pouquinho a gente vai trazer aqui o
1: nome
0: nosso
1: de peso
0: convidado
1: entre a gente.
0: Especial. Convidado especial que estará aqui nessa semana inteira apresentando. Ih, já tô entregando.
1: Já tá adiantando tudo,
0: né?
1: Tudo.
0: Já tô me entregando. Ah, daqui a pouquinho,
1: suspense,
0: no final do programa, a gente.
1: Vamos ter um suspense.
0: A gente fala. Olha só, Ana Paula, vamos começar o nosso giro por Brasília?
1: Vamos pra Brasília.
0: Brasília, falando do tempo, né? Depois de quase 2 meses de seca, ontem choveu em Brasília. Foi uma chuva inesperada. Atingiu regiões ali do Distrito Federal, moradores da Asa Sul, também da região de Águas Claras, foram surpreendidos pela chuva, que é rara normalmente nessa época do ano. No inverno não chove, né? No Centro-Oeste, no Distrito Federal, mas ontem essa chuva acabou causando uma certa surpresa e o Felipe Igreja vai contar os detalhes aqui pra gente. Bom dia, Felipe!
2: Oi, Fred. No fim de semana, uma chuva inesperada atingiu algumas regiões do DF, mesmo em meio a recordes de umidade relativa do ar baixa nos últimos dias. As gotas de chuva voltaram a aparecer, ainda que timidamente, após 58 dias de seca, Moradores da Asa Sul, Águas Claras e Núcleo Bandeirante foram surpreendidos pela precipitação rara para o mês de agosto. A plataforma Apolinário, abastecida por dados do Instituto Nacional de Meteorologia, contabiliza apenas 2 anos com chuva em 22 de agosto, desde que se tem registro histórico, em 1982, em 1982.

0: 1986. O IMET não prevê chuva para os próximos dias e mantém um aviso amarelo de perigo potencial em razão da baixa umidade. A seca tem favorecido as ocorrências de incêndios florestais no DF. Somente no sábado, mesmo dia em que a chuva foi registrada, o Corpo de Bombeiros atendeu a 38 ocorrências de incêndio, com a maior concentração de chamados em Planaltina. Segundo os militares, as condições ambientais permanecem favoráveis à rápida propagação dos incêndios em vegetação, aumentando o risco de surgimento e avanço das chamas em áreas com vegetação seca. Mudando de assunto, ainda no fim de semana, familiares e amigos se despediram da médica veterinária Vitória Vale de Oliveira Pinha, de 36 anos, atacada por um cachorro do Senado Federal. Vitória estava internada em estado grave no hospital de base em Brasília, onde chegou a passar por cirurgia, mas não resistiu aos ferimentos. Vitória trabalhava no canil do Senado quando foi atacada por um pastor belga malinois. Ela dava ração ao cão e sofreu mordidas no pescoço. A veterinária só foi encontrada momentos depois por um policial legislativo. O animal fazia parte do serviço de cinotecnia e foi retirado das atividades para passar por exames. Segundo o Senado, a vacinação estava em dia. O órgão divulgou uma nota de pesar, lamentando o falecimento de Vitória, expressando solidariedade à família, amigos e colegas dela, e afirmando que ela será lembrada pela dedicação com que sempre desempenhou as suas atividades. O Senado lembrou ainda que Vitória foi estagiária da casa entre 2022 e 2024 e, após se formar, retornou como profissional terceirizada. Por hoje é isso, até mais.
1: É isso aí, essa é a notícia do dia em Brasília e de Brasília vamos seguir em frente para BH, para Belo Horizonte, né? Você viu aí as imagens do amanhecer na capital federal em Brasília, amanhecer entre aspas, tudo escuro, 20 graus, temperatura 30 é a máxima do dia, hoje não tem previsão de chuva, mas o registro da baixa umidade vai permanecer na capital federal. Vamos seguindo para Belo Horizonte. Belo Horizonte, agora os termômetros estão marcando 17 graus, céu parcialmente nublado, a máxima vai até os 27. E quem chega aqui com a gente para falar sobre eleição, os candidatos ao governo de Minas Gerais entrando aí na segunda semana de campanha eleitoral, a agenda no final de semana, o que vem pela frente nessa semana, é a Janaína Regiane, que está aqui com a gente hoje. Bom dia, Janaína.
2: Oi, Fred, um excelente dia para você e a todos. E nós vamos acompanhar a agenda dos candidatos ao governo de Minas Gerais nesta segunda semana de campanha eleitoral. Nesse domingo, Cleitinho Azevedo, do Republicanos, esteve em Patos de Minas, no Alto Paranaíba, para lançamento de uma candidatura regional. Desde o início da campanha, o candidato adota um estilo outsider para tentar se diferenciar do perfil dos outros candidatos, ao fazer transmissões ao vivo em uma rede social. Ananias, do PT, lançou ontem a candidatura de Áurea Carolina para senadora em Belo Horizonte. Nesta semana, Patrus estará mais uma vez em uma agenda de campanha à reeleição de Lula em Belo Horizonte. O presidente volta à capital no próximo sábado para um evento voltado à apresentação das propostas do partido para as mulheres. O ato será na Serraria Souza Pinto. Matheus Simões, do PSD, fez campanha em Ibirité, na região metropolitana e no centro da capital nesse domingo. Nos próximos dias, pretende apostar em sabatinas e debates para combater o desconhecimento sobre a sua candidatura. Alexandre Calil, do PDT, permanece de licença médica e a expectativa é que ele retorne às atividades de campanha nesta semana. Calil passou por um transplante de córnea na última terça-feira na cidade paulista de Sorocaba. Então, é isso, Fred. Um bom dia para você e para todos os nossos ouvintes.
1: Bom dia, Janaína. Janaína Regiane de Belo Horizonte, com destaque dessa segunda-feira. Agora vamos para o Rio de Janeiro, são 5 horas 43 minutos agora. Rio de Janeiro, hoje temperatura baixa, a máxima do dia é de 21, 22 graus, não vai passar muito disso. Para os cariocas, isso é frio, né, Diogo Bugalho? E no noticiário, a segunda-feira já está começando com informações sobre violência, fechando vias expressas mais uma vez nessa madrugada. Conta aí os detalhes para a gente, Diogo Bugalho, bom dia.
3: Bom dia para você, Fred, também para você, ouvinte do Primeiras Notícias. Batalhão de Operações Especiais, o BOPE, aqui da PM do Rio, está fazendo mais uma vez uma operação nos bairros de Vigário Geral, Parada de Lucas e outros ali da região na zona norte da capital carioca, área conhecida como Complexo de Israel. Hoje, cerca de 200 agentes atuam nessa ação e há relato de intenso tiroteio desde pelo menos às 2:30 da manhã. A Avenida Brasil, a rodovia Washington Luiz e a Linha Vermelha chegaram a ser fechadas preventivamente em diferentes momentos, mas a circulação já foi normalizada agora por volta das 5 da manhã. Essas interdições dessas vias vêm se repetindo por causa dos confrontos desde pelo menos a sexta-feira passada. No sábado, a Polícia Militar informou que vai manter uma ocupação permanente, né, por tempo indeterminado ali no Complexo de Israel. A região é o principal reduto do 3º Comando Puro, comandado pelo traficante Álvaro Malaquias Santa Rosa, o Peixão, que apesar dos vários mandados de prisão em aberto, Fred, nunca foi preso, nunca foi encontrado pela polícia. É uma região também cercada por outras comunidades dominadas pelo Comando Vermelho, que vem sendo alvo de intensas disputas, que a gente vem falando aqui também, né? Região das comunidades Dourado, 30 ali em Cordovil, Brás de Pina, todas essas são dominadas pelo Comando Vermelho e têm sofrido ataques do 3º Comando Puro, que tenta expandir a influência ali naquela região. Mais uma manhã conflagrada na Zona Norte, muita atenção pro morador e pro motorista também que tem que passar por lá. E Fred, hoje chove aqui no Rio de Janeiro, chove fraquinho nesse início de manhã. Na última hora, as estações meteorológicas da Barra, Rocinha, Vidigal e Jardim Botânico registraram chuva fraca. Hoje, como você disse, a máxima deve ficar só em 21 graus e a chuva deve chegar a 15 milímetros, aí uma quantidade moderada. Para o ouvinte que nos... ouvinte e espectador que nos assiste pelo YouTube, pelo Globoplay, tá no ar aí a imagem da câmera do Cristo Redentor, né? Mas a gente...
1: Acredite, né? Acredite.
3: Não a tá gente dando pra ver nada. É, estamos dentro da nuvem, né?
1: Só dá pra ver a legenda.
3: Lá ali, no Pão Cristo de Açúcar, Redentor. Copacabana, pois é. Né? É onde deveriam estar ali as imagens do Pão de Açúcar de
1: Copacabana. Será que foi a nossa presença ilustre aqui que trouxe toda essa nuvem, essa chuva aqui pro Rio? Há boatos, né?
3: Olha, eu acho que não, viu? Porque não. Já tem uns diazinhos que a gente tá nessa, né?
1: Verdade.
3: Mas olha, é importante destacar também que a Marinha emitiu um aviso de ressaca que vale das 6 horas da manhã de hoje até as 3 da tarde de quarta-feira. Ondas que devem chegar a 2,5 metros ou 3 metros de altura até podem atingir toda a orla da cidade. A orientação é aquela de sempre: evitar entrar no mar e permanecer também em mirantes próximos à orla. Bom manter distância durante a ressaca, Fred.
1: É assim que começa a semana no Rio de Janeiro. Obrigado, Diogo Bugalho, pelas informações. 5 horas e 47 minutos agora. Para São Paulo. São Paulo também tá frio agora, 14 graus. Temperatura não vai passar muito dos 20. Dia começando também com céu nublado, céu carregado na capital paulista. Quem tá com a gente mais uma vez para trazer os destaques do dia é o Pedro Fagundes. Pedro, bom dia.
4: Bom dia, Fred. Bom dia também aos ouvintes do CBN Primeiras Notícias. Aqui em São Paulo, a gente acompanha os desdobramentos da prisão em flagrante de 4 homens durante uma tentativa de roubo a uma joalheria na região da Sé, que fica no centro da cidade. Com informações da TV Globo, o grupo ele tinha alugado uma sala no mesmo prédio do estabelecimento e passou quase 2 meses observando a movimentação dos funcionários na joalheria. A quadrilha ela usou um maçarico para arrombar justamente a porta da joalheria e ter acesso às joias. Durante a fuga, no entanto, o porteiro do prédio viu os suspeitos guardando os objetos roubados nos veículos e então chamou a polícia. Os PMs encontraram anéis, correntes e relógios e ainda constataram que os veículos tinham placas falsas. Na agenda política, os candidatos à presidência Ronaldo Caiado, do PSD, e Flávio Bolsonaro, do PL, estarão aqui em São Paulo durante o dia de hoje para se reunir com empresários e diretores do comércio. Já na disputa estadual, o governador e candidato à reeleição, Tarcísio de Freitas, do Republicanos, participa de um almoço com comerciantes do centro e ainda o candidato do PT, Fernando Haddad, faz uma caminhada em São Miguel Paulista, na Zona Leste. Bem, Fred, esses são os destaques desta segunda-feira. Um bom dia a você e também aos ouvintes do CBN Primeiras Notícias.
1: Obrigado, esse é o Pedro Fagundes de São Paulo. Fomos para São Paulo, Rio, Brasília, Belo Horizonte. As primeiras notícias dessa segunda-feira agora são 5 horas e 49 minutos.
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1: Agora a gente vai acordar o ouvinte do campo, tá na hora do Cassiano Ribeiro trazer o destaque do dia dessa segunda-feira no CBN Agro. Hoje ele vai falar do trigo. Trigo em alerta, as atualizações da safra, especialmente na região sul do país nessa época do ano. Cassiano, bom dia.
7: Bom dia, Fred, bom dia, ouvinte. Rio Grande do Sul e Paraná são os dois maiores produtores brasileiros de trigo e os dois tentam driblar os efeitos do El Niño. As lavouras de trigo nos dois estados se desenvolvem com índices considerados satisfatórios para essa época, mas obviamente que há um alerta, uma atenção maior por parte dos produtores, especialmente porque as condições do tempo têm favorecido a ocorrência de pragas e doenças nas lavouras. No Rio Grande do Sul, a Emater afirma que as plantações de trigo se desenvolvem regularmente, mas o excesso de chuvas nas últimas semanas e a baixa incidência de sol retardaram a progressão de parte das áreas, o que resulta aí em plantas de portes menores, além de um amarelamento das folhas nas partes inferiores das plantas, no caso das regiões com mais umidade. Apesar das chuvas e dessas características, o potencial produtivo das lavouras continua sendo o mesmo. Segundo a Emater, a produtividade média esperada para o Rio Grande do Sul nesta safra é de 2.700 quilos de trigo por hectare. E a colheita no estado é projetada em pouco mais de 814 mil toneladas abaixo dos anos anteriores. Mas ainda é cedo para cravar qualquer número, porque 82% das plantações estão ainda em desenvolvimento vegetativo, ou seja, ainda em estágio inicial. Somente 4% das áreas já estão na fase de enchimento de grãos, a fase final, portanto. No Paraná, segundo maior produtor nacional de trigo, as lavouras do cereal também se desenvolvem com aspectos predominantemente favoráveis, segundo o último boletim da Secretaria de Agricultura do Estado. O boletim, no entanto, fala da ocorrência também de doenças como oídio e giberela, que são comuns em ambientes de umidade elevada. A colheita do trigo paranaense deve se iniciar já nas próximas semanas, em algumas regiões, com perspectivas de produção e qualidade de trigo positivas aí em parte do estado. Nos próximos dias, os técnicos paranaenses devem atualizar, inclusive, as condições das lavouras no estado. Por hoje é isso, bom início de semana, eu volto amanhã.
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8: A Federação da Agricultura e Pecuária do Estado de São Paulo, FAESP, manifesta preocupação com a decisão dos Estados Unidos de ampliar as tarifas sobre produtos brasileiros. A entidade reforça que o momento exige equilíbrio, diálogo e atuação diplomática permanente para preservar mercados estratégicos e garantir segurança ao setor produtivo. O agro brasileiro segue investindo em sustentabilidade, rastreabilidade e eficiência para manter sua posição como fornecedor confiável. Ainda assim, decisões externas afetam diretamente a produção, os empregos e a economia. Para a FAESP, medidas dessa natureza aumentam a preocupação do setor produtivo, que depende de estabilidade e previsibilidade para planejar investimentos e manter sua competitividade.
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4: Uma explosão provocada por um botijão de gás deixou um homem de 42 anos ferido e causou o desabamento de uma casa no Jaraguá, zona norte de São Paulo, na madrugada deste sábado. Por segurança, a Defesa Civil interditou outros 13 imóveis da região. A explosão ocorreu no primeiro pavimento de uma construção de 3 andares na rua Ana Moreira dos Santos Matos. O homem de 42 anos foi socorrido pelo SAMU e levado ao Hospital Geral de Vila Penteado. Outras 2 pessoas procuraram atendimento por meios próprios. Bombeiros e Defesa Civil também foram ao endereço prestar socorro. A Prefeitura informou que equipes da assistência social permanecem no local para atender e dar suporte às famílias afetadas. A perícia também foi acionada para apurar as causas exatas da explosão. Agora que são 5h53.
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1: Bom. Bom, encerramento aqui do CBN Primeiras Notícias em grande estilo, porque está ao nosso lado Milton Jung, hoje pela semana toda e na Deja Calado lá em São Paulo. Tudo bem, Milton? Bom dia pra você.
9: Bom dia pra você, Fred. Bom dia, ouvintes. Bom dia, Nadeja.
10: Bom dia, Fred. Bom dia, Milton. Bom dia, ouvintes. Saudades do Rio de Janeiro.
1: É, venha também, né?
10: Uou, tô devendo uma visita.
1: Tomar esse bonde aqui no Rio, né, Milton?
9: Aqui a gente sempre é bem-vindo.
1: É, tem cafezinho.
9: Tudo.
1: Aí, já te serviram o cafezinho?
9: Tem cafezinho, tem amigos, tem colegas.
1: E
9: tem,
1: a semana toda,
9: tem gente,
1: né?
9: Boa. Semana toda, durante toda a semana eu vou estar por aqui. Tô chegando hoje. A tarefa mesmo começa amanhã. Tô vindo pra cá porque nessa semana nós teremos aqui na programação da CBN, na parceria com o Globo e com o Valor, sabatinas com os candidatos à presidência.
1: Passar a semana inteira aqui, periga não querer voltar, né?
9: Tem isso. Agora, podia melhorar o tempo, né?
1: É. Tá meio feiozinho o tempo aqui no Rio, né?
9: Hoje, né? Pelo
1: Nublado,
9: menos.
1: Chovendo.
9: Fim de semana já foi assim?
1: Foi assim também. Até sexta-feira tava solzão, tava, né? Tava de rachar aqui,
10: então,
1: mas hoje
10: quem será
1: uma...
10: que levou esse tempo pra ir, né?
1: É, eu já fiz esse comentário aqui, mas...
9: Falou a torcedora do Vasco.
10: Hoje essa bancada, mais uma vez, o saldo de gols da bancada do Jornal da CBN é sempre excepcional, é
9: entre
10: né,
9: 5 e 6 gols sempre, tomados.
10: Constante.
1: Negativo, né?
9: É, negativos.
1: Escuta, Milton, então você vai participar a partir de amanhã da sabatina?
9: A partir de amanhã a gente tem a sabatina aqui, exato.
1: Até a sexta-feira, o Jornal
9: Entrevistas
1: Globo,
9: Entrevistas individuais,
1: CBN,
9: uma hora e meia de entrevista, das 10h30, meio-dia, sempre ao vivo para quem nos acompanha aqui na CBN e todas as demais plataformas.
1: E a gente espera que os candidatos compareçam, né? Porque no debate ontem, no primeiro debate, tivemos ali ausências importantes, né? Ausências importantes, aquele debate lacração, né? As pessoas... pensando nos cortes, nas redes sociais. Em algum momento, teve gente até que perdeu, que dormiu, que cochilou no meio do debate.
9: Tem uma história do Kassab. Dizem que ele dormiu mesmo.
1: Ele tava com a cabeça
9: assim,
1: meio baixa ali,
9: baixo,
1: assim, né?
9: Você tá olhando pra baixo, tá olhando,
1: olhando
9: no celular,
1: parece
9: que ele tá dormindo. Tem gente que tem essa expressão. Parece que tá dormindo, mas não é exatamente o caso. Pode ser, né? Não sei, eu não tava lá pra ver. Eu vi o debate.
1: Chamar o VAR, né?
9: Assisti ao debate. A ausência dos candidatos foi muito ruim, né? Nem o presidente Lula, nem Flávio Bolsonaro, nem o Romeu Zema estiveram presentes no debate, o que enfraquece, sem dúvida. Agora, não é uma novidade, né, Fred? É uma novidade. Se a gente pensar, o primeiro debate que nós tivemos depois da redemocratização, também promovido pela Band, na época apresentado pela Marília Gabriela, apesar da grande quantidade de candidatos que participaram, o líder nas pesquisas, Fernando Collor, não foi. Então veja que não é de hoje. E algumas coincidências. Naquele debate, tinha uma figura que estava lá ontem. Ronaldo Caiado. Já era candidato naquela época.
1: Verdade.
9: É impressionante, assim, como as coisas. E outro detalhe, você falou assim, pessoal da lacração. É que você não deve lembrar daquele debate como foi. Rapaz, foi um pega pra capar. Porque sabe essas regras que hoje tem? Quanto tempo... Você pode falar, candidato, por favor. Naquela época não se tinha ainda essa experiência do debate, o calor de um debate. E pensa que você tinha de um lado Brizola,
1: Paulo Maluf,
9: presidente, agora o presidente Lula, mas o Lula ainda, né, naquela versão operário, enfim. Então você imagina ali a discussão como foi. E o Brizola falava por cima do Maluf, o Maluf falava por cima do Brizola, ninguém respeitava nada de tempo. Mas pelo menos era mais rico esse debate, pode ter absoluta certeza do que foi ontem.
10: Ontem,
9: é um desperdício.
10: Ontem a gente viu muita tabelinha, né, Milton e Fred? Muita coisa ali com carinha de combinado, muito ataque para quem não esteve presente, como não poderia deixar de ser. E aí, num debate como esse, eu achei que quem mais gerou a identificação ali foi o candidato Gilberto Kassab, realmente, porque para dormir tava excelente.
1: É isso. E logo mais aí no Jornal da CBN a gente vai trazer a cobertura desse debate, repercussão. E convidar todo mundo para acompanhar, né? Nessa semana, as sabatinas aqui com o Milton e com grande equipe, grande elenco, né?
9: E estaremos por aqui com toda a equipe também, hoje pela manhã aqui no Jornal da CBN, contando com toda a turma ao nosso lado.
1: Até já, Milton. Valeu.
9: Até mais.
1: Tchau, Nadeja.
9: Até daqui
1: tchau.
9: A pouquinho.
1: Vamos encerrando aqui o CBN Primeiras Notícias, que teve na produção a Ana Paula Jaume, nos trabalhos técnicos Renato Silva e Ricardo Garcia, convidando você para seguir com a gente no Jornal da CBN. Primeiras Notícias volta amanhã às 5. Uma ótima segunda-feira para você. Até mais.
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0: Segunda-feira, 24 de agosto de 2026. 23% dos candidatos a deputado federal e a senador nas eleições deste ano disputam vagas fora dos seus estados de nascimento. Segundo o levantamento do portal G1, com base em dados da Justiça Eleitoral, são quase 2 mil concorrentes nessa condição em todo o país. Os maiores índices de candidatos de fora do estado estão em Roraima, com 61%, e no Distrito Federal, com 60%. O Rio Grande do Sul registra a menor proporção, com apenas 10%. O Banco de Brasília marcou para esta segunda-feira uma Assembleia Geral Extraordinária para decidir sobre a abertura de processos judiciais contra ex-administradores da instituição. A medida busca a reparação de eventuais danos financeiros e morais causados ao BRB em transações ligadas ao Banco Master. A fraude é apurada no âmbito da Operação Compliance Zero. O Operador Nacional do Sistema Elétrico determinou o corte temporário na geração distribuída de energia neste domingo para evitar a sobrecarga da rede. A medida de emergência, acionada pela segunda vez no ano, atingiu usinas de menor porte conectadas às distribuidoras para equilibrar a alta produção de fontes renováveis com baixo consumo do fim de semana. No horário de Brasília, 6:01.
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2: Seis e dois.
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3: Olá, muito bom dia a você. Este é o Jornal da CBN. Eu sou Milton Jung e ao nosso lado está Nadédia Calado. Bom dia para você, Nadédia.
2: Bom dia e boa semana, Milton, para você e para os ouvintes do Jornal da CBN.
3: Semana que estaremos apresentando ao vivo, diretamente aqui do estúdio da CBN, no Rio de Janeiro, enquanto a Nadédia segue com a gente na CBN em São Paulo. E juntos agora acompanhamos os principais destaques desta segunda-feira, 24 de agosto de 2026.
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2: O presidente Lula e o candidato Flávio Bolsonaro foram os principais alvos dos adversários no primeiro debate presidencial, por faltarem ao programa.
3: Na última hora, o candidato Romeu Zema do Novo também decidiu não comparecer.
2: Presentes no estúdio, Renan Santos, Ronaldo Caiado e Augusto Cury atacaram os dois líderes nas pesquisas, apontando desrespeito à democracia e fuga do confronto direto.
3: Com apenas metade dos candidatos convidados, o debate na TV Bandeirantes registrou o menor quórum desde 1989.
2: O candidato do Missão, Renan Santos, adotou um tom agressivo contra os ausentes, levando fraldas aos estúdios e explorando os púlpitos vazios.
4: Eles estão fugindo como cadelas. Fugindo como cadelas, porque eles sabem muito bem que quando eles tiverem um contraditório, eles estão acabados.
5: A gente está sendo muito enfático para ver se na próxima eles vão ter a dignidade de comparecer ao debate para no mínimo se defender. Porque um homem que não tem honra não se defende, fica fingindo que nada está acontecendo. O Flávio ontem foi para Barretos dançar. Tava dançando, igual um imbecil lá em Barretos. O Lula, coitado, tem que ficar lá com aquela janja. Era mais fácil ter vindo no debate, que ia ter companhias melhores.
3: Ronaldo Caiado, do PSD, lamentou a falta dos principais concorrentes e acusou Lula e Flávio de darem as costas ao eleitorado, achando que a disputa já está decidida.
6: Como é que pode o eleitor ser obrigado a votar? Ele está lá obrigado a votar, senão ele vai ser multado, vai ter penalidade. E de repente, Os dois candidatos, o Flávio e o Lula, tá certo? Que são os maiores em rejeição, têm a disfarçatez de realmente não respeitar a opinião pública, de virar as costas para a população, achando que já estão eleitos. Eu pretendo, tá certo? Chegando ao governo, encaminhar ao Congresso Nacional uma lei para que todo candidato, da mesma maneira que ele registre o programa de governo dele, ele tenha que estar presente nos debates.
2: Augusto Cury chegou a anunciar que abandonaria a transmissão em protesto contra Lula.
7: E a gota d'água foi o Lula da Silva fazer uma entrevista ao vivo agora, no mesmo horário do debate da Band. É uma irresponsabilidade. Mas os grandes atores estão fora do debate. Estão gastando 30 milhões de reais por mês para impulsionar suas imagens. E eles, inclusive, construíram uma cortina de ferro para ninguém furar essa bolha.
3: As suspeitas de corrupção dominaram as cobranças entre os participantes do debate.
2: Ronaldo Caiado afirmou que Flávio Bolsonaro tem as explicações pendentes do filme Dark Horse, enquanto Lula tem o Dark Lobby, em referência às investigações da Polícia Federal envolvendo Lulinha.
3: Sobre segurança pública, Renan Santos defendeu decretar garantia da lei da ordem e estado de defesa em áreas dominadas pelo crime organizado e prometeu matar os integrantes das facções.
2: Ronaldo Caiado destacou as ações da gestão dele em Goiás, prometeu construir presídios federais e criticou a política nacional.
3: A proposta de redução da jornada de trabalho dividiu os concorrentes.
2: Renan Santos criticou duramente o fim da escala 6x1, afirmando que a medida quebraria as empresas.
4: Imagina o seguinte, alguém chega para você e fala, você vai trabalhar menos. Esse cara falou, o maior inimigo do trabalho visou, você vai trabalhar menos e vai ganhar mais. Você acredita? Quando a esmola é demais, o santo desconfia. Mas ele propôs isso. Muita gente acreditou. O projeto, inclusive, foi capitaneado por uma pessoa chamada Erika Hilton, uma mulher muito grande, modelo de passarela. Essa Erika Hilton falou que todo mundo ia fazer isso. Não acredite nesses políticos que estão dizendo para você que você vai trabalhar menos e ganhar mais num país que até as Casas Bahia quebraram.
3: Já Augusto Cury defendeu o modelo 5x2, alegando que o excesso de carga de trabalho gera a síndrome de burnout e adoece os profissionais.
8: Tem um problema, Renan. 30% dos trabalhadores do Brasil estão com síndrome de burnout. Estresse profissional, dores de cabeça, dores musculares, autocobrança, cobrança excessiva. A escala 5x2 atende à necessidade dos trabalhadores. Eles vão poder ter mais tempo com a família, mais qualidade de vida e, consequentemente, produzirão mais.
2: A campanha de Lula justificou a ausência, alegando falta de igualdade nas regras e concentração de ataques adversários.
3: Flávio Bolsonaro publicou um vídeo nas redes sociais para tentar justificar a ausência no programa.
9: Os que vão debater hoje não são meus adversários. Eu respeito todos eles, mas eles definitivamente não são meus adversários. O meu adversário é quem está no poder e está destruindo o Brasil. E você sabe muito bem de quem que eu estou falando. O meu adversário é quem está no poder e faz muita força para acabar com a economia e com a segurança das famílias brasileiras. Você sabe quem ele é. É com ele que eu quero debater.
2: No mesmo horário do debate na Band, a TV Record exibiu uma entrevista com o presidente Lula.
3: O chefe do executivo falou sobre as investigações contra o filho dele, Lulinha, e contra o ex-chefe de gabinete, Marco Aurélio Santana Ribeiro, Marcola.
2: Lula reafirmou que não vai interferir nas investigações, mas criticou os vazamentos sobre o caso.
10: Se alguém está agindo de forma equivocada, de forma errada, então alguém vai ter que ser investigado. E eu não sou um presidente que tento proibir investigação. Eu não ameaço mandar ministro embora. Eu não ameaço punir delegado. Investigue-se. E todo mundo tem o direito de provar se é inocente. Se alguém cometeu erro, e esse erro trouxe prejuízo aos cofres públicos, essas pessoas terão que pagar. Olha, eu acho que há muita ilação, nós temos que tomar muito cuidado. Quando começa a vazar, você não pode perder o equilíbrio. Eu tenho dito para as pessoas, se são inocentes, provem. Isso vale para o meu filho e vale para qualquer pessoa. Ninguém está impune se cometeu erro. Portanto, esse é o meu papel do presidente. Meu filho sabe se cometeu erro, ele vai ser julgado, vai ser punido ou vai ser inocentado.
3: Na entrevista à TV Record, o presidente Lula também afirmou que a recente conversa telefônica com Donald Trump foi civilizada e já começou a dar resultados práticos.
2: Essa semana, o ministro do Desenvolvimento, Indústria e Comércio, Márcio Elias Rosa, vai se reunir com o representante comercial dos Estados Unidos, Jameson Greer, para discutir a retirada das sobretaxas americanas aplicadas ao Brasil.
3: Lula afirmou que mantém um diálogo respeitoso com Donald Trump, mas criticou a postura de assessores do governo americano.
10: Eu às vezes tenho a impressão que o Trump é bem melhor na relação política que a assessoria. Eu disse pra ele, não é possível, nós conversamos, tudo vai bem. A minha conversa com o Trump é muito civilizada, é muito respeitosa, tanto da minha parte quanto da parte dele. Mas depois do segundo escalão, toma atitudes, sabe, que são impensáveis.
2: 6:10.
3: Amanhã, CBN e os jornais O Globo e Valor Econômico iniciam uma série de sabatinas com os presidenciáveis.
2: As entrevistas estão previstas para começar às 10:30 da manhã e terão duração de 1h30.
3: A primeira sabatina será com o candidato do Novo, Romeu Zema.
2: Na quarta-feira, o entrevistado será Ronaldo Caiado, do PSD.
3: Na sequência, serão ouvidos Renan Santos, do Missão, e Augusto Cury, do Avante.
2: Lula e Flávio Bolsonaro foram chamados, mas não confirmaram presença.
3: 6:11.
2: A polícia do Rio procura por um quinto suspeito de participar do linchamento do ciclista em Copacabana.
3: O homem aparece nas imagens de câmeras de segurança dando um chute em Cláudio Rafael Landeiro, que foi espancado até a morte.
2: Ontem, a Justiça do Rio manteve a prisão temporária de dois entregadores de aplicativo que participaram do espancamento.
3: Felipe Eduardo dos Santos Silva disse em depoimento à polícia que fez mais 3 entregas por aplicativo naquele dia, após o crime.
2: No dia do homicídio, ao abordar Rafael, os dois chegaram a trocar mensagens com outros comparsas.
11: Ai, a tropa, atividade, hein?
3: O assassino ocorreu, ou o assassinato ocorreu após Cláudio Rafael Landeiro ser falsamente acusado de furtar uma bicicleta.
2: O ciclista tinha transtornos mentais e levou mais de 60 pauladas durante 9 minutos.
3: Ontem, o Fantástico divulgou novas imagens da selvageria, em que os justiceiros perseguiram, julgaram e condenaram o Rafael à morte.
2: A irmã de Rafael, Fabiana Landeiro Hansen, voltou a cobrar punição aos justiceiros.
12: Justiça com as próprias mãos não existe, porque trabalha da polícia e ponto. Então, por mais que eles já estejam presos, tem que dar continuidade a todo o processo, não deixar isso cair no esquecimento. E depender de mim, não vai. Eu não vou parar, não vou desistir. Vou lutar até o fim pelo meu irmão. E eu não vou deixar cair no esquecimento, de jeito nenhum.
3: 6:13.
2: A dentista Júlia Falcão relatou ao programa Fantástico da TV Globo as agressões que sofreu do marido, o empresário da Faria Lima, Ivo Velcós.
3: O caso mais recente ocorreu após um jantar, quando ela foi agredida a socos no carro e ameaçada com uma arma de choque elétrico e um taco de beisebol.
2: Imagens de câmeras de segurança registraram a dentista encolhida na calçada, tentando pedir socorro às seguranças particulares da rua.
3: Júlia contou que, em vez de ajudá-la, o segurança da rua auxiliou o marido a levá-la à força de volta para o imóvel do empresário.
13: Liguei para a polícia, deu errado, e eu desci do carro e vi que tinham 2 seguranças na rua. O segurança estava do meu lado, ele viu tudo. E eu, por favor, me ajuda. Eu olhava para ele pedir ajuda e ele não se movia. E aí é onde ele chega pro segurança e fala: coloca ela para dentro agora, que eu vou acabar com essa. Ele me pega de um lado, eu me debato, e o segurança pega do outro, e eu tento me soltar deles, e obviamente eu não consigo, porque eles são muito mais fortes. E aí o segurança consegue me colocar do portão para dentro, e é onde ele fecha o portão. Quando a gente entra na sala, o taco de beisebol tá lá, e é onde ele pega e começa a correr atrás de mim com o taco de beisebol, e eu imploro, eu choro, eu falo: por favor, eu não fiz nada, desculpa, desculpa. Em choque, assim, eu abaixo, e aí ele vai com o taco de beisebol e eu coloco a mão na frente.
2: Júlia Falcão relatou que o ciclo de violência doméstica começou antes do casamento e se agravou ao longo de 2 anos, com humilhações, isolamento e violência patrimonial, sendo impedida de exercer a profissão e de ter acesso aos próprios bens.
3: Ela contou que também foi estuprada pelo ex-marido ao longo do relacionamento.
2: Ivo Velcós foi denunciado pelo Ministério Público e virou réu por lesão corporal qualificada e ameaça, permanecendo em prisão preventiva.
3: A defesa do empresário afirmou em nota que ele nega ter atentado contra a vida da ex-mulher ou cometido crimes sexuais.
2: 6:15.
3: Palmeiras goleou o Vasco por 4-1 e abriu 6 pontos de vantagem para o vice-líder Flamengo, que perdeu por 2-1 para o Cruzeiro.
2: O Coritiba venceu o Corinthians por 2-1 e subiu para a 8ª posição na tabela com 34 pontos.
3: O São Paulo perdeu para o Lanterna Chapecoense por 1-0 e chegou a 10 partidas sem vencer no Campeonato Brasileiro.
2: Nos outros jogos de domingo, o Bahia venceu o Vitória por 2-1, o Bragantino derrotou o Grêmio por 1-0 e Santos e Mirassol empataram por 1-1.
3: Hoje, às 20h, Botafogo e Atlético Paranaense fecham a 24ª rodada.
2: No Campeonato Brasileiro Feminino, os confrontos das quartas de final foram definidos nesse fim de semana e começam no próximo domingo.
3: O Grêmio vai enfrentar o São Paulo, o Flamengo pega a Ferroviária, o Cruzeiro encara o Corinthians e o Bahia duela contra o Palmeiras. Estes são alguns dos destaques de hoje do Jornal da CBN. Você é nosso convidado, venha participar, mande sua mensagem para o nosso WhatsApp, o 11 999 11 9981, DDD é 11, número 999 11 9981. 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
2: 6:18. Vamos saber da movimentação nesse comecinho de semana aqui em São Paulo. Guilherme Gimenez, bom dia.
18: Oi, Nadédia, bom dia para você e para os nossos ouvintes. Começo falando da Marginal Tietê, pois tem um caminhão quebrado, bloqueando parcialmente a pista central da Tietê no sentido rodovia Ayrton Senna, um pouco depois da ponte da Freguesia do Ó. Vai causando muito congestionamento já desde antes da rodovia Anhanguera. A pista local nesse caminho todo tem pontos de parada principalmente ali antes da Freguesia, mas é a que funciona melhor nesse momento. Depois do ponto dessa ocorrência, desse caminhão quebrado, o trânsito libera e aí boas condições até a Dutra e Ayrton. Marginal Tietê no sentido Castelo Branco, com problemas agora, lentidão da Ayrton Senna até a ponte Cruzeiro do Sul e da rodovia dos Bandeirantes até o acesso para o Cebolão.
2: E a nossa ouvinte Andréia Gucci comentando que a Castelo Branco, quilômetro 32, sentido capital, tá parada. E você, como é que tá seu caminho? Escreve pra gente aqui no WhatsApp, 11 99911-9981.
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18: Tem registro de ocorrência agora na rodovia Regis Bittencourt, no sentido São Paulo, ali próximo do quilômetro 285 em Itapecerica da Serra, causando bastante congestionamento para o motorista, desde mais de 7 quilômetros de congestionamento agora. O motorista enfrenta problemas desde o 292 até a passagem por esse ponto. Depois do 285, boas condições, sem dificuldades até o Rodoanel Mário Covas, e aí o trânsito trava de novo no trechinho final do 272 até o Largo do Tabuão. Para quem vai no sentido Curitiba pela Regis, sem dificuldades nesse momento, trânsito livre. Rodoanel Mário Covas não apresenta muitos problemas agora pela interna em direção a Perus e pela externa no sentido da Dutra.
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2: Fabiana Weikamp, bom dia.
25: Olá, muito bom dia, Nadédia. Bom dia a todos os ouvintes, tudo certo?
2: Tudo certo por aqui. Aliás, sua xará, a Fabi, que falou com a gente semana passada, que ia agradecer, avisar que o churrasco foi um sucesso, que teve um tempo lindo de sol. Só os desavisados não levaram blusa e sofreram porque fez o friozinho. O tempo mudou no fim de semana, né, Fabi?
25: Pois é, Nadédia, coisa boa que deu tudo certo com o churrasco aí da Fabi. Realmente, nós tivemos um final de semana de tempo aberto e firme, mas as temperaturas mudaram em relação à semana passada, porque na sexta-feira uma frente fria passou ao largo do litoral de São Paulo e toda a frente fria vem acompanhada de massa de ar polar. Então as temperaturas despencaram lá na região sul do Brasil, teve ocorrência de geada durante o final de semana e um pouco desse ar frio chegou também aqui ao estado de São Paulo. E hoje, Nadédia, nós teremos o reforço de uma nova frente fria que passa ao largo do litoral paulista. O que, que esse sistema agora vai fazer? Reforçar os ventos úmidos. Então, hoje nós teremos um dia com muita nebulosidade. Tem bastante nuvens agora, já pela manhã, e ao longo do dia o céu vai intercalar entre aberturas de sol e períodos bem encobertos. E com isso a temperatura vai subir menos em relação ao final de semana. Nós tivemos temperatura mínima aqui na capital paulista hoje, variando entre 13 e 14 graus, e a máxima prevista é de só 20 graus. No final da tarde, durante a noite,
0: tem possibilidade também para chuviscos e podemos ter alguns momentos também com algumas rajadas moderadas de vento em torno de 40 km por hora. Então tem que sair de casa levando um agasalho, porque principalmente agora cedo e no final do dia vai dar para sentir um belo de um friozinho, né, Dédia?
2: E como começa essa semana no litoral e no interior de São Paulo?
0: Bom, o litoral recebe bastante dessa umidade, né, que vem do mar, então é a região onde tem condições de chuva mais significativa no decorrer do dia. No litoral paulista, o predomínio hoje é de céu encoberto, temperaturas baixas, as máximas no litoral hoje devem ficar em torno de 19 graus apenas e tem condições de chuva no decorrer do dia. Não tem previsão de temporal, mas a chuva ela pode vir grossa em alguns momentos, sobretudo no litoral norte paulista, então fiquem atentos por lá. Já na maior parte do interior de São Paulo, a situação é oposta, é de tempo seco em áreas do centro-norte, oeste, noroeste do estado. O predomínio hoje é de tempo ensolarado. A temperatura fica elevada durante a tarde. As temperaturas mais altas previstas para hoje devem ser registradas no norte paulista. Um exemplo é a cidade de Ituverava, que tem máxima prevista para hoje de 33 graus. E aí essas áreas terão também índices de umidade baixos no período da tarde, ficando abaixo dos 30% na média. Então, são muitos contrastes em diferentes regiões aqui do estado de São Paulo.
2: Perfeito. E ao longo da semana a gente vai atualizando esse cenário com a Fabiana Weikamp. Obrigada, Fabiana. Boa semana.
0: Obrigada para todos.
2: A gente tem ouvinte falando sobre o trânsito. Diga lá, Alexandre.
1: Alexandre Costa, saindo da Moca para São Mateus, trânsito parcialmente normal, Avenida dos Estados. Um pouco nublado, como que quer chover e não está chovendo, mas está nublado. Ok, pessoal? Um excelente dia aí para toda a equipe aí da CBN, a rádio que toca notícia.
2: Valeu, Alexandre. Um abraço para você e também para o nosso ouvinte Mauro Rodrigues, que fala da rodovia Índio Tibiriçá, parada no quilômetro 32, bairro Capelinha, em São Bernardo do Campo. Continua mandando para a gente, ajude os outros ouvintes, como é que está seu caminho por aí. 6h27.
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0: Muito bom dia, Eduardo Hauen.
1: Bom dia, Milton, bom dia, Nadédia, e bom dia a todos os ouvintes.
2: Bom dia, Hauen.
0: Hauen, Juliana Marques, nosso ouvinte, mandou mensagem para bemestar@cbn.com.br. Tenho 55 anos e treino Kung Fu, musculação e pilates, totalizando ao menos 6 dias por semana de treino. Fiz uma cirurgia de hérnia umbilical e estou há 4 semanas em repouso. Percebo a forte perda de massa magra e quero voltar às minhas atividades. Como fazer para não arriscar o resultado da cirurgia, Eduardo Hauen?
1: Bom dia, Juliana. Milton, o principal, Juliana, é calma. Perder força, perder massa muscular depois de 4 semanas parado, isso é normal. E a boa notícia é que volta rápido mesmo, treinando aí, voltando o treino devagarzinho, né? Então, o que a gente precisa? Como é que a gente faz? Sempre, Juliana, tem que estar alinhado ao cirurgião, pela gravidade, o tamanho da sua cirurgia, porque isso é individual. Mas, de forma geral, a gente sempre inicia com caminhada leve, né? Logo depois, ali de 2 semanas depois da cirurgia, sempre respeitando a dor. Então, pilates leve, musculação, costuma ser liberado aí entre 2 a 4 semanas pós-cirurgia. Agora, para esforço mais pesado, como aquele levantamento de peso, se a cirurgia usou tela, geralmente é após 4 semanas, já começa a liberar respeitando a dor. Agora, se essa cirurgia foi corrigida sem uso de tela, geralmente espera um pouco mais, de 4 a 6 semanas. Ou seja, Juliana, você que já passou 4 semanas, você já inicia a musculação se o seu cirurgião liberou. Dessa forma, começa com pilates leve, caminhada, sem fazer prancha no início, sem forçar o abdômen. E a musculação também. Então, um agachamento pesado você evita, levantamento de peso, terra você evita, tudo que força muito a pressão abdominal. Agora, você já pode ir começando, respeitando dor e levantando a carga aos poucos. Agora, Milton e Nadeja, o Kung Fu, né, ou jiu-jitsu, judô, esses artes marciais, por ter contato físico e ter quedas, a gente é o último a voltar. Porque só mesmo depois que o cirurgião liberar, depois que ela estiver fazendo musculação, sem dor, aí sim podemos voltar, porque a gente evita quando tem contato pelo menos mais de 6 semanas. Agora, tem que ter uma atenção muito grande. Formou um caroço ali na região da cicatriz, começou a doer forte, teve inchaço ou vermelhidão, na hora procurar o médico, procurar o seu cirurgião para ver se está tudo bem com a cirurgia. Então, de forma resumida, volta gradual, ou seja, aos poucos, sempre combinado aí com quem fez a cirurgia e sempre respeitando a dor.
0: Perfeito. E a Juliana pode até, se quiser, depois de voltar a treinar, entender como é que o corpo dela está reagindo a todas essas mudanças, a retomada dos trabalhos, compartilhar com a gente essa experiência, como foi, até porque assim ajuda também na orientação de outros dos nossos ouvintes que têm passado por algo semelhante. É só mandar mensagem aqui para o bemestar@cbn.com.br. Muito obrigado, Hauen. Até amanhã.
1: Até amanhã. Bom dia a todos.
2: Bom dia.
0: Obrigado. Antes da gente ir para o repórter CBN, deixa eu fazer uma correção em relação aos placares dos jogos que nós trouxemos agora há pouco, logo na abertura do jornal da CBN. No clássico baiano, o Bahia venceu por 2-0 o Vitória, e não 2-1, como a gente disse agora há pouco. O placar do Vasco estava certo, né, Nadédia?
2: É, infelizmente estava.
0: Do Grêmio também?
2: Também estava. Então, foi aquilo mesmo, não tem para onde fugir.
0: Não tem para onde fugir. Tá bom. Bom, também não. Convenhamos que pro torcedor do Vitória não ajudou muito também, né? Porque de qualquer forma já tinha perdido. Mas então é isso, tá bom, gente? Só para confirmar aqui então o placar, e a gente foi alertado aqui por alguns ouvintes, eu agradeço muito pela gentileza de vocês, sempre atentos. Bahia 2-0 em cima do Vitória, foi isso. Vamos pro repórter CBN.
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0: Segunda-feira, 24 de agosto de 2026. O ministro do Desenvolvimento, Márcio Elias Rosa, vai se reunir nesta semana com o representante comercial dos Estados Unidos, Jameson Greer. O encontro é resultado do telefonema entre os presidentes Lula e Donald Trump na sexta-feira. Em entrevista à TV Record no domingo, Lula afirmou que mantém diálogo respeitoso com Trump, mas criticou a postura de assessores do governo americano após a recente imposição de tarifas ao Brasil. O BRB marcou para hoje uma Assembleia Geral Extraordinária para decidir sobre a abertura de processos judiciais contra ex-administradores da instituição. A medida busca a reparação de eventuais danos financeiros e morais causados ao BRB em transações ligadas ao Banco Master. A fraude é apurada no âmbito da Operação Compliance Zero. O primeiro debate entre os candidatos à presidência foi marcado por críticas às ausências do presidente Lula, do senador Flávio Bolsonaro e do ex-governador Romeu Zema. O confronto na TV Bandeirantes reuniu apenas Ronaldo Caiado, Renan Santos e Augusto Cury. Ao longo do programa, os candidatos discutiram temas como economia, segurança pública, educação e polarização política. O ministro do Supremo Tribunal Federal, Flávio Dino, determinou que o Congresso considere nulas as emendas parlamentares indicadas por presidentes de partidos sem mandato e ex-deputados. A decisão ocorre após o bloqueio de recursos ligados a Valdemar Costa Neto, do PL, e ao ex-presidente da Câmara, Eduardo Cunha. Os dois são investigados pela Polícia Federal por direcionar verbas públicas sem exercerem mandato. No horário de Brasília, 6h33.
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0: ouvintes da CBN trazem informações do trânsito.
1: Bom dia, Jamile aqui, passando pelo aeroporto de Congonhas. Quem tem voo marcado, sair mais cedo, porque está bem congestionado para entrar, tanto para quem vem do centro, como para quem vem do bairro. Bom dia, boa semana.
0: Obrigada, Jamile. Obrigada, Silvio, que fala da Índio Tibiriçá, também parada antes da Anchieta. O aplicativo avisa sobre acidente na Anchieta. 6h34.
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0: que tem mais psicologia do que muito tratado. Diz assim: arrisque-se pela trama, arrisque-se pelo seu eu de 80 anos que ficará feliz por você ter feito isso. Arrisque-se pelas histórias que você terá. Arrisque-se pelo seu eu mais jovem, que não pensou que você chegaria tão longe. Arrisque-se antes que seja tarde. Repara na inteligência dessa construção. Ela convoca três versões suas para a mesma mesa. O eu de 80 anos é o juiz mais confiável que existe. A pesquisa sobre arrependimento confirma isso há décadas. No fim da vida, quase ninguém lamenta o que fez. Lamenta o que deixou de fazer. Como aquela viagem adiada, a conversa engolida, o negócio que ficou no rascunho e o perdão que nunca deu ou recebeu. O erro cicatriza, vira história para contar. Já a omissão fica aberta, voltando sempre com a mesma pergunta: e se? Esse e se já paralisou muita gente. O eu mais jovem é a testemunha, aquele menino, aquela menina, olhando para a sua vida de hoje com os olhos de quem não imaginava que você chegaria até aqui. A gente esquece o quanto já andou, vive medindo a distância para o que falta e nunca a distância do que ficou para trás. Honrar quem você foi também é uma forma de coragem. E a trama, claro. Essa palavra é preciosa. A vida boa não é a vida sem capítulo ruim, é a vida com enredo. Ninguém senta para ouvir a história de quem nunca saiu do lugar seguro. As melhores histórias e biografias são sustentadas por quem arriscou, tropeçou, levantou e trouxe o caos de volta. O risco calculado de hoje é a memória de amanhã. A prudência excessiva também cobra, só que em silêncio, lá na frente, quando não dá mais tempo de refazer. Seu eu de 80 anos está esperando para ver o que você decide agora.
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2: 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Lando Norris venceu o GP da Holanda na manhã deste domingo em uma prova muito movimentada no circuito de Zandvoort. O atual campeão mundial largou na pole position e viu a prova ser interrompida logo na primeira volta, quando Max Verstappen rodou e bateu forte na última curva, que ainda estava molhada por conta de uma chuva que caiu mais cedo na Holanda. Desespero para os fãs do tetracampeão, que lotaram as arquibancadas de Zandvoort para a despedida do circuito, que deixa o calendário da Fórmula 1 na próxima temporada. A prova foi suspensa com a bandeira vermelha por conta do acidente de Verstappen. Na relargada, Andrea Kimi Antonelli saiu da terceira posição para tomar a ponta. O italiano só foi perder a liderança na reta final da prova, quando Norris passou Antonelli e Lewis Hamilton na mesma volta. Hamilton brigou pela última vaga no pódio até o último giro, mas George Russell, da Mercedes, se segurou para ficar com o terceiro lugar, logo atrás de seu companheiro Kimi Antonelli. Charles Leclerc ficou atrás de Hamilton em quinto, Oscar Piastri da McLaren foi o sexto, seguido pela Red Bull de Liam Lawson. Nico Hülkenberg, companheiro do brasileiro Gabriel Bortoleto na Audi, foi o oitavo colocado, com Fernando Alonso da Aston Martin e Pierre Gasly da Alpine, completando os 10 primeiros. Bortoleto fechou a prova apenas em 13º, depois de rodar na primeira volta e cair para o fim do pelotão. Com a segunda vitória seguida, Lando Norris subiu para a quarta posição e aos poucos volta a se aproximar dos líderes na tabela de classificação. Já Kimi Antonelli aumentou sua vantagem na liderança para 59 pontos para seu companheiro de equipe George Russell. Lewis Hamilton aparece em terceiro com os mesmos 183 pontos de Russell, mas atrás no critério de desempate. A Fórmula 1 retorna agora daqui 2 semanas para o GP da Itália, 13ª etapa da temporada no tradicional circuito de Monza. De São Paulo, André Neto.
3: 6h39 agora, ainda hoje aqui no Jornal da CBN, claro, vamos conversar com você sobre o debate e as ausências no debate presidencial ontem. Debate que não tem ausência é o nosso aqui, aliás, hoje numa marca especial. Temos os 50 debates para o Brasil, hoje chegamos à metade dessa jornada, é o 25º debate e vamos tratar sobre a nova reforma da Previdência. Há necessidade de uma revisão daquela reforma da Previdência que foi feita alguns anos atrás? Ou devemos continuar com as regras atuais? Igor Rocha, da FGV, Marielbe Queiroz,

0: que é do Centro Nacional para a Prevenção e Resolução de Conflitos Tributários, já confirmaram suas presenças aqui no debate de hoje, logo depois das 8:30 da manhã. 50 debates para o Brasil.
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2: 6:41.
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4: A cidade de São Paulo assumiu o primeiro lugar no ranking global de empregos verdes e ações sustentáveis da C40, uma rede internacional formada por 97 metrópoles que busca combater a mudança climática. De acordo com um estudo da Prefeitura, em 2024, a capital paulista contabilizou mais de 290 mil vínculos formais na economia verde. Entre os compromissos com o meio ambiente, estão os mais de 1.700 ônibus elétricos nas ruas, a segunda maior frota sustentável da América Latina. A capital também passou por ampliação da cobertura vegetal com um plantio de quase 500.000 de árvores desde 2021. A Prefeitura da capital integra a C40 desde sua fundação e atua em diversos projetos em parceria com a organização.
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2: Nossa ouvinte Cristina manda informações sobre o trânsito. Vamos ouvir.
5: Bom dia, CBN. Aqui para Guarulhos, para o aeroporto de Guarulhos, também um trânsito muito intenso. Demorando 30 minutos para andar 7 quilômetros no comecinho da Hélio Smith. Quem for para Guarulhos também tem que ir bem mais cedo. Bom dia a todos.
2: Bom dia, porque falamos mais cedo também do caminho para Congonhas, que também está complicado. E tem mais informação do trânsito? Fala aí, Guilherme Gimenez.
6: Nadédia, tem um acidente envolvendo caminhão e carro na Marginal Tietê, no sentido rodovia Ayrton, no sentido rodovia Castelo Branco, ali na alça de acesso da pista central da Tietê para a Avenida Cruzeiro do Sul, nessa ponte Fábio Lazari, ali que fica um pouquinho depois da Avenida Cruzeiro do Sul mesmo, da ponte Cruzeiro do Sul, bem nessa alça de acesso tem um acidente envolvendo um caminhão e um carro, bloqueando parcialmente a via e causando muito congestionamento, que obviamente vai afetando a Tietê nessa direção. A alternativa é um motorista antes da ponte da Vila Guilherme já cair para a pista local da Tietê e aí ali próximo da ponte Cruzeiro do Sul pegar a ponte Cruzeiro do Sul mesmo para acessar a avenida e encontrar melhores condições. Essa alça de acesso bem travada agora. Depois a Tietê tem aquele congestionamento de sempre lá do sistema Anhanguera Bandeirantes até o acesso para o Cebolão.
2: Obrigada.
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2: Guilherme de Menhas.
6: Nadédia, o Corpo de Bombeiros foi acionado na manhã desta segunda-feira para atender a um incêndio na região da Vila Andrade, zona sul de São Paulo. Fogo em comunidade, ali próximo da rua Joaquim Roseira, na altura do número 127, quatro viaturas empenhadas e até esse momento não há informação sobre vítimas. Fogo já controlado, nesse momento na fase de rescaldo, mas fica, vale a atenção para quem circula pela região. Corpo de Bombeiros atendendo a essa ocorrência na região da Vila Andrade.
2: E vamos seguir acompanhando, atualizando a situação aqui ao longo do Jornal da CBN com o Guilherme Gimenez. Obrigada pelas informações.
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2: Seis e quarenta e cinco.
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9: As pesquisas eleitorais têm sido realizadas com diferentes focos, diferentes olhares, algumas delas nacionais, Outras mais localizadas fazem recortes estaduais, até para entender como está cada candidatura. E aí nós estamos falando da candidatura nacional em determinadas regiões. Uma pesquisa da Datafolha com recorte estadual aponta para a vantagem de Bolsonaro, Flávio Bolsonaro, em São Paulo e Rio de Janeiro e no Distrito Federal. Já o presidente Lula consegue ampla vantagem em Pernambuco e no Piauí. Em Minas Gerais, aquele estado sempre considerado decisivo para a disputa pelo Planalto, Lula está numericamente à frente, mas pela margem de erro, os dois estão tecnicamente empatados. Acompanhe a reportagem.
10: Uma nova pesquisa do Instituto Datafolha, divulgada no sábado, mostra como está a disputa presidencial em 6 estados do país. Os números revelam que o senador Flávio Bolsonaro, do PL, aparece à frente nas intenções de voto nos estados de São Paulo, Rio de Janeiro e no Distrito Federal, nos cenários de segundo turno. Por outro lado, em Pernambuco e Piauí, o presidente Lula, do PT, é quem lidera. Em Minas Gerais, há um empate técnico entre os dois. Em São Paulo, maior colégio eleitoral, embora Flávio e Lula tenham um resultado mais próximo no primeiro turno, 37 a 33% para o senador, o filho de Bolsonaro tem 47% contra 42% do atual presidente no segundo turno. A margem de erro é de 2 pontos para mais ou para menos em São Paulo. Já no Rio de Janeiro, berço do bolsonarismo, Flávio tem 49% no segundo turno, enquanto Lula soma 40%. No primeiro turno, com mais candidatos na disputa, a diferença entre os dois é menor. O senador do PL marca 41% ante 36% do petista. No estado, a margem de erro da pesquisa é de 3 pontos. No DF, o senador do PL também aparece em vantagem contra o presidente Lula, com 51% das intenções de voto contra 31% do petista em um eventual segundo turno. Em Minas Gerais, estado considerado decisivo para a disputa pelo Planalto, Lula marca 46%, enquanto o candidato do PL soma 42% em um eventual segundo turno. Mas como a margem de erro em Minas é de 3 pontos, há empate técnico entre os adversários. No primeiro turno, quando outros nomes são colocados na disputa, Lula tem vantagem de 6 pontos, 37 a 31%. Para o cientista político André Rosa, embora Minas Gerais seja apontado como um estado decisivo, as diferenças da disputa podem estar em São Paulo, onde mesmo com vantagem, Flávio não consegue abrir uma diferença maior para Lula.
11: Ele está com vantagem, mas não está com ampla vantagem. Por exemplo, nas eleições em que o PSDB ele tinha um protagonismo maior, ele conseguia ter ali, às vezes, mais de 60, 70% do eleitorado com o PSDB. Isso aconteceu com o Alckmin, isso aconteceu com outros players políticos que disputaram pleito pelo PSDB. Hoje, isso está um pouco parecido, né? Tem a vantagem, mas também essa vantagem ela já não é tão elástica quanto antes. Então, por isso que hoje eu vejo o estado de São Paulo e o próprio Rio de Janeiro muito mais estratégicos que Minas Gerais hoje.
10: Lula se dá melhor nos estados do Nordeste. Em Pernambuco, o petista tem ampla vantagem no embate contra Flávio no segundo turno, 62% a 29%, assim como no Piauí, 68% a 24%. Em ambos os estados, a margem de erro da pesquisa é de 3 pontos. O levantamento foi contratado pelo jornal Folha de São Paulo e pela TV Globo e é o primeiro do tipo feito pelo Datafolha após o início das campanhas eleitorais. De Brasília, Felipe Igreja.
9: Daqui a pouquinho tem Pedro Dória com a gente aqui no Jornal da CBN. Agora são 6h50.
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2: 6h51.
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22: Palmeiras.
23: 2 do Flaco Lopes, 1 do Vitor Roque batendo pênalti, Maurício fez 1, Palmeiras 4.
22: Vasco!
23: Colídio marcou para o Vasco, Vasco 1, 4 a 1 para o Palmeiras.
24: Os quatro grandes do estado entraram em campo ontem pelo Brasileirão e só o Palmeiras venceu. Em casa, o Alviverde não teve um bom primeiro tempo contra o Vasco, mas reagiu na etapa complementar e ganhou por 4 a 1 com dois gols de Flaco Lopes, um de Vitor Roque e outro de Maurício. O São Paulo foi derrotado por 1 a 0 pela Lanterna Chapecoense e o Corinthians perdeu para o Coritiba também fora de casa por 2 a 1. Já o Santos ficou no 1 a 1 com o Mirassol na Vila Belmiro depois de sair atrás e empatar com Barreal.
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2: Seis e cinquenta e cinco.
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0: Muito bom dia para você, Pedro Dória.
1: Bom dia, Milton. Bom dia, Nadédia. Milton pegando uma chuvinha aqui no Rio, né?
0: Pois é, rapaz. Vê que vim para em busca de sol e o que eu encontrei por enquanto foram temperaturas baixas, um céu nublado, mas enfim. Quem sabe? Temos uma semana inteira para uma mudança de tempo por aqui. Vai que.
1: Muito bom, muito bom.
0: Meu amigo, vamos lá. Quando veio aquela decisão de bloquear alguns serviços do Discord, em reação ao caso da menina Lívia, quem conhece tecnologias digitais já chamava atenção para as diversas formas de se furar qualquer tipo de bloqueio. E um dos mais comuns é o uso de VPN. O uso dessa ferramenta, não por acaso, explodiu na semana passada aqui no Brasil?
1: Pois é, Milton, é pelo menos hoje de uma empresa, a Proton, que é uma das principais empresas, tem umas outras três ou quatro muito grandes também. A gente conhece as estatísticas dessa empresa porque ela divulgou. Aumentou na semana passada em 800% o número de clientes brasileiros na Proton VPN. Sabe, Milton, a maior parte dos brasileiros não sabe exatamente o que é uma VPN. Possivelmente muitos dos nossos ouvintes nesse momento estão querendo entender do que a gente está falando. É um serviço que você instala no seu celular, no seu smartphone, no seu tablet, no seu computador, onde for, e ele disfarça a origem de onde você está navegando pela internet. Então, se você quiser fingir que você está navegando das Ilhas Canárias, de Londres, de Pequim, dos Estados Unidos, do Canadá, da França, de onde for, você pode usar esse serviço. Então, o que acontece? Se por um acaso, e foi o que aconteceu, a NPD, a Agência Nacional de Proteção de Dados, proíbe uma plataforma como o Discord de transmitir lives para o Brasil, essa plataforma põe lá um bloqueio nacional. E vale para todo mundo que está usando a internet do Brasil. Agora, se você parece estar navegando vindo de Londres, essa proteção, esse bloqueio não funciona. Ou seja, quando a NPD fez a proibição das lives no Discord, todos os brasileiros de bem passaram a estar proibidos de usar aquele sistema. Agora, a garotada, que inclui, evidentemente, os fascínoras que fazem, promovem suicídios online, maus-tratos de animais, maus-tratos de adolescentes, tudo mais, eles sabem usar VPNs e nesse momento estão usando VPNs. Quer dizer, se o intuito era impedir aquelas pessoas de usarem o sistema, Milton, a proibição não funciona.
2: E as ferramentas de verificação de idade ainda estão bem atrasadas, né, Pedro Doria?
1: Estão bem atrasadas, Nadeja, e vamos lá, porque esse pedaço é um pedaço importante. O ECA Digital, né, o Estatuto da Criança e Adolescente Digital, ele já inclui essa obrigação. As plataformas digitais todas precisam saber qual é a idade de quem está usando os seus sistemas. E você tem maneiras sofisticadas de fazer essa identificação. Por exemplo, por reconhecimento de rosto. Você olha para o meu rosto, vê os fios brancos na minha barba, o sistema logo entende que eu não tenho 18 anos de idade. E esses sistemas são extremamente eficientes. A Inglaterra está usando, a Austrália está usando, muita gente está usando. A Discord já tem esse sistema pronto para o uso. O problema é o seguinte, quando tentaram implementar, veio uma onda de reclamações dos usuários. As pessoas não querem ser reconhecidas, as pessoas não querem fazer o teste, as pessoas não querem esse tipo de sistema. Então, o que essas plataformas realmente precisam é da exigência legal. Porque se tem uma exigência legal, elas podem simplesmente dizer para os usuários, olha, eu sinto muito, eu sou obrigada a ter esse tipo de sistema de identificação. Agora, o que ocorre no ECA Digital é que o ECA Digital deu um prazo. As empresas digitais, isso não é só o Discord, são todas elas, têm até o ano que vem para implementar esses sistemas. E elas provavelmente vão esperar até lá para fazer essa implementação. É a lei brasileira, é como escolhemos escrever a lei brasileira que deu este prazo para as plataformas.
0: O que você está dizendo é que, por enquanto, a proibição não tem tido resultado, pelo menos não com o objetivo que era tentar eliminar esses grupos que atuam de forma ilegal no dia a dia, independentemente de haver bloqueio ou não.
1: É isso, Milton. A gente tem na cabeça, muitas vezes, e veja, Eu tenho emoções, eu sou pai de adolescentes, eu entendo plenamente o pânico das pessoas, o medo das pessoas. Só que com muita frequência as pessoas têm esse impulso de achar que você resolve o problema na internet simplesmente saindo proibindo. Você proíbe o uso e pronto, acabou. E na internet não funciona assim, porque os usuários mais hábeis sabem driblar essas proibições absolutas todas. O que a gente precisa, na verdade, é estabelecer relacionamentos com essas empresas e premiar, de certa forma, as empresas que atendem as autoridades, as empresas que têm canais diretos que permitem a polícia e os investigadores fazerem denúncias e bloquear maus usos no momento em que um determinado crime esteja acontecendo e tudo mais. A gente precisa estabelecer essas relações. E uma das coisas que eu tenho insistido é o seguinte: o Discord, por exemplo, é uma empresa pequena que de fato favorece a privacidade dos seus usuários, mas é uma empresa muito mais responsiva do que, para comparar, um Telegram. A gente devia estar premiando essas ações, porque elas são muito mais úteis para impedir crimes do que essas proibições absolutas. O brasileiro pode achar, pode dormir tranquilo achando que o Discord está proibido de fazer lives e crimes como o da menina Lívia não vão acontecer mais, só que isso não é verdade.
0: Muito obrigado, Pedro Doria, um bom dia para você.
1: Bom dia, até semana que vem.
2: Bom dia.
0: Mais.
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0: Segunda-feira, 24 de agosto de 2026. Um homem morreu num confronto entre integrantes de torcidas organizadas do Bahia e Vitória, em Salvador. A vítima foi atingida por golpes de faca e chegou a ser levada para um hospital, mas não resistiu. Policiais militares interceptaram o grupo e apreenderam facas e artefatos explosivos. 6 suspeitos foram presos. Em campo, o Bahia derrotou o Vitória por 2-0. 56% dos eleitores ouvidos numa pesquisa do Datafolha disseram que participariam das eleições deste ano, mesmo se o voto não fosse obrigatório. O número é maior entre os homens mais velhos, mais instruídos e mais ricos. O Datafolha ouviu 2.058 pessoas entre os dias 18 e 20 de agosto. A margem de erro é de 2 pontos percentuais para mais ou para menos e o nível de confiança chega a 95%. O código de registro no TSE é BR04496/2026. O pianista, compositor e arranjador Tomás Improta será velado hoje no Rio de Janeiro. Ele morreu aos 77 anos no domingo. O artista enfrentava um câncer na garganta. Reconhecido como um dos instrumentistas mais criativos da MPB, Improta fez parte de bandas históricas de Caetano Veloso e acompanhou nomes como Chico Buarque, Gal Costa e Gilberto Gil. Ao menos 3 pessoas morreram em bombardeios de Israel em Gaza, incluindo uma criança de 4 anos. A informação é da Defesa Civil Palestina. O governo israelense afirmou que vai intensificar a ofensiva caso o Hamas mantenha os lançamentos de drones contra o país. O Exército de Israel informou que um comandante da facção terrorista foi morto na ofensiva. No horário de Brasília, 7:04.
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1: Nosso ouvinte Antônio fala do trânsito.
2: Andrédia, bom dia. Quem está falando é Antônio. Tem um acidente aqui na Vereador José Diniz, perto da Joaquim Nabuco, entre motos. Ainda não está muito parado, mas já está complicando um pouco o trânsito.
1: E o Silvio de Ribeirão Pires alerta que a Índia Tibiriçá continua parada. Está há uma hora no mesmo lugar. 7:05.
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4: Muito bom dia a você que escolheu ficar mais bem informado ouvindo o Jornal da CBN. Na manhã desta segunda-feira, dia 24 de agosto de 2026. Vemos ontem à noite o primeiro debate presidencial deste ano. Debate que teve muitas ausências. Os 6 convidados, apenas 3 compareceram. O Pedro Fagundes acompanhou e traz aqui um resumo dos principais momentos do encontro dos candidatos. Pedro Fagundes, bom dia.
5: Bom dia, Milton, Naded e também a todos que estão nos ouvindo. Metade dos candidatos convidados faltou ao primeiro debate presidencial realizado pela Band neste domingo. As principais ausências, Lula do PT e Flávio Bolsonaro do PL, já tinham anunciado que não participariam. Neste domingo, Romeu Zema do Novo também desistiu. Ele afirmou que o debate perdeu o propósito sem os dois líderes das pesquisas, mesmo após o evento ter sido adiado por uma semana. Foi o debate presidencial mais esvaziado desde a redemocratização 1989. Ronaldo Caiado, do PSD, que também disputou a eleição de 89, aproveitou as ausências para provocar Lula e Flávio.
6: Eu nunca imaginei na minha vida você vir uma campanha, a mais importante eleição da história do país, e de repente os dois que estão disputando ali as maiores rejeições junto ao eleitorado brasileiro se negarem a estar presente. Você não pode admitir um problema que tem de um lado o Dark Horse e do outro o Dark Lobby.
5: Já Augusto Cury, do Avante, chegou a ameaçar desistir uma hora antes do debate. Ele criticou Lula por ter gravado uma entrevista para a Record, exibida no mesmo horário do debate eleitoral.
7: E a gota d'água foi o Lula da Silva fazer uma entrevista ao vivo agora, no mesmo horário do debate da Band. É uma irresponsabilidade. Mas os grandes atores estão fora do debate. Estão gastando 30 milhões de reais por mês para impulsionar suas imagens. E eles, inclusive, construíram uma cortina de ferro para ninguém furar essa bolha.
5: Apesar da ameaça, Cury acabou participando normalmente do debate. Com Lula e Flávio fora, as principais críticas foram dirigidas ao presidente da República. Renan Santos, do Missão, chegou ao estúdio carregando fraldas com os nomes dos dois adversários. Ele também atacou Flávio Bolsonaro e afirmou que a candidatura do senador favorece a reeleição de Lula.
8: O Lula quer que o Flávio Bolsonaro seja candidato. Ele quer. Porque o único candidato que o Lula é capaz de vencer é o Flávio. O Flávio é fraco, o Flávio não é inteligente, o Flávio tem gravíssimos déficits cognitivos. A última vez que o Flávio participou de um debate, ele teve problemas gástricos. O Flávio é aquele cachorrinho que saiu machucado na ninhada. E olha que os irmãos dele são Carluxo, Jair e Renan. Então o Lula quer que o Flávio seja candidato. O Flávio é envolvido em todos os escândalos de corrupção possíveis. O Flávio vê um escândalo de corrupção e fala, quero.
5: Lula foi o primeiro a recusar o convite. A equipe do presidente se incomodou justamente com a presença de candidatos de direita como Renan Santos e Romeu Zema, que pela legislação não precisariam ser convidados e, portanto, avaliou que Lula ficaria isolado como um alvo dos demais candidatos. Já Flávio Bolsonaro desistiu logo depois do anúncio de Lula, diante da ausência do petista. Ele condicionou a participação à presença de Lula, uma vez que, sem o presidente, seria ele quem concentraria os ataques dos demais candidatos. Milton.
4: Muito obrigado, Pedro Fagundes. O senador Flávio Bolsonaro, candidato do PL, publicou um vídeo nas redes sociais para tentar justificar a ausência no programa.
9: Os que vão debater hoje não são meus adversários. Eu respeito todos eles, mas eles definitivamente não são meus adversários. O meu adversário é quem está no poder e está destruindo o Brasil. E você sabe muito bem de quem que eu estou falando. O meu adversário é quem está no poder e faz muita força para acabar com a economia e com a segurança das famílias brasileiras. Você sabe quem ele é. É com ele que eu quero debater.
4: 7:10.
1: E como você ouviu, durante o debate foi exibida uma entrevista com o presidente Lula. Vamos a Brasília, Felipe Igreja, como foi essa entrevista? Bom dia.
10: Bom dia, Nadédia, Milton e todos que nos acompanham. O presidente Lula afirmou que o filho dele, Fábio Luiz Lula da Silva, conhecido como Lulinha, precisa provar a própria inocência diante das acusações que enfrenta. As declarações foram dadas em uma entrevista à TV Record, no mesmo horário do debate na TV Band. O petista disse que ninguém está acima da lei, nem mesmo o próprio filho, e que orienta Lulinha a se defender e apresentar a versão dele sobre os fatos. Lula também declarou que se o filho tiver cometido algum erro, deverá responder por isso.
11: Se alguém está agindo de forma equivocada, de forma errada, então alguém vai ter que ser investigado. E eu não sou um presidente que tento proibir investigação. Eu não ameaço mandar ministro embora. Eu não ameaço punir delegado. Investigue-se. E todo mundo tem o direito de provar se é inocente. Se alguém cometeu erro, e esse erro trouxe prejuízo aos cofres públicos, essas pessoas terão que pagar. Olha, eu acho que há muitas ilações. Nós temos que tomar muito cuidado. Quando começa a vazar, você não pode perder o equilíbrio. Eu tenho dito para as pessoas que são inocentes, provem. Isso vale para o meu filho e vale para qualquer pessoa. Ninguém está impune se cometeu erro. Portanto, esse é o meu papel do presidente. Meu filho sabe se cometeu erro, ele vai ser julgado, vai ser punido ou vai ser inocentado.
10: As declarações acontecem após o STF autorizar a abertura de 3 inquéritos contra Lulinha por suspeita de tráfico de influência junto ao governo federal. A investigação ainda está em andamento e a defesa de Lulinha nega as acusações. Na entrevista à TV Record, o presidente Lula também afirmou que a recente conversa telefônica com Donald Trump foi civilizada e já começou a dar resultados práticos. Esta semana, o ministro do Desenvolvimento, Indústria e Comércio, Márcio Elias Rosa, vai se reunir com o representante comercial dos Estados Unidos, Jamison Greer, para discutir a retirada das sobretaxas americanas aplicadas ao Brasil. Lula afirmou que mantém um diálogo respeitoso com Donald Trump, mas criticou a postura de assessores do governo americano.
11: Eu às vezes tenho a impressão que o Trump é bem melhor na relação política que a assessoria. Eu disse para ele. Disse para ele, não é possível, nós conversamos, tudo vai bem. A minha conversa com o Trump é muito civilizada, é muito respeitosa, tanto da minha parte quanto da parte dele. Mas depois do segundo escalão, toma atitudes, sabe, que são impensáveis.
10: Ainda na entrevista, Lula rebateu as críticas sobre inflação alta e o preço dos alimentos. O petista disse que a inflação média em seu governo foi de 4,5% e que a de alimentos é de 13,6%, mas é 4 vezes menor do que a registrada no governo Bolsonaro. Ainda segundo o petista, a sensação de estar caro é porque mudaram os hábitos de alimentação, os juros estão mais elevados e porque as pessoas estão comprando mais coisas e utilizando mais coisas e que num eventual novo governo pensa em criar um programa de educação de economia popular. Nadédia.
1: Obrigada, Felipe Igreja, em Brasília.
4: E Nadédia, amanhã, aqui a CBN, ao lado do Jornal Globo e Valor Econômico, nós iniciaremos a série de sabatinas com os candidatos à presidência. As entrevistas estão previstas para começar às 10h30 da manhã, terão duração de 1h30. Primeira sabatina amanhã será com o candidato do Novo, Romeu Zema. Na quarta-feira, o entrevistado será Ronaldo Caiado, do PSD. Na sequência, serão ouvidos Renan Santos, do Missão. E fechamos sexta-feira, Augusto Cury, do Avante. Lula e Flávio Bolsonaro foram convidados também, foram chamados, mas não confirmaram presença. Estarão na sabatina os nossos colegas Lauro Jardim e Malu Gaspar e a Maria Cristina Fernandes, além da minha presença também, apresentando esta sabatina que se inicia amanhã. Em mais um passo que nós estamos dando aqui nessa cobertura eleitoral. Semana passada tivemos as sabatinas com os candidatos ao governo de São Paulo, semana que vem Minas Gerais, depois teremos aqui no Rio de Janeiro também, enfim, nessa série que nós estamos fazendo para deixar as pessoas mais bem informadas sobre o que acontece na política e na disputa eleitoral. E claro, temos também os nossos 50 debates para o Brasil. E nesse debate, ninguém falta. 7h15.
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1: 7h17. Jaime Sampaio chegando com a cobertura do trânsito aqui no Jornal da CBN. Bom dia.
18: Bom dia, Nadédia. Bom dia, ouvinte CBN. A gente fala agora da Marginal do Rio Pinheiros, lenta na direção da Interlagos, desde a saída do Cebolão até a passagem pela ponte Cidade Universitária. Você encontra caminho difícil também a partir da passagem pelo Muro do Jockey e vai assim até a ponte Ayari Torres. Na direção da Castelo Branco, a lentidão na Marginal do Rio Pinheiros é da ponte Estaiada até a aproximação com a ponte Cidade Jardim.
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14: Tem registro de acidente agora na rodovia Raposo Tavares, no sentido São Paulo, ali próximo do quilômetro 14, causando bastante congestionamento, tudo travado já desde antes do quilômetro 21, antes da passagem pelo rodoanel Mário Covas. A Raposo para São Paulo também tem lentidão lá na região de Cotia, do quilômetro 39 até o 32. Depois, um pouquinho mais de Andepara, do quilômetro 30 até o quilômetro 29, e aí todo esse caminho travado, já destacado, do 21 até o 14, devido a acidente na via. Evite esse trecho principalmente. No trechinho final, ali na aproximação já com a rua Sapetuba, mais anda e para, vale como opção, pelo menos nesse trecho final, corredor da Pirajussara e Eliseu de Almeida.
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23: Jaime Sampaio. Adédia, destaco agora para o ouvinte uma colisão que teve na região da Zona Sul da cidade. O ouvinte que passa agora pela Carlos Cadeira Filho encontra uma colisão entre carro e moto sentido centro, junto à estrada do Campo Limpo. Tem a ocupação da faixa da esquerda com sinalização, mas isso provoca trânsito no local.
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1: O primeiro fim de semana do SP Gastronomia atraiu milhares de pessoas ao Parque Vila Lobos, na Zona Oeste de São Paulo. Os shows de Péricles, Ferrugem e Beatles para crianças movimentaram o público nos 3 dias de evento, que também teve pratos exclusivos preparados por restaurantes convidados. O Clauson Dutra acompanhou.
26: Minha esfirra de pato, buraco da galinha, sanduíche de manjuba, arroz de tutano e torresmo de queijo ficaram entre os queridinhos de quem passou pelo SP Gastronomia no Parque Vila Lobos, na Zona Oeste de São Paulo. Esses foram alguns dos pratos exclusivos preparados pelos mais de 10 restaurantes que participam da 4ª edição do evento. Quem passou pelo festival gastronômico aprovou as delícias preparadas pelos chefs.
27: A gente já experimentou algumas comidinhas por aqui, tão bem gostosas também, a gente tem curtido.
28: Você gostou?
27: A gente pegou um sushi do Sushi Vá, estava muito bom, umas croquetas, até a bebê já comeu mocotó aqui, então tá bem agradável.
29: A forma na qual foi colocado os restaurantes também é bem interessante, que dá a oportunidade de você fazer um tour entre eles e fazer a sua melhor opção, né?
30: Tudo que eles empregam aqui nesse evento, eu participo, porque eu acho super importante para São Paulo divulgar toda essa culinária, tudo que tem.
26: O chefe Rodrigo Oliveira, do Mocotó, também assina um dos pratos exclusivos preparados para o SP Gastronomia.
31: E a gente tem os clássicos dadinhos de tapioca e baião de dois, que não podem faltar, mas a gente preparou uma coisa especial para essa edição, que foi o buraco da galinha. É um buraco quente, recheado com moela guisada, num pão de cuscuz que a gente faz na casa, uma maionese picante, gema curada. Você vai ver, coisa finíssima.
26: As mesas espalhadas pelo Vila Lobos ficaram em segundo plano quando os artistas subiram ao palco. Péricles abriu a programação na sexta-feira. No sábado, Bento e Flor Gil animaram as famílias em uma homenagem ao avô Gilberto Gil. E no domingo, Beatles para crianças e Ferrugem encerraram o primeiro fim de semana. O evento também conta com food trucks, um auditório com palestras e conversas sobre gastronomia e uma feira de produtores. O SP Gastronomia retorna na próxima sexta-feira. Na programação musical estão Gabriel, o Pensador e Silva. O evento segue até domingo, dia 30 de agosto, no Parque Vila Lobos. Os ingressos estão à venda pelo Ticketmaster. De São Paulo, Clauson Dutra.
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1: Guilherme Gimenez, de volta com informação pra gente.
14: Nadede, uma explosão provocada por um botijão de gás deixou um homem de 42 anos ferido e causou o desabamento de uma casa no Jaraguá, zona norte de São Paulo, na madrugada deste domingo. Por segurança, a Defesa Civil interditou outros 15 imóveis da região. A explosão ocorreu no primeiro pavimento de uma construção de 3 andares, na rua Ana Moreira dos Santos Matos. O homem, de 42 anos, foi socorrido pelo SAMU e levado ao Hospital Geral da Vila Penteado. Outras 2 pessoas procuraram atendimento por meios próprios. Bombeiros, Defesa Civil e equipes da subprefeitura também foram ao endereço. A prefeitura informou que equipes da assistência social permanecem no local para atender e dar suporte às famílias afetadas. A perícia também foi acionada para apurar as causas da explosão. Nadédia.
1: Obrigada, Guilherme Gimenez. Registro aqui a participação dos ouvintes. O Marcelo Moura mandou uma foto da Salinfara Maluf, onde tem florada de ipês brancos por lá. Imagens na tela para você que acompanha a transmissão. E o José Márcio nos manda mais uma foto da Serra da Mantiqueira, sem sol, mas esse céu nublado também bonito, com votos de boa semana. Obrigada pela participação.
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0: Bom dia para você, Miriam Leitão.
1: Bom dia, Milton. Bom dia, Nadédia. Bom dia, ouvintes da Rádio CBN.
2: Bom dia, Miriam.
0: Já de volta, conectada, tudo garantido,
1: pois é.
0: Seguro. Que bom.
1: Pois é, mas foi bom, viajei bastante.
0: Imagina.
1: É um trabalho só para novembro, mas é que eu tive que fazer agora. É, trabalho de reportagem que é muito bom sempre, né?
0: Não tenha dúvida nenhuma, mas enfim. É, foi por uma ótima causa. Agora vamos lá. E mesmo assim você não deixou um dia sequer aqui os nossos ouvintes sem a sua análise, sem a sua informação. E a gente retoma as nossas conversas ao vivo, então, aqui no programa, e trazendo já alguns resultados, talvez a gente pode dizer assim, daquela conversa que se teve entre o presidente Lula e o presidente dos Estados Unidos, Donald Trump, voltaram a se conversar.
1: Pois é, e isso eu primeiro queria falar sobre essa conversa, né? Foi muito bom ter tido essa conversa, foi muito bom ter conseguido ter uma conversa cordial. Esse diálogo entre os presidentes é fundamental. A diplomacia presidencial é muito importante. O presidente Lula a exerce muito bem e o presidente Trump, ele é muito centralizador, tem muita decisão na mão dele. Então, essa conversa é fundamental para começar a reduzir o impacto da decisão. A gente também não pode ter muita expectativa, porque tudo que eles vão conseguir agora, quando retomarem agora os contatos a nível, que já começa hoje, a nível ministerial, eles vão tentar, o Brasil vai tentar mitigar o dano, porque revogar a medida das tarifas de 25%, mais as de 12,5%, isso ninguém tem esperança. O ministro Márcio Elias, do Desenvolvimento, já disse, não esperar isso. O que, que tem que esperar? Esperar a conversa sobre cada um dos produtos para ver se consegue aumentar a lista de exceções. Então, o presidente da CNI disse que tem 4 mil produtos atingidos e que isso é muito... ir produto por produto para ver se consegue reduzir e aumentar a capacidade de diálogo. O ministro Márcio Elias vai conversar virtualmente com Jameson Greer, que é o secretário comercial da Casa Branca e é a pessoa que lá nos Estados Unidos cuida disso, da questão do comércio, né? Eles têm outros interlocutores, mas esse escritório só existe na estrutura do governo americano, não tem uma coisa similar no Brasil, né? Esse escritório comercial da Casa Branca, chamado USTR, mas ele é muito importante, ele tem muito poder, muito processo passa por lá. Então, essa conversa com Jameson Greer e o ministro Márcio Elias é muito importante, vai ser acompanhado por um representante do Itamaraty, é fundamental. O Itamaraty tem profissionais da negociação, sabe como conduzir, é importante que esteja o olho do Itamaraty acompanhando essa conversa. E aí, agora é a vida que segue, conversa vai, conversa vem. Tem que ser esse tipo de diálogo para ver se consegue reduzir a tensão, porque a tensão chegou no nível máximo com esses dois outros tarifaços de agora, né? Então, a conversa botou os negociadores no trilho. Vamos ver o que, que sai daí, Nadédia.
2: Miriam, chama muita atenção essa fala do ministro de que o tarifaço é definitivo, que não se espera recuo. A gente tem que jogar o jogo pequeno, né? Brigar pela lista de exceções, tentar conseguir o máximo possível.
1: É, mas ao mesmo tempo não pode ignorar, não pode deixar de lado a ambição. O ministro falar isso é bom porque ele reduz as expectativas e ele vai passo a passo. O Brasil tem que lutar para revogar primeiro esses 25%, porque o que eles estão falando especificamente não tem fundamento, como disse o presidente Lula. Sobre desmatamento, o Brasil tem tentado reduzir o desmatamento e tem conseguido no governo Lula, e estava tendo retrocesso no governo Bolsonaro, agora está tendo avanço no combate ao desmatamento. O caso do Pix é nossa soberania, nosso direito de ter a forma de pagamento mais fácil para o país. Eu viajei agora pelo interior do país muito, muito profundo e chegava em lugares que as pessoas tinham colocado uma antena de de internet, porque só recebiam em Pix. Um lugarzinho lá no meio do nada, recebia em Pix, porque as pessoas não carregam mais muito dinheiro. Então, para eles conseguirem manter seus negócios, eles têm que ter o Pix. Eu vi isso na prática. Agora, por outro lado, o meu comentário está terminando, mas eu queria dar uma palavra a mais. O Brasil tem que saber o que que leva na manga também. Não pode chegar lá, olha, vocês vão ver isso aqui, o que que o Brasil tem a oferecer? E tem espaço, né? O etanol pode ser reduzido a tarifa como parte da negociação? Que outras coisas o Brasil tem que levar para a mesa de negociação? Ele tem que pensar nisso para que a negociação avance, né? Mas só de haver esse diálogo, a retomada de diálogo, a conversa entre Lula e Trump, já foi um avanço muito grande.
0: Milton, muito obrigado, Miriam, e um bom dia para você. Boa semana.
1: Boa semana para todos nós.
2: Boa semana.
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0: Segunda-feira, 24 de agosto de 2026. 23% dos candidatos a deputado federal e senador nas eleições desse ano disputam vagas fora dos estados de nascimento. Segundo o levantamento do portal G1, com base em dados da Justiça Eleitoral, são quase 2 mil concorrentes nessa condição em todo o país. Os maiores índices de candidatos de fora do estado estão em Roraima, com 61%, e no Distrito Federal, com 60%. O Rio Grande do Sul registra a menor proporção, com apenas 10%. A dentista Júlia Falcão relatou à TV Globo a violência que sofreu do marido, o empresário da Faria Lima, Ivo Velcós. O caso mais recente aconteceu após um jantar. Ela foi agredida a socos no carro e ameaçada com uma arma de choque elétrico e um taco de beisebol. Imagens de câmeras de segurança registraram a dentista encolhida na calçada, tentando pedir socorro às seguranças particulares da rua. Júlia contou que, em vez de ajudá-la, o segurança da rua auxiliou o marido a levá-la à força de volta para o imóvel do empresário. Botafogo e Atlético Paranaense fecham às 8 da noite de hoje a 24ª rodada do Campeonato Brasileiro. Ontem o Palmeiras goleou o Vasco por 4-1 e abriu 6 pontos de vantagem para o vice-líder Flamengo, que perdeu de virada por 2-1 para o Cruzeiro no sábado. O Coritiba venceu o Corinthians por 2-1 e subiu para a 8ª posição com 34 pontos. O São Paulo perdeu para o Lanterna da tabela, Chapecoense, por 1-0 e acumula 10 partidas sem vencer na competição. Nos outros jogos de domingo, o Bahia bateu Vitória por 2-0, o Bragantino derrotou o Grêmio por 1-0 e Santos e Mirassol empataram por 1-1. No Campeonato Brasileiro Feminino, os confrontos das quartas de final foram definidos no fim de semana e começam no próximo domingo. O Grêmio vai enfrentar o São Paulo, o Flamengo pega a Ferroviária, o Cruzeiro encara o Corinthians e o Bahia duela contra o Palmeiras. No horário de Brasília, 7h34.
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1: 7h36.
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3: Um acidente entre ônibus e caminhão na região metropolitana de Belo Horizonte. Quem tem as informações ao vivo é o Marcelo Martins. Bom dia, Marcelo.
4: Bom dia, Milton. Pelo menos 15 pessoas ficaram feridas, segundo o Corpo de Bombeiros, na BR-040, na altura da cidade de Capim Branco, região metropolitana de Belo Horizonte, em um acidente entre um ônibus de transporte rodoviário e uma carreta na madrugada desta segunda-feira. A corporação ainda faz o trabalho de controle do incêndio na carroceria da carreta e do ônibus, que ficaram completamente destruídos com o fogo. O acidente aconteceu por volta das 5 da manhã. Pelo menos 6 pessoas foram encaminhadas para um hospital de Sete Lagoas, em estado grave. Segundo a Polícia Rodoviária Federal, houve mortes no acidente, mas ainda não é confirmado o número de vítimas. Segundo a concessionária que administra a rodovia, a BR-040 está interditada no sentido Belo Horizonte. O acidente foi no quilômetro 491, perto da praça de pedágio da rodovia, em uma curva. Já uma faixa da pista no sentido Brasília foi liberada. E neste momento, a rodovia apresenta congestionamento de 8 quilômetros no sentido Rio de Janeiro e 4 quilômetros no sentido Brasília. Equipes do SAMU, Polícia Militar e Polícia Civil também estão no local. Milton.
3: Esse foi o Marcelo Martins, às 7h37.
1: Seguimos em Belo Horizonte, agora com informações da Janaína Regiane. Bom dia.
5: Bom dia, Nadédia. Bom dia a todos. A Polícia Civil procura pelos homens que atiraram pedras em 5 ônibus que voltavam de um evento evangélico em Belo Horizonte nesse domingo. O ataque foi durante a madrugada na BR-040 em Nova Lima, na região metropolitana da capital. Com o impacto das pedras e estilhaços, 4 passageiros sofreram ferimentos leves, entre elas crianças. A ocorrência foi registrada por volta da meia-noite no quilômetro 565 da rodovia, próximo ao trevo de acesso à Piedade do Paraopeba e próximo ao primeiro pedágio no sentido Rio de Janeiro. De acordo com a Polícia Rodoviária Federal, uma equipe policial foi acionada após a informação de que 5 homens, alguns encapuzados e alguns com camisas do Cruzeiro, estavam escondidos às margens da rodovia e arremessaram pedras contra os veículos. Depois fugiram em um veículo que estava parado na pista. Para quem presenciou o ataque, a possibilidade de que os veículos tenham sido confundidos é especulada. Isso porque os motoristas dos ônibus apontam que os criminosos possam ter achado que era um ônibus da torcida do Flamengo, já que nesse sábado teve partida entre Cruzeiro e Flamengo, válido pelo Campeonato Brasileiro em Belo Horizonte. Os passageiros dos ônibus eram de Santos Dumont, na zona da Mata Mineira. O serviço de transporte contratado foi de bate-volta para o evento religioso realizado neste sábado aqui em Belo Horizonte. A equipe de resgate da concessionária que administra a rodovia esteve no local. Por se tratarem de ferimentos leves, os feridos foram atendidos e depois liberados para seguir viagem. Alguns veículos ficaram sem condições de seguir por causa de vidros quebrados e foi necessário realizar o traslado dos passageiros para outros ônibus. Um boletim de ocorrência foi registrado pela Polícia Rodoviária Federal. Até o momento, ninguém foi preso. Eu volto com você, Nadédia.
1: Obrigada, Janaína Regiane, em BH, 7h39.
3: E é impressionante essa situação, porque não é a primeira vez que nós vemos torcidas organizadas em Belo Horizonte, Minas Gerais, de uma maneira geral, se envolverem em atos de violência e provavelmente aí atingindo pessoas inocentes nesse processo, e não que se fosse um ônibus de uma outra torcida justificasse qualquer tipo de violência. Final de semana também tivemos problemas graves que aconteceram na Bahia, tivemos o clássico, né? Bahia e Vitória. Em Salvador, houve uma confusão protagonizada por integrantes de torcidas organizadas, terminou com um homem morto, 6 suspeitos presos, tudo isso quando tínhamos ali o clássico em andamento. Enfim, também cenas lamentáveis de violência entre torcidas organizadas. Isso já não acontece mais nos estádios, costuma acontecer do lado de fora dos estádios. Durante muito tempo se conseguiu, depois de muita ação, coibir parte dessa violência interna. No entanto, infelizmente, lá fora, isso

0: segue acontecendo. Agora são 7:40. Nós estamos aqui com o Diogo Bugalho, no Rio de Janeiro. Tem informações para nós também sobre as investigações em torno daquele caso do linchamento do ciclista lá em Copacabana. Diogo.
1: Milton, o ciclista Cláudio Rafael Landeiro Moreira, que morreu após ser espancado por 4 homens em Copacabana, na zona sul aqui do Rio, sofreu 63 golpes na cabeça em 9 minutos de agressões. Segundo o laudo pericial, a causa da morte foi hemorragia interna, traumatismo crânioencefálico e lesões no baço e no rim esquerdo provocadas por ação contundente. O documento da perícia e novas imagens do caso foram revelados pelo Fantástico da TV Globo. Uma testemunha que atendeu o Cláudio Rafael em uma loja de conveniência onde começou essa confusão, disse que ele teve dificuldade de explicar de quem era a bicicleta que usava, a bicicleta que pertencia à irmã dele. A família diz que Cláudio Rafael tinha transtornos mentais e dificuldades de se expressar. A confusão começa com seguranças e entregadores acusando Cláudio de ser ladrão. Em vídeos feitos pelos próprios envolvidos, Cláudio não reage mesmo sendo atacado verbalmente com várias provocações. Pouco depois, começa o espancamento. O segurança Davi Santos Machado, apontado como líder dessa ação criminosa, estava armado com um pedaço de pau. As investigações também mostram que Davi foi até a delegacia prestar depoimento na segunda-feira passada, primeiro depoimento dele sobre esse caso, usando justamente essa bicicleta que estava com o Cláudio no dia do linchamento. Na ocasião, Davi era considerado testemunha e negou ter participado das agressões. Mas no dia seguinte voltou e confessou o crime. Ele e outras 3 pessoas foram presas e a Justiça do Rio manteve no fim de semana as prisões temporárias de todos esses 4. A polícia tenta identificar ainda um 5º suspeito que aparece dando um chute no ciclista e investiga a responsabilidade de pessoas que presenciaram as agressões e não prestaram socorro. Aconteceu na noite do dia 11 de agosto e a família diz que demorou a registrar boletim de ocorrência porque teve de aguardar todos os trâmites do IML sem saber ainda o que tinha acontecido com Cláudio Rafael. Casos como esse de justiça com as próprias mãos, Milton, cresceram 25% no estado do Rio em 1 ano. As ocorrências do crime de exercício arbitrário das próprias razões, nome oficial dessa prática, passaram de 402 no primeiro trimestre de 2025 para 504 no mesmo período desse ano. Volto com você, Milton.
0: Esse foi o Diogo Bugalho aqui no Rio de Janeiro, 7:43.
2: O divulgador e ex-mecânico de aviação Lito Souza fez um apelo nesse domingo para ter acesso a um tratamento experimental da doença. Ele foi diagnosticado com a doença de Creutzfeldt-Jakob, uma condição neurológica rara, grave e de rápida progressão. A esposa do influenciador diz que a doença está evoluindo rapidamente e que ele teria perdido parte da visão de um dia para o outro. Nesse domingo, Lito fez a primeira aparição desde que a mulher anunciou o diagnóstico. Em um vídeo publicado nas redes sociais, ele pede, em inglês, para ser submetido a um tratamento experimental que vem sendo desenvolvido por pesquisadores da Universidade Harvard.
3: Hi, my name is Lito Souza and I have an urgent appeal for you. Please listen carefully the following message.
2: Em seguida, é divulgada uma mensagem de apelo para a inclusão do influenciador no estudo experimental. O estudo ligado à Universidade Harvard é um dos 2 considerados promissores pela família. O outro envolve centros de pesquisa na França, Alemanha e Inglaterra. Segundo a esposa de Lito, esse segundo estudo estaria em uma fase mais avançada. Ela afirma que já entrou em contato com os responsáveis pelos 2 estudos e busca uma forma de incluir Lito, mesmo que seja necessário avaliar uma possível exceção aos critérios de participação. Logo mais, no Saúde em Foco, Dr. Luiz Fernando Correia fala sobre esse caso aqui no Jornal da CBN. 7:45.
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5: 7h47.
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7: Destaco agora a condição de trânsito do corredor norte-sul, lento na direção de Santana, a partir da jornalista Roberto Marinho até a aproximação com o Parque Ibirapuera. O ouvinte vai reduzindo velocidade, encontrando vários pontos de parada. A partir daí, o caminho flui com tranquilidade. Na direção de Interlagos, há lentidão no trecho central, desde a passagem pela Avenida do Estado até a ligação Leste-Oeste. A dificuldade é grande, o ouvinte encontra vários trechos congestionados. Depois, para Interlagos, o caminho é mais tranquilo.
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5: Nossos ouvintes participando aqui do Jornal da CBN, primeiro uma informação do trânsito aqui do Roberto, sobre uma batida com 4 veículos na Imigrantes, na faixa da esquerda, sentido São Paulo, na altura do quilômetro 20. E também tem ouvintes reclamando sobre a situação dos túneis. Vamos ouvir.
10: CBN, bom dia. Aqui quem fala é Márcio Parra. Túnel Ayrton Senna, sentido 23 para Juscelino, todo apagado. Pelo menos a primeira metade do túnel está todo apagado, tudo às escuras. 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
5: E olha o que o nosso ouvinte Glauco falou também sobre isso, inclusive foto que ele mandou para a gente na tela, na transmissão em vídeo para você.
11: CBN, bom dia. Túnel Ayrton Senna, sentido Vila Olímpia, Itaim. Está todo apagado desde o início até aproximadamente a sua metade. Bom dia a todos. Glauco.
5: Bom dia. Obrigada, Márcio. Obrigada, Glauco, pelas mensagens. WhatsApp da CBN é 11-999-11-9981.
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0: Avenida dos Bandeirantes não é bom caminho na direção da Marginal do Rio Pinheiros. O ouvinte reduz velocidade a partir da aproximação com o aeroporto, ainda na Alameda dos Maracatins, e vai assim encontrando dificuldade até a passagem pela Rua Ribeiro do Vale. O caminho pela jornalista Roberto Marinho não é tão mais tranquilo, mas na comparação funciona melhor. Quem segue pela Avenida dos Bandeirantes em direção ao sistema Anchieta Imigrantes encontra boa condição de tráfego, vale a pena seguir por esse caminho.
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11: A Polícia Civil de São Paulo investiga um caso de roubo à casa de uma violinista no bairro da Aclimação. Os criminosos invadiram a residência na madrugada da última sexta-feira, levaram dois violinos de alto valor e pertences pessoais da artista. Usuários se mobilizam nas redes sociais divulgando imagens dos instrumentos para ajudar na localização.
12: A polícia investiga um assalto à casa da violinista Elisa Fukuda, na Aclimação, região central da cidade de São Paulo. O caso aconteceu na madrugada da última sexta-feira. A artista e professora de 74 anos e o irmão dela estavam dormindo quando foram rendidos pelos criminosos. Segundo Elisa, eles procuravam ouro, joias e dinheiro, mas como não encontraram os objetos, decidiram levar dois violinos de artesãos italianos renomados e três arcos, além do celular da violinista e outros pertences pessoais. A Secretaria da Segurança Pública informou que durante a ação, a vítima também foi obrigada a fazer transações bancárias. O caso foi registrado no 8º Distrito Policial, do Brás. A produtora de Elisa Fukuda, Amália de Vincenzo, divulgou um comunicado sobre o assalto. Segundo ela, apesar da invasão, a artista e o irmão passam bem. Os violinos ainda não foram recuperados. Nas redes sociais, alunos e pessoas ligadas à violinista compartilham imagens dos instrumentos musicais para ajudar na localização. Elisa Fukuda é formada no Conservatório de Música de Genebra e diretora artística da Camerata Fukuda, fundada pela violinista e pelo maestro Celso Antunes, em 1991. A orquestra ganhou o prêmio APCA de melhor grupo instrumental naquele ano. De São Paulo, Matheus Leite.
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11: Tem problema em semáforo nessa manhã. Ouvintes mandando aqui pra gente, o Murilo falando de semáforo com problema na rua Saioá, em frente à estação Santos Imigrantes, ficando muito tempo fechado, formando um trânsito descomunal, diz o ouvinte. E o Márcio Melo falando de semáforo piscante na avenida, não sei falar o nome dessa avenida, não sei se é D, se é Ed, mas é nessa avenida com a Avenida Conceição. Vamos procurar a CET para tentar resolver esses problemas.
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11: Sete e cinquenta e cinco.
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0: Muito bom dia para você, Marcelo D'Agosto.
1: Bom dia, Milton. Bom dia, Nadédia. Bom dia, ouvintes.
2: Bom dia.
0: Marcelo, Júlio Célio aqui. O sogro dele ganhou uma ação num processo de revisão de aposentadoria. Porém, o pagamento será na forma de precatório. E aí, olha só. O prazo para o pagamento desse precatório está com atraso de mais de 15 anos. Isso é uma pouca vergonha, né? Mas vamos lá. E ele diz assim: meu sogro recebeu uma proposta de uma empresa para antecipar o pagamento, recebendo 58% do valor previsto. Vale a pena considerar a proposta, mesmo com esse desconto?
1: Olha, Célio, vamos lá. O precatório é uma dívida do governo, pode ser federal, estadual ou municipal, que foi reconhecida como devida, o governo tem que pagar, mas que entrou numa fila para ser paga. Ao longo do tempo, como o valor desses precatórios foi aumentando e o prazo de pagamento também, surgiu um mercado secundário de compra e venda desses precatórios, ajudado também pela tecnologia. Você pode pensar no precatório como uma carta de crédito do consórcio. No consórcio, quanto mais tempo você demora, né, para receber a carta, pior. E quanto mais cedo, melhor. No seu caso, se o seu sogro receber só daqui a 15 anos, mesmo com o valor sendo corrigido pela inflação, ele vai ter uma perda, porque vai deixar de aplicar esse dinheiro e receber juros. Aí a proposta que você recebeu da empresa é boa. Mas se ele recebesse antes, em 5 anos, por exemplo, o valor seria equivalente a 70% do valor de hoje, e daí a proposta é ruim. Esse 58% que a empresa está oferecendo é equivalente a receber no prazo de 8 anos, considerando os juros atuais. Assim, esse é o parâmetro para você ter uma base de comparação. Se receber antes e aceitar a proposta é ruim, mas se receber depois disso, a proposta é boa. Então, em resumo, quem compra esses precatórios geralmente usa para quitar impostos. Mas como o desconto tem relação com o prazo médio de pagamento do governo, e apesar de existir um mercado mais ou menos organizado para os precatórios, cada um pode ter característica muito específica. Então, essas contas financeiras servem como um dos parâmetros para ajudar vocês a decidir entre vender ou esperar, porque o prazo é incerto e além disso, cada precatório tem uma característica muito específica. Então, usa isso como parâmetro, esses 8 anos, né, que a empresa está oferecendo. Agora, olha também outras características do precatório, porque em alguns casos isso pode ser antecipado.
0: Perfeito, muito obrigado pela orientação. Imagino aí quantas outras pessoas estejam nessa mesma situação nos estados, à espera do pagamento dos precatórios e aí com essas possibilidades que acabam surgindo no mercado. Muito obrigado, Marcelo, e até mais.
1: Até mais, um abraço, até amanhã.
2: Até.
0: E eu aproveito aqui o convite para você, porque hoje, logo depois das 8h30 da manhã, nós teremos mais um episódio da série 50 Debates para o Brasil. E hoje nós vamos falar sobre a necessidade ou não uma nova reforma da Previdência. Isso interessa a você diretamente. Vamos com o repórter CBN.
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0: Segunda-feira, 24 de agosto de 2026. O ciclista que morreu após ser espancado por quatro homens em Copacabana, na zona sul do Rio, sofreu 63 golpes na cabeça em 9 minutos. Segundo um laudo pericial, a causa da morte foi hemorragia interna, traumatismo crânioencefálico e lesões no baço e no rim esquerdo, provocadas por ação contundente. O documento da perícia e novas imagens do caso foram divulgados pela TV Globo. Uma testemunha que atendeu Cláudio Rafael Landeiro Moreira em uma loja de conveniência disse que ele teve dificuldade de explicar de quem era a bicicleta que usava, que pertencia à irmã. A família diz que o rapaz tinha transtornos mentais e dificuldades para se expressar. A polícia procura um quinto suspeito de participar do linchamento. O Ministério das Relações Exteriores do Irã afirmou que os países vizinhos que optarem por aderir à campanha de pressão econômica dos Estados Unidos contra a República Islâmica poderão enfrentar consequências. No sábado, o presidente do parlamento iraniano e principal negociador da nação disse que Teerã recebeu mensagens de países da região sobre a proposta de criação de acordos de segurança e cooperação econômica. A União Europeia anunciou a liberação de mais de 6 bilhões de euros para a Ucrânia. Em comunicado, a Comissão Europeia afirmou que o reforço da defesa do país é cada vez mais urgente diante da intensificação dos ataques da Rússia. Somente em julho, Moscou realizou quase 400 ofensivas com mísseis. A ajuda do bloco é parte de um empréstimo de 90 bilhões de euros concedido a Kiev. Mais da metade do valor é destinada ao auxílio militar. No horário de Brasília, 8:01.
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1: Tem acidente envolvendo carro e caminhão, bloqueando duas faixas da pista externa do Rodonel na altura da Regis Bittencourt. A lentidão é desde a passagem pela rodovia Raposo Tavares. A partir desse ponto, o caminho é livre até Fernão Dias. Pela pista interna, o ouvinte reduz velocidade no trecho entre a Raposo Tavares e a Castelo Branco.
0: Uma mensagem da Lili. Fale com o seu médico sobre sua memória. Agosto de 2026.
2: 8 e 2.
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4: Muito bom dia a você que escolheu ficar mais bem informado ouvindo o Jornal da CBN na manhã desta segunda-feira, dia 24 de agosto de 2026. Nós falamos ao vivo de São Paulo, estamos em contato com o Guilherme Gimenez, que fala sobre uma ação no combate ao roubo de alianças de ouro. Guilherme Gimenez, bom dia.
5: Oi, Milton, bom dia para você. A Polícia Civil de São Paulo realiza nesta segunda-feira uma operação contra uma rede suspeita de roubar joias de ouro, derreter as peças e recolocá-las no mercado. A Operação Ouro Reverso 2, coordenada pelo DEIC, o Departamento Estadual de Investigações Criminais, cumpre 35 mandados na capital paulista e em Guarulhos. São 28 de busca e apreensão, 4 de prisão temporária e 3 de prisão preventiva. A Justiça também determinou o bloqueio de mais de R$ 34.600.000 em 13 contas bancárias dos investigados. Segundo a polícia, o esquema funcionava como uma cadeia. Na primeira etapa, criminosos furtavam ou roubavam alianças e outras joias nas ruas. Depois, intermediários repassavam as peças para comerciantes e receptadores. O ouro era então derretido e transformado em novas peças, com o objetivo de eliminar sinais que pudessem identificar a origem criminosa do material. A polícia também investiga um grupo responsável pela lavagem do dinheiro obtido com a venda do ouro. Empresas de fachada e depósitos fracionados eram utilizados para esconder a origem dos recursos. A investigação aponta ainda que parte do dinheiro retornava para financiar novos furtos e roubos, formando um ciclo criminoso. A ação é um desdobramento da primeira fase da Operação Ouro Reverso, realizada em maio do ano passado. Na ocasião, a polícia apreendeu cerca de R$ 2.700.000 em ouro e joias e R$ 157.000 em dinheiro. Agora, essa segunda fase busca identificar e atingir outros integrantes da organização, principalmente lojistas, locais usados para derreter o ouro e pessoas envolvidas na movimentação financeira do esquema. Milton.
4: Muito obrigado. As informações foram do Guilherme Gimenez. Agora que são 8 horas e 5 minutos.
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0: Muito bom dia para você, Lauro Jardim.
1: Bom dia, Milton. Bom dia, Nadédia. Bom dia, ouvintes.
2: Bom dia, Lauro.
0: Lauro, tivemos ontem aquele debate na Band com ausência de três nomes, os dois líderes nas pesquisas não apareceram, como já era de se esperar. Eu queria ouvir sua análise aí sobre como foi o embate.
1: Pois é, Milton, o debate inaugural da campanha foi, antes de tudo, um debate esvaziado, né? Sem a presença dos líderes da disputa. Foi um debate em que as ausências foram mais marcantes que as presenças. E, olha, não precisava ser exatamente assim. Claro que sem o Lula e o Flávio Bolsonaro, o interesse nunca seria o mesmo, mas tão marcante quanto às ausências, foi também o desempenho dos três candidatos que apareceram na tela da Band, Milton. Os desempenhos foram muito ruins. O Renan Santos cumpriu o objetivo dele, que foi o de se mostrar como o candidato mais anti-Lula, mais anti-sistema dessa disputa. Foi uma espécie de Pablo Marçal, só que mais raivoso, mais agressivo, mas não passou muito disso. Quase todas as propostas do Renan, mesmo as menos lunáticas, Milton Adédia, são inexequíveis, ou melhor, para poderem eventualmente virar realidade, a Constituição teria que ser mudada. No debate, o Renan pareceu estar mais interessado em produzir tiradas para encher de cortes as redes sociais dele, pareceu mais interessado em lacrações que pudessem viralizar na internet, mas definitivamente ele não apresentou um discurso com capacidade de tirar do Flávio Bolsonaro o posto de principal adversário do Lula pela direita. O ex-governador Ronaldo Caiado, ele foi outro que perdeu uma boa oportunidade de se destacar. Ele se posicionou como um candidato de direita não radical, que é como ele quer ser visto pelo eleitorado, mas só que o Caiado foi um debatedor apagado. Embora ele seja um político com décadas de atuação, embora ele tenha 8 anos de uma administração muito bem avaliada em Goiás para exibir, o Caiado apareceu como um político sem brilho, quase parecido com os dois outros candidatos que são novatos na política. No fim das contas, mesmo debatendo com o segundo escalão da corrida eleitoral, o Caiado, como eu disse, perdeu a oportunidade de se destacar. Já o Augusto Cury, Milton Nadédia, apesar de ser um palestrante treinado, ele foi excessivamente professoral nas intervenções dele, também não acrescentou nada, ele também não conseguiu se apresentar como uma novidade para quem não o conhecia. Aliás, pouco antes do debate, na porta da Band, o Augusto Cury chegou a dizer que não compareceria ao programa, e logo depois ele mudou de ideia, entrou no estúdio, participou do debate. Talvez tivesse sido melhor mesmo que ele não tivesse ido. Foi, em resumo, Milton Adédia, uma noite decepcionante para os eleitores que se dispuseram a assistir, como eu fiz profissionalmente, o debate de ontem.
2: E, Lauro, não é o nosso assunto do dia, mas estou vendo aqui, publicado agora há pouco na sua coluna no Jornal Globo, uma informação importante a respeito do pedido de recuperação extrajudicial da Braskem.
1: Adédia, publiquei isso agora há pouco, nessa madrugada. Os advogados da Braskem deram entrada na Justiça de São Paulo com esse pedido de recuperação extrajudicial. A Braskem, que é a maior empresa petroquímica da América Latina, que é uma empresa controlada pelo fundo IG4, que comprou recentemente o controle da Braskem, que era da Odebrecht, mas é controlado pelo G4 e pela Petrobras, uma empresa que vem em dificuldades há muitos anos, tem uma dívida de 50 bilhões de reais, e o que ela fez agora, depois de de meses de negociações com os credores, foi conseguir, quer dizer, com esse pedido de recuperação extrajudicial, cuja tendência é ser aceito pela justiça, ela está pedindo mais 90 dias para os credores para continuar negociando um plano de reestruturação dessa dívida bilionária que a empresa tem. É uma empresa importante para o país, uma empresa grande, empresa inclusive com operações internacionais, mas que, como eu disse, vem há anos sofrendo com dificuldades financeiras.
0: Importante até lembrar, você está falando da Braskem aqui no Brasil, agora mesmo, semana passada, a Braskem, naquela joint venture que tem no México com a Idesa, também entrou. Exato. Com um pedido de recuperação judicial nos Estados Unidos. Dívida informada lá no processo foi mais de 2 bilhões e meio de dólares, aproveitando-se lá do Chapter 11, né? Que é o capítulo 11, que se assemelha à recuperação judicial aqui no Brasil. Lauro Jardim, que a partir de amanhã estará conosco também nas sabatinas CBN Globo Valor com os candidatos à presidência da República. Já estou aqui no Rio de Janeiro, espero você a partir de amanhã, Lauro.
1: Estaremos juntos, Milton.
0: Até mais.
1: Até mais. 8
0: e 12.
2: Temos informações ao vivo aqui em São Paulo com Pedro Fagundes a respeito da situação eleitoral de Pablo Marçal. Pedro Fagundes.
3: Nadédia, o Tribunal Regional Eleitoral de São Paulo negou um novo recurso de Pablo Marçal e manteve o candidato do PRTB à presidência inelegível até o ano de 2032. A decisão da última sexta-feira também mantém a multa de R$ 420 mil contra Marçal. A condenação é por uso indevido dos meios de comunicação na campanha para prefeito de São Paulo em 2024. De acordo com o TRE, Marçal montou uma estrutura para incentivar influenciadores e produzir vídeos com cortes da campanha. Ele terminou aquela eleição em terceiro lugar. A defesa tentava anular toda a condenação. No início de agosto, o plenário do tribunal já havia rejeitado outro recurso por 7-0. A nova derrota ocorre 4 dias depois do Tribunal Superior Eleitoral restringir a campanha de Marçal à presidência. Por unanimidade, o TCE havia proibiu, na verdade, de forma cautelar, o acesso de Marçal aos fundos eleitorais e partidários, à propaganda gratuita no rádio e na televisão, além também de presença aos debates. Além da condenação que o deixa inelegível, o Ministério Público também questiona a filiação partidária. O órgão afirma que no prazo legal para concorrer ao PRTB, Marçal aparecia publicamente como filiado não ao PRTB, mas sim ao União Brasil. Apesar das derrotas, o TRE negou um pedido do Ministério Público Eleitoral para ampliar a condenação por abuso de poder econômico e captação e gastos ilícitos na Dédia.
2: Obrigada. Pedro Fagundes aqui em São Paulo, 8:14.
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3: 8h16.
4: A Rádio Leste vai mal na direção do centro, deixa a passagem pela Praça de Vindolândia até o acesso ao viaduto Engenheiro Alberto Badra. Depois, quem segue sentido centro volta a encontrar dificuldades a partir da Álvaro Ramos, ainda a próxima estação Belém do metrô, até a Rua Almirante Brasil, por causa das obras que acontecem por ali. Mais à frente, tem lentidão na ligação Leste-Oeste, desde o viaduto do Glicério até a passagem pela Consolação. Quem segue pela radial em direção ao bairro não encontra dificuldades.
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3: E o Jaime Sampaio falou ainda há pouco sobre a situação no Rodoanel. Os nossos ouvintes também estão passando por dificuldade lá.
6: Olá, CBN, bom dia. Aqui motorista de enfrentamento, Richard Badu, informando o problema no Rodoanel, pista externa. Na passagem pela Régio Bittencourt, já um congestionamento de uns 3 a 4 quilômetros já. Richard Badu, CBN.
3: Nosso WhatsApp, 11 99911 9981, participe também.
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8: Palmeiras.
9: Dois do Flaco Lopes, um do Vitor Roque batendo pênalti. Maurício fez um, Palmeiras 4.
8: Vasco.
9: Colíntio marcou para o Vasco. Vasco 4-1 para o Palmeiras.
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3: Leonardo Dai, bom dia.
12: Bom dia, Nadédia, bom dia ao ouvinte do Jornal da CBN, tudo bem?
3: Não adianta vir todo feliz pra cima de mim, eu não quero falar com você.
12: Que isso?
3: Fala aí o que você tem que falar.
12: Não esperava por essas, logo agora às 8h20 da manhã. Mas enfim, né? O Palmeiras venceu o Vasco por 4-1, é o que eu tenho pra dizer, ontem no Nubank Park. Um jogo de tempos assim muito diferentes, um primeiro tempo em que o Palmeiras não jogou nada, chegou a assustar um pouco assim, dava a impressão de que o Palmeiras não ia voltar a jogar bem mais. Né, nunca mais na temporada. E aí vem o segundo tempo e é um outro Palmeiras. O Palmeiras com uma atuação assim digna dos melhores momentos do Palmeiras do Abel Ferreira. 3 gols em 10 minutos e uma vitória por 4-1. Rodada fica com um saldo fantástico pro Palmeiras, porque o Flamengo perdeu no sábado pro Cruzeiro. Então o Palmeiras agora volta a ter uma vantagem maior do que a diferença de jogos entre Palmeiras e Flamengo, né? São 6 pontos de vantagem com um jogo a mais. Então o Flamengo poderia no máximo tirar 3 pontos nesse jogo atrasado. E mais do que isso, né, com a impressão de que o Palmeiras, aquele Palmeiras dominante, aquele Palmeiras que joga um futebol bonito de ver, aquele Palmeiras que consegue fazer vários gols, aquele Palmeiras ainda está em algum lugar. Uma coisa que estava dando a impressão assim, de que aquele Palmeiras estava sumido, desaparecido e talvez não existisse mais. Ontem, o segundo tempo, pela primeira vez aí nesse pós-Copa do Mundo, mostrou que aquele Palmeiras continua ali em algum lugar. Caberá ao Palmeiras agora tentar encontrá-lo mais vezes daqui para o final da temporada.
3: Chegou mensagem aqui perguntando, você é vascaína? Deu para notar? Eu achei que eu estava disfarçando. Que fique claro, gente, não é discussão de relação que a gente está tendo ao vivo aqui. É apenas o Vasco da Gama me castigando como sempre, né, Léo?
12: Não, graças a Deus você é vascaína, porque eu fiquei preocupado, né, no começo. Se não fosse, eu ia ficar realmente num desespero muito grande.
3: Mas vamos falar da situação dos outros também, São Paulo também numa tristeza absoluta.
12: Inacreditável, São Paulo perdeu para Chapecoense ontem por 1-0 na Arena Condá. Chapecoense não ganhava um jogo no Campeonato Brasileiro desde a primeira rodada, no dia 28 de janeiro. E ontem voltou a vencer, vencendo São Paulo por 1-0 com um gol, adivinha, de escanteio, de bola parada, que é a grande, né, o grande calcanhar de Aquiles do São Paulo. Não que o São Paulo tenha só esse defeito, né, tem vários outros, mas esse é o principal. E não dá nem para falar assim que o São Paulo perdeu uma dúzia de gols. Não, teve uma chance ou outra ali, porque pressionou o jogo inteiro, mas não dá para questionar a derrota, não. E com a vitória da Chapecoense, agora quem está há mais tempo sem vencer no Campeonato Brasileiro é o São Paulo, que não ganha um jogo no Campeonato Brasileiro há 10 partidas desde abril, quando o técnico ainda era o Roger Machado. E o São Paulo vai se aproximando perigosamente da zona de rebaixamento, que começa com o Mirassol, que ontem empatou na Vila Belmiro com o Santos 1-1. Santos correu atrás do empate, mas o resultado no geral não foi bom, né? Porque o Santos jogava em casa, então continua ali pertinho da zona de rebaixamento, enquanto o Corinthians jogou mal em Curitiba ontem e perdeu para o Curitiba por 2-0. Corinthians ali se distanciando um pouquinho da zona de classificação para a próxima Libertadores, que é pelo que o Corinthians ainda pode brigar nesse Campeonato Brasileiro.
3: Leonardo Dai, obrigada, Leonardo Dai. Amanhã eu vou querer falar com você.
12: Ah, que bom, que bom. Vou aguardar ansiosamente, então, por esse momento.
3: Beijo.
12: Mas vou sofrer até lá. Tchau, até mais.
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3: 8h24.
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0: Estamos em contato agora com Matheus de Souza, que tem informações internacionais a propósito de um homem que é o suspeito de ter assassinado uma brasileira na Irlanda. Matheus de Souza, sua informação.
1: Milton, a polícia irlandesa encontrou o corpo do homem suspeito de assassinar uma mulher brasileira em Limerick, no centro-oeste da Irlanda. Segundo a RTE, a emissora pública de comunicação do país, a suspeita da força policial irlandesa é de que o homem tenha fugido usando o transporte público na sexta-feira e viajado para Cork, no sul da Irlanda, onde o corpo foi encontrado no sábado. Hoje, o caso passou a ser tratado como homicídio seguido de suicídio. Ele foi identificado como conhecido da vítima. Jade Cristine Pereira Rosa nasceu em Sorocaba, no interior de São Paulo, e morava na Irlanda havia 3 anos. Ela foi encontrada morta no próprio apartamento na sexta-feira, depois que amigos que a esperavam do lado de fora para sair ficaram preocupados com a falta de resposta e acionaram a polícia. Jade tinha 33 anos e trabalhava em uma empresa de limpeza em Limerick. A companhia afirmou à mídia local que vai arcar com os custos de repatriação. Uma vaquinha criada para ajudar a família com as despesas do funeral já arrecadou mais de 25 mil euros, cerca de 150 mil reais. Um agente de assistência social da polícia irlandesa foi designado para prestar apoio à família de Jade Milton.
0: As informações foram do Matheus de Souza, agora que são 8h26.
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Olá, tudo bem? A nossa pergunta é: o que faço se me sinto ridículo postando no LinkedIn? A resposta é: não se force, vai ser pior. Hoje, já existem 100 milhões de brasileiros usando o LinkedIn, uma rede social profissional que começou ali como um repositório de currículos, mas que hoje se transformou em um lugar para ser visto e reconhecido na sua área. Muitos profissionais passaram a levar isso tão a sério que passaram a agir como um press release vivo. São vídeos com dicas, recados, tudo para posar como especialista e, no caso dos executivos, para mostrar os grandes feitos da sua gestão e da sua empresa. No geral, segundo o próprio LinkedIn, eles ignoram algumas regras básicas. As redes sociais mudaram, ninguém quer mais ver coisa ensaiada e pouco autêntica. A sociedade e os funcionários esperam, sim, que os líderes se posicionem sobre os grandes temas, mas de uma forma genuína. Outra dica é não exagerar. Embora os usuários queiram saber o que as pessoas pensam, ninguém está ali muito interessado em saber o que você comeu no seu café da manhã. Existe um limite. Não se esqueça de que o LinkedIn é uma rede direcionada a contatos de negócios. E a dica mais valiosa eu ouvi do CEO do LinkedIn para a América Latina: escreva sobre o que você entende. Não tente ser expert em tudo. O risco de você passar ridículo, nesse caso, é grande. Mas ter um perfil atualizado, uma boa rede de contatos e postar regularmente coisas que chamaram a sua atenção e que são interessantes para quem te segue é importante. Nem todo mundo precisa se tornar um top voice. E se você tiver alguma sugestão, alguma dica, mande para a gente aqui, trabalhosa@cbn.com.br. Até a próxima!

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2: 8:30.
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0: Segunda-feira, 24 de agosto de 2026. A Braskem protocolou um pedido de recuperação extrajudicial na Justiça de São Paulo, segundo o comentarista da CBN e colunista do Jornal Globo, Lauro Jardim. A petroquímica terá 90 dias de proteção para negociar um plano definitivo de reestruturação. A dívida da companhia chega a 54 bilhões de reais. O Banco do Brasil, o BNDES, o Itaú Unibanco, o Bradesco e o Santander estão entre os maiores credores. Na semana passada, a Braskem havia informado que tinha intensificado as negociações com os parceiros comerciais. A Petrobras informou que o plano de negócios 2026-2030 prevê investimentos de US$ 2,5 bilhões na perfuração de 15 poços na margem equatorial, região considerada promissora para a expansão da produção de petróleo e gás no país. De acordo com a estatal, o valor corresponde a 37,5% do total destinado à exploração no período. Três poços aguardam licenciamento ambiental para o início das atividades. Polícia da Irlanda encontrou o corpo do suspeito de assassinar uma brasileira. Segundo a emissora pública de comunicação do país, as autoridades acreditam que o homem tenha fugido na sexta-feira e viajado para Cork, no sul da Irlanda, onde o corpo foi encontrado no sábado. Hoje, o caso passou a ser tratado como homicídio seguido de suicídio. Ele foi identificado como conhecido da vítima. Jade Cristine Pereira Rosa nasceu em Sorocaba, no interior de São Paulo, e morava no exterior havia 3 anos. Pelo menos 15 pessoas ficaram feridas num acidente entre um ônibus de transporte rodoviário e uma carreta nas proximidades do município de Capim Branco, na região metropolitana de Belo Horizonte. A batida aconteceu na BR-040 por volta das 5 da manhã. 6 vítimas foram encaminhadas em estado grave para um hospital de Sete Lagoas. A Polícia Rodoviária Federal confirmou que houve mortes, mas até o momento não informou o número de vítimas. No horário de Brasília, 8h33.
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0: Atualizando a condição do rodoanel, o ouvinte ainda encontra dificuldades na passagem pela rodovia Castelo Branco, pela rodovia Raposo Tavares, até a aproximação do quilômetro 30, devido à colisão de mais cedo entre um caminhão e uma utilitária. Agora não tem mais bloqueio de faixas, mas ainda há trânsito no local.
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3: O Brasil fez uma ampla reforma da Previdência em 2019. 7 anos depois, a discussão está de volta. Será preciso fazer outra? A questão ganhou força por uma combinação de fatores. Os brasileiros vivem mais, nascem menos crianças e, com o envelhecimento da população, aumenta a proporção de aposentados em relação às pessoas que trabalham e contribuem para o sistema. Ao mesmo tempo, a Previdência continua ocupando uma parcela grande do orçamento. E é nesse contexto que nós fazemos hoje o 50 debates para o Brasil. Aliás, chegamos à metade dessa jornada para a qual nos propusemos neste período de eleições. Este é o 25º debate que estamos realizando. E para discutir esse assunto, nós convidamos Igor Rocha, pesquisador da Fundação Getúlio Vargas, já foi economista-chefe da Fiesp, e Mary Albe Queiroz, advogada tributarista e presidente do Centro Nacional para a Prevenção e Resolução de Conflitos Tributários.

0: Bom dia, Milton. Bom dia, Nadeja. Bom dia, Mária. É um prazer estar com vocês aqui hoje. Muito obrigado pelo
1: Bom
0: convite.
1: dia.
2: Meriel Biqueiroz, muito obrigado também pela sua gentileza de ter aceitado participar dessa discussão. Bom dia.
3: Bom dia a todos, bom dia aos ouvintes, bom dia, Nadeja, bom dia, Milton, e bom dia, Igor.
1: Bom dia.
2: Lembro aqui que nós, conforme o combinado, faremos duas perguntas para cada um de vocês e cada um terá cerca aí de 2 minutos para as respostas. Eu começo com você, Igor. Nós fizemos aí uma grande reforma, lembrei agora no início, né? Apenas 7 anos. Por que que ela já não seria suficiente? O que que aconteceu desde 2019 que justificaria pedir novamente ao brasileiro que aceite mudanças nas regras da aposentadoria?
0: Essa é uma excelente pergunta, Milton. O que que acontece? A reforma de 2019, ela foi importante, tá certo? Mas ela acabou sendo, em algum sentido, uma reforma conjuntural, né? Não uma reforma estrutural. Até porque, para a gente acertar as contas públicas do Brasil, diversas medidas para além da Previdência precisariam ser tomadas. Mas para a gente focar aqui na questão da Previdência, né? A gente vê que cada década que passa, fica muito mais claro que a gente está perdendo cada vez mais aquele chamado bônus demográfico. O que que é esse bônus demográfico? Ah, tem menos jovens, né, nascendo e a população está envelhecendo. Então, quem está entrando no mercado de trabalho não está sendo suficiente para financiar quem está saindo do mercado de trabalho e está se aposentando, tá certo? Isso é um fenômeno que acontece no mundo. A gente vê globalmente, né, sobretudo quando os países vão passando daquela chamada país de renda média para um país de renda alta, a população vai envelhecendo. É natural que esse processo aconteça, né? E no Brasil acontece um outro fenômeno, que daí também é global, e é importante a gente notar, que é exatamente a forma como foi pensado no primeiro momento a Previdência, que era o quê? Sobretudo o recolhimento da folha do trabalhador CLT, né? E quando a gente olha, há diversas no, há novos tipos de trabalhos, vamos colocar assim, que são as plataformas, então, de entregas, de e-commerce, de transporte, e vários trabalhadores que estão deixando de ser CLT e estão migrando exatamente para esse novo tipo de trabalho. E isso não tem recolhimento em folha. Se não tem recolhimento em folha, não tem, obviamente, financiamento da Previdência, tá certo? Então, seja pelo bônus demográfico, seja para essa nova forma de trabalho que está surgindo cada vez mais, que é esse pequeno empreendedor, ele deixa, obviamente, de recolher a folha e deixa de financiar a Previdência. Então, é algo que os economistas, os analistas, os advogados tributaristas têm se debruçado para ver como que a gente vai resolver essa questão, porque, no final da conta, ela impacta, né, a Previdência e impacta também as contas públicas como um todo, sobretudo a nossa dívida pública.
2: Mery Queiroz, como se poderia resolver essa questão sem que necessariamente se passasse por uma outra reforma?
3: Veja, não tem. O que é que acontece? De tempos em tempos se fazem remendos, ou seja, pequenos ajustes sem mexer na estrutura. Precisamos de uma reforma estrutural. Então, fala-se novamente na regra da aposentadoria. Inclusive, perto da eleição, é o pior momento, porque isso vai ser utilizado como barganha política e não vai sair nada esse ano. Só que o déficit da Previdência hoje já passa de 300 e tantos bilhões e o gasto com a Previdência já passa de 1 trilhão, ou seja, 8% do PIB. Então, pequenos ajustes não leva a nada. Então, a gente precisaria mexer em despesas obrigatórias, federalismo fiscal, qualidade do gasto público, dívida pública. Só novamente fazer um reajuste na idade da aposentadoria da Previdência não resolve o problema. Daqui a pouco, se mexer só nisso, aumentar um pouco mais, vamos precisar de uma outra reforma. E ninguém quer fazer isso porque perde votos, não é questão simpática. Falta um pouco e a todos os candidatos, todos os partidos e a todos aqueles que assumirem, que já assumiram, coragem para pensar no Brasil, pensar na sociedade e pensar no futuro, porque cada vez mais aumenta o gasto público e não é só revendo a aposentadoria, a idade limite que vai resolver isso.
1: Igor, reforma da Previdência virou um assunto recorrente, né? A cada poucos anos a gente tem que voltar nisso. É possível, um pacto duradouro sobre como deve ser a Previdência no Brasil para estabilizar esse cenário? Ou a gente sempre vai ter que comprar tempo com novas reformas constantemente?
0: Olha, reformas de tempos em tempos.

0: Todas elas surgem porque as coisas mudam, né? A conjuntura muda, enfim, as estruturas se alteram. O ponto é que, vamos recuperar, recentemente a gente teve a reforma tributária, que foi baseada numa reforma do consumo, tá, gente? O que que a gente começa agora a migrar? Para uma reflexão sobre a reforma da renda. Eu acho que dentro dessa reflexão da reforma da renda, é importante discutir a questão da previdência. Eu explico como que as coisas se conectam aqui para você. Como eu falei anteriormente, se a previdência é financiada pela Folha e se o trabalhador está deixando de ser um trabalhador CLT e está passando a ser um, entre aspas, um empreendedor, entre aspas, porque obviamente, né, que muitas vezes não é um empreendedor, é só um, a gente pode até ter aqui a discussão do trabalho pouco qualificado. Mas, enfim, ele não recolhe mais na Folha. Tá certo? Como que a gente consegue equilibrar esses pratinhos com a reforma da renda? É tirar exatamente o recolhimento da folha e passar para uma pensar, tá? Estou colocando esse debate aqui na mesa, da Previdência ser financiada pela renda e não mais pela folha. Até porque você teria uma desoneração por parte das empresas, você reduziria o custo das empresas. Tá certo? Porque muitas vezes as empresas recolhem sem necessariamente estar tendo lucro. Elas, obviamente, faz parte dos tributos, elas recolhem a folha, e aí a empresa não necessariamente está indo bem. Então, não seria mais justo, mais lógico, a gente recolher na renda, tá certo? Um determinado percentual das pessoas e não das empresas? Isso não teria uma maior progressividade tributária? A gente não conseguiria, desta forma, abraçar esses trabalhadores que estão nessas plataformas, que estão fora do mercado CLT? Essa é uma reflexão interessante de se ter, tá certo? E que alguns economistas já estão começando a se debruçar, né? Por vários sentidos, porque, obviamente, da forma que está, a gente vai ter um problema, né? Se a gente pegar os dois maiores gastos hoje da nossa dívida pública, que deve fechar aqui 2026, mais ou menos em torno de 82% do PIB, é previdência e juros. Aqui eu vou colocar de uma forma arredondada, cada um mais ou menos com 8% do PIB, os dois juntos 16% do PIB. É muito dinheiro. Então, como que a gente endereça A e B? Até porque eles são vasos comunicantes, né? O juros no Brasil também é alto, obviamente, porque a nossa dívida pública também é muito alta, isso gera uma insegurança para quem vai financiar, comprar nossa dívida pública, que pede um juros mais alto. Se a gente resolver também essa questão da Previdência, de melhorar esse déficit da Previdência, em tese, tá certo? A gente reduz a nossa dívida pública, os juros, inclusive, pode ser menor. Então, as coisas se comunicam. Tá
1: Sim.
0: certo? Mas esse é um ponto que eu acho que ela ser financiada pela renda seria um ponto de reflexão aí para o futuro.
1: Maria Elbe, é possível uma solução para evitar a necessidade de reformar a Previdência a cada poucos anos, trazer estabilidade, pelo menos um pouco mais duradoura?
2: É possível se houver coragem. Com relação, Igor, eu gostaria, desculpa, de comentar um pouco a proposta sobre a renda. A questão da previdência financiada pela empresa, o que é que acontece? Quando ela faz o recolhimento, ela onera a folha de pagamento e essa folha de pagamento, o salário do empregado se torna duplo, ou seja, enquanto o funcionário recebe um, a empresa paga dois. Só que temos que ter cuidado de a própria pessoa pagar. Só que a renda hoje já está mais muito tributada, o consumo está muito tributado e ninguém pensa em reduzir o gasto público. É exatamente essa questão das despesas obrigatórias e a qualidade desse gasto público que poderia ser feito. Até mesmo hoje temos a perspectiva da maior tributação do consumo do mundo, fala-se em 28%, enquanto o maior do mundo, a média da OCDE é 17%. Então, temos uma alta tributação no gasto que vai tributar as pessoas e mais a previdência se for recolhida por ela. O recolhimento pela empresa em cima de renda ou em cima de algum outro percentual que não seja o que se paga de folha, pode gerar mais gasto. Só que a folha também é onerada. Então, tínhamos que pensar, primeiramente no Brasil, antes de qualquer reforma, na reforma do gasto, na reforma do federalismo fiscal. Com a reforma tributária, foi criado um gasto de mais de R$ 1 trilhão dos fundos. De onde é que vai sair esse dinheiro? Então, cada vez mais se aumenta gasto no Brasil desmedidamente, sem se pensar na qualidade desse gasto e no que a população recebe em troca desse gasto. Portanto, Existe, sim, outros mecanismos como combate às fraudes, revisão dos privilégios. Só se pensa na questão do executivo quando temos o legislativo com altos gastos de funcionalismo, o próprio judiciário. Então, temos que pensar grande para não termos uma reforma e cada vez mais se prejudicar o trabalhador, o funcionário, limitando a idade da aposentadoria, que não resolve. É um paliativo temporário para que se precise daqui a 5, 10 anos de um novo, de um no, de uma nova reforma.
3: Meriel Biqueiroz, Igor Rocha, agradeço a gentileza de vocês de trazerem os seus argumentos para que as pessoas também possam desenvolver o seu próprio pensamento a propósito dessa discussão. Muito obrigado. Como citei logo na abertura aqui dessa nossa conversa, esse é o nosso 25º dos 50 debates que nos propusemos fazer ao longo desta campanha eleitoral. E todos os debates ficam à sua disposição no canal da CBN no YouTube, no nosso site, nos aplicativos, para que você possa compartilhar nas suas redes sociais também. Muito obrigado pelas suas participações. 8h47.
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6: Rodovia Raposo Tavares com 2 faixas bloqueadas na altura do quilômetro 12, sentido São Paulo, por causa de um acidente envolvendo 2 carros e 2 motos. O tráfego flui por ali apenas pela faixa da direita no momento, tendo lentidão sentido São Paulo desde a aproximação do quilômetro 16, ainda antes da Avenida Escola Politécnica. Antes, porém, quem segue pela Raposo Tavares em direção a São Paulo já encontra a redução de velocidade na passagem pelo Rodonel, mas é um trecho curto, vale a pena insistir. O problema vai mais na aproximação a São Paulo, do 16 até o 12, devido a esse acidente.
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9: A polícia investiga um caso de sequestro e agressão com envolvimento de policiais civis na Zona Leste de São Paulo. Câmeras registraram um jovem sendo levado algemado no porta-malas de um carro que imitava uma viatura. A vítima ainda não foi localizada. Um dos policiais foi preso nesse sábado. Acompanhe com Matheus Leite.
10: A Corregedoria da Polícia Civil de São Paulo prendeu neste sábado um agente da corporação suspeito de participação no caso em que um jovem foi sequestrado, agredido e colocado no porta-malas de uma falsa viatura em Artur Alvim, na zona leste da capital. Segundo a TV Globo, os policiais apreenderam na casa de Milton Massaro Nakayama um Corsa vermelho, equipado com luzes e sirenes, semelhantes às de uma viatura descaracterizada. Mas os investigadores ainda não sabem se esse foi o veículo usado na noite do sequestro. Câmeras de monitoramento registraram um ataque, que aconteceu no dia 10 de agosto, numa travessa da rua Inês Monteiro. As imagens mostram um grupo de 6 homens encostado num muro. 2 deles, armados, atacam um rapaz de blusa azul. Os 3 entraram em luta corporal e tiros foram disparados. Depois, um carro preto parou no local com luzes semelhantes a um giroflex. O motorista desceu e também passou a agredir a vítima. Outros 2 homens se aproximaram do grupo. Eles vestiam roupas pretas e carregavam objetos semelhantes a distintivos. Um deles também apareceu com um fuzil. O rapaz foi algemado e empurrado para dentro do porta-malas. Depois, um dos homens deixou o local a pé e os outros no veículo. A polícia encontrou manchas de sangue no local e estojos vazios de munição usada em fuzis. Um celular também foi apreendido. O inquérito ainda apura o envolvimento de outras pessoas na ação. Entre elas estão o investigador Rafael Jürgen Schulte, o irmão dele, Gustavo Schulte, e um homem apontado como informante da polícia. O homem que foi vítima da agressão continua desaparecido. Não havia nenhuma operação programada para aquela região e os homens que participaram da ação também não pediram apoio policial para preservar a cena, segundo a Polícia Civil. A placa do veículo não consta nos registros, nem mesmo como pertencente a uma viatura, também de acordo com a corporação. A defesa dos investigados afirmou anteriormente à TV Globo que os fatos seriam esclarecidos. De São Paulo, Matheus Leite.
9: 8h55.
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0: mais um gol do Palmeiras.
1: Muito bom dia para você, Paulo Vinícius Coelho. Eu achei que iam botar os quatro gols do Palmeiras aí.
2: Não, só os dois do Flaco. Não fui eu, foi o Pascoal que escolheu isso aí. Não,
1: eu sei.
2: Não escolho a trilha. Bom dia. Bom dia, Milton Jung. Bom dia, Nadédia, que já viveu uma crise conjugal no ar, no noticiário local.
3: Bom dia.
2: Bom dia, animada, Nadédia Vascaína. Palmeiras 4, Vasco 1. Vamos falar por partes aqui. Primeiro, o Palmeiras vive a campanha do contraste, porque é uma campanha ainda muito criticada. As pessoas falam, o Palmeiras não está jogando bem há muito tempo. Eu discordo dessa avaliação, acho que o Palmeiras tem oscilado, tem feito algumas boas partidas. Ontem oscilou dentro do jogo, fez um primeiro tempo muito ruim e um segundo tempo que resolveu o jogo em 11 minutos. E, por outro lado, é a melhor campanha do Palmeiras na história dos pontos corridos. O Palmeiras nunca tinha feito 51 pontos nas primeiras 24 rodadas. Tem 10 times, Flamengo de 2019, Flamengo do ano passado, Atlético de 2021, Cruzeiro em 13, em 14.
3: Opa!
1: Opa! Foi você que derrubou? Não, né?
3: Se eu tivesse esse poder, eu teria feito, mas não foi.
1: Você não fez isso, mas vamos lá, vamos tentar retomar o contato com o Paulo Vinícius Coelho, falando aí dessa vitória do Palmeiras. No dia anterior, o Flamengo havia perdido para o Cruzeiro no minuto final, e com isso o Palmeiras permanece à frente do Campeonato Brasileiro, na liderança do Campeonato Brasileiro. Havia toda uma expectativa da possibilidade de os papéis se inverterem. Mas, enfim, segue Palmeiras na frente depois dessa goleada sobre o Vasco. Conseguimos aí retomar esse contato, né?
3: Agora sim, PVC, não fui eu que te derrubei, volte.
4: Não, paciência, vamos lá, vamos começar de novo. É a campanha do contraste do Palmeiras, porque uma campanha que muita gente fala que o Palmeiras está jogando mal há muito tempo, eu não concordo com essa avaliação, acho que o Palmeiras tem oscilado, tem feito partidas boas e outras ruins. Ontem oscilou dentro do jogo, primeiro tempo ruim, segundo tempo bom. Mas é a campanha do Palmeiras com o maior número de pontos na história dos pontos corridos. A campanha palmeirense, né? O melhor time em 24 rodadas foi o Flamengo de 2019 com 55 pontos. Mas o Palmeiras nunca tinha feito 51 pontos em 24 rodadas. Em 22, quando ganhou o campeonato de cabo a rabo, enfrentou 5 vezes vice-líderes diferentes daquela vez em 22. Nesta altura do campeonato, a campanha incontestável foi tinha 50 pontos, hoje tem 51. Então tem uma coisa que está fora da curva, né? Está fora do local, o volume de críticas versus o número de pontos. Mas não é o futebol mais envolvente, mais vistoso do campeonato? Desse ponto de vista, hoje é o Cruzeiro, que ganhou de sábado à noite do Flamengo 2-1. O Arthur Jorge disse que fez reunião com os jogadores depois da eliminação da Libertadores no Maracanã. E o Cruzeiro jogou um segundo tempo grandioso no Mineirão, fez 2-1 no Flamengo na última bola do jogo. E o Cruzeiro está num momento muito bom do ponto de vista da qualidade do jogo, o Flamengo também. O Flamengo tem oscilado, mas o Flamengo tem jogado muito bonito. Quando joga bem, o Flamengo joga mais bonito do que o Palmeiras. Mas o Palmeiras é um time muito efetivo, tanto que nunca tinha feito 51 pontos em 24 rodadas.
3: E de crise, estou bem acompanhada.
4: Ah, porque tem muita gente em crise, né? O Vasco, a Serna Deja, na minha opinião, o Vasco jogou melhor do que o Santos na semana passada e tomou 3-0. O Vasco jogou bem contra o Olímpia na quinta-feira e ganhou 4-1. O Vasco fez um primeiro tempo bom ontem, competitivo, não foi brilhante, e tomou 3 gols em 11 minutos e acabou o jogo. O Vasco até melhorou a qualidade do jogo, só que não consegue resultado. E não é só o Vasco, né? A gente tá aqui fazendo minha mãe mandou escolher esse daqui para saber quem é que vai ser rebaixado grande. O Vasco, que tem o Remo, Mirassol e a Chapecoense, vivem na zona de rebaixamento desde o início do campeonato. O Vasco também, mas ali o Grêmio, o Inter, que é o 15º, o Inter, que é o 16º, o Grêmio, que é o 15º, o Santos, que é o 14º, o São Paulo, o 13º. São Paulo não ganha no Brasileirão desde o Roger Machado, que era do Mirassol em Campinas. Aí a gente vai dizer, o Crespo tinha razão, mas o São Paulo não joga no Morumbi. De todos os times do campeonato, veja que se fala, volta e meia se fala de Palmeiras tem que sair por causa dos shows. São Paulo jogou 6 vezes de 10 jogos em casa, 6 vezes no Morumbi. Isso faz uma falta gigantesca para o São Paulo, que está em 14º, mas está só 3 pontos acima da zona de rebaixamento, acima do Mirassol, que abre essa zona do descenso, porque o Mirassol empatou com o Santos ontem. O Neymar saiu dizendo que a Edna Alves Batista foi a melhor em campo, porque ela não saía do meio do campo, não saía do meio da jogada. Ontem o Neymar voltou a ser grosseiro com a arbitragem. Mas o Santos está brigando para não cair, o São Paulo está brigando para não cair, o Grêmio, que perdeu para o Bragantino, está brigando para não cair, e o Internacional, que empatou em casa mais uma vez, está brigando para não cair. E o Vasco está em penúltimo lugar.
1: Ó, você falou essa história da Edna, que não sai do meio de campo, eu não tinha ouvido nem a crítica, nem vi os lances, mas sabe o que eu estou lembrando? O último jogo que a Edna apitou do Grêmio, eu não estou lembrando qual foi o adversário, mas foi lá na Arena. Ela foi 2 vezes atropelada. Ah, foi contra o Fluminense. Ela foi 2 vezes atropelada no meio de campo porque ela estava no meio da jogada. Foi uma coisa assim, uma foi o Hulk que atropelou, outra acho que foi o Carlos Vinícius, ou seja, só gente grande também, né? Passando por ali. Mas talvez tenha alguma coisa de posicionamento mesmo dela.
4: Então, uma coisa de treinamento que pode se fazer. Eu só acho que a maneira como se fala.
1: Sim. É outra história. Mas eu tô pegando aqui só pela questão técnica mesmo. Porque me lembrou disso. É difícil você ver o árbitro ser atropelado, assim, a todo momento. Naquele jogo foram 2 vezes seguidas, a mesma coisa em coisas parecidas. Por isso que me chamou a atenção agora para isso que você estava falando aqui, mas só isso.
4: Acho que a Edna não é a melhor árbitra do Brasil hoje, não se trata disso. É só a Daiane Muniz, melhor árbitra do que ela hoje, tecnicamente. Só acho que o tom pode ser diferente.
1: Ah, sim. Bom, aí é outra história, sim, completamente diferente.
4: E o Neymar tinha ido bem, para não falar que não falei das flores, o Neymar tinha ido bem em 2 entrevistas recentes, quando ele falou sobre o comportamento da torcida, ele foi muito coerente. E depois do jogo contra o Vasco, ele foi muito coerente de novo. Ontem, achei que ele voltou, estava nervoso depois do jogo, ok, tá, mas tem o tom para falar. Você pode falar, a gente precisa melhorar a arbitragem, precisamos, em todos os jogos, em todos os casos.
1: E naquele jogo ninguém reclamou da árbitra por causa disso, tá? Foi só assim, pelo contrário, até todo mundo ficou solidário ali pela situação que tinha acontecido. Muito obrigado, um abraço, até mais.
4: Até amanhã, Milton, até amanhã, André.
3: Até.
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3: Segunda-feira, 24 de agosto de 2026. A estimativa da inflação brasileira para esse ano permaneceu em 5,02% pela segunda vez consecutiva. Para 2027, a projeção do IPCA subiu levemente de 4,24% para 4,25%. Já são 2 semanas de elevação. Os dados estão no boletim Focus, divulgado hoje pelo Banco Central. A Justiça bloqueou quase R$35 milhões numa operação contra um esquema de receptação de alianças de ouro em São Paulo. Segundo a Polícia Civil, as joias roubadas eram repassadas a comerciantes, derretidas e depois reinseridas no mercado. Ao todo, são cumpridos 28 mandados de busca e apreensão. Os agentes também tentam prender 4 suspeitos. A Polícia Civil procura os homens que atiraram pedras em 5 ônibus que voltavam de um evento evangélico em Belo Horizonte no domingo. O ataque aconteceu no trecho da BR-040 que passa pela cidade de Nova Lima, na região metropolitana. 4 passageiros ficaram levemente feridos, incluindo crianças. A Agência Espacial Tripulada da China anunciou o adiamento da missão de pesquisa que faz parte dos esforços de Pequim para enviar astronautas à Lua até 2030. A decisão foi tomada menos de 2 semanas após uma falha que resultou na explosão de um foguete durante o lançamento. Não foram divulgados detalhes sobre quais condições não foram atendidas, nem uma nova data para o lançamento. Pelo menos 30 pessoas morreram e 6 ficaram feridas no desabamento de uma montanha de lixo num aterro sanitário em Conakry, capital da Guiné. Casas próximas ficaram soterradas. O local é o maior depósito de resíduos a céu aberto da cidade. No horário de Brasília, 9:06.
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0: péssimo agora pela Marginal Pinheiros para a Zona Sul. Você, motorista, deve evitar do Cebolão até a ponte Ari Torres, que dá acesso ali para a Avenida dos Bandeirantes. Tudo muito ruim nesse caminho, não tem trechos funcionando nesse trajeto. Evite. Corredor da Gastão Vidigal, Fonseca Rodrigues, Pedroso de Moraes e Faria Lima é uma alternativa melhor. Lembrando que a Faria Lima está carregada também até a chegada à Vila Olímpia, depois da Rebouças. Pinheiros para o Cebolão, pior agora entre a ponte João Dias e a aproximação com a ponte Eusébio Matoso.
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3: Bom dia a você que escolheu ficar mais bem informado ouvindo o Jornal da CBN na manhã desta segunda-feira, dia 24 de agosto de 2026. 24 de agosto, data histórica, né? Data do suicídio de Getúlio Vargas no Palácio do Catete em 1954. Eu, desde o início do programa aqui, quando estou falando 24 de agosto, vem à memória, evidentemente, desse fato histórico. Agora são 9:08. Nós vamos até Belo Horizonte. Marcelo Martins atualiza as informações sobre aquele acidente grave entre um ônibus e um caminhão que ocorreu ali na região metropolitana de Belo Horizonte. Marcelo, sua informação.
4: Milton, duas pessoas morreram e 23 ficaram feridas nesse acidente entre um ônibus e uma carreta na BR-040, entre as cidades de Esmeraldas e Capim Branco, na região metropolitana de Belo Horizonte. Segundo o Corpo de Bombeiros, os feridos foram encaminhados para a rede hospitalar de Sete Lagoas. As duas vítimas fatais, um homem que estava no caminhão e uma passageira do ônibus, morreram no local. O acidente ocorreu no início desta manhã, no quilômetro 491, perto da praça de pedágio da rodovia, em uma curva. Mais de 3 horas depois dessa ocorrência, o Corpo de Bombeiros ainda controlava o incêndio na carroceria da carreta e do ônibus, que ficaram completamente destruídos com o fogo. O ônibus saiu de Minas Novas e seguia para Belo Horizonte. A concessionária que administra a rodovia implementou mão dupla em uma das pistas e o trânsito é lento no local. Há um congestionamento de 10 quilômetros no sentido Belo Horizonte e 9 quilômetros no sentido Brasília. Milton.
3: Muito obrigado. As informações foram do Marcelo Martins.
5: Agora vamos até Salvador trazer as informações a respeito daquele ataque de torcida organizada no fim de semana. Fernanda Cruz, bom dia.
6: Bom dia para você, Nadédia, Milton e também a todos os ouvintes da Rádio CBN. Uma confusão protagonizada por integrantes de uma torcida organizada terminou com um homem morto, 6 suspeitos presos. Nossa, diante do clássico Bavi, em Salvador. Vídeos que circulam nas redes sociais mostram momentos de correria, perseguição e disparos de armas de fogo na via regional, no bairro de Cajazeiras. Importante eixo de ligação da cidade, a BR-324, uma das mais movimentadas do estado da Bahia. As imagens registraram dezenas de pessoas perseguindo um grupo de torcedores que tenta fugir em direção a uma área de mata. De acordo com a polícia, a vítima foi identificada como José Alexandre Souza Borges, de 28 anos. Ele foi agredido com arma branca. Equipes da Companhia Independente da Polícia Militar foram acionadas após denúncias de que integrantes da torcida uniformizada Os Imbatíveis, que é do Esporte Clube Vitória, estariam envolvidos nas agressões contra um torcedor do Bahia apontado como integrante da torcida Bamor. A polícia disse que o homem chegou a ser socorrido, internado em uma unidade de terapia intensiva, mas ele não resistiu aos ferimentos. De acordo com a corporação, após o ataque, os suspeitos seguiram em direção à via regional com armas brancas, artefatos explosivos artesanais, foguetes, além de outros objetos. Os suspeitos foram encaminhados ao Departamento de Homicídios e Proteção à Pessoa. A torcida organizada também informou que uma segunda pessoa também teria sido morta, mas a Polícia Militar ainda não confirmou essa segunda morte no dia do clássico Bavi. Milton, Nadédia.
5: Obrigada, Fernanda Cruz, em Salvador.
3: E agora de Brasília, Rani Veloso, bom dia.
7: Bom dia, Milton, a você, a Nadédia e a todos que nos acompanham. Olha, o presidente Lula avança nesta semana na articulação pelo fim da escala de trabalho 6x1. A próxima semana é a última de votação no Congresso Nacional antes das eleições. A estratégia é decisiva para tentar emplacar a pauta positiva e acontece no momento em que o governo tenta lidar com o desgaste provocado pelo vazamento de conversas envolvendo Lulinha. O filho do presidente é investigado por tráfico de influência em um suposto esquema de lobby no governo. Lula marcou uma reunião na quarta-feira com os presidentes da Câmara, Hugo Mota, e do Senado, Davi Alcolumbre. Na mesa, além do fim da escala 6x1, está a medida provisória da taxa das blusinhas e o marco regulatório dos minerais críticos. O governo tem pressa. O fim da taxação de compras internacionais perde a validade no dia 8 de setembro e precisa ser votada no esforço concentrado do Congresso, que começa aí na próxima segunda e vai até o dia 4 de setembro. Do outro lado, a oposição tenta barrar o fim da escala 6x1 no Senado. Aliados do pré-candidato à presidência da República, aliás, do candidato à presidência da República, Flávio Bolsonaro, lideram a articulação. O coordenador da campanha dele, líder da oposição, Rogério Marinho, já havia apresentado uma outra PEC alternativa que estipula ao trabalhador a remuneração em horas efetivamente trabalhadas, ou opte pela CLT. Já a equipe econômica da campanha de Flávio, liderada por Daniela Marques, classifica a PEC apoiada pelo governo como populista e diz que a mudança terá um custo enorme para quem produz. O relator do fim da escala de trabalho 6x1, senador Omar Aziz, disse à CBN que vai apresentar o seu parecer na próxima quarta-feira, dia 2 de setembro. Aziz já havia dito que é a favor da proposta, que dará saúde mental aos trabalhadores. A oposição deve fazer um pedido de vista, ou seja, pedir mais tempo para análise, o que pode durar horas, a depender da disposição dos parlamentares. O fim da escala de trabalho 6x1 foi aprovado pela Câmara dos Deputados no dia 27 de maio. Milton.
3: Muito obrigado, Rani Veloso. Lembrando que o fim da escala 6x1 foi um dos debates que nós já promovemos aqui na CBN. Agora são 9h14.

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2: 9:15.
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2: Informações com Guilherme Gimenez.
4: Na DED, a Polícia Militar prendeu, na Zona Leste de São Paulo, o homem flagrado atirando contra o próprio vizinho após uma discussão na semana passada. De acordo com informações da TV Globo, Paulo Sérgio Gomes de Oliveira foi localizado 4 dias após o crime, depois que o sistema de radares da PM identificou o veículo usado na fuga durante um patrulhamento na região. Segundo a Polícia Militar, o suspeito confessou os disparos no momento da abordagem e afirmou que estava a caminho de uma delegacia para se entregar. O homem foi encaminhado ao Distrito Policial do Tatuapé, onde o delegado de plantão solicitou à justiça a prisão temporária dele. De acordo com as investigações, o desentendimento começou por causa de uma ofensa contra o filho do mecânico Leonardo dos Santos Almeida, de 57 anos. Câmeras de segurança registraram o momento em que a vítima foi até a casa do vizinho, acompanhada do filho, para tirar satisfações antes de ser atingida pelos disparos. O jovem percebeu que o vizinho estava armado e tentou alertar o pai, mas Paulo Sérgio efetuou os disparos. O mecânico morreu no local e o filho não foi atingido pelas balas. O suspeito detido deve passar hoje por audiência de custódia na Dédia.
2: Obrigada, Guilherme Gimenez.
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2: 9h20.
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11: Nós vamos até a sede da Rádio França Internacional. Estamos em contato com a Daniela Franco, que tem informações sobre a reunião dos aliados da Ucrânia. Daniela, bom dia.
12: Olá, Milton. Bom dia para você, para Nadédia e aos ouvintes. A Ucrânia acolhe hoje uma reunião da chamada Coalizão dos Voluntários, que é o grupo formado pelos principais aliados de Kiev aqui na Europa, e isso no mesmo dia em que o país celebra 35 anos de sua independência. Esse encontro será co-presidido pela França, Alemanha e Reino Unido e marca também a primeira viagem internacional do novo primeiro-ministro britânico Andy Burnham, que assumiu o cargo em 20 de julho. Importante falar também, Milton, que essa reunião da Coalizão dos Voluntários ocorre em um momento em que a Rússia intensifica bombardeios com mísseis balísticos contra a Ucrânia, aumentando vertiginosamente a quantidade de vítimas civis. Esse reforço da ofensiva russa, aliás, levou o presidente ucraniano Volodymyr Zelensky a multiplicar os pedidos aí nas últimas semanas por sistemas de defesa antiaérea aos países aliados, já que os equipamentos de fabricação ucraniana não estão conseguindo derrubar os mísseis balísticos russos. No sábado, já o presidente francês Emmanuel Macron havia prometido enviar receptores à Ucrânia e o premier britânico Andy Burnham pretende autorizar o Reino Unido a divulgar informações classificadas para ajudar Kiev e Paris a fabricarem um míssil de cruzeiro franco-britânico chamado Scalp, de longo alcance. Por sinal, essa iniciativa britânica aí foi duramente criticada pela Rússia nessa manhã. Segundo o porta-voz da presidência russa, Dmitry Peskov, o Reino Unido impede dessa forma qualquer avanço no processo de paz. E nessa manhã também, a União Europeia anunciou o desbloqueio de uma nova parcela de mais de 6 bilhões de euros de ajuda aí para a Ucrânia. Milton e Nadédia.
2: E Daniela, sobre o Irã, a gente ainda está na expectativa de mais detalhes sobre sanções econômicas, certo?
12: É, Nadédia, o secretário do Tesouro dos Estados Unidos, Scott Bessent, deve detalhar hoje de que maneira os Estados Unidos pretendem aumentar ainda mais a pressão econômica sobre Teherã, isso quase 6 meses depois do início da guerra no Oriente Médio. Em uma coluna que foi publicada ontem no jornal Financial Times, o Bessent anunciou uma ofensiva destinada a cortar o que ele chama de últimas linhas de sobrevivência econômica do Irã. E ainda advertiu que os países que continuarem apoiando o Teherã se expõem também ao isolamento por parte dos Estados Unidos. Já o Ministério das Relações Exteriores do Irã advertiu nessa manhã que vai haver consequências para os países que aderirem aí à campanha de pressão econômica dos Estados Unidos. O vice-ministro iraniano das Relações Exteriores, Kazem Gharibabad, afirmou no X que essas novas pressões americanas contradizem declarações recentes de Washington, segundo as quais as capacidades militares e nucleares de já teriam sido desmanteladas. Mas independentemente aí das trocas de farpas e ameaças, o Estreito de Hormuz continua bloqueado pelo Irã. Inclusive, a empresa de rastreamento marítimo Kapler anunciou hoje que durante o fim de semana o número de navios que atravessaram essa região, que é crucial aí para o transporte de petróleo, permaneceu abaixo de 20. Antes da guerra, cerca de 140 navios atravessavam diariamente o estreito. Ao que tudo indica, o Irã está negociando a reabertura de Hormuz, mas com países aliados. O ministro das Relações Exteriores de Omã, Badr Al-Buzaid, anunciou que vai viajar ao Irã amanhã. Segundo ele, o objetivo é conversar sobre o desbloqueio do estreito com o ministro iraniano das Relações Exteriores, Ismail Baghaei, mas também sobre o fortalecimento da cooperação bilateral entre esses dois países. Volto com vocês aí no estúdio.
11: Muito obrigado. As informações foram da Daniela Franco, da Rádio França Internacional, agora que são 9h24.
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11: Muito bom dia, doutor Luiz Fernando Correia.
14: Bom dia, Milton. Bom dia, Nadédia. Bom dia, ouvintes.
2: Bom dia, doutor.
11: Doutor Luiz Fernando ganhou destaque no noticiário, uma doença que pouco se falava, o Creutzfeldt-Jakob, em função do caso Lito Souza, Eu gostaria até que o senhor nos explicasse que doença é essa.
14: Bom, então vamos começar por aí, né, Milton? A doença de Creutzfeldt-Jakob é chamada de, tecnicamente, de encefalopatia, ou seja, a doença do cérebro, espongiforme transmissível, ou seja, é uma doença neurodegenerativa rara, ela é progressiva, ela é fatal, e ela é causada diferentemente, ela não é causada por vírus, bactéria ou parasita, ela é causada por prions. Os prions são proteínas naturais do nosso corpo, mas que se dobram de uma forma normal e passam a ser autorreplicantes, ou seja, não precisa mais nada do corpo mandar fazer mais proteína, elas começam a se multiplicar sozinhas. E aí, inclusive, passam a ser resistentes aos métodos de desinfecção físico-química que a gente conhece. Quando atingem o sistema nervoso central, o acúmulo dessa proteína anômala, ela destrói os neurônios, deixando o tecido cerebral justamente com um aspecto esponjoso, quando é feito o exame anatomopatológico depois do falecimento, né? Daí o nome dessa doença. É uma doença extremamente rara. A estatística mundial é de 1 a 2 casos por 1 milhão de habitantes por ano. O que isso porta a classificação como doença rara. Ela tem 4 formas, para fazer uma análise rápida. Uma forma esporádica, que são 85% dos casos. Não se sabe a causa identificada dessa forma da doença. Tipicamente ocorre em volta dos 60 anos de idade. Tem uma forma genética que responde por 10 a 15%, que é ligeiramente mais precoce e está ligada a uma mutação no gene PRNP, no cromossomo 20. E tem a forma iatrogênica, porque como eu falei que essa proteína ela é autorreplicante e de difícil limpeza, vamos dizer assim. Quando você faz um procedimento com um paciente, você pode contaminar equipamento cirúrgico, mas como isso já é conhecido, quando você tem a suspeita mesmo, no caso, você já faz a separação, enfim, isso não acontece desde os anos 70. E tem uma forma mais rara, que é a forma raríssima, que é a variante da doença, que é o que a gente conhecia e falou muito durante uma época, a doença da vaca louca. Ou seja, é a transmissão desse prion através da contaminação de carne bovina. Porque isso mesmo, essa dobrada da proteína também pode acontecer nos animais. E aí se contamina a carne bovina por encefalopatia bovina. E aí você tem a vaca louca. Mas essa é a mais rara de todas, geralmente acontece com doente jovem. Ou seja, doença de Creutzfeldt-Jakob não é sinônimo de doença da vaca louca. A doença da vaca louca é uma variante muito rara, enfim. Por isso ela passa a ser uma doença, inclusive, de notificação compulsória no país, no Brasil e no resto do mundo, né, Milton? Ela, infelizmente, é um quadro de demência rapidamente progressiva, ataca a parte muscular da pessoa, tem uma perda de coordenação, enfim, é uma doença que eu infelizmente, só vi um paciente desse tipo e é uma doença muito dramática de acompanhar, Milton.
2: E, doutor, o que repercute mais agora é a possibilidade do Lito entrar num estudo clínico, né? Queria te ouvir sobre isso.
14: Olha só, isso é bastante complexo, né? O Lito é um cara, posso dizer que eu acompanho ele há muito tempo nas redes sociais, um cara super legal. Eu gosto muito de viajar, viajo muito agora, andar de avião. Gosto mesmo da reunião, então eu acompanhava ele por causa disso, aprendi muito com ele, isso tem que dizer aqui. Mas é muito complicado na DES. As pessoas têm que entender que, por mais que a gente queira que ele seja incluído em um estudo mais rápido possível, estudo clínico exige metodologia científica e exige critério de inclusão e de exclusão. Então, por melhor que seja a pessoa, por mais querido que seja a pessoa, não é por isso que a gente vai conseguir incluir alguém no estudo clínico. É duro dizer isso, principalmente para a família. A família tem mais do que correr atrás mesmo, do maior força, tem mais do que fazer o barulho que tiver que fazer para conseguir. Agora, isso não vai ser garantido só por isso, tá? Não vai ser garantido porque ele tem o diagnóstico, não vai ser garantido porque o governo fez pressão, não vai ser garantido porque é um cara legal. Pode ser que ele entre no estudo científico se o quadro clínico dele, se as condições clínicas dele, se o diagnóstico comprovado com os dados que ele tem permitam que ele seja incluído ou não em um estudo clínico. Isso tem que ficar muito claro, porque ciência só se faz com rigor, e rigor de metodologia científica. A gente não pode criticar de um lado, por exemplo, como a gente critica a poliomielite, que não tem critério algum nessas inclusões que estão sendo feitas, e querer incluir o outro porque é legal. A gente não pode ter metodologia científica de estimação. a gente tem que fazer e o rigor do método. Por isso que eu deixo claro isso. Para a família, toda a força, corram atrás, façam o barulho que puder fazer para que se chegue até as pessoas que comandam o estudo. Que aí sim, a partir desse contato, eles vão avaliar a situação. Se couber inclusão no estudo clínico, melhor ainda. Mas não vai ser por pressão que isso acontece. Não deveria ser por pressão que isso acontece, Nadédia. Esse é o grande comoção do dia de ontem. Nas últimas 24 horas, as redes sociais estão inundadas sobre isso. Infelizmente, nós estamos em período eleitoral, então tem político surfando essa onda. O Ministério da Saúde já se meteu no meio, já fizeram comunicação com o Ministério das Relações Exteriores. Eu acho que tudo isso é viável. Agora, não vai ser por isso, não deveria ser por isso que ele seja incluído ou não. Isso fica muito claro para todo mundo. Pesquisa clínica exige método e método exige rigor. Lamentavelmente, tem que valer para todo mundo. É assim que funciona a ciência, gente. Isso é chato de falar, é duro de ouvir, principalmente para quem está mexido emocionalmente, mas é assim que a ciência tem que ser feita.
11: Obrigado, doutor Luiz Fernando. Bom dia.
14: Bom dia para você, Milton, Nadédia e todos os ouvintes.
2: Bom dia.
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0: Segunda-feira, 24 de agosto de 2026. O mercado financeiro reduziu a estimativa de crescimento do PIB desse ano de 1,98% para 1,95%. A projeção faz parte do Boletim Focus divulgado hoje pelo Banco Central. O relatório tem como base uma pesquisa feita na semana passada com mais de 100 instituições financeiras. Com a expectativa, os analistas estimam desaceleração para 2026, já que em 2025 o Produto Interno Bruto avançou 2,3%. Para o ano que vem, a estimativa de alta permaneceu em 1,5%. Pelo menos 2 pessoas morreram e 10 ficaram feridas num acidente entre um ônibus e uma carreta na região metropolitana de Belo Horizonte. A batida aconteceu no trecho da BR-040 entre as cidades de Esmeraldas e Capim Branco, no começo da manhã. Os motoristas que passam pelo local enfrentam 10 quilômetros de congestionamento no sentido da capital de Minas Gerais. Quem segue para Brasília encontra 9 quilômetros de filas. O ministro do Desenvolvimento, Márcio Elias Rosa, vai se reunir nessa semana com o representante comercial dos Estados Unidos, Jameson Greer. O encontro é resultado do telefonema entre os presidentes Lula e Donald Trump na sexta-feira. 23% dos candidatos a deputado federal e senador nas eleições desse ano disputam vagas fora dos estados de nascimento. Segundo o levantamento do portal G1, com base em dados da Justiça Eleitoral, são quase 2 mil concorrentes nessa condição em todo o país. Os maiores índices de candidatos de fora do estado estão em Roraima, com 61%, e no Distrito Federal, com 60%. O Rio Grande do Sul registra a menor proporção, com apenas 10%. No horário de Brasília, 9h33.
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0: corredor norte-sul não é um bom caminho agora no sentido Santana entre o aeroporto de Congonhas e o Parque Ibirapuera. Corredor da Washington Luiz, Moreira Guimarães, Rubem Berta e 23 de maio, com vários pontos de lentidão desde antes ali da jornalista Roberto Marinho até a chegada ao parque. Depois do Parque Ibirapuera até o centro, boas condições. Para Interlagos, caminho está difícil pelo corredor da saída da Praça Campo de Bagatelle da Zona Norte até a ligação Leste-Oeste. Depois o trânsito libera e aí boas condições até a Zona Sul da cidade.
1: 9h34.
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3: De volta aqui no Jornal da CBN. Nós vamos agora até o norte do país, vamos até Macapá, onde está o Luiz Felipe Santos. Aliás, cada vez mais nós vamos falar dessa região, especialmente em função dos investimentos que vão ser feitos lá na margem equatorial para exploração de petróleo. Informações ao vivo do Luiz Felipe Santos. Bom dia.
4: Olá, Milton. Bom dia, Nadédia. É isso mesmo. A gente apresenta uma novidade que a Petrobras prevê investir US$2,5 bilhões na perfuração de 15 poços na margem equatorial entre 2026 e 2030. A gente lembra que esse montante corresponde a mais de um terço do orçamento total de exploração da estatal e a empresa aguarda a autorização do IBAMA para iniciar os trabalhos em 3 novos poços no litoral daqui do estado do Amapá. O órgão ambiental analisa dados complementares sobre a proteção da fauna marinha e planos de emergência enviados pela companhia. Enquanto a Petrobras defende a importância estratégica da região para a soberania energética do Brasil, ambientalistas e líderes indígenas alertam para os riscos ao grande sistema de recifes da Amazônia e também o impacto direto na pesca artesanal de comunidades tradicionais. Outras novidades sobre esse caso da exploração de petróleo na margem equatorial nós vamos trazer ao longo da nossa programação. Milton.
3: Muito obrigado, Luiz Felipe Santos, falando ao vivo. Macapá, agora que são 9h36.
1: E vamos a Brasília, mais ao vivo agora com João Rosa. Bom dia.
5: Bom dia, Nadédia. Bom dia, Milton, a todos que estão nos acompanhando aqui na CBN. Nadédia, começa hoje a semana de mobilização nacional de coleta de DNA de familiares de pessoas desaparecidas. A ação é promovida pelo Ministério da Justiça e vai até sexta-feira, dia 28. A mobilização conta com 334 pontos de coleta em todo o país. A iniciativa busca ajudar

0: A identidade confirmada. O material genético coletado dos familiares é incluído em um banco de DNA e comparado com amostras de pessoas encontradas sem identificação, sejam elas vivas ou mortas. A comparação pode ajudar a confirmar a identidade e dar uma resposta às famílias. Isso pode ajudar, por exemplo, Naded, a identificar alguém que perdeu a memória e está internado sem documentos, além de cadáveres e ossadas que ainda não foram identificados. A coleta é voltada principalmente para familiares que ainda não fizeram o exame. A prioridade é para parentes, melhor dizendo, de primeiro grau, como pai, mãe, filhos e irmãos biológicos. Se esses familiares não estiverem disponíveis, outros parentes também podem fazer a doação após a avaliação da equipe responsável. Vale a gente destacar que crianças e adolescentes também podem participar, desde que estejam acompanhados por um responsável legal. E como acontece essa coleta, Nadédia? Bom, na maioria dos casos, o material é coletado com um contonete ou uma pequena esponja passada na parte interna da bochecha. Em algumas situações, pode ser utilizado uma gota de sangue do dedo. O procedimento é considerado simples e não exige jejum. Para participar, é necessário apresentar um documento de identificação e ter um boletim de ocorrência registrado sobre o desaparecimento ali do parente. A lista com os 334 pontos de coleta está disponível no site do Ministério da Justiça. Inclusive, no site tem uma página voltada exclusivamente para essa campanha. A orientação é que familiares procurem os pontos mais próximos e consultem previamente as informações sobre horários e documentos necessários. Na Dédia.
1: Obrigada, João Rosa, em Brasília.
2: Nós temos agora 9 horas e 38 minutos. Já foi conferir se vai ter dinheiro na conta? Sim, a Receita Federal liberou já a consulta ao quarto lote de restituição do imposto de renda referente a agosto de 2026. O lote contempla também restituições residuais de exercícios anteriores. Ao todo serão pagas mais de 521 mil restituições, que somam mais de 1.200.000 reais. Os créditos bancários serão realizados ao longo do dia 31 de agosto. Agora, portanto, você consegue ficar sabendo se o dinheiro vai cair lá no dia 31 de agosto. Como é que você faz essa consulta? Vai na página da Receita na internet, clica na opção Meu Imposto de Renda e aí em seguida consultar a restituição. E a informação já estará disponível, informação que foi liberada agora às 9 da manhã. Confere lá até para saber se vai ter algum dinheirinho no dia 31, algum dinheirinho extra da restituição. E não esqueça de já programar também para você que tem que pagar o imposto de renda, né? Parcelou, dia 31 de agosto tem que pagar mais uma parcela. 9h40.
1: O 25º episódio da série 50 Debates para o Brasil, apresentado pelo Jornal da CBN, discutiu a necessidade de uma nova reforma da Previdência. A política pública de seguro social deve passar por ajustes para garantir sustentabilidade fiscal ou deve ser mantida para a preservação de direitos já adquiridos? Para Igor Rocha, pesquisador da Fundação Getúlio Vargas, é preciso pensar em novas formas para recolher dinheiro para a Previdência, já que muitos trabalhadores estão deixando de ser CLT. Segundo ele, uma alternativa é financiar por meio da renda.
3: Seria mais justo, mais lógico, a gente recolher na renda, tá certo? Um determinado percentual das pessoas e não das empresas. Isso não teria uma maior progressividade tributária? A gente não conseguiria, desta forma, abraçar esses trabalhadores que estão nessas plataformas, que estão fora do mercado CLT? Essa é uma reflexão interessante de se ter, tá certo? E que alguns economistas já estão começando a se debruçar.
1: Já Mary Elbe Queiroz, presidente do Centro Nacional para Prevenção e Resolução de Conflitos Tributários, afirmou que a renda e o consumo já estão muito tributados. Para ela, o ideal seria repensar o gasto público.
4: Cada vez mais se aumenta gasto no Brasil desmedidamente, sem se pensar na qualidade desse gasto e no que a população recebe em troca desse gasto. Então, temos que pensar grande para não termos uma reforma e cada vez mais se prejudicar o trabalhador, o funcionário, limitando a idade da aposentadoria, que não resolve.
1: A série 50 Debates para o Brasil.

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2: Começa a nova etapa da Sabatina CBN. 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Será sempre das 10h30 da manhã ao meio-dia. Você acompanha em todas as plataformas na parceria CBN, Globo e Valor. Eu estarei junto com a Malu Gaspar, Lauro Jardim, Maria Cristina Fernandes, fazendo perguntas para os candidatos. Primeira entrevista amanhã será com Romeu Zema, do Novo. Na sequência, quarta-feira, o entrevistado será Ronaldo Caiado, do PSD. Quinta será a vez de Renan Santos, do Missão. E Augusto Cury será o nosso entrevistado na sexta-feira. Augusto Cury, que é o candidato do Avante. Todos eles participando desta sabatina de hora e meia. O presidente Lula e o senador Flávio Bolsonaro também foram convidados para sabatinas, mas não confirmaram presença. Portanto, contamos com a sua participação, nos acompanhando pelas diversas plataformas também. Agora são 9h43.
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7: Sistema Anhanguera Bandeirantes na chegada a São Paulo, com bastante lentidão neste momento. Tem inclusive ocorrência pela rodovia Anhanguera na pista lateral, ali entre o 15 e o 14, um pouco depois da Avenida Mutinga, causando congestionamento por mais de 1 quilômetro. Depois o trânsito já trava pela lateral e pela expressa do 14 até a marginal Tietê. Pela Bandeirantes tudo pior ainda, caminho difícil desde o 16 até também o acesso para a marginal. Para o interior, boas condições pela Anhanguera e pela Bandeirantes. Quem chega à capital pela Castelo Branco começa a pisar no freio na altura do 18 e vai com dificuldades até o acesso para as marginais, até a chegada ao Cebolão. Na saída da capital, sentido interior, boas condições pela Castelo.
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0: Termômetros no Butantã marcando 18 graus e hoje não passamos dos 21.
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0: Marcela Lorenzetto, muito bom dia.
20: Bom dia, Nadédia Calado, Milton, bom dia a todos que nos acompanham aqui no Jornal da CBN. Já deixo convite para nos acompanhar no CBN São Paulo a partir das 10 horas da manhã. A gente tá de olho nessa mudança de tempo. Deu uma esfriada aqui em São Paulo, viu, Nadédia?
0: Você sabe que eu gosto, né?
20: É, do jeitinho que você gosta. Pois é, eu prefiro um solzinho, mas tá bom. Tá um ventinho gostoso. A gente tá de olho aqui hoje no CBN São Paulo, Nadédia, numa operação contra uma rede suspeita de roubar joias de ouro, as alianças que a gente tanto vê por aí. Os bandidos derretiam essas peças para recolocá-las no mercado. A gente tá acompanhando essa operação da polícia e traz os destaques aqui no CBN São Paulo. A gente vai atualizar também, claro, os casos de violência do fim de semana, falar de política também, a agenda dos candidatos ao governo do estado de São Paulo. Inclusive, a gente tem atualizações com relação à candidatura do ex-coach Pablo Marçal, né? A gente lembra que ele foi candidato a prefeito de São Paulo, presidente do TRE de São Paulo negou recursos especiais apresentados pelo candidato do PRTB. Marçal foi condenado por uso indevido de meios de comunicação durante a campanha de 2024, o que o tornou inelegível até 2032. Além dessa inelegibilidade de 8 anos, ele também tem uma multa de R$420 mil para pagar. Vamos falar sobre isso e a gente vai falar também sobre o influenciador Lito, né? Uma comoção nas redes sociais após o diagnóstico dele da doença Creutzfeldt-Jakob, uma doença neurológica rara, sem cura. A empresária, a mulher dele, a Mila, disse que o marido deve passar por uma entrevista de elegibilidade para um estudo experimental sobre essa doença num centro médico lá nos Estados Unidos. A gente vai falar sobre isso também daqui a pouquinho, a partir das 10 da manhã.
0: Até já. 9h48.
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0: Muito bom dia para você, Dan Stubach.
1: Muito bom dia, Milton. Bom dia, Nadédia. Tudo bem com vocês?
2: Tudo bem, Dan. Bom dia.
1: Joia, vocês estão no Rio, é isso?
2: Ele tá.
0: Eu estou.
1: Opa, que legal. Ah, tá. Salve, salve, Milton. Onde você vai comer hoje? Você sabe? Tem planos?
0: Ainda não sei. Estou esperando ser convidado para alguém aqui. Ninguém me convidou. É muito cedo, né? O pessoal pensar no almoço. Mas feito esse alerta no ar, imagino que alguém vai me convidar, né?
1: Aí, pra ir perto, tem uma churrascaria famosa. Daqui a pouco eu lembro o nome, boa. Tá. Mas, ó, enquanto isso, o Gene Kelly faria aniversário ontem e é sempre um gênio a ser celebrado.

0: que dava pra dançar na chuva, né?
1: Gênio, né? Jim Carrey, gênio, fez tudo. Essa é a mais famosa, naturalmente, mas fez muita coisa.
0: Bom
1: artista
0: dia você,
1: completo, né? De dançar, cantar e interpretar, perdão. Bom dia.
0: Não, bom dia, Zé Godoy.
2: Oi, Milton, bom dia. Bom dia, Nadédia, bom dia, Zubinho.
3: Bom dia, Zé.
0: Bom dia, Teco Medina.
4: Oi, Milton, bom dia. Bom dia, Nadédia, bom dia pra todos.
3: Bom dia, Teco.
0: Hoje em dia o cara vai dançar na chuva, começa a receber alerta da Defesa Civil, né? Tem que ser correndo, dá pra ficar no lugar. Sai daí que tem raio, cuidado com a árvore. Poxa, o outro lá dançava elegantemente. Eu não sei porquê, mas de todos aqui no quadro, eu acho que o Zé tem mais a cara dele.
1: Mas dele quem? O Gene Kelly? Dançar.
0: Hã?
1: O Gene Kelly?
0: É, assim.
1: Cara de quem? Sim.
0: É, de dançar, dançar na chuva. Assim, de quem sabe dançar, de que tem talento com os pés na dança, ou não?
2: Com certeza, e hoje está uma chuva Gene Kellyana aqui no Rio de Janeiro. Temos uma oportunidade.
0: Não, fica em casa, vai. Melhor assim. Ô, meninos, vamos. Vocês estão todos aqui tocados pelo mundo do futebol e as curiosidades. O Teco Medina, né, Teco? Com a volta de Ronaldinho Gaúcho. Essa é uma roda, essa é uma volta fake, né, meu amigo?
4: É, a gente tem experiência, né, Milton? O grupo fim de expediente que acompanhou de muito perto a caminhada de 1000 gols do Túlio Maravilha foi chamado, né, para acompanhar a volta de Ronaldinho Gaúcho aos gramados em busca do gol número 300, né? Ele vai voltar... É dono, acionista, sei lá o que, do Ravenna, time da terceira divisão da Itália. E teve uma festa para ele esses dias aí, foi apresentado como tudo, como sócio, como dono, como craque, como camisa 10 do time que está disputando a terceira divisão. O curioso, Milton, é que ele vai em busca do gol número 300, mas segundo as redes sociais, ele já tem tipo 310. Então já começa o primeiro problema disso.
0: Ele diminuiu aí, o número de gols para ter uma meta mais factível, é isso?
2: Exatamente.
4: Aí nós tivemos que excluir um gol aqui, um campeonato ali, um amistoso ali, para chegar aonde ele diz que está, que é no gol 299. Então, na verdade, só falta um gol, né? É um penaltizinho na Série C da Itália e acabou nossa missão. Acho que vai ser rápido, mas ele tá lá de férias em Ravenna curtindo o verão italiano.
0: Ele não é besta, né? Já aproveitou lá e disse, vamos fazer isso, 299. Melhor do que tentar arriscar. Não, tem que fazer mais 15 gols. Eita, não termina nunca aquilo, né?
2: Ó, gente, mas vamos considerar que ele tá numa fase boa agora, né? Porque ele já teve umas... Ele já teve preso no Paraguai, né? Agora a gente tá falando dele.
0: E os gols que ele marcou lá no Paraguai não contam, né?
3: Isso, ah, fala, eu não queria pesar fala. O clima.
0: Não, fala.
2: Não, pois é, ele já. Pra quem já teve preso no Paraguai, naquele escândalo bizarro lá do passaporte e tal, pra quem agora tem uma série decente na Netflix, virou acionista de um time na Itália, tá melhorando, né? Ficou lá na Copa do Mundo ali, todo. Ficava na entrada do gramado sem fazer nada, só cumprimentar o povo pra ganhar uma grana. Ele tava numa boa fase.
0: Isso, rapaz, ele fez até o Uber. Ele fez até o Uber.
2: Verdade,
0: lá.
2: Fez o Uber na final, verdade.
0: É, teve isso, o cara tá fazendo tudo. Convidou, ele faz.
2: Fase ótima, cara.
0: É. Ó, o Dan, tô Oi? Recebendo aqui protestos de ouvintes. Da ouvintes também, que é o seguinte, ó, deixa eu pegar uma delas aqui, a professora Melissa. Imagina, olha pro Dan, eu sou time Dan pra sempre. Ou seja, diz que você é muito mais Gene Kelly pra Dan.
3: E o coitado do Teco nem aparece no ranking.
0: Não, Teco, mas o Teco a gente nem colocaria nessa disputa, né, Teco? Mas enfim.
1: É, eu fiquei em silêncio, né?
0: Que foi? Peraí, calma.
1: Não,
0: lá.
1: Fiquei em silêncio, porque eu acho que tem que exaltar o Zé mesmo, né? Mas fico na minha, assim. Chegar a minha hora, a gente entra na pista.
0: É?
1: Mas o Zé Zé se divertia bem na pista, sim. Claro que. O Teco não acompanhei tanto, realmente.
4: Eu jogo você... nessa categoria, viu, Nadia? De subestimado, de ignorado, underdog. É assim mesmo que a gente funciona.
3: É bom que surpreende.
0: É. É bom.
1: Mas eu gostava.
4: É sempre uma surpresa positiva.
1: Eu gostava de dançar e eu sempre conto isso. Se eu fosse guardar uma imagem dos meus pais para minha vida, aliás, eu guardei, mas se fosse escolher uma delas, né, das várias, seria meus pais dançando. Meus pais dançando essa música dançavam brilhantemente, que era da geração que dançava, né?
4: Não.
1: De dançar em dois, fazer aquelas passos de rock and roll, todos os passos possíveis. Eu fui muito influenciado por eles, né? Nessa área.
0: Certo, tá bom.
1: E Majórica é o nome da churrascaria que eu ia te falar.
0: Ah, tá bom. Vou anotar aqui, tá? Obrigado. Valeu pela dica de hoje. Vamos lá. O Zé Godoy também tá no mundo do futebol. Fiasco total de Maradona?
2: O fiasco, Milton. O fiasco de 3,3 milhões de dólares, 17 milhões de reais. Isso é o quanto vale no leilão realizado nesse final de semana. Pagaram pela bola da mão de Deus, né? A bola daquele dos dois gols mais antológicos, né, de Maradona na Copa do Mundo, da história do futebol, talvez, né? Um que foi aquele golaço inesquecível e aquele que ele enfiou a mão e o juiz tunisiano apontou o centro do campo. 3,35 milhões... estavam esperando 10, começou a 2,5, então quer dizer, pouquíssimos lances, e o pessoal agora está tentando entender o porquê, né? Porque perderam o time da Copa, agora a Argentina caiu em desgraça com sanção da FIFA, com um monte de jogador sendo suspenso pela baixaria lá da final. E só para você ter uma ideia dos números nesse mercado louquíssimo, né, da memória esportiva, né, objetos da memória esportiva, a camisa que ele vestiu naquele jogo já foi leiloada em 2022 por 9 milhões de dólares, quase 3 vezes mais do que a bola valeu. E tem uma camiseta que é o recorde de qualquer item esportivo, foi leiloado 2 anos atrás, do Baby Ruth, acho que eu falei aqui dela, o maior jogador, né, o jogador mais conhecido da história do beisebol americano, foram 24 milhões de dólares pela camiseta. Então, foi uma pinchincha pagada em 3 milhões nessa bolinha, a bolinha que tem mais história nas Copas do Mundo. Né?
0: Ah, mas eu pagaria muito mais pela camisa dele mesmo. Uma camisa vale mais do que uma bola.
2: Ah, vale, mas essa bola é bem especial, né?
0: É. A gente nem sabe se foi ela, né? Convenhamos, né? Ninguém sabe se foi essa ou é a bola que tava no fundo, na mão do Gandula depois. Não tem a menor ideia disso, né?
2: Não, isso é tudo checado, auditado. Uhum. Tem auditores especializados em bola de Copa do Mundo.
0: Tá bom. Bom, enfim, que seja. Cada um põe o dinheiro onde quiser.
1: Se fosse ter uma bola de algum jogo, qual seria, Milton?
0: Ah, final do Mundial do Renato. Os dois gols que ele fez. Junto com a camisa, né? Lógico. Vamos fazer o pacote completo. Já que é pra sonhar mesmo, né? Vamos fazer o pacote completo. O máximo que eu tenho...
4: Mas não pagaria 3 milhões, né, Milton?
0: Não, eu não pagaria nenhum tostão, né? Eu não pagaria nada. É. Claro que não. Logo, a única relíquia que eu tenho é o ingresso da Batalha dos Aflitos. Foi um presente que eu ganhei do Juca Kifuri. Olha lá, veja só.
2: Caramba.
0: Não,
2: mas
0: dá
2: a camisa
0: pagar,
2: do Renato tá lá no Museu do Grêmio?
0: Não sei. Acho que não. A camisa lá já levou. Deve estar jogando, tá no futebol, hein? Abraços, meninos. Abraços. Um grande abraço pra todos vocês. Boa tchau pra vocês. Pra e um dia me tira pra dançar, Dan.
1: Tamo junto, bora lá.
0: Bora. Tchau pra vocês. Valeu, gente. Participaram desse Jornal da CBN. Pascoal Júnior, Renato Silva nos trabalhos aqui no Rio de Janeiro, Débora Gonçalves, Isabel Gomes, Carlos Greco, Letícia Valente e Anadédia Calado. Um bom dia para você. Até logo mais um meio-dia, Anadédia.
3: Ótima semana para todos nós.
0: E agora que você está mais bem informado, aproveite a sua segunda-feira. Já começou faz tempo.
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0: Segunda-feira, 24 de agosto de 2026. A Receita Federal abriu hoje a consulta ao quarto lote de restituição do Imposto de Renda 2026. Mais de 520 mil contribuintes vão dividir R$1,2 bilhão. O dinheiro será depositado na conta das pessoas na próxima segunda-feira. A consulta pode ser feita pelo site ou pelo aplicativo do Fisco. O governo informou que passa a disponibilizar hoje, pelo aplicativo CNH do Brasil, a consulta às passagens por pedágios eletrônicos conhecidos como Free Flow. A funcionalidade permite fazer consultas desde que a rodovia utilize o sistema. Podem ser estradas federais e estaduais. A pessoa também terá acesso a informações centralizadas para identificar pela plataforma a concessionária responsável e acessar o canal indicado para o pagamento do pedágio. O Free Flow permite a passagem de veículos pelos pontos de cobrança sem a necessidade de parada em cancelas ou cabines físicas. Atualmente, 14 concessionárias oferecem o serviço. A Tesla decidiu fazer um recall de 2 milhões e 700 mil unidades de dois modelos na China, o Model 3 e o Model Y. A montadora detectou problemas nos sistemas de monitoramento usados na operação dos recursos de assistência à direção. A Nova Zelândia vai apresentar um projeto de lei que proíbe redes sociais para menores de 16 anos. A proposta prevê multas de até 10% da receita global das plataformas. A medida enfrenta a resistência de um dos partidos da coalizão de governo. No horário de Brasília, 10h03.
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1: 10h04, bom dia, seja muito bem-vinda, seja muito bem-vindo ao CBN São Paulo desta segunda-feira, dia 24 de agosto de 2026. Semana começando com tempo fechado aqui na região do Butantã, grande parte de São Paulo. Céu encoberto, muitas nuvens, o tempo virou, hein, Guilherme Muniz? Bom dia.
2: O tempo virou, Marcela Lorenzetto, bom dia pra você, bom dia pros nossos ouvintes. Que diferença em relação à semana passada.
1: Não é,
2: friozinho, o friozinho que a gente espera mesmo nessa época do ano, né?
1: É.
2: Realmente de volta, mas realmente fui pego de surpresa. Não
1: pois
2: vim
1: é.
2: Bem agasalhado, não.
1: É, mas tudo bem, acho que ao longo da semana vamos ver como é que fica a previsão do tempo, né? Daqui a pouquinho tem Clima Tempo pra nos contar os detalhes dessa semana que tá só começando, viu, Guilherme Muniz? Nós vamos juntos aqui hoje até o meio-dia. Muita informação com prestação de serviço, um resumo das notícias do fim de semana e também o que está acontecendo de novo agora aqui em São Paulo. Você já sabe, né? São Paulo se encontra aqui sempre com a sua participação, mandando mensagem no 11 99911 9981, contando pra gente como é que tá o trânsito aí na sua região, um flagrante do teu bairro. Hoje eu peguei um baita trânsito, viu? Marginal do Rio Pinheiros completamente travada.
2: É, eu também não peguei na Marginal, mas peguei ali pelas ruas do bairro, um trânsito, não tava completamente travado, mas tava chatinho, sabe?
1: Chato,
2: mais chato,
1: né?
2: Do que o normal.
1: Pois é, pra uma segunda, né? Geralmente tem algumas alterações aí, mas achei que o trânsito tava meio chato hoje pra mim. E você, como é que tá o seu caminho? Conta pra gente, 11 99911 9981. Guilherme Gimenez está com a gente falando sobre uma operação de receptação de alianças em São Paulo. O que você nos conta, Gui? Bom dia.
3: Oi, Marcela. Bom dia para você, para o Muniz e para os nossos ouvintes. A Polícia Civil de São Paulo realiza nesta segunda-feira uma operação contra uma rede suspeita de roubar joias de ouro, derreter as peças e recolocá-las no mercado. A Operação Ouro Reverso 2, coordenada pelo DEIC, o Departamento Estadual de Investigações Criminais, cumpre 35 mandados na capital paulista e em Guarulhos. São 28 de busca e apreensão, 4 de prisão temporária e 3 de prisão preventiva. A Justiça também determinou o bloqueio de mais de R$ 34.600.000 em 13 contas bancárias dos investigados. Segundo a polícia, o esquema funcionava como uma cadeia. Na primeira etapa, criminosos furtavam ou roubavam alianças e outras joias nas ruas. Depois, intermediários repassavam as peças para comerciantes e receptadores. O ouro era então derretido e transformado em novas peças, com o objetivo de eliminar sinais que pudessem identificar a origem criminosa do material. A polícia também investiga um grupo responsável pela lavagem do dinheiro obtido com a venda do ouro. Empresas de fachada e depósitos fracionados seriam utilizados para esconder a origem dos recursos. A investigação aponta ainda que parte do dinheiro retornava para financiar novos furtos e roubos, formando esse ciclo criminoso. A ação é um desdobramento da primeira fase da Operação Ouro Reverso, que começou lá em maio do ano passado. Na ocasião, a polícia apreendeu cerca de R$ 2.700.000 em ouro e joias e R$ 157.000 em dinheiro. Agora, a segunda fase busca identificar e atingir outros integrantes da organização, principalmente lojistas, locais usados para derreter o ouro e pessoas envolvidas na movimentação financeira do esquema. Marcela.
1: Obrigada pelas informações, Guilherme Gimenez, acompanhando essa operação da polícia, então, a respeito dos receptadores dessas joias que eram roubadas aqui em São Paulo. Muito roubo de aliança, a gente já noticiou aqui essa onda que estava na capital paulista. O pessoal pegava joias, derretia, transformava em outras joias e por isso era tão difícil identificar quem roubou, para onde foi parar, enfim. Agora um bloqueio aí de quase R$ 35 milhões.
2: Pra ver como tava girando uma roda enorme, né?
1: Pois
2: esses
1: furtos. 10h08.
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2: Campanhas eleitorais a todo vapor no Brasil e especialmente aqui em São Paulo. Vamos atualizar então o que está em discussão com os principais candidatos aqui ao governo do estado de São Paulo. Bruna Barbosa está conectada com a gente e tem mais informações ao vivo. Bruna, bom dia.
4: Nono dia de campanha hoje, Muniz. Bom dia para você e para Marcela. Não sei se é já ou ainda, né? Porque a gente está falando tanto aqui já desse período eleitoral e cobrindo, mas hoje é o nono dia e pela primeira vez Tarcísio de Freitas e Fernando Haddad vão ter o mesmo tipo de compromisso público. Os dois vão fazer caminhadas aqui na capital paulista. Começa pelo governador e a candidato à reeleição, Tarcísio de Freitas, do Republicanos, que fará essa caminhada agora na parte da manhã. Ele vai participar de um manifesto de apoio de comerciantes do centro e, na sequência, faz essa caminhada pela região. Esse encontro com empresários foi organizado pelo prefeito da capital, Ricardo Nunes, do MDB, que também vai acompanhar esses dois compromissos. A expectativa é de que os comerciantes assinem um manifesto em apoio à reeleição do governador. Nos bastidores, gente, um dos argumentos usados para mobilizar esse apoio é a parceria entre Ricardo Nunes e Tarcísio de Freitas nos projetos de revitalização do centro, especialmente na área de segurança. Internamente também é citada como positiva a transferência da sede do governo paulista para a região dos Campos Elíseos, projeto que, na avaliação desses empresários presentes, pode contribuir para aumentar a circulação de pessoas e a atividade na região. Já Fernando Haddad, do PT, agora na parte da manhã, se prepara para uma entrevista. Ao meio-dia ele fará uma sabatina, participará de uma sabatina promovida pelo UOL e pela Folha, e aí na parte da tarde faz a caminhada. A caminhada do Haddad, que será na zona leste da cidade, no bairro de São Miguel Paulista. Na semana passada, foi a vez de Haddad caminhar pelo centro. Inclusive, foi a primeira agenda pública dele na segunda-feira da semana passada, uma caminhada pela região da República. Agora, a campanha aposta na Zona Leste. É uma região que também esteve no roteiro da direita na sexta-feira da semana passada. O candidato à presidência pelo PL, Flávio Bolsonaro, escolheu São Miguel Paulista, ali a região da Zona Leste, para a primeira agenda pública aqui na capital. O senador foi para o bairro ao lado do prefeito Ricardo Nunes. Eles visitaram alguns equipamentos públicos e enfrentaram protestos de manifestantes contrários à candidatura de Tarcísio de Freitas e de Flávio Bolsonaro. É para lá que Fernando Haddad vai nesta segunda-feira e aposta essa campanha. A escolha dessas duas agendas dos candidatos, então os dois fazendo caminhadas nas ruas, reforça essa disputa por território aqui na capital, uma cidade que concentra uma parcela expressiva do eleitorado paulista, tem papel decisivo na eleição e que tanto a gente já falou aqui no CBN São Paulo. A gente vai acompanhar as duas agendas e traremos os detalhes ao longo da programação. Marcela.
1: Muito bem, Bruna. Obrigada, viu, pelas suas informações. A Bruna Barbosa acompanhando aqui, portanto, a agenda dos candidatos ao governo do estado de São Paulo.
2: Eu gostei que a Bruna sabe de cor quantos dias já se passaram de campanha e quantos ainda vêm por aí, porque ela está acompanhando tudo super de perto, então não tem como esquecer. Nono dia de campanha das campanhas rodando aí pelo estado de São Paulo.
1: Ainda falando sobre eleições, Muniz, vale um destaque de um candidato que surgiu de certa forma aqui em São Paulo, porque foi um candidato à Prefeitura de São Paulo, quase foi para o segundo turno, vale destacar, mas que agora está inelegível. Pablo Marçal, do PRTB, que gostaria de ser presidente da República, mas pelo visto não vai poder. O presidente do Tribunal Regional Eleitoral de São Paulo, José Antônio Encinas Manfré, negou recursos especiais eleitorais apresentados pelo candidato do PRTB à presidência, Pablo Marçal, contra o acórdão que condenou o ex-coach por uso indevido dos meios de comunicação durante a campanha de 2024 e o tornou inelegível até 2032. Além da inelegibilidade por 8 anos, a decisão mantém a multa de R$420 mil contra o Pablo Marçal. A gente até procurou a defesa de Marçal, mas ainda não teve resposta a respeito desse assunto, viu? Para a Justiça Eleitoral Paulista, as provas dos autos comprovaram que o ex-candidato promoveu uma verdadeira estrutura empresarial para remunerar influenciadores digitais que produzissem aqueles vídeos de cortes que a gente vê aí pelas redes sociais aos montes, né? Durante a eleição para prefeito de São Paulo. Marçal terminou aquela disputa em terceiro lugar, não chegou ao segundo turno, teve o episódio do laudo falso envolvendo outro candidato do PSOL, Guilherme Boulos. uma coisa terrível ali, né? Enfim, que não deveria ter acontecido. E isso foi um dos motivos, muito provavelmente, para ele não ter ido ao segundo turno. E tá aí a decisão da justiça, Marçal inelegível. Tribunal Regional de São Paulo, presidente do tribunal, negou esses recursos. Então, Pablo Marçal, que tem a sua candidatura pelo PRTB à presidência, continua inelegível. Não pode concorrer, né? 10 e 14.
2: E mudando de assunto, a gente fala agora ao vivo com o Guilherme Gimenez. Ele vai atualizar pra gente uma explosão na zona norte aqui de São Paulo. Interditou casas, deixou alguns feridos. Sempre é um tipo de episódio, de ocorrência que chama muita atenção e desperta muita preocupação, não só de quem evidentemente está envolvido, está ali por perto, mas desperta a preocupação de todo mundo. Gimenez, bom dia para você. Atualiza para a gente esse caso, por favor.
3: Vamos lá, Muniz. Uma explosão provocada por um botijão de gás deixou um homem de 42 anos ferido e causou o desabamento de uma casa no Jaraguá, na zona norte de São Paulo, na madrugada deste domingo. Por segurança, a Defesa Civil interditou outros 15 imóveis da região. A explosão ocorreu no primeiro pavimento de uma construção de 3 andares, na rua Ana Moreira dos Santos Matos. O homem de 42 anos foi socorrido pelo SAMU e levado ao Hospital Geral da Vila Penteado. De acordo com a Secretaria Municipal de Saúde, uma pessoa está internada em estado grave em uma UTI especializada em queimados e utiliza ventilação mecânica. Não foi informado se essa pessoa é esse homem de 42 anos ou outra vítima dessa ocorrência. Outras 2 pessoas procuraram atendimento, mas por meios próprios. Bombeiros, Defesa Civil e equipes da subprefeitura também atuaram nessa ocorrência. Segundo a Prefeitura de São Paulo, o cadastro das famílias afetadas foi finalizado e serão distribuídos 102 colchões, kits de higiene, 38 cestas básicas e kits de limpeza às pessoas atingidas. As famílias também receberão um auxílio de R$ 1.000 por meio de um cartão emergencial. A perícia foi acionada para apurar as causas dessa explosão e a gente segue apurando esse caso grave, né, Muniz?
2: Com certeza, Guilherme Gimenez, obrigado pelas suas informações.
1: 10 horas, 15 minutos, o reloginho tá virando. 10 e 16 agora, o Matheus de Souza tá com a gente para trazer o caso de uma brasileira de 31 anos que foi encontrada morta onde morava na Irlanda, país lá da Europa. O que aconteceu com essa mulher, hein, o Matheus de Souza? Conta pra gente, bom dia.
5: Bom dia, Marcela. Bom dia também ao ouvinte do CBN São Paulo. Ela foi encontrada morta no próprio apartamento na sexta-feira, depois que amigos que a esperavam do lado de fora para sair ficaram preocupados com a falta de resposta e acionaram a polícia. A polícia irlandesa encontrou o corpo do homem suspeito de assassinar a brasileira em Limerick, que fica no centro-oeste da Irlanda. Segundo a RTE, emissora pública de comunicação do país, a suspeita da força policial irlandesa é de que o homem tenha fugido usando o transporte público na sexta-feira e viajado para Cork, no sul da Irlanda, onde o corpo foi encontrado no sábado. Hoje, então, o caso passou a ser tratado como homicídio seguido de suicídio. Ele foi identificado como um conhecido da vítima, já de trabalhar em uma empresa de limpeza em Limerick. A companhia afirmou à mídia local que vai arcar com os custos de repatriação. Uma vaquinha criada para ajudar a família com as despesas de repatriação e do funeral já arrecadou mais de 25 mil euros, que é equivalente a cerca de R$ 150 mil. Um agente de assistência social da polícia irlandesa foi designado para prestar apoio à família de Jade, Marcela.
1: Essa investigação continua, né? Há essa suspeita de homicídio até... Não é a primeira vez que a gente vê, né, uma brasileira sendo vítima no exterior. Agora, o importante é a gente entender o que aconteceu, que esse caso seja esclarecido pelas autoridades irlandesas e que, claro, a família possa ter o corpo de Jade aqui para prestar todas as homenagens no Brasil, em Sorocaba, aqui no interior de São Paulo. Obrigada, viu, Matheus, pelas informações. Matheus de Souza falando com a gente agora que são 10 horas e 18 minutos.
2: E na semana passada a gente falou sobre Casas Bahia, né? Empresa que tinha pedido recuperação judicial. Sim. Aqui no nosso país. O Lucas Soares está aqui com a gente para falar sobre um outro pedido. Dessa vez é da Braskem, né, Lucas? Bom dia.
6: Bom dia, Muniz. Bom dia para você, para a Marcela, para os nossos ouvintes. É, a Braskem protocolou um pedido de recuperação extrajudicial na Justiça de São Paulo. E quem adiantou essa informação aqui na CBN foi o nosso colunista, Lauro Jardim. A petroquímica terá 90 dias de proteção para negociar um plano definitivo de reestruturação. A dívida da companhia chega a 54 bilhões de reais. O Banco do Brasil, o BNDES, o Itaú Unibanco, o Bradesco e o Santander estão entre os maiores credores. Na semana passada, a Braskem havia, né, informado que tinha intensificado negociações com parceiros comerciais. A empresa tinha conseguido uma tutela judicial que suspendeu por 60 dias determinadas execuções e bloqueios de bens. Esse prazo vencia nessa semana após a segunda vara de falências e recuperações judiciais aqui de São Paulo ter concedido essa medida em meio à pressão sobre a liquidez da petroquímica. A Braskem intensificou, então, essas conversas com os credores nas últimas semanas, mas não conseguiu chegar a um formato de reestruturação. A empresa diz que buscou uma solução negociada antes de pedir essa recuperação extrajudicial ou adotar outro mecanismo. A gente lembra que nos Estados Unidos a Braskem, as controladas, pediram o reconhecimento da tutela brasileira em junho. 4 dias depois, a justiça americana concedeu, de forma preliminar, um automatic stay, uma suspensão automática de medidas de cobrança, pelo mesmo prazo da decisão brasileira. A Braskem ela registrou um lucro de 3 bilhões 330 milhões de reais no segundo trimestre, após reverter aí prejuízo, mas mesmo assim a empresa ainda enfrenta dificuldades financeiras e negocia, portanto, uma reestruturação mais ampla dessa dívida. A Fitch rebaixou a nota de crédito da Braskem de C para RD, é uma classificação de inadimplência restrita. A agência atribuiu essa decisão ao não pagamento de juros sobre as obrigações financeiras e meio esforços da empresa para preservar a liquidez. A gente segue acompanhando e traz novidades aqui na CBN para o nosso ouvinte, Marcelo Muniz.
2: Combinado, Lucas. Obrigado pelas informações. Então, Braskem pedindo essa recuperação extrajudicial. Casas Bahia, que eu tinha mencionado, foi um pedido de recuperação judicial. Modalidades um pouquinho diferentes, mas enfim, só para ficar claro aqui para todo mundo, esse pedido da Braskem como um pedido de recuperação extrajudicial.
1: 10 horas 20 minutos, tem mensagem já chegando aqui no 11 99911 9981. José Máximo diz o seguinte, a respeito da notícia do início do programa, uma operação da Polícia Civil... a respeito da receptação de alianças roubadas. Ele diz o seguinte, bom dia, sobre o roubo de ouro em São Paulo, que mais me impressiona, toda vez que eu passo na Praça da Sé, tem um número incrível de homens com placas, né, vestindo aqueles coletes, com os dizeres, compro ouro. Não é estranho, não?
2: É verdade.
1: Será? Tem que investigar, né? Será que a polícia já não está na cola deles? Será que faz parte dessa operação? Isso a gente vai ver já, né? Trazendo os detalhes do desdobramento dessa operação, a inteligência da polícia que está atrás desses locais que fazem essa receptação de ouro sem procedência, sem lastro, sem saber de onde veio. Ou seja, muito provavelmente, ouro que foi obtido de maneira ilícita, roubado aqui em São Paulo. 10 horas 20 minutos. E o trânsito? Como é que está o trânsito aí na sua cidade, no seu bairro, na sua região? Guilherme Gimenez está monitorando. Está de olho. Tem algum destaque importante para a gente, Gui?
3: Ah, sempre tem, né, Marcelo? É. O trânsito de São Paulo é complicado. Mesmo num dia que hoje parece até melhor em outras vias, por exemplo, a Marginal Pinheiros está um pouco melhor hoje para a Zona Sul, mas a Tietê, em comparação, está pior para quem vai no sentido da rodovia Castelo Branco. Está bem congestionada ali da saída da rodovia Ayrton Senna até a região do Sambódromo do Anhembi. A gente observa muito congestionamento na Olavo Fontoura, que é aquela via que liga a saidinha da Tietê ali próximo da Ponte da Casa Verde com a Praça Campo de Bagatelle. E essa Olavo Fontoura travada vai prejudicando principalmente a pista local da Tietê no sentido da rodovia Castelo Branco. Então, nessa aproximação, passagem ali pelo Sambódromo do Anhembi, motorista deve evitar agora a local da Tietê no sentido da Castelo. Depois, aí sim, boas condições, da Ponte da Casa Verde até o Cebolão, caminho tranquilo. E para a Zona Leste, vale destacar também que a Tietê tem pontos de parada desde a saída da rodovia Castelo Branco até a região da Ponte Cruzeiro do Sul. E último destaque rapidinho para a Radial Leste e para o centro, tem lentidão ali da Praça de Vinolândia até um pouco antes da estação Vila Matilde, devido a registro de ocorrência na via. Marcela?
1: Muito bem, obrigada, viu? Guilherme Gimenez vai continuar monitorando, viu? Quem tiver informações do trânsito já sabe. Grava aquele áudio maroto, manda pro 11 99911 9981, contando como é que tá a tua região, como é que tá o seu deslocamento aqui por São Paulo. 10h23.
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1: SP Gastronomia. Tivemos um primeiro fim de semana incrível, viu, Guilherme Muniz?
2: Bom demais, né? Não tinha como não ser bom demais. Com tudo aquilo de restaurante bom.
1: Nossa.
2: Com tudo aquilo de showzão.
1: O que eu comi é brincadeira, tá?
2: Ai, que delícia.
1: Nossa, comi demais.
2: Bom demais.
1: Tava muito bom, viu? Sexta-feira, inclusive. Ah, bom, daqui a pouquinho, ao longo do CBN São Paulo, eu prometo que você vai saber como é que foi sexta, sábado e domingo da SP Gastronomia. Nossa. Nosso repórter Clauson Dutra tava por lá. E o Clauson, ele não ficou ali limitado a uma coisinha ou outra. Ele explorou o festival inteiro, praticamente, tá?
2: O Clauson teve a dura missão de experimentar prato por prato.
1: Exatamente.
2: Olha,
1: de brincar em cada ativação, de acompanhar cada show.
2: E
1: olha
2: que vida
1: difícil.
2: Tem que acompanhar os shows ali, ó, de pertinho dos artistas.
1: Claro, ali na grade, entendeu?
2: Chato, hein? Ficou
1: assim, ó. Recebeu até uma jogada de suor do Péricles, de tão perto que tava, viu?
2: Bom demais. Esse aproveitou. Esse aproveitou.
1: Daqui a pouquinho a gente traz a reportagem completa do Clauson Dutra contando como é que foram esses 3 dias de SP Gastronomia. Mas eu queria te contar também que tem mais. Sexta que vem, sábado e domingo ainda tem festival. Vale a pena você conferir. Nós tivemos na sexta-feira uma conversa muito legal lá no SP Gastronomia. Eu estava lá junto com o chefe do QT Pizza e também com o pessoal do Prato Verde Sustentável. Foi um papo muito bacana, sério. Já vai estar disponível no YouTube para quem quiser acompanhar. Os ouvintes do Show da Notícia no fim de semana também puderam curtir esse papo. Mas a boa notícia é... ouvintes ganharam ingressos para participar desse papo e de todo o festival.
2: Nada mal, hein?
1: Bom, né?
2: Na faixa.
1: Então, a partir de agora, 10h24 da manhã, Marcela Lorenzetto e Guilherme Muniz estão prometendo mais ingressos de graça para você que quer acompanhar o SP Gastronomia na próxima sexta, sábado e domingo. Então, atenção, a partir de agora, 10h25 da manhã, você vai poder participar com a gente e escolher... qual dia você quer participar? Teremos uma conversa na sexta-feira, dia 28, às 7 da noite, com a Luísa Laffer, da confeitaria Luísa Laffer, e o pessoal do Monduri, falando de agricultura familiar. É mel, é doce, só coisa boa, tá?
2: Que delícia.
1: Vai ser um papo muito legal. Eu, inclusive, comi um brownie da Luísa Laffer. Pelo amor de Deus, o que é isso? É uma explosão de sabores. Estava bom demais. E ó, nesse nosso papo vai ter também uma degustação surpresa, viu?
2: Louco, nada mal, hein?
1: É, então ó, quem quiser participar, os 25 primeiros ouvintes que mandarem mensagem falando quero participar do papo com a Marcela na sexta-feira, vão ganhar um par de ingressos para ir com um acompanhante para o SP Gastronomia. Vai curtir o nosso papo a partir das 7 da noite, vai curtir o show do Gabriel Pensador 8h30 da noite e todas as delícias que estarão disponíveis lá no SP Gastronomia.
2: Nada mal, muito bom, gostei.
1: Bom demais, fora a degustação que a gente vai ter lá especial nessa nossa conversa, super legal o videocast que a gente tá fazendo com esses papos para integrar os chefes, a galera que tá participando dessa área de produtos orgânicos, naturais, uma iniciativa super bacana, então vale a pena conferir. Agora, quem não puder na sexta, não se preocupe, tem também bate-papo no sábado, vai ser um pouquinho mais cedo, 6 horas, entre 6 e 6h30. A gente vai conversar com o pessoal do Moela Sururu e do Quilombo Doces, que faz doces com história, tá, Muniz? Aquele doce da época da avó, são receitas ancestrais deliciosas.
2: Que demais, muito bom.
1: Menino, eu comi um pastel de polvo do Moela.
2: Nossa!
1: É brincadeira o quanto esse pastel é bom.
2: Pastel de polvo, não tem como não ser bom, né?
1: Olha, deu até água na boca, que delícia, viu? Bom demais. Estaremos lá no sábado, dia 29, das 6h30 às 7h30. Batendo esse papo, shows depois da Laura Simões, manhã cantando JG. Vai ter e o bom do sábado é que começa mais cedo, meio-dia. Então você vai meio-dia, já fica lá pra curtir o evento inteiro. Vai no show, vai na palestra com a gente, depois vai em outro show. Depois vai comer.
2: Então almoça, toma lanche e janta.
1: É isso.
2: Tudo no mesmo lugar.
1: É isso.
2: Gostei de ver.
1: E você, ouvinte, que quer participar, já sabe. Manda um e-mail agora falando quero participar da conversa com a Marcela no sábado, dia 29. 25 primeiros ouvintes que mandarem um e-mail vão ganhar um par de ingresso pra você ir com o seu acompanhante. Então, ó, qual que é o e-mail, Marcela?
2: Anota aí, pega o papel e a caneta.
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2: Boa.
1: 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Só especifica se você quer ir no sábado, dia 29, ou na sexta, dia 28. Já nossa equipe multidisciplinar, multitarefas, vai te responder. Pode demorar um pouquinho, pode responder amanhã, enfim. Mas se você quiser participar, você será muito bem-vindo. 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
1: São 10 horas e 28 minutos. Antes do repórter CBN, informação fresquinha chegando com Matheus de Souza. Diga lá, Matheus.
5: Marcela, o Superior Tribunal de Justiça manteve a condenação do humorista Danilo Gentili ao pagamento de R$20 mil de indenização à deputada federal Sâmia Bonfim, do PSOL, por publicações nas redes sociais. Segundo informações do portal G1, a justiça negou recurso apresentado por Gentili. A defesa do apresentador sustentava que a ação movida por Sâmia estava prescrita. O argumento era de que o prazo para pedir indenização deveria começar a ser contado a partir da publicação de cada mensagem considerada ofensiva e não da retirada dos conteúdos da internet. O STJ manteve o entendimento do Tribunal de Justiça de São Paulo de que não houve prescrição. Segundo o ministro relator do caso, em situações de dano à imagem, o prazo prescricional é contado a partir de cada publicação indevida e se renova quando há um novo ato ilícito. De acordo com o processo, o humorista utilizava as redes sociais havia pelo menos 4 anos para fazer publicações ofensivas contra a então vereadora. Ao analisar o caso, o Tribunal Paulista entendeu que as mensagens ultrapassaram os limites da liberdade de expressão, pensamento crítico e informação e violaram a honra e imagem da deputada. A decisão apontou que as publicações continham ofensas pessoais de cunho gordofóbico. A defesa de Danilo Gentili ainda não se manifestou, Marcela.
1: Obrigada pelas informações, Matheus. Matheus de Souza.
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0: Segunda-feira, 24 de agosto de 2026. A Braskem protocolou um pedido de recuperação extrajudicial na Justiça de São Paulo, segundo o comentarista da CBN e colunista do jornal O Globo, Lauro Jardim. A petroquímica terá 90 dias de proteção para negociar um plano definitivo de reestruturação. A dívida da companhia chega a 54 bilhões de reais. O Banco do Brasil, o BNDES, o Itaú Unibanco, o Bradesco e o Santander estão entre os maiores credores. Na semana passada, a Braskem havia informado que tinha intensificado as negociações com os parceiros comerciais. A projeção da taxa básica de juros da economia brasileira para o encerramento desse ano permaneceu em 13,75% pela terceira semana seguida, de acordo com o boletim Focus, divulgado hoje pelo Banco Central. Na reunião de julho, o Comitê de Política Monetária reduziu a Selic de 14,25% para 14%. Foi o quarto corte consecutivo. Para 2027, a projeção foi mantida em 12%, pela décima vez seguida. A Ucrânia recebe hoje uma reunião da Coalizão dos Voluntários, grupo formado pelos principais aliados de Kiev na Europa. O país celebra nesta segunda-feira os 35 anos da independência. O encontro será co-presidido pela França, pela Alemanha e pelo Reino Unido. É a primeira viagem internacional do novo primeiro-ministro britânico, Andy Burnham, que assumiu o cargo em 20 de julho. Mais cedo, a União Europeia anunciou a liberação de mais de 6 bilhões de euros para a Ucrânia. A ajuda é parte de um empréstimo de 90 bilhões de euros concedido a Kiev. Mais da metade do valor é destinada a auxílio militar. A Bolsa de Valores de São Paulo opera em baixa, de 0,91% aos 169.483 pontos. O dólar comercial está em alta, de 0,26%, negociado a R$ 5,15. O euro vale R$ 6,02, elevação de 0,22%. No horário de Brasília, 10 horas 33 minutos.
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2: Que viradinha de tempo, hein, Lívia Caetano? Bom dia.
3: Oi, Marcelo. Bom dia a todos os ouvintes. Tudo bem?
2: Tudo certo bem. E por aí, tudo bem?
3: Tudo bem também. É, tivemos uma virada no tempo mesmo, nesse fim de semana, né? E hoje a semana começa com um tempinho um pouco mais frio, mais úmido na capital paulista e também toda a faixa leste do estado, Marcela.
2: Mas esse clima úmido também ajuda bastante na qualidade do ar, né?
3: Ajuda sim, ajuda bastante. A gente tem um pouco da umidade do ar um pouco mais baixa no interior paulista, principalmente na faixa norte, onde as temperaturas continuam um pouco mais elevadas, né? São áreas que acabam ficando um pouco mais longe dessa influência da frente fria e também de uma circulação marítima que vem do oceano, né? Porém, áreas da capital, áreas mais ao leste do estado também, acaba tendo essa melhora bastante, Marcela.
4: Qual que foi a mínima, hein, Lívia, registrada nessa segunda-feira, seja aqui na capital ou se tiver algum outro destaque importante aí de outras regiões do nosso estado que enfrentaram friozinho hoje cedo?
3: Olha, hoje as temperaturas ficaram mais baixas, mais amenas pela manhã, porém a mínima prevista é mais para a noite, Muniz. Hoje as temperaturas mínimas podem chegar por volta dos 13 graus à noite. Em algumas áreas do litoral também, o dia deve ser mais friozinho, essa sensação mais de frio, temperaturas mais amenas, Muniz.
2: Hoje a máxima fica quanto mesmo?
3: Hoje a máxima pode chegar até os 13 graus, deve ser uma temperatura mais amena para o período da noite. E hoje à tarde a máxima pode chegar até os 20 graus.
2: Ah, tá, 20 graus de máxima. Hoje esse tempo mais ou menos macambúzio mesmo, né? Fechado, com muitas nuvens no céu, permanece ao longo do dia? Amanhã também deve ser assim?
3: Permanece sim, Marcela. Ao longo do dia a gente tem muitas nuvens presentes no céu. Para a tarde também à noite a gente tem previsão de chuviscos bem mais fracos, isolados em alguns pontos da capital. Para amanhã também essa condição ainda se mantém, desde cedo também ao longo do dia. Então tanto amanhã quanto na quarta-feira devem ser, os próximos dias devem continuar com um tempinho mais fechado mesmo. E na quarta-feira as pancadas de chuva aumentam um pouquinho mais, tanto durante a tarde quanto também à noite. Entre terça e quarta as temperaturas continuam muito baixas na capital, máxima de 20, 21 graus até a quarta-feira. E a partir da quinta, então, daí a gente tem, as temperaturas voltam a se elevar, então a tendência é que a gente comece a semana com esse mais tempo mais frio, né? Mas deve terminar a semana com calor.
2: Olívia, eu tenho dois pedidos para você. Um, inclusive, é um pouco fora do protocolo. Vamos ver se você vai conseguir nos ajudar. Tem um ouvinte, o Eduardo, que sempre participa aqui com a gente, ele sempre tá ligadinho na previsão do tempo, ele fica aguardando a previsão do tempo. É o seguinte, ele vai viajar, falou que tá muito frio em São Paulo, quer sair do frio de São Paulo, vai para Natal, no Rio Grande do Norte, viaja acho que hoje. Ele queria saber se você consegue dar um panorama de como vai estar o tempo por lá. Dá pra gente ajudar o nosso ouvinte Eduardo?
3: Dá sim, ao longo dessa semana, na verdade, então na capital Natal, tem previsão de chuva, algumas fracas, moderadas ao longo do dia, mas a maior parte do dia deve seguir mais com o tempo um pouco mais aberto.

0: sobre o SP Gastronomia, evento que acontece lá no Parque Vila Lobos, na Ilha Musical. É um evento a céu aberto, tem as áreas fechadas, mas o pessoal quer saber, sexta-feira, já que... Dá uma antecipada, eu sei que a gente ainda tá na segunda, Lívia. Não, é calma, saber. Torcedores, calma. Mas o pessoal já quer saber, para programar o look, se separa um casaco de frio, se leva uma capinha de chuva ou se vai com roupinha de calor.
1: A roupa é de calor mesmo, sem expectativa de frio ou de alguma previsão de pancadas de chuva. Por enquanto, estamos mantendo sol, bastante sol, poucas nuvens no céu para o final dessa semana. Então, as temperaturas devem se elevar bastante. Vamos atualizando ao longo da semana, mas a máxima pode chegar até os 32 graus na sexta-feira.
0: Uau! Oh. Então já sabem, né? Vai ser um dia bom para aproveitar, beleza.
1: Vai sim.
2: Olivia, deixa eu aproveitar e saber com você, ainda já que estamos falando também, já pensando em sexta-feira e tal... E na semana você falou, a partir de quinta, se não me engano, pode ter um pouquinho mais de pancada de chuva. Explica pra gente como que fica essa previsão de chuva aqui no nosso estado. Porque eu tô vendo aqui os mananciais lá da Sabesp, todos eles caíram de ontem para hoje. A média do sistema todo caiu 0,2%. A gente tem 44,3% de abastecimento. Mas me chamou a atenção porque todos os mananciais caíram pelo menos 0,2%. E tem manancial, o Guarapiranga e o São Lourenço e o Rio Claro. Cada um desses caiu 0,5% de ontem para hoje. São quedas bem significativas, né?
1: Sim, é uma queda bem significativa mesmo, Muniz. Mas falando um pouquinho sobre como fica a semana para o estado, entre hoje e amanhã a gente tem previsão de pancadas de chuva mais concentradas em áreas do sul, litoral e leste paulista. Na quarta-feira, essas condições para pancadas de chuva devem aumentar em grande parte do estado. São pancadas de chuva que podem ocorrer com maior intensidade, né? Tem alguns riscos de temporais, principalmente na região de São Carlos, na divisa com o sul de Minas também. Então deve aumentar as pancadas de chuva na quarta-feira. Quinta-feira ainda deve ter umas pancadas de chuva mais esperadas em áreas do leste também do estado, litoral também. Porém, a semana deve terminar com tempo firme em todo o estado de São Paulo. A tendência é que o calor volte ainda essa semana e que a baixa umidade do ar siga predominando até o final da semana, Muniz.
0: Muito bem, muito bem. Lívia, obrigada pela sua participação. Lívia Caetano, uma boa semana para você.
1: Obrigada, pessoal, para vocês também. Até amanhã.
2: Valeu,
0: até.
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2: E vamos falar mais de SP Gastronomia. Eba. Porque esse final de semana, como a gente já deu spoilers aqui na abertura do CBN São Paulo, nesse final de semana, o SP Gastronomia atraiu milhares de pessoas ali pro Parque Vila Lobos, na Zona Oeste de São Paulo. Teve show do Péricles, do Ferrugem, teve Beatles para as crianças, tudo isso movimentou o público nos três primeiros dias de evento, que também teve pratos exclusivos preparados por restaurantes convidados.
4: Minha esfirra de pato, buraco da galinha, sanduíche de manjuba, arroz de tutano e torresmo de queijo ficaram entre os queridinhos de quem passou pelo SP Gastronomia no Parque Vila Lobos, na zona oeste de São Paulo. Esses foram alguns dos pratos exclusivos preparados pelos mais de 10 restaurantes que participam da quarta edição do evento. Quem passou pelo festival gastronômico aprovou as delícias preparadas pelos chefs.
5: A gente já experimentou algumas comidinhas por aqui, tão bem gostosas também, a gente tem curtido.
6: Você gostou?
5: A gente pegou um sushi do Sushi Vaz, estava muito bom. Umas croquetas, até a bebê já comeu mocotó aqui, então tá bem agradável.
7: A forma na qual foi colocado os restaurantes também é bem interessante, que dá a oportunidade de você fazer um tour entre eles e fazer a sua melhor opção, né?
8: Tudo que eles empregam aqui nesse evento, eu participo, porque eu acho super importante para São Paulo divulgar toda essa culinária, tudo que tem.
4: O chefe Rodrigo Oliveira, do Mocotó, também assina um dos pratos exclusivos preparados para o SP Gastronomia.
9: E a gente tem os clássicos dadinhos de tapioca e baião de dois, que não podem faltar. Mas a gente preparou uma coisa especial para essa edição, que foi o buraco da galinha. É um buraco quente, recheado com moela guisada, num pão de cuscuz que a gente faz na casa, uma maionese picante, gema curada, você vai ver, coisa finíssima.
4: As mesas espalhadas pelo Vila Lobos.

0: Lobos ficaram em segundo plano quando os artistas subiram ao palco. Péricles abriu a programação na sexta-feira. No sábado, Bento e Flor Gil animaram as famílias em uma homenagem ao avô Gilberto Gil. E no domingo, Beatles para Crianças e Ferrugem encerraram o primeiro fim de semana. O evento também conta com food trucks, um auditório com palestras e conversas sobre gastronomia e uma feira de produtores. O SP Gastronomia retorna na próxima sexta-feira. Na programação musical estão Gabriel, o Pensador e Silva. O evento segue até domingo, dia 30 de agosto, no Parque Vila Lobos. Os ingressos estão à venda pelo Ticketmaster. De São Paulo, Glaucon Dutra.
1: Bom demais, hein?
2: Muito
1: Sabe
2: bom.
1: Quem foi lá na SP Gastronomia também, Muniz?
2: Quem?
1: Nossos ouvintes, Andrade e Dora.
2: Ah, que legal. Ah,
1: mandaram até uma foto. Eu e minha esposa estivemos na SP Gastronomia. Excelente. Parabéns aos organizadores do evento. Mandou uma fotinho. Olha que gatos.
2: Muito bom. O sol pegando ali, brilhando neles.
1: Corintiano curtindo ali o sol na SP Gastronomia. Aí sim. Valeu, Andrade. Obrigada, Dora. Um beijo pra vocês.
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2: Agora 10 horas e 44 minutos. Vou trazer aqui atualizações sobre toda aquela discussão enroscada do pedágio Free Flow em São Paulo, Marcela Lorenzetto, assunto que gera muitas críticas de moradores aqui de diversas regiões do estado, pessoas que trafegam pelas estradas que começaram a ter essa tecnologia e que tiveram uma grande dificuldade. Quem não tem aquela tag de pagamento automático precisa depois acessar um site para saber como pagar online e assim por diante. E muita gente não sabia, acabava sendo multada. Essa dor de cabeça que estava acontecendo. Mas o governo federal está anunciando nessa manhã uma novidade. O fato de que a partir desta segunda-feira, o aplicativo CNH do Brasil vai permitir fazer essa consulta a todas as passagens que foram feitas em pedágios eletrônicos, os famosos Free Flow. Essa funcionalidade vai permitir que cada um consulte essas passagens que foram registradas nas rodovias que têm o sistema, independentemente delas serem rodovias estaduais ou federais. Além da consulta, o cidadão vai ter acesso às informações centralizadas para identificar pela plataforma a concessionária responsável e acessar o respectivo canal indicado para o pagamento do pedágio. A implementação do modelo acontece depois de um período de testes, de adaptação, de homologação e integração dos sistemas. Hoje em dia, 14 concessionárias já têm esse serviço em operação, já devidamente homologado junto à Secretaria Nacional de Trânsito, à Senatran, também aos órgãos reguladores e aos demais integrantes do Sistema Nacional de Trânsito. Então, a partir de agora, você que passou por um pedágio Free Flow, ou você que nem sabe se passou ou se não passou por um pedágio Free Flow, vai poder fazer essa consulta acessando o aplicativo CNH do Brasil, que já é aquele aplicativo que tem o documento do seu carro, que tem a sua CNH, que tem eventualmente pontuações da sua CNH, e aí você vai poder fazer essa consulta, seja numa rodovia federal ou seja numa rodovia estadual. Lá você vai entender se teve registro, né, ou seja, se tem algum pagamento em aberto. O sistema também vai indicar qual é a concessionária responsável pelo serviço Free Flow nesse local por onde você passou e vai ter um canal indicado para o pagamento do pedágio. Vamos ver na prática como é que vai funcionar esse serviço, mas ao que tudo indica, a ideia é de realmente facilitar e muito o dia a dia do motorista, que pode nem saber por onde passou, acessa um aplicativo só e por lá já vai poder fazer o pagamento dessa dívida sem que isso se torne uma multa não paga depois, porque se você não paga é como evasão de pedágio, se torna uma multa lá para frente E aí a dor de cabeça é muito maior.
1: Pois é, e vale fazer só uma observação aqui. A gente fala muito free flow, porque esse termo já está popularizado. Mas é aquele pedágio eletrônico, que é o free flow. A gente acaba adotando o nome free flow, porque é o nome oficial adotado pelo governo do estado e também pelo governo federal para se tratar do tal pedágio eletrônico. Então, para quem ainda não sabe, free flow é o pedágio eletrônico. Por isso, a gente acaba usando esse termo em inglês, que é o mais adequado agora nessa situação. 10h47 agora.
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1: Mensagem chegando do Lucas Giordani. Bom dia, caminhão atravessado na pista do viaduto Castelo Branco em Santo André. Tá vazando líquido, aparentemente tem vítima, viu? Diz o Lucas Giordani. Obrigada pela sua participação. A gente já vai mandar para nossa equipe, o pessoal enviar a CT, entender o que tá acontecendo por lá. Obrigada pela sua participação, Lucas. Faça como ele. Manda pra gente aqui WhatsApp no 11 99911 9981, contando os flagrantes da cidade, o que você tá vendo aí pelo seu caminho.
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2: Agora 10 horas e 50 minutos, a dentista Júlia Falcão, de 27 anos, ainda carrega as marcas e enfrenta as dores das agressões que sofreu do ex-marido, o empresário do mercado financeiro Ivo Velkoss, de 48 anos. Esse é aquele caso que aconteceu na madrugada do dia 15 de agosto, na Zona Oeste, aqui de São Paulo, e que tem repercutido muito nas redes sociais, nas conversas aqui pela cidade. O homem acabou preso em flagrante por violência doméstica. E numa entrevista ao programa Fantástico da TV Globo, a Júlia contou que as agressões começaram após um jantar com amigos. Mas ela destacou que durante o encontro, o marido já demonstrava irritação. E a situação se agravou assim que eles entraram no carro para voltar para casa.
3: E aí ele já explodiu, já começou, não, porque você não devia falar tal coisa, porque não foi legal. Começou a me ofender de tudo quanto é palavrão. E aí ele começou a me dar socos, ainda dirigindo. Ele dava socos, assim, na altura do meu rosto, do meu corpo. Eu lembro que eu peguei e tentei me proteger assim. Eu falei, sai, não me bate.
2: A dentista disse que conseguiu sair do carro e tentou pedir ajuda aos seguranças da rua onde o casal morava, mas o vigia não interferiu na situação e ainda auxiliou o empresário a levar a vítima para a residência, como mostram inclusive imagens de câmeras de segurança.
3: Quando a gente entra na sala, o taco de beisebol está lá e é onde ele pega e começa a correr atrás de mim com o taco de beisebol e eu imploro, eu choro, eu falo, por favor, eu não fiz nada, desculpa, desculpa. Em choque, assim, eu abaixo e aí ele vai com o taco de beisebol e eu coloco a mão na frente.
4: Essa parte me chocou bastante, sabe? Claro, a história inteira é absurda, é terrível, mas as imagens mostram uma mulher pedindo socorro, sentada na rua. Tem um homem, um vigia da rua, que tá ali. Ela pede socorro pra ele, ele não faz nada. Ele só se move, ele só faz alguma coisa quando o cara, o agressor, pede não, né? Praticamente manda ele colocar a mulher pra dentro de casa. Pra quê? Pra continuar com a tortura, pra continuar com essa sessão de espancamento contra a esposa. E o cara vai e ajuda o agressor a levar a mulher pra dentro de casa. É inadmissível isso acontecer. Eu vendo as imagens, não acreditando em ver uma situação como essa. Ela pediu socorro e o cara não ajudou, não fez nada. Pelo contrário, ajudou o agressor a colocar ela para dentro de casa para que as agressões não fossem filmadas, não fossem vistas. Uhum. Para que ele pudesse pegar um taco de beisebol para bater na esposa. É inacreditável. Eu, Marcela, acho que uma pessoa como essa também tem que ser punida. Não é só o agressor, não. Isso aí é omissão de socorro, tá? É.
2: No mínimo, ela deixou de ser ajudada, né?
4: Pois
2: ali nos ferimentos que ela já
4: que
2: tinha.
4: Isso?
2: Mas, evidentemente, a gente sabia
4: absurdo.
2: Que muito mais poderia vir. E, de fato, o que aconteceu depois disso, Marcela, foi também uma continuidade dessas agressões. A Júlia, ela acabou se trancando no banheiro no momento em que o ex-marido parou para atender uma ligação. E aí ela aproveitou uma oportunidade e saiu de casa na sequência. Quer dizer, ela teve que fugir da própria casa para conseguir ajuda. E foi uma vizinha
4: claro.
2: Que acolheu a vítima e chamou a polícia. Imprescindível a atuação dessa vizinha que percebeu
4: mulher,
2: que tinha
4: né?
2: algo acontecendo, uma mulher, e atuou para evitar que algo pior acontecesse. A dentista disse que os episódios de violência eram constantes no relacionamento. A primeira vez, segundo ela, foi uma semana antes do casamento, quando ela levou um tapa no rosto. Júlia também denunciou episódios de violência sexual durante o casamento.
3: O Ivo, ele não tinha uma boa performance por conta de medicamento, estado emocional que ele vivia. Quando ele me procurava, eu era obrigada a ser presente para ele. E eu acordava com ele em cima de mim. Então, essa violência sexual acontecia sempre.
2: A gente sempre fala aqui, né, Marcela, as agressões e geralmente o feminicídio. Esse caso ela alega que foi uma tentativa de feminicídio, evidentemente, pela gravidade dos fatos. O feminicídio, a tentativa, raramente, nunca são o único episódio de violência,
4: sim.
2: né? É sempre uma cadeia. E, inclusive, a violência sexual, que muita gente pode falar, ué, mas se era um casamento, pode ter violência sexual?
4: Pode.
2: Sim, pode. Se não é consensual, pode sim. Bom, a mulher disse ainda que foi vítima de violência psicológica, que é uma outra frequente em casos de violência contra a mulher e disse que chegou a abandonar a profissão em todos esses últimos meses. Ivo foi denunciado, já é réu por lesão corporal qualificada e também por ameaça. Em nota, a assessoria de imprensa do empresário informou que ele nega ter atentado contra a vida da ex-mulher, além também nega as acusações de estupro. A defesa afirma ainda que os esclarecimentos vão ser apresentados à justiça e manifesta confiança no devido processo legal. Caso chocante que aconteceu aqui em São Paulo.
4: Sem comentários.
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0: pulinho no interior?
1: Bora!
0: Estamos ouvindo aqui uma musiquinha de fundo para lembrar o show. O embaixador chegou! Ó quem chegou, oh. O embaixador, Gustavo Lima, tava lá no Barretão, festa do peão de Barreto. Sabe quem tava lá também?
1: Quem?
0: Eudes Filho.
1: Ah, de olho em tudo.
0: De olho em tudo, nosso repórter de Ribeirão Preto. Tudo bem, Eudes? Bom dia.
2: Marcela, bom dia pra você, bom dia também pro Guilherme. Eu estava lá e o primeiro final de semana da festa do Peão de Barretos foi marcado por grandes shows, rodeio, teve celebridades e também teve muita política, viu? O evento que segue até o dia 30 reuniu nomes como Gustavo Lima, Alok, Ana Castela e Natan, além de políticos de direita e influenciadores que mostraram nas redes sociais o lado mais luxuoso da festa. Na música, um dos momentos mais esperados foi o retorno de Gustavo Lima. No sábado, o cantor, que é embaixador da festa, voltou ao palco principal depois de 4 anos e foi recebido com muitos gritos pelo público. Na mesma noite, a Loki também levou um show de eletrônica para a arena, com pirotecnia, fogos e um espetáculo de drones. O momento mais emocionante, com certeza, foi a homenagem à Marília Mendonça. O rosto da cantora foi formado no céu do parque. A Ana Castela também participou do show. Agora, o Natan também foi outro destaque. O cantor fez 2 apresentações no sábado, uma no camping e outra no palco principal, misturando sertanejo, piseiro e também funk. E claro, a presença da mulher dele, a Rafa Kalimann, que também chamou a atenção. E Barretos também foi palco para a política. No sábado, o governador de São Paulo, Tarcísio de Freitas, e o senador e candidato à presidência, Flávio Bolsonaro, estiveram no Parque do Peão, ao lado de outros nomes da direita, como Nicolas Ferreira. Flávio discursou para o público e defendeu o agronegócio. Tarcísio também falou sobre o setor e disse que o Estado já liberou R$1,2 bilhão em crédito para agricultores. A presença dos políticos ganha um peso ainda maior, porque 2026 é ano eleitoral. Fora da política, as redes sociais também deram o tom da festa, né? Nas redes sociais, muita gente postando, né? Alguns influenciadores revelaram que estão gastando fortunas para viver Barretos. O John Vlogs disse, né, ter gastado cerca de R$1 milhão para ficar 10 dias no camping. Já o influenciador Rincon afirmou que os gastos já passaram dos R$6 milhões. É muito dinheiro, né, Marcela? Por outro lado, a Camila Laures e a Natália Valente também disseram que não tiveram gastos para participar da festa. A Camila foi ao evento ao convite de uma marca em troca de publicidade e a Natália disse que está hospedada em um trailer próprio. E no rodeio, o destaque foi João Paulo Velasco, que confirmou o favoritismo e conquistou o título da etapa final do Campeonato Nacional da PBR Brasil na noite de ontem. A festa também teve a tradicional queima do alho e a chegada do chamado Berranteiro das Américas, que terminou uma expedição de 3 anos por 16 países. E a programação está longe de acabar, né? A festa segue até o próximo domingo, tem bastante show, hoje também tem show, atrações no Parque do Peão e a expectativa da organização é receber cerca de 990 mil visitantes ao longo dos 11 dias de evento. Marcela, Guilherme.
0: Olha, aqui a festa do Peão em Barretos movimenta milhões de reais, a gente já sabia, né? Um baita dinheiro ali na cidade, rede hoteleira, restaurantes, tudo isso. Agora, o cara falar que gastou 6 milhões ali só pra... era 1 milhão pros 10 dias, né? Dependendo do luxo, né? Até que você entende. Agora, 6 milhões é muito dinheiro, hein, Eudes? E eu acho que às vezes esses caras dão uma inflada ali no valor só pra pagar de rico, não sei, né? Ou não, ou realmente compra de tudo, tem tudo do bom.
1: Leva
0: do
1: amigo, vai saber, né?
0: Se não é estranho, né? Porque geralmente esses influenciadores, né, Eudes, eles vão a convite, né?
2: Então, como a própria Camila, né, e a Natália, elas foram sinceras, né? Elas falaram que não gastaram nada. Eu também achei estranho, né, o Rincon, o John Vlogs, apesar que eles esbanjam, né, muito luxo no camping, né, gastam, apesar eles podem ter recebido o convite, mas eles esbanjam ali, é churrasco o dia inteiro,
0: ostentação,
2: piscina,
0: né?
2: É ostentação fora do normal ali no camping, né?
0: Isso aí. Eudes, obrigada pela sua participação. Eudes Filho falando sobre a festa do Peão de Barretos. Um dos maiores eventos aqui do interior de São Paulo. Valeu. Que pena.
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0: Segunda-feira, 24 de agosto de 2026. A Agência Nacional de Vigilância Sanitária aprovou o registro do segundo medicamento genérico de semaglutida. A autorização foi concedida à Germed Farmacêutica, responsável pela Semaclic e publicada no Diário Oficial da União. A semaglutida é o princípio ativo de medicamentos como o Ozempic e o Wegovy, usados no tratamento do diabetes tipo 2 e da obesidade. A expectativa é de que o genérico seja 35% mais barato. Pelo menos duas pessoas morreram e 23 ficaram feridas num acidente entre um ônibus e uma carreta na região metropolitana de Belo Horizonte, de acordo com os bombeiros. A batida aconteceu no trecho da BR-040, entre as cidades de Esmeraldas e Capim Branco, no começo da manhã. Os feridos foram encaminhados para hospitais de Sete Lagoas. O ônibus acidentado tinha saído de Minas Novas e pertencia à empresa Pássaro Verde. O secretário do Tesouro dos Estados Unidos, Scott Bessent, deve detalhar ainda hoje de que maneira Washington pretende aumentar ainda mais a pressão econômica sobre o Irã, quase seis meses após o início da guerra. Em uma coluna publicada no jornal Financial Times, ele anunciou uma ofensiva destinada a cortar o que classificou como últimas linhas de sobrevivência econômica de Teerã. Bessent também afirmou que os países que continuarem apoiando a República Islâmica se expõem ao isolamento. No horário de Brasília, 11 horas e 3 minutos.
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4: São 11 horas e 5 minutos, segunda hora do CBN São Paulo desta segunda-feira, dia 24 de agosto de 2026. Estamos juntos aqui no CBN São Paulo, te contando que é notícia em São Paulo, região metropolitana, no estado, no Brasil e no mundo.
0: Estamos de olho
4: em tudo, Guilherme Muniz. Você sabe que a gente tem uma audiência bem legal de fora do país?
0: Sim.
4: Pessoal que gosta de ficar acompanhando as notícias da cidade, matar aquela saudade da cidade. Às vezes as notícias não são muito boas, né? Temos que ser honestos. Mas gosta de saber o que está acontecendo, claro, né? Até para comparar, enfim, se preparar quando vem visitar os parentes. Acho bem legal, a gente tem ouvinte da Itália, sempre tem um ouvinte da Itália que manda mensagem, tem um ouvinte na Espanha, nos Estados Unidos.
0: Tinha um de Portugal, que também sempre acostumava a gente.
4: Galera super animada, mandando mensagem, participando, viu? Mandando mensagem no 11 99 11 9981. Pode mandar aqui também, você que tá em São Paulo, por favor. Principalmente você que tá em São Paulo, contando pra gente os flagrantes aí da cidade. Mais cedo a gente trouxe a informação daquela operação de joias, né? Uma operação da Polícia Civil contra receptadores de joias roubadas, principalmente alianças. Aí tem muita gente aqui no WhatsApp, Muniz, falando sobre as plaquinhas de compro ouro.
0: Ah, sim.
4: Tem em todo lugar. Citaram aqui, sim, Praça da Sé, mas tem vários pontos da cidade, aquelas praças mais famosas ali. Uhum. Não só no centro da cidade, mas em algumas cidades da região metropolitana, enfim. E o pessoal tá mandando mensagem aqui falando disso, que tem que investigar, é muita, né? Será fiscalizar, que também... Né? É, fiscalizar. Será que, de fato, são locais confiáveis? Porque qual que é o problema? Não, o problema não é você comprar ouro. Uhum. É você comprar um ouro que não tem lastro, que você não sabe de onde veio. Muito provavelmente, ouro ilícito, roubado. E aí, é claro que você compra mais barato, enfim. Tem que ficar de olho, tem que fiscalizar isso que a polícia está fazendo com essa operação.
0: E isso, queira ou não, né, Marcela? Se for uma ilegalidade, de fato comprovada, é isso que estimula essa roda do pessoal ficar furtando aliança por aí, né? É aquela velha história, se não tem quem compre, não tem quem roube. Então, se continua tendo uma irregularidade nesse comércio... A gente continua tendo aquilo que assusta todo mundo, que é o furto da aliança, né?
4: Sim.
0: Então precisa combater isso também para encerrar esse ciclo de uma vez por todas.
4: Ó, pessoal no WhatsApp aqui, Sidney Barreto, eu aqui de Dublin ouvindo vocês. Ah, um boa. Beijo, Sidney. O Rafael mandando saudações de Boston. Abraços, Rafael. Obrigada pela sua participação aqui com a gente também. O Paulo Cavalcante tá em São Paulo mesmo. Boa. Tá falando sobre o trânsito. Diz que a Avenida Ibirapuera tá bem devagar no sentido... do centro, tá bem devagarzinho. Obrigada, viu, Paulo, pelas suas informações. Daqui a pouquinho a gente traz mais detalhes do trânsito com Guilherme Gimenez. Moro nos Estados Unidos, Winter Garden, Flórida, há 14 anos. E sou ouvinte assíduo, no carro e no trabalho, tá?
0: Ah,
4: é o Herman Weck, mandando mensagem pra gente diretamente
0: boa.
4: De Orlando. Valeu pela sua participação conosco. 11 horas, 8 minutos, vamos girar nossa reportagem? Pedro Fagundes está conosco, ele que acompanha a agenda de um presidenciável aqui em São Paulo. O que você nos conta, Pedrinho? Bom dia.
5: Bom dia, Marcela, Muniz, também aos nossos ouvintes aqui do CBN São Paulo. Então, eu acompanho a agência de um dos presidenciáveis, no caso, o candidato à presidência pelo PSD, Ronaldo Caiado, que ele está aqui, já participou e já foi embora aqui de um evento da Comunitas, na Zona Oeste de São Paulo. Um dos principais destaques durante essa manhã, ele participou aqui de uma mesa com propostas, muito sobre o próprio plano de governo e algumas ações que pretende tomar, falou muito sobre educação, também mencionou terras raras, mas um dos destaques foi um comentário que ele fez acerca de uma cena que até virou meme nas redes sociais, sobre o debate eleitoral que aconteceu ontem, no domingo, na Rede Bandeirantes, que foi justamente do vice de Ronaldo Caiado, o presidente do partido, Gilberto Kassab, que enquanto Caiado fazia a sua defesa do debate, as câmeras conseguiram registrar Kassab dormindo, cochilando. Claro, Caiado não pôde fugir disso e mesmo sem ser questionado, ele mesmo trouxe o assunto à tona e fez uma brincadeira em tom bem humorado a respeito deste assunto. Vamos ouvi-lo.
6: E vocês viram que o sono do Kassab ontem lá é para demonstrar para o Brasil todo que o Caiado na presidência, todo mundo vai ter aquele sono do Kassab que vocês viram que foi esse tiro, tá certo? Então vocês fiquem tranquilos que eu vou dar toda a tranquilidade para o brasileiro dormir em paz.
4: Olha só, é curioso, né? Só para comentar rapidinho, né, Pedro, esse caso. Porque acho que ele foi bem até, né? Pegou o limão, fez uma limonada. Porque quando você tem ali teu vice, o cara da campanha, dormindo no debate, significa que não tava muito bom, né? O debate tava dando sono. Ele fez até um tweet, né, Muniz?
0: Fez. A gente tá com esse tweet na tela e o Ronaldo Caiado escreveu: hoje cedo, comigo na presidência, você vai dormir tranquilo, igual ao Gilberto Kassab no debate. Durou a pílula, né, Marcela?
4: Ah,
0: tentou
4: tá
0: exaltar ali, mas realmente o debate acabou ficando um pouco mais morno, sem a presença dos dois principais candidatos, Lula e Flávio, e também Zema, que decidiu não participar.
4: E eu gostei da avaliação do Lauro Jardim mais cedo hoje no Jornal da CBN, que ele que acompanhou o debate todo, disse que Caiado perdeu uma oportunidade. Ele que é, enfim, classificado ali como um dos... candidatos do primeiro escalão, perdeu a oportunidade de dominar ali a conversa do debate, já que estavam com outros candidatos mais nanicos, e perdeu essa oportunidade, né? Tentar. Podia ter aproveitado essa chance para mostrar mais propostas, falar dos índices positivos que ele tem como governador de Goiás, né? Ele tem muita aprovação lá no estado dele, podia aproveitar para trazer isso em âmbito nacional, se fazer conhecido em âmbito nacional, acabou deixando passar essa, mas não deixou passar o Kassab dormindo e aproveitou ali nas redes sociais, né? O que mais ele falou hoje, Pedro?
5: Então, Marcela, além deste ponto, outro que também chamou bastante atenção aqui também, este evento da Comunitas contou com a presença do governador do Rio Grande do Sul, no caso o Eduardo Leite, e foi logo num comentário que ele fez ao final da participação de Caiado, que ele brincou a pedir um emprego em um eventual governo do candidato à presidência pelo PSD. Essa cena que chama atenção especial, tendo em vista que Leite foi o principal adversário de Caiado dentro do próprio partido pela candidatura à presidência no início do ano, inclusive chegou a se apresentar como o único pré-candidato de centro do partido, fazendo justamente uma alfinetada a Caiado. Hoje, o clima totalmente favorável entre os dois, que coube até esta brincadeira. No evento, Caiado pediu votos aqui à mesa e na sequência veio então a resposta de Leite.
6: Estou em campanha eleitoral, então eu não posso neste momento deixar de pedir a vocês uma coisa só. Eu tenho que pedir o voto. Eu estou pedindo o voto. É uma eleição curta, pouco mais de 40 dias que nós temos pela frente, e cada postagem nossa que seja repercutida por vocês, isso dá uma credibilidade enorme na minha campanha.
7: Se o Caiado vai pedir voto, eu vou pedir emprego depois, então eu estou aqui já.
5: Mais tarde, inclusive, Caiado acenou a brincadeira de Eduardo Leite e afirmou que pretende não contar somente com ele, mas também com o governador do Paraná, Ratinho Júnior, em um eventual governo.
8: O Eduardo Leite estará comigo governando o país, você pode ter certeza disso. Isso é questão de bom senso em avaliar o que ele fez no Rio Grande do Sul e com as dificuldades que ele enfrentou com 5 períodos de estiagem. Então ele estará governando ao meu lado. Eu não abro mão da presença dele, muito menos da presença do Ratinho, que são dois governantes que são exemplo hoje.
5: O principal tema apresentado por Caiado, como disse a vocês, foi a educação. O candidato citou o modelo que aplicou no estado dele, em Goiás, que reúne 246 municípios, uma estrutura comum de currículo, apoio pedagógico e também acompanhamento para os alunos. Para levar a proposta para o país, ele defendeu mudanças na legislação ou mesmo na Constituição para ampliar a responsabilidade de prefeitos e também governadores pelos recursos e pelos resultados da educação. Marcela e Muniz.
4: Muito bem, obrigada, viu, pela sua participação, Pedro Fagundes, acompanhando a agenda de Ronaldo Caiado, um dos candidatos à presidência da República. Outro candidato é o Romeu Zema, pelo Novo. Vai ser sabatinado hoje à noite, logo após o Jornal Nacional da TV Globo. Antes, Zema, agora pela manhã, se encontra com apostadores anônimos na Igreja Assembleia de Deus em Belfort Roxo, no Rio de Janeiro. Flávio Bolsonaro participa hoje aqui em São Paulo de uma reunião com diretores da Fiesp na sede da entidade. Depois ele participa de um evento promovido pela revista Veja no Palácio Tangará. O presidente Lula do PT, que é candidato à reeleição, fica em Brasília hoje, não tem agendas de campanha previstas. A campanha de Renan Santos do Missão não informou compromissos para esta segunda-feira, assim como a campanha de Augusto Cury do Avante.
0: E vou aproveitar, Marcela, agora que são 11 horas e 15 minutos, para fazer um convite para os nossos ouvintes, falando em sabatina, falando nos principais candidatos. A partir de amanhã, a Rádio CBN e os jornais do Globo e Valor Econômico iniciam a série de sabatinas com os presidenciáveis. Na semana passada já fizemos com os candidatos ao governo do estado e agora o foco vai para os presidenciáveis. As entrevistas vão começar às 10h30 da manhã e terão duração de 1h30. A primeira sabatina vai ser com o candidato do Partido Novo, Romeu Zema. Na quarta-feira, o entrevistado vai ser Ronaldo Caiado, do PSD. Na sequência, serão ouvidos Renan Santos, do Missão, e Augusto Cury, do Avante. Lembrando que Lula e Flávio Bolsonaro foram convidados, mas não confirmaram presença. Portanto, a partir de amanhã, 10h30 da manhã, aqui na programação da CBN, você acompanha a cada dia uma sabatina com um presidenciável para você entender a opinião de cada um deles sobre os diversos assuntos e ir formando a sua opinião e formando o seu voto para essas eleições.
4: Só uma pequena correção, eu disse que o candidato Renan Santos não havia informado a agenda dele do dia, mas a campanha do candidato do Missão informou sim. Vou fazer uma correção aqui. Renan Santos vai falar com jornalistas depois de um almoço na Faria Lima por volta da 1h da tarde. Durante a tarde e a noite, ele ficará reunido com o núcleo de campanha. Peço perdão pelo equívoco, mas então tá aí a agenda do candidato Renan Santos do Missão, divulgada pela equipe dele. 11h16.
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4: Agora são 11 horas e 18 minutos. Vamos falar do Lito, o divulgador e ex-mecânico de aviação Lito Souza, que fez um apelo neste domingo para que tenha acesso a um tratamento experimental da doença dele. O Lito foi diagnosticado com Creutzfeldt-Jakob-Kreutz...
0: É difícil.
4: É Creutzfeldt-Jakob, que é uma condição neurológica rara, grave e de rápida progressão. A gente que acompanhou o primeiro anúncio do Lito, né, quando ele disse que estava com câncer, que ia fazer o tratamento, o vendo agora, nessa última publicação, já dá para perceber uma evolução da doença terrível, né, de tão rápida que ela é, essa rápida progressão dessa condição neurológica, que é rara, grave e não tem cura. A esposa do Lito diz que a doença está evoluindo muito rapidamente e que ele teria perdido parte da visão de um dia para o outro. Neste domingo, Lito fez a primeira aparição pública desde que a esposa dele anunciou o diagnóstico nas redes sociais. Num vídeo publicado, ele pediu em inglês para ser submetido a um tratamento experimental que vem sendo desenvolvido por pesquisadores da Universidade Harvard. Vamos ouvi-lo.
13: Hi, my name is Lito Souza and I have an urgent appeal for you. Please listen carefully. The following message.
4: Ele fala, né, que é o Lito, se apresenta e diz que tem um apelo muito importante, pede para que as pessoas ouçam o que vem a seguir, que são pesquisadores, são pessoas falando a respeito desse tratamento experimental que está sendo testado lá na Universidade de Harvard. Em seguida é divulgada essa mensagem de apelo para a inclusão do influenciador neste estudo experimental. O estudo é ligado à Universidade de Harvard e é um dos dois considerados promissores pela família, porque a esposa do Lito fez um pedido nas redes sociais quando anunciou essa condição dele, né? Falou, pessoal, vocês que entendem, que conhecem, a gente tem pesquisadores brasileiros no mundo inteiro, vocês que conhecem alguma coisa relacionada a essa doença que é tão rara, é tão difícil, manda pra gente. Fizeram até um e-mail, então muita gente mandou mensagem falando sobre o que existe de experimental, quais são os estudos que existem a respeito desse assunto. Então muita gente mandou e eles foram atrás de todos esses estudos que estão rolando mundo afora. O outro estudo que é considerado promissor pela família também envolve centros de pesquisa na França, Alemanha e Inglaterra. De acordo com a esposa do Lito, este segundo estudo está numa fase mais avançada. Ela afirma que já entrou em contato com os responsáveis pelos dois estudos e busca uma forma de incluir o Lito, mesmo que seja necessário avaliar uma possível exceção aos critérios de participação. Porque sempre que tem essa participação, né, precisa seguir critérios rigorosos para que se faça, né, esses experimentos. E como essa doença ela evolui de uma forma muito rápida, essas autorizações precisam ser muito rápidas. E por isso esse apelo sendo feito, uma mobilização nas redes sociais, todo mundo marcando as universidades. O Lito tinha muito carinho, as pessoas tinham muito carinho, né? Tem muito carinho pelo Lito e pelo trabalho que ele faz. A gente sabe, né? Sempre que tinha um desastre aéreo ou alguma coisa, esperava a manifestação dele a respeito desse assunto, né? Ele que tinha um canal voltado para aviação.
0: Aviões e músicas.
4: Aviões e músicas. Sim. E muita gente perdeu o medo de voar por causa do Lito.
0: Ele oferecia um curso, inclusive, para tirar o medo de voar das pessoas. Nunca fiz o curso, mas eu assistia todo o conteúdo do canal dele.
4: Muito
0: eu
4: legal.
0: Eu assisto porque eu acho muito interessante, assim, a forma como ele aborda. Eu não tenho medo de voar, no geral, mas claro que... numa ocasião ou outra, você fica com medo.
4: Primeira turbulência, a gente já fica assustado. Será que isso é normal? O que está acontecendo? E o Lito tratava esses casos com muita naturalidade, né? Explicava, ele que também é piloto formado. E disse que começou a ser recebido pelas pessoas, porque ele trabalhava ali, né, nos aeroportos. E aí as pessoas começaram a reconhecê-lo, pedir foto, agradecer pela ajuda para conseguir voar sem ter medo. Entender o que acontece dentro de um avião, a segurança envolvida, bem legal.
0: E sem contar,
4: né,
0: que sempre que surge uma notícia, né, desde uma arremetida, que é um processo super previsto e tranquilo, né, na aviação. É um processo, na verdade, seguro, mas gera medo nas pessoas, até, por exemplo, a notícia de um desastre. As pessoas acabam, né, somando ali um pouquinho de medo no momento de voar. Então, o conteúdo do Lito é imprescindível em todos esses aspectos. E ele continua sendo uma referência nessa área. E o que eu achei interessante, Marcela, desde sexta-feira, quando a Mila, a esposa dele, trouxe mais detalhes do caso, e aí nesse final de semana veio toda essa movimentação, essa mobilização, eles listaram, então, três universidades que estão com esses... Sim. Tem estudos, né, em diferentes etapas e tal. Três institutos de saúde. E aí eu entrei no perfil de cada um desses institutos. E você
4: chuva
0: abre
4: de Brasil.
0: Cada um dos posts que você abre ali, pode abrir o post que você quiser, é só comentário de brasileiro, marcando o Lito, dizendo em inglês, por favor, ajude o Lito, ele tá precisando ser incluído nesse estudo. Tem estudo que, por exemplo, só vai abrir novas inscrições em outubro. Só que a família diz, não posso esperar até
4: não
0: outubro.
4: Não dá.
0: É tudo muito rápido. Ele tem tido progressões, infelizmente, às vezes diárias da doença, né? Progressões negativas, evidentemente. Então tá sendo muito legal. É claro que fica todo mundo consternado e torcendo pela
4: melhora do Lito. Mas é uma mobilização muito bacana,
0: mas esse é o lado legal do brasileiro, né? Quando
4: não
0: a gente precisa
4: a gente, não,
0: de algo assim, principalmente nas redes sociais, todo mundo se junta, vai lá, tomara que isso surta efeito e que ele consiga ser incluído em algum desses testes. Mas seja como for, também tem sido um papel muito importante que ele está trazendo. Claro que a revelia dele, né, não seria a intenção dele, mas de trazer conscientização para uma doença tão rara, mas ao mesmo tempo tão grave, que tem casos registrados em São Paulo, em vários outros estados, e a família trazendo conscientização para mais esse assunto, para além da segurança de voo, agora também esse assunto importante da saúde. Tô torcendo aqui muitíssimo para avanços positivos aí no tratamento.
4: E
0: do
4: parabéns para você que foi lá na tua rede social, um dos milhões de brasileiros que foram ajudar a marcar ali as instituições, marcar o Lito. Essa mobilização vale super a pena, né? O pessoal costuma brincar, não mexe com brasileiro aí quando você é artista, não fala mal do Brasil, que a mobilização deles nas redes é terrível. Que bom que pro bem também, né?
0: Às vezes é por bobagem, mas às vezes é por coisa importante como essa.
4: É isso aí. Então a gente manda aqui um abraço muito forte pra família do Lito, pro Lito, torcendo sempre para que ele consiga ser incluído nesses estudos e que a gente tenha bons resultados, não só pro Lito, mas também para as pessoas que sofrem com essa doença, a doença Creutzfeldt-Jakob, essa condição rara, neurológica, grave e de rápida progressão.
0: E todo mundo que quiser saber mais sobre essa doença e sobre o que a ciência já sabe e o que ainda não sabe, porque doenças raras, muitas vezes a ciência sabe menos do que sabe de fato, né? Ainda precisa descobrir muita coisa. O Dr. Luiz Fernando Correia, lá no CBN Saúde em Foco, fez um comentário sobre isso, trazendo as principais informações.
4: Sim.
0: Então, quem quiser mais informação, lá no site da CBN tem a página do Dr. Luiz Fernando Correia com essas informações. E lá
4: nos
0: aplicativos de podcast também, é só procurar por Saúde em Foco e você vai ter mais informações sobre essa condição rara que, infelizmente, acometeu o Lito Souza.
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4: E o trânsito, hein? Como é que será que está a movimentação aqui na cidade de São Paulo? Deixa eu dar uma olhada aqui na minha janela, Marginal do Rio Pinheiros. Até que tá andando, viu? No sentido centro, sentido zona sul, sentido zona norte. Vários veículos, mas por aqui na altura da ponte Eusébio Matoso, tá fluindo. Tem algum destaque importante pra gente, Guilherme Gimenez?
15: Marcela, de acordo com a CT, aproximadamente 300 quilômetros de vias congestionadas na cidade de São Paulo agora. A Marginal Pinheiros, como você bem destacou, para a Zona Sul, andando, viu? Andando bem. O motorista encontra o trânsito mais intenso mesmo ali próximo da ponte Cidade Universitária, até um pouco depois da ponte Eusébio Matoso. Mas, no geral, para a Zona Sul, Marginal Pinheiros, muito bem agora. Boas condições de trânsito. E para Castelo Branco, só tem redução de velocidade pela pista local, na aproximação ali também com a ponte Eusébio Matoso. E lá na chegada da Marginal Tietê, pois o comecinho da Tietê aí sim, com o caminho carregado. Também destacando a Rebouças, essa, como sempre, lenta para quem vai no sentido do centro, principalmente entre a Faria Lima e a região da estação Oscar Freire. Corredor da Europa, Colômbia e Augusta é a alternativa nessa direção. E para a Marginal Pinheiros, Rebouças ruim, principalmente entre a Doutor Arnaldo e a passagem pela Henrique Schaumann. Também observo agora bastante congestionamento pela 9 de julho, para quem vai no sentido do centro. Motorista pisa no freio ali entre a São Gabriel e a passagem pela Paulista. Entre a Paulista e a 23 de maio, já na região central da cidade, boas condições agora pela 9 de julho. E por último, destacando o corredor norte-sul, pior ali no centro da cidade, para quem vai em direção a Santana, entre a ligação leste-oeste e o acesso para a Ponte das Bandeiras. Marcela?
4: Muito obrigada pelas informações, Guilherme Gimenez. Você que também está circulando pelas duas avenidas da cidade, tem algum flagrante? Tem ideias aí? Caminhos alternativos para a galera? Conta pra gente no 11 99911 9981. Tem várias mensagens chegando aqui. Se quiser gravar um áudio, não esquece que você pode, tá? A gente gosta de ouvir tua voz aqui. Fica muito chato só eu e você, né, Muniz?
0: A gente quer
4: ouvir
0: todo mundo.
4: Grava um áudio aí, já tem uns 20, 30 segundos que a gente roda no ar. Sempre bom te ouvir.
0: Agora 11h28, Matheus de Souza está aqui com a gente com mais informações importantes aí ligadas à área da educação. Matheus.
16: Muniz, o vestibular Unesp recebe a partir de hoje os pedidos de isenção e redução de 50% da taxa de inscrição. Os candidatos devem fazer os pedidos dos benefícios e enviar os documentos necessários por meio digital pela página da Fundação Vunesp. O endereço é www.vunesp.com.br. O prazo vai até 11h59 da noite do próximo domingo, dia 30 de agosto. O resultado dos pedidos vai ser divulgado em 21 de setembro nas páginas da Unesp e da Vunesp. Lembrando que o valor integral da inscrição é R$ 225. A isenção atende a vestibulandos cadastrados no CadÚnico, ou seja, os que têm renda familiar mensal per capita de até meio salário mínimo. Também tem direito a pedir isenção os candidatos que concluíram ou concluirão até 29 de janeiro do ano que vem o ensino médio com todo o currículo em escola pública ou na modalidade educação de jovens e adulto ou com bolsa de estudo integral se o curso for de instituição particular. Esses vestibulandos precisam ainda ter renda familiar mensal igual ou inferior a um salário mínimo e meio por pessoa, morar no estado de São Paulo ou estar vinculado a uma instituição de ensino localizada em território paulista. Já a redução de 50% da taxa é para os matriculados no ensino médio ou em curso pré-vestibular e que recebam remuneração mensal inferior a 2 salários mínimos ou estejam desempregados. Muniz.
0: Muito bem, Matheus de Souza, obrigado pela informação aí importante aqui na área da educação em São Paulo. Agora 11h30.
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0: Segunda-feira, 24 de agosto de 2026. A Petrobras informou que o plano de negócios 2026-2030 prevê investimentos de US$ 2,5 bilhões na perfuração de 15 poços na margem equatorial, região considerada promissora para a expansão da produção de petróleo e gás no país. De acordo com a estatal, o valor corresponde a 37,5% do total destinado à exploração no período. 3 poços aguardam licenciamento ambiental para o início das atividades. O presidente do Banco Central, Gabriel Galípolo, alertou para o risco no avanço de modalidades de crédito caras em meio à insistência do endividamento das famílias em nível elevado. Na avaliação dele, o crescimento recente da dívida tem sido puxado principalmente por linhas usadas para consumo e despesas recorrentes. O presidente da autoridade monetária afirmou que a situação ocorre mesmo com a melhora dos indicadores de renda e emprego. Para Galípolo, o ponto de atenção está no perfil do crédito contratado. Ele diferenciou dívidas que contribuem para a formação de patrimônio com o financiamento imobiliário, daquelas dívidas usadas para despesas que não resultam em nenhum tipo de ativo. E a segunda-feira começou congelante na Serra de Santa Catarina. Em Bom Jardim da Serra, os termômetros marcaram menos 9,1 graus e o gelo cobriu a vegetação da cidade de 4 mil moradores. Em São Joaquim, houve mínima de 6,22 graus abaixo de zero. Em Urupema, a população enfrentou 6,02 graus negativos. As baixas temperaturas são consequência de uma massa de ar frio e seco que atua sobre o sul do Brasil. No horário de Brasília, 11 horas e 32 minutos.
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1: 11 horas 33 minutos. O Guilherme Gimenez está de volta com a gente porque ele acompanhou um caso, noticiário policial mais uma vez. Você se lembra que nas últimas semanas a gente falou a respeito desse assunto? Briga de vizinhos. Na verdade, um vizinho que atirou contra o outro. É um absurdo essa história. O Guilherme Gimenez vai nos ajudar a relembrar e trazer detalhes, né? O desdobramento dessa história. O que você nos conta, Gui?
2: Vamos lá, Marcela, vamos entender esse caso, né, que chocou o noticiário. A polícia militar prendeu na zona leste de São Paulo um homem flagrado atirando contra o próprio vizinho após uma discussão na semana passada. Paulo Sérgio Gomes de Oliveira foi localizado 4 dias após o crime, depois que o sistema de radares da PM identificou o veículo usado na fuga durante um patrulhamento na região. Segundo a Polícia Militar, o suspeito confessou os disparos no momento da abordagem e afirmou que estava a caminho de uma delegacia para se entregar. O homem foi encaminhado ao Distrito Policial do Tatuapé, onde o delegado de plantão solicitou à justiça a prisão temporária dele. De acordo com as investigações, o desentendimento começou por causa de uma ofensa contra o filho do mecânico Leonardo dos Santos Almeida, de 57 anos. Câmeras de segurança registraram um momento em que a vítima foi até a casa do vizinho, acompanhada do filho, para tirar satisfações antes de ser atingida pelos disparos. O jovem percebeu que o vizinho estava armado e tentou alertar o pai, mas Paulo Sérgio efetuou os disparos. O mecânico morreu no local e o filho não foi atingido pelos tiros. O suspeito detido passará por audiência de custódia e a gente segue acompanhando os desdobramentos desse caso. Marcela?
1: Obrigada pelas informações, Guilherme Gimenez.
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1: Fala, Márcio, bom dia.
4: Oi, Marcela, bom dia.
5: Tudo bem, Márcio, bom dia.
4: Fala, Muniz, tudo jóia.
5: Vamos falar um pouco mais sobre esse e tantos outros casos de briga entre vizinhos, Márcio. Caso que o Guilherme Gimenez estava contando aqui pra gente, desse homem que matou um vizinho a tiros depois de uma discussão aqui em São Paulo. Como é que as brigas de vizinhos estão chegando a esses extremos, hein, Márcio? E o que, que dá para ser feito para evitar casos tão graves como esse?
4: Bom, primeiro, dá uma aflição, né? E uma angústia, porque deve ter sido por uma bobagem, como quase sempre acontece nas brigas de vizinho. Existe uma questão fundamental nessas brigas de vizinho que vão escalando, seja vizinhos de casa de rua ou seja vizinho de prédio de apartamento, pouco importa. Existe uma questão que é diferente de qualquer outra confusão que se arruma num restaurante, no trânsito, sei lá, no, na rua, que você talvez nunca mais vai encontrar com a pessoa. Então, às vezes você perde a cabeça, alguém fica esquentado, fala uma bobagem, mas nunca mais você vai ver a pessoa. E acabou, passou, fica como uma má experiência né, da sua semana, do seu dia, do seu mês. Vizinhança não. É uma confusão que você enxerga todo dia a outra pessoa, que você encontra com a outra pessoa na porta de casa ou dentro do elevador. E aí tem gente que é seu amigo, tem gente que é amigo da outra parte. Então é um negócio que é muito mais difícil de acabar. Por isso que acontece tanta confusão entre vizinhos. Porque não é uma coisa pontual, é uma coisa que fica ali. A briga vai continuando no cotidiano e aí vai escalando, né? Era um xingamento, era um resmungo, depois vira um bate-boca, depois o cara sai na mão na rua, depois ameaça a família e depois acaba alguém

0: vizinhos.
1: Nossa.
0: Tudo que é natureza que você pode. Então você imagina uma rede inteira de polícia perder um terço do seu tempo com desinteligência de vizinhos.
1: Desinteligência é muito bom, né? Um termo muito bom.
0: Eu não sei qual que é o percentual hoje, imagino que deva ser até mais do que isso, porque é muita picuinha, é muita briguinha. Só que qual que é o grande problema? Isso vai escalando, vai aumentando com o tempo. Então, nos prédios, a gente precisa ter uma estratégia de mediação. Isso cabe ao síndico, cabe ao jurídico do prédio, cabe à administradora. Criar protocolos de mediação para colocar todo mundo sentado na mesma sala, para bater um papo, para buscar ali o diálogo. E tende, quando é bem feito, tem até gente que orienta, tem mediador, conciliador, que você contrata para um caso mais delicado. Nos prédios, isso é mais fácil, funciona. Entre vizinhos de casas, como esse caso que a gente viu agora, depende, sabe de quem? De alguém da família. Ou talvez um outro vizinho comum entre eles fazer ali uma espécie de
1: mediação. Legal isso aí, hein?
0: Interessante. Você sabe que às vezes os maridos estão brigando e a esposa pode pegar o telefone ou tocar lá e falar: ô vizinha, vamos colocar esses nossos maridos para conversar, vamos parar com isso, a gente mora aqui no mesmo lugar faz 30 anos. Ou os filhos podem fazer isso, pô, a gente joga bola junto, somos amigos, vamos sentar todo mundo, vamos conversar. É um negócio que parece meio utópico até, mas não é. Se uma outra pessoa da família fizer isso, existe uma boa possibilidade de conciliação. Ou então, um vizinho neutro, que vai lá, chama os dois e fala: pô, pessoal, moramos na mesma rua, estamos aqui junto, vamos unir força, vamos parar de brigar, vamos resolver esse assunto, vamos baixar o som, pô, tenta maneirar. Enfim, eu acho que esse é o caminho, não há outro caminho a não ser esse. O que vocês acham?
1: Eu acho que é isso, porque não tem muito como fugir, né, Moniz? A gente tem... É aquilo que a gente sempre fala aqui no quadro, né, Márcio? Tudo uma questão de bom senso. Você tem que entender que você vive ali nessa sociedade, nessa comunidade. Você tem que entender o lado do teu vizinho, assim como ele tem que entender teu lado também. Não tem motivo para entrar em briga. Tem alguma discussão, alguma divergência? Vocês vão ter que entrar num acordo de qualquer forma. Por quê? O que vai acabar? Se você não entrar em acordo, nenhum dos lados vai sair ganhando, entendeu? O jeito é fazer acordo, não tem muito como fugir.
0: Você sabe que eu estava lendo aqui os e-mails que a gente recebe, né, de ouvintes, e aí a gente recebeu, por exemplo, um e-mail esses dias aqui, de uma moradora falando: olha, no prédio ao lado do meu, não no meu prédio, no prédio ao lado do meu, todo final de semana tem festa infantil, ao ar livre, fica um monitor gritando o tempo inteiro, aí tem música ao vivo, eles cumprem o horário, né? As festas costumam acabar 9h59 da noite, a festa acaba. Ela falou: mas a gente perde todo o nosso sossego. E aí, como é que faz? Com quem que a gente fala se não é no nosso prédio, é no prédio do lado? Então essas questões acontecem o tempo todo. As pessoas podem fazer festa? Podem. Mas, pô, o cara ficar gritando com o microfone e o sábado inteiro, só porque é de dia, não dá pra aguentar todo sábado. Então, é dureza, mas tem que conversar.
1: É isso, não tem jeito. Valeu, Márcio, obrigada, viu, pelas dicas aqui pro pessoal. Até amanhã.
0: Valeu, até amanhã.
2: Valeu, até.
0: Valeu.
1: E tem mensagem chegando no 11999119981. Ainda não está pronta a mensagem, mas a gente recebeu mensagem de áudio com o nosso ouvinte informando a situação do trânsito lá na região da Giovanni, Morumbi, ali perto do shopping Morumbi Tower. O que você nos conta, hein?
3: Bom dia, Marcela. Bom dia, Moniz. Bom dia a toda a CBN. Tavares passando. Só para informar, desde ontem tem um farol piscando aqui na Giovanni Gronk, aqui bem na entrada da rua Chapada Velha, que fica por trás do shopping Morumbi Tower, está quebrado desde ontem. Só para informar, quem vai entrar, sair da Giovanni para entrar na rua Chapada Velha, tem dificuldade, porque os carros que vêm na Giovanni não esperam, tá? Então há uma dificuldade para quem vai entrar nessa rua Chapada Velha. Tem uma certa dificuldade, porque o carro que vem na Giovanni Gronk não espera, não dá passagem, tá bom?
1: É isso.

0: Obrigada, viu, pela sua participação com a gente, falando ali do Shopping Morumbi Town, melhor dizendo, ali naquela região, e do trânsito e desse farol. Não é o primeiro ouvinte que manda, não, sobre esse farol piscante, viu, CT? Ficou alerta aí pra gente resolver o que que tá acontecendo por lá. Valeu pela sua participação.
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2: Pelo lado esquerdo, o Corinthians com a bola dominada no campo de defesa, só que a jogada não vai prosseguir, porque o Daronco apitou pela última vez. Fim de jogo no Couto Pereira. Curitiba, 2 com gols de Pedro Rocha e Paulo Roberto. Corinthians, 1, Ranieri.
3: Palmeiras,
2: 2 do Flaco Lopes, 1 do Vitor Roque batendo pênalti, Maurício fez 1, Palmeiras 4, Vasco, Bolívio marcou para o Vasco, Vasco 4-1 para o Palmeiras.
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0: Rodrigo Bittar, bom dia.
6: Tudo bem, Marcela Muniz? Bom dia para vocês e para quem tá ligado com a gente.
7: Bom dia, Bittar.
0: É um dia bom para palmeirense, né? Que isso, cara? 4. E dia ruim para Nadé Calado e sua turma de vascaínos, né?
6: Verdade, verdade. Até porque o Vasco segue na zona de rebaixamento, é o 19º, penúltimo colocado do Campeonato Brasileiro. Rapaz. Mas quando o Vasco veio para a capital paulista para encarar o Palmeiras, ele já sabia a dificuldade, né? O Palmeiras, líder do Campeonato Brasileiro, verdade, não estava jogando bem e tudo mais, uma pressão muito grande, mas vinha de uma classificação no meio de semana pela Libertadores da América que dava mais confiança para o time do Abel Ferreira. E acho que foi essa palavra que apareceu no segundo tempo, né? Depois de um primeiro tempo muito disputado, com o Vasco tendo boas chances também, né? O Carlos Miguel precisando aparecer. Segundo tempo que o Palmeiras sobrou, principalmente nos primeiros 10 minutos, quando o Palmeiras fez 3 gols. Então já encaminhou a vitória, deixou muito mais tranquilo aí para a sequência da segunda etapa. Agora, a gente tem que elogiar demais o Flaco Lopes, né? Uma baita atuação do Flaco Lopes no segundo tempo, 2 grandes finalizações que ele deu, fez o primeiro e fez o 4º gols também do Palmeiras para fechar essa vitória, que no fim ainda teve um gol do Colídio, né? 4-1. E por que que foi tão importante? Primeiro para o Palmeiras voltar a vencer e tirar os resultados recentes ruins, né, que vinha acontecendo no Campeonato Brasileiro. E segundo, porque o Flamengo no sábado perdeu o confronto contra o Cruzeiro, né, sábado à noite, de virada, e acabou essa distância agora aumentando para 6 pontos. Então é muito importante, a gente lembra, né, o Flamengo tem um jogo a menos ainda contra o Mirassol, na semana passada fez 5-1 no Mirassol no Maião, então a expectativa sim é de que o Palmeiras veja o Flamengo diminuir essa distância agora para 3 pontos, mas foi muito importante. E hoje o Palmeiras confirmou a renovação do capitão Gustavo Gomes. Novo contrato agora até 2030. Jogador extremamente identificado com a torcida do Palmeiras, com a instituição, um dos maiores vencedores da história do clube, fez o gol inclusive no meio de semana, né, do avanço para as quartas de final da Libertadores da América. Então, El Capitán segue agora até 2030 no Verdão.
7: Bom, a gente falou que é um bom dia para os palmeirenses, mas não é um dia tão bom assim para corintianos, são paulinos e santistas. Os 3 clubes deram uma tropeçada nessa rodada, hein, Bittar?
6: Hoje não é bom dia, é só dia para esses, né? Porque, olha, a situação difícil. O Santos ainda conseguiu um empate contra o Mirassol, né? Um duelo direto aí na parte de baixo da tabela. Se o Santos vencesse, abriria... Agora tá 3 pontos, né? 2 pontos, aliás, do Mirassol, 3 do Remo. Abriria uma distância um pouquinho maior. O Santos teria ido a 28 pontos. O Remo ficaria com 23, o Mirassol também com 23. A distância seria de 5. Mas não foi isso que aconteceu. O Mirassol saiu na frente, o Santos conseguiu empatar. Ficou no 1-1. O Santos agora é o 14º colocado, tem 26 pontos. O Mirassol, 17º, tá arrancando, né? Tá tentando sair lá da parte de baixo da tabela, tem 24 pontos. Agora, Corinthians e São Paulo perderam na rodada. Pro Corinthians, é um resultado ruim, mas que não apaga a semana positiva que teve, né? Avançando para a próxima fase da Libertadores. Mas perdeu um confronto direto ali pelo meio da tabela, porque o Coritiba, que jogou em casa no Couto Pereira, venceu por 2-1. Coritiba foi a 34 pontos, o Corinthians ficou agora com 32, segue ali no meio da tabela. Agora, o São Paulo, esse tá se complicando legal no Campeonato Brasileiro. São 10 jogos já sem vencer no Campeonato Brasileiro. Desde que o Dorival chegou, não venceu no Brasileirão. As vitórias ficaram somente na Sul-Americana. Então, é uma situação muito delicada. São Paulo está a apenas 3 pontos da zona de rebaixamento e não aparenta boas atuações e uma ideia de melhora. São Paulo no mata-mata, o Dorival Júnior tem essa característica, né? Um técnico muito copeiro, com títulos de Copa do Brasil, títulos de Libertadores da América, mas nos pontos corridos ele tem tido grandes problemas. Basta a gente olhar para a situação do Corinthians, por exemplo. O retrospecto do Fernando Diniz é muito bom, cerca de 55% a 60% de aproveitamento. No começo do campeonato, o Corinthians só está ali no meio da tabela porque tinha o Dorival. O Dorival no Campeonato Brasileiro fez uma campanha muito ruim de início. E pega um São Paulo que está colhendo aquilo que plantou nesse ano. Ou melhor, que os diretores plantaram no São Paulo esse ano. Porque o São Paulo está no terceiro treinador e eu estou achando que vai precisar mudar essa situação, porque senão o São Paulo corre seríssimos riscos do primeiro rebaixamento no Brasileirão nesse ano.
0: E como é que a torcida tem reagido a isso, hein, Vitar?
6: Muito mal, muito mal, e acho que a gente esperava isso mesmo, né? São muitos protestos, acho que já há alguns meses, né? A pausa para a Copa do Mundo, ela não mudou essa situação. O São Paulo só venceu uma vez, que foi na semana passada contra o Bolívar pela Copa Sul-Americana. Mas o time não apresenta nada. É inacreditável, assim, você vê o São Paulo em campo, às vezes parece meio um catado de ideias, que às vezes vão dar certo, outras vezes não vão dar certo. E aí a gente volta pro começo do ano, né? Quando o São Paulo tinha o Hernan Crespo como treinador, e o Crespo falava, esse ano é pro São Paulo focar em chegar a 45 pontos agradeça, né? Agradeçam os torcedores aí se chegarmos a 45 pontos. Só que essa frase foi vista pelo Rui Costa, ex-diretor, de uma forma muito negativa, que não estava respeitando a instituição tão gigante que é o São Paulo. O São Paulo é gigantesco, mas o São Paulo tem que olhar para o momento dele. O momento dele é extremamente conturbado. Nos bastidores, a situação é terrível, cada vez mais coisas vão sendo descobertas, financeiramente o clube é um problema e dentro de campo também, o clube não vem conseguindo ter bons resultados, então cada vez mais esse rebaixamento vem ficando mais próximo.
0: Muito bem, muito bem. Queria só trazer aqui uma mensagem do ouvinte, o Thiago Xeregatti, da Moca, que ele quer falar. Grupo C, tá, Vitar? 5-0 goleada do Juventus da Moca sobre o Osasco Sport em Barueri. Ele quer porque quer que a gente fale, porque o professor Pasquale já publicou um vídeo nas redes sociais falando do Juventus, então tá todo felizinho. E dá-lhe porco, disse o Thiago Xeregatti da Moca. Só pra gente deixar o registro aqui do 5-0 Juventus contra Osasco Sport em Barueri.
6: Juventus na Série A1 ano que vem, elite do futebol paulista, só pra gente lembrar.
0: Isso aí. Valeu, obrigada, Bitar. Até amanhã, um beijo.
6: Bom dia pra vocês, até amanhã.
7: Valeu, até.
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0: Quem está tomando conta da curadoria da nossa Agenda Cultural nesta semana é a Isabel Gomes, junto com ele, Matheus de Souza, que está com a gente hoje. Bom dia, Matheus.
3: Bom dia, Marcela. Bom dia também ao ouvinte. Está em andamento a 37ª edição do Kinofórum, o Festival Internacional de Curtas de São Paulo. Ele começou na última quinta-feira, dia 20 de agosto, e acontece até esse domingo, dia 30, com programação espalhada por vários espaços culturais da capital paulista. As sessões acontecem na Cinemateca Brasileira, no Cine Sesc, no Circuito SP Cine, Espaço Petrobras de Cinema, Museu da Imagem e do Som, Sinusp e Cinema na Comunidade. O público poderá assistir a 260 filmes de 58 países, entre produções brasileiras e internacionais. Toda a programação é gratuita está disponível no site oficial do evento, kinoforum.org. Repito, kinoforum.org. Marcela?
0: Boa! Dica boa. Valeu. Obrigada pelas informações, Matheus de Souza.
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0: Luísa Ricarota, bom dia.
9: Bom dia, bom dia. Tudo bem?
7: Tudo bem, Lu. Bom dia.
0: Hoje a Luísa tá com um convidado especial e eu já vou antecipar aqui, viu, Luísa, que eu já bati um papo com esse cara, gente boa pra caramba, e que tá com uma delícia, ou com várias delícias no SP Gastronomia, né?
9: Olha, hoje a gente conversa ao vivo com o Matheus Ramos, sócio e chefe da QT. Bom dia, Matheus, tudo bem?
10: Bom dia, Luísa, tudo bem?
9: Como é que foi esse balanço do primeiro fim de semana, Matheus? Muito, muito parque cheio, alegre, solzinho com frio. Tava uma beleza, hein?
10: Olha, foi muito bom. Quem não foi, perdeu, né? Dois shows maravilhosos, assim, que eu fiquei só ouvindo lá de dentro da cozinha, o Péricles de Ferrugem, que eu gosto bastante, né?
9: Olha, assim, que ótimo.
10: Um tempo maravilhoso para comer, muito restaurante bom, né? Muita coisa legal acontecendo lá.
0: Não, e foi tão bom, Luísa, que logo na sexta-feira, o pessoal que chegou um pouquinho mais tarde não conseguiu provar uma das delícias que estavam sendo disponibilizadas pelo Matheus, né, Matheus?
10: Foi. O nosso prato é SP Gastronomia, né? É uma sobremesa, é um pãozinho ali entre um brioche, um panetone, e aí vai com um creme de mascarpone, chocolate e tudo mais.
0: Uau!
10: Infelizmente, que é uma inspiração no tiramisu, né? Infelizmente, acabou antes das 6 da tarde.
0: Você acredita?
10: É,
9: não, olha o sucesso. Tem que providenciar mais para esse próximo fim de semana.
0: Eu já tô com água na boca.
10: E aí acabou de novo.
7: Muito bom. Agora eu tô dando uma olhada no cardápio aqui, Matheus, e eu fiquei curiosíssimo pela pizza com tucupi, cordeiro, melado de cana, limão siciliano e limão caviar, que eu acho um ingrediente super interessante. Eu já comi limão caviar em algumas peças de comida japonesa. É diferente, são as bolinhas ali de limão e aí estoura quando você mastiga. Eu fiquei curiosíssimo por essa pizza.
0: Bom, eu já amassei, né? É. Posso advogar em causa própria, tava deliciosa, muito boa essa pizza. A mistura de sabores impressionantes, viu, Matheus?
10: É, então, foi uma inspiração do tacacá, né? Prato da Amazônia, digamos assim, mais do Pará. E só que eu não queria fazer uma coisa muito exatamente um tacacá na pizza. Então a gente colocou o camarão pelo cordeiro, pensamos um pouquinho como a gente ia fazer e veio essa mistura de Itália com Pará, que ficou muito legal mesmo.
0: Ficou boa mesmo, viu? Eu provei e posso dizer que ficou uma delícia. Às vezes aí, a pessoa olha, né, o Lu, fala assim, não sei se vai combinar. Combinou.
9: Olha que beleza, não, maravilhoso. E realmente, o Gui falou tudo, esse limão caviar também dá um toque cítrico, assim, que deve ficar uma delícia. Matheus, tô dando uma olhada aqui, que embora você tenha essa pizza que é bem autoral, né, uma criação única, tem outra classicona, que eu também acho sempre bem-vinda, que é com tomate San Marzano, mussarela de búfala e manjericão. Conta um pouco pra gente desse tomate San Marzano que a gente vê tanto nas pizzas, só de altíssima qualidade.
10: Ah, então, isso daí é a nossa pizza margarita, né? A gente opta pelo tomate San Marzano porque é um tomate que só pode ser criado numa pequena região, ali próximo a Nápoles, na Itália, né? Ao pé do Vesúvio. É um vulcão que tem ali próximo, um vulcão que a gente vê da cidade de Nápoles, então é uma coisa linda. Ele tem uma característica mais mineral, uma acidez mais presente, mais gostosa, também um sal bem legal, não é tão aguado que nem o nosso tomate aqui do Brasil, entendeu? Então é uma potência que vem muito forte, por isso que a gente escolhe por ele.
9: Não, eu sempre penso isso, né? Como a gente ainda não chegou lá nos tomates. Embora a gente tenha alguns bons exemplares, é isso. São geralmente mais aguados, né?
10: Infelizmente, o nosso solo não é o ideal para o tomate, né? Lá fica um pouquinho melhor, mas tudo bem.
9: E ó, o San Marzano vai em outra pizza aqui, que é a vencedora da pizza do ano pelo 50 Top Pizza. Me conta o que que é isso.
10: É, então, o San Marzano, na verdade, essa pizza só tem tomate, né? É, chama Pomodori. E ela foi inspirada em um restaurante que eu fui lá pertinho de Nápoles também, né? Coisa de meia hora de Nápoles. E eles me serviram uma entrada que era só tomate. Então eles pegavam o samarzano, pegavam a polpa, pegavam a casca e sementes e faziam de um tomate só uma entrada. Esse prato ficou na minha cabeça, eu não consegui tirar, conversei com o chefe do restaurante, a gente trocou mensagem, me explicou como ele fazia e eu acabei me inspirando nele para poder fazer essa pizza que vai tomate samarzano na base, né, como molho, e também vai o tomatinho amarelo, tomate de cereja amarelo e vai pro forno. Na saída a gente pega um tomate, mas esse tomate mesmo italiano que a gente compra no mercado, tá? A gente tira a casca do tomate, da casca a gente faz o crisp do tomate, o miolo ali dentro eu faço, asso ele, passo numa... Ele acaba não sendo uma pizza vegetariana nem vegana, tá? Que eu defumo, passo num caldo de carne, coloco na pizza e também do restinho que a gente tira ali do meio, eu faço um tomate seco. E depois olha, eu faço um aioli de tomate seco.
0: Nossa. E fica bom, tá?
10: Tomate inteiro.
0: Bom fica demais. Bom demais, que eu também provei. Provei tudo, fala sério,
9: você
0: tava bom demais.
9: Você tem controle, hein, Ana Marcela?
0: Não, mas calma, eu vou me explicar. Eu comprei uma, comi uma, e minha amiga comprou outra. E a gente foi, e a minha outra amiga comprou outra. E a gente foi provando cada uma de um. Entendi. Pra poder provar todos os sabores, né, Luísa?
7: Fizeram bem, fizeram bem.
0: Não, porque é o seguinte, eu tive um papo com o Matheus antes, falando sobre pizza, ele foi falando, já foi dando água na boca. Quando a gente terminou de falar, eu corri lá pra já garantir a minha pizza, entendeu?
7: Bem.
0: Tava muito boa, Matheus. Sensacional, parabéns pelo trabalho. O pessoal já tá na expectativa agora pro próximo fim de semana de SP Gastronomia. Um bom trabalho pra você, hein?
10: Muito obrigado, Marcelo, e até lá.
0: Matheus Ramos.
9: Beijo, até.
7: Valeu.
0: Matheus Ramos é sócio-chefe da QT Pizza Bar. E a Luísa Pecarota, nossa curadora do prêmio, rainha da gastronomia, sempre trazendo bons nomes para bater papo com a gente. Valeu, Lu. Vambora, Guilherme Muniz.
7: Vambora, Marcela.
0: Com fome
7: Lorenzetto.
0: Agora, né?
7: Eu
0: fala
7: também.
0: Sério. Nossa, essa pizza,
7: ó.
0: Essa é de Tucupi, vou te falar um negócio.
7: Nossa, não tem como ser ruim.
0: Ai, deu até água na boca. Não vejo a hora de chegar sexta-feira pra comer mais.
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0: Ticketmaster.
7: Se quiser,
0: corre lá.
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0: É isso aí. Você que é ouvinte CBN já sabe. Vai ter conversa, mais conversa boa. Eu tive essa conversa com o Matheus e com o pessoal do Prato Verde Sustentável na sexta passada. Sexta que vem, sábado que vem, tem mais papo. E você que é ouvinte CBN, atenção. Vou abrir mais um chamamento. 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Vamos ficando por aqui? CBN São Paulo terminando com a produção do Matheus de Souza, auxílio da Isabel Gomes, trabalhos técnicos do Pascoal Júnior. Amanhã tem mais, um beijo.
7: Um beijo a todos, até amanhã.
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Segunda-feira, 24 de agosto de 2026. A polícia da Irlanda encontrou o corpo do suspeito de assassinar uma brasileira. Segundo a emissora pública de comunicação do país, as autoridades acreditam que o homem tenha fugido na sexta-feira e viajado para Cork, no sul da Irlanda, onde o corpo foi encontrado no sábado. Hoje o caso passou a ser tratado como homicídio seguido de suicídio. Ele foi identificado como conhecido da vítima. Jade Cristine Pereira Rosa nasceu em Sorocaba, no interior de São Paulo, e morava no exterior havia 3 anos. O presidente Donald Trump anunciou uma tarifa de 50% sobre produtos do Canadá, como carros, caminhões, autopeças e aço. Em publicação na Truth Social, o republicano afirmou que o país vizinho tem explorado os Estados Unidos há anos e criticou as tarifas canadenses sobre agricultores e itens americanos do setor. Segundo Trump, a situação gerou um déficit de US$ 60 bilhões entre as duas nações. Trump reagiu ao primeiro-ministro canadense Mark Carney, que no fim de semana anunciou tarifas de retaliação sobre artigos produzidos nos Estados Unidos. A medida deve afetar os setores de aço, laticínios, eletrodomésticos, equipamentos agrícolas, eletrônicos, celulose e papel. A iniciativa é uma resposta à taxação de 50% imposta por Washington sobre importações canadenses. As tarifas americanas entrariam em vigor na quarta-feira, mas foram suspensas até o sábado. Trump chegou a afirmar que os países tinham fechado um acordo. No horário de Brasília, 12:03.

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1: E muito boa tarde, hoje é segunda-feira, 24 de agosto de 2026, começando mais um CBN Brasil, Nadédia.
2: Sardenberg, ouvintes, boa tarde, boa semana para todos.
1: Bom, nós tivemos, não é a primeira informação que a gente dá sobre uma grande empresa que entra em pedido, em processo de recuperação. Processo de recuperação pode ser judicial ou extrajudicial. Quando é na justiça, tem intervenção do juiz e tal, tá. E extrajudicial, quando há um acordo entre, entre a empresa, que é devedora, e seus credores. Pois bem, agora uma grande empresa, a maior petroquímica da América Latina, a Braskem, protocolou o pedido de recuperação extrajudicial na Justiça de São Paulo. Recentemente houve uma mudança na composição acionária, saiu a Novonor, que é a sucessora da Odebrecht, e entrou uma outra empresa que ficou majoritária e com o objetivo, então, de dar uma de arrumar a empresa. E nesse processo é que eles estão pedindo a recuperação extrajudicial. Quem tem as informações aqui em São Paulo é o Lucas Soares. Lucas.
3: Sardenberg, boa tarde a você, Nadédia, aos nossos ouvintes. Pois é, a Braskem protocolou esse pedido de recuperação, como você bem disse, extrajudicial. Segundo o comentarista da CBN, colunista do Jornal Globo, Laura Jardim, que foi quem adiantou essa informação aqui pra gente na Rádio CBN. Agora, Sardenberg, a petroquímica terá 90 dias de proteção para negociar um plano definitivo de reestruturação. A dívida da companhia chega a 54 bilhões de reais. O Banco do Brasil, o BNDES, o Itaú, o Bradesco e o Santander estão entre os maiores credores da Braskem. Na semana passada, a empresa, né, já havia informado que tinha intensificado negociações com parceiros comerciais, tinha conseguido inclusive uma tutela judicial que suspendeu por 60 dias determinadas execuções e bloqueios de bens. Mas esse prazo vencia nesta semana, após a segunda vara de falências e recuperações judiciais aqui de São Paulo ter concedido a medida em meia pressão sobre a liquidez da petroquímica. A Braskem, então, intensificou conversas com os credores, mas não conseguiu chegar a um formato de reestruturação. A empresa diz que buscou aí uma solução negociada antes de pedir recuperação extrajudicial ou adotar outro mecanismo. A gente lembra que nos Estados Unidos, a Braskem e as controladas pediram o reconhecimento da tutela brasileira em junho. 4 dias depois, a justiça americana concedeu, de forma preliminar, um automatic stay, uma suspensão automática de medidas de cobrança pelo mesmo prazo da decisão brasileira. A Braskem, Sardenberg, registrou um lucro de 3 bilhões 330 milhões de reais no segundo trimestre, após reverter prejuízo, portanto, em lucro. Mesmo assim, a empresa enfrenta dificuldades financeiras e negocia essa reestruturação mais ampla da dívida. A gente destaca também que a Fitch rebaixou a nota de crédito da Braskem de C para RD, é uma classificação de inadimplência restrita. A agência atribuiu essa decisão ao não pagamento de juros sobre obrigações financeiras em meio aos esforços da empresa para preservar a liquidez, Sardenberg.
1: Muito obrigado. A informação de Lucas Soares. Nadédia?
2: Sobre isso, Sardenberg, mais cedo a gente recebeu mensagens de ouvintes questionando, mas como assim? Pediu na Justiça de São Paulo ser uma recuperação extrajudicial. É diferente, tá? É o papel que o juiz cumpre em cada caso, na recuperação judicial ou na extrajudicial. Na judicial, aí é o processo todo dentro do tribunal. O juiz supervisiona aquela negociação, convoca a assembleia dos credores, a empresa fica protegida judicialmente enquanto faz a renegociação. Na extrajudicial, a negociação é fora da justiça, direto entre a empresa e os credores. O juiz não faz a mediação, mas aí quando o acordo é fechado, tem que ser levado para o tribunal para homologação e aí sim ter uma força de decisão judicial, só para explicar porque parece contraditório mesmo.
1: Bom, a gente pode acrescentar também que a dona da Braskem era a Odebrecht, que tinha 50% do capital, 50,1% do capital votante, quer dizer, 50% mais um, então era a controladora da empresa. A Odebrecht ficou um tempão tentando vender a sua parte na Braskem, não conseguiu, mas agora conseguiu recentemente, ainda em 2026, que a Odebrecht, que não se chama mais Odebrecht, chama Novonor, vendeu a sua participação para um fundo gerido pela Vortex Capital e assessorado pela IG4 Capital, que é quem comprou a dívida da Novonor. Então, a composição agora é essa Vortex Capital com a IG4 Capital e a Petrobras. A Petrobras é dona de 47% do capital votante da Braskem e dona de 36% do capital total da empresa. É, portanto, a segunda maior acionista e divide o controle. A presidente da Petrobras, da estatal Petrobras, Magda Chambriard, ela é a presidente do Conselho da Braskem. Então, tem aí o envolvimento da maior estatal brasileira, que é a Petrobras. Bom, então é uma recuperação judicial, extrajudicial, uma recuperação extrajudicial bastante importante, porque aí tem empresas gigantes e envolve empresas gigantes e uma dívida também gigantesca de 54 bilhões de reais para ser... para ser negociado. E além disso, né, Nadege, tem aquela história das minas de sal, uhum, que desabaram na cidade de João Pessoa, na Paraíba, né? E que também deixou um passivo muito grande para a companhia e, além de, enfim, prejuízos enormes que deixou para a cidade ali da região, da região da Paraíba. Muito bem, vamos seguir as nossas reportagens, nós vamos para Brasília com o Felipe Igreja. Felipe.
4: Sardenberg, o presidente do Banco Central, Gabriel Galípolo, saiu hoje em defesa do PIX em meio a ataques dos Estados Unidos contra o sistema brasileiro e disse que a medida ampliou o acesso da população ao sistema financeiro. Em um evento da Febraban, o presidente do Banco Central defendeu os avanços proporcionados pelo sistema de pagamento instantâneo criado pelo Banco Central, mas também reconheceu que essa inclusão no sistema financeiro contribuiu para o aumento do endividamento da população. Galípolo também comemorou o alto nível de confiança no PIX, inclusive brincou com o pessoal que estava acompanhando o evento da Febraban, com o resultado de uma pesquisa da Quest, que afirma que 80% dos brasileiros dizem confiar no sistema de pagamentos do Banco Central, o PIX, enquanto 70% afirmam confiar no próprio cônjuge. Um estudo do próprio Banco Central, apresentado por Galípolo, também aponta que a ferramenta já é utilizada por 148 milhões de pessoas físicas aqui no país. Já o endividamento foi citado como preocupação pelo presidente do Banco Central. Galípolo ressaltou que mesmo com o aumento da renda e a redução do desemprego, houve esse crescimento do endividamento dos brasileiros. Galípolo disse que a dívida tem sido causada por linhas usadas para consumo e despesas recorrentes e citou como os principais vilões o rotativo do cartão de crédito consignado do CLT e crédito pessoal. Sardenberg.
1: E também, Felipe, temos uma novidade em relação ao BRB, o Banco de Brasília.
4: Exatamente, acabou de sair o resultado da reunião de acionistas hoje. Os acionistas do BRB aprovaram agora há pouco a autorização para o ajuizamento de medidas de responsabilização civil contra ex-administradores que venham a ser identificados como responsáveis por prejuízos causados pelo banco nas operações relacionadas à tentativa de compra do Banco Master. Essa deliberação dos acionistas ocorreu por maioria de votos durante a Assembleia Geral realizada hoje pela manhã. Essa autorização não representa a definição prévia de responsabilização das pessoas específicas, mas a deliberação durante a Assembleia é um rito procedimental essencial para que sejam continuadas as apurações de responsabilização por parte da Polícia Federal e dos demais órgãos investigativos. Não foram também divulgados nomes de gestores que poderiam vir a ser alvo dessas ações. Na semana passada, a PF pediu ao ministro André Mendonça, do Supremo Tribunal Federal, mais 60 dias para concluir o inquérito envolvendo o BRB. Isso porque a corporação afirmou ter identificado mais diretores do Banco de Brasília que podem estar envolvidos em irregularidades e transações fraudulentas. A ideia é continuar as investigações, colher mais depoimentos e analisar toda a documentação de outras fases da operação antes de encerrar esse inquérito. O ex-presidente do BRB, Paulo Henrique Costa, é o único ex-dirigente preso preventivamente nessa investigação, mas agora, portanto, os acionistas estão dando aval, autorização para o ajuizamento de medidas de responsabilização civil contra ex-administradores que também venham a ser identificados como responsáveis pelos prejuízos causados nos negócios com o Banco Master. Sardenberg.
1: Muito obrigado, a informação do Felipe Igreja de Brasília. Voltamos ao caso da Braskem, porque eu havia dito que a empresa estava envolvida no desabamento de minas de sal em João Pessoa. Não é João Pessoa, né?
2: Nossos ouvintes sempre atentos mandaram aqui a correção de que essas atividades de extração de salgemas são em Maceió, capital de Alagoas. Lá ocorreu aquele caso do afundamento do solo, tremores, rachaduras. Por causa disso, a Braskem teve que fechar uma indenização bilionária e faz parte do cenário em que se encontra atualmente.
1: Obrigado, Nadédia. E agora temos intervalo.
2: E já voltamos.
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2: Guilherme Gimenez, boa tarde.
3: Oi, Nadédia, boa tarde para você e para quem está ligado aqui, né, com as nossas notícias das rodovias que cortam o estado de São Paulo. Situação boa pelas principais rodovias, viu? Tudo muito tranquilo agora pela Raposo Tavares na chegada e saída da capital. Regis Bittencourt também com boas condições, só apenas trânsito mais intenso para São Paulo ali em Embu das Artes, entre o 282 e o 280. Quem utiliza o Rodoanel Mário Covas não encontra dificuldades pela pista interna em direção a Perus e pela pista externa no sentido da Dutra. Ouvinte ligado no CBN Brasil também encontra boas condições agora pela rodovia Castelo Branco, no sentido do interior, e para São Paulo, trânsito carregado ali no acesso para o Cebolão, mas com paciência dá para insistir. Ando e para começando a partir do quilômetro 14. Ayrton Senna, rodovia Presidente Dutra, sem muitos problemas nos dois sentidos. Rodovia dos Bandeirantes ainda tem lentidão na chegada à marginal do Rio Tietê. É a pior via nesse momento no acesso para a marginal, problemas nos dois quilômetros finais até o acesso para Tietê. Para o interior, boas condições pela Bandeirantes.
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0: E aí, meu irmão, como está?
1: Tudo bom, Sandenberg? Boa tarde, ouvintes. Boa tarde, Nadeja.
2: Boa tarde, Merval.
0: Ontem à noite, ocorreu o primeiro debate entre os presidenciáveis. Normalmente é o debate que abre a campanha, enfim, a temporada de debates na televisão pela TV Bandeirantes, mas só compareceram três candidatos: o Ronaldo Caiado, o escritor Cury e o Renan Santos. E havia ali a oportunidade para eles, enfim, mostrarem os seus programas e tal, né? O que, que você achou do debate, meu irmão?
1: Ah, o Sandenberg foi um fracasso total, né? A falta dos dois líderes já era uma complicação, e será uma complicação em todos os debates, né? Aí o Zema aderiu também, não ia. Então ficaram os três lá falando mal do Lula, principalmente. Falaram um pouco mal do Flávio, mas como eles todos são da centro-direita, pouparam um pouco o Flávio Bolsonaro. Mas, na verdade, foi mais demonstração de que nenhum deles tem capacidade de disputar a ida para o segundo turno, né? Nenhum deles se mostra capaz de reverter essa situação, capaz de propor ideias novas, capaz de se mostrar um líder que possa levar o país para frente. Não houve nada disso, não há nada disso. Então, eu acho que o debate, o Lula e o Flávio se preservaram, é natural, é uma pena, mas é natural. E eu acho que essa coisa do debate está ficando um pouco já fora de moda. Eu acho que não está mais levando a atenção a campanha, né? Não está mais envolvendo essa disputa, porque a disputa está muito reservada, né, para dois candidatos. Então os outros perdem o fôlego, perdem o ânimo para disputar, e não indo os dois, fica todo mundo perdido no meio desse debate completamente sem oposição, né? É uma direita que está praticamente isolada no Flávio. Os outros candidatos somados, sei lá, deve ter o quê? 10 pontos, alguma coisa assim.
0: Uhum.
1: Então, não é assim que a eleição vai empolgar os eleitores. Não é dessa maneira.
2: E vocês sabem, Merval Sardenberg, que os nossos ouvintes, a gente recebeu muitas mensagens de ouvintes profundamente insatisfeitos com as ausências, inclusive pedindo que fosse obrigatório. A gente não é obrigado a votar, por que que eles não são obrigados aí no debate? O que não sei se é factível, e também não sei quantos eleitores se incomodam tão profundamente o suficiente para que as campanhas reconsiderem essa estratégia de preservação. Mas os nossos ouvintes não gostaram nada.
1: Pois é, eu acho que tem toda a razão. Porque o natural é que se expusesse ao debate, né, e apresentasse seus projetos. Agora, não creio que essa revolta seja suficiente para mudar o panorama. Não acredito que seja uma coisa que a maioria esteja mobilizada para isso, né, ou que mude o voto. Inclusive porque, para mudar o voto, algum deles que esteve presente no debate ontem deveria ter mostrado uma coisa superior, né? E não foi o caso. O Renan Santos partiu para grosseria, né? Para agressividade. O Cury não tem muita relevância, né? E o Caiado continua falando de Goiás, de não sei o quê, uma coisa que vai muito sempre para o passado, né? e sem projetos para o futuro. Então, eu acho que ninguém se apresentou como alternativa a essa polarização.
0: De todos que você falou, quem parece que mais perdeu a oportunidade foi o Caiado, né?
1: Ah, sim, com certeza. Ele perdeu a oportunidade de se mostrar acima dos outros que estão ali empatados com ele ou próximo dele, né? Ele não tem fôlego para mais que isso, não.
0: Tá certo. Merval Pereira, obrigado, Merval. Até amanhã.
1: Até amanhã, Sandra.
2: Até.
0: Intervalo agora.
2: E já voltamos.
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1: Jaime Sampaio com a cobertura do trânsito aqui no CBN Brasil. Boa tarde.
2: Oi, Nadédia, boa tarde. Trago agora destaque sobre a marginal do Rio Tietê. Lenta no sentido da Ayrton Senna, desde o Cebolão até a ponte Comunidade Húngara. Depois dá uma aliviada, mas depois desse ponto, pouco trecho, o motorista já encontra dificuldades novamente a partir da ponte da Freguesia do Ó até o acesso à rodovia Presidente Dutra, vai reduzindo velocidade pela pista expressa. A pista local e a central começam a ficar ruins a partir da ponte do Limão e melhoram um pouco antes da ponte da Vila Guilherme. Vale a pena utilizar essa alternativa. Na direção a Castelo Branco, a marginal do Tietê também é um caminho bem difícil. O ouvinte encontra lentidão desde a passagem pela ponte Alicanduva até a aproximação com a ponte Cruzeiro do Sul, aí especialmente pela pista local. Essa situação também impacta o acesso a Dutra, o acesso a São Paulo pela rodovia Presidente Dutra, que tem lentidão no trecho final, a partir do quilômetro 231.
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2: Corredor Norte-Sul lento na direção de Santana, entre o viaduto República Árabe Síria e a passagem pelo Parque Ibirapuera. Depois, o ouvinte volta a reduzir velocidade do viaduto Santa Generosa até a aproximação com a ligação Leste-Oeste e mais à frente da Praça da Bandeira até a Senador Queiroz.
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Segunda-feira, 24 de agosto de 2026. Os motoristas já podem usar o aplicativo CNH do Brasil para consultar as passagens registradas em pedágios eletrônicos conhecidos como Free Flow. A funcionalidade vale para rodovias federais e estaduais e permite a passagem de veículos pelos pontos de cobrança sem a necessidade de parar. As pessoas também terão acesso a informações centralizadas para identificar a concessionária responsável e o canal indicado para fazer o pagamento. Atualmente, 16 companhias oferecem o serviço. Em evento na Bolsa de Valores de São Paulo, o ministro dos Transportes, Jorge Santoro, afirmou que os motoristas inadimplentes devem aproveitar a oportunidade e quitar os débitos. De acordo com ele, o prazo até 16 de novembro não será prorrogado. A falta de pagamento de pedágio é infração grave, com multa de R$ 195,23 e 5 pontos na CNH. O candidato do PSD à presidência da República, Ronaldo Caiado, disse que se vencer as eleições, os brasileiros vão dormir tranquilos, como o vice da chapa dele, Gilberto Kassab, no debate de ontem na TV Bandeirantes. O primeiro encontro entre os presidenciáveis teve a participação apenas de Caiado, Renan Santos, do Missão, e Augusto Cury, do Avante. Lula, do PT, Flávio Bolsonaro, do PL e Romeu Zema, do Novo, não compareceram. Kassab atribuiu a soneca ao cansaço da campanha. A Bolsa de Valores de São Paulo opera em alta de 0,79% aos 172.380 pontos. O dólar comercial estável é negociado a R$ 5,14. O euro vale R$ 5,99, baixa de 0,13%. No horário de Brasília, meio-dia e 32.

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1: A Agência Nacional de Vigilância Sanitária aprovou o registro de um segundo medicamento genérico da semaglutida no Brasil. A autorização foi concedida à Germed Farmacêutica e publicada no Diário Oficial nesta segunda-feira, quer dizer, portanto, está valendo a partir de hoje. A semaglutida é o princípio ativo por trás de medicamentos como Ozempic, Wegovy, da Novo Nordisk, que são usados no tratamento de diabetes tipo 2 e também muito usados, no tratamento da obesidade. Até o início deste ano, não havia nenhuma versão genérica da substância disponível no Brasil. A primeira só chegou com aprovação concedida à farmacêutica EMS na semana passada. E agora, então, a Anvisa aprovou a segunda versão genérica. No caso da empresa, sua caneta Semaclic foi registrada no dia 17 de agosto. O medicamento é um similar do Ozivy, da EMS, empresa do mesmo grupo da Germed. Agora eles seguem o mesmo caminho e tem também uma versão genérica. O registro cobre 4 apresentações do medicamento, todos em solução injetáveis, canetas injetáveis para uso subcutâneo com validade de 24 meses. São cartuchos de 1,5 mililitro, e, enfim, outras modalidades. Então, agora nós já temos, dessas canetas emagrecedoras, nós já temos 2 versões de genéricos aqui no Brasil, a segunda tendo a sua autorização publicada hoje no Diário Oficial.
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0: E aí, Miriam?
1: Boa tarde, Sardenberg. Boa tarde, Nadédia. Boa tarde, ouvintes da Rádio CBN.
2: Boa tarde, Miriam.
0: Bom, Miriam, a Braskem entrou, acertou com seus credores um pedido de recuperação extrajudicial para renegociar uma parte das suas dívidas. É importante, é uma enorme empresa na área de petroquímica e recentemente houve mudança do controle do capital. Saiu a Novonor, que é a sucessora da Odebrecht, e entrou essa IG4 Capital, que agora é controladora e é uma empresa dedicada a recuperar companhias em dificuldades. E tem também a Petrobras como segundo maior acionista, né?
1: É, exatamente. A Petrobras tem 47%, o IG4 tem 51% e a Novonor ficou com uma parcela bem pequena das ações. A antiga Odebrecht, que era dona da Braskem. A Braskem sempre foi metade da Odebrecht, metade da Petrobras, né? Uhum. E a Odebrecht teve todas as suas dificuldades, mas agora a Braskem há algum tempo já tem problemas. Ela teve em junho, ela conseguiu uma tutela cautelar de 60 dias, né, nesse pagamento das dívidas financeiras. Está restrita às dívidas financeiras, que é um terço total das dívidas. Eles disseram em comunicado que continua cumprindo seus compromissos com fornecedores, com outros tipos de credores. Mas os credores financeiros, eles querem um tempo para renegociar uma dívida que é de 10,9 bilhões de dólares, alguma coisa como 56 bilhões de reais. Uhum. Então, tem esse escopo menor, né? Na verdade, essa empresa já vinha com dificuldades por causa das dificuldades da Odebrecht e chega agora nesse novo momento. A expectativa é de que consiga esse tempo, que é a recuperação extrajudicial, portanto, não tem juiz, tem diretamente a relação com os credores, a negociação com os credores, e a expectativa é que consiga se recuperar. Uma empresa importante para o país, é importante numa área muito importante, mas com essa dificuldade. Não é uma surpresa para o mercado, né? Tanto que as ações estão caindo, mas não estão caindo muito, estão caindo 3%. O valor econômico está dando que o acordo prevê que a companhia vá a mercado. Então, vamos ver quais são os desdobramentos. Mas é um momento importante, com a empresa muito importante. Outras empresas já entraram em dificuldades recentemente, mas como casas

0: motoristas tão ali, a expectativa é que eles não cheguem aqui. E eu não tinha fechado a porta, porque fiquei com medo do som ficar metálico. Mas passa as pessoas no corredor falando alto. Então agora fechei. Espero que esteja bem. Mas
1: tá ótimo.
0: Meu desafio agora é encontrar um lugar silencioso dentro da TV Globo. É principalmente nas segundas-feiras, quando eu venho para cá logo cedo, Sardenberg e na Dédia.
1: Ô Miriam, está aqui no valor, como você citou, que prevê a possibilidade de oferta de ações da Braskem.
0: É isso.
1: Né?
0: Ir a mercado, é a oferta de ações.
1: Ela vai ao mercado, vende ações para pagar a dívida, né?
0: Pois é. Isso aí é uma informação importante, exclusiva do valor, e que abre uma janela. Então, vai vender ações no mercado, vai se recapitalizar, vai pagar credores. Então, portanto, é um evento importante na economia, de uma empresa muito importante, mas com perspectivas boas de recuperação, de sair desse sufoco. E vai manter todos os outros compromissos, que não essa dívida financeira grande, né? Como se vê, 56 bilhões de reais, mas com também grupos grandes. E como a Petrobras tem 47% das ações, acho que o final dessa história vai ser ela sair da crise em que está. Tomara. Mas é isso, eu quero também deixar claro assim, que a gente viu recentemente empresas de varejo com dificuldade, mas são dois tipos de situação diferente, de avisar, olha, eu estou aqui com dificuldade. Quando faz extrajudicial, é uma negociação com os credores natural, sem entrar questão judicial no meio, né?
1: Exato, é isso. Miriam Leitão, obrigado, Miriam, e obrigado pelo esforço aí para fazer uma boa comunicação com a gente.
0: Vamos agradecer aqui aos motoristas.
1: Miriam, um abraço, Miriam, obrigado, até amanhã.
0: Até amanhã.
1: Intervalo agora.
2: E já voltamos.
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1: Radial Leste vai mal na direção do centro, desde o viaduto Guadalajara até a passagem pela rua Mirante Brasil. Passando desse ponto em que há bloqueio para obras, o ouvinte volta a encontrar lentidão do viaduto do Glicério até a passagem pela rua da Consolação. Na direção do bairro, tem lentidão pela Radial Leste, desde a Avenida do Estado até o Mirante Brasil e, mais adiante, lentidão no trecho entre as estações da Vila Matilde e Patriarca do Metrô, mas ali sem ponto de parada.
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0: Toda segunda-feira a gente informa aqui sobre a colocação no ar de um novo episódio do podcast CBN Professional. CBN Professional, as entrevistas são feitas pela Estela Campos, que é do Valor Econômico, e pelo Thiago Barbosa, aqui da CBN. Toda semana converso com alguma liderança do setor empresarial e para contar para a gente sobre esse novo episódio está conosco a Estela Campos do Valor. Estela, bom dia. E qual é a nossa... Bom dia nada. Boa tarde.
1: Boa tarde.
0: E qual é a nossa entrevistada dessa semana?
1: Boa tarde, Sadenberg, Naédia. Bom, a nossa entrevistada dessa semana é a Lorice Scalise. Ela é presidente da Roche Pharma Brasil, né? A farmacêutica multinacional, mas ela preside aqui no Brasil. Ela é uma executiva, tem uma história interessante, ela tem 26 anos de empresa, teve uma baita carreira internacional, liderou operações em vários lugares. Mas ela se formou em como farmacêutica, depois foi fazendo a transição para cargos de liderança. E é interessante, olha, ela aprendeu a falar inglês aos 35 anos de idade e liderou uma operação importante na Suíça, no Japão, em outro, na Argentina. E ela fala muito sobre essa questão, né, de não dá para a gente separar muito o que a gente é do nosso trabalho. Ela enfrentou alguns desafios importantes na vida pessoal e carreira. Ela conta, inclusive, que quando ela foi transferida ali, aceitou o desafio de ir para a Suíça, ela ia passar 15 dias na Suíça, 15 dias no Japão. E o filho pequeno dela tinha 9 anos, ela não tinha a menor condição de levar ele junto, então ela teve que deixar com o pai no Brasil. Foi uma decisão dificílima, né? Porque majoritariamente as pessoas ainda culpam, né? Falam que quem tem que ficar é a mãe e tal, mas enfim, foi uma decisão importante para a carreira dela, e depois ela conta isso em detalhes. E ela fala também sobre, o trecho que a gente selecionou aqui, fala sobre como ela faz essa gestão, olhando um pouco para as pessoas, porque é muito difícil. Quando ela estava na Argentina, por exemplo, você teve ali uma baita desvalorização do peso. E como você administra, né, uma equipe que está sofrendo, né, com isso, né? Como é que você, como gestor, tem que entender esse momento, né, que às vezes não depende da companhia, mas é uma coisa que está influenciando a vida das pessoas. Bom, é isso. Vamos ouvir esse trechinho?
2: Falo que eu cheguei na Argentina, era $1.18, e eu saí da Argentina $1.1200. E aí, se você pensa, o que isso tem a ver com o trabalho? Não tem a ver só com o custo da operação, não tem a ver só se você consegue fazer aumentos de preço, tem a ver com a frustração daquelas pessoas. Imagina você liderar uma equipe onde a pessoa, ela vem trabalhar de manhã extremamente frustrada. E ela não está frustrada comigo, com a Rocha, com a organização. Ela está frustrada com tudo ali. Ela tinha um desejo, um sonho de comprar uma casa e ele acabou. Ela tinha o desejo de mandar os filhos estudarem em algum lugar, acabou. Ela tinha esperança de fazer uma viagem, não tem mais. Então, não dá para você fazer uma gestão sem entender quem é o outro, o que está acontecendo com aquela pessoa. E chegavam ali, em qualquer situação, por menor que fosse, ela ia estourar, não com a situação. Então, como você ameniza isso? Como você calça isso? Como você reconhece e dá lugar?
0: Então, esse foi um trecho aí do comentário de Lorice Scalise para presidente da Roche Pharma, para o podcast CBN Professional. E eu aproveito aqui para informar que a nossa Estela Campos está lançando o livro Trabalho S.A. Esse lançamento será amanhã em São Paulo, às 18 horas, na Livraria da Vila do Shopping JK Iguatemi. Estela, estaremos todos lá.
1: Opa, muito obrigada, viu? Valeu a lembrança e espero todo mundo lá para comemorar comigo também.
3: Até lá.
0: Então tá certo.
1: Obrigada.
0: Obrigado, Estela. E agora?
3: E agora temos informações em Brasília. Rani Veloso, boa tarde.
4: Boa tarde, Nadédia, a você, ao Sardenberg e a todos que nos acompanham. Olha, o presidente Lula avança nessa semana na articulação pelo fim da escala de trabalho 6x1. A próxima semana é a última de votação no Congresso Nacional antes das eleições. A estratégia é considerada decisiva para tentar emplacar a pauta positiva nesse momento em que o governo tenta lidar com um desgaste provocado pelo vazamento de conversas envolvendo Lulinha. O filho do presidente é investigado por tráfico de influência em um suposto esquema de lobby no governo. Lula marcou reunião para esta quarta-feira com os presidentes da Câmara, Hugo Mota, e do Senado, Davi Alcolumbre. Na mesa, além do fim da escala 6x1, está a medida provisória da taxa das blusinhas e o marco regulatório dos minerais críticos. O governo tem pressa, o fim da taxação de compras internacionais perde a validade no dia 8 de setembro e precisa ser votada no esforço concentrado, marcado para a próxima semana no Congresso. Do outro lado, a oposição e o setor produtivo tentam barrar o fim da escala 6x1 no Senado. Aliados do senador e candidato à presidência da República, Flávio Bolsonaro, lideram a articulação. O coordenador da campanha dele e líder da oposição, Rogério Marinho, já havia apresentado outra PEC alternativa que estipula ao trabalhador a remuneração em horas efetivamente trabalhadas ou opte pelo regime da CLT. Já a equipe econômica da campanha de Flávio, liderada por Daniela Marques, classifica a PEC apoiada pelo governo como populista e diz que a mudança terá um custo enorme para quem produz. O presidente da Federação das Indústrias do Estado de São Paulo, Paulo Scaff, intensificou a articulação com os senadores numa tentativa para deixar o debate para depois das eleições. Para a Fiesp, colocar a escala de trabalho na Constituição é uma anomalia mundial. O relator do fim da escala 6x1, senador Omar Aziz, disse à CBN que vai apresentar o seu parecer na próxima quarta, dia 2 de setembro. Aziz já havia dito que é a favor da proposta, que dará saúde mental aos trabalhadores. A oposição deve fazer um pedido de vista, ou seja, mais tempo para análise, o que pode durar horas, a depender da vontade dos parlamentares. A gente lembra que o fim da escala foi aprovado pela Câmara dos Deputados no dia 27 de maio. Nadédia?
3: Obrigada, Rani Veloso, em Brasília. E agora?
0: Intervalo agora.
3: E já voltamos.
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1: Avenida Rebouças lenta na direção do centro, desde a Faria Lima até os Cafreiri. Vale muito mais a pena utilizar a Alameda Gabriel Monteiro da Silva. Na direção de Pinheiros, você encontra dificuldades do Hospital das Clínicas até Henrique Schaumann. Nesse sentido, vale a pena utilizar Arthur de Azevedo.
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3: Temos agora um dia bem nublado aqui no Butantã, termômetros marcando 20 graus. E hoje chegaremos à máxima de 21, apenas. Conta pra gente como é que tá o tempo aí na sua região. WhatsApp da CBN, 11 99911 9981.
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4: A passagem de uma frente fria pela costa de São Paulo aumentou a infiltração de ar marítimo. Por isso, essa mudança no tempo que nós estamos vendo nesta segunda-feira. Todo o leste do estado de São Paulo, incluindo aí a região do litoral, a Grande São Paulo, os vales do Paraíba e do Ribeira, estão e vão continuar esta segunda-feira com grande quantidade de nuvens, um predomínio de céu nublado e ao longo do dia poderemos ter aí alguma chuvinha, chuvia leve, chuviscos até a noite. Por causa da presença desse ar frio e de toda essa nebulosidade, a temperatura já não vai subir como no fim de semana. Nesta segunda-feira, a máxima na cidade de São Paulo não deve passar dos 20 graus. Há um grande contraste de umidade entre o leste do estado de São Paulo e as outras áreas pelo interior paulista, que estão ensolaradas e assim vão ficar o dia todo. Nesta terça-feira, esta situação se mantém. Teremos um sol forte em praticamente todas as áreas do interior paulista, mas na Grande São Paulo, no litoral, nos vales do Paraíba e do Ribeira, a terça-feira será com predomínio de céu nublado e há condições de chuviscos ao longo do dia. A temperatura vai ficar baixa na região da cidade de São Paulo, variando entre 13 e 21 graus. Na quarta-feira, o tempo frio e úmido ainda predomina por aqui. É a partir da quinta-feira que a temperatura terá uma grande e rápida elevação na região da Grande São Paulo. Josélia Pegorim, da Clima Tempo, para a CBN.

0: Segunda-feira, 24 de agosto de 2026. A Receita Federal abriu hoje a consulta ao quarto lote de restituição do Imposto de Renda 2026. Mais de 520 mil contribuintes vão dividir R$1,2 bilhão. O dinheiro será depositado na conta das pessoas na próxima segunda-feira. A consulta pode ser feita pelo site ou pelo aplicativo do Fisco. O presidente do Banco Central, Gabriel Galípolo, afirmou que houve elevação do endividamento dos brasileiros, mesmo com o aumento da renda e a redução do desemprego. Ele diz que a dívida tem sido puxada por linhas usadas para consumo e despesas recorrentes, como rotativo do cartão de crédito, consignados e crédito pessoal. Galípolo deu a declaração em um evento da Febraban em São Paulo. Os acionistas do Banco de Brasília aprovaram hoje a autorização para o ajuizamento de medidas de responsabilização civil contra ex-gestores que venham a ser considerados culpados por prejuízos causados em operações relacionadas ao Banco Master. O BRB estima que pelo menos R$8,8 bilhões dos créditos do Master comprados pela instituição financeira estatal são títulos inexistentes, fraudados ou de difícil recuperação. Ao menos 3 pessoas morreram em bombardeios de Israel em Gaza, incluindo uma criança de 4 anos. A informação é da Defesa Civil Palestina. O governo israelense afirmou que vai intensificar a ofensiva caso Hamas mantenha os lançamentos de drones contra o país. O Exército de Israel informou que um comandante da facção terrorista foi morto na ofensiva. No horário de Brasília, 1:01.
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2: E aí, Rosana, como está?
3: Oi, Sedenberg. Boa tarde para você, para a Nadédia e para os nossos ouvintes.
0: Boa tarde, Rosana.
2: Bom, o assunto é o Super El Niño, que era uma previsão, era até um temor de que pudesse acontecer. E agora, como você disse, o Super El Niño já está na planilha das grandes empresas brasileiras. Já dão como um fato que vai aparecer e que vai provocar problemas econômicos, sociais, climáticos, exatamente. Rosana Jatobá.
3: Sardenberg, as 76 empresas da Bolsa de Valores já estão fazendo as contas por causa do Super El Niño. O setor mais afetado deve ser o agronegócio. Cerca de 30% da produção agrícola mundial pode ficar exposta aos efeitos do El Niño. E aqui no Brasil, a maior preocupação está no Cerrado, que é o coração da produção de soja e milho. Com a seca que está prevista, vai cair a produtividade e aumentar o risco de quebra de safra. No sul do país, o problema pode ser justamente o contrário, chuva demais. É por isso que as empresas já estão mudando o calendário de plantio, escolhendo variedades mais resistentes e investindo em manejo do solo. Já que não dá para impedir o El Niño, dá pelo menos para tentar diminuir aí o tamanho do prejuízo. No setor de logística, a preocupação é que a seca para a região norte deixe os rios da Amazônia rasos demais para as grandes embarcações. Já tem empresa construindo pier para transferir a carga para barcos menores, outras estudando rotas por rodovias e ferrovias e empresas antecipando estoques de alimentos e combustíveis antes que o nível dos rios caia demais. O setor de seguros também é bastante afetado e está projetando um grande aumento de sinistros, principalmente em seguros residenciais, automóveis, empresas e seguro rural. É por isso que as seguradoras já estão recalculando os preços das apólices e reforçando o resseguro, que é o seguro das próprias seguradoras. Uhum. No setor elétrico, o que a gente vê? A questão principal é evitar apagões. As empresas estão reforçando as equipes de emergência e os planos de contingência para conseguir reagir mais rapidamente diante de tempestades, vendavais e enchentes. Esses são os cálculos aí dessas grandes empresas.
0: Rosana, e o outro lado da moeda? Tem empresas que podem se dar bem com a ocorrência de um El Niño mais intenso?
3: Tem sim, Nadédia. Tem alguns setores que devem faturar, principalmente por causa do calor mais intenso, né, que está previsto para ocorrer a partir de outubro. Já tem varejistas antecipando algumas encomendas de ar-condicionado e ventiladores e fabricantes reforçando estoques e projetando um crescimento de até 30% nas vendas. O setor de bebidas também pode ganhar bastante, né, por causa do aumento do consumo de cerveja, refrigerante e água. No setor elétrico, esse calorão vai aumentar a demanda por eletricidade e também tem uma estimativa de benefícios para algumas hidrelétricas do sul do país, por causa da previsão de mais chuva na região, então um maior volume dos reservatórios. Agora, Sardenberg, como você costuma dizer, né, fazendo a conta e puxando o traço, a tendência é de um saldo mais prejudicial do que benéfico com a ocorrência do Super El Niño. Porque, veja bem, perder uma safra, interromper uma hidrovia ou reconstruir uma cidade inteira depois de uma enchente não é algo simples. Isso realmente gera um custo muito maior e um custo que é espalhado pela economia inteira. Ele não fica ali isolado em um determinado setor. Então é isso, elas estão se preparando, as 76 companhias, mas o fato é que sim, o El Niño está previsto, a ocorrência dele, ele vem forte a partir agora do mês de outubro.
2: A partir do mês de outubro. E internacionalmente, o que a gente tem?
3: Internacionalmente, a gente tem também, né, uma grande influência em todos esses setores que eu citei, e já existe esse dado de 30% no agronegócio, por exemplo, uma exposição de 30% de toda a produção agrícola mundial. Vai estar expostas à seca, a enchentes, né, esses vendavais, ventos de mais de 120 km por hora. Então, em geral, todos esses setores também serão afetados nessa proporção. A diferença é que o verão está chegando agora para a gente, né? Na Europa, por exemplo, eles estão se despedindo do verão. Então, essa questão do calor, que seria muito mais intenso no verão, vai dar uma amenizada agora no Hemisfério Norte.
2: Rosana Chatubá. Obrigado, Rosana. Até amanhã.
3: Um beijo para vocês dois e até amanhã.
0: Beijo.
2: E agora, Nadédia?
0: Agora o intervalo.
2: Intervalo, noticiário da sua cidade, da sua região. E já voltamos.
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1: Caminho pela 9 de julho em direção ao centro não vale a pena. Tem aquela dificuldade desde a rua Dr. Renato Paes de Barros até a chegada à Alameda Franca. O caminho pela Avenida Brigadeiro Luiz Antônio vai muito mais vantajoso. O corredor da Avenida Europa, Rua Colombo e Rua Augusta também funciona muito bem. Na direção da Marginal Pinheiros, a 9 de julho até que vale a pena insistir. Tem lentidão no trecho entre a Alameda Lorena e a Rua Estados Unidos, e depois da Praça Coração de Maria até a Cidade Jardim, você volta a reduzir velocidade, mas ainda assim é um caminho que é possível.
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1: Nossa reportagem agora vai em Brasília com o João Rosa. João?
2: Boa tarde, Sadenberg. Boa tarde a todos os ouvintes. A Agência Nacional de Vigilância Sanitária, Anvisa, aprovou o segundo medicamento genérico à base de semaglutida no Brasil. Essa substância é usada em medicamentos que ficaram conhecidos como canetas emagrecedoras. A decisão foi publicada nesta segunda-feira no Diário Oficial da União. O registro foi concedido à Germed Farmacêutica e permite a comercialização do medicamento para o tratamento de diabetes tipo 2 e obesidade. O novo genérico tem como referência o medicamento Ozev. Por serem medicamentos equivalentes, o genérico pode substituir o produto de referência segundo orientação médica. Até o início deste ano, não havia genéricos de semaglutida registrados no Brasil. A primeira versão foi aprovada pela Anvisa na semana passada para a farmacêutica EMS. Agora, com a autorização para a Germed, o Brasil passa a ter duas empresas nacionais produzindo versões genéricas da substância. O medicamento da Germed foi registrado em 4 apresentações com diferentes quantidades de solução e canetas aplicadoras. A expectativa é que a chegada de um segundo fabricante aumente a concorrência e ajude a reduzir o preço da semaglutida no país. Pela legislação brasileira, medicamentos genéricos precisam ser vendidos por, no máximo, 35% menos. Melhor dizendo, no mínimo, 35% menos que o medicamento de referência. A aprovação, no entanto, não significa que o medicamento já esteja disponível imediatamente nas farmácias. A chegada ao mercado depende das etapas comerciais e de distribuição da fabricante. Vale a gente reforçar, Sadenberg, que a recomendação é que o uso da semaglutida seja feito somente com indicação e acompanhamento de um profissional de saúde. Eu volto com vocês.
1: Muito obrigado, essa informação do João Rosa de Brasília. E agora vamos a São Paulo, campanha eleitoral, vamos a São Paulo com Pedro Fagundes. Pedro.
3: Sardenberg, o candidato à presidência pelo PSD, Ronaldo Caiado, brincou, fez em tom bem-humorado com o cochilo do vice Gilberto Kassab durante o debate presidencial da Band neste domingo e disse que, se for eleito, os brasileiros poderão dormir com a mesma tranquilidade que Kassab. A declaração foi feita nesta segunda-feira durante o lançamento do Pacto Brasil de Futuro da Comunitas, na Zona Oeste de São Paulo. Vamos ouvir.
4: E vocês viram que o sono do Kassab ontem lá é para demonstrar para o Brasil todo que o Caiado na presidência, todo mundo vai ter aquele sono do Kassab que vocês viram que vocês assistiram, tá certo? Então vocês fiquem tranquilos que eu vou dar toda a tranquilidade para o brasileiro dormir em paz.
3: No mesmo evento, Caiado e o governador do Rio Grande do Sul, Eduardo Leite, protagonizaram outra troca bem-humorada. No caso, depois do candidato do PSD pedir votos aos presentes no encontro, Leite respondeu com pedido de emprego em um eventual governo de Caiado.
4: Estou em campanha eleitoral, então eu não posso, neste momento, deixar de pedir a vocês uma coisa só. Eu tenho que pedir o voto. Eu estou pedindo o voto. É uma eleição curta, pouco mais de 40 dias que nós temos pela frente, e cada postagem nossa que seja repercutida por vocês, isso dá uma credibilidade enorme na minha campanha.
5: Se o Caiado vai pedir voto, eu vou pedir emprego depois, então eu estou aqui já.
3: A cena chama atenção, Sardenberg, tendo em vista que Leite foi o principal adversário de Caiado dentro do próprio PSD pela campanha à candidatura à presidência no início do ano. O gaúcho chegou a se apresentar como o único pré-candidato de centro do partido, alfinetando Caiado. Mais tarde, Caiado afirmou que pretende contar não apenas com Eduardo Leite, mas também com o governador do Paraná, Ratinho Júnior, caso seja eleito. Ratinho Júnior, inclusive, também competiu pela mesma candidatura no PSD, mas abdicou do páreo antes de Eduardo Leite. Além da troca de elogios, o candidato, no caso Ronaldo Caiado, se propôs a falar da educação. Caiado citou um modelo adotado em Goiás, que reúne 246 municípios, uma estrutura comum de currículo, apoio pedagógico e também acompanhamento de alunos. Ele falou que, para levar a proposta ao restante do país, era necessário defender mudanças na legislação ou mesmo na Constituição para ampliar a responsabilidade de prefeitos e governadores pelos recursos e pelos resultados da educação. Sardenberg.
1: Muito obrigado. Essa informação do Pedro Fagundes, aqui de São Paulo.
6: Agora, Juliana. Ainda em São Paulo, tem mais informação agora no Noticiário Internacional com Matheus de Souza. Boa tarde.
7: Boa tarde, Nadédia. Boa tarde também ao ouvinte. A polícia irlandesa encontrou o corpo do homem suspeito de assassinar uma mulher brasileira em Limerick, no centro-oeste da Irlanda. Segundo a RTE, emissora pública de comunicação do país, a suspeita da força policial é de que o homem tenha fugido usando o transporte público na sexta-feira e viajado para Cork, no sul da Irlanda, onde o corpo foi encontrado. Hoje, o caso passou a ser tratado como homicídio seguido de suicídio. Ele foi identificado como conhecido da vítima. Já de Cristine Pereira Rosa, nasceu no interior de São Paulo e morava no exterior havia 3 anos. Ela foi encontrada morta no próprio apartamento na sexta-feira, depois que amigos que a esperavam do lado de fora para sair ficaram preocupados com a falta de resposta e acionaram a polícia. Jade tinha 33 anos e trabalhava em uma empresa de limpeza em Limerick. A companhia afirmou à mídia local que vai arcar com os custos de repatriação. Uma vaquinha criada para ajudar a família com as despesas de repatriação e do funeral já arrecadou mais de 25 mil euros, ou cerca de 150 mil reais. Um agente de assistência social da polícia irlandesa foi designado para prestar apoio à família de Jade, na Dédia.
6: Obrigada, Matheus de Souza, em São Paulo.
1: Intervalo agora.
6: Já voltamos.
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1: Quem segue pela Avenida Santo Amaro encontra dificuldades pela região da Avenida Hélio Pellegrino por causa das obras de requalificação da via. Tem lentidão no sentido bairro desde a Rua Santa Justina até a passagem pela Professor Vaia de Abreu. Na direção do centro, o ouvinte encontra congestionamento da Avenida Pavão até a passagem pela Hélio Pellegrino. Eu aproveito para destacar para o ouvinte da CBN a boa condição da Avenida dos Bandeirantes, que tem um pequeno trecho de lentidão no sentido do sistema Anchieta Imigrantes, na aproximação da Avenida Ibirapuera. Passou desse ponto, o caminho é tranquilo. Na direção da Marginal do Rio Pinheiros, o caminho é bom também, com redução de velocidade só na aproximação e no acesso à Marginal do Rio Tietê. Ou melhor, do Rio Pinheiros, que aliás tem boa condição de tráfego nos dois sentidos. O ouvinte que segue pela Marginal do Rio Pinheiros encontra trânsito fluindo muito bem para o horário.
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4: 1h21 agora, nosso ouvinte Eliane, falando do tempo lá na Vila Mazei, zona norte de São Paulo, diz que por lá tá nublado e friozinho. Quero saber de você também, como é que tá o tempo aí na sua região? Aqui no Butantã tá desse jeito, nublado e nem diria friozinho, tá bem frio. Número do nosso WhatsApp, deixe o contato salvo, participe sempre que quiser. É o 11 99911 9981. Quando tiver uma informação do trânsito, quiser contar como está o tempo por aí, tiver um flagrante do seu bairro, manda para cá.

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0: com a Ana Letícia Lobach, que é editora de celulares do Tecto. Daninha, como vai?
1: Tudo bem, Sardenberg? Boa tarde para você, para a Nadédia e para os nossos ouvintes. Tudo certo?
2: Boa tarde.
0: Tudo certo, boa tarde. Bom, o assunto é o seguinte, uma investigação, um pedido para investigação dos óculos inteligentes da Meta no Brasil. O que está acontecendo com esses óculos, ô Aninha?
1: Vou explicar. O IDEC, que é o Instituto de Defesa do Consumidor, e a organização Coding Rights, que é uma organização que busca garantir os direitos humanos no desenvolvimento de novas tecnologias, eles se juntaram para pedir oficialmente que órgãos como a ANPD, que é a Autoridade Nacional de Proteção de Dados, e o Ministério Público Federal investiguem a venda do Ray-Ban Meta aqui no Brasil. É o óculos inteligente da Meta. E para quem não conhece, nunca teve contato com esse tipo de aparelho, eles são praticamente idênticos a um óculos normal. Só que eles têm uma câmera bem discreta ali acima de uma das lentes e tem também microfones embutidos. Então, você consegue tirar foto e filmar alguém muito facilmente sem que a pessoa perceba. E esse, inclusive, é o ponto sensível desses aparelhos, segundo o IDEC e a Coding Rights. Tem um LED nesses óculos que fica piscando quando uma gravação está em curso para indicar que a pessoa está sendo filmada, que aquela cena está sendo registrada. Se você está de frente para a pessoa e está prestando atenção, você consegue perceber. Mas, de repente, se você está ali num ambiente um pouco mais ensolarado ou está mais distante da pessoa, não está prestando atenção, essa gravação passa despercebida facilmente. E apesar da Meta não deixar você obstruir esse LED, né? Por exemplo, tampando com uma fita adesiva, se você tentar fazer isso, o óculos vai travar, ele não vai permitir que você filme mais nada, tem gente na internet, em fóruns, né? Ensinando a modificar, na verdade, a danificar, porque você precisa danificar o aparelho, danificar o óculos para que esse LED pare de piscar. Inclusive, alguns criadores de conteúdo que usam esse óculos para gravar pegadinhas, né, e postar nas redes sociais, já admitiram que fizeram essa modificação. Ultimamente, essas brincadeiras têm viralizado bastante na internet, nas redes sociais. Tem algumas pessoas que são alvo dessas pegadinhas, que autorizam ali, aparece no próprio vídeo, elas autorizando a publicação do conteúdo. Em outras situações, essa autorização não fica muito clara, mas tem casos mais graves, mais sérios também, né? Em julho, por exemplo, um ginecologista foi preso em Salvador, foi solto depois, mas inicialmente foi preso, por suspeita de usar esse óculos inteligente para filmar uma paciente durante uma consulta. E esse é, inclusive, o temor das entidades que pediram essa investigação, né? Que esses aparelhos facilitem situações de assédio, invasão de privacidade, situações de violência, principalmente contra mulheres. É um debate muito importante, inclusive ele está acontecendo em outros países também, como a Alemanha, mas é um debate desafiador, porque a tecnologia em si, ela até tem benefícios. Existem, por exemplo, pessoas com deficiência visual que usam esses óculos para fins de acessibilidade, né? Porque além das câmeras, do microfone e dos altos-falantes, esses óculos têm inteligência artificial. Então, uma pessoa cega, por exemplo, ela pode pedir para a inteligência artificial descrever um ambiente, pode pedir também para ler um rótulo de um produto no supermercado. Facilita bastante, né? Dá essa independência para essas pessoas. Mas a gente não pode ignorar toda essa polêmica, né? E toda essa questão de privacidade.
0: Tá certo. Ana Letícia Lobach, obrigado, Aninha. Até mais.
1: Até.
0: E agora, da Dédia?
2: Agora nós vamos até Macapá, trazer informações com a nossa reportagem, Luiz Felipe Santos. Boa tarde.
3: Olá, Nadédia. Boa tarde. Boa tarde também ao Sardenberg. Eu trago informações daqui da nossa região para falar que a Petrobras prevê investir US$ 2,5 bilhões na perfuração de 15 poços na margem equatorial entre os anos de 2026 e 2030. O montante corresponde a mais de um terço do orçamento total de exploração da estatal. A empresa aguarda a autorização do IBAMA para iniciar os trabalhos em 3 novos poços no litoral daqui do Amapá. O órgão ambiental analisa dados complementares sobre a proteção da fauna marinha e planos de emergência enviados pela companhia. Enquanto a Petrobras defende a importância estratégica da região para a soberania energética do Brasil, ambientalistas e líderes indígenas alertam para os riscos ao grande sistema de recifes da Amazônia e o impacto direto na pesca artesanal de comunidades tradicionais. Lembrando que a margem equatorial é considerada a nova fronteira exploratória da Petrobras. Localizada entre os estados do Amapá e também do Rio Grande do Norte, a região reúne 5 bacias sedimentares, entre elas a Foz do Amazonas, Pará, Maranhão, Barreirinhas, Ceará e Potiguar, e é indicada como estratégica para garantir a reposição das reservas de petróleo quando a produção do pré-sal começar a declinar. São cerca de 2.200 quilômetros de extensão, abrangendo os estados do Rio Grande do Norte, Ceará, Piauí, Maranhão, Pará e Amapá. O nome margem equatorial faz referência à linha imaginária do Equador, que passa próxima à região. Lembrando que outras atualizações vamos trazer aqui na programação da CBN, Nadédia.
2: Muito obrigada, Luiz Felipe Santos, pelas informações.
0: Tem uma boa reportagem do jornal O Globo de hoje, mostrando a existência de petróleo nessa bacia da margem equatorial. E essa reportagem informa que o petróleo se estende está no norte da América do Sul e se estende da Guiana ao Rio Grande do Norte, na costa do Brasil. E segundo geólogos, o reservatório de petróleo no local tem formato de um lençol ou de um canal. É como se fosse um rio por baixo da terra passando o petróleo. E por isso, e a Petrobras então já está se preparando, achou petróleo no posto de Mocho e está fazendo novas investigações. O posto é Morfo, o posto que a Petrobras encontrou lá na região, encontrou indícios de petróleo, e o gráfico aqui do jornal O Globo mostra aqui várias linhas, vários lençóis de petróleo a uma profundidade de mais de 7 mil metros.
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0: Segunda-feira, 24 de agosto de 2026. A Agência Nacional de Vigilância Sanitária aprovou o registro do segundo medicamento genérico de semaglutida. A autorização foi concedida à Germédio Farmacêutica, responsável pela Semaclic, e publicada no Diário Oficial da União. A semaglutida é o princípio ativo de medicamentos como o Ozempic e o Wegovy, usados no tratamento do diabetes tipo 2 e da obesidade. A expectativa é de que o genérico seja 35% mais barato. O mercado financeiro reduziu a estimativa de crescimento do PIB desse ano de 1,98% para 1,95%. A projeção faz parte do Boletim Focus, divulgado hoje pelo Banco Central. O relatório tem como base uma pesquisa feita na semana passada com mais de 100 instituições financeiras. Com a expectativa, os analistas estimam desaceleração para 2026, já que em 2025 o produto interno bruto avançou 2,3%. Para o ano que vem, a estimativa de alta permaneceu em 1,5%. A União Europeia anunciou a liberação de mais de 6 bilhões de euros para a Ucrânia. Em comunicado, a Comissão Europeia afirmou que o reforço da defesa do país é cada vez mais urgente diante da intensificação dos ataques da Rússia. Somente em julho, Moscou realizou quase 400 ofensivas com mísseis. A ajuda do bloco é parte de um empréstimo de 90 bilhões de euros concedido a Kiev. Mais da metade do valor é destinada ao auxílio militar. A Tesla decidiu fazer um recall que envolve 2 milhões e 700 mil unidades de dois modelos na China. A montadora detectou problemas nos sistemas de monitoramento usados na operação dos recursos de assistência à direção do Model 3 e do Model Y. No horário de Brasília, 1h33.
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0: E aí, Vera?
1: Oi, Sardenberg, boa tarde para você e para Nadédia, boa tarde para os ouvintes, também para quem nos
2: Boa
1: assiste.
2: tarde, Vera.
0: Vera, em áudio e vídeo, Vera, e o assunto é o debate de ontem. Você escreveu uma coluna aqui no jornal O Globo dizendo que os três participantes perderam a oportunidade de mostrar alguma coisa.
1: Pois é, porque a Band realiza esse que é o debate mais tradicional da política brasileira, né? Desde 1989. Então, é um momento em que as pessoas têm aquela noção de que a campanha começou para valer e param para assistir. Se o Lula e o Flávio Bolsonaro resolveram não comparecer, seja porque não se sentiam ali prontos para um confronto direto entre eles ou para não serem alvos dos demais. Os demais deveriam fornecer a esse eleitor que parou para ver o debate um produto melhor do que aquele espetáculo que eles protagonizaram, né, Sardenberg? Eleição presidencial, uma coisa muito séria. É o momento mais importante da democracia de um país em que você elege quem vai governar os destinos da nação inteira pelos próximos 4 anos. Não é momento para você querer lacrar para sua bolha nas redes sociais, como fez o Renan Santos. Não é momento para vender livro, como parecia que estava interessado o Augusto Cury e o Ronaldo Caiado, que dos três é ali quem tem uma experiência política, uma trajetória realmente de gestor, de legislador, poderia ter usado esse tempo para mostrar melhor o que fez e o que pretende fazer, para deixar claro para os outros que não se deve ir para um debate para ofender o eleitor, para ofender a mulher de um dos candidatos, para ofender os outros candidatos, por mais que eles realmente sejam dignos de repúdio por não terem ido ao debate. Enfim, o nível foi muito baixo. Eu acho que a gente vem aí de algumas eleições em que esse fenômeno dos lacradores de redes sociais saiu das redes e ganhou o debate. E eu acho que nós, como imprensa, temos que fazer uma reflexão sobre isso. Se estamos dispostos a ceder espaço para as pessoas promoverem esse tipo de show. Chamar candidato de palavrão, levar fralda num debate presidencial, me parece bastante aquém do que a missão de ser presidente da República exige das pessoas, sabe? De adultos, né? A gente precisa que adultos se disponham a debater problemas gravíssimos que o Brasil tem. E não desfilar um show de platitudes ou de grosserias em rede nacional.
2: Falava mais cedo com o Merval Pereira, falo com você também, Vera. Eu fiquei impressionada com a quantidade dos nossos ouvintes que ficaram revoltados com a ausência de Lula e de Flávio Bolsonaro do debate.
1: E é revoltante mesmo, porque a gente só vai ter chance de ver um confronto entre eles, provavelmente, no debate da Globo. Talvez eles decidam ir ao da Record, porque a Record não vai fazer o que a Band fez, que é facultar a quem não tem direito de estar no debate pela lei eleitoral, o direito de ir. Então, eles não vão convidar, provavelmente, o Renan Santos e nem o Romeu Zema, que, mesmo tendo sido aberto para ele, aberta para ele a possibilidade de ir, não foi. Do alto dos seus 2% nas pesquisas, achou que poderia esnobar o debate. Mas Flávio e Lula estão devendo isso ao eleitor, estão devendo isso a imprensa, porque tem muita coisa e muito esqueleto para ser visitado e dos quais eles devem satisfação, e até agora não foram. Mas se você pensar num espetáculo como esse promovido pelo Renan Santos, você também pode pensar: será que as pessoas que têm já praticamente passagem garantida para o segundo turno devem se submeter a um confronto com quem está disposto a tudo? Com quem não tem limite nenhum e com quem está disposto a ir lá e esculhambar o debate? Também não sei, sinceramente. Eu acho que é
0: Quer
1: um
0: dizer,
1: ponto para ser posto em debate isso daí também.
0: o que você está sugerindo é que a participação dos três candidatos ontem como que justifica a decisão de Lula e de Flávio de não aparecerem, né?
1: Do Caiado, no entanto, eu acho que ele pecou por falta de conteúdo, mas num confronto com os dois, poderia ali ombrear com eles, apresentar o que ele fez em Goiás versus o que apresentou no Brasil, uma visão mais liberal perante uma visão mais social do Estado, do Lula. Então, acho que ele teria condições de debater. Agora, alguém que está disposto aí para um debate, e aí eu vou pedir licenças para uma aspa, e chamar um presidente da República de cagão. O presidente da República deve se submeter a isso? Eu não tenho.

0: gente, da imprensa e dos eleitores, se é isso que a gente entende por debate presidencial. Eu acredito que não. Então, eu acho que ao esculhambar com o debate, esses candidatos meio que acabaram dando uma justificativa aos fujões, que não deveriam fugir, porque são os que lideram a pesquisa e que provavelmente vão ganhar a eleição. Um deles vai ganhar a eleição. E a gente até aqui não sabe direito o que que eles propõem para os rumos do país.
1: O Vera, e tem agora, inicia-se amanhã, uma série de entrevistas, né, do CBN Globo, né? Em valor.
0: Também Lula e Flávio de novo não vão, e aí não tem desculpa nenhuma, né? Porque seriam eles contra a imprensa, então lamentável que eles não vão. Até agora não confirmaram a presença na sabatina da CBN, do Globo e do Valor, e provavelmente vão a da Globo, que não é mais no Jornal Nacional, mas logo depois do Jornal Nacional. E aí está previsto Lula na quinta e o Flávio Bolsonaro na sexta dessa semana, com o César Tralli e a Renata Vasconcelos, depois do JN, aquela sabatina que antes ocorria na bancada do JN. Aí acho que a audiência da Globo e a tradição dessas entrevistas ditaram o fato de que eles não vão se esquivar. Mas veja só, a gente já passou por vários momentos em que eles tiveram a oportunidade de debater e de ser confrontados pela imprensa e não foram. O Lula foi na Record ontem, no mesmo horário do debate. Mas até agora estão devendo muito aos eleitores e à imprensa as respostas para uma série de questões bem importantes.
1: Vera Magalhães, obrigado, Vera, e até amanhã.
0: Até amanhã, até mais tarde também no Viva Voz. Tchau, tchau.
1: Até mais. Intervalo, já voltamos.
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1: Atualiza o Provinte CBN a situação da Marginal do Rio Tietê, sentido Ayrton Senna, lenta desde o Cebolão até a Ponte Cruzeiro do Sul, principalmente pela pista central, onde tem uma ocorrência junto à Ponte Cruzeiro do Sul. Local e expressa começam a ficar ruins a partir da Ponte dos Remédios. A boa notícia é que a partir da Ponte Cruzeiro do Sul, o caminho funciona nas três pistas e você encontra caminho funcionando muito bem. Para ganhar tempo e desviar desse caminho, vale a pena seguir pela alternativa da Irmando Marquete, Marquês de São Vicente, Norma Perotini Janotti e Sérgio Tomás. Na direção da Castelo Branco, o ouvinte que segue pela Marginal do Rio Tietê encontra tráfego intenso, mas sem pontos de parada, desde a Ponte da Freguesia do Ó até a passagem pela rodovia Anhanguera.
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4: Jaime Sampaio fechando o panorama do trânsito. Boa tarde para você.
1: Boa tarde, Nadédia. Destaco agora a chegada a São Paulo pela rodovia Raposo Tavares, que está lenta, do 14 até a chegada a Sapetuba. Na direção do interior, o ouvinte não encontra dificuldades.
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4: 1h43, Matheus de Souza de volta com informações.
5: Nadédia, o vestibular Unesp recebe a partir de hoje os pedidos de isenção e redução de 50% da taxa de inscrição. Os candidatos devem fazer os pedidos dos benefícios e enviar os documentos necessários por meio digital, pela página da Fundação Vunesp. O endereço é vunesp.com.br, eu repito, vunesp.com.br. O prazo vai até 11h59 da noite do próximo domingo, dia 30 de agosto. O resultado dos pedidos será divulgado em 21 de setembro nas páginas da Unesp e da Vunesp. O valor integral da inscrição, a gente lembra, é R$ 225,00. A isenção atende aqueles cadastrados no CadÚnico, ou seja, que tem renda familiar mensal per capita de até meio salário mínimo. Também tem direito a pedir isenção

0: Candidatos que concluíram ou concluirão até 29 de janeiro do ano que vem o ensino médio, com todo o currículo cumprido em escola pública, na modalidade educação jovens e adulto também pode ganhar isenção, ou com bolsa de estudo integral, caso o seu curso tenha sido de instituição particular. Esses vestibulandos precisam ainda ter renda familiar bruta mensal igual ou inferior a um salário mínimo e meio por pessoa, além de morar no estado de São Paulo ou estar vinculado a uma instituição de ensino em território paulista. A redução de 50% da taxa é para os matriculados no ensino médio ou em curso pré-vestibular e que recebam remuneração mensal inferior a 2 salários mínimos ou que estejam desempregados. Nadédia?
1: Obrigada, Matheus de Souza. Nossos ouvintes participam aqui do CBN Brasil. Ricardo Confessori, da Freguesia do Ó, diz que por lá muito frio e temperatura em queda. Ele que está de folga hoje. O Wagner falando no Jardim da Conquista, São Mateus, que está um gelo. O J. Luiz mandou mensagem falando do trânsito, da Marginal sentido Dutra, bem lenta e o tempo bem nublado. E o Leandro falando da Vila das Mercês, na Rua Dom Vilares, que está um baita frio. Mandou um hashtag sai frio.
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3: Daqui a pouco nós teremos o Teco Medina, mas antes, Nadege, queria informar sobre o início das sabatinas com os presidenciáveis aqui da CBN, do Globo e do Valor.
1: É amanhã, Sardenberg. A partir de amanhã, sabatinas com os candidatos à presidência em 2026, transmissão ao vivo aqui na Rádio CBN, nos sites do Globo e do Valor e no YouTube. Começa às 10h30 da manhã, no horário de Brasília, até o meio-dia, então 1h30 de duração. O primeiro entrevistado amanhã é Romeu Zema, do Novo. Na quarta-feira, Ronaldo Caiado, do PSD. Na quinta, Renan Santos, do Missão. E Augusto Cury, do Avante. Na sexta-feira, o presidente Lula, do PT, e o senador Flávio Bolsonaro, do PL, foram convidados, mas não confirmaram presença até o momento. Foram chamados os candidatos mais bem colocados na pesquisa Quest da semana passada. Primeiro levantamento contratado pela TV Globo e pelo Globo nessa corrida eleitoral. Vão participar da sabatina os jornalistas Lauro Jardim e Malu Gaspar, colunistas do Globo, Milton Jung, nosso âncora aqui da CBN, e Maria Cristina Fernandes, colunista do Valor.
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0: Deco.
1: Oi, Stardenberg, boa tarde, Naded, boa tarde aos ouvintes, tudo bem?
2: Tudo bem, Teco, boa tarde.
0: Então, Teco, o Valor Invest fez uma reportagem entrevistando pessoas e tal, e a pergunta é o seguinte, quanto dinheiro você precisa ter, precisa acumular, para ser uma pessoa rica, né? É rico quem tem quanto?
1: Olha, segundo essa matéria, só fazendo um adendo, a matéria do Valor, mas a pesquisa foi do Google, tá?
0: Sei.
1: Segundo essas pessoas que ganham entre 15 e 50 mil, Stardenberg, você precisa ter 17 milhões para ser considerado rico. É uma pesquisa bastante interessante, porque mostra algumas coisas que já foram levantadas, até escritas pelo Michel Conforado, por exemplo, no último livro dele. Como as pessoas se enxergam de maneira diferente, né? Então, por exemplo, nessa pesquisa, só 14% das pessoas que ganham entre 15 e 50 mil se acham ricos, né? As pessoas nem se acham ricas. E aí tem um monte de coisa interessante, né? Mostra por que elas querem... o que fariam elas se considerarem ricas, né? Então é menos o dinheiro e mais a possibilidade de você ter liberdade, fazer o que você quiser... não precisar trabalhar, teoricamente, viver de renda, né? Então, seria esse o critério. Como elas chegaram em 17 milhões é curioso, né? Porque não tentei até fazer uma conta aqui, mas não consegui chegar nesse número deles. Parece um pouco meio... Acho que esse valor e pronto, né? Outras coisas interessantes...
0: Esse valor inclui dinheiro e propriedades, né?
1: Sim, 17 imóveis. Milhões de... 17 milhões de patrimônio, exatamente. Mas é uma conta curiosa, né, Stramberg? Porque é uma conta assim meio de padeiro, né, para o nosso ouvinte. Eu sempre falo que o ideal seria a gente ter uma ideia de gasto anualizado, né? Porque tem alguns gastos da nossa vida que não são todo mês, por exemplo, o IPVA, por exemplo, o seguro do carro, mesmo o IPTU também não é todo mês. Então, tem coisas que a gente paga uma vez ao ano, mas não é todo mês, né? Se você quiser manter o padrão de vida que você tem hoje, se você tiver 9 vezes o seu gasto anualizado investido, você, teoricamente, para o Brasil de hoje, com a inflação média que a gente tem tido, com a taxa de juros média que a gente tem tido, é suficiente. Então, essa conta aqui, enfim, dá muito menos do que 17 milhões, né?
0: Mas, como enfim, é que a conta? Repete, por favor.
1: 9 vezes o seu gasto anual. Se você, por exemplo, se você gasta, vamos supor, 10 mil por mês, né? Fazendo uma conta, arredondando tudo. 10 mil por mês, se você gastasse 120 ao ano, você precisaria ter um pouco mais de 1 milhão investido para o país de hoje, né? Com a taxa de juros de hoje e com essa inflação de mais ou menos 5 para viver de renda, né? Para você, teoricamente, não precisar trabalhar. Se o seu gasto aumentar, esse número aumenta. Se o seu gasto anual diminuir, esse número também pode ser menor. Mas, de qualquer maneira, é muito menos de 17 milhões, né? É muito menos, mesmo se você imaginar que o cara ganha 50 mil, a menos que tenha outras coisas aqui que ele considere importantes para se considerar rico, né?
0: Mas de onde você tirou esses 9 vezes?
1: Para você ser independente? Porque, ó, se você tiver hoje 9, vamos supor que você ganhe, vamos supor que você gaste 120 mil ao ano, certo, né? 9 vezes vai dar mais ou menos 1 milhão e 100. Né?
0: Certo.
1: 1 milhão e 100, se você pegar os juros de hoje, você tem mais, você recebe de renda mais do que 120 mais a inflação. Certo?
0: Certo.
1: Você receberia mais ou menos uns 150, 160 mil por ano dessa aplicação num Tesouro Selic, por exemplo. Você viveria com 120, aí tem que corrigir por uma inflação para você não perder o poder de compra. Você seguiria essa vida com poder de compra, com gasto que você tem hoje para sempre, né?
0: Tá certo.
1: Certo? Tá certo?
0: Tá.
1: Tá.
0: Não, tá fácil, não. Tá clara a conta, né?
1: Não, tá certa a conta, eu perguntei.
0: Tá, não tá
1: fácil.
0: Tô fazendo aqui
1: de cabeça, né? Não sei se...
0: Não, tá certo.
1: Acho que é isso mesmo. É que depende do seu gasto, né, Sandra? Tem gente que que tem um gasto anual de 100 mil, tem gente que tem um gasto anual de 1 milhão, né?
0: É.
1: Então, cada um tem o seu gasto e, evidentemente, ele vai alterando ao longo da vida, porque se casa, se separa, tem filho, se aposenta, enfim, tem, os remédios vão ficando mais caros, tem um monte de coisa vai acontecendo. Mas o gasto anual é um jeito de você medir isso, né? Então, é. Você tem que ter mais ou menos essa conta.
0: Teco Medina, obrigado, Teco. Até amanhã.
1: Até amanhã. Tchau, tchau.
2: Até.
0: Intervalo.
2: Já voltamos.
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1: Fala, Guilherme Gimenez.
2: Nadédia, falando da rodovia Presidente Dutra no sentido São Paulo, tem lentidão na passagem por Arujá, da altura do quilômetro 198 até o 201. Depois libera, e aí em toda a passagem por Guarulhos até a chegada marginal do Rio Tietê, boas condições de trânsito. Pela lateral tem um pouquinho de caminho mais carregado ali na região do aeroporto, mas dá para seguir. Quem sai de São Paulo e vai no sentido do Rio de Janeiro pela rodovia Presidente Dutra não enfrenta problemas também. Ayrton Senna com boas condições agora, Rodoanel Mário Covas também em ambos os sentidos. Quem utiliza a Regis Bittencourt só encontra trânsito mais intenso para São Paulo, na altura de Embu das Artes, na passagem pelo quilômetro 282. Chegada ao Largo do Taboão, intensa também por excesso de veículos, na verdade. Para quem vai no sentido Curitiba pela Regis, tudo livre. Raposo Tavares agora com caminho carregado ali na região da Granja Viana, próximo do quilômetro 23. E na chegada à capital agora, boas condições pela Castelo, pela Anhanguera e também pela Rodovia dos Bandeirantes.
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1: Nosso ouvinte Thiago Xeregatti da Moca, respondendo aos ouvintes que a gente trouxe no bloco local anterior. Ele disse aqui, hashtag, deixa o frio em paz, estamos no inverno. E eu sou desse mesmo time, sou a favor do frio. Centro de Gerenciamento de Emergências Climáticas, lembrando que estamos num estado de atenção para baixas temperaturas em toda a cidade, desde o meio-dia. E aí, no fim da tarde, nebulosidade volta a aumentar. Teremos chuviscos, principalmente nas regiões mais próximas da Serra do Mar, no extremo sul da Grande São Paulo. Continua contando para a gente como é que está o tempo aí onde você está.
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1: Nadédia. Sardenberg, a gente destaca agora informações. Fiquei na dúvida qual das duas informações a gente
3: então,
1: vai destacar.
3: É o seguinte, a gente falou sobre a entrevista do jornal Globo, Valor e CBN, que começa amanhã às 10:30. A série começa amanhã às 10:30, entrevista que será pelas emissoras da CBN, das 10:30 ao meio-dia. Um candidato por dia, então já estão confirmados o Romeu Zema para amanhã. Ao longo de toda a semana já estão todos confirmados. Os dois únicos que não confirmaram, a gente estava dizendo, foram o Lula e o Flávio Bolsonaro. O Romeu Zema, ele inicia hoje, participa hoje, desta segunda-feira, da série de entrevistas da TV Globo com os candidatos à presidência. A entrevista da TV Globo está marcada para as 9:05, 21:05, e será exibida depois do Jornal Nacional, conduzida pelos jornalistas Renata Vasconcelos e César Tralli. Você, quem quiser, pode acompanhar a entrevista também pela Globo News e pelo G1.
1: Sendo que nessa série do Jornal Nacional, aí sim, Lula e Flávio Bolsonaro participam, né? Está prevista na quinta-feira a participação de Lula e na sexta a de Flávio Bolsonaro. A ver.
3: Está prevista e a ver, né? Até lá a gente vai ver. E tínhamos uma outra informação sobre a história do filme, né, do Dark Horse.
1: Exato, o ministro do Supremo Tribunal Federal, Flávio Dino, atendeu a um pedido da Polícia Federal para que os dados da operação contra a produtora do filme Dark Horse sobre o ex-presidente Jair Bolsonaro sejam compartilhados. A informação da comentarista da CBN e colunista do Globo, Bela Megali. É sobre aquela operação da Polícia Civil de São Paulo, lá em junho, que deflagrou uma ação contra Carina Ferreira da Gama, produtora do filme. Essa investigação apontou suspeitas de fraudes e desvios de recursos públicos no contrato firmado pela ONG dela com a Prefeitura de São Paulo. Além da ONG, ela é dona da Go Up Entertainment, que é a produtora responsável pelo Dark Horse. Naquela ocasião, a Polícia de São Paulo fez buscas nas sedes da ONG e da produtora. E o foco da investigação da PF é diferente dessa apuração da Polícia Civil de São Paulo, mas agora então vai poder usar os dados apreendidos com a produtora e as empresas nas investigações que apuram se o filme usou recursos públicos.
3: E com isso, Nadésia Calado, a gente vai ficando por aqui. Tivemos na produção
1: Matheus de Souza e a Janaína Barros.
3: Nos trabalhos técnicos,
1: o Juliano Fonseca.
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1: Ótima semana a todos.
3: Muito boa semana a todos. Obrigado pela audiência e até mais.

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0: Segunda-feira, 24 de agosto de 2026. A Petrobras informou que o plano de negócios 2026-2030 prevê investimentos de US$ 2,5 bilhões na perfuração de 15 poços na margem equatorial, região considerada promissora para a expansão da produção de petróleo e gás no país. De acordo com a estatal, o valor corresponde a 37,5% do total destinado à exploração no período. Três poços aguardam licenciamento ambiental para o início das atividades. A Receita Federal abriu hoje a consulta ao quarto lote de restituição do Imposto de Renda 2026. Mais de 520 mil contribuintes vão dividir R$ 1,2 bilhão. O dinheiro será depositado na conta das pessoas na próxima segunda-feira. A consulta pode ser feita pelo site ou pelo aplicativo do Fisco. A Nova Zelândia vai apresentar um projeto de lei que proíbe redes sociais para menores de 16 anos. A proposta prevê multas de até 10% da receita global das plataformas. A medida enfrenta a resistência de um dos partidos da coalizão de governo. No horário de Brasília, 2:02.
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1: 2:03. Boa tarde para você que está na CBN. Hoje é segunda-feira, segundona braba, 24 de agosto de 2026. Fernando, boa tarde.
2: Oi, boa tarde, Tati. Boa tarde, ouvintes.
1: Daniel, quer uma boa notícia? Hoje já é 24 de agosto. Quem disse que é um mês interminável? Estamos aí, o quê? Na última semana, né? Se bem que a semana que vem, quando começa, ainda é agosto, mas loguinho já acaba. Tá de férias, né, Juliano? Tá bom. Olha lá.
2: Absurdo.
1: Olha o cara que acabou de voltar dizendo que é um absurdo você sair de férias. Que tal? Vamos juntinhos até as 5 horas da tarde. Muita informação pra você. Análise e diversão também nas brechas. Hoje, em Tudo é Política, Maria Cristina Fernandes comenta o primeiro debate entre os presidenciáveis sem as presenças de Lula, Flávio Bolsonaro e Romeu Zema.
2: Tem também CBN Pelo Mundo, hoje com o Felipe Figueiredo, analisa a guerra comercial entre Estados Unidos e Canadá.
1: Em Amores Possíveis, Carol Tchoukian vem aí hoje, vai discutir a polarização nas relações amorosas, baseada numa conversa com a psicoterapeuta, uma das maiores especialistas em relacionamento do mundo, Esther Perel.
2: Para onde vamos? Michel Corforado explica por que o crescimento da contratação de profissionais neurodivergentes no Brasil ainda não significa inclusão.
1: Que programa é esse, hein? Que tem Carol Tchoukian na sequência, tem Michel Corforado e logo depois vem o professor Pasquale com a nossa língua de todo dia, respondendo a dúvida da ouvinte Lúcia Iwamoto, de Vargem Grande Paulista, sobre as palavras socializar e sociabilizar.
2: Tem também futebol no Quatro em Campo, com Gabriel Dudziak e Carlos Eduardo Éboli.
1: Ai, sério? A gente vai ter que falar do brasileiro? Você também não tá querendo hoje, não, que eu sei. É. Fazer o quê? Aqui é a notícia em primeiro lugar, não é mesmo? Tem sala de música, claro, como todos os dias. João Marcelo Bosco, ele vem aí hoje, segunda-feira, é dia da gente ampliar o nosso repertório musical e conhecer músicas do mundo. Dia em que o João traz músicas de países que a gente não tem muito costume de consumir, né? Então, sei lá, vai ser uma música que não vai ser do Brasil. Não vai ser americana, norte-americana, estadunidense, sei lá. Não vai ser inglesa também, não vai. Canadense também não vai. Da onde será que vem as músicas do mundo hoje? João Marcelo Bosco ali com o nosso Sala de Música para encerrar o Estúdio CBN. Falar em Sala de Música? Como é que tamo, hein? Tamo aqui puxando quadríceps, né? Alongando pro nosso evento.
2: Tem algumas novidades. Você não esteve aqui na sexta-feira, estava de folga. Mas foi o dia que nós divulgamos o WhatsApp que os ouvintes podem mandar seus áudios para
1: construir,
2: fazer parte do roteiro do Sala de Música especial 9 anos no Blue Note em São Paulo no dia 13 de setembro.
1: Ai, vai ser legal, uma quinta-feira. Eu, Fernando, João Marcelo Boscoli, vamos receber João Sabiá, músico que vai estar no palco com a gente. Na plateia estarão os nossos ouvintes, claro, senão a festa não vai ter graça nenhuma. Mas você participa ajudando a gente a criar o roteiro dessa noite. Tem chegado coisa legal?
2: Tem chegado coisa muito legal e ainda dá tempo. Vamos lá, você tem que pensar numa história, num episódio, numa edição que te marcou, por que marcou, qual foi a música, qual foi a história. E aí são vários quadros, né? Pode ser o Músicas do Mundo, pode ser do Gosto Sim, dentro do estúdio. Sextá.
1: Pegadas musicais.
2: Tem pegadas musicais. Qual foi, quando foi e por que te tocou? E aí você manda um áudio, sempre áudio, gente. Porque daí esse áudio pode fazer parte do roteiro que a gente vai apresentar no dia 3 lá no Blue Note.
1: Ai, que legal.
2: Ó, anota aí o WhatsApp. É um WhatsApp diferente pra você mandar áudio pro Sala de Música. 98924-2444. 11, que é São Paulo. 98924-2444.
1: 2444. Então vamos lá. 98924-2444.
2: Isso. Áudio pro Sala de Música Especial 9 anos.
1: Manda.
2: Pensa aí.
1: Manda. A gente tá esperando a sua participação. Os ingressos já estão à venda. Se você quiser, passa lá no meu perfil no Instagram, do Fernando ou do próprio Blue Note. Providencie o seu ingresso. E fique esperto também, caso você não queira, não possa. CBN, como eu digo sempre, que é uma mãe, vai presentear alguns ouvintes, né?
2: Sim, teremos 10 pares de ingressos para os ouvintes. Em breve os detalhes, tá?
1: Bom. É,
2: vamos lá, primeira, vamos por partes. Primeira coisa, a gente receber aqui a sua história por áudio.
1: Manda, manda que vai ser legal. E vamos nessa? Bom, eu tenho que dizer o quê? Que além de tudo isso e tal, nesse cardápio recheado do Estúdio CBN, tem também a nossa reportagem, né? Claro que sim, durante a tarde toda, trabalhando muito e deixando você bem informado, bem informada durante as tardes por aqui. 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Fernando e eu surgiremos ali listadinho, branquinho, bonitos, como sempre, para te fazer companhia na tarde de hoje. Simbora!

0: 2h09. Vamos movimentar nossa reportagem. Vamos começar por Brasília. Novidades do caso Master. Felipe Igreja, boa tarde.
1: Boa tarde, Tatiana. Boa tarde a todos. Os acionistas do Banco de Brasília aprovaram hoje pela manhã a autorização para o ajuizamento de medidas de responsabilização civil contra ex-administradores do banco que venham a ser identificados como responsáveis por prejuízos causados ao BRB nas operações com o Banco Master. A deliberação dos acionistas ocorreu por maioria de votos durante a Assembleia Geral Extraordinária que foi realizada hoje pela manhã. Essa autorização não representa a definição prévia de responsabilização de pessoas específicas, mas sim a deliberação durante a Assembleia é um rito procedimental essencial para que sejam continuadas as apurações de responsabilidade por parte da PF e dos demais órgãos investigativos. Não foram também divulgados nomes de gestores que podem vir a ser alvo dessas ações. Na semana passada, a Polícia Federal pediu ao ministro André Mendonça, do Supremo Tribunal Federal, mais 60 dias para concluir o inquérito envolvendo o BRB. Isso porque a corporação afirmou ter identificado mais diretores do banco que poderiam estar envolvidos em irregularidades e transações fraudulentas. A ideia agora é continuar as investigações, colhendo mais depoimentos e analisando documentações e todo o material já apreendido em fases anteriores da Operação Compliance Zero. O ex-presidente do BRB, Paulo Henrique Costa, é o único ex-dirigente preso preventivamente nessa investigação. A PF suspeita que o BRB gastou cerca de 12 bilhões de reais para comprar carteiras fraudulentas do Master e agora quer aprofundar essas apurações. Paulo Henrique Costa, assim como Daniel Vorcaro, tentou uma delação premiada, mas não teve sucesso. O presidente da Associação Brasileira de Defesa dos Clientes e consumidores de operações financeiras e bancárias, Raimundo Nonato, afirma, no entanto, que não é simples provar o envolvimento de ex-gestores do banco nas irregularidades.
2: Quando um banco busca judicialmente responsabilizar ex-administradores, significa que a instituição está tentando apurar se determinadas decisões, ações ou omissões de antigos gestores contribuíram para causar prejuízos ao patrimônio do próprio banco. Não basta existir um prejuízo para que o administrador seja automaticamente responsabilizado. É necessário individualizar a conduta e demonstrar, conforme o caso, que houve uma atuação contrária à legislação, além da existência do dano e da relação entre a conduta do gestor e esse prejuízo.
1: Enquanto isso, a governadora do DF, Celina Leão, enviou um ofício ao ministro da Fazenda, Dario Durigan, ainda na semana passada, solicitando uma nova reunião para tratar da operação de crédito para tentar salvar o BRB. No documento, Celina pede que Durigan avalie a viabilidade de convidar novamente o grupo de bancos que vinha discutindo ser fiador do empréstimo do DF de cerca de 6,6 bilhões de reais junto ao Fundo Garantidor de Crédito. Celina quer uma nova reunião com esses bancos, mas a Fazenda ainda não tem data para esse encontro. Fernando e Tatiana.
0: O Felipe, o presidente do Banco Central, Gabriel Galípolo, falou sobre endividamento e PIX, certo?
1: Exatamente. Hoje, no evento pela manhã, o evento da Febraban, o Gabriel Galípolo, presidente do Banco Central, saiu em defesa do PIX em meio aos ataques dos Estados Unidos contra o sistema brasileiro e disse que a medida ampliou o acesso da população ao sistema financeiro. Galípolo defendeu os avanços proporcionados pelo sistema de pagamento instantâneo criado pelo Banco Central, mas também reconheceu que essa inclusão no sistema financeiro contribuiu para o aumento do endividamento da população. Galípolo também comemorou o alto nível de confiança do PIX e brincou até mesmo com o resultado de uma pesquisa, a pesquisa da Quest, que aponta que 80% dos brasileiros dizem confiar no PIX, enquanto 70% afirmam confiar no próprio cônjuge. Um estudo do Banco Central mostra ainda que a ferramenta já é utilizada por 148 milhões de pessoas físicas no país. Já o endividamento endividamento foi citado como preocupação por Galípolo. Ele ressaltou que mesmo com o aumento da renda e a redução do desemprego, houve um aumento do endividamento dos brasileiros. Galípolo afirmou que a dívida tem sido causada por linhas de crédito usadas para consumo e despesas recorrentes. E citou como vilões principais o rotativo do cartão de crédito, consignados e também o crédito pessoal. Tatiana.
0: Obrigada, Felipe. Felipe Igreja, em Brasília.
3: Em São Paulo, agora, Lucas Taveira tem mais informações sobre a Braskem. Oi, Lucas, boa tarde.
4: Boa tarde, Fernando. Para você, para todo mundo ligado aqui na Rádio CBN, a Braskem protocolou um pedido de recuperação extrajudicial na Justiça de São Paulo. A apuração é do comentarista da CBN, colunista do jornal O Globo, Lauro Jardim. A petroquímica terá 90 dias de proteção para negociar um plano definitivo de reestruturação. A dívida da companhia chega a 54 bilhões de reais. O Banco do Brasil, o BNDES, o Itaú Unibanco, o Bradesco e o Santander estão entre os maiores credores. Na semana passada, a Braskem havia informado que tinha intensificado as negociações com os parceiros comerciais. A empresa tinha conseguido uma tutela que suspendeu por 60 dias determinadas execuções e bloqueios de bens. O prazo vencia nesta semana, após a segunda vara de falências e recuperações judiciais de São Paulo ter concedido a medida em meio à pressão sobre a liquidez da petroquímica. A Braskem intensificou conversas com credores nas últimas semanas, mas não conseguiu chegar a um formato da reestruturação. A empresa diz que buscou uma solução negociada antes de pedir recuperação extrajudicial ou adotar outro mecanismo. A gente lembra que nos Estados Unidos, a Braskem e as controladas pediram o reconhecimento da tutela brasileira em junho. 4 dias depois, a justiça americana concedeu de forma preliminar um automatic stay, uma suspensão automática de medidas de cobrança pelo mesmo prazo da decisão brasileira. A Braskem registrou lucro de 3 bilhões 330 milhões de reais no segundo trimestre, após reverter um prejuízo em lucro. Mesmo assim, a empresa enfrenta dificuldades financeiras e negocia uma reestruturação mais ampla da dívida. A Fitch rebaixou a nota de crédito da Braskem de C para RD, classificação de inadimplência restrita. A agência atribuiu a decisão ao não pagamento de juros sobre obrigações financeiras em meio aos esforços da empresa para preservar a liquidez. Fernando?
3: Obrigado, Lucas Taveira, com informações em São Paulo.
0: Rio de Janeiro, agora. Gente, que caso horroroso, brutal, chocante, desumano, o espancamento de um ciclista em Copacabana. Em Copacabana? Acho que foi em Copacabana, no Rio de Janeiro. Por algo que o Leandro Rezende, âncora do CBN Rio, definiu como um comportamento de milícia. Vamos com atualizações? Isa Morena, boa tarde.
5: Boa tarde, Tatiana. Boa tarde, Fernando. A Justiça do Rio manteve a prisão dos 4 envolvidos na morte do Cláudio Rafael Landeiro, ciclista que foi espancado depois de ser acusado de ter roubado a bicicleta que pertencia à própria irmã. São eles os entregadores Ailton José da Silva e Felipe Eduardo dos Santos Silva e os seguranças Jorge Luiz Ricardo Dias e Davi Santos Machado. A Polícia Civil tenta identificar ainda um quinto suspeito. O delegado titular da Delegacia de Copacabana, Ângelo Lages, detalhou essas buscas à CBN.
6: De fato, a gente está tentando identificar esse quinto elemento que atravessa a rua, desfere 2 chutes na cabeça da vítima, já caída no chão, sem qualquer possibilidade de defesa. A gente ainda não tem a qualificação dele, mas a gente pretende avançar sim no sentido de identificá-lo.
5: E um fato, Tati e Fernando, que chocou a polícia, conforme as investigações vão se desenrolando, é que o Davi, apontado também como principal ator dessas agressões contra o Cláudio, utilizou a bicicleta que estava com a vítima para poder ir até a delegacia prestar o primeiro depoimento. A reportagem da CBN obteve essas filmagens e elas mostram o Davi usando a bicicleta tranquilamente na calçada da rua Hilário de Gouveia, chegando até a 12ª Delegacia de Polícia em Copacabana, Zona Sul, inclusive bairro como você bem falou, Tati, onde as agressões aconteceram. E em meio às apurações, a delegacia de Copacabana deve avançar também nas investigações sobre a contratação de seguranças clandestinos na região. A informação foi dada também pelo delegado Ângelo Lages à CBN. O Davi e o Jorge, né, os dois agressores que estão presos, fariam parte de uma segurança clandestina na região da Rua Barata Ribeiro, perto da esquina com a Rua Belfor Roxo. Segundo o delegado Ângelo Lages, eles devem ouvir mais pessoas para ir a fundo sobre essa questão da segurança clandestina. Vamos ouvir.
6: No que tange a segurança privada clandestina, a gente vai avançar também. A gente vai ouvir quem teria contratado esses seguranças. De alguma forma, eles fomentavam esse exercício irregular de profissão, né? Uma vez que a atividade de segurança em via pública é exclusiva do Estado.
5: Eu lembro que o Cláudio foi espancado após ter sido acusado de roubar a bicicleta com que ele usava e que, na verdade, era da irmã dele. Depois do fim das agressões, os suspeitos deixam Cláudio no chão, inclusive chegam a filmá-lo antes de irem embora. Ele foi levado por bombeiros posteriormente ao Hospital Municipal Miguel Couto, onde não resistiu e acabou falecendo por hemorragia interna, traumatismo crânioencefálico e lesões no baço e no rim esquerdo, provocadas ali por as ações contundentes pelas agressões. Tati e Fernando.
0: O horror, o horror. A gente vai acompanhando essa investigação para que um crime bárbaro desse não fique impune. Obrigada, Isa Morena, no Rio de Janeiro.
3: De volta a São Paulo, Beatriz Lacorte tem mais informações sobre uma operação contra uma rede suspeita de atuar desde roubo de alianças até outras joias. Oi, Beatriz, boa tarde para você.
7: Fernando, boa tarde. A Polícia Civil de São Paulo realizou uma operação contra uma rede suspeita de roubar joias de ouro, derreter as peças e recolocá-las no mercado. A segunda parte da Operação Ouro Reverso, coordenada pelo Departamento Estadual de Investigações Criminais, emitiu 35 mandados na capital paulista e em Guarulhos, na região metropolitana. Foram 28 de busca e apreensão, 4 de prisão temporária e 3 de prisão preventiva. A justiça também determinou o bloqueio de mais de R$ 34.600.000 em 13 contas bancárias dos envolvidos. O delegado Ronaldo Saieg explicou o trabalho da ação policial e como o esquema funcionava.
8: Desvelar todo o circuito do ouro, o circuito criminoso do ouro, desde da subtração por meio de furto ou roubo, passando pelos intermediários até chegar nas empresas. As empresas que acabam comprando esse ouro sabendo que ser de origem criminosa, porque tem razão de como ele chega, através de intermediários que também são criminosos, que também são alvos da operação.
7: Segundo Ronaldo, empresas recebiam o ouro roubado, derretiam material e produziam novas peças, com o objetivo de eliminar rastros criminosos. A apuração aponta também que um grupo responsável pela lavagem do dinheiro obtido com a venda do ouro utilizava empresas de fachada e depósitos fracionados para esconder a origem dos recursos. A primeira etapa da operação, realizada em maio do ano passado, apreendeu quase R$ 3 milhões em ouro e joias e mais de R$ 150 mil em dinheiro. A fase atual busca identificar outros integrantes da organização, principalmente lojistas, locais usados para derreter o ouro e pessoas envolvidas na movimentação financeira do esquema. Fernando.
3: Obrigada essa informação de Beatriz Lacorte em São Paulo.
0: De volta ao Rio de Janeiro, Gabriel Freitas com uma informação de uma investigação a respeito de um golpe. Um não, alguns, né, Gabriel? Boa tarde.
9: Várias pessoas realmente com prejuízos enormes, viu, Tati? Por conta de uma mulher que inclusive foi presa hoje cedo, suspeita de aplicar esses golpes com venda de pacotes de viagem que não eram entregues aos clientes. A Vitória da Cunha Ferreira Alvim era dona da agência Latitude Outdoor Adventures. E de acordo com a Polícia Civil aqui do Rio, ela usava as redes sociais para anunciar viagens nacionais e internacionais. Essa investigação está apontando que os clientes contratavam pacotes que incluíam passagens aéreas, hospedagem, reservas e outros serviços. Depois de assinar o contrato, as vítimas faziam pagamento integral, normalmente por Pix, e segundo a polícia, a partir daí os serviços prometidos não eram prestados. As passagens não eram emitidas, as reservas não eram feitas e os clientes passavam a ter dificuldade para conseguir contato com essa agência. Em muitos casos, a suspeita de fraude só aparecia quando a data da viagem se aproximava. Era nesse momento que os clientes procuravam a empresa para pedir os vouchers, os bilhetes e os comprovantes das reservas, e aí descobriam, né, que os serviços não tinham sido nem contratados. Uma das vítimas que denunciou o caso teve prejuízo de R$ 8.700. Ela tinha comprado dois pacotes, um para a ilha de San Andrés, no Caribe, e outro para o Chile. A Polícia Civil afirma que reuniu provas de que Vitória vendia os pacotes já com a intenção de não cumprir os contratos. Para os investigadores, essa conduta caracteriza estelionato, né? A polícia agora está apurando a existência de outras vítimas e tentando calcular o prejuízo total provocado por esse esquema. A CBN ainda está tentando, né, localizar a defesa da Vitória. Ainda não temos informações sobre os advogados, né, e sobre qual é a versão da Vitória da Cunha Ferreira Alvim, dona dessa agência Latitude Outdoor Adventures, que foi presa hoje cedo pela Polícia Civil aqui do Rio. Tati.
0: Obrigada, Gabriel. Gabriel Freitas, no Rio de Janeiro. São 2:26.
3: Em Belo Horizonte, nós temos agora a participação de Marcelo Martins. Oi, Marcelo, boa tarde.
10: Boa tarde, Fernando. Duas pessoas morreram e 25 ficaram feridas em um acidente entre um ônibus e uma carreta na BR-040, entre os municípios de Esmeraldas e Capim Branco, na região metropolitana de Belo Horizonte. Segundo o Corpo de Bombeiros, os feridos foram encaminhados para a rede hospitalar de Sete Lagoas. Três estão internados em estado grave: um homem, uma mulher de 32 anos e um bebê de 10 meses. O motorista do caminhão e uma passageira do ônibus morreram no local. De acordo com o policial rodoviário Marcos Marques, a carreta invadiu a contramão em um trecho de pista dupla.
11: São levantamentos iniciais, né, que vai ser parte de um processo de perícia que vai trazer um retorno mais conclusivo. Mas a princípio, a carreta, por algum motivo, perdeu o controle, invadiu a contramão. Ela colidiu primeiro num terceiro veículo de leve e colidiu de forma grave contra o ônibus.
10: A Polícia Civil foi acionada para realizar a perícia no local. O Corpo de Bombeiros demorou mais de 3 horas para controlar um incêndio na carroceria da carreta e no ônibus, que ficaram completamente destruídos com o fogo. O ônibus da empresa Pássaro Verde, que ficou tombado na pista, saiu de Minas Novas, no Vale do Jequitinhonha, e seguia para a capital mineira. A companhia informou em uma rede social, por meio de nota, que presta o suporte necessário às vítimas e familiares e que acompanha a apuração dos fatos junto aos órgãos responsáveis. A BR-040 foi completamente liberada por volta de meio-dia, mais de 5 horas após o acidente. Fernando.
3: Obrigado. Marcelo Martins, com informações em Belo Horizonte.
0: 4 minutos de informação na sua cidade. Na volta, direto para o repórter CBN.
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1: Lucas Taveira, diga, Lucas.
2: Fernando, agora a cidade de São Paulo com 265 quilômetros de lentidão, segundo o monitoramento da CET, bem menor do que a gente tem visto nos últimos dias, né? Ali perto de sexta-feira, quando chega a 400 quilômetros nesse horário, agora 265 quilômetros de lentidão. Marginal do Rio Tietê, sentido Ayrton Senna, tem trânsito bem congestionado na região da Lapa até a Ponte das Bandeiras, viu? Esse é o pior trecho ali no sentido Ayrton Senna. Já em direção à rodovia Castelo Branco, o trânsito flui bem, o motorista encontra um pouco de lentidão na região da freguesia do Ó e também na chegada ao Cebolão, mas de resto o trânsito vai fluindo bem. Já na marginal do Rio Pinheiros, no sentido Zona Sul, o trânsito é lento na saída ali do Cebolão e também na passagem pela Raia Olímpica da USP, ali o motorista vai naquele anda e para até a ponte da cidade universitária, depois já encontra boas condições, na chegada à ponte Eusébio Matoso também o trânsito flui bem. Já no sentido Cebolão, a Avenida Rebouças ali, em direção ali à Estação Hebraica Rebouças, o motorista encontra um pouco de lentidão, depois também o trânsito vai fluindo bem com boas condições. Agora sim, a Avenida Rebouças tem um tráfego condicionado, tanto para quem vai ao centro, quanto para quem vai à marginal do Rio Pinheiros, principalmente ali na altura da Estação Oscar Freire. Já no corredor Norte-Sul, a gente destaca aquele trecho ali no Parque Ibirapuera, na Avenida 23 de Maio, com trânsito bem congestionado para quem vai em direção ao centro, também para quem vai para a Zona Sul, o trânsito por ali é mais complicado. A gente destaca, por fim, a Avenida Tiradentes, a Avenida do Estado também, na região ali da Luz, com o tráfego um pouco mais congestionado ali, tanto para quem vai ao centro, mas principalmente para quem vai para Santana ali, encontra esse trecho um pouco mais congestionado. Fernando?
1: Obrigado, Lucas.

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1: Céu nublado, temperatura agora 19 graus.
2: A passagem de uma frente fria pela costa de São Paulo aumentou a infiltração de ar marítimo. Por isso, essa mudança no tempo que nós estamos vendo nesta segunda-feira. Todo o leste do estado de São Paulo, incluindo aí a região do litoral, a Grande São Paulo, os vales do Paraíba e do Ribeira, estão e vão continuar esta segunda-feira com grande quantidade de nuvens, um predomínio de céu nublado e ao longo do dia poderemos ter aí alguma chuvinha, chuvia leve, chuviscos até a noite. Por causa da presença desse ar frio e de toda essa nebulosidade, a temperatura já não vai subir como no fim de semana. Nesta segunda-feira, a máxima na cidade de São Paulo não deve passar dos 20 graus. Há um grande contraste de umidade entre o leste do estado de São Paulo e as outras áreas pelo interior paulista, que estão ensolaradas e assim vão ficar o dia todo. Nesta terça-feira, esta situação se mantém. Teremos um sol forte em praticamente todas as áreas do interior paulista, mas na Grande São Paulo, no litoral, nos vales do Paraíba e do Ribeira, a terça-feira será com predomínio de céu nublado e há condições de chuviscos ao longo do dia. A temperatura vai ficar baixa na região da cidade de São Paulo, variando entre 13 e 21 graus. Na quarta-feira, o tempo frio e úmido ainda predomina por aqui. É a partir da quinta-feira que a temperatura terá uma grande e rápida elevação na região da Grande São Paulo. Josélia Pegorim, da Clima Tempo, para a CBN.

0: Segunda-feira, 24 de agosto de 2026. Os motoristas já podem usar o aplicativo CNH do Brasil para consultar as passagens registradas em pedágios eletrônicos conhecidos como Free Flow. A funcionalidade vale para as rodovias federais e estaduais e permite a passagem de veículos pelos pontos de cobrança sem a necessidade de parar. As pessoas também terão acesso a informações centralizadas para identificar a concessionária responsável e o canal indicado para fazer o pagamento. Atualmente, 16 companhias oferecem o serviço. Em evento na Bolsa de Valores de São Paulo, o ministro dos Transportes, Jorge Santoro, afirmou que os motoristas inadimplentes devem aproveitar a oportunidade e quitar os débitos. De acordo com ele, o prazo, até 16 de novembro, não será prorrogado. A falta de pagamento de pedágio é infração grave com multa de R$ 195,23 e 5 pontos na CNH. A Agência Nacional de Vigilância Sanitária aprovou o registro do segundo medicamento genérico de semaglutida. A autorização foi concedida à Germed, farmacêutica responsável pela Semaclic. A semaglutida é o princípio ativo de medicamentos como Ozempic e Wegovy, usados no tratamento do diabetes tipo 2 e da obesidade. A expectativa é de que o genérico seja 35% mais barato. Ao menos 3 pessoas morreram em bombardeios de Israel em Gaza, incluindo uma criança de 4 anos. A informação é da Defesa Civil Palestina. O governo israelense afirmou que vai intensificar a ofensiva caso o Hamas mantenha os lançamentos de drones contra o país. O exército de Israel informou que um comandante da facção terrorista foi morto na ofensiva. No horário de Brasília, 2h34.
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0: São 2:35. Ontem, como acontece tradicionalmente há muitos, muitos, muitos anos, a Band realizou o primeiro debate entre os candidatos à presidência. E pela primeira vez em muitos, muitos anos, os dois principais candidatos se ausentaram desse debate. Não compareceram Flávio Bolsonaro, candidato do PL, também não compareceu o presidente Lula, candidato do PT à reeleição. Também não compareceu o candidato Romeu Zema. De modo que os outros três estiveram lá e a gente vai saber o que a Maria Cristina Fernandes achou desse primeiro encontro entre os candidatos à presidência, bastante desfalcado.
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0: Maria Cristina Fernandes, boa tarde.
1: Boa tarde, Tati. Boa tarde, ouvinte.
0: Bom, já...
1: Boa tarde, Fernando.
2: Boa tarde, Maria Cristina.
0: Adiantei aqui para o nosso ouvinte o seu assunto, Maria Cristina, o debate de ontem, o primeiro... Ou que era para ser, né, o primeiro confronto entre todos os candidatos à presidência, bastante desfalcado pelos dois principais candidatos e também por um terceiro candidato, candidato do Partido Novo, Romeu Zema.
1: Pois é, sempre lamentável quando os candidatos faltam a debates, porque por mais que a gente assista entrevista, faça entrevistas com os candidatos, é no debate que o confronto entre eles, né, a disputa de votos, são políticos. Né? O discurso político é confrontado. Os candidatos estudam seus adversários para pegar o ponto fraco. O questionamento de um candidato para outro é muito diferente daquele que o jornalista faz. Ali são dois personagens... do ringue da política, que são os personagens do ringue da política que se defrontam. Então, é sempre lamentável quando a gente tem não apenas duas, né, o presidente Lula e o senador Flávio Bolsonaro, mas também o ex-governador Romeu Zema, ausentes do debate. Dito isso, Tati, Fernando, eu fiquei imaginando com o desempenho do candidato à missão, o Renan Santos, fiquei pensando se de fato não teria sido melhor para eles participar, porque o que se disse é que eles não queriam ficar expostos ali, o presidente Lula não queria ficar exposto àquela coisa histriônica do Renan. E o Flávio, sem o Lula, também não ia ficar ali para levar a pancada de todo mundo, e o Zema... de quem se desconfiou que ele poderia, inclusive, vir a desistir da eleição. Ele confirmou hoje a participação nas sabatinas do Jornal Nacional, na Globo. Mas o fato é que aquele comportamento histriônico e agressivo do Renan, ao fim e ao cabo, pode até beneficiar quem está ali ao lado. Vide o que aconteceu com o Cury, né? Uhum. Que é o candidato do Avante, né, o Augusto Cury. O que que fez o Renan? Né? Ele chamou o presidente da República de bêbado, disse que era preferível, de fato, ficar bebendo em casa, ficar com a Janja.
0: Nossa.
1: Que é a primeira-dama. Sobre o Flávio, ele disse que era um idiota, um cachorrinho que ficou perdido na ninhada, disse que ele tinha problemas gástricos, para não... avançar muito para poupar o ouvinte. E aí, lá para as tantas, o Augusto Cury disse, olha, ele vestiu o figurino do psiquiatra. Olha, você tem boas ideias, mas tem um perfil muito agressivo, Renan, né? Uma coisa, ele agiu ali como meio paternal com o Renan, né? O Caiado, Ronaldo Caiado, ex-governador de Goiás, candidato pelo PSD, eu acho que ele fez a proposta mais factível de todo o encontro, que é o confisco de bens de autores do feminicídio. Ele até tentou discutir isso, mas não conseguiu. O Cury logo...

0: houve pouca interação entre as propostas. O embate que teve ali o Renan e o Cury, o Renan contra a escala 5x2, o Cury argumentando que 30% dos brasileiros estão com burnout. E o Cury manteve até o fim esse tom de autoajuda, né? E disse que esse ambiente digital mexe com o ciclo da dopamina, o tempo inteiro ela falando dos neurodivergentes, né, que são os portadores de déficit de atenção, que são distúrbios emocionais mais que hoje se tornaram mais comuns, né, o autismo. E lá para as tantas, né, ele também fez a sua performance A Vida é Bela e Breve como uma Gota de Orvalho, né? Uma coisa realmente patética, ele disse para o Caiado, e antes de se despedir, declarou-se apaixonado pela esposa, que o acha lindo. Então, este foi o nível do debate. Agora, este show de horrores não foi capaz de manter a atenção do candidato a vice do Caiado, que é o presidente do PSD, Gilberto Kassab. A imagem invadiu as redes sociais hoje, que ele foi flagrado cochilando na audiência.
1: E não foi
0: E
1: uma
0: aí
1: vez
0: deu uma.
1: só.
0: Pois é, não foi uma vez só. Então, nem todo esse show de horrores foi capaz de manter o Kassab atento, né? E o bem-humorado, o Caiado, tuitou hoje pela manhã que, quando ele for eleito presidente, o eleitor vai poder dormir tranquilo que nem o Kassab na audiência. Então, este foi o debate de ontem. Os próximos serão diferentes, eu não sei. Mas, enfim, as campanhas estão discutindo, nem o Lula, nem o Flávio deram respostas definitivas sobre a participação. Mas um candidato como o Renan, que está marçalizando a campanha, né? Ele está fazendo a
1: Esse foi um
0: campanha,
1: bom
0: a disputa
1: verbo.
0: para ele.
1: Nossa, eu ia. Lembrei dele. Até porque, Maria Cristina, atitudes como a dele, do Renan Santos, ajudam a sustentar o argumento daqueles que não vão. Isso, não é isso que eles usam? Assim,
0: Exato, justifica. Olha,
1: justifica.
0: eu vou lá para um debate desse para ficar me submetendo. A minha pergunta, isso é o que é o senso comum que todos nós concluímos ao final daquele debate. Eu digo, nossa, melhor que o Flávio Lula não tivesse ido mesmo para ficar aguentando coisas desse rapaz. Mas, assim, ao fim e ao cabo, expor ao eleitor, a quem assiste, o ridículo que é você conduzir um debate, você pautar sua participação por esse tipo de histrionice e agressividade. Eu não sei se não acaba beneficiando quem consegue manter a postura, sabe, Fernando? É uma pergunta que eu me faço, não tenho pesquisa sobre isso. Mas se você consegue manter a postura mostrar o ridículo que é isso, porque se o eleitor fica acordado até tarde, num domingo à noite, né, precisando acordar cedo no outro dia, para ficar vendo esse tipo de coisa, realmente, assim, não ajuda nada,
1: E é uma
0: né?
1: falta de respeito com o eleitor, né, Maria Cristina? Vamos combinar.
0: Falta de respeito, é coisa de quem não está na eleição. Quem está na eleição para ganhar seguidor, né, para cultivar esse seguidor da. Aliás, é uma coisa bastante comum nesse discurso político do Renan. Ele é muito. Ele fez suas redes sociais, ele fez a fama do Missão, ele conseguiu ter audiência com um discurso para a machosfera, né, um discurso misógino. E hoje em dia, nos debates, nas entrevistas, quando ele é indagado sobre isso, ele defende, ele diz que não tem nada disso, e que algumas expressões, alguns momentos que ele teve foram brincadeira, que ele não acredita naquilo. Uma coisa é um comportamento nas redes, outra é aqui como candidato. Como se uma coisa não explicasse a outra, né? Ele conseguiu se viabilizar como candidato por conta de uma audiência cultivada e conquistada nas redes com esse tipo de comportamento.
1: Sim.
0: Então não há como separar as duas coisas, né? E ele trata como se fossem dois universos distintos. Não são. é o mesmo universo e que oferecer

0: Esse espetáculo pavoroso na noite de ontem.
1: Perfeito, perfeito. Vamos ver como é que vem, né, agora, como é que serão os próximos embates, né? Porque teremos Sabatina aqui na CBN, vai ter uma série de entrevistas também na TV Globo, tem uma agenda bem cheia daqui até o dia 4, né? Ou até o dia
0: Pois
1: 2, né?
0: é, amanhã convido os ouvintes. Estarei lá na bancada com o Milton Jung, o Lauro Jardim e a Malu Gaspar para entrevistar o Romeu Zema às 10h30 da manhã na CBN e nos sites do Valor e do Globo.
1: Estaremos
2: Timaço, ligados.
1: imperdível.
2: Legal.
1: Obrigada, Maria Cristina. Um beijo para você. Até amanhã.
0: Obrigada, Tati. Fernando, até amanhã. Boa tarde aos
2: Até amanhã.
0: ouvintes.
2: Temos informações agora em Brasília com a Samantha Klein. Samantha, boa tarde.
3: Fernando, Tati, boa tarde. O ministro Flávio Dino atendeu um pedido da Polícia Federal e vai ser disponibilizado, portanto, conforme essa decisão, os dados da operação contra a produtora do filme Dark Horse, que trata de um filme aí sobre a vida do ex-presidente Jair Bolsonaro. A informação é da colunista Bela Megali. Lembrando que no mês de julho, a Polícia Civil em São Paulo deflagrou uma ação contra a produtora Karina Ferreira da Gama. A investigação mostrou suspeitas de fraudes, desvios de recursos no contrato firmado por uma ONG de Karina, chamada Instituto Conhecer Brasil, com a Prefeitura de São Paulo. Além da ONG, Karina é dona da Go Up Entertainment, que é justamente a produtora do filme Dark Horse. A Polícia de São Paulo realizou buscas na sede do Instituto Conhecer Brasil, também na Go Up, além de dois endereços residenciais de Karina. O foco dessa investigação da Polícia Federal é diferente das apurações da Polícia Civil de São Paulo, segundo a Bela Megali, mas os dados apreendidos com a produtora e as empresas serão utilizados em ambas investigações, que apuram se o filme utilizou ou não recursos públicos. Lembrando que o caso envolve cinco parlamentares, entre eles o deputado federal Mário Frias, que destinou 2 milhões de reais em emendas em 2024 para a ONG de Karina. Além disso, em maio, Mário Frias afirmou que as emendas indicadas para a ONG não teriam sido direcionadas para a produção do filme a respeito da vida de Bolsonaro. Esse inquérito no STF também está sob sigilo. Com vocês.
2: Obrigado, Samantha Klein, com informações em Brasília. Daqui a pouco tem Felipe Figueiredo para a gente falar sobre a situação entre a guerra tarifária entre Estados Unidos e o Canadá. Mas tem uma outra informação, essa acabou de sair, que é o seguinte: os Estados Unidos anunciaram agora novas sanções contra quase 60 empresas, também pessoas e navios ligados ao Irã. E agora atinge setores como petroleiro, de armas, de tecnologia, de ouro, de aviação e transporte marítimo. Essa é a nova estratégia dos Estados Unidos agora, é uma guerra comercial, econômica contra o Irã. O secretário do Tesouro americano, Scott Bessent, afirmou que cada país terá um prazo para interromper as atividades com o Irã. Segundo ele, o governo Trump está pressionando líderes estrangeiros a cortar relações com o Teerã e lançou, como eu disse, essa nova ofensiva econômica para atingir as conexões financeiras com o regime. Então, quer dizer, não é mais só o Irã, é quem também faz negócios com o Irã. Bessent evitou citar os países específicos, disse que os Estados Unidos estão usando, entre aspas, a diplomacia silenciosa, inclusive com a China, que é a maior compradora de petróleo iraniano. Entre as possíveis próximas medidas estão sanções contra refinarias e bancos chineses, além de tarifas contra países que continuarem fazendo negócios com o Irã. Teerã, por sua vez, agora ameaça interromper as exportações de petróleo do Golfo caso a chamada guerra econômica continue.
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0: Oi, Felipe, boa tarde.
1: Olá, Tati. Olá, Fernando. Olá a todos os nossos
2: Boa
1: ouvintes
2: tarde, Felipe.
1: aqui da CBN.
0: Felipe, hoje vai falar sobre guerra comercial entre Estados Unidos e Canadá. No sábado, os Estados Unidos anunciaram tarifas de 50% sobre produtos importados do Canadá, já resultado de uma negociação que não foi possível. Aí, em resposta, o primeiro-ministro canadense anunciou tarifas de retaliação sobre produtos americanos a partir de 8 de setembro. Como é que foi o anúncio canadense, Felipe, sobre do fim, né, das conversas, das tentativas de negociação comercial?
1: Então, Tati, o Canadá, ele deu uma declaração bem forte, tá, em relação a essas negociações. O Canadá basicamente acusou os Estados Unidos de negociação de má fé, dizendo que os Estados Unidos quiseram fazer exigências de última hora, depois que o acordo já estava negociado, afirmando que as negociações estavam caminhando bem até aquele momento e que o Canadá não cederia a esse tipo de chantagem, por assim dizer, que as negociações estavam canceladas e o próprio governo do Mark Carney, o primeiro-ministro do Canadá, usou os termos guerra comercial e prometeram retaliar dólar por dólar em relação às tarifas dos Estados Unidos, impostas pelo governo Trump no ano passado, que depois sofreram ali uma espécie de moratória, inclusive foram, né, questionadas na justiça e agora foram reintroduzidas.
2: Felipe, queria te ouvir mais sobre as relações entre Estados Unidos e Canadá, sobre o governo Trump. A gente sempre fala no Mundo em Meia Hora que o Canadá é o vizinho que todo mundo quer ter, ou queria ter, porque assim, tá tudo bem, é uma fronteira grande, não tem problema, mas com Trump tem. Que relação é essa?
1: Então, Fernando, você foi bem preciso, né, em dizer que o Canadá e Estados Unidos, o Canadá é o vizinho dos sonhos de qualquer superpotência, né? É um país que é territorialmente grande para ser um aliado valioso. Então, 60% do petróleo que os Estados Unidos importam do Canadá. O Canadá também é um parceiro militar dos Estados Unidos, foi um parceiro militar dos Estados Unidos no Iraque, no Afeganistão, mas ao mesmo tempo é um vizinho que não é grande, poderoso o suficiente para ser uma ameaça. E essa relação ela foi construída com o passar do tempo. É bom, né, a gente deixar claro para o nosso ouvinte que é uma relação que ela não caiu do céu. Então, o fato de Canadá e Estados Unidos terem a maior fronteira desmilitarizada do mundo foi algo que esses dois países construíram juntos. E pela primeira vez em basicamente 100 anos, mais de 100 anos, na verdade, nós temos uma crise entre esses dois vizinhos. E causada novamente por Donald Trump. Por que eu digo novamente? Porque, como você destacou, né, no primeiro mandato do governo Trump, nós também tivemos tarifas impostas ao Canadá, também tivemos o governo dos Estados Unidos questionando os acordos anteriores, no caso, o acordo do NAFTA, né, que foi uma versão expandida de um acordo de livre comércio negociado entre Estados Unidos e Canadá na década de 1980, durante o governo Reagan. E agora o governo Trump está novamente dizendo que o Canadá se aproveita dos Estados Unidos, coisas do tipo. Nesse sentido, eu quero só destacar algumas coisinhas, Fernando, para o nosso ouvinte. Primeiro, se o Donald Trump não gosta do acordo comercial vigente entre Estados Unidos e Canadá, ele tem uma pessoa a culpar no mundo. Essa pessoa se chama Donald Trump, porque esse acordo foi negociado por ele mesmo no seu primeiro mandato. Segundo, eu destaquei o petróleo agora há pouco, mas se nós excluirmos o petróleo, o comércio entre Estados Unidos e Canadá é superavitário para os Estados Unidos, tá? E o petróleo canadense é importantíssimo para a economia dos Estados Unidos, tá? E o terceiro, e talvez o mais preocupante, é que o Donald Trump, ele novamente volta a usar uma retórica que vários veículos de comunicação, incluindo a Economist, tá, para não dizer que é uma comparação que apenas eu faço, ele usa uma retórica digna de um mafioso, tá? Quer dizer, olha só, o Canadá, ele precisa dos Estados Unidos para sua defesa, ele precisa da gente para isso, para aquilo, então ele tem que pagar o que a gente quiser, ele tem que dar o que a gente quiser, ele não pode, ele não tem o direito a resistir a nada. Né? Voltou a usar aquela retórica de transformar o Canadá numa espécie de Estado dos Estados Unidos. Então, é uma retórica muito virulenta, que nunca foi bem recebida no Canadá, e, vamos lembrar, decidiu a última eleição canadense, em que os conservadores estavam atrás de todas as pesquisas, mas o Mark Carney, liberal de centro-esquerda, prometeu resistir ao Donald Trump e, por conta disso, venceu, teve uma virada muito grande naquela eleição.
0: Felipe, estou te ouvindo e estou pensando nas tantas. Guerra, acho que é o que os Estados Unidos estão fazendo de maneira geral, guerra comercial. Mas nas batalhas que ele vem fazendo com cada país, inclusive com o Brasil. O que é que o caso da guerra comercial com o Canadá guarda de semelhança e de diferença com o nosso?
1: Olha, essa é uma pergunta, eu acho muito valiosa, Tati, e que é parte, acho, central do nosso trabalho, do trabalho de vocês, da gente trazer o noticiário internacional para o ouvinte brasileiro, né? Para a gente aprender também com o que está ocorrendo em relação ao mundo, sobre a nossa sociedade, a nossa situação. E eu vejo algumas semelhanças muito grandes entre Brasil e Canadá nesse contexto. A primeira delas é a ideia de que você tem uma negociação imposta por um parceiro que é maior, que é mais forte, que é mais poderoso, que é mais rico, porém é um parceiro que o custo de ceder talvez seja maior do que o custo de não ceder. Porque o que o governo Donald Trump está mostrando com o Canadá é que, se você ceder ao governo Trump hoje, daqui a 6 meses, ele vai querer mais. Porque nós tivemos negociações entre Trump e Canadá no primeiro mandato, em 2025, e o próprio governo canadense disse que o governo Trump veio com exigências de última hora na negociação. Então, o custo de ceder talvez seja maior do que o custo de resistir. Uma outra questão importante a destacar é o efeito, o impacto eleitoral dessas negociações. Nós acabamos de falar das eleições no Canadá e hoje, né, esse ano, daqui a algumas semanas, nós teremos eleições presidenciais no Brasil, em que a postura em relação ao governo Trump é um elemento central desse debate com diversos atores políticos comentando. Mas, Tati e Fernando, para encerrar, eu quero apontar uma grande diferença, que é o Canadá vive uma situação geográfica muito complicada, porque o Canadá é um estado localizado no extremo norte da América, que é um estado basicamente cercado de Estados Unidos. Estados Unidos é o único vizinho canadense. O Canadá, ele pode diversificar seus parceiros, tem diversificado seus parceiros com a China, que é outro elemento comum da retórica do governo Trump em relação ao Canadá e em relação ao Brasil, dizendo que não vai tolerar a presença chinesa nesses países americanos. Mas o Brasil, por outro lado, é um país que tem uma pauta comercial muito mais diversa. Tá? 2/3 do comércio canadense são feitos com os Estados Unidos. O Brasil tem uma pauta comercial muito mais diversa. Isso não quer dizer que os Estados Unidos não importam, isso não quer dizer que os Estados Unidos não causam um choque na nossa economia, mas que o Brasil procurar novos parceiros ou novos mercados é uma situação muito mais propícia no caso brasileiro do que no caso canadense, por razões de geografia que às vezes é inescapável.
0: Perfeitamente. Felipe Figueiredo está conosco toda segunda-feira no nosso CBN Pelo Mundo. Obrigada, Felipe. Um beijo para você. Até a semana que vem.
1: Obrigado, Tati. Obrigado, Fernando. Obrigado a
2: Valeu,
1: todos os
2: Felipe.
1: nossos ouvintes. Até a semana que vem.
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0: Segunda-feira, 24 de agosto de 2026. A Receita Federal abriu hoje a consulta ao quarto lote de restituição do Imposto de Renda 2026. Mais de 520 mil contribuintes vão dividir R$1,2 bilhão de reais. O dinheiro será depositado na conta das pessoas na próxima segunda-feira. A consulta pode ser feita pelo site ou pelo aplicativo do Fisco. O candidato do PSD à presidência da República, Ronaldo Caiado, disse que se vencer as eleições, os brasileiros vão dormir tranquilos, como o vice da chapa dele, Gilberto Kassab, no debate de ontem na TV Bandeirantes. O primeiro encontro entre os presidenciáveis teve a participação apenas de Caiado, Renan Santos, do Missão, e Augusto Cury, do Avante. Lula, do PT, Flávio Bolsonaro, do PL, Romeu Zema, do Novo, não compareceram. Os acionistas do Banco de Brasília aprovaram hoje a autorização para o ajuizamento de medidas de responsabilização civil contra ex-gestores que venham a ser considerados culpados por prejuízos causados em operações relacionadas ao Banco Master. O BRB estima que pelo menos R$8,8 bilhões de reais dos créditos do Master comprados pela instituição financeira estatal são títulos inexistentes, fraudados ou de difícil recuperação. A agência espacial tripulada da China anunciou o adiamento da missão de pesquisa que faz parte dos esforços de Pequim para enviar astronautas à Lua até 2030. A decisão foi tomada menos de 2 semanas após uma falha que resultou na explosão de um foguete durante o lançamento. Não foram divulgados detalhes sobre quais condições não foram atendidas, nem uma nova data para o lançamento. No horário de Brasília, 3h02.
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1: Lucas Taveira, sua informação.
2: Fernando, os estudantes interessados em prestar o vestibular da Universidade Estadual Paulista, Unesp, já podem solicitar o pedido de isenção e redução de 50% da taxa de inscrição. O prazo começou às 10 horas da manhã desta segunda-feira. Os candidatos devem fazer os pedidos dos benefícios e enviar os documentos necessários por meio digital pela página da Fundação Vunesp. O endereço é vunesp.com.br. O prazo vai até às 11h59 da noite do próximo domingo, dia 30 de agosto. O resultado dos pedidos será divulgado em 21 de setembro nas páginas da Unesp e também da Vunesp. O valor integral da inscrição é de R$ 225. A isenção atende os vestibulandos cadastrados no CadÚnico, ou seja, os que têm renda familiar mensal per capita de até meio salário mínimo. Também têm direito a pedir isenção os candidatos que concluíram ou concluirão até 29 de janeiro do ano que vem o ensino médio com todo o currículo cumprido em escola pública, na modalidade de educação de jovens e adultos, o EJA, ou com bolsa de estudo integral, se o curso for de instituição particular. Esses vestibulandos precisam ainda ter renda familiar bruta mensal igual ou inferior a um salário mínimo e meio por pessoa, além de morar no estado de São Paulo ou estar vinculado a uma instituição de ensino localizada em território paulista. Já a redução de 50% da taxa é para os matriculados no ensino médio ou em curso pré-vestibular e que recebam remuneração mensal inferior a 2 salários mínimos ou estejam desempregados. Depois dessa etapa de pedir a isenção, as inscrições para o vestibular acontecem de 4 de setembro até 20 de outubro. Já a primeira fase do vestibular será realizada em 22 de novembro e a segunda nos dias 13 e 14 de dezembro em 35 cidades aqui do país, a maioria em São Paulo, mas também em Brasília, em Campo Grande, no Mato Grosso do Sul, Curitiba, no Paraná e também Uberlândia, em Minas Gerais. Fernando?
1: Obrigado, Lucas.

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1: São Paulo é referência internacional em gastronomia. A capital reúne 156 mil estabelecimentos e mais de 50 tipos de culinária, resultado da mistura de dezenas de nacionalidades. Essa diversidade reforça a vocação da cidade e atrai visitantes do mundo todo. No dia 13 de agosto, essa relevância foi destaque no primeiro Fórum de Enoturismo e Gastronomia das Américas. O secretário municipal de turismo, Gustavo Lopes, explica o potencial paulistano no setor.
2: São Paulo reúne todos os atributos para sediar um fórum gastronômico dessa relevância. A cidade é reconhecida internacionalmente por sua diversidade e excelência gastronômica. E neste ano, reforçou ainda mais essa posição ao conquistar pela primeira vez 3 estrelas Michelin para os restaurantes Tuju e Evai.
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1: São 3:06. Segunda hora do Estúdio CBN dessa segunda-feira, 24 de agosto de 2026. E a gente começa a semana falando de amor.
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1: Oi, Carol, boa tarde.
2: Boa tarde, Tati, boa tarde, Nando, boa tarde, ouvinte.
3: Boa tarde, Carol.
1: Bom, a Carol fez uma entrevistona recentemente com uma das maiores especialistas em amor e relacionamentos do mundo, Esther Perel, autora de vários livros, mas para pegar o produto famoso da vez, ela foi a consultora do filme O Convite. Não se fala em outra coisa, quer dizer, agora talvez já se fale em outra coisa, mas passei semanas ouvindo, lendo, as pessoas falarem sobre esse filme. É um filme que fala sobre relacionamentos, sobre tipos de relacionamentos, sobre dificuldades dos relacionamentos. E ela, a Esther Perel, foi uma consultora desse filme. Ela esteve no Brasil e a Carol Tilkian entrevistou a Esther Perel. Tem uma entrevista grande, muito boa, publicada na Folha de São Paulo. E tem a Carol aqui também para trazer um tiquinho da conversa que você não leu na Folha para ouvir aqui. No nosso Estúdio CBN,
2: exatamente.
1: No nosso Amores Possíveis. Que você manda, Carol?
2: E tem muito a ver com o convite. Aliás, quem não assistiu o convite, assista. Ele é um retrato de muitas das nossas relações. E hoje eu quero falar sobre como a polarização chegou no quarto. E o quanto o outro passou a ter defeitos e deixou de ter motivos. A Esther, na entrevista, né, quando eu pergunto para ela sobre... Porque eu vejo cada vez mais tanto o movimento de nós versus eles, e aí a gente está vendo o crescimento dos red pills, do heteropessimismo, do boy sober, mas também na clínica, cada vez mais eu quero ganhar essa discussão, eu perdi aquela briga. A gente traz palavras como se fosse... um contra o outro, quando a gente está tendo que lidar com assuntos complexos dentro dos casais. E o que a Esther coloca é que a polarização acontece quando a gente pensa que se eu te reconheço, eu me apago. Quando só tem espaço para um. E isso eu vejo muito na clínica, como as pessoas vêm quase que pedir autorização de mas eu tô certa de ter ficado chateada... Mas eu não tenho razão de querer que a gente mude de cidade como se, de novo, tivesse um certo e um errado. Então, se a gente for pensar num dilema de casal, um casal decide se mudar de cidade, um quer ir, o outro quer ficar. E aí, nas primeiras semanas, eles discutem custo de vida, escola, distância da família, qualidade de vida na nova cidade, vão discutindo argumentos. Aí passam 6 meses e eles não estão mais discutindo argumentos. Ele começa a falar que ela é uma mulher que nunca arriscou nada na vida, que é muito dependente da mãe e que a mãe dá muito palpite na criação dos filhos. Daí essa mulher já fala que ele que é o cara que abandona tudo quando fica entediado, que nunca para em emprego nenhum, que não tem amigo, que é igual o pai, que ele critica o pai e ele está sendo igualzinho o pai. E aí já não é mais uma conversa sobre mudar ou não mudar de cidade, é sobre quem cada um deles é. Eu queria, inclusive, perguntar para os ouvintes, na última discussão séria que você teve em casa, em que momento você parou de discutir o assunto e começou a discutir o caráter da pessoa? Ah, você é inconsequente, você é muito explosivo, você está sendo igual ao seu pai ou à sua mãe... Vocês conseguem perceber quando que virou? Ou quando você, né, usou esses argumentos? Ou quando você ouviu esses argumentos do seu companheiro ou companheira? E será que tem, né, queria que a gente se provocasse aqui. Será que a gente apela para esses argumentos? Porque a gente quer mostrar que a gente tem certeza absoluta, que está inteiramente certo? A Esther tem um outro termo que eu acho muito bom, que é o empilhamento de pratos na pia com a louça suja, né? Ela chama de kitchen sinking, que é a cozinha, transbordando. E o que ela fala é que para a gente ter razão, a gente vai empilhando argumentos e pratos e trazendo esse lugar do você é o problema, você tem um defeito. E isso tudo, primeiro, desfoca o ponto do problema e faz com que a gente não veja algo que ela traz uma provocação. E acho muito interessante quando a gente pensa a polarização. A briga não é o assunto da briga. A briga tem a ver com a nossa dificuldade cada vez maior de lidar com desafios adaptativos. Então, o que ela coloca nessa entrevista é: a maioria das questões complexas tem polaridades. Elas não são isso ou aquilo, elas passeiam por polaridades. Então, a gente vai ou não vai ter filhos? O exemplo que eu trouxe no começo: a gente vai mudar de cidade ou vai ficar? Toda escolha vai vir com uma renúncia. Não são perguntas técnicas de qual é o certo, qual é o errado, que a gente está querendo achar a resposta correta. Escolher ter ou não ter filhos vai mudar muitas coisas na dinâmica desse casal. Tem um lado seu que morre de vontade, outro lado que morre de medo. E nessa lógica da polarização, como a gente não consegue conviver e conceber todos esses nossos desejos ambivalentes e entender que toda escolha é um pequeno luto antecipado, escolher ter filhos é ter menos mobilidade geográfica, é saber que você vai ter que adaptar a sua rotina. Não ter filhos pode fazer com que você se arrependa depois. E a questão é que o que a gente faz e o que ela coloca nessa lógica da polarização é, ao invés de suportar a minha angústia, eu coloco no outro. Então, eu terceirizo a ambivalência. Eu acuso o outro de defender alguma coisa que uma parte minha também quer. No primeiro exemplo, mudar ou não mudar de cidade. Eu quero, mas eu tô morrendo de medo. E aí eu falo pro cara: é você que quer abandonar tudo, que é um inconsequente. Porque é mais fácil eu jogar pro outro do que eu pensar que eu tenho vontade, mas eu vou me sentir culpada porque eu tô deixando minha mãe aqui e ela é sozinha, porque meu pai já morreu e ela cuidou tanto de mim e meu Deus, ela tá envelhecendo. Então eu transfiro toda essa ambivalência pro outro, ao invés de juntos a gente sustentar a angústia da dúvida. O que começa a acontecer é que cada um ataca no outro a parte de si que preferia não ver, a dúvida que tá na gente. O Fê já tá com uma carinha de que quem tem fala já ouvinte.
1: Eu adorei essa frase. Cada um, eu tô até escrevendo aqui, ó. Ataca no outro a parte de si que preferia não ver.
2: O não é
3: exemplo
2: muito
3: da louça eu
2: maravilhoso?
3: achei perfeito. É isso, a gente vai colocando aí as camadas. Mas tem aqui, Carlos diz: sempre quando eu e minha esposa começamos uma discussão, ela sempre acaba dizendo: você, Carlinhos, é igual a sua mãe, fugindo do assunto.
1: E aí, né?
2: Colocando uma.
1: Como é que a
2: Fala,
1: gente.
2: fala, tá.
1: Que argumento é esse, né? Como é que a gente continua a conversa a partir de aí? A partir daí, ah, tá bom, eu sou igual a minha mãe
3: O
1: mesmo.
3: assunto não é a mãe, né? Provavelmente não é a mãe.
2: Exato. Não é assim, né?
1: Claro que não
2: Porque
1: é.
2: aí. Não, mas o que é que acontece na vida prática? Você escuta isso, você, Carlinhos, é igual a sua mãe. Daí a pessoa já ataca com algo da sua personalidade. Bom, você tá falando da minha mãe? Pelo menos a minha mãe quer saber aqui dos nossos filhos e da nossa família. Muito pior é sua mãe, que vive como uma adolescente até hoje, ou que se comporta como a nossa filha. E aí você já vai atacando a dinâmica familiar do outro para se defender e para ter razão. E não é sobre ter razão, né? Não é o Porque nessa lógica da polarização só cabe um. É, um faz e o outro sofre. Que é o que eu vejo muito no consultório também, e cada vez mais, né, nas redes e nas rodas de conversa, que é fulano era tóxico, fulana era tóxica. A relação muitas vezes é tóxica. Não é uma única pessoa que é a grande vilã e a outra pessoa que é a vítima. Tem algo naquele enlace, que é por que que eu adio discussões difíceis? Por que que eu passo pano para coisas que me incomodam? Por que que eu evito trazer a discussão? Eu ouvi isso recentemente na clínica, de uma analisanda que falou: eu vou engolindo, engolindo, e aí eu explodo. Mas é porque eu já sei que meu marido não vai concordar com o meu ponto e não vai mudar de opinião. Isso vai me deixar mais incomodada.
3: Olha que
2: Que é
3: interessante,
2: exatamente
3: ó,
2: isso.
3: sobre essa explosão. A Luciana conta o seguinte: o problema é que, na real, do casamento, normalmente as discussões não são assim tão lineares, porque são anos de mágoas acumuladas. Aí a gente pergunta: quem deixou essa mágoa acumular?
1: Pois é, pois é.
2: Exatamente. E o quanto a gente vai fazendo, que eu brinco que é uma discussão de livre associação, que é isso, você fala, Carlinhos, você é igual à sua mãe, daí você puxa a mágoa que você tem do irmão, daí aquela mágoa do irmão vira um assunto, e aquela, você está falando do meu irmão, mas você ficou 2 semanas viajando para o seu trabalho, e foi meu irmão que cuidou das crianças, porque o seu trabalho importa mais do que o meu. E aí a gente vai soltando as mágoas, ao invés de, já que foram acumuladas, porque acho que assim, infelizmente a maioria das nossas relações tem muitas mágoas acumuladas, a gente tem que parar e poder falar. Eu queria falar sobre aquela coisa que aconteceu em 2018 e para mim machuca. Vamos voltar para lá? Ao invés de puxar ela com algo de uma briga que você teve
1: Misturar as
2: agora,
1: coisas,
2: 24
1: né?
2: de agosto. E tem um conceito da Jessica Benjamin, que é uma psicanalista americana, que já é um pouco um caminho que aponta uma saída. Ela traz um conceito de complementaridade, que é a definição bem isso que a Esther propõe, né? De que a gente tende a entender que numa relação complementar só tem dois lugares disponíveis: o de quem faz e o de que sofre. O que foi feito, é isso, o tóxico, né, o vilão e a vítima, o agente e o objeto, o que magoou e o que é magoado, o que exagera e é razoável. Não tem uma terceira cadeira na sala. E o que ela propõe é que a gente volte a pensar no terceiro, não o terceiro como uma pessoa, como um juiz, mas um espaço mental compartilhado, onde essas duas pessoas conseguem ser sujeitos ao mesmo tempo, onde talvez os dois se magoaram e os dois foram magoados. É a capacidade das duas pessoas se olharem, se reconhecerem, entender. Nós dois estamos aflitos, com medo, fazendo isso um com o outro. Entender que se eu valido o incômodo da pessoa que está comigo, eu não estou dando razão, porque eu acho que a gente, quando a gente vai no dar razão, parece que, ah, então o meu argumento eu perdi. Não, eu estou respeitando aquele incômodo que a pessoa está trazendo, estou ouvindo o que ela está me colocando e estou me permitindo falar. Eu acho que é interessante a gente pensar, porque quando a gente pensa polarização, a gente tende a achar que são pessoas que estão com pensamentos muito diferentes. E por isso brigam, que acho que quando a gente pensa em polarização política, é muito esse lugar. Mas nas relações pessoais, não é sobre o excesso de diferenças ou o excesso de agressividade. É a falta de lugar para ambivalência. Não é ele pensa muito diferente de mim. É talvez nós dois tenhamos dúvidas muito mais similares do que a gente imagina. E a gente não está conseguindo sustentar isso. E tem uma provocação que a Esther faz que eu acho maravilhosa, que é: os casais sempre brigaram, sempre tivemos conflitos. Por que que essa polarização nas relações conjugais parece estar tá mais latente? E aí ela cita o Mark Duckelman, que que é um sociólogo, e o que ela coloca é, para a gente exercitar essa saída do pensamento polarizado, a gente tem que exercitar a alteridade no cotidiano, não é só com o marido, com a mulher, com o namorado, com a namorada. E aí ele fala de três anéis de vida. O primeiro anel é ali o nosso foro íntimo, então o parceiro, a família, os filhos. O anel de fora são as pessoas que eu me relaciono quase que de uma forma projetiva. Então, as celebridades, os jornalistas que eu leio, as pessoas das redes. E no meio estão o vizinho, o garçom, a caixa de supermercado, o dentista. São pessoas diferentes, que pensam de formas diferentes, que têm valores, opiniões diferentes, e que a gente aprende a tolerar, a aceitar. É o que ela coloca, é onde a democracia mora. A gente não está mais convivendo com essas pessoas. Você entra no elevador, mexe no seu celular, você já no dentista se fala, olha, pode fazer um negócio, eu vou pôr aqui um podcast que eu vou ouvir. A gente está exercitando menos esse treino de suportar o diferente. E aí a intimidade carrega um peso para o qual ela nunca foi projetada, que é ser o único lugar onde duas realidades diferentes têm que caber.
1: Eu tô pensando
2: e
1: aqui.
2: E aí elas não cabem.
1: Que se relacionar exige treino também, né? Se você nem dá bom dia para a pessoa que entra no elevador com você, se você não tá disposto a ter uma conversinha qualquer ali simpática, porque você encontrou o seu vizinho. Ou com a sua dentista, que dá pouco pra falar com a dentista, né, Carol? Enquanto você tá sendo tratada lá e tal.
3: Antes e depois.
1: É, mas mesmo assim, sabe? Você tá se isolando e tá evitando ter contato social, você vai atrofiando mesmo. Assim, a gente desaprende, né? Se relacionar, a gente aprende se relacionando.
2: É, e nesse segundo anel, como ele chama, como a gente tem menos intimidade, a gente é mais cerimonioso mesmo, então você releva, você fala, bom, ela tá aqui mostrando, a vizinha tá mostrando a filhinha, olha que linda, com as unhas todas pintadas, cheia de lacinho, e você é super contra maquiagem em crianças, mas você fala, ah, tá uma boneca, é vaidosa, ah, foi ela que pediu, você entende que tem, bom, ali é o momento de conexão delas, porque a menina tá com a unha rosa, a mãe tá com a unha rosa. Talvez não seja como você vai se conectar com a sua filha, mas vocês vão brincar de fazer o bolo de fubá, que era o da sua avó. Isso faz você pensar, onde a gente pode brincar de ser espelho, de ter muito uma coisinha igual a outra? Você não precisa desconstruir a maternidade da vizinha para provar que a sua forma de maternar é mais interessante. E a gente deveria trazer esse direito à alteridade e ambivalência para dentro das relações, né? Acho que quando a gente pensa em quais são as condições psíquicas para a gente sair dessa polarização, primeiro é a gente entender que a ambivalência é sinal de maturidade e não de fraqueza. Porque parece que nas discussões de casal você não quer dizer, tá bom, eu também considero, voltando para o exemplo do vamos mudar ou não vamos mudar de cidade, né? Que eu trouxe no começo da coluna. Talvez vocês tenham ficado e um lado seu pense, putz, realmente eu acho que a gente teria uma vida mais gostosa naquela cidade, porque tem praia e acho que as crianças iam ser felizes podendo ir para a praia, morar, sei lá, no Guarujá, ir a pé para a escola. E realmente a minha mãe se mete muito aqui, é um saco que ela venha. A gente não, né, parece, nossa, então eu tô sendo menos forte no meu argumento. Não é sobre ser forte.
1: E não,
2: né?
1: É sobre ganhar a discussão, né? É sobre chegar num bom termo.
2: Exatamente. E é sobre tolerar a dúvida e a angústia que vai estar dentro da gente. Eu quero e não quero. Eu quero mudar e não quero mudar. Eu quero ter filhos e não quero ter filhos. E aí, uma provocação que a Esther traz na entrevista é, em geral, a gente fica esperando que o outro mude, para que aí eu mude, para que as coisas mudem, e a gente quer consertar toda a relação. O convite que ela faz é, qual é a menor coisa que eu posso mudar nessa dança? Não para mostrar para o outro que O meu ponto está certo. Mas qual é o menor movimento que só depende de mim? Ao invés da gente ficar se perguntando o que que o outro deveria fazer? Porque isso vai criando uma lógica de dependência hostil. E acho que assim como a gente tem que sustentar a nossa ambivalência, a gente tem que poder sustentar a ambivalência e a complexidade do outro. Entender que não é Carlinhos por conta da mãe dele, né? O que ela coloca na entrevista, eu acho muito bom também, é um conceito que chama erro de atribuição. Então, a gente tende a achar que os nossos erros foram por circunstâncias causais. Então, Carlinhos chegou atrasado no jantar da sogra porque estava trânsito. Só que a mulher olha e fala: tá
1: Tá
2: vendo? É
1: sempre
2: porque não respeita a
1: atrasado.
2: minha mãe. Não,
1: Ah.
2: mais do que isso, não respeita a minha mãe. Por
1: Ah.
2: isso que não veio aqui. Já tem algo do caráter. Só que quando ela se atrasa para o jantar da mãe do Carlinhos, ela fala: mas estava trânsito. Pegar 23, 7 horas da noite é um saco. Por que que não marca no domingo uma pizza? Quer dizer, a gente está sempre colocando a falha do outro como se fosse uma falha de caráter e dando para a gente o benefício do erro pelas circunstâncias. Porque estava trânsito, porque a reunião atrasou, porque eu estava com cólica, porque tinha uma amiga que estava precisando desabafar e eu fiquei meia hora mais no telefone com ela. Se a gente puder estar aberto a ouvir as circunstâncias do outro e não assim, ah, tá me enrolando, isso já faz com que a gente seja menos bélico. É importante a gente poder estar nesse lugar de entender que cabem todas as coisas, que cabe o erro sem que o erro seja necessariamente uma falta de respeito. E aí ela coloca, né, que o antídoto para a polarização não é concordar. É conviver com a diferença, é fazer as pazes com o atrito. A gente vai ter as discussões, não é fazer igual a minha analisanda que fala: eu prefiro nem discutir com meu marido porque eu vou perder a discussão. É a gente poder atritar, entender que os dois estão machucados, que tem coisas que são ruins, puxar. Como a segunda ouvinte trouxe, né? Que o Fê trouxe, poder puxar a coisa de 2018 que incomodou e que a gente deixou acumular e falar daquilo junto. E eu acho que um último convite positivo é que a gente possa voltar a brincar. O Winnicott fala muito sobre o brincar e a realidade, fala sobre o espaço potencial, que é essa terceira área. É uma área de experiência compartilhada, onde as realidades vão conviver sem disputa. Acho que como é que a gente consegue brincar mais do que brigar, entender que tem limites, que tem regras, que vão ser, ajustadas? Acho que se a gente, enquanto a gente quiser ganhar as discussões, está todo mundo perdendo.
1: Perfeito, perfeito. Carol Tchoukian está com a gente toda segunda-feira falando de amor. Obrigada, Carol. Boa semana para a gente. Até segunda.
2: Obrigada, Tati. Obrigada, Nando. Obrigada, ouvintes. Boa
3: Um beijo.
2: semana.
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0: Segunda-feira, 24 de agosto de 2026. A Braskem protocolou um pedido de recuperação extrajudicial na Justiça de São Paulo. A petroquímica tem 90 dias de proteção para negociar um plano definitivo de reestruturação. A dívida da companhia chega a 54 bilhões de reais. O Banco do Brasil, o BNDES, o Itaú Unibanco, o Bradesco e o Santander estão entre os maiores credores. Na semana passada, a Braskem havia informado que tinha intensificado as negociações com os parceiros comerciais. Duas pessoas morreram e 23 ficaram feridas num acidente entre um ônibus e uma carreta na região metropolitana de Belo Horizonte, de acordo com os bombeiros. A batida aconteceu no trecho da BR-040, entre as cidades de Esmeraldas e Capim Branco, no começo da manhã. Os feridos foram encaminhados para hospitais de Sete Lagoas. O ônibus acidentado tinha saído de Minas Novas e pertencia à empresa Pássaro Verde. O presidente Donald Trump anunciou uma tarifa de 50% sobre produtos do Canadá, como carros, caminhões, autopeças e aço. Em publicação na Truth Social, o presidente afirmou que o país vizinho tem explorado os Estados Unidos há anos e criticou as tarifas canadenses sobre agricultores e itens americanos do setor. Segundo Trump, a situação gerou um déficit de 60 bilhões de dólares entre as duas nações. Trump reagiu ao primeiro-ministro canadense Mark Carney, que, no fim de semana, anunciou tarifas de retaliação sobre artigos produzidos nos Estados Unidos. A medida deve afetar os setores de aço, laticínios, eletrodomésticos, equipamentos agrícolas, eletrônicos e celulose e papel. A iniciativa é uma resposta à taxação de 50% imposta por Washington sobre importações canadenses. No horário de Brasília, 3h32.
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1: A Polícia Militar prendeu 4 homens após o furto a uma joalheria na região da Sé, no centro de São Paulo. Com o grupo, foram apreendidas diversas joias, 2 carros roubados, placas falsas, um maçarico e 2 rádios comunicadores. Essa ocorrência aconteceu na tarde de sábado, depois que um vigilante avisou policiais que atuam na segurança da Secretaria da Segurança Pública sobre o crime. No estacionamento do edifício, os policiais encontraram um carro com 3 homens. O trio fugiu ao perceber a presença das equipes. Já um quarto suspeito, que estava em outro veículo, tentou se esconder no prédio e foi encontrado em um banheiro no 13º andar. Entre os que tentaram fugir, um deles foi localizado dentro de um ônibus perto do viaduto Brigadeiro Luiz Antônio. Ele tentou fugir ali forçando a porta do coletivo, mas foi contido. Na consulta dos dados, os policiais descobriram que ele era procurado pela justiça por receptação. Outro suspeito foi encontrado depois de pular o muro do Ministério Público e tentar fugir em direção a um carro. Ele foi detido por policiais que estavam de serviço no local. Já o outro fugitivo, que era motorista do veículo, também foi abordado e levado ao distrito policial. Os policiais constataram que os 2 carros tinham placas falsas e eram produtos de roubo. Os 4 homens, os veículos e o material apreendido foram levados ao 8º Distrito Policial. O caso foi registrado como furto qualificado e adulteração de sinais identificadores de veículo, e os suspeitos ficaram à disposição da justiça.

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0: Fala, Michel. Boa tarde.
1: Boa tarde, Tati. Boa tarde, Fernando.
2: Boa tarde, Michel.
0: Bom, Michel Cuforado hoje vai explicar por que o crescimento da contratação de profissionais neurodivergentes no Brasil ainda está longe de significar inclusão. Eu posso apostar que são bons em contratar e são péssimos em manter a pessoa ambientada e trabalhando confortavelmente ali, sendo tratada de maneira diferente, porque os diferentes a gente trata de maneiras diferentes mesmo. Se eu tivesse 10 reais, apostasse nisso, eu ia ganhar quanto? Uns 8?
1: Não, você ia ganhar tudo. Ainda ia ter que te pagar pela falta de originalidade na pauta.
0: Mas isso é puro feeling, viu, Michel?
1: Não, é super interessante. Quis trazer aqui essa pauta, porque sai um levantamento feito pela GUP, que, se eu não me engano, é uma dessas consultorias que ajudam no recrutamento de novos profissionais do mercado. E eles fizeram uma pesquisa super interessante mostrando como é que anda a contratação de profissionais neurodivergentes. Só para todo mundo ficar na mesma página, profissionais neurodivergentes são aqueles que já passaram por algum diagnóstico médico e revelando, né, o certificando de que eles sofrem ou são acometidos por algum grau de autismo, TDAH, dislexia, descalculia, síndrome de Tourette, por aí vai. É super interessante a gente trazer esse assunto aqui, porque, obviamente, quando a gente está pensando no mercado de trabalho, sobretudo numa sociedade muito massificada, onde o ideal era que todo mundo se encaixasse na cadeira que o empregador tem, não dá para a gente pensar no mundo em 2026 sem levar em consideração que nem todo mundo caberá na mesma cadeira do mesmo modo. E aí a neurodivergência entra como elemento importante, que é como vamos trazer outros profissionais ou pessoas que não estão dentro dos limites daquilo que a gente considera como padrão em termos de comportamento ou de saúde mental ou de qualquer noção do que a gente está pensando que é o normal, aí com muitas aspas. E é difícil a gente tocar nesse assunto porque qualquer palavra parece fora do lugar, mas eu acho que é importante a gente discutir mesmo assim. E a pesquisa da GUP mostrou que, quando a gente compara, por exemplo, nos últimos 2 anos, o número de contratação de profissionais neurodivergentes aumentou em 66%, o que é um número muito animador quando a gente olha para o passado e com a dificuldade que esses profissionais enfrentaram para entrar no mercado de trabalho. Então, é animador para caramba. Mas qual é a grande questão?

0: profissional tá apto ou não a desempenho da função. Vem se sofisticando para entender outras formas de ser e estar no mundo. Mas o que é importante é que também as empresas entendem que a diversidade pode ser importante para os seus negócios. Qual é o grande dilema que se apresenta? É depois que o contratado entra dentro da organização. Por quê? Porque as empresas não estão preparadas para atendê-los. E que tipo de dilemas são esses que eles estão enfrentando? São três, de três ordens. Primeiro ponto é que os especialistas chamam a atenção é para a ideia de compatibilidade. É como a gente entende a tua neurodivergência e como é que ela pode te potencializar ou te dar um lugar dentro do ambiente de trabalho. Só que temos que fazer isso sem apostar em estereótipos. E quais são os estereótipos comuns? Ah, o fulano que tem TDAH, ele é mais criativo por si só. E aí colocam ele na vaga de criativo. Então você cola um rótulo no fulano e ele precisa começar a desempenhar aquilo porque disseram, olha, todo mundo com TDAH tem tal coisa. E não é assim. Um outro elemento importante que a pesquisa aponta é que os autistas também estão sempre sendo lidos como aqueles que têm supercapacidades em determinadas funções. Então, numa empresa que o setor de contabilidade precisa de alguém com muita atenção, pessoas que têm dificuldade de entrar em contato com outras e gostam de atividades onde tenham ali um foco mais claro na resolução de determinado problema, teoricamente elas desempenhariam melhor essas funções. O que também acaba rotulando. Então, compatibilidade é um elemento importantíssimo. Mas há dois pontos decisivos também dentro desse processo para conseguir manter ou estimular a permanência desses profissionais dentro das empresas, que é como eles serão recebidos pelas outras pessoas. E o terceiro ponto é o ambiente. Se o ambiente está preparado para isso. Porque alguém que se distrai fácil por conta de o TDAH, talvez a gente tenha que pensar num ambiente onde um fone de ouvido seja usado. Ou alguém que tem algum grau de autismo, talvez o home office seja o melhor caminho para essa pessoa conseguir desempenhar suas funções. Então, inventar que empresa é essa para receber aqueles que estão conseguindo passar pelo processo seletivo é um desafio enorme e aí a gente está dando uma patinada. Eu acho que a teoria do rótulo, que é uma teoria que os sociólogos vão desenvolver nos anos 70 e nos anos 80, é fundamental também para a gente não cair em erros crassos, né? Porque quando eu contrato você e você passa por um processo e você levanta a mão e diz, olha, eu tenho aqui TDAH ou eu sou acometido por algum grau de autismo e por aí vai, como é que esse assunto é comunicado dentro da empresa para aquilo não virar um estigma? Né? Porque o estigma, ele tem o poder de englobar todas as singularidades em torno de uma só frase, de uma só palavra ou de um diagnóstico só. E isso pode ser um problema muito grande, porque qualquer acidente, qualquer desvio, qualquer coisa que não saiu como esperado, começa a ser automaticamente ligado a um determinado diagnóstico. Então, eu que não tenho um diagnóstico claro de nada, se eu derrubo um copo, as pessoas vão dizer, ih, caiu por acidente. Agora, se um colaborador que foi diagnosticado com alguma dessas síndromes começa a deixar o copo cair, as pessoas vão dizer, ah, ele deixou o copo cair por causa disso ou daquilo. Então, é um assunto delicadíssimo. Acho que a gente, como não tem resposta fácil para um problema tão complexo, a única saída é a gente trazer mais profissionais para dentro desse debate, colocar a diversidade como um tema central dentro das empresas e conversar sobre como é que vai ser o novo jeito da gente resolver isso.
1: Nossa, interessante, porque dentro da diversidade que toda grande empresa ou boa empresa quer ter, dentro disso vai ter que existir a diversidade cognitiva. É isso que
0: Que é
1: é.
0: super.
1: Pode continuar.
0: É mais uma camada de diversidade que a gente precisa
1: Exatamente.
0: tomar cuidado. E a gente precisa estar atento, e assim como a gente já conversou com outros campos da diversidade,
2: Sim.
0: não é as empresas não estão fazendo isso porque elas são só legais, elas estão fazendo isso porque as pesquisas, inúmeras pesquisas no setor de cultura, ou mesmo de RH e por aí vai, já apontam que empresas mais diversas são aquelas que conseguem criar produtos que vão atender ou vão navegar pelo mercado de um jeito melhor e por conta disso vão ter mais sucesso financeiro. Então, trazer esses profissionais para dentro é algo que é importante para o negócio, não só pela responsabilidade social dessa organização, mas também para o negócio funcionar, mas elas precisam estar

0: preparadas para lidar com isso.
1: E aí tem que ver se estão dispostas, né, Michel? Porque para situações novas a gente tem que aprender e vai aprendendo fazer junto, né? Vai aprendendo enquanto vai fazendo. Você falou sobre um desafio que foi imposto às empresas lá atrás, quando foi muito cobrado, com razão, que contratassem mais pessoas de orientação sexual diferente, que tivessem atenção e abrissem vagas afirmativas para pessoas negras, por exemplo. E não são poucos os relatos das pessoas que ingressam nessas empresas e a cultura da empresa acaba expulsando a mesma pessoa, que foi contratada. Então a gente tem uma nova página aí de lição para fazer, parece, né?
0: É. E temos o que fazer. É difícil, talvez, porque é mais fácil a gente continuar fazendo o que a gente está fazendo, sobretudo para quem está podendo, né, se aproveitar do privilégio de continuar fazendo o que está fazendo, mas não temos escolha, a gente precisa começar a se movimentar para dar conta desses novos entendimentos do que é o mundo do trabalho, do que é o mundo e do que é o contato com os outros.
1: E ó, tô
0: Vamos
1: tentando. Fala.
0: olhar com carinho para esse tema.
1: Eu tô tentando achar aqui, tem estudos que mostram que quanto mais diversas as empresas, maior o faturamento delas. E tem vários estudos que mostram isso, inclusive dados da McKinsey. Achei
0: Que é uma
1: aqui,
0: grande
1: ó.
0: consultoria.
1: Organizações com diversidade de gênero e étnica, na alta gestão, sobretudo, porque esse é um outro debate, né? Quando a gente fala de diversidade, que tem um teto, parece. Mas quanto mais mulher e pessoas negras, né? Quando a gente fala de diversidade, é isso. Na alta gestão, maior, 36% mais chance de apresentar lucro acima da média do mercado. Então ninguém está falando de caridade aqui, não. A gente está falando de negócio.
0: Não. E no caso dos neurodivergentes também, assim, é muito importante, porque boa parte desses diagnósticos, eles criam uma série de potencialidades que podem interessar, para além, como já disse, né, para além da responsabilidade social dessa empresa, super habilidades que são interessantes para o negócio. Então, alguém que tem uma habilidade com números acima do normal, que é dotado de hiperabilidade, como se fala hoje, né? Isso pode ser muito interessante para a empresa, só que ao mesmo tempo, às vezes, isso complica um contato interpessoal. Então, que empresa é essa e como é que essa empresa vai se organizar para conseguir se aproveitar dessa grande habilidade que esse novo colaborador apresenta e saber mitigar a dificuldade que ele tem em outros campos?
2: É,
0: É assim que
2: perfeito.
0: a gente vai conseguir manter recorrência, né?
2: Ó, só para ilustrar o que a gente está dizendo, o Hector fala aqui uma coisa bem interessante. Ele trabalhou com um colega que participava de um programa de inclusão. Ele tinha um colega que era autista, um nível alto, tal, com habilidades muito elevadas, mas bastante específicas. Aí o principal desafio, conta ele, era a aceitação dos demais funcionários, e olha que legal, a capacidade dos gestores de delegar tarefas adequadas às suas competências. Olha o desafio, né? Porque o gestor tem que saber o que vai perguntar, o que vai delegar para determinada pessoa com essa disfunção. Poxa, legal.
0: Tem que cobrar o gestor tem que estar preparado para isso, né? Então, os departamentos de. Depende do nome, depende do lugar, né? Mas recursos humanos, people, pessoas, sei lá o que, precisam super investir, não só no recrutamento, de novos perfis, mas também de como essas empresas vão se organizar em torno disso.
1: Perfeito.
2: Perfeito, tá bom.
1: Michel, aqui a gente acha isso mesmo, do Michel. Perfeito.
2: Perfeito.
1: Obrigada, Michel Conforado, conosco às segundas, quartas e sextas. Ah, como é que foi a estreia, hein? No fim de semana?
2: Aula
1: Desse
2: espetáculo.
1: antropólogo, ator, professor, Xuxa, né, que fala.
0: Nossa querida Janaína foi, fiquei honradíssimo, honradíssimo com a presença
1: Foi.
0: dela.
1: Ela
0: É,
1: amou, tá
0: foi,
1: dizendo aqui.
0: foi. Foi uma batalha, mas consegui, venci. Aí, final de semana que vem, tem de novo.
1: Legal, vou te ver, hein? Vou te ver, vou te ver.
0: Então, tá
1: Semana
0: bom.
1: que vem. Obrigada, Michel. Até quarta. Beijo pra você.
2: Tchau, Michel.
0: Um beijo. Tchau, tchau.
1: Além de brilhar nos palcos, o Michel Conforato tá aqui com a gente. Nos palcos e nas livrarias, Michel Conforato tá aqui com a gente às segundas, quartas e sextas, hein? Pra onde vamos?
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2: Agora são 13h51. 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
3: Começou nessa semana a mobilização nacional de coleta de DNA de familiares de pessoas desaparecidas. A ação vai contar com mais de 300 pontos de coleta em todo o país. O material genético dos familiares será comparado com amostras de pessoas encontradas sem identificação.
4: O Ministério da Justiça deu início à mobilização nacional de coleta de DNA de familiares de pessoas desaparecidas. A ação vai até sexta-feira, dia 28. A mobilização conta com 374 pontos de coleta em todo o país. A iniciativa busca ajudar na identificação de pessoas desaparecidas que foram encontradas, mas ainda não tiveram a identidade confirmada. O material genético coletado dos familiares é incluído em um banco de DNA e comparado com amostras de pessoas encontradas sem identificação, sejam elas vivas ou mortas. A comparação pode ajudar a confirmar a identidade e dar uma resposta às famílias. Isso pode ajudar, por exemplo, a identificar alguém que perdeu a memória e está internado sem documentos, além de cadáveres e ossadas que ainda não foram identificados. O secretário nacional de Segurança Pública, Chico Lucas, afirmou que o objetivo é ajudar as famílias, já que o desaparecimento muitas vezes tem conexão com homicídios no país.
5: Há uma aproximação dos fenômenos de desaparecimento com as mortes não naturais. O objetivo é justamente esclarecer o desaparecimento. E se por acaso esse desaparecimento foi por uma causa não natural, ou seja, foi por um homicídio, que isso seja esclarecido e a dúvida seja sanada e as familiares sejam informados. É esse o objetivo.
4: A coleta é voltada principalmente para familiares que ainda não fizeram o exame. A prioridade é para parentes de primeiro grau, como pai, mãe, filhos e irmãos biológicos. Se esses familiares não estiverem disponíveis, outros parentes também podem fazer a doação após a avaliação da equipe responsável. Vale a gente destacar que crianças e adolescentes também podem participar, desde que estejam acompanhados por um responsável legal. Na maioria dos casos, o material é coletado com um contonete ou uma pequena esponja passada na parte interna da bochecha. Em algumas situações, pode ser utilizada uma gota de sangue do dedo. O procedimento é simples e não exige jejum. Para participar, é necessário apresentar um documento de identificação e ter um boletim de ocorrência registrado sobre o desaparecimento. De Brasília, João Rosa.
6: São 3 horas e 57 minutos. Bom, uma das notícias, né, do dia na área econômica é o pedido de recuperação extrajudicial da petroquímica Braskem. Informou hoje que vai entrar com esse pedido de recuperação extrajudicial para reestruturar uma dívida bilionária. A empresa era responsável pela mineração de salgema em Maceió em 2018, quando tremores foram sentidos em diversos bairros da capital alagoana. Vocês lembram disso? A gente noticiou bastante isso aqui, vou relembrar essa história para você. O episódio revelou uma série de problemas nos anos seguintes, que vão de rachadura de imóveis, realocação de cerca de 60 mil pessoas, imagina um estádio lotado, 60 mil pessoas para outros bairros tiveram de deixar suas casas e ir morar em outro lugar. E um outro problema ainda era o risco de colapso. Aliás, o colapso, né, de uma das minas de exploração de Salgema ali na região. O G1, por conta do pedido de recuperação, fez uma linha cronológica com os principais acontecimentos. Desde o começo da extração do minério, que foi lá na década de 70, 1970, até a aceitação da denúncia por parte da Justiça Federal, que está apurando a atuação de ex-dirigentes, de técnicos nesse desastre socioambiental em Maceió. Bom, a reportagem completa você pode ler no G1. Mas ó, a mineração em Maceió começou em 1976. A Braskem tinha outro nome, ela se chamava Salgema Indústrias Químicas Sociedade Anônima. A extração de salgema, salgema é um minério utilizado na fabricação de soda cáustica e de PVC, naquela época tinha autorização do poder público. Pois bem, 20 anos depois, em 1996, a empresa mudou de nome para Triquem, depois de passar por uma mudança de administração. O nome só passou a ser Braskem em 2002, quando a Triquem se fundiu com outras empresas. Em fevereiro de 2018, começaram as primeiras grandes rachaduras no bairro do Pinheiro. Uma delas, minha gente, com 280 metros de extensão. No mês seguinte, então março de 2018, um tremor de magnitude 2,5 agravou as rachaduras e as crateras no solo, provocando danos irreversíveis nos imóveis. No ano seguinte, começo de 19, o piso de um apartamento no bairro afundou, do nada, assustou, claro, os moradores. E a partir daí, novos buracos foram surgindo, a Defesa Civil Municipal teve de evacuar um prédio, teve de interditar uma rua por questões de segurança. E dali, o ano de 2019 foi assim. Meses depois, vários outros moradores de bairros vizinhos do Mutange e do Bebedouro também relataram o surgimento de várias rachaduras. Foi só em novembro de 2019 que a Braskem anunciou a decisão de fechar definitivamente os poços de extração de salgema ali. A partir dessa decisão, foi começado um trabalho pela Braskem para fechamento, para estabilização de 35 minas, com profundidade média de 886 metros na região do Mutange e do Bebedouro. Segundo especialistas, esse trabalho levaria pelo menos 10 anos para estabilizar o solo na região. De lá para cá, mais de 14 mil imóveis tiveram de ser desocupados, 60 mil pessoas foram afetadas e áreas que antes eram habitadas foram transformadas em bairros fantasmas. A linha do tempo inteirinha tá no G1, uma reportagem bem completa no G1 de hoje. 4 e 1.
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0: Segunda-feira, 24 de agosto de 2026. A Petrobras informou que o Plano de Negócios 2026-2030 prevê investimentos de 2 bilhões e meio de dólares na perfuração de 15 poços na margem equatorial, região considerada promissora para a expansão da produção de petróleo e gás no país. De acordo com o estatal, o valor corresponde a 37,5% do total destinado à exploração no período. 3 poços aguardam licenciamento ambiental para o início das atividades. A projeção da taxa básica de juros da economia brasileira para o encerramento deste ano permaneceu em 13,75% pela terceira semana seguida, de acordo com o boletim Focus, divulgado pelo Banco Central. Na reunião de julho, o Comitê de Política Monetária reduziu a Selic de 14,25% para 14%. Foi o quarto corte consecutivo. Para 2027, a projeção foi mantida em 12% pela décima vez seguida. A Ucrânia recebeu uma reunião de coalizão dos voluntários, grupo formado pelos principais aliados de Kiev na Europa. O país celebra hoje os 35 anos da independência. O encontro foi co-presidido pela França, pela Alemanha e pelo Reino Unido. É a primeira viagem internacional do novo primeiro-ministro britânico, Andy Burnham, que assumiu o cargo em 20 de julho. Mais cedo, a União Europeia anunciou a liberação de mais de 6 bilhões de euros para a Ucrânia. A ajuda é parte de um empréstimo de 90 bilhões de euros concedido a Kiev. Mais da metade do valor é destinada ao auxílio militar. No horário de Brasília, 4 horas 4 minutos.
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1: São 4h04. 4h04, terceira e última hora desse estúdio CBN de segunda-feira, 24 de agosto de 2026. E se você é um supersticioso que acha que agosto passa devagar, tá aí o tempo te dando um xablau e dizendo: já é 24 de agosto. Cadê você agora dizendo que agosto é interminável? Mas vamos ver a que velocidade vai ser essa última semana também, né, Daniel? Isso a gente não cogitou. Mas tá bom, a boa notícia é que já é dia 24. A má notícia é que agosto tem 5 semanas. O dinheiro às vezes não chega até o fim, mas vamos que vamos. Bora.
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0: Oi, professor. Boa tarde.
1: Tatiana, boa tarde. Fernando, boa tarde. Ouvintes, boa tarde. 24
2: boa
1: de
2: tarde.
1: Agosto, salvo engano, é o dia do suicídio do Getúlio Vargas, é isso?
0: Nossa, professor.
1: Acho que é.
0: Vamos aqui. Os dois na inteligência artificial.
2: Já começou com chamada oral.
0: Já foi na madrugada. Isso. Na madrugada de 24 de agosto de 54.
1: Então pronto, tá vendo?
0: Hoje é o dia da infância. É hoje, Jana?
1: O melhor.
0: Eu acho que é também.
1: Melhor isso do que...
0: Olha que bom dia pra gente celebrar que lugar de criança é brincando, né? Aquelas coisas todas, o direito à infância que toda criança deveria ter. Mas vamos lá, porque a aula hoje não é isso, né, professor?
2: Hoje
1: não.
2: É de Lúcia... E o Amoto, ela é de Vargem Grande Paulista, pergunta: gostaria de saber qual a diferença entre socializar e sociabilizar e quando usar cada uma delas, em qual contexto. Aproveita para dizer que adora a sua coluna, professor, ouve todos os dias, porque também adora o Estúdio CBN, dessa dupla. Que dupla? Ah, eu e a Tati. Ela morre de rir.
1: É essa dupla de dois que tá aí.
0: Ah, é que a gente é muito carismático, né? Por isso que ela ri. A gente é muito simpático. Caso que não para.
2: Nós gostamos essa de socializar ou de
0: sociabilizar com os ouvintes?
1: Então, a pergunta é boa e a gente pode começar pela formação das duas palavras, né? Socializar, sociabilizar. Socializar vem de social, sociabilizar vem de sociável, e essa é uma dica importante, essa terminação véu. Eu já dei essa dica aqui mais de uma vez, essa terminação véu, V de viajar, E de elefante, L de laranja, essa terminação véu vem do latim, terminação que em latim é com B, né, bilis. Então, por isso que nós temos amável, amabilíssimo, terrível, terribilíssimo, não é? Essa troca do V pelo B na formação de palavras derivadas. Então, sociabilizar tem a ver com sociável. E aí entra em cena uma coisa que é assim: alguns sentidos de socializar se encaixam também para sociabilizar. São equivalentes, né? Por exemplo, tornar-se social, ter convívio social, né? Estar com outras pessoas, viver em sociedade e por aí vai, né? E a gente fala socializar ou sociabilizar, né? Mas em outros casos não há essa equivalência. Por exemplo, quando a gente fala em socializar os meios de produção, por exemplo, não dá para dizer sociabilizar os meios de produção. Socializar aí é transferir do individual para o coletivo, como diz o Weiss, não é? Então, há uma certa equivalência entre socializar e sociabilizar, mas é uma equivalência muito estreita, muito pequena, nesses casos básicos que eu citei, né? Socializar as crianças, sociabilizar as crianças, né? E por aí vai. Mas, de resto, naqueles casos bem específicos em que socializar se prende à ideia do social, né? Do que é social, do que é coletivo, né? Há uma brincadeira que se faz aí no dia a dia, né? Quando as pessoas, por exemplo, estão numa mesa de restaurante e chega alguma coisa que alguém pediu, sei lá, uma porção de não sei o quê, e sempre alguém diz: vamos socializar isso, não é? É uma coisa muito comum, né? Socializar aí no caso de tirar do individual e passar para o coletivo. Eu tenho dois auxílios para mostrar isso. Primeiro, uma canção genial de 73. Vocês não têm ideia do que aconteceu quando saiu essa canção Ouro de Tolo, de Raul Seixas. Tocava 50 mil vezes, nossa, por dia em tudo quanto era rádio, né? E foi um baque, porque a letra é poderosíssima, mexe, Raul Seixas, premonitório, né? Essa música está no disco Krieg Rabandolo, de 73. A gente vai ver um trecho em que o Raul, é música e letra dele, o Raul toca nessa questão. Vamos lá.

0: Vamos lá, professor. É, ele disse para o nosso belo quadro social.
1: Caberia para o nosso belo quadro sociável com esse sentido? Claro que não, não, né? O belo quadro social é o quadro da sociedade, é o quadro vigente, né? O quadro que a sociedade produz, né? Vocês sabem o que é o tobogã?
2: Do Pacaembu? Onde a Gaviões praia. Faz poropopó?
1: Hã?
2: Tô brincando.
1: É, o tobogã do Pacaembu foi derrubado, né?
2: É.
1: O tobogã, por sua vez, já tinha derrubado uma maravilha, que era a concha acústica que havia ali naquele lugar. Uma beleza que um certo prefeito, desprefeito, um dos tantos desprefeitos de São Paulo, o sujeito foi lá e derrubou a concha acústica e construiu esse tobogã. O tobogã foi uma moda em São Paulo e no Brasil durante um tempo, aquele grande escorregador, né? As pessoas faziam fila, pagavam, é claro, né? E abriram-se tobogãs em tudo quanto é bairro de São Paulo. As pessoas escorregavam naquilo com um cobertor, veja só. E o Raul, refletindo o espírito da época, diz: que sujeito chato sou eu que não acha nada disso engraçado, macaco, praia, carro, jornal, tobogã, eu acho tudo isso um saco. Mas lá pelas tantas ele diz: e você ainda acredita que é um doutor, padre ou policial que está contribuindo com sua parte para o nosso belo quadro social? De social eu faço socializar com o acréscimo da terminação izar com z de zebra. Social, então, tem esse sentido bem amplo, e alguns dos sentidos são também do verbo, do adjetivo sociável, né? Mas é uma intersecção muito estreita. Vamos ver um exemplo agora de sociável, uma canção de dois grandes compositores brasileiros, o Sérgio Sampaio, que já foi para o céu faz tempo, e o Sérgio Natureza, querido letrista Sérgio Natureza, que hoje vive lá no Retiro dos Artistas, autor de preciosidades, o Sérgio Natureza. Uma canção que a gente vai ouvir com o Zé Cabaleiro. A letra é fortíssima, é uma porrada, né? Chama-se Roda Morta. Está no disco Um Pouco de Mim, Sérgio Natureza e Amigos, de 2005. Vamos ouvir e ver o que acontece aí.

0: Que lindeza, hein? O triste nisso tudo é tudo isso. Bom, lá pelas tantas, a letra do Sérgio Natureza, a melodia do Sérgio Sampaio, fala em gaviões. Cadê os gaviões aqui? Onde é que eles estão? Gaviões, eu tinha separado, já não acho mais. Gaviões bem sociáveis, colônias de abutres colunáveis, gaviões bem sociáveis vomitando entre os cristais. Qualquer semelhança com... não preciso dizer. Gaviões bem sociáveis, que é o plural de sociável, que é aquele que consegue viver em sociedade, né? Aquele que consegue viver em grupo, aquele que consegue se relacionar e tal. Primeiro, sim, a primeira coisa que o Wise diz na palavra sociável é mesmo que social, no sentido de que tende a viver em grupos, né? Aquele que pode se associar, aquele que convive bem socialmente, que é comunicativo, que gosta de reuniões sociais, de fazer amigos e tal, mas nenhum desses sentidos entra naquele sentido de social, aquele sentido de social mais sociológico, né? Mais da sociologia, da antropologia, da política, né? Da ciência política e por aí vai. Sociável termina em véu e faz as derivações com o B de bola. Sociabilizar também com Z de zebra. São essas as relações que se estabelecem. Espero que a nossa ouvinte Lúcia, como é que vocês pronunciaram? Iwamoto, é assim?
1: Creio,
0: eu tenho,
1: sim,
0: medo de pronunciar. Eu tenho. Tomara que seja assim, que ela não fique brava com a gente, né? De Vargem Grande Paulista. São essas as questões. Há uma intersecção entre as duas palavras, mas essa intersecção é um tanto pequena, né? O grosso dos sentidos está em socializar, está em social. É isso.
1: Obrigado, professor, e até amanhã.
0: Até amanhã, meus queridos. Deixa eu ver como é que vocês estão. Bonitos pra chuchu. Nossa, adoro camisa branca, Fernando, muito bonita.
1: Obrigado.
0: Beijo pra vocês. Até amanhã.
2: Até. São 4 horas e 19 minutos. A Karen Lemos tem informação pra gente em São Paulo. Karen, boa tarde.
3: Boa tarde, Tati. Boa tarde, Fernando. Boa tarde também para os ouvintes acompanhando aqui as agendas de presidenciáveis, né? Hoje o candidato à presidência pelo PSD, Ronaldo Caiado, brincou com o cochilo do vice dele, Gilberto Kassab, durante o debate presidencial da Band, que aconteceu ontem à noite. E ele disse que brincou, né? Que se ele for eleito, os brasileiros poderão dormir com a mesma tranquilidade de Kassab. A declaração foi feita hoje no lançamento do Pacto Brasil de Futuro da Comunitas, um evento que aconteceu na zona oeste de São Paulo. Vamos ouvir então Caiado.
4: E vocês viram que o sono do Kassab ontem lá é para demonstrar para o Brasil todo que o Caiado na presidência, todo mundo vai ter aquele sono do Kassab que vocês viram que está nesse futuro, tá certo? Então vocês fiquem tranquilos que eu vou dar toda a tranquilidade para o brasileiro dormir em paz.
3: Bom, nesse mesmo evento, Caiado e também o governador do Rio Grande do Sul, Eduardo Leite, protagonizaram outra troca bem humorada aí, depois que o candidato do PSD pediu votos. Leite respondeu com um pedido de emprego num eventual governo Caiado. A cena chamou atenção, tendo em vista que Leite foi o principal adversário de Caiado dentro do próprio PSD pela candidatura à presidência, né? Esse debate interno que aconteceu no começo do ano. O gaúcho chegou a se apresentar como o único pré-candidato de centro do partido, uma provocação a Caiado, né? Mais tarde, Caiado afirmou que pretende contar não apenas com Eduardo Leite, mas também com o governador do Paraná, Ratinho Júnior, caso seja eleito. Ratinho Júnior também competiu aí por essa candidatura interna aí dentro do PSD, mas abdicou em meio ao páreo aí. Também em São Paulo, eu acompanhei a agenda do candidato à presidência pelo Missão, Renan Santos. Ele se reuniu com dirigentes e investidores de um banco americano. hoje mais cedo, e Renan foi questionado também sobre o debate presidencial da Band. Ele achou positivo que ele saiu com a deixa de agressivo desse encontro, uma opinião aí das redes sociais, né? Esse encontro que também teve Caiado e Augusto Cury do Avante. Lembrando aí, né? Lula, Flávio e Romeu Zema do Novo desistiram de ir ao evento. Vamos ouvir.
5: Acho sexy. Precisa ser agressivo. Se a situação brasileira ela é dramática, não vai ser sendo calmo e plácido que eu vou resolver ela. Nem que eu vou ativar as pessoas indignadas. A gente precisa entender uma coisa. Essa eleição foi construída pelo Banco Master, e é bem claro, pelo Banco Master, para fazer com que o Lula ou o Flávio vençam, porque ambos estiveram, em alguma medida, na folha de pagamento do Master. É uma eleição da impunidade, é uma eleição que ninguém vai no debate, porque eles não querem que as pessoas falem de política. Eles não querem fazer coletiva, eles não querem ouvir ninguém, eles não querem participar de debate, eles querem que as pessoas fiquem calmas, quietas, sonolentas, e vão para a eleição igual um boizinho vai para batedouro.
3: Bom, também alfinetou as ausências aí, né, dos principais pontuadores de pesquisa, Lula e Flávio. Renan Santos também reafirmou que ele não quer o voto do eleitor de Lula. Para ele, quem vota no atual presidente é irresponsável e que está tornando a vida do brasileiro mais insegura, nas palavras dele, por um fetiche ideológico. O candidato do Missão disse que levou as propostas econômicas para a reunião que ele teve hoje mais cedo na Faria Lima, coração financeiro aqui de São Paulo, né, e aproveitou para atacar Lula e também Flávio nesse assunto, né? Ele disse que Flávio fala de tesouraço nos gastos públicos, só que ele não detalha nenhuma proposta, e falou que Lula nem sequer toca nesse assunto, né? No caso, corte de gastos. Renan também disse que vai acabar com as bets. Ele falou que as empresas de apostas online serão destruídas no eventual governo dele, e ele também reclamou de empresários que se reúnem com ele, apoiam as propostas dele, mas acabam não declarando voto nele. Ele diz que o empresário que faz isso comete um erro, e que é um erro que vai atingir o negócio dele e também a família desse empresário, no caso. Volto com você, Tati.
2: Obrigada, Karen. Gente, assim, não dá, né? Sexy é ser inteligente, sexy é ler, sexy é ter educação. Sexy é participar de um debate à presidência com o decoro que um posto desse exige. O resto é só tentativa de lacração e falta de educação mesmo. O que é lamentável, né? É lamentável a gente ver um debate para o cargo mais importante que a gente tem num sistema democrático, que é a presidência da República, ser pleiteada por uns e outros, como a gente tem visto nos últimos anos. Lamentável.
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1: Lucas Taveira, sua informação.
7: Fernando, a Justiça de São Paulo manteve a prisão do homem acusado de matar o vizinho a tiros após uma discussão na região do Aricanduva, na zona leste da capital. Paulo Sérgio Gomes de Oliveira, de 56 anos, passou por audiência de custódia nesta segunda-feira. Ele estava foragido desde o crime na última quarta-feira e foi preso na tarde deste domingo. Segundo a Polícia Militar, o homem confessou ter matado o mecânico Leonardo dos Santos Almeida, de 57 anos. A prisão aconteceu depois que o sistema de monitoramento por radar da PM identificou um carro ligado a um homicídio na região. Policiais localizaram o veículo, fizeram a abordagem e prenderam Paulo Sérgio. A discussão começou depois que o suspeito ofendeu Lucas, filho de Leonardo, de 18 anos, enquanto passava pela oficina. O jovem disse à polícia que foi chamado de noia. Lucas e o pai, então, foram até a casa do vizinho para tirar satisfação. Câmeras de segurança chegaram a registrar a discussão. Os dois trocaram ameaças até que Lucas percebeu que Paulo Sérgio estava armado e avisou o pai. O suspeito fez o primeiro disparo ainda de dentro da própria casa. Depois abriu o portão da garagem, foi em direção aos dois e atirou novamente. Leonardo morreu no local e o filho dele sofreu ferimentos leves. Após os disparos, Paulo Sérgio fugiu correndo pela rua mesmo. Segundo a Secretaria de Segurança Pública, o caso foi registrado como homicídio consumado e homicídio tentado. Fernando?
1: Obrigado, Lucas. Os motoristas já podem usar o aplicativo CNH do Brasil para consultar as passagens registradas em pedágios eletrônicos conhecidos como Free Flow. A funcionalidade vale tanto para rodovias federais quanto para estaduais. O cidadão também terá acesso há informações centralizadas para identificar a concessionária responsável, além do respectivo canal indicado para o pagamento do pedágio. Os detalhes foram apresentados nesta segunda-feira na B3, na capital paulista. Durante o evento, o ministro dos Transportes, Jorge Santoro, afirmou que apenas a concessionária responsável pelo Rodoanel em São Paulo ainda não está integrada à plataforma.
6: Infelizmente, ela fez o sistema, mas não integrou. E se ela não concluir essa integração, já está fora do prazo, a gente vai dar ainda essa semana para ver se ela vai concluir. Ela não vai poder mais cobrar multa, o que é uma pena não poder ter integrado. Eu acho que a gente fez um trabalho em conjunto muito grande, eu acho que é importante. E parabéns para todas as concessionárias, todo mundo se envolveu, empenhou, te mandou mensagem, trocamos mensagem. E isso é muito importante, porque a gente vai dar uma experiência melhor para o usuário.
1: Atualmente, 16 concessionárias já contam com o serviço em operação. O ministro ainda destacou que os motoristas inadimplentes devem aproveitar a oportunidade e quitar os débitos. Segundo ele, o prazo dado, que até 16 de novembro, não será prorrogado.
6: Que as pessoas agora têm acesso à informação e elas podem ir lá no aplicativo consultar se tem coisa para pagar, se teve pedágio que ele não pagou, para efetuar o pagamento, que é muito melhor, mais barato ele pagar o valor do pedágio do que pagar a multa, que é 10 vezes, mais 10 vezes do que o valor do pedágio.
1: Bom, é infração grave, a multa de R$195,23, além de 5 pontos na CNH. O Free Flow permite a passagem dos veículos pelos pontos de cobrança sem a necessidade de parada em cancelas ou cabines fiscais. Nesse modelo, a tarifa considera o trecho percorrido, em vez de um valor fixo, conforme as regras estabelecidas para cada segmento concedido.

0: São 4h28. O presidente Lula articula a aprovação do fim da escala de trabalho 6x1 numa última chance de votação antes das eleições. Semana que vem promete, hein? Lula se reúne nesta quarta-feira com os presidentes da Câmara e do Senado para tentar destravar as pautas de interesse do governo. Aliados de Flávio Bolsonaro lideram a articulação com os grandes empresários que tentam barrar a discussão no Congresso.
1: O presidente Lula avança nesta semana na articulação pelo fim da escala de trabalho 6x1. A próxima semana é a última de votação no Congresso antes das eleições. A estratégia decisiva para tentar emplacar a pauta positiva no momento em que o governo tenta lidar com o desgaste provocado pelo vazamento de conversas envolvendo Lulinha. O filho do presidente é investigado por tráfico de influência em um suposto esquema de lobby no governo. Lula marcou reunião nesta quarta com os presidentes da Câmara, Hugo Mota, e do Senado, Davi Alcolumbre. Na além do fim da escala de trabalho 6x1, está a medida provisória da taxa das blusinhas e o marco regulatório dos minerais críticos. O governo tem pressa. O fim da taxação de compras internacionais perde a validade no dia 8 de setembro e precisa ser votada no esforço concentrado da próxima segunda até o dia 4. Do outro lado, a oposição e o setor produtivo tentam barrar o fim da escala 6x1 no Senado. Aliados do senador e candidato à presidência da República, Flávio Bolsonaro, lideram a articulação. O coordenador da campanha dele e líder da oposição, Rogério Marinho, já havia apresentado outra PEC alternativa que estipula ao trabalhador a remuneração em horas efetivamente trabalhadas. Já a equipe econômica da campanha de Flávio, liderada por Daniela Marques, classifica a PEC apoiada pelo governo como populista e diz que a mudança terá um custo enorme para quem produz. Nos últimos dias, o presidente da Federação das Indústrias do Estado de São Paulo, Paulo Scaff, intensificou as articulações com os senadores com o objetivo de deixar o debate para depois das eleições. Para a Fiesp, colocar a escala de trabalho na Constituição é uma anomalia mundial. O cientista político Alexandre Bandeira disse à CBN que a matéria, além de mobilizar votos, reflete a polarização no Brasil.
2: Está sendo trazido apenas nessa batalha entre aqueles que apoiam a campanha do presidente Lula e querem ver o projeto ser votado o mais rápido possível e aqueles que estão do lado do candidato senador Flávio Bolsonaro, que querem deixar essa discussão para depois das eleições.
1: O relator do fim da escala 6x1, o senador Omar Aziz, disse à CBN que vai apresentar o seu parecer na próxima quarta, dia 2 de setembro. Aziz já havia dito que é a favor da proposta e que dará saúde mental aos trabalhadores. A oposição deve fazer um pedido de vista, ou seja, mais tempo para análise, o que pode durar horas ou dias, a depender da vontade dos parlamentares. O fim da escala foi aprovado pela Câmara dos Deputados no dia 27 de maio. De Brasília, Rani Veloso.
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0: Segunda-feira, 24 de agosto de 2026. O Discord apresentou um recurso contra a suspensão de lives determinada pela Autoridade Nacional de Proteção de Dados. A empresa pede a anulação imediata da medida cautelar. A defesa da plataforma alega que o órgão não possui competência legal para tal suspensão e afirma que a proibição de atividades cabe à justiça. Segundo a ANPD, a suspensão valerá até que o Discord comprove que adotou medidas efetivas para proteger crianças e adolescentes durante o uso da plataforma. Os motoristas já podem usar o aplicativo CNH Brasil para consultar as passagens registradas em pedágios eletrônicos, conhecidos como Free Flow. A funcionalidade vale para rodovias federais e estaduais e permite a passagem de veículos pelos pontos de cobrança sem a necessidade de parar. As pessoas também terão acesso a informações centralizadas para identificar a concessionária responsável e o canal indicado para fazer o pagamento. O presidente do Banco Central, Gabriel Galípolo, afirmou que houve elevação do endividamento dos brasileiros, mesmo com o aumento da renda e a redução do desemprego. Ele disse que a dívida tem sido puxada por linhas usadas para consumo e despesas recorrentes, como rotativo do cartão de crédito, consignados e crédito pessoal. Galípolo deu a declaração no evento da Febraban, em São Paulo. A Nova Zelândia vai preparar um projeto de lei que proíbe redes sociais para menores de 16 anos. A proposta prevê multas de até 10% da receita global das plataformas. A medida enfrenta a resistência de um dos partidos da coalizão do governo. No horário de Brasília, 4h33.
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2: Carlos Eduardo Éboli, Gabriel do Dziak. Boa tarde.
3: Oi, boa tarde.
4: Olá.
5: Boa tarde.
4: Boa tarde.
2: 24ª rodada do Campeonato Brasileiro. Palmeiras abriu distância do Flamengo na liderança do Brasileirão. Depois de, não sei se podemos usar esse verbo, mas já atropelar o Vasco, hein, Éboli? 4-1.
4: É, no segundo tempo, né? O placar foi todo construído no segundo tempo. Os 5 gols saíram no segundo tempo. Depois de um primeiro tempo em que o Palmeiras esteve muito abaixo. Eu até achei assim, estranho o comportamento do Palmeiras, uma certa apatia, uma dificuldade enorme para sair da boa marcação do Vasco. Só que o que eu percebi assim, no primeiro tempo? Um Vasco no limite do que ele pode entregar para parar o Palmeiras e perdeu, na minha opinião, uma oportunidade até de, no primeiro tempo, construir pelo menos uma vantagem mínima para causar ainda mais desconforto ao Palmeiras no segundo tempo. E um Palmeiras muito distante, não parecia líder do campeonato, não parecia nada, nada com coisa nenhuma o Palmeiras no primeiro tempo. Mas aí, com um minuto de segundo tempo, vem o golaço do Flaco Lopes, aí desconstrói toda aquela confiança do Vasco, porque isso está desmoronando emocionalmente. O Vasco é um time que está desmoronando rapidamente nas partidas, quando toma um gol no Campeonato Brasileiro. É bem diferente do Vasco das Copas, que parece que é um time mais confiante, mas a pressão toda do Campeonato Brasileiro está mexendo demais com o time do Vasco, fora as questões técnicas que são evidentes, né? E aí o Palmeiras conseguiu entregar aquilo que ele tem de qualidade, muito mais confortável, né? Porque abre o placar e faz 3 gols em 10 minutos, né? Em 10 minutos acabou o jogo. Deu um jogo dificílimo pro Palmeiras, mas no segundo tempo, em 10 minutos, acabou o jogo pro Palmeiras e pro Vasco. Então, e mais uma vez, o Vasco tem uma sequência de gols sofridos em pouco tempo, né? Contra o Santos na rodada anterior, foram 3 gols em 13 minutos. E o Vasco estava bem no jogo. Então a história se repetiu. Isso explica, né, por que o Vasco faz a pior campanha dele dos últimos 10 anos, está atolado na zona de rebaixamento e numa situação dificílima, muito complicada a situação do Vasco, viu, Tati? É tirar de onde não tem, tentar um equilíbrio emocional numa situação, mais uma vez, de muita pressão, lutando contra um quinto rebaixamento. Né, mais do que fazer conta, não adianta você fazer conta se não conseguir realizar o primeiro passo, que é vencer, voltar a vencer. O Vasco não vence há 8 jogos.
5: E o São Paulo que não vence a 10 do Dziak?
3: Exato. E o São Paulo segue próximo aí da zona de rebaixamento no que se refere à pontuação. O bom para o São Paulo, que de alguma forma é bom para o Vasco também, é que tem muito time que não dá para confiar nesse time, nesse Campeonato Brasileiro, né? Muitos times que ficam patinando para conseguir pontuação. Então, assim, o São Paulo há 10 jogos sem vencer é o 13º colocado. Entre ele e o Mirassol, que é o primeiro time na zona de rebaixamento, ainda tem 3 times. Veja só a situação do campeonato, né? Em que um clube consegue ficar 10 jogos sem vencer e mesmo assim não entra na zona de rebaixamento e mesmo assim ainda tem 3 abaixo dele antes de começar a zona de rebaixamento. Os 3 que estão abaixo do São Paulo: Santos, Grêmio e Internacional. E aí a diferença de ponto é o problema. O São Paulo tem 27 e o Mirassol, que é o primeiro no Z4, tem 24. Ontem foi um jogo assim para colocar uma ducha de água fria no time do São Paulo, que estava apresentando algumas melhoras, que não fez um jogo tão ruim assim contra o Coritiba, embora tenha empatado por 1-1. Que ganhou no meio de semana do Bolívar, jogando relativamente bem por 3-1, e aí ontem não teve nem resultado e nem boa atuação, um jogo muito fraco contra um time, né, o Chapecoense, que tinha só uma vitória em todo o campeonato. Foi na primeira rodada. Não ganhava no Brasileirão a Chapecoense desde janeiro, e aí acaba vencendo o São Paulo agora em agosto, final de agosto. De fato foi algo assim surpreendente, de alguma forma mexe com esse sentimento de que o São Paulo estava num caminho, porque agora parece que se perde novamente. E tem cobrança, né? Tem cobrança do treinador em cima dos jogadores, dos torcedores em cima dos jogadores e treinador. Hoje já abriram de novo, né, o centro de treinamento para que torcida organizada vá lá intimidar jogador. Esse tipo de cenário nunca é muito, assim, auspicioso, né, para times de futebol que estão em momentos negativos. Mas fato é que São Paulo não jogou bem e mereceu ser derrotado ontem.
5: Tivemos também.
4: Seguindo a cartilha tradicional de rebaixamento, né? Quando você começa a tomar essas atitudes aí, é tomado pelo desespero e cada vez mais se afunda, e tem vários clubes já nesse caminho. O Nando, eu acho legal a gente destacar aqui, né, essa briga pelo título, que foi a primeira questão até levantada pela Tati. O Palmeiras, com essa vitória de 4-1 em cima do Vasco, ele abre 6 pontos do Flamengo. Então era importante para o Palmeiras ter esse respiro novamente, né? Vinha uma sequência de ruim, perdeu para o Fluminense de virada fora de casa, nos últimos 2 jogos em casa não tinha vencido, perdeu para o Atlético, empatou com o Internacional. Então já estava aquela coisa do questionamento, né, subindo o tom em cima do próprio trabalho do Abel Ferreira. E eu acho que essa vitória do Palmeiras deu uma acalmada, porque contou com a derrota do Flamengo, ou vitória do Cruzeiro, né, contra o Flamengo no sábado, num jogo em que o Flamengo dominou o primeiro tempo, e no segundo tempo houve uma reação do Cruzeiro. O Cruzeiro melhorou muito no segundo tempo, e o Flamengo parou e conseguiu a virada na última bola do jogo, né, com o Matheus Pereira. Cruzeiro, gente, venceu 11 dos últimos 16 jogos. Os últimos 16 jogos é justamente a campanha com o comando do Arthur Jorge. Então o Arthur Jorge faz uma campanha de recuperação incrível no Cruzeiro. O Cruzeiro tem hoje, com o Arthur Jorge, nesses 16 jogos,

0: no G4 para Libertadores da América, porque tem potencial para isso, né? E essa, de uma certa maneira, essa combinação de resultados estancou um sangramento para o Palmeiras e o Flamengo volta a descer alguns degraus ali nessa briga pelo título, mas depende de si ainda, tá, gente? O Flamengo tem um jogo a menos e o confronto direto com o Palmeiras. Então ele ainda depende das próprias pernas para buscar esse título. Tem muito campeonato pela frente, é claro, ainda.
1: Nossa, não foi uma boa rodada para os times paulistas, à exceção do Palmeiras, né? Corinthians perdeu, São Paulo perdeu, Santos empatou. Santos está flertando com a zona de rebaixamento, ou é impressão minha, hein, Dudzi?
2: Faz um tempo, né? Já tem uma carta de intenções aí, né? Já pediu aprovação e tudo mais. Mas, assim, isso desde o começo do campeonato, acho que houve uma melhora nos últimos tempos aí, desde a Copa do Mundo, mas a pontuação ela é baixa, né, desde o começo, então, por mais que o Santos vá somando aí, vai conseguindo vitórias como foi a da semana passada, 3-0 no Vasco, ainda assim patina, né, e fica próximo da zona de rebaixamento. Ontem foi empate contra o Mirassol, num jogo no qual o Santos foi amplamente superior ao adversário, mas saiu atrás no placar. E aí tem que buscar a igualdade, consegue no segundo tempo com Barreal, tem um jogador a mais a partir do momento em que um dos zagueiros do Mirassol foi expulso, e aí pressiona, mas não consegue o gol, e por isso fica no 1-1. O Santos tem um ponto a menos que o São Paulo, e Santos e São Paulo não jogaram nesse retorno. Esse jogo ainda vai acontecer, de repente pode definir aí quem é que vai ficar mais para baixo na tabela quando esse jogo acontecer. E o Corinthians foi derrotado pelo Coritiba fora de casa pelo placar de 2-1. Bom jogo do Coritiba, fiel à sua proposta, muita defesa, contra-ataque, também tem jogado de bola parada, sabe pressionar no campo de ataque. Olhando assim, né, falando assim, parece que é uma máquina o time, mas é um time muito bem treinado, é isso que eu tô querendo dizer, né? Porque não tem tantos bons jogadores assim, mas faz uma campanha muito boa, oitava colocação pro Coritiba. E o Corinthians, talvez um pouquinho de ressaca daquela epopeia, né, da quinta-feira, quando conseguiu a vaga nas quartas de final da Libertadores.
1: Tá bom.
3: É, Bolê, hoje tem...
0: Hoje tem o Botafogo, né? O Botafogo ainda sem treinador, né? O Rodrigo Belão, que é o técnico do Sub-20, vai comandar o time contra o Atlético Paranaense. Jogo duríssimo para o Botafogo. O Atlético Paranaense faz uma ótima campanha. Inclusive, se o Atlético Paranaense vencer hoje, ele vai ficar grandão no retrovisor do Flamengo, né? Vai ficar apenas um ponto de diferença ali com um jogo a mais, mas um ponto atrás apenas do Flamengo, que é o segundo colocado. Então faz uma bela campanha o Atlético Paranaense. É um time que ainda oscila muito essa questão do dentro e fora de casa, mas, por exemplo, vai jogar fora de casa em grama sintética, um piso que ele está super acostumado, porque o estádio dele também é com grama sintética. Então essa pequena vantagem aí o Botafogo não pode considerar. O que o Botafogo tem que se rearrumar em meio a um ambiente bem tumultuado agora, depois da demissão do treinador. Então acho que é um jogo que pode mexer com a parte alta, a parte baixa da tabela. Quer dizer, o Botafogo está no meio de tabela, né? Não está ameaçado ali pela turma que vem lá embaixo, mas também está se distanciando de metas maiores no Campeonato Brasileiro.
3: Tá certo. Obrigado, Ébori. Obrigado, Dudziak.
1: Até quarta, gente. Valeu.
2: Tchau, até.
0: Valeu.
1: 15 para 5 agora, a gente vai o quê? Para 4 minutos de informação na sua cidade. Na volta tem João Marcelo Boscoli, sua sala de música.
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3: Temos informações agora com a Bruna Barbosa. Bruna, boa tarde.
7: Oi, Fernando, boa tarde para você. O governador de São Paulo

0: candidato à reeleição Tarcísio de Freitas do Republicanos fez hoje a primeira caminhada de rua da campanha. Antes, ele participou de um encontro com empresários e comerciantes do centro da capital, que entregaram um manifesto de apoio à candidatura. Esse documento foi entregue pelo empresário Álvaro Aoas, que é o proprietário do Bar Brahma. Esse encontro reuniu representantes de associações comerciais, bares e restaurantes e lideranças religiosas. Em discursos, os empresários elogiaram a gestão do governador, principalmente por ações na área de segurança, mas também destacaram a necessidade de continuidade das medidas de recuperação do centro. Tarcísio agradeceu o apoio e afirmou que pretende ampliar as ações de segurança e revitalização do centro.
1: O centro é emblemático, o centro é simbólico. Nós vamos fazer uma virada de chave, nós vamos entregar um centro novo, nós vamos devolver o centro para as pessoas. Isso está acontecendo, é um processo real. E aí não sou eu que estou dizendo, foram os empresários aqui do centro que estão dizendo: olha, coisa mudou, meu comércio está muito mais movimentado, hoje tem muito mais gente, as pessoas estão se sentindo mais seguras.
0: Durante o encontro, o governador também defendeu alinhamento com o governo federal e pediu votos para Flávio Bolsonaro, candidato do PL à presidência. Flávio Bolsonaro, que inclusive também está em São Paulo, cumpre agendas aqui na capital nesta segunda-feira. Pela manhã, participou de um encontro com deputados estaduais e candidatos à reeleição. Gravou alguns vídeos, materiais de campanha, como a gente já tinha antecipado aqui na CBN, e por isso não acompanhou o Tarcísio nessa caminhada pelo centro. O governador foi questionado sobre essa ausência, né, por não estar lado a lado do senador, e diz que os dois vão ter outras oportunidades de fazer agendas conjuntas e que a divisão dos compromissos permite ampliar a presença dos dois candidatos em diferentes regiões de São Paulo. Fernando.
2: Ok, obrigado. Essa é a Bruna Barbosa com informações sobre a campanha.
3: O candidato do PT ao governo de São Paulo, Fernando Haddad, pela manhã participou de sabatina do UOL e da Folha de São Paulo, e agora à tarde faz uma caminhada na Zona Leste, no bairro de São Miguel Paulista.

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1: Fim de tarde com céu nublado e frio em São Paulo, temperatura neste momento 17 graus.

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1: Oi, João, boa tarde.
2: Boa tarde, Tatiana, boa tarde, Nando, boa Oi. Tarde, ouvinte.
3: Tudo bem?
2: Finalmente chegou a segunda-feira. Mal podia esperar por esse dia.
1: Que bom que você está contente, João.
3: Muita gente está na sexta, né?
1: O João é uma pessoa excêntrica.
2: Segunda sem lei, né?
3: Segunda sem lei.
2: A gente criou a segunda sem lei, né? É divertidíssima, viu? O problema é que tem a terça, que tem muitas leis para compensar a segunda sem lei.
1: Segundo dia útil da semana, mas sim, vamos dar a volta ao mundo. Para onde vamos hoje?
2: Vamos para Etiópia.
1: Ô, louco.
2: Vamos ouvir. Já fomos algumas vezes. Vamos ouvir Girma Beyene. Eu estava conversando com um amigo meu que comprou um álbum dele, do Girma Beyene, com Akale Ube, chamado Mistakes on Purpose, Erros de Propósito. Esses aí são bons de cometer. E é um álbum bacana, ele me mandou uma foto do vinil, aí eu falei, vou ouvir. E aí destaquei duas músicas aqui. A gente já visitou o jazz etíope, né? Certa vez, falamos do mulato Astatke, aquela etio jazz, o jazz etíope. Mas hoje vamos ficar com uma outra área da música etíope, dialoga com o pop contemporâneo, também depois de determinado momento com a música eletrônica, hip hop e tal. Mas o nosso querido de hoje, o nosso convidado, o Girma, ou Girma, ele é o cara mais do funk e do R&B. Aliás, lá a gente falou da outra vez, Tatiana, Nando e ouvinte, tem uma dança, vale a pena procurar o vídeo, uma dança típica da Etiópia, esquista com K, quer dizer, mexer os ombros, né? Então é um tipo de dança que a gente vê traços, né? Reverberações harmônicos dela em várias áreas, né? Da dança popular, do próprio hip hop. Muito interessante. Então hoje vamos trazer da Etiópia, ele que é ligado na música do soul dos anos 60 e 70, e trouxe o som local da Etiópia. Me refiro a Girma Beyene, ou Girma Beyene, esse álbum com a participação do Akale Ube, a primeira música. Vamos ouvir, já já falo um pouco mais dela. Vamos lá.

0: perguntaram pra mim.
1: É verdade. Que som legal, João. Pô, adorei isso, hein?
0: Legal, né?
1: Muito bom.
0: Bom, esse aí é o Girma Beyene, G-I-R-M-A, Beyene, com Y. Todas as letras E ou E estão com acento grave. Girma Beyene com Akale Ube. Erros de propósito, mistakes on purpose. Essa foi em que Yelelebesh. Agora vamos ouvir Segereda. Segereda. Tomara que seja isso. É difícil pronunciar. Eu procurei, mas é difícil.

0: João, essa música também é com essa banda Akalé Youbé, francesa?
1: Akalé, na verdade é um projeto todo junto, mas assim, não temos o registro de que tudo que fez foi com essa banda, mas quando trabalhou, colocou a banda em destaque. Normalmente você chama músicos de estúdio.
0: Entendi.
1: E eles não têm esse destaque na capa, mas como é uma banda, né, eu acho que eles ganharam esse destaque. Para quem não conhece, pode até parecer que é um projeto contínuo, né, mas ele gravou muitos álbuns, esse especificamente com Akalé Youbé. Vocês gostaram dessa?
0: Eu gostei. A primeira eu achei fantástica. A segunda também é boa, mas a primeira é muito legal. Baita astral.
1: A primeira é para abrir o baile, né?
0: É, e olha que a segunda, né? Como é que chama a segunda?
2: Sem Lei.
0: Sem Lei.
1: Segunda Sem Lei. Isso é maravilhoso, né? Uma invenção do meu querido pai. Passou isso para mim. Eu tenho. Sempre que é possível, né? É que você precisa de tempo e orçamento. Nem sempre você tem tempo e orçamento. Normalmente você não tem nenhum dos dois, né? Aí nasce a Sem Lei, né? Mas é isso, ó. Girma Beyene, G-I-R-M-A. Esse álbum especificamente é Mistakes on Purpose, que ele gravou junto com Akalé Youbé em 2017. Tem esse selo musical Buda Music. Ele tem muitos lançamentos por lá. E tem muitas coisas que foram lançadas pelo continente africano, sem ter exatamente contrato, sem ser uma coisa oficial. Então isso quer dizer o quê? Que se você entrar no YouTube, você tem discos que não estão nas plataformas da discografia oficial. Mas tem muita coisa desses álbuns todos do Buda Music que já dá para dar uma boa viajada nesse universo musical. E as canções são bacanas. Você vê que as melodias, elas nos prendem, né? A atenção, você fica acompanhando a melodia. Seria um artista que, se não tivesse a internet... Fazia-se muito isso antigamente, Tatiana, Nanda e ouvinte. Você descobre um artista lá no oeste da África. Aí você mantém só para você. Você ouve, se inspira, pega algumas ideias e lança no seu disco em outro país do mundo. Até a internet chegar, para alguém descobrir isso era difícil. Hoje, com os algoritmos que ficam aí entregando todo mundo, não dá para ouvir essa música. E tentar copiá-la, né, achando que ninguém vai descobrir. Mas pode fazer uma versão. Então é isso aí. Ouvimos Girma Beyene, da Etiópia, música do mundo hoje. Fomos até o Nordeste da África. Muito obrigado.
0: Legal, João. Ele está na ativa, fez um show, fui procurar aqui, né, porque a gente podia... Fez um show com essa banda na França em janeiro de 2026 agora. Mas não achei mais tickets.
1: Você estava desatento, né?
0: Se eu soubesse. Se eu soubesse. Mas tudo bem. Tô, agora vou buscar mais.
2: Vai ter músicas no Música do Mundo no dia 3 de setembro, às 8 da noite, no Sala de Música Especial, no Blue Note, em São Paulo?
1: Claro que vai. No dia 3 de setembro, no Blue Note de São Paulo, no show que comemora 9 anos da Sala de Música, sim, vai ter nosso DJ Douglas, que não é o chefe, é outro Douglas. Pedimos permissão para usar o mesmo nome. Então, vai sim, claro. E já estamos recebendo material dos ouvintes, como sempre, é incrível.
0: E o WhatsApp para o ouvinte mandar a sua história, para que esse áudio, para que essa história faça parte do espetáculo, pode mandar um áudio com a sua lembrança musical para 11 98924 2444. Vou repetir: 11 98924 2444. Já tá chegando, viu, João? Você vai se surpreender. Tá legal.
1: Maravilha. Tatiana, ouvindo isso, dá vontade de fazer a dança da Etiópia, esquista, dança com o ombro. Faz uma dança com o ombro pra gente, por favor.
2: Eu acho que a imagem não vai favorecer, porque atrás de mim tá bem isso. O Fernando, que é o nosso malemolente, né? Não.
0: Toca a música.
2: Como é? Vai.
0: Já temos coreografia pro dia 3.
2: A gente vai entrar tudo assim no palco, dia 3.
1: Vamos entrar assim e eu providenciei uma capa.
2: Ah, meu Deus.
1: tipo do James Brown, uma capa, vai.
0: Vai dançar igualzinho, vai abrir espacate.
1: Olha, a dança eu não garanto, mas o cabelo eu vou tentar fazer parecido.
0: Eu melhor eu dançar, então.
2: Amanhã é terça-feira, amanhã. Tem gosto sim, daí, tema combinar, sugestões, ouvintes, mandem. Valeu, João, beijoca, até amanhã.
1: Muito obrigado, Tatiana, obrigado, Nando, obrigado, ouvinte. Dia 3 estaremos no Blue Note São Paulo, até lá.
0: Valeu.
2: Podia ser músicas que são boas de dançar com ombrinho.
1: Opa, gostei.
2: Ele não foi embora, hein?
1: Comprei.
2: O quê? Já tinha outra coisa?
0: Era artista.
2: Ah, é.
0: De outro artista, país cantando em português.
2: Estrangeiro cantando em brasileiro.
1: É, divertidíssimo também.
2: Tá bom, amanhã a gente define.
0: Um abraço.
2: Beijo. Produção do Estúdio CBN é da Janaína Barros. Os trabalhos técnicos são do Daniel Mesquita e do Bruno Carvalho.
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2: Até amanhã, Fê.
0: Até amanhã, Tati.
2: A gente volta, 2 da tarde, hein? Não vai se atrasar, esperamos você.

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0: Segunda-feira, 24 de agosto de 2026. 23% dos candidatos a deputado federal e senador nas eleições deste ano disputam vagas fora dos estados de nascimento. Segundo o levantamento do portal G1, com base em dados da Justiça Eleitoral, são quase 2 mil concorrentes nessa condição em todo o país. Os maiores índices de candidatos de fora do estado estão em Roraima, com 61%, e no Distrito Federal, com 60%. O Rio Grande do Sul registra a menor proporção, com apenas 10%. Os sorvetes Häagen-Dazs deixarão de ser distribuídos no Brasil, afirmou a General Mills Brasil, dona da marca. A decisão vem após 29 anos de presença no país. Segundo a General Mills, a decisão faz parte da estratégia global de reorganização do portfólio da companhia. Em março, a empresa americana anunciou um acordo definitivo para vender a operação no país ao grupo Três Corações por R$ 800 milhões. O presidente da Colômbia, Abelardo de la Espriella, ordenou iniciar operações coordenadas entre a autoridade migratória e a polícia para deportar migrantes que vivem em situação irregular no país. O chefe de Estado direitista chegou ao poder no dia 7 de agosto com uma agenda de linha dura. A ação foi pausada após um forte terremoto que deixou mais de 300 mortos, milhares de residências destruídas e regiões inteiras em situação de emergência. No horário de Brasília, 5:04.
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1: Olá, muito boa tarde, seja bem-vinda, seja bem-vindo ao Ponto Final CBN desta segunda-feira, 24 de agosto de 2026. Praticamente a última semana de agosto, né, Carol? Boa tarde.
2: Tá acabando. Boa tarde para você, Débora, também para os ouvintes. Boa semana, vamos nessa.
1: E você pode participar com a gente, manda mensagem para o nosso WhatsApp, que é o 11 99911 9981. Nós vamos juntos e juntas até às 7 da noite, com muita informação, análise e prestação de serviços. São 5 horas e 5 minutos agora. O Lucas Taveira tem mais informações ao vivo de São Paulo sobre a recuperação extrajudicial da Braskem, que afetou as ações da Bolsa, não é mesmo, Lucas? Boa noite.
3: Afetou sim, viu, Débora? Boa noite para você, para todo mundo ligado aqui na CBN. As ações da Braskem já operam em forte queda nesta segunda-feira, viu? Com recuo de cerca de 6%. Essa baixa ocorre após a empresa protocolar um pedido de recuperação extrajudicial na Justiça de São Paulo. Essa apuração é do comentarista da CBN, colunista do jornal O Globo, Lauro Jardim. Além da recuperação, a Braskem terá outra mudança importante na Bolsa, porque a agência Bovespa informou que as ações da companhia serão retiradas de uma série de índices. A exclusão ocorrerá após o encerramento do pregão regular desta terça-feira pelo preço de fechamento. A medida vale para 18 índices, então vai ser bastante afetada a Braskem. A petroquímica, agora com essa recuperação judicial, terá 90 dias de proteção para negociar um plano definitivo de reestruturação. A dívida da companhia chega a 54 bilhões de reais. O Banco do Brasil, o BNDES, o Itaú Unibanco, o Bradesco e o Santander estão entre os maiores credores. Na semana passada, a Braskem havia informado que tinha intensificado as negociações com os parceiros comerciais. A empresa tinha conseguido uma tutela judicial que suspendeu por 60 dias determinadas execuções e bloqueio de bens. O prazo vencia nesta semana após a segunda vara de falências e recuperações judiciais de São Paulo ter concedido a medida em meio à pressão sobre a liquidez da petroquímica. A Braskem intensificou conversas com credores nas últimas semanas, mas não conseguiu chegar a um formato da reestruturação. A empresa diz que buscou uma solução negociada antes de pedir recuperação extrajudicial ou adotar outro mecanismo. A gente lembra que nos Estados Unidos, a Braskem e as controladas pediram o reconhecimento da tutela brasileira em junho. 4 dias depois, a justiça americana concedeu de forma preliminar um automatic stay, uma suspensão automática de medidas de cobrança, pelo mesmo prazo da decisão brasileira. Já a Braskem registrou lucro de 3 bilhões 330 milhões de reais no segundo trimestre, após reverter prejuízo em lucro. Mesmo assim, a empresa enfrenta dificuldades financeiras e negocia uma reestruturação mais ampla da dívida. A Fitch rebaixou a nota de crédito da Braskem de C para RD, classificação de inadimplência restrita. A agência atribuiu a decisão ao não pagamento de juros sobre obrigações financeiras, em meio aos esforços da empresa para preservar liquidez. Débora?
1: Obrigada, Lucas Tavares, pelas informações. E você deve se lembrar do que aconteceu no bairro Pinheiro, em Maceió. Em fevereiro de 2018, surgiram as primeiras grandes rachaduras no bairro, uma delas com 280 metros de extensão. No mês seguinte, um tremor de magnitude 2.5 piorou essas rachaduras, também causou crateras no solo, provocando danos irreversíveis nos imóveis. No ano seguinte, o piso de um apartamento afundou lá em Pinheiro. Novos buracos surgiram. Moradores do Mutange e do Bebedouro, que eram bairros vizinhos, também relataram o surgimento de rachaduras. E em maio de 2019, o Serviço Geológico do Brasil, que é um órgão ligado ao governo federal, confirmou que a extração de sal gema feita pela Braskem na região foi que provocou a instabilidade do solo. Então, foram emitidas ordens de evacuação, o problema se agravando, e o trabalho foi iniciado para fechamento das minas, que tinham profundidade de quase mais de 800, né, metros lá nessa região. Esse trabalho, segundo especialistas da época, levaria ao menos 10 anos para estabilizar o solo. Desde essa época, 14 mil imóveis precisaram ser desocupados e 60 mil pessoas foram afetadas. Os bairros foram transformados em áreas desabitadas, bairros fantasmas, e essas pessoas precisaram ser removidas. E a Braskem teve de fazer uma compensação financeira para essas famílias que viviam nessa região, e essa situação, obviamente, agravou essa questão financeira da empresa.
2: Certamente, né, Débora? Um dos fatores aí que levaram essa crise da Braskem. Agora a gente fala sobre o caso Dark Horse, porque o ministro Flávio Dino do Supremo autorizou o compartilhamento de dados entre a Polícia Civil de São Paulo e a Polícia Federal, dados daquela operação da Polícia Civil contra a produtora do filme, da cinebiografia a respeito do ex-presidente Jair Bolsonaro. A Samantha Klein tem os detalhes. Oi, Samantha, boa tarde.
4: Oi, Carol. Oi, Débora. Isso aí, essa operação que foi lá no mês de junho, em que a Polícia Civil de São Paulo deflagrou contra a produtora Karina Ferreira da Gama. Essa investigação apontou suspeitas de fraudes e desvios de recursos públicos no contrato firmado de uma ONG, o Instituto Conhecer Brasil, junto à Prefeitura de São Paulo. Além da ONG, Karina também é dona da Go Up Entertainment, que é a produtora responsável pelo Dark Horse. E essa decisão do ministro Flávio Dino foi obtida pela colunista do Globo, Bela Megali. Lembrando que a Polícia de São Paulo realizou buscas nas sedes do Instituto Conhecer Brasil e também da Go Up, além de dois endereços de Karina. O foco dessa investigação da Polícia Federal é um pouco diferente das apurações da Polícia Civil de São Paulo, mas os dados apreendidos com a produtora e suas empresas serão usados nas investigações que apuram se o filme usou ou não recursos públicos. Os dados foram compartilhados no inquérito da Polícia Federal, que investiga se as emendas parlamentares destinadas a entidades ligadas ao filme sobre Bolsonaro foram usados para financiar a produção do longa-metragem. Vale lembrar ainda que nesse caso até estamos atrás aí das defesas, né, das pessoas envolvidas, se quiserem se manifestar. O caso envolveu 5 parlamentares, entre eles o deputado federal Mário Frias, que destinou 2 milhões de reais em emendas lá em 2024 para a ONG de Karina. E em maio, Frias também afirmou que as emendas indicadas para a ONG não teriam sido direcionadas para a produção do filme sobre Bolsonaro. Com vocês.
2: Obrigada, Samantha. Aí, portanto, autorizado o compartilhamento de informações até para evitar retrabalho, né? São investigações diferentes, mas que têm pontos ali certamente em comum.
1: E, Carol, o Discord apresentou hoje um recurso contra a suspensão de lives da plataforma, que foi determinada pela Autoridade Nacional de Proteção de Dados, a ANPD. A empresa solicita efeito suspensivo imediato com o objetivo de reativar as transmissões e pede a anulação da medida cautelar, alegando falta de competência da agência para aplicar a restrição, vícios formais no processo e punição desproporcional. As informações são do portal G1. O Discord é uma plataforma de comunicação que é bastante utilizada por jogadores de games online, também por adolescentes, por empresas, e tem sido alvo de críticas. Investigações são relacionadas a falhas na moderação de conteúdo e na verificação da idade dos usuários. A ordem de suspensão atingiu a ferramenta Go Live e recursos que são equivalentes de transmissão e compartilhamento de vídeo. Essa determinação foi cumprida pelo Discord em 17 de agosto. A ANPD é uma agência vinculada ao Ministério da Justiça. E segundo essa agência, a suspensão valerá até que o Discord comprove que adotou medidas efetivas para proteger crianças e adolescentes durante o uso da plataforma. No recurso protocolado, a plataforma diz que a ANPD não tem competência legal para determinar a suspensão de serviços sob o marco do ECA Digital. Foi a partir daí que a plataforma foi suspensa, os serviços online foram suspensos. A defesa do Discord afirma ainda que a lei estabelece que sanções como advertência e multa cabem à autoridade administrativa, mas a suspensão temporária ou proibição de atividades é atribuição da justiça. A defesa também declara que, mesmo dentro da esfera administrativa, uma medida de tamanho impacto e alcance nacional não poderia ter sido emitida monocraticamente pelo superintendente de fiscalização. O recurso do Discord afirma ainda que o bloqueio das chamadas de vídeo em grupos e transmissões privadas afeta diretamente famílias, estudantes, comunidades, empresas em todo o Brasil e que nada tem a ver com condutas ilícitas. Caso a suspensão das lives não seja integralmente anulada ou reconsiderada pela superintendência, o Discord pede o envio do processo ao conselho diretor da ANP e pede para que seja feito um termo de ajustamento de conduta com alternativas. Entre as alternativas propostas está a conversão da suspensão em um plano de conformidade com cronograma de entregas, metas, fixação imediata de prazo e critérios para a reativação dos serviços e prosseguimento das discussões institucionais para formalizar esse termo de ajustamento de conduta. A gente aguarda aqui um posicionamento da NPD sobre esse recurso que foi encaminhado pelo Discord. Você fica agora com o noticiário local, já já. O Ponto Final CBN está de volta para tratar de outros temas. A gente vai falar da agenda dos presidenciáveis pelo Brasil. Romeu Zema e Ronaldo Caiado estiveram aqui em São Paulo. A gente vai falar também sobre falas hoje, declarações feitas pelo presidente do Banco Central, Gabriel Galípolo, que se diz preocupado com o nível de endividamento das famílias, entre outros assuntos. Fica com a gente.

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7: Lucas Taveira tem informações sobre uma tentativa de feminicídio em São Paulo. Oi, Lucas, boa tarde.
8: Boa tarde, viu, Débora? A polícia militar prendeu um homem investigado por tentativa de feminicídio contra a companheira nesta segunda-feira, Zona Sul de São Paulo. Ele foi localizado na Avenida Jabaquara após uma denúncia. O crime aconteceu no dia 17 de agosto em uma casa no Grajaú. Policiais foram chamados para uma ocorrência de violência doméstica e encontraram a vítima desacordada, com ferimentos na cabeça e também no rosto. A mulher foi encontrada por um dos filhos, que tinha acabado de voltar da escola com o irmão mais novo. Ela foi socorrida pelo corpo de bombeiros e levada para a UPA de Parelheiros. As duas crianças foram encaminhadas ao conselho tutelar. O companheiro foi identificado como o principal suspeito das agressões. Desde então, as equipes da PM faziam buscas para encontrá-lo. Após a denúncia sobre o paradeiro do investigado, policiais do Serviço de Inteligência e também da Força Tática do 3º Batalhão de Polícia Militar Metropolitano foram até a Avenida Jabaquara e fizeram a abordagem. O suspeito foi levado ao 25º Distrito Policial, onde o caso foi registrado e segue em investigação. Débora?
7: Obrigada pelas informações, Lucas Tavares. Então, portanto, o suspeito foi preso.
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1: Rodovia Castelo Branco agora na pista expressa com lentidão, viu? Para quem vai sentido São Paulo, do quilômetro 18 até o quilômetro 13, motorista vai naquele ando e para. Já na pista sentido pista marginal também da rodovia Castelo Branco, na pista sentido São Paulo agora, tráfego lento do quilômetro 20 até o quilômetro 17. Raposo Tavares também, viu? Lentidão na pista sentido São Paulo, do quilômetro 22 até o quilômetro 11, motorista também vai pisando no freio. A gente destaca ainda o sistema Anchieta Imigrante. Operação 5x5 na rodovia dos imigrantes, boas condições para motoristas. Já na rodovia Anchieta, motorista enfrenta tráfego lento no sentido litoral do quilômetro 31 ao 40.
2: Ô Lucas, como é que tá a situação na rodovia Raposo Taveira, Lucas Tavares? Um trocadilho aqui, porque eu erroneamente te chamei de Lucas Tavares, estão acabando comigo, me desculpe. Lucas Taveira.

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1: São 5 horas e 22 minutos agora. Karen Lemos, em São Paulo, acompanhou as agendas de Ronaldo Caiado e de Renan Santos. Eu falei mais cedo de Romeu Zema, mas Romeu Zema você não acompanhou, não. Foi de Ronaldo Caiado, de Renan Santos, presidenciáveis. E traz aqui mais detalhes pra gente. Oi, Karen, boa tarde.
2: Boa tarde, Débora, Carol, boa tarde também para os ouvintes. Pois é, vamos começar por Caiado, né? Candidato à presidência do PSD. Ele, na agenda de hoje aqui em São Paulo, ele brincou com aquele cochilo que o vice dele, Gilberto Kassab, acabou tirando durante o debate presidencial de ontem, realizado pela Band. Ele disse que, se for eleito, os brasileiros poderão dormir com a mesma tranquilidade de Kassab ali no debate. Essa declaração foi feita durante uma agenda que é do lançamento do Pacto Brasil de Futuro da Comunitas, uma agenda que aconteceu aqui na zona oeste de São Paulo. Vamos ouvir então o que Caiado falou sobre o cochilo de Kassab.
3: E vocês viram que o sono do Kassab ontem lá é para demonstrar para o Brasil todo que o Caiado na presidência, todo mundo vai ter aquele sono do Kassab que vocês viram que está nesse futuro, tá certo? Então, vocês fiquem tranquilos, eu vou dar toda a tranquilidade para o brasileiro dormir em paz.
1: Ô, Karen, lá na minha terra, dizem que cochilou cachimbo cai.
2: E olha que eu tava bem atrás dele lá no estúdio, eu vi ele... Eu fiquei na dúvida se ele tava vendo o celular ou tava tirando um cochilo. Mas, enfim, parece que ele... É um cansaço, né? Eleição é cansativo. Bom, vamos lá. Nesse mesmo evento, Caiado e o governador do Rio Grande do Sul, Eduardo Leite, também fizeram ali uma cena bem humorada, né? Depois do candidato do PSD pedir votos, Leite respondeu com um pedido de emprego num eventual governo Caiado. A cena que chama atenção, né? Porque Leite foi o principal adversário de Caiado naquela disputa interna do PSD pela candidatura à presidência. Mais tarde, Caiado também falou de Eduardo Leite, do apoio de Eduardo Leite e também do governador do Paraná, Ratinho Júnior, que também estava nesse embate aí, disputa interna. Também em São Paulo, o candidato à presidência pelo Missão, Renan Santos, se reuniu com dirigentes e investidores de um banco americano nesta segunda-feira, também falou do debate ontem realizado pela Band, e ele falou que achou positivo, até usou um termo curioso, o ouvinte vai ouvir daqui a pouco, que ele saiu ali com a fama de agressivo no encontro de presidenciáveis que teve Caiado, também Augusto Cury do Avante, Lula, Flávio, Romeu Zema desistiram de ir ao evento. Vamos ouvir Renan Santos.
4: Acho sexy, precisa ser agressivo. Se a situação brasileira ela é dramática, não vai ser sendo calmo e plácido que eu vou resolver ela, nem que eu vou ativar as pessoas indignadas. A gente precisa entender uma coisa: essa eleição foi construída pelo Banco Master, e é bem claro, pelo Banco Master, para fazer com que o Lula ou o Flávio vençam, porque ambos estiveram, em alguma medida, na folha de pagamento do Master. É uma eleição da impunidade, é uma eleição que ninguém vai no debate, porque eles não querem que as pessoas falem de política. Eles não querem fazer coletiva, eles não querem ouvir ninguém, eles não querem participar de debate, eles querem que as pessoas fiquem calmas, quietas, sonolentas, e vão para a eleição igual um boizinho vai para batedouro.
2: Bom, Renan Santos também reafirmou o que ele falou ontem, né, que ele não queria o voto do eleitor de Lula. Ele reafirmou e disse ainda que quem vota no atual presidente é irresponsável, está tornando a vida do brasileiro mais insegura e, nas palavras dele, por causa de um fetiche ideológico. O candidato do Missão disse também que levou as propostas econômicas para essa reunião de hoje, que foi na Faria Lima, coração financeiro aqui de São Paulo, aproveitou para atacar Lula e Flávio com relação ao assunto, né, a pauta econômica. Ele disse que Flávio fala de tesouraço, mas não detalha proposta nenhuma e Lula nem sequer toca nesse assunto. Por fim, ele disse que vai acabar com as bets. Falou que as empresas de aposta online serão destruídas no eventual governo dele. Débora.
1: Obrigada, Karen Lemos, pelas informações. Bom, como você citou o debate, lamentável, né? A ausência de candidatos, né, Carol? Isso não contribui para a democracia. O eleitor fica sem saber quais são as propostas deles, desses candidatos que deixaram de ir. E os que foram, no fim das contas, atacaram quem não foi. É. E o que menos se ouviu nesse debate foi justamente propostas.
5: Não
1: é muito ruim que isso aconteça.
5: Não dá nem pra culpar o Kassab por dormir, né? Porque tava chato mesmo, gente. Tava dando vontade de dormir, porque, né, você não debate propostas, os principais candidatos não foram. Fica muito esvaziado, muito ruim, né?
1: É isso. Você fica agora com o noticiário da sua região.

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5: Luana Coutinho, conta pra gente como é que tá a movimentação na cidade nessa segunda-feira. Boa tarde.
6: Oi, Débora. Ótima tarde para você também, para o ouvinte da CBN. Hoje a movimentação até que não está das mais complicadas para o horário. De acordo com o monitoramento da CET, a cidade tem agora 383 quilômetros de lentidão nas principais vias monitoradas. E uma das mais complicadas agora é a Marginal do Pinheiros, principalmente para o motorista que vai em direção à rodovia Castelo Branco. O trânsito fica carregado já logo depois da passagem pela ponte estaiada e o caminho vai bem lento na expressa e na local da Pinheiros até a chegada ao Cebolão. Para quem vai no sentido oposto, vai em direção a Interlagos, também tem problemas ali pela marginal do Rio Pinheiros. Tem uma ocorrência na pista expressa, pouco antes da ponte do Jaguaré. Isso trava o caminho do motorista já na saída da marginal do Tietê. Passando dessa ocorrência, quem segue ainda pela Pinheiros em direção à Zona Sul, já não encontra dificuldades, vai ali com um caminho mais tranquilo, mas na aproximação ali com a ponte Cidade Jardim, o caminho volta a ficar carregado e o motorista vai com bastante lentidão até a aproximação com a Guido Calói, ali na passagem pela ponte João Dias. Vale seguir a alternativa da Avenida Santo Amaro, quem vai em direção à Zona Sul. A partir ali da região do Brooklyn, o caminho está fluindo bem, ajuda você a pular esse trecho mais carregado aí da Marginal Pinheiros. E para você que vai em direção à rodovia Castelo Branco, em direção à Marginal do Tietê, a alternativa é utilizar a Faria Lima, Pedroso de Moraes, Fonseca Rodrigues e Gastão Vidigal. Desse corredor paralelo, a mais complicada é a Faria Lima, mas com paciência, dá para seguir.
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8: Secovi São Paulo participou do primeiro Fórum de Arquitetura e Urbanismo Casa Cor.
9: Durante o fórum, o presidente executivo do Secovi São Paulo, Eli Wertheim, destacou o papel da entidade na representação do setor imobiliário e na construção de propostas para as políticas habitacionais e a legislação urbana.
10: Hoje em dia, 15% da produção do Minha Casa Minha Vida é na cidade de São Paulo, produzido por empresas privadas, né? 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O Secovi tem um papel muito importante porque ele congrega essas empresas que atuam no dia a dia e ajuda com dados e informações e até mesmo alguns projetos que a gente constrói aqui dentro.
8: Secovi São Paulo, a casa do mercado imobiliário.

0: Quinta-feira, 24 de agosto de 2026. A Receita Federal abriu hoje a consulta ao quarto lote de restituição do Imposto de Renda 2026. Mais de 520 mil contribuintes vão dividir R$1,2 bilhão. O dinheiro será depositado na conta das pessoas na próxima segunda-feira. A consulta pode ser feita pelo site ou pelo aplicativo do Fisco. A Braskem protocolou um pedido de recuperação extrajudicial na Justiça de São Paulo. A petroquímica tem 90 dias de proteção para negociar um plano definitivo de reestruturação. A dívida da companhia chega a R$54 bilhões. O Banco do Brasil, o BNDES, o Itaú Unibanco, o Bradesco e o Santander estão entre os maiores credores. Na semana passada, a Braskem havia informado que tinha intensificado as negociações com os parceiros comerciais. O tenista brasileiro João Fonseca anunciou que está fora do Aberto dos Estados Unidos, o último Grand Slam da temporada. O jogador de 20 anos e número 26 do mundo não se recuperou a tempo de um incômodo no abdômen. Na semana passada, ele venceu na estreia do Masters 1000 de Cincinnati, mas sentiu problema no abdômen num treino no dia seguinte e voltou para tratamento no Brasil. Horário de Brasília, 5h33.
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1: Estamos de volta e o Gabriel Freitas tem informações ao vivo, atualizações no caso do advogado que foi morto na porta da OAB. Oi, Gabriel, boa tarde.
2: Oi, Débora, boa tarde a você, a Carol e a todos. O Ministério Público do Rio denunciou mais 4 pessoas pelo assassinato, né, do Rodrigo Crespo, esse advogado morto a tiros aqui no centro do Rio em fevereiro de 2024. A nova frente do caso está mirando o suposto mandante e outros envolvidos no planejamento, monitoramento e apoio ao crime. 3 homens já tinham sido condenados em março a 30 anos de prisão cada, né, pela participação no homicídio. Entre os novos denunciados, Débora, estão Adilson Oliveira Coutinho Filho, Adilcinho, apontado pelo MP como um dos chefes do Jogo do Bicho, e o policial militar Renato Franco Lopes. Renato, que é policial da Ativa e está lotado num batalhão da Polícia Militar em Duque de Caxias, na Baixada Fluminense, e foi preso preventivamente hoje. Adilcinho e Rian Patrick Barbosa de Oliveira já estavam presos e tiveram os novos mandados cumpridos na semana passada. O 4º denunciado, Rafael Ferreira Silva, é considerado foragido. Nessa denúncia, o Ministério Público está afirmando que o Adilcinho encomendou a morte de Rodrigo por considerar que a atuação do advogado poderia ameaçar os interesses dele no mercado de apostas online, as bets. De acordo com o GAECO, o advogado Rodrigo Crespo tinha interesse em investir nesse setor e já estava até buscando financiadores para um empreendimento, além de planejar abrir um bar esportivo com máquinas semelhantes a caças níqueis. Para o Ministério Público, a escolha do local, do horário e da forma como o advogado foi morto teria sido planejado para justamente intimidar outros possíveis concorrentes. Rian é apontado como responsável por vigiar a rotina de Rodrigo nos dias anteriores ao crime, e Renato e Rafael teriam dado apoio e monitorado o advogado até o momento do assassinato, continuando dentro do veículo usado pelo executor. Na primeira etapa do caso, Leandro Machado da Silva, César Daniel Mondego de Souza e Eduardo Sobreira de Moraes foram condenados pelo Tribunal de Júri a 30 anos de prisão. A acusação apontou participação nos 3, né, nesse monitoramento e também na estrutura usada para o homicídio. Ele foi morto, inclusive, a tiros no dia 26 de fevereiro de 2024, só para lembrar o nosso ouvinte, né, o Rodrigo Crespo. A justiça recebeu essa nova denúncia, manteve o Adilcinho em um presídio federal de segurança máxima pelo prazo de 3 anos. No caso do policial, que foi preso hoje, o Renato Franco Lopes, também foram suspensos o exercício da função pública, né, ele que é PM, e também o porte de arma. Débora.
1: Obrigada pelas informações, Gabriel Freitas.
3: Débora, a gente fala agora sobre o endividamento das famílias, porque o presidente do Banco Central, Gabriel Galípolo, participou hoje de um evento da Febraban em São Paulo, falou sobre isso, disse que o nível do endividamento preocupa. Ana Carolina Tomé nos conta. Oi, Ana, boa tarde.
4: Oi, Carol, boa tarde. Pois é, nesse evento da Febraban, o presidente do Banco Central, Gabriel Galípolo, defendeu os avanços proporcionados pelo sistema de pagamento instantâneo criado pelo Banco Central, PIX, mas também defendeu... reconheceu que essa inclusão no sistema financeiro contribuiu para o aumento do endividamento da população. O endividamento foi citado como preocupação por Galípolo. Ele ressaltou que mesmo com o aumento da renda e a redução do desemprego, houve um aumento do endividamento dos brasileiros. Galípolo disse que a dívida tem sido causada por linhas usadas para consumo e despesas recorrentes, como rotativo do cartão de crédito, consignados e crédito pessoal. E como eu falei, o presidente do Banco saiu então em defesa hoje do PIX em meio a ataques dos Estados Unidos contra o sistema brasileiro e disse que a medida ampliou esse acesso da população ao sistema financeiro. Ele também comemorou o alto nível de confiança no PIX e brincou com o resultado de uma pesquisa da Quest citada durante a apresentação. Segundo os dados, 80% dos brasileiros dizem confiar no sistema de pagamentos, enquanto 70% afirma confiar no próprio cônjuge. Um estudo do próprio BC aponta que a ferramenta já é utilizada por 148 milhões de pessoas físicas, o equivalente a 86% da população adulta. Eu volto com você, Carol.
3: Obrigada, Ana Carolina.
1: Ainda em Brasília, o Igor Cardim tem mais detalhes sobre o BRB. Oi, Igor.
5: Oi, Débora, muito boa tarde para você, boa tarde a todos os ouvintes. Os acionistas do Banco de Brasília aprovaram hoje a autorização para o ajuizamento de medidas de responsabilização civil contra ex-administradores que venham a ser identificados como responsáveis pelos prejuízos causados nas operações com o Banco Master. A deliberação dos acionistas ocorreu por maioria de votos durante uma Assembleia Geral extraordinária. A autorização não representa a definição prévia de responsabilização de pessoas específicas, mas é um rito essencial para a apuração da responsabilidade por parte da Polícia Federal. Na semana passada, a corporação pediu ao ministro André Mendonça, do STF, mais 60 dias para concluir o inquérito envolvendo o BRB. Isso porque a corporação afirmou ter identificado mais diretores do banco que poderiam estar envolvidos em irregularidades e transações fraudulentas. A ideia é continuar as investigações, colhendo depoimentos e também analisando documentos antes de cessar o inquérito. O ex-presidente do BRB, Paulo Henrique Costa, é o único ex-dirigente preso preventivamente nessa investigação. O presidente da Associação Brasileira de Defesa dos Clientes e Consumidores de Operações Financeiras e Bancárias, Raimundo Nonato, diz, no entanto, que não é simples provar o envolvimento dos ex-gestores do banco nas irregularidades.
6: Quando um banco busca judicialmente responsabilizar ex-administradores, significa que a instituição está tentando apurar se determinadas decisões, ações ou omissões de antigos gestores contribuíram para causar prejuízos ao patrimônio do próprio banco. Não basta existir um prejuízo para que o administrador seja automaticamente responsabilizado. É necessário individualizar a conduta e demonstrar, conforme o caso, que houve uma atuação contrária à legislação, além da existência do dano e da relação entre a conduta do gestor e esse prejuízo.
5: A PF suspeita que o BRB gastou cerca de 12 bilhões de reais para comprar carteiras fraudulentas do Master e quer aprofundar as apurações sobre outros dirigentes do banco. Paulo Henrique Costa, assim como Daniel Vorcaro do Master, tentou uma delação premiada, mas também não teve sucesso. Enquanto isso, Débora, a governadora Celina Leão aguarda uma resposta do Ministério da Fazenda ao ofício enviado na semana passada ao Ministério da Fazenda, pedindo uma nova reunião para tratar da operação de crédito que tenta salvar o BRB. Neste documento, Celina pede que Durigan avalie a viabilidade de convidar o grupo de bancos que vinha discutindo ser fiador do empréstimo de 6,6 bilhões de reais ao Distrito Federal.

0: garantidor de créditos. A Fazenda ainda não tem data para esta reunião. Débora e Carol.
1: Obrigada, Igor, pelas informações.
2: Débora, vamos falar de sorvete, o fim da distribuição dos sorvetes da Häagen-Dazs aqui no Brasil. O ouvinte que gosta de sorvete Häagen-Dazs vai ter que correr para fazer estoque, porque o sorvete realmente vai sair de linha aqui no Brasil. Informação da General Mills Brasil, que é dona da marca. Decisão aí depois de 29 anos de presença da Häagen-Dazs aqui no Brasil. Saiu uma nota da General Mills dizendo que isso é parte de um plano de reformulação do portfólio. A Häagen-Dazs atua no segmento de sorvetes premium, né? Chegou aqui no Brasil em 1997, se consolidou no mercado com produtos como potes, copinhos e picolés, e aquele sorvete também num potinho menor, né? Em porção individual. Tem uma estratégia global aí da General Mills de reorganização do portfólio. Em março, a empresa americana anunciou um acordo definitivo para vender sua operação aqui no Brasil ao Grupo Três Corações, por R$800 milhões. Um acordo que incluiu marcas super tradicionais como a York, né, conhecida por produtos como farofa, pipoca de micro-ondas e batata palha, e a Kitano, que é uma empresa de temperos. Essa operação ainda depende da aprovação de órgãos reguladores, tem conclusão prevista para o fim de 2026, e a General Mills disse que agora a nova estratégia é focar em categorias consideradas prioritárias, como comida mexicana, snacks e alimentos para pets. Então estão reestruturando aí e o sorvete Häagen-Dazs vai sair de linha, vai deixar de ser comercializado aqui no Brasil. Só não está claro exatamente a data, Débora, em que momento não vai ter mais o sorvete Häagen-Dazs. Estava até procurando aqui essa informação, mas para quem gosta, a hora é essa de fazer estoque.
1: Pois é, Häagen-Dazs, que é uma linha de sorvete premium, né? O potinho pequenininho, deu o quê? Uma bola de sorvete, talvez? Duas bolas?
2: Acho que uma,
1: 20,
2: né?
1: R$20. Custa em torno de R$20. E o pote de 473 ml, ou seja, não dá nem meio litro, varia de R$50 a R$70 a depender do lugar. Mas o sorvete é muito bom. A gente teve uma explosão aí nos últimos anos de sorveterias artesanais, outras receitas, vindas da Itália, vindas de outros países, enfim, que talvez possam substituir essa falta, né, nessa linha de sorvetes premium que a Häagen-Dazs vai fazer, já que, enfim, vai sair de linha. Não sabemos qual é a data, mas é isso. Quem gosta muito, se encontrar, já compra.
2: É isso.
1: Você fica agora com o noticiário da sua região.

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2: Lucas Taveira tem mais informações sobre a taxa do vestibular da Unesp. Oi, Lucas.
3: Isso, viu, Débora? Os estudantes interessados em prestar o vestibular da Universidade Estadual Paulista, a Unesp, já podem solicitar o pedido de isenção e redução também de 50% da taxa de inscrição. O prazo começou às 10 horas da manhã desta segunda-feira. Os candidatos devem fazer os pedidos dos benefícios e enviar os documentos necessários por meio digital pela página da Fundação Vunesp. O endereço é vunesp.com.br, vunesp.com.br. O prazo vai até às 11 horas e 59 minutos da noite do próximo domingo, dia 30 de agosto. O resultado dos pedidos será divulgado em 21 de setembro nas páginas da Unesp e também da Vunesp. O valor integral da inscrição é de R$ 225. A isenção atende os vestibulandos cadastrados no CadÚnico, ou seja, os que têm renda familiar mensal per capita de até meio salário mínimo. Também tem direito a pedir isenção em os candidatos que concluíram ou concluirão até 29 de janeiro do ano que vem o ensino médio com todo o currículo cumprido em escola pública na modalidade de educação de jovens e adulto, EJA, ou com bolsa de estudo integral se o curso for de instituição particular. Estes vestibulando precisam

0: 1. Ainda ter renda familiar bruta mensal igual ou inferior a um salário mínimo e meio por pessoa, além de morar no estado de São Paulo ou estar vinculado a uma instituição de ensino localizada em território paulista. Já a redução de 50% da taxa destina-se aos matriculados no ensino médio ou em curso pré-vestibular e que recebam remuneração mensal inferior a dois salários mínimos ou estejam desempregados. Depois dessa etapa de pedir a isenção, as inscrições para o vestibular acontecem de 4 de setembro a 20 de outubro. A primeira fase do vestibular será realizada em 22 de novembro, já a segunda nos dias 13 e 14 de dezembro em 35 cidades, a maioria delas no estado de São Paulo, mas também será aplicada em Brasília, no Distrito Federal, em Campo Grande, no Mato Grosso do Sul, Curitiba, no Paraná e Uberlândia, em Minas Gerais. Débora?
1: Obrigada pelas informações, Lucas.

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1: Falando agora do seu caminho pela Zona Sul de São Paulo, mais cedo teve um acidente grave na Avenida Interlagos, no sentido bairro, envolvendo caminhão e moto. Foi ali na altura da Rua José Neves. Ainda tem ocupação das faixas da esquerda, a CT está no local, sinalizando para os motoristas e gera reflexo aí para o motorista, para quem está principalmente ali pela Avenida Washington Luiz. Está tudo parado desde a altura da Professor Vicente Hall. E o caminho pela Interlagos só melhora depois da passagem pelo local desse acidente. Para você que vai em direção à Zona Sul, se você já está pela Washington Luiz, está pelo Corredor Norte-Sul, utilize já o caminho alternativo da Vicente Hall e Vereador João de Luca. Por ali o motorista anda ainda com um pouquinho de lentidão, tem anda e para em alguns trechos, mas você não fica travado no caminho, está fluindo um pouco melhor, ajuda você a evitar esse congestionamento, reflexo de acidente grave. Para quem está na Avenida Interlagos e pela Washington Luiz e vai em direção ao aeroporto de Congonhas, nesse trecho não tem dificuldade, o caminho está fluindo bem até a aproximação com a Roberto Marinho.
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3: 5h49.

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3: Boa tarde, Débora, Carol e ouvintes da CBN. Depois das quedas recentes, o mercado começa a se perguntar: afinal, será que as ações brasileiras ficaram baratas demais para continuar sendo ignoradas? O Ibovespa subiu 0,5% nessa segunda-feira, voltando a encostar nos 172 mil pontos, depois de ter avançado pouco mais ali de 2% na semana passada, interrompendo uma sequência de 11 pregões seguidos de queda. E essa discussão sobre preço ganhou espaço depois de uma pesquisa do Santander. 7 em cada 10 investidores ouvidos pelo banco consideram que as ações brasileiras estão, sim, abaixo do seu preço considerado justo. Mas achar que a bolsa está barata é uma coisa e ter motivo para comprar é outra. E a sessão de hoje deu uma primeira pista. A alta ficou concentrada justamente em ações consideradas de valor, como é o caso de Vale e bancos. É um movimento de rotação em que os investidores começam a procurar empresas que ficaram para trás e que agora parecem mais atrativas depois das quedas recentes. E aí a gente volta à questão dos compradores. Depois de entrar forte na bolsa no início do ano, o investidor estrangeiro já retirou boa parte dos recursos que havia colocado no mercado brasileiro. A dúvida é: com os preços mais baixos, esse dinheiro pode começar a voltar? Nesse cenário, a eleição também começa a ganhar espaço nas decisões dos investidores. Para o mercado, uma disputa mais apertada entre Lula e Bolsonaro pode mudar as expectativas sobre a política econômica a partir do próximo ano e, principalmente, sobre o rumo das contas públicas. Uma eventual mudança na condução da política fiscal pode reduzir o prêmio de risco dos ativos brasileiros e abrir espaço para um novo rally na bolsa. Então, sim, o Ibovespa parece barato o suficiente para voltar a despertar o interesse dos investidores. Mas uma recuperação mais consistente depende de uma coisa: transformar esse interesse em um fluxo mais duradouro de recursos para a nossa bolsa doméstica. Eu vou ficando por aqui, volto com vocês, Débora e Carol.
2: Valeu, Yasmin. Você fica agora com o noticiário da sua região, já já tem mais Ponto Final.

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0: O Lucas Taveira traz uma decisão do STJ envolvendo Danilo Gentili e Sâmia Bonfim.
1: Isso, viu, Débora? O Superior Tribunal de Justiça manteve a condenação do humorista Danilo Gentili ao pagamento de R$20 mil de indenização à deputada federal Sâmia Bonfim, do PSOL, por publicações nas redes sociais. Segundo informações do portal G1, a justiça negou o recurso apresentado por Gentili. A defesa do apresentador sustentava que a ação movida por Sâmia estava prescrita. O argumento era de que o prazo para pedir indenização deveria começar a ser contado a partir da publicação de cada mensagem considerada ofensiva e não da retirada dos conteúdos da internet. O julgamento ocorreu em sessão virtual, encerrada no dia 12 de agosto. O STJ manteve o entendimento do Tribunal de Justiça de São Paulo de que não houve prescrição. Segundo o ministro relator do caso, em situações de dano à imagem, o prazo prescricional é contado a partir de cada publicação indevida e se renova quando há um novo ato ilícito. De acordo com o processo, o humorista utilizava as redes sociais havia pelo menos 4 anos para fazer publicações ofensivas contra a então vereadora. Ao analisar o caso, o Tribunal Paulista entendeu que as mensagens ultrapassaram os limites da liberdade de expressão, pensamento, crítica e também informação e violaram a honra e a imagem da deputada. A decisão apontou que as publicações continham ofensas pessoais de cunho gordofóbico. A defesa de Danilo Gentili ainda não se manifestou. Débora?
0: Obrigada, Lucas, pelas informações.
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5: Quem vai em direção à rodovia Ayrton Senna pela Tietê encontra agora o trânsito mais lento já na saída do Cebolão e vai assim até a altura da ponte Comunidade Húngara. A expressa está mais carregada nesse trechinho aí, a pista local ajuda o motorista. E mais adiante está tudo congestionado na Tietê entre a ponte Júlio de Mesquita Neto e o acesso à Dutra. Para você que vai em direção à Zona Leste, vai em direção à rodovia Ayrton Senna, vale muito mais a pena utilizar aí o caminho alternativo da Hermano Marquete, Marquês de São Vicente, Norma Perutini de Anotti e Sérgio Tomás. Você sai ali pela ponte do Piqueri e segue, retorna para a Marginal Tietê na região do Bom Retiro. Dá para pular um bom trecho aí desse congestionamento na Tietê. Sentido Castelo, outra situação, viu? Tá tudo fluindo bem ali na Tietê. Desde a saída da rodovia Ayrton Senna até a passagem pela região do Sambódromo, o motorista encontra boas condições pelas três pistas. O caminho tá só um pouquinho mais carregado na pista expressa, entre a aproximação com a ponte da Freguesia e o acesso à rodovia dos Bandeirantes. Nesse trecho aí, a pista local ajuda você.
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0: Boa tarde, Débora. Boa tarde, Carol. Boa tarde, ouvintes. O Nilson planeja juntar dinheiro para ter uma reserva de emergência. Ele pergunta se, para esse objetivo, é melhor o Tesouro Direto ou o CDI bancário. Nilson, a reserva de emergência é um valor normalmente equivalente a um ou alguns meses das suas despesas mensais, investido em aplicações de renda fixa de baixo risco e com liquidez imediata. A reserva de emergência é importante porque os imprevistos acontecem e você pode usar essa reserva para quitar as despesas extraordinárias sem precisar tomar um financiamento. Atualmente, com juros de 14% ao ano, é possível encontrar várias aplicações seguras e com rentabilidade muito acima da inflação. No Tesouro Direto, a melhor aplicação para a reserva de emergência é o Tesouro Selic 2031. Existe também o Tesouro Reserva, mas por enquanto apenas para os correntistas do Banco do Brasil. Nos bancos tradicionais, você tem o CDB atrelado ao CDI. O CDI é, na prática, um indexador que corrige a maior parte das aplicações oferecidas pelos bancos. Como regra geral, os títulos bancários rendem um percentual do CDI. E para ter uma base de comparação, se a remuneração for de 100% do CDI, o ganho vai ser praticamente igual ao do Tesouro Selic. Portanto, tanto o Tesouro Selic quanto o CDB do banco que você tem conta corrente atrelado ao CDI com liquidez diária são boas opções para você investir a reserva de emergência que pretende fazer. Até a próxima e continue mandando as suas perguntas para cbndinheiro@cbn.com.br.
1: 6 horas.
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0: Segunda-feira, 24 de agosto de 2026. Os acionistas do Banco de Brasília aprovaram uma autorização para que a instituição financeira ingresse com ações na justiça. O objetivo é pedir a responsabilização de ex-administradores que venham a ser identificados como responsáveis por prejuízos causados em operações relacionadas ao Banco Master e à gestora REAG, ambos liquidados pelo Banco Central. A decisão foi tomada em Assembleia Geral Extraordinária. A decisão cautelar do ministro Walton Alencar, do Tribunal de Contas da União, de suspender o uso do dinheiro esquecido nos bancos como garantia do Desenrola 2.0 deve ter baixo efeito nas negociações do programa, segundo o Ministério da Fazenda. A decisão, revelada pelo jornal Folha de São Paulo e confirmada pelo Globo, não tem efeitos retroativos. O programa vai até o dia 31 de agosto. A desaprovação do presidente dos Estados Unidos, Donald Trump, bateu um novo recorde e chegou a 65%, de acordo com o levantamento Reuters-Ipsos. A aprovação ficou em 33%. A pesquisa ouviu 1.215 pessoas entre 21 e 24 de agosto. A margem de erro é de 3 pontos percentuais para mais ou para menos. Na comparação com a pesquisa anterior, a desaprovação de Trump passou de 64% para 65%. Essa é a maior taxa já registrada pela Reuters-Ipsos em qualquer um dos mandatos do republicano. Horário de Brasília, 6:02.
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1: Olá, muito boa noite. Seja bem-vinda, seja bem-vindo à segunda hora do Ponto Final CBN desta segunda-feira, 24 de agosto de 2026, segunda e última hora. Porque já já, a partir das 7, tem Viva Voz Especial Eleições no comando de Vera Magalhães e convidados. Você pode continuar participando aqui com a gente, manda mensagem para o nosso WhatsApp, que é o 11 99911 9981. Temos informações em Brasília com Ana Carolina Tomé sobre as articulações do governo em torno do fim da escala de trabalho 6x1. Oi, Ana, boa noite novamente.
2: Boa noite novamente, Débora. O presidente Lula avança nesta semana na articulação pelo fim da escala de trabalho 6x1. A próxima semana é a última de votação no Congresso Nacional antes das eleições. A estratégia é decisiva para tentar emplacar a pauta positiva no momento em que o governo tenta lidar com o desgaste provocado pelo vazamento de conversas envolvendo Lulinha. O filho do presidente é investigado por tráfico de influência em um suposto esquema de lobby no governo. Lula marcou reunião nesta quarta-feira com os presidentes da Câmara, Hugo Mota, e do Senado, com o presidente então da Câmara, Hugo Mota, e do Senado, Davi Alcolumbre. Na mesa, além do fim da escala 6x1, está a medida provisória da taxa das blusinhas e o marco regulatório dos minerais críticos. O governo tem pressa, Débora. O fim da taxação de compras internacionais perde a validade no dia 8 de setembro e precisa ser votada no esforço concentrado do Congresso, que começa na próxima segunda e vai até o dia 4. Do outro lado, a oposição e o setor produtivo tentam barrar o fim da escala 6x1 no Senado. Aliados do senador e candidato à presidência Flávio Bolsonaro lideram a articulação. O coordenador da campanha dele, líder da oposição, Rogério Marinho, já havia apresentado outra PEC alternativa que estipula ao trabalhador a remuneração em horas efetivas trabalhadas. Já a equipe econômica da campanha de Flávio Bolsonaro, liderada por Daniela Marques, classifica a PEC apoiada pelo governo como populista e diz que a mudança terá um custo enorme para quem produz. Nos últimos dias, o presidente da Fiesp, Paulo Scaff, e intensificou a articulação com os senadores com o objetivo de deixar o debate para depois das eleições. Para a Fiesp, colocar a escala de trabalho na Constituição é uma anomalia mundial. O cientista político Alexandre Bandeira disse à CBN que a matéria, além de mobilizar votos, reflete a polarização no Brasil.
3: Está sendo trazido apenas nessa batalha entre aqueles que apoiam a campanha do presidente Lula e querem ver o projeto ser votado o mais rápido possível, e aqueles que estão do lado do candidato senador Flávio Bolsonaro, que querem deixar essa discussão para depois das eleições.
2: O relator do fim da escala 6x1, o senador Omar Aziz, disse à CBN que vai apresentar o seu parecer na próxima quarta-feira, dia 2 de setembro. Aziz já havia dito que é a favor da proposta e que dará saúde mental aos trabalhadores. A oposição deve fazer um pedido de vista, ou seja, mais tempo para análise, o que pode durar horas ou até mesmo dias, a depender da vontade dos parlamentares. O fim da escala foi aprovado pela Câmara dos Deputados no dia 27 de maio e a gente vai seguir acompanhando tudo isso aqui de Brasília. Eu volto com você.
1: Obrigada, Ana. Ana nos trazendo aí, portanto, um resumo do que vem pela frente essa semana.
4: Débora, vamos falar sobre o caso daquele ciclista que foi morto em Copacabana, né, na zona sul do Rio, espancado depois de ser injustamente acusado de roubar uma bicicleta. A Júlia Viana está acompanhando esse caso, surgiram novas imagens, tem 4 pessoas presas, né? Um desses envolvidos aparece nas imagens, veja só, usando a bicicleta da vítima, depois das agressões, né, Júlia? Boa noite.
5: Isso, Carol, boa noite para você e para Débora. O Davi Santos Machado usou a bicicleta para ir até a delegacia de Copacabana, na zona sul do Rio, para prestar o depoimento sobre as agressões. As filmagens obtidas pela CBN mostram, então, o Davi pedalando pela rua Hilário de Gouveia, onde fica essa delegacia. Ele foi preso na semana passada junto de Jorge Luiz Ricardo Dias, Ailton José da Silva e Felipe Eduardo dos Santos, acusados de envolvimento nessas agressões contra o Cláudio. Nesse fim de semana, a justiça decidiu pela permanência dos quatro na prisão. A Polícia Civil ainda procura um quinto envolvido que aparece em filmagem chutando a cabeça da vítima duas vezes. Jorge e Davi eram contratados por comerciantes para fazer segurança da região de forma clandestina. E segundo o titular da Delegacia de Copacabana, o delegado Ângelo Lages, a polícia pretende avançar nas investigações sobre a contratação desse serviço.
6: No que tange a segurança privada clandestina, a gente vai avançar também. A gente vai ouvir quem teria contratado esse segurança, de alguma forma eles fomentavam esse exercício irregular de profissão, né? Uma vez que a atividade de segurança em via pública é exclusiva do Estado.
5: Para relembrar o nosso ouvinte, o Cláudio Rafael foi espancado na noite do dia 11 de agosto por cerca de 9 minutos e, de acordo com a perícia, foi atingido por mais de 60 vezes com um pedaço de madeira. A bicicleta a qual foi acusado de roubar pertencia à irmã do Cláudio e ele chegou a ser levado para o Hospital Municipal Miguel Couto, mas morreu horas depois. Carol e Débora.
4: Obrigada, Júlia. Agora você veja a hipocrisia, né, Débora? Porque ele foi espancado sob a acusação, a suposta acusação de ter roubado a bicicleta. E aí quem o espancou fez o quê? Ficou com a bicicleta para ele. Dias depois usou a bicicleta numa boa para ir prestar depoimento. É inacreditável, né?
1: Pois é, essas imagens dessa barbárie, elas são muito chocantes. E a gente observa um dos seguranças rindo depois de ter cometido o que cometeu, depois de ter dado dezenas de pauladas no rapaz, como se tivesse feito ali uma brincadeira, sabe? Uma banalização total da violência. Importante também que se identifique quem contratou esses seguranças clandestinos. Essas pessoas também precisam, de certa forma, ser responsabilizadas, né? Porque essa contratação clandestina de pessoas que não têm preparo para a função, contribui para a ampliação dessa violência. São 6:10 agora. Quem já está conosco é o Eduardo Graça, repórter especial do Jornal Globo e comentarista de assuntos internacionais aqui do Ponto Final. Tudo bem, Edu? Boa noite.
7: Oi, Débora. Tudo bem? Boa noite. Oi, Carol. Bom começo de noite aqui para nós e para todos os que nos acompanham.
1: Edu. Ai, tô sentindo falta da sua imagem. Tava tão bacana semana passada, você
7: semana
1: aqui.
7: Semana que vem eu volto com imagem.
1: Por favor, ao vivo em cores. Nossos ouvintes também cobrando aqui, ó, a sua imagem. Querem te ver, Edu. Ô, Edu, hoje a Casa Branca anunciou o que foi chamado de Dia D contra o Irã, uma ofensiva econômica. O que é isso exatamente? O que, que isso significa?
7: Pois é, como de praxe nessa segunda temporada do Trump na Casa Branca, né, Débora? O que se viu hoje foi muito mais espetáculo do que consistência. Não houve, assim, um detalhamento maior sobre o que Washington batizou de Operação Pária, além de diretrizes para um asfixiamento econômico ainda maior do Irã, que já sofre, é bom lembrar, com sanções há décadas. O secretário do Tesouro americano afirmou que essa vai ser a maior ofensiva financeira já engendrada contra o Irã e seus apoiadores, com o objetivo de isolamento global total do país que os Estados Unidos atacaram no início do ano. De imediato, vão ser sancionadas 60 empresas, pessoas e embarcações de países que, segundo os Estados Unidos, facilitam a obtenção de tecnologia nuclear e de mísseis por Teherã. Depois, vão ser impostas sanções adicionais nas áreas de tecnologia, aviação e transporte marítimo. Agora, a maior parceira econômica do Irã é a China. E quando ele foi questionado sobre eventuais punições a bancos chineses se eles seguirem processando vendas de petróleo iraniano, o secretário de Tesouro americano afirmou que ninguém está fora do alcance das sanções americanas e mais não disse. No caso do Brasil, o Irã se tornou esse ano o maior comprador de produtos do país no Oriente Médio e não há, por hora, sinais de que Washington vai se interpor esse fluxo. Mas como a gente está na mesa de negociações com os Estados Unidos por conta das tarifas e em se tratando de Trump, é bom a gente seguir atento. Agora, essa operação pária, especialmente se não afetar a China e a Rússia, que compra, por exemplo, drones do Irã para usar contra a Ucrânia, vai se limitar ao teatro de hoje. E é essa busca de convencer o eleitor americano de que ainda é possível sair com algum discurso de vitória nesse desastre, nesse atoleiro que se revelou o ataque ao Irã para os Estados Unidos.
4: O Edu, hoje a Ucrânia celebrou seus 35 anos de independência, né, da antiga União Soviética. Uhum. Vários líderes mundiais foram a Kiev para demonstrar apoio ao país. Nesse momento em que a guerra com a Rússia chega a impressionantes 4 anos e meio, sem sinal de paz, aliás, muito pelo contrário, né? O que tem de novo no front por lá?
7: É, muito pelo contrário, né, Carol? Um dos sinais mais explícitos de que a guerra entrou num patamar ainda mais elevado foi oferecido hoje pelo New York Times com uma reportagem sobre drones usados pelas Forças Armadas Russas, guiados 100% por inteligência artificial, ou seja, sem qualquer comando de um piloto humano. Isso foi comprovado, tá, por especialistas em drones, por comandantes militares ucranianos, mas não só, também por equipes independentes de perícia que examinaram destroços de ataques recentes que resultaram na morte de civis ucranianos. Isso é algo que a gente só viu antes em filme de ficção científica. E ele, essa história traz, claro, uma série de questões éticas, por exemplo, sobre crimes de guerra que quando comprovados, num caso como esse, quem é que vai ser responsabilizado? As máquinas? É mais um elemento num conflito que parece muito longe do fim, como foi demonstrado hoje nas festividades cívicas que você mencionou na Ucrânia, pelo primeiro-ministro do Reino Unido, que anunciou que os ingleses vão dividir com os ucranianos agora dados sigilosos para a construção lá na Ucrânia de mísseis de longo alcance usados pelo país e pela França, com capacidade de atingir alvos com até 240 quilômetros de distância. Moscou, claro, reagiu afirmando que esse é um sinal claro de que Londres e a comunidade europeia estão apostando numa guerra ainda mais longa e com mais mortes e feridos. Ou seja, infelizmente, o cenário na Europa Oriental é mais nebuloso do que nunca.
1: Edu, obrigada por hoje. A gente se fala novamente na segunda. Esperamos que ao vivo em cores. Beijo.
7: Combinado. Beijos. Até logo. Boa
1: noite.
7: Beijo,
1: Edu. Você fica agora com o noticiário da sua região.

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1: Lucas Taveira tem informações sobre prisão de policiais militares. Oi, Lucas.
2: Isso mesmo, viu, Débora? Dois policiais militares foram presos em flagrante, suspeitos de roubar três jovens na região da Avenida Itaquera, na zona leste de São Paulo. Uma das vítimas, uma adolescente de 17 anos, também relatou ter sido estuprada durante a ação. Os policiais foram identificados como Vitor Miguel Sebastião da Silva e William Santana Santos. Segundo o boletim de ocorrência que o portal G1 teve acesso, três jovens estavam em uma adega durante a madrugada desta segunda-feira quando aceitaram uma carona de dois homens. Os suspeitos eram os policiais militares que estavam de folga. Durante o trajeto, os dois teriam anunciado o roubo com uma arma de fogo e impedido que as vítimas deixassem o carro. O grupo seguiu até uma área isolada na região, onde os celulares dos três jovens foram roubados. Durante o registro da ocorrência pela manhã, as autoridades descobriram que o veículo descrito pelas vítimas estava ligado a um PM que começaria o serviço também pela manhã. Ele e o outro policial foram levados à delegacia pelo tenente comandante da companhia. As vítimas reconheceram os dois policiais e apontaram a participação deles no crime. Segundo o boletim de ocorrência, um foi identificado como coautor do roubo, enquanto o outro foi apontado como autor do roubo e também da violência sexual contra adolescente. Em nota, a Secretaria da Segurança Pública informou que a Polícia Militar não tolera desvios de conduta e que agiu com firmeza ao apresentar os agentes à Polícia Civil. Agora, o caso é investigado pela Polícia Civil e também por meio de um inquérito policial militar. Débora?
1: Qualquer crime de roubo ou estupro é grave, mas esse caso é gravíssimo, porque a gente está falando de agentes públicos que deveriam proteger a população. Infelizmente, existem casos de desvio na corporação, casos de policiais que recebem propina, suborno, mas agora essa suspeita de que esses policiais roubaram e estupraram uma adolescente. Vamos aguardar aí para ver o que vai sair dessa investigação. Obrigada, viu, Lucas, pelas informações.
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5: Tem Tem ocorrência na região central de São Paulo, ali na 23 de maio, no sentido do aeroporto de Congonhas, pouco antes da passagem pela ligação leste-oeste, ali na ferradura da 23. Gera congestionamento para o motorista que vai em direção a Interlagos. Desde a passagem pela região da Luz, o motorista já enfrenta dificuldades. Vale mais a pena utilizar a Avenida do Estado como alternativa nesse trecho. Para quem segue pelo corredor norte-sul e vai acessar a marginal do Rio Tietê, também tem trânsito mais carregado aí pela região central, entre a passagem pela região do Anhangabaú até a chegada à Ponte das Bandeiras. Também vale seguir o caminho da Avenida do Estado.
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1: Oi PVC, boa noite, tudo bem?
9: Tudo bem, Débora, e você? Tudo bem, Carol?
10: Oi, PVC.
1: PVC, antes de qualquer coisa, a gente precisa esclarecer a nossa conversa de maluquinho de sexta-feira. Você falou assim, no final da nossa conversa, ah, meus dois filhos nasceram saindo daí. A gente estava falando de SP Gastronomia, de show do Péricles. O que, que eu entendi? Que eles tinham nascido num show do Péricles. Eu pensei, nossa, eu não sabia que o PVC era tão fã do Péricles. Mas não dava mais tempo. Só que depois do final, eu entendi que era Ibirapuera. Mas o SP Gastronomia era no Vila Lobos. Aí ficou uma conversa de maluquinho.
9: Não, é porque a confusão foi porque sexta-feira é aniversário do Parque do Ibirapuera.
1: Sim.
9: Então de manhã a programação foi lá do Parque do Ibirapuera que me fez a confusão. Meus dois filhos, nos dois casos, João Pedro, que hoje tem 26 anos, e a Bruna, que tem 23, começaram a nascer no Parque do Ibirapuera porque a Adriana, minha mulher, meu amor, teve uma coisa chamada bolsa rota. A bolsa estoura, mas ela não rompe, ela vai pingando. Então, o médico recomendou que a gente podia andar, caminhar, e nós fomos fazer um piquenique no Parque do Ibirapuera. Nos dois casos. Então, meus dois filhos começaram a nascer no Parque do Ibirapuera.
1: Olha,
9: é a minha
1: só
9: história com o Parque do Ibirapuera.
1: Ah, que legal, que bacana essa história. Então não foi no show do Péricles, tá?
10: Nem no Vila Lobos.
1: Vamos lá.
9: Mas é bonita essa história.
1: É bonita, com certeza. É que a gente correndo, eu e a Carol, depois do programa, a gente se matou de rir, porque a gente não entendeu. Isso. E fez a confusão. E falou, vamos ter que esclarecer esse fato na segunda-feira. Vamos falar aqui da Leila Pereira. Ela fez confusão ao levar o Lamáquia pro gramado?
9: Eu não sei se ela fez confusão, porque ela tem o direito de fazer o que ela fez. Mas o que acontece é o seguinte, tem uma confusão. O Palmeiras ganhou do Vasco ontem por 4-1 e ampliou a sua liderança no Campeonato Brasileiro. E tem uma questão que está envolvendo Palmeiras e Vasco desde o ano passado, que é a compra da SAF do Vasco, depois da ruptura da 777, que quebrou. A 777 continua sendo dona, mas tem uma disputa na justiça sobre a SAF do Vasco. E o empresário Marcos Lamáquia, que é filho do José Roberto Lamáquia, dono da Crefisa e marido da Leila Pereira. Leila Pereira é presidente do Palmeiras, a Crefisa não é mais patrocinadora do Palmeiras. Então, em teoria, não tem conflito de interesses, porque o Marcos Lamáquia não é filho da Leila, é filho do marido da Leila. E é dono de uma outra empresa chamada Blue Star. Bom, no ano passado, na semana de Palmeiras e Vasco, veio a informação de que a Crefisa tinha feito um empréstimo, um aporte no Vasco para ajudar o Vasco numa situação onde ele precisava, porque o Vasco tem recuperação judicial. Como foi na mesma semana, criou-se uma confusão. Muita gente falou, o Vasco entregou o jogo por causa do empréstimo. Não. Não está em questão nenhuma suspeita sobre o resultado dos jogos. Também não está no jogo de ontem. O processo do Vasco vai a leilão. O Marcos Lamáquia estava no gramado ontem, recebido pela Leila Pereira, que recebeu junto o Admar Lopes, a diretor esportivo do Vasco. Mas isso dá margem a você dizer, um conflito de interesses, o Vasco é filial do Palmeiras, o Vasco perdeu para o Vasco, então interfere no Flamengo, interfere no Campeonato Brasileiro. E, do meu ponto de vista, melhor seria que não houvesse essa confusão. A Leila podia receber o Marcos Lamacchia no camarote, podia receber no estádio, ia mudar pouca coisa, mas essa questão de dar essa visibilidade aumenta um barulho que não precisa haver em torno do campeonato e da legitimidade do campeonato. O Vasco vai ser comprado pelo Marcos Lamacchia, vai ter uma avaliação da agência do Fair Play financeiro na CBF para saber se há conflito de interesse ou não. Isso tem que ser feito da maneira correta. Aparentemente não há, mas há um grau de parentesco porque o Marcos Lamacchia é enteado da Leila. Eu preferia que não... Ela pode resolver o que quiser fazer. Ela tem o direito de receber dentro do campo quem quiser. Mas cria um ruído de comunicação para o campeonato que não é positivo.
10: Bom, falando em Palmeiras, o Palmeiras abriu uma boa vantagem aí com essa vitória goleada sobre o Vasco, né? A derrota do Flamengo nessa última rodada. Queria te ouvir sobre isso e também sobre a crise no São Paulo, que no Brasileirão não vence há 10 rodadas.
9: 10 rodadas, não ganha desde o jogo contra o Mirassol, quando ainda era Roger Machado. Cada vez que o São Paulo perde um jogo, alguém diz que o Crespo tinha razão, porque o Crespo, antes de o campeonato começar, Carol, disse que o São Paulo, a vocação do São Paulo era brigar para não ser rebaixado. Eu acho que o Crespo exagerou naquele episódio, acabou sendo demitido por uma repetição dessas declarações. Estava certo, estava errado, já foi demitido em março. E o São Paulo está em 13º lugar. O Crespo saiu, o time estava em 2º lugar. O Roger Machado foi técnico por 2 meses, São Paulo, ele saiu, São Paulo estava em 4º lugar. São Paulo está em 13º, 3 pontos acima da zona de rebaixamento. E eu não acho que é porque o Crespo previu, como se fosse Nostradamus, ou o nosso profeta do Apocalipse São Paulino. Não acho que seja isso. Eu acho que São Paulo entrou numa esfera de ter 2 presidentes, 2 diretores executivos de futebol, 3 técnicos em 2 meses e meio e metade do time que mudou. E isso está levando a uma crise de vestiário, que ninguém entra no vestiário com liderança e o São Paulo não consegue ganhar da Chapecoense, perdeu para a Chapecoense, lanterna do campeonato, conseguiu ontem só a sua 2ª vitória. Está bem preocupante a situação do São Paulo, embora também preocupe as situações de Santos, de Grêmio, de Internacional e Vasco, todos brigando o rebaixamento.
1: Valeu, PVC, beijo, até amanhã. Ah, o PVC caiu, mas deixou um beijo aqui. Vamos para o intervalo, você fica com o noticiário local.

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1: Lembrando você, ouvinte da CBN, que tem rodízio valendo aqui na cidade de São Paulo e hoje é segunda-feira, então carros com placas finais 1 e 2 não podem circular no centro expandido até as 8 horas da noite. Falando das condições do trânsito, Radial Leste complicadíssima aí na volta para casa no sentido de Itaquera. Tá tudo parado desde a saída da ligação, vai assim até a passagem pela Almirante Brasil, reflexo das obras do BRT, e mais adiante o motorista segue no anda e para na aproximação ali com a região da Álvaro Ramos e vai assim até depois da estação Patriarca. Não tem registro de ocorrência na radial no sentido do bairro, é o excesso de veículos que está complicando aí seu caminho. No sentido da região central, a radial também está um pouquinho mais complicada aí nessa noite de segunda-feira. Desde a passagem pela estação Patriarca até a altura do viaduto Alberto Badra, o motorista vai pisando no freio e mais adiante tem trânsito carregado já. Antes do viaduto Bresser, ele vai assim até o Almirante Brasil e também é reflexo das obras do BRT. Passando desse trecho, aí a chegada à ligação leste-oeste pela radial está mais tranquila.
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3: São 6:30 agora, a temperatura média na cidade de São Paulo. Nesse momento caiu já, viu? Nesse momento em torno dos 15 graus e vai cair mais durante a madrugada. Pode chegar ali aos 14, 13 graus.
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3: E o Tribunal Regional de São Paulo divulgou o tempo de rádio e televisão dos candidatos ao governo aqui do estado no horário eleitoral gratuito que começa no dia 28 de agosto. O candidato à reeleição, Tarcísio de Freitas, do Republicanos, terá duas vezes mais tempo de propaganda eleitoral que o adversário do PT, Fernando Haddad. Segundo o TRE São Paulo, por causa da aliança de 8 partidos que conseguiu fechar, Tarcísio terá 6 minutos e 20 segundos de propaganda na TV, contra 2 minutos e 40 segundos de Haddad, que tem 5 partidos na sua aliança. As propagandas eleitorais dos candidatos ao governo de São Paulo vão ao ar 3 vezes por semana, sempre às segundas, quartas e sextas-feiras, de acordo com a Justiça Eleitoral. Os outros candidatos, nanicos, não terão tempo de televisão e rádio para a corrida ao governo do estado. Na corrida para o Senado, a coligação dos candidatos Guilherme Derriti, do PP, André do Prado, PL, com os mesmos partidos de Tarcísio, também terão mais tempo de televisão que os adversários. Os dois candidatos terão 4 minutos e 24 segundos, às segundas, quartas e sextas, contra 1 minuto e 45 segundos de Simone Tebet, do PSB, e Marina Silva da Rede, que são candidatas da coligação de Haddad. A Federação Cidadania PSDB, que tem Sonia Francini como candidata, terá 24 segundos, enquanto o candidato Geraldo Rufino, do Podemos, terá 25 segundos, 3 vezes por semana. Os demais candidatos ao Senado não foram contemplados por tempo de televisão para divulgarem suas candidaturas. Esses tempos foram divulgados hoje pelo Tribunal Regional Eleitoral de São Paulo, só lembrando que o horário eleitoral gratuito começa em 28 de agosto.

0: Segunda-feira, 24 de agosto de 2026. A equipe da campanha do candidato à presidência pelo PL, Flávio Bolsonaro, acionou o Tribunal Superior Eleitoral contra o ministro da Fazenda, Dario Durigan, e o presidente Lula. A alegação é de que a estrutura do governo federal foi utilizada para atividades eleitorais da campanha petista. A representação pede a investigação de possíveis irregularidades e para identificar quem custeou e deu suporte aos compromissos de Durigan como porta-voz econômico da candidatura de Lula. O presidente do Supremo Tribunal Federal, Edson Fachin, se reuniu com a primeira-dama Janja na sede da corte em Brasília. De acordo com a agenda oficial de Fachin, os dois se encontraram para tratar sobre o Pacto Nacional contra o Feminicídio. O encontro teve como foco as ações do Judiciário dentro do pacto firmado pelos três poderes para ampliar a proteção de mulheres e meninas. A Bolsa de Valores de São Paulo encerrou em alta de 0,51% aos 171.906 pontos. O dólar comercial fechou em alta de 0,16% aos R$ 5,15. O euro vale R$ 6,00, elevação de 0,01%. Horário de Brasília, 6h34.
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2: O Lucas Taveira tem informações sobre um assunto que ganhou noticiário esse fim de semana, também ganhou as redes sociais, sobre Lito Souza, que é um influencer de aviação e foi diagnosticado com uma doença rara degenerativa. Oi, Lucas.
3: É isso mesmo, viu, Débora? A empresária Mila Seidel, mulher do piloto e também do influenciador Lito Souza, disse que ele deve passar agora por uma entrevista de elegibilidade para um estudo experimental sobre a doença de Creutzfeldt-Jakob, um centro médico de Nashville, nos Estados Unidos. Segundo Mila, o médico de Lito também está em contato com a Mayo Clinic, no Arizona, para compartilhar os relatórios médicos dele. Um estudo europeu em fase mais avançada ainda não deu retorno concreto à família.
4: Talvez a gente tenha essa semana já, tem que ser rápido, na verdade, né? Uma primeira entrevista para ver se ele é elegível. O nosso médico também está em contato com o da Mayo Clinic, passar os relatórios médicos para eles. A gente ainda não conseguiu nada mais concreto com o pessoal da Europa. Esse é muito importante porque eles estão na fase 3, né? Então, assim, é tipo o remédio no braço mesmo, não tem placebo, né? Então, esse seria muito bom.
3: O Lito está internado desde a semana passada no Hospital Israelita Albert Einstein, em São Paulo, com perda progressiva de movimentos e da visão, mas segue lúcido. Em entrevista à Folha de São Paulo, Mila disse que o diagnóstico está fechado e que a busca por um tratamento rápido pretende proteger a cognição do marido antes que a doença avance no cérebro. Ela afirmou que esperar é perder cada vez mais, porque nenhum remédio promete recuperar o que já foi perdido. Ela disse ainda acreditar que tem duas opções: velar o marido ou lutar por ele, e que decidiu lutar. O médico Luiz Fernando Correia, comentarista de saúde da CBN, explicou o que é a doença de Creutzfeldt-Jakob.
5: Chamada de, tecnicamente, de encefalopatia, ou seja, a doença do cérebro, é uma doença neurodegenerativa rara, ela é progressiva, ela é fatal, ela não é causada por vírus, bactéria ou parasita, ela é causada por prions, proteínas naturais do nosso corpo, mas que se dobram de uma forma normal. Quando atingem o sistema nervoso central, o acúmulo dessa proteína, ela destrói os neurônios, deixando o tecido cerebral justamente com um aspecto esponjoso.
3: Para o médico Luiz Fernando Correia, a inclusão em um estudo clínico depende de critérios específicos.
5: Estudo clínico exige metodologia científica e exige critério de inclusão e de exclusão. Por melhor que seja a pessoa, que é duro dizer isso, principalmente para a família. A família tem mais que correr atrás mesmo, do maior força, tem mais que fazer o barulho que tiver que fazer. Agora, isso não vai ser garantido só por isso. Pode ser que ele entre no estudo científico se o quadro clínico dele, se as condições clínicas dele, se o diagnóstico comprovado com os dados que ele tem permitam que ele seja incluído ou não em um estudo clínico.
3: Como você falou, né, Débora, a doença é rara. A estatística mundial é de 1 a 2 casos por milhão de habitantes por ano. No Brasil, entre 2005 e 2021, o Ministério da Saúde registrou cerca de 1.600 casos suspeitos. São Paulo lidera o número de confirmações no país. Débora?
2: Obrigada, Lucas Taveira, pelas informações. Infelizmente, uma doença também que tem um avanço muito rápido, né? A gente torce para que ele consiga ser incluído em algum desses protocolos, enfim, para tentar ter uma qualidade de vida melhor.
0: É, estamos aqui na torcida. Débora, vamos falar sobre um acidente que deixou 2 mortos e 23 feridos na BR-040, na região metropolitana de Belo Horizonte, nessa madrugada. A polícia está investigando. Foi um acidente entre um ônibus e uma carreta. Débora Costa conta pra gente. Oi, Débora, boa noite.
6: Exatamente, Carol, boa noite para você e para os ouvintes. A Polícia Civil de Minas vai investigar as circunstâncias desse acidente grave na BR-040 entre Esmeraldas e Capim Branco, na região metropolitana de Belo Horizonte. Pelo menos 2 pessoas morreram e 25 ficaram feridas após uma carreta colidir com um ônibus de viagem e pegar fogo. Os veículos ficaram completamente carbonizados. Conforme a instituição, a perícia da Polícia Civil já esteve no local do acidente para coleta de elementos de prova. A PC aguarda a conclusão da ocorrência pela Polícia Rodoviária Federal para iniciar a coleta de depoimentos dos sobreviventes e demais testemunhas. O acidente foi registrado na madrugada desta segunda-feira. Segundo o policial federal Marcos Marques, a carreta invadiu a contramão em um trecho de pista dupla e atingiu o ônibus.
7: São levantamentos iniciais, né, que vai ser parte de um processo de perícia e vai trazer um retorno mais conclusivo. Mas, a princípio, a carreta, por algum motivo, perdeu o controle, invadiu a contramão. Ela colidiu primeiro num terceiro veículo de leve e colidiu de forma grave contra o ônibus.
6: Com a colisão, o motorista da carreta e uma passageira do ônibus morreram no local. Os corpos foram removidos pela perícia e ainda serão identificados. Já os 25 feridos foram levados para o hospital de Sete Lagoas, cidade próxima, e para uma UPA desse município. O último balanço divulgado pelo hospital aponta que 16 dos 25 feridos receberam alta na tarde desta segunda-feira. Além deles, 3 passageiros estão internados em estado grave, com quadro de politraumatismo. São eles um bebê de 10 meses, uma mulher de 32 anos e um homem de 58. A criança precisou ser transferida de helicóptero para o Hospital João 23, aqui em Belo Horizonte. Em nota divulgada, a empresa Pássaro Verde, responsável pelo veículo, informou que o ônibus saiu de Minas Novas, no Vale do Jequitinhonha, e seguia para Belo Horizonte. A companhia disse ainda que presta o suporte necessário às vítimas e familiares e que acompanha a apuração dos fatos junto aos órgãos responsáveis. Carol.
0: Obrigada, Débora.
2: São 6h41, Guilherme Pradella tem informações ao vivo em São Paulo sobre João Fonseca, que não se recuperou, né, Pradella? Boa noite.
8: É isso, Débora. Boa noite para você e para os ouvintes. O João Fonseca está fora do US Open, o aberto de tênis dos Estados Unidos. Tenista brasileiro de 20 anos, número 26 do mundo, não se recuperou a tempo de um incômodo no abdômen e desistiu do último Grand Slam da temporada. A saída do US Open marca a quebra de uma sequência de 7 Grand Slams entre ano passado e essa temporada, desde que o João se profissionalizou. Ele tem como melhor resultado a ida às quartas de final em Roland Garros neste ano, quando superou o norueguês Casper Ruud e o sérvio Novak Djokovic. A confirmação da ausência da competição veio na tarde desta segunda-feira pelas redes sociais, disse João Fonseca. Após passar por exames e iniciar o tratamento no abdômen, ficou claro para mim e para minha equipe que eu preciso de mais tempo para me recuperar 100% e poder competir em alto nível. Ele completa dizendo que não foi uma decisão fácil de tomar, já que é um torneio muito

0: 21 de agosto, prevê outras 5 competições até o final de 2026. A Copa Davis, entre Brasil e Suíça, no Rio de Janeiro, entre os dias 18 e 19 de setembro. E depois tem o ATP 500 de Tóquio, o Masters 1000 de Xangai, o ATP 500 da Basileia e encerra o ano no Masters 1000 de Paris, entre 2 e 8 de novembro. Débora.
1: Algum desses aí é Grand Slam?
0: Não,
1: o nenhum,
0: né? O Grand Slam da temporada
1: é esse. O último é o US Open. Esses outros
0: exatamente.
1: trazem pontos para o ranking, mas não são considerados grandes lãs, né? Bom, ele é muito jovem, exatamente. A expectativa é que ele se recupere e o ano que vem participe dos grandes lãs. Obrigada, Guilherme Pradella.
0: Valeu.
1: Você fica com o noticiário da sua região.

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1: A violência urbana está cada dia, cada vez mais inacreditável. Uma briga entre vizinhos acabou em morte. Lucas Taveira tem mais detalhes sobre isso. Oi, Lucas.
2: Exatamente, viu, Débora? Agora, a Justiça de São Paulo manteve a prisão do homem acusado de matar o vizinho a tiros após uma discussão na região do Aricanduva, na zona leste da capital. Paulo Sérgio Gomes de Oliveira, de 56 anos, passou por audiência de custódia nesta segunda-feira. Ele estava foragido desde o crime na última quarta-feira e foi preso na tarde deste domingo. Segundo a Polícia Militar, o homem confessou ter matado o mecânico Leonardo dos Santos Almeida, de 57 anos. A prisão aconteceu depois que o sistema de monitoramento por radar da PM identificou um carro ligado a um homicídio na região. Policiais localizaram o veículo, fizeram a abordagem e então prenderam Paulo Sérgio. A gente lembra desse caso aqui, a discussão ela começou depois que o suspeito ofendeu Lucas, filho de Leonardo, de 18 anos, enquanto passava pela oficina do pai dele. O jovem disse à polícia que foi chamado de noia. Lucas e o pai foram até a casa do vizinho para tirar satisfação. Câmeras de segurança chegaram a registrar essa discussão. Os dois trocaram ameaças até que Lucas percebeu que o Paulo Sérgio estava armado e avisou o pai. O suspeito fez o primeiro disparo ainda de dentro da própria casa. Depois abriu o portão da garagem, foi em direção aos dois e atirou novamente. Leonardo morreu no local e o filho dele sofreu ferimentos leves. Após os disparos, Paulo Sérgio fugiu correndo pela rua. Segundo a Secretaria de Segurança Pública, o caso foi registrado como homicídio consumado e homicídio tentado. Débora?
1: Obrigada, Lucas, pelas informações.

0: Luana Coutinho se despede do ouvinte do Ponto Final CBN com informações sobre a zona sul da cidade. Quem nos acompanha pelo Globoplay e pelo YouTube vê agora imagens ali do entorno da estação Jurubatuba. É isso, Luana?
1: Oi, Débora, é isso mesmo, viu? Tem semáforo no amarelo piscante, bem no cruzamento ali da Marginal Pinheiros, das Nações Unidas, com a Avenida Optales Marcondes Ferreira, que é bem próximo ao acesso à Estação Jurubatuba. Por causa dessa ocorrência, por causa dos semáforos aí no amarelo piscante, a gente já nota uma movimentação mais intensa, muita gente já tentando atravessar as ruas ali, estão tentando se organizar, né, com os carros, e gera já reflexo para quem está na Marginal do Rio Pinheiros e vai em direção à Zona Sul. O trânsito já vem bem carregado desde a passagem ali pela Ponte do Socorro, reflexo aí desse semáforo em amarelo piscante. Para quem está no sentido oposto, para quem segue pela Marginal Pinheiros e vai em direção à região central, em direção à rodovia Castelo Branco, não tem reflexo. Esse acidente, essa ocorrência gera reflexo só para quem está na Marginal Pinheiros e vai no sentido da Zona Sul. E tem mais problemas ainda para quem está na Marginal Pinheiros em direção à Zona Sul, viu? Tem um carro quebrado ali pouco depois da passagem pelo Parque Burle Marx. Ele está ocupando uma faixa e para quem vai também ainda pela Pinheiros em direção à Zona Sul, o caminho já fica mais carregado já na passagem pelo Jockey. Só melhora depois.

0: depois do acesso a Guido Calói, mas aí lá na frente já tem esse enrosco aí do semáforo em amarelo piscante. Então, se você puder, já procure as vias alternativas. Ainda vale aquela alternativa, aquela opção da Avenida Santo Amaro, a partir da região do Brooklyn, quem vai em direção à Zona Sul, faz melhor caminho por ali.
1: Uma mensagem da Lili. Fale com o seu médico sobre sua memória. Agosto de 2026.
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3: Sistema Anchieta Imigrantes agora, viu? Para quem vai pela Rodovia dos Imigrantes, pista sentido litoral tem tráfego lento, do quilômetro 67 até o quilômetro 70, por causa de excesso de veículos. Já na Rodovia Anchieta, operação comboio foi ativada, viu? Pista sentido litoral com tráfego lento, por causa disso, do quilômetro 31 até o quilômetro 30. Já na pista sentido São Paulo, por causa de excesso de veículos, do quilômetro 63 ao 60, também tráfego lento.
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0: Guilherme Muniz fala hoje sobre o modelo que vai suceder a Saveiro.
1: Oi pessoal, muito boa noite. Hoje eu vou contar aqui para vocês que as notícias dos carros novos não param nem aos finais de semana. A Volkswagen escolheu a festa do peão de Barretos, no interior de São Paulo, nesse último final de semana, para apresentar o aguardado visual da Tucan. É a picape que vai suceder a Saveiro e, como se não fosse uma missão grande essa, ela também quer desbancar uma dupla da Fiat, Fiat Strada e Fiat Toro. Lembrando que a Strada, já há alguns anos, é o veículo mais vendido do Brasil. Então, por isso, a Tucan ela tem um porte um pouco maior do que o da Saveiro e vai ter também já uma versão de entrada chamada de Robust, voltada para o trabalho. Por que eu destaco isso agora? As montadoras não costumam divulgar com tanta força, com tanta intensidade, as versões de entrada, que são mais voltadas para o trabalho, porque elas são mais simples mesmo, visualmente, em equipamentos, enfim. Nesse caso aqui, como o objetivo é derrotar a Strada, até a versão de entrada já foi divulgada. Mas também, claro, a Tucan apareceu na versão Extreme, que é a topo de linha, pintada de amarelo, já que eles têm essa parceria com a seleção brasileira, e é essa versão Extreme a topo de linha. A gente está publicando as fotos das duas versões lá no Instagram da CBN e também no meu Instagram para todo mundo poder ver de qual carro que a gente está falando. Bom, a Tucan chega às lojas em 2027 e o que, que a gente pôde ver de novidade agora que o visual foi revelado? A versão topo de linha vai ter faróis de LED que são interligados por uma barra cromada e não por um filete de LED como tem sido os últimos lançamentos. Todas as versões têm uma grade preta bem avantajada para dar um ar de robustez nessa picape e a versão topo de linha tem faróis de neblina e rodas de 17 polegadas. Batendo o olho no visual, a gente se lembra do Volkswagen Tera, mas não se confunda, a estrutura é a de T-Cross. Esse vai ser o primeiro carro híbrido flex produzido no Brasil pela Volkswagen. É um motor 1.5 com 150 cavalos, câmbio automatizado de dupla embreagem. Isso na versão topo de linha. A versão mais simples deve ter um motor 1.6 aspirado flex da Saveiro, além de uma versão só a etanol. Bom, esse carro foi apresentado com os vidros todos escuros e as portas trancadas para não revelar o interior. Mas eu já te conto aqui que não vai ser só a estrutura de T-Cross, não. Eu apurei que o interior vai ser todo de T-Cross, só com alguns detalhes de acabamento, fazendo referência a essa nova picape Tucan. No mais, sem grandes novidades. Ou seja, os vidros escurecidos nessa revelação em Barretos são mais para poupar de críticas por pouca novidade lá dentro do que de fato esconder um grande mistério. Mas a gente vai contando as próximas novidades nas próximas semanas por aqui. Por hoje é isso, pessoal. Até mais.
0: 6h52.
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4: Hoje o Tássio Veloso fala sobre uma dúvida de um ouvinte sobre uma cobrança estranha no cartão de crédito.
5: E aí, pessoal, muito boa noite, tudo bem? Carol, Débora, ouvintes. O ouvinte Sérgio, do Rio de Janeiro, está preocupado. Ele escreveu para a gente dizendo que percebeu uma cobrança meio estranha no cartão de crédito, porque ele é assinante da Amazon, do Amazon Prime, tinha lá o preço do Amazon Prime, e na sequência, cobrança da Amazon, mas que não era de produto, porque às vezes você compra alguma coisa na loja, os produtos são lançados também no cartão de crédito. E o valor era muito específico e se repetia ao longo de meses, R$10. Esse ouvinte perguntou, o que é isso? O que a Amazon está me cobrando? Então vamos explicar. Desde fevereiro, março, mais ou menos, do ano passado, a Amazon inventou um negócio na plataforma de streaming deles, o Amazon Prime Video. Antes, você pagava um valor e tinha acesso ao serviço sem publicidade nenhuma, sem propaganda. Você apertava e assistia o filme, a série que você queria ver. Só que isso mudou no ano passado, inclusive no Brasil. E então que a Amazon instituiu essa taxa, esse valor adicional de R$10 para quando o consumidor quer um plano sem publicidade nenhuma. E assim, essas Big Techs, elas fazem a coisa de um jeito que aparece na tela da televisão, com um clique no controle remoto, você aperta e muitas vezes assina e nem percebe que assinou. Me parece ser o caso deste ouvinte. Então, para todo mundo que utiliza as conveniências, as facilidades do universo digital e tem a Amazon, entre outras plataformas, minha recomendação, tá? Minha humilde recomendação, Carol e Débora, é de tempos em tempos, dar uma olhadinha na fatura com mais calma para entender se não está ali cobrando um serviço sem a publicidade ou algum canal que você queria ver alguma coisa específica, apertou, assinou e não percebeu, porque é de propósito, na minha visão, é de propósito. Fazem uma interface, um aplicativo para que você assine tão fácil que nem percebe. E muitas vezes ainda tem aquela questão, na hora de cancelar, na hora de suspender, na hora de reaver o dinheiro, é a maior dificuldade. Talvez não tanto no caso da Amazon, ainda mais aqui no Brasil, mas tem várias outras plataformas digitais que caem neste mesmo problema. Dúvida do ouvinte Sérgio está respondida, muito obrigado. E para quem quiser escrever para a gente, tem vários caminhos. Primeiro, rede social, me chama lá, no @tassius, T-H-A-S-S-I-U-S. Pode chamar no Instagram, no LinkedIn, no X, ou então no e-mail, diadiadigital@cbn.com.br. A gente volta a conversar na quarta-feira.

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2: Lucas Taveira tem informações sobre as investigações em torno de uma explosão na zona norte da capital. Oi, Lucas.
3: Isso, viu, Débora? As autoridades continuam essa investigação para entender quais foram as causas de uma explosão provocada por um botijão de gás que deixou um homem de 42 anos ferido e também causou o desabamento de uma casa no Jaraguá, zona norte de São Paulo, na madrugada deste domingo. Por segurança, a Defesa Civil interditou outros 13 imóveis da região. A explosão ocorreu no primeiro pavimento de uma construção de 3 andares na rua Ana Moreira dos Santos Matos. O homem de 42 anos foi socorrido pelo SAMU e levado ao Hospital Geral de Vila Penteado. Outras 2 pessoas procuraram atendimento por meios próprios. Bombeiros, Defesa Civil e equipes da subprefeitura também foram ao endereço. A prefeitura informou que equipes da assistência social também foram acionadas para atender e dar suporte às famílias afetadas. Débora?
2: Obrigada, Lucas, pelas informações.

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2: Destaque agora para a rodovia Ayrton Senna, viu? Pista sentido interior, quilômetro 21 até o quilômetro 28, o motorista segue naquele anda e para. A gente destaca ainda a rodovia Castelo Branco, pista expressa, do quilômetro 29 até o quilômetro 32, pista sentido interior, motorista também segue com tráfego lento. Já na pista marginal, sentido São Paulo, o tráfego é lento do quilômetro 22 até o quilômetro 19. Na rodovia Raposo Tavares, pista sentido interior, tem tráfego lento do quilômetro 19 até o quilômetro 29. O motorista vai pisando no freio nesse trecho. Já na pista sentido São Paulo, o motorista enfrenta tráfego lento do quilômetro 26 até o quilômetro 23 também, por causa de excesso de veículos. A gente destaca também a operação comboio, né, que foi ativada na rodovia Anchieta, pista sentido litoral. O motorista segue com tráfego lento naquela região do quilômetro 31 até o quilômetro 40. O motorista vai pisando no freio por causa da operação comboio.
3: 15 graus agora a temperatura média na cidade de São Paulo, deve cair um pouco mais aí durante a madrugada e tem previsão de chuvisco para as próximas horas. Essa semana, o sol deve aparecer entre nuvens durante o dia, mas há condições para chuvas isoladas e chuviscos na Grande São Paulo. Amanhã, esses chuviscos chegam logo cedo, na quarta-feira, no final da tarde. Aquela mesma história, né? Madrugada fria, manhã fria e dá uma melhorada, o sol aparece, dá uma esquentada, mas no final do dia e à noite a temperatura cai bastante. Então não saia de casa sem levar uma blusa, por mais calor que esteja, tá bom? 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
1: A gente volta para se despedir. Beijo, Carol. Até amanhã.
2: Beijo, Débora. Beijo para você e para os ouvintes. Até amanhã.
1: A produção do Ponto Final foi de Matheus Leite, com o auxílio de Suelton Viana, trabalhos técnicos Daniel Mesquita e Henrique Dias. Muito obrigada pela companhia, tenha uma ótima noite. Vem aí, Viva a Voz Especial de Eleições, com Vera Magalhães.

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0: Segunda-feira, 24 de agosto de 2026. O ministro do Supremo Tribunal Federal, Alexandre de Moraes, afirmou que o combate ao crime organizado não se resolve com o aumento das penas. Segundo o magistrado, no entanto, é possível avançar no enfrentamento dessa questão a partir da centralização das ações, cooperação entre as instituições e compartilhamento de informações. A declaração ocorreu durante a abertura da audiência pública na corte para discutir pontos da lei antifacção. Após a Braskem anunciar um pedido de recuperação extrajudicial, as ações da empresa registraram forte queda. A dívida da companhia chega a 54 bilhões de reais. Os papéis encerraram o pregão cotados a R$ 4,73, com recuo de 6,71%. Quase 90 mil pessoas tiveram que ser retiradas de casa devido à rápida propagação de um incêndio florestal no oeste de Nevada, perto da fronteira com a Califórnia, nos Estados Unidos. O incêndio ameaça a cidade de Reno e a região metropolitana, onde vivem cerca de 280 mil pessoas. Escolas foram fechadas à medida que a fumaça encobria a cidade, um dos principais centros urbanos do estado. Cerca de 800 bombeiros trabalham para controlar as chamas. No horário de Brasília, 7:03.
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1: Olá, são 7h04, Viva Voz está no ar. Segunda-feira, dia de Pedro Doria, meu colega aqui no Globo e também cofundador e editor do Meio. Boa noite, Pedro.
2: Boa noite, Vera. Boa noite, Maurício, parceiro, tudo bom?
1: É isso, parceiros, porque o Ideia e o Meio fazem pesquisa junto. Está aqui comigo Maurício Moura, ele é economista, fundador do Ideia, professor da Universidade George Washington. Boa noite, Maurício.
3: Boa noite, Vera. Boa noite, Pedro. É um prazer estar aqui com vocês.
1: É isso. O ouvinte não sabe, mas vale revelar um bastidor aqui. Quando a gente estava pilotando esse programa, que é como a gente chama, fazer um teste para ver se o formato vai funcionar, esse foi o time, essa foi a configuração do piloto e foi muito legal. Então, acho que hoje você não vai se arrepender de passar a próxima hora com a gente. Acho que tende a se arrepender menos do que quem viu o debate presidencial de ontem, que é o nosso primeiro tema, senhores. Pedro, você aguentou até o final?
2: Teve debate ontem. Vera, você está me pegando de surpresa. E agora, o que, que eu falo? Vera, é aquilo, né? Foi um debate com Renan Santos, brincando de ser Renan Santos, xingando todo mundo, dizendo que um terço do eleitorado é canalha e o resto dos eleitores do Lula são otários. Teve Caiado tentando fazer o papel de adulto na sala, mas essencialmente dizendo que a educação em Goiás é assim, a inteligência artificial em Goiás é assada, a segurança em Goiás não sei qualquer coisa, e por favor, eleitor, ligue para alguém de Goiás.
1: É, deu até o DDD.
2: E teve Augusto Cury, né? O debate foi isso. Eu acho que muitos dos nossos ouvintes sequer sabiam que Augusto Cury era candidato à presidência.
1: E poderiam ter ficado sem saber, porque ele chegou a ameaçar fazer um forfé também, como os demais fizeram. Maurício, você estava acompanhando o que eu vi, porque você estava comentando na TV Cultura, e você acompanha debates pelo mundo afora há muito tempo, e no Brasil, pelo menos desde 89. Por que que a gente está conseguindo descredibilizar até uma instituição como os debates televisivos?
3: Vera, a minha visão é que o Brasil, nesse aspecto de debate presidencial, ele está na contramão da democracia mundial, né? A gente tem vários exemplos de países onde a organização do debate é feita por uma comissão ou por uma organização autônoma, independente, né? Isso tem várias implicações, né? A primeira implicação, que é a mais importante, é que nos países como Estados Unidos, México, Argentina, França, Espanha, existe um pool de emissoras transmitindo o debate. Todas as emissoras estão transmitindo o debate no mesmo horário. Isso diminui muito o poder de barganha das campanhas e decidir que debates elas querem participar e como elas querem participar de cada debate. No caso do México e da Espanha, México, Espanha e Estados Unidos tem uma comissão autônoma. Na Argentina, tem uma lei que a presença dos candidatos é obrigatória no debate presidencial e se eles não aparecerem, eles perdem tempo de propaganda. E o Brasil não, infelizmente, o Brasil ele tem o debate que eu até chamo isso de um debate com sobrenome, né? É o debate da Band, é o debate da SBT, é o debate da Globo. Isso faz com que as campanhas possam arbitrar onde elas querem, que público elas querem atender. E por isso que a gente tem um histórico de duas coisas que para mim são muito ruins. O primeiro é o histórico de candidatos que não aparecem no debate, isso vem inclusive desde 89. E a gente tem o histórico de uma audiência muito baixa de debate. Se você comparar a audiência dos debates brasileiros com esses países que eu citei, é vergonhoso, né? A gente tem, para você ter uma noção, mesmo o debate nos Estados Unidos, os piores índices de audiência são 35, 40 pontos de audiência. Se a gente teve 3 pontos ontem, foi o pico. Então, esse modelo de cada um tem o seu, ele prejudica o eleitor.
1: Ontem até tinha um pool, né, Pedro? Mas é isso. Acho que também a liberalidade de se convidar candidatos que a lei eleitoral não obriga que sejam convidados deu uma justificativa para que os líderes Lula e Flávio Bolsonaro não comparecessem, né? Eu acho que, assim, as emissoras tentam ali facultar a todos o direito de falar, mas as pessoas vão para lá e acabam chegando lá e fazendo outra coisa, né?
2: Vera, eu acho que a gente está vendo nessa eleição veja, o Maurício tem toda a razão. Desde 1989, o Fernando Collor já faltou vários debates, com exceção do debate da TV Globo. Quer dizer, com exceção de Dilma Rousseff, todos os candidatos que estavam liderando As pesquisas evitaram ao máximo debates na história das nossas 9 eleições desde 89. Agora, ontem foi a primeira vez que teve um debate que o segundo colocado também faltou. Isso é uma novidade.
3: Não só isso, Pedro. Foi a primeira vez que não teve um debate com ninguém acima de 10% nas pesquisas presente. Isso é histórico.
1: Não, em 22 o Lula e o Bolsonaro foram. Então, a última tinha sido muito quente em termos de debate, né? As anteriores teve isso que vocês falaram, mas na de 22 o Lula e o Bolsonaro foram, porque estavam muito perto e foram. Agora estão muito perto e não foram, né?
2: Eu tenho a impressão que a gente está vendo o acirramento de um movimento que no mundo ocidental começou em 2016, aqui no Brasil em 2018, que é esse fenômeno da digitalização da comunicação nas eleições. O que eu quero dizer com isso? O que essa digitalização oferece? Oferece essencialmente para você essa possibilidade de você escolher com quem você fala. Essa possibilidade de você falar com o seu nicho e acirrar o seu nicho, né? Tratar o adversário como inimigo. Isso aconteceu, isso se deu em 2018, isso estava lá presente em 2022. Me parece que esse fenômeno que a gente está vendo de crise dos marqueteiros é a mesma coisa. É essa sensação que as campanhas têm de que agora elas devem falar apenas com os seus eleitores. Então, mesmo os candidatos que foram, você vê Renan Santos, por exemplo, ele estava lá muito mais preocupado em preparar cortes para distribuir nas suas redes sociais do que qualquer outra coisa. E o que a gente vai ver cada vez mais nessa eleição é tanto Lula quanto o Flávio, em particular, que são os dois líderes, escolhendo pontualmente entrevistadores sem experiência ou entrevistadores do mesmo time, vão fazer muitas lives, os comícios vão ser todos sempre organizados digitalmente, e fora uma exceção ou outra, tipo sabatina do Jornal Nacional, a gente raramente vai ver esses dois líderes se expondo a qualquer situação que eles não estejam controlando toda a imagem, toda a comunicação o tempo todo. É evidente que a democracia perde muito num tipo de eleição assim.
1: O Pedro citou duas vezes o comportamento do Renan de ontem. A gente também preparou um corte de uma fala dele, justamente uma que o Pedro mencionou no início. Pode soltar.
4: Tirando um pedaço dele, que é aquele eleitor que está no Bolsa Família, que ainda acredita que o Lula é a única fonte de comida dele, de maneira errônea, o eleitor restante que apoia esse cara está sendo canalha. Canalha, está rifando o nosso futuro e eu não quero o voto dele. Obrigado.
1: Recusar voto é uma máxima que existe em eleição, é que voto você não recusa. Estamos subvertendo até isso, é isso, Maurício?
3: Não, e você nunca agride o eleitor, né? E a eleitora, né? A gente está numa fase que a gente ouve que as eleitoras votam mal, que o cara vai para o debate e agride o eleitor. Isso não costuma funcionar. Muito pelo contrário, né? O histórico de candidatos no mundo que eu acompanhei que, de alguma maneira, questionaram a capacidade do eleitor de tomar decisão, basicamente é um histórico péssimo. Então, eu fiquei muito surpreso com essas falas, né? Porque isso vai contra o princípio básico de você pedir voto, né? Não criticar o eleitor, né?
1: Ele parece querer colocar numa centrífuga e maximizar o que foi o Pablo Marçal em 2024, né, Pedro? Essa ideia de um candidato antissistema e o apelo que isso teria nesse nicho. Você falou falar para um nicho. Primeiro, falar para um nicho você não amplia eleitorado. E me parece que tem um limite para uma aposta no antissistema num contexto de Brasil, com todas as diferenças regionais que o Brasil tem.
2: Eu tenho a impressão que o Renan está apostando num jogo que é um jogo muito típico de comunicação em rede social, em que você separa em dois conjuntos de pessoas o mundo. A minha tribo e aqueles que são os inimigos mortais da minha tribo. Então, no fim das contas, você olha para a consolidação de voto de Lula e Flávio, você vê isso com muita nitidez, né? 70% de voto consolidado numa ponta, 70% de voto consolidado na outra ponta. O Renan sabe que ele está disputando um voto de direita e, nesse jogo dessa polarização afetiva, ele faz essa aposta, possivelmente correta, tá, Vera? Infelizmente correta, que é o seguinte: se ele xingar o máximo possível o sujeito que pertence à tribo adversária, ele acirra os votos, acirra o eleitorado e consolida assim, de repente, a sua chance de odiar. No fim das contas, o que ele está fazendo é o seguinte: eu odeio mais os outros do que o Flávio vota em mim.
1: Ele quer ser o terceiro, quer se consolidar nesse bloco dos terceiros?
3: Eu acho que tem dois objetivos, assim, olhando de fora, né? É, primeiro, obviamente, o objetivo dele ser o terceiro colocado e num eventual segundo turno, ele ser um ator relevante no segundo turno. Mas a sensação que eu tenho também é que eu acho que o objetivo do Missão também é eleger deputado, né? E eleição de deputado é uma eleição de nicho, é uma eleição diferente. Então, eu acho que ele está jogando esses dois jogos. Agora você tem razão. O que ele fez ontem não amplia o eleitorado, né? Basicamente, ficou focado na tribo dele, ali, como mencionou o Pedro. Mas se ele conseguir eleger deputado, acho que é um grande êxito da candidatura dele.
1: É, e ele, com esse comportamento, acaba justificando o que o Lula fez de não ir ao debate e concedeu uma entrevista no mesmíssimo horário do debate, porque ele diz, olha, eu estava até disposto a ir, como a gente sabe que não é verdade, mas eu ia ser muito atacado, a política está muito rebaixada. A gente separou uma declaração do Lula na entrevista que ele concedeu à Rede Record no mesmo horário, pode soltar.
5: Hoje, se você comparar a disputa de hoje com a disputa daquele tempo, você percebe que diminuiu a importância dos políticos que disputam a eleição. Diminuiu. Ou seja, tem gente que acha que pode ser candidato por causa da internet. Tem gente que acha que brincar na internet ou lacrar a internet dá ele o direito de ser presidente da República. Ser presidente é diferente. É tomar decisões. Tomar decisões é uma coisa séria. Eu acho que piorou o processo político do Brasil.
1: Quanto a isso, acho que resta pouca dúvida, né, Pedro? A gente só não sabe o quanto, de certa maneira, o PT e o bolsonarismo também contribuíram para piorar, né?
2: É claro que piorou a política do Brasil, mas não por causa disso, né? O presidente está esquecendo do Marronzinho, o presidente está esquecendo do Enéas, o presidente está esquecendo de uma quantidade imensa de políticos absolutamente relevantes que disputaram eleições no passado. A gente sempre teve esses candidatos a presidente folclóricos, nanicos e irrelevantes. Talvez eles tenham aumentado a chance de construir, por conta da internet, um fã-clube de alguma forma consolidado. Isso é certamente o caso do Renan. Mas não é que eles não existissem antes. Existiam, eles sempre existiram. Não era por isso que a gente não tinha debate. Não era por isso que a gente não tinha eleições em que pelo menos os dois, três candidatos, às vezes quatro candidatos mais à frente, tinham momentos de real debate a respeito de projeto do país. Qual é o projeto de país do presidente Lula? Qual é o projeto de país de Flávio Bolsonaro? Não tem, né, Vera? Não tá posto. Ninguém está tomando risco, inclusive, de dizer o que pretende fazer como presidente da República.
1: Isso leva a essa disputa de rejeições, né, Maurício?
3: Não, totalmente. Mas só fazer um ponto. Agora virou moda você dar entrevista com o debate em paralelo, né? O Trump fez isso nas primárias dos Estados Unidos. Exatamente, deu uma entrevista ao vivo ali numa live em paralelo ao debate. Se não me engano, o Bolsonaro fez isso em 18. Ele deu uma entrevista também em paralelo a um debate, acho que depois da facada. E o
1: Lula, que foi na Record mesmo.
3: E o Lula tá fazendo a mesma coisa. Que, basicamente, assim, só para voltar no tema, né? Isso não aconteceria se tivesse um pool de emissoras que criam um desincentivo a não aparecer. E você tem toda a razão. Esse tipo de manifestação, tanto que a gente viu no debate ontem, como de alguma maneira o Lula, né? Porque se você pensar democraticamente, o candidato é um candidato. Ele não tem que avaliar como é que está a qualidade dos políticos adversários dele. Tem que fazer isso no debate de ideias. Isso, obviamente, afasta o eleitor da política. E a consequência maior disso, né, Vera, são as rejeições que a gente vê hoje, principalmente no primeiro e no segundo colocado nas pesquisas, né?
1: E aí você falou, né, um debate entre pessoas que ninguém tinha nem perto de 10%. E a possibilidade que algum deles poderia ter de usar o debate para se destacar e conseguir crescer um pouco, não foi o que eles fizeram. Vamos ver o desempenho do candidato mais mainstream que tinha no debate de ontem, que era o ex-governador de Goiás, Ronaldo Caiado.
6: Eu nunca imaginei na minha vida você vir com uma campanha, a mais importante eleição da história do país, e de repente, os dois que estão disputando ali as maiores rejeições junto ao eleitorado brasileiro, se negarem a estar presente. Você não pode admitir um problema que tem de um lado o Dark Horse e do outro o Dark Lobby.
1: Pedro tentou, né, lançar um nenhum nem outro, ali fazer uma frase de efeito, mas a verdade é que faltou punch, né? Nada do que ele dizia parecia encaixar ali.
2: Faltou. Eu soube de dois grupos de foco. E pelo menos nesses dois, com grupos de classe C, aparentemente o Caiado foi aquele que consideraram o melhor no debate. Mas não foi aquele que consideraram o melhor no debate porque deu uma atuação magistral, né? É simplesmente porque fez o papel do adulto. É simplesmente porque, de alguma forma, era um político mais experiente e tudo mais, tal. Agora, essa frase é ruim, né, Vera? Você exige muito do eleitor entender o que, que a palavra dark quer dizer e o que, que a palavra lobby quer dizer, partindo-se do princípio de que esse eleitor saiba que o nome do filme, do biopic do Bolsonaro é Dark Horse, né?
1: E que o lobby do Lulinha realmente é...
2: É muita informação que está
1: exigindo. Para um eleitor que estava pesquisando, né, Maurício, a altura do Caiado e a altura do Renan Santos no Google exige uma pesquisa bem mais...
3: Não, ficou bastante contrastante, né? Agora, é interessante que o Caiado, obviamente, dos três de ontem, era o único que já tinha participado de um debate antes, né? Foi uma estreia de debate, tanto para o Augusto Cury quanto para o Renan Santos. E aí, obviamente, ele já tendo participado, ele obviamente tem um tom mais afinado com o que é um debate. E claramente os dois estavam... principalmente, obviamente, o Renan, porque ele foi mais estridente em diversos aspectos, né? Mas eu concordo, né? Ele era o único político ali que tinha participado e, pelo menos, o tom, ele foi o melhor, né?
1: E pelo que você viu dos grupos focais que o Pedro mencionou, mexeu alguma coisa?
3: Eu acho que dificilmente vai mexer. Obviamente, a gente vai ver concretamente com as pesquisas quantitativas que saírem essa semana, mas eu tenho muita dificuldade de acreditar que esse debate pode ter resolvido não só a intenção de voto, mas uma coisa muito importante para os três lá, que era se apresentar ao Brasil, né? Que eles têm um nível de conhecimento muito mais baixo que Flávio, Bolsonaro e Lula. Eu acho que nem isso foi endereçado ontem, mas a gente vai ver agora nas pesquisas essa semana, né?
1: Aí a gente tem um outro evento do qual vai ser difícil eles fugirem, porque é um evento que nas últimas eleições se consolidou como um dos mais importantes de toda eleição, que agora vai mudar um pouco de formato, que são as entrevistas do JN. Agora não mais no JN, mas depois do Jornal Nacional. Pedro, aí a gente vai ver Lula e Flávio Bolsonaro pela primeira vez um pouco mais fora do script que eles... traçaram para si. Tem muita coisa para dar conta, né? Nenhum dos dois prestou contas e deu satisfações de muitos BOs que eles estão tendo que administrar, né?
2: Vai ser uma responsabilidade imensa para o Tralli e para a Renata, porque muito possivelmente, tanto no caso do Flávio quanto no caso do Lula, vai ser a única vez que eles vão estar durante o primeiro turno perante jornalistas profissionais, de fato, preparados para fazer perguntas muito duras, muito difíceis e num ambiente de altíssima audiência, né? Eu realmente lamento essa situação toda, porque parte do resultado da polarização na qual nós nos metemos, não apenas nós, mas a que dói é a nossa, né? Porque somos nós que a vivemos. Parte do grande problema que essa polarização gera é justamente essa permissão para que os candidatos, eu volto a insistir nesse ponto, passem a campanha inteira falando apenas com os seus, reforçando apenas a mensagem com os seus.
7: A gente está dando facilidade demais para esses dois candidatos que são os líderes.
1: A gente está com um probleminha de eco na fala do Pedro, não só do Pedro, de todos nós. Acho que agora melhorou. Pode retomar, Pedro.
2: Essa polarização acaba fazendo com que a sociedade brasileira, a gente acaba dando essa licença para que os candidatos possam passar o primeiro turno inteiro sem, de fato, serem pressionados, sem, de fato, enfrentarem momentos de tensão, sem, de fato, terem que responder perguntas difíceis. E veja, essa é, das eleições recentes, talvez aquela em que exista simultaneamente escândalos de corrupção envolvendo os dois líderes, com muita evidência, com muita investigação por parte da Polícia Federal. No caso do Flávio Bolsonaro, tem áudio dele pedindo para um banqueiro, que é o banqueiro responsável pelo maior escândalo financeiro da história do Brasil, o maior escândalo registrado, pedindo dinheiro para ele. No caso do presidente da República, tem o filho dele envolvido no esquema de lobby super sério, que encosta no INSS, que encosta em tentativa de venda de medicamentos para o Ministério da Saúde, que inclui dar de presente joias para o chefe de gabinete. E eles vão conseguir escapar de boa parte disso sem que o eleitorado se queixe.
3: Ô Vera, posso compartilhar uma experiência que eu tenho de fazer pesquisa e entender essas sabatinas, principalmente sabatinas do Jornal Nacional, desde 2010? É muito importante que se tem um equilíbrio entre fazer perguntas que vão colocar os candidatos numa espécie de armadilha ou colocar eles, assim, tentar testá-los e deixar espaço para eles falarem de proposta. Porque o que eu aprendi, que os eleitores mais indecisos, mais independentes, que não convivem com a política no dia a dia e tal, eles não gostam do sistema de você colocar, de emparedar o candidato e ficar basicamente buscando uma pegadinha, uma armadilha. Isso, na verdade, afasta as pessoas desse tipo de sabatina. E eu testei isso muito. Então, precisa haver um equilíbrio entre, obviamente, fazer as perguntas que você tem que fazer, que o jornalismo tem que fazer, mas tem que dar um espaço para eles mostrarem o que eles realmente querem fazer. Porque é isso que as pessoas, principalmente as pessoas que estão desengajadas aí na divisão do país, na polarização, vão estar buscando essa sabatina. Eles não vão estar buscando quem que é o candidato mais corrupto. Porque, inclusive, esses eleitores acham que todos os candidatos são corruptos. A questão é um pragmatismo de ser, pô, eu vou ficar lá vendo a Renata ou quem estiver lá só emparedando, só criando armadilha, ou ele vai poder falar sobre o que ele vai fazer na saúde, na educação, na segurança pública. Então é importante esse equilíbrio, porque o que eu aprendi foi que costuma afastar os eleitores dependendo do grau de intensidade de confronto ali.
1: É, isso a gente também sente quando participa da sabatina. Se você pergunta muito pesado, essa daí é do outro. Se você pergunta muito leve, tá amaciando pro candidato. Difícil achar o tom. A gente não vai mudar de assunto no segundo bloco, porque a gente fala do início da propaganda do horário eleitoral no rádio e na TV, que também acontece nessa semana. Então essa é uma espécie de semana premium aí da eleição, na qual os candidatos começam a sair da toca. Não sai daí, que a gente volta já já.
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0: Pedro Pupulin acompanha a agenda do candidato ao governo do estado pelo PT, Fernando Haddad, traz pra gente os detalhes. Oi, Pedro, boa noite.
1: Oi, Débora. Boa noite para você e para todos que nos acompanham. O candidato do PT ao governo de São Paulo, Fernando Haddad, elogiou nesta segunda-feira o ministro do Supremo Tribunal Federal, André Mendonça, que está à frente das apurações que envolvem a atuação do empresário Fábio Luiz da Silva, Lulinha, filho do presidente Lula. O petista criticou, no entanto, o cometimento de crimes como um meio para a resolução de outros crimes e afirmou que o governo federal está concedendo autonomia à Polícia Federal para quaisquer investigações. Vamos ouvir.
2: Porque senão você vai chegar no fim do processo, o processo vai ser anulado e você não vai conseguir condenar a pessoa. Então, se você seguir o protocolo com a liberdade que o governo federal está dando, o governo federal não está mexendo um dedo para trocar ministro, superintendente, delegado-geral, está todo mundo trabalhando. Inclusive com a liderança do ministro André Mendonça, que está muito empoderado para fazer o que precisa ser feito.
1: As declarações, Débora, foram em relação à avaliação feita pelo advogado de Lulinha de que a Polícia Federal estaria fazendo vazamentos seletivos com fins eleitorais. Agora, Débora, a gente comentava agora há pouco sobre o novo fato desta semana, o direito que os candidatos vão ter às propagandas em TV e rádio no horário eleitoral gratuito. Bom, quanto a isso, Haddad celebrou, veja só, o fato de que o seu adversário na disputa aqui em São Paulo, o governador Tarcísio de Freitas do Republicanos, terá o dobro de tempo do que ele. O petista minimizou os dados e disse que achava que a diferença seria mais desproporcional. Por conta da aliança de 8 partidos que conseguiu fechar, Tarcísio terá 6 minutos e 20 segundos de propaganda na TV contra 2 minutos e 40 segundos de Haddad, que tem 5 partidos em sua aliança, 3 a menos que o governador. Ainda nesta segunda, Haddad cancelou uma agenda de campanha que deveria ter acontecido em São Miguel Paulista, zona leste da capital, por questões de logística. Isto porque, Débora, o petista tem um jantar marcado para esta noite com empresários e representantes do setor de infraestrutura e não haveria tempo hábil para deslocamento, segundo integrantes da campanha dele. Eu volto com você, Débora.
0: Obrigada, Pedro, pelas informações.
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4: Começando pela rodovia Ayrton Senna, viu? Segue o trânsito bem pesado na rodovia Ayrton Senna, pista sentido interior, do quilômetro 21 até o quilômetro 28, por causa de excesso de veículos. A gente destaca também rodovia Hélio Smith, também com tráfego congestionado na pista sentido aeroporto, por causa de excesso de veículos, tráfego bem lento por ali, viu? Já na rodovia Castelo Branco, pista sentido interior, tem tráfego já em boas condições na pista marginal. Agora, para quem vai na pista sentido São Paulo, também na pista marginal sentido São Paulo, tráfego lento do quilômetro 22 até o quilômetro 19. Na pista expressa, no sentido interior, também encontra dificuldades. E o pista sentido interior tem tráfego lento do quilômetro 29 até o quilômetro 32. Na pista sentido São Paulo, já encontra boas condições. Na rodovia Raposo Tavares, os dois sentidos estão aí apontando o tráfego lento, viu? Congestionamento na pista sentido interior vai do quilômetro 19 até o quilômetro 29. Já na pista sentido São Paulo, o motorista encontra lentidão do quilômetro 26 até o quilômetro 23. Agora a gente destaca também rodovia Imigrantes, que tem tráfego lento na pista sentido litoral do quilômetro 67 até o quilômetro 70. Na rodovia Anchieta, a gente lembra que continua a operação comboio, por isso tráfego lento na pista sentido litoral do quilômetro 31 até o quilômetro 40, motorista vai pisando no freio. Já na pista sentido São Paulo, ainda na rodovia Anchieta, motorista enfrenta dificuldades do quilômetro 63 até o quilômetro 60 por causa de excesso de veículos.
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0: Segunda-feira, 24 de agosto de 2026. A Agência Nacional do Cinema aceitou o registro de obra estrangeira de Dark Horse, longa-metragem que narra a trajetória política do ex-presidente Jair Bolsonaro. O filme ainda precisa obter autorização da Ancine para exploração comercial e receber a classificação indicativa do Ministério da Justiça para que possa ser transmitido nos cinemas. A tramitação da etapa preliminar do registro do filme durou 2 meses. O Discord apresentou um recurso contra a suspensão de lives determinada pela Autoridade Nacional de Proteção de Dados. A empresa pede a anulação imediata da medida cautelar. A defesa da plataforma alega que o órgão não possui competência legal para tal suspensão e afirma que a proibição de atividades cabe à justiça. Segundo a NPD, a suspensão valerá até que o Discord comprove que adotou medidas efetivas para proteger crianças e adolescentes durante o uso da plataforma. Os Estados Unidos retiraram a Síria da lista de países patrocinadores do terrorismo. A medida ocorre em um momento em que Washington aprofunda os laços com o novo governo sírio. A retirada, publicada no site do Departamento do Tesouro norte-americano, entrou em vigor após um período de 45 dias de análise pelo Congresso, iniciado quando o presidente Donald Trump notificou formalmente os parlamentares, em julho, da intenção de revogar a designação. A Síria estava na lista desde 1979. No horário de Brasília, 7h33.
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2: Viva Voz de volta. Você pode participar aqui com a gente, manda sua dúvida, manda sua crítica, enfim, faz o seu desabafo para o 11 99911 9981. A gente aproveita o Pedro e o Maurício aqui para responder as dúvidas que vocês tiverem. Bom, na sexta-feira estreia a propaganda eleitoral. A gente vive a cada eleição aquela dúvida, né? Ainda é a TV que define uma eleição? Que peso ela tem em tempos de redes sociais tão disseminadas e tão importantes? E principalmente agora, tempos de inteligência artificial. Ela começa no dia 28, como eu disse, vai até o dia 1º de outubro, 3 dias antes da eleição. Às terças, quintas e sábados, campanha eleitoral para presidente e deputado federal na TV e nos outros dias para senador, deputado estadual e governador. Pedro, você acha que ainda a gente vai ficar aqui debatendo o impacto do programa na TV e das inserções? Ou isso realmente foi relativizado nos últimos anos?
3: Vera, eu acho que vai ser importante a propaganda eleitoral gratuita, sim. A gente talvez tenha exagerado um pouco, principalmente após a campanha de 18, com aquele choque, né, que todo o Centrão apoiou a candidatura de Geraldo Alckmin. Ele tinha uma quantidade abissal de tempo na TV e terminou com um percentual irrisório o primeiro turno. E a partir dali, muita gente, muitos de nós, eu inclusive, falamos, putz, acabou, não tem mais relevância. E eu acho que não é bem assim, principalmente para um candidato, tá? Que é Ronaldo Caiado, porque o Caiado tem mais de 3 minutos, isso é tempo pra cacete na televisão. Ele tem um problema, o Maurício estava falando há pouco, ele tem esse problema imenso que é o de não ser conhecido nacionalmente. E ele vai se tornar conhecido. O Zema não vai conseguir, o Renan não vai conseguir, porque eles não têm tempo. Mas a televisão tem aquela qualidade que as redes sociais não têm. A rede social usa um algoritmo para decidir, a partir daquilo que você já demonstra querer ver, o tipo de coisa que vai aparecer na sua frente. A televisão está ligada, e a televisão estará ligada numa quantidade imensa de lares brasileiros. Essas pessoas vão ver a cara do Ronaldo Caiado. Veja, a do Lula já conhecem, Lula é bastante bem conhecido. Talvez o Flávio não seja tão conhecido, mas o pai é, o sobrenome é, e as pessoas sabem por que estão votando em alguém com sobrenome Bolsonaro. No fim das contas, eu diria que tem um fiozinho ali de chance de isso poder fazer algum tipo de diferença nessa eleição. O que, que é esse fio? Se acontece qualquer coisa, eu sei, Maurício e seus outros companheiros pesquiseiros têm um debate interno sobre quão frágil é a liderança do Flávio, se ele pode desabar ou não. Se acontece de um vídeo vazar, um dos muitos vídeos que a campanha está esperando, ou algum áudio novo escandaloso, e isso, de alguma forma, abale o Flávio Bolsonaro, a candidatura dele, o Caiado vai se tornar o nome que vai ser conhecido. Falta um mês e meio para a eleição, evidentemente, a gente não sabe o que vai acontecer, mas eu tenho a impressão de que essa campanha na televisão pode vir a se mostrar mais importante do que as pessoas estão achando.
2: Maurício, se não para inverter posições, pelo menos para definir se vai ter segundo turno, você acha que ela pode ser relevante?
4: Não, eu acho ela bem relevante, principalmente, você já sabe, né, o que são os spots, né, que são os de 30 segundos, eles são muito relevantes, as pessoas assistem bastante. O programa eleitoral realmente é uma audiência baixa, né, mas as inserções, elas têm feito muita diferença. De alguma maneira, o Flávio vai ter que se apresentar também. Lembrando que o PL tem muito mais tempo do que o PSD, né? Então, o Flávio vai ter bastante tempo também para se apresentar. Eu sempre defendo, Vera, que o grupo que vai decidir a eleição, né? O pessoal, os 3% ali, são pessoas que se informam também pela televisão, né? Não estão tão no jogo das redes sociais, né? E tomam essa decisão muito lá na frente. Então, eu acho bastante relevante, e sem contar o fato de que para a eleição de governador e senador é fundamental a televisão, né? Porque as pessoas não estão tão engajadas como na eleição de presidente. Então, eu acho que, por outro lado, eu continuo com a minha hipótese que a gente vai ter um nível de antecipação do segundo turno no primeiro imenso, assim, com chance de, eu posso elaborar se você quiser, da gente acabar a eleição no primeiro turno.
2: Eu quero, você fica, se você quiser, eu quero tudo aqui nesse programa, diga.
4: Não, o Pedro já conhece a minha teoria. Eu tenho três pontos porque eu acho que essa eleição é a eleição de primeiro turno. O primeiro, do lado do PT, o PT pela primeira vez não vai ter uma concorrência no lado dele, e a gente nunca teve. 2002 teve o Garotinho, 2006 teve a Luiz Helena e o Cristóvão Buarque, 2014 teve a Marina, em 18 e 22 teve o Ciro, em caso de 22 ainda teve a Simone, então ele vai estar... Então, a votação do Lula tende a ser muito próxima da aprovação dele. Então, ele, com isso, ele já está flertando com o primeiro turno. E uma coisa que eu acredito, assim, se o PT flertar com o primeiro turno, tem uma coisa que a gente já conversou, né, Vera, que chama antipetismo de chegada, que sempre acontece também, inclusive é o grande problema das pesquisas capturarem a reta final, esse antipetismo de chegada, que é minguar os candidatos que não têm chance de ganhar do PT. Então, vai ser muito difícil, a não ser que mude o desempenho de Zema, Caiado e Renan, os eleitores, potenciais eleitores desses candidatos verem o Lula potencialmente ganhar o primeiro turno e ficarem ali segurando o voto. Isso, assim, a chance de ter desembocar a voto no Flávio na reta final é grande. E lembrando que o Flávio se beneficia do perfil de abstenção. O perfil de abstenção sempre come percentuais ali do PT e sempre é um dos problemas, inclusive, que as pessoas interpretam a pesquisa na reta final. E por último, eu acho que, assim, a gente vê um grau nos grupos focais, a gente vê um grau de desânimo enorme das pessoas em relação às opções entre Flávio e Lula. E eu estou monitorando para ver se a gente vai ter um impacto disso em abstenção branco e nulo, que também impacta na equação de voto válido. Lembrando que o João Dória, em 2016, como exemplo, ele só ganhou no primeiro turno porque teve um aumento de branco, nulo e abstenção, que a gente tem que monitorar porque as pessoas não estão entusiasmadas com as opções que estão... apresentados.
2: O Pedro, e essa incógnita, né, da IA, que o TSE está empurrando com a barriga para dizer o que pode e o que não pode, a gente corre o risco de chegar sexta-feira com a propaganda na TV, ver um monte de coisa de IA que todo mundo vai jogar na sorte. Ah, vou ver o que dá, já que está muito nebuloso o que pode e o que não pode, né?
3: Pois é, eu, como você sabe, a gente já conversou inclusive sobre isso, Vera, eu acho essa proibição muito complicada, porque não é, o maior impacto da IA nem é na propaganda de televisão, o maior impacto é nas redes sociais, e no fim das contas o TSE vai encomendar um esforço imenso de controle, porque o que vai acabar acontecendo é o seguinte: inteligência artificial vai ser usada e por todas as campanhas, nem que seja para fazer meme, nem que seja para fazer piada. E aí, no fim das contas, a decisão vai ser muito simples. O Flávio de Sunga Branca vai aparecer na conta oficial do Flávio Bolsonaro ou vai aparecer na conta dos seguidores? Porque ele será feito. Ele será produzido. E eu estou falando o Flávio de Sunga Branca como eu poderia estar falando do Lula dançando forró, que é outra IA que saiu circulando por aí.
2: Já que a crise é estética, acima de tudo.
3: A crise é estética, Vera Magalhães. A crise é estética, definitivamente.
2: Maurício, você estava falando um pouquinho antes aqui do programa que o Lula nunca venceu uma eleição sem vender esperança. E geralmente o horário eleitoral é esse horário em que vem ali as grávidas ao som do bolero de Ravel, vem alguma mensagem que até agora não veio. O que, que o Lula quer para um eventual quarto mandato, né? Esse político tão conhecido. Isso pode fazer a diferença nessa aprovação e, portanto, ser isso que falta?
4: Sim, eu acho que um dos indicadores do potencial do Lula, inclusive ganhar no primeiro turno, é como é que vai evoluir a aprovação durante a campanha. E é o que eu falei, né? Em 2002, o PT vendia 10 milhões de empregos, né? O Serra vendia 8, eles ganharam. Em 2006, venderam a expansão do Bolsa Família. Em 2010, o crescimento econômico do PAC. Em 2014, o nível de desemprego baixo e a garantia da continuidade dos programas sociais. Em 2022, teve a metáfora da picanha, do churrasco. E dessa vez, o governo não tem um argumento econômico de esperança, né? Ele veio com paliativos, veio com desenrola, veio com a mudança da tabela do imposto de renda, tem a expectativa do 6-1. Mas são combinação de pequenas coisas. Por outro lado, Vera, nesse debate de economia, a oposição também não está endereçando o principal dor das pessoas, que é o nível de endividamento, que é um ciclo eleitoral com nível de endividamento muito grande. Então, se não houvesse, uma das coisas que pode frustrar os eleitores é não ter um debate ou não ter uma apresentação de soluções concretas para esse tema.

0: vai atacar de frente. E eu não sei se vocês viram, o noticiário anda tão confuso e com tanta coisa acontecendo ao mesmo tempo, mas o presidente do Banco Central, Gabriel Galípolo, ele fez um comentário hoje super interessante, que é o seguinte: você não pode um dia cobrar a expansão do crédito e 2 dias depois se queixar do aumento do endividamento da sociedade. Se a sua estratégia de gerar crescimento de PIB, e é muito interessante por ter vindo do Galípolo,
1: Que foi
0: que foi
1: nomeado.
0: número dois do Ministério da Fazenda do ministro Fernando Haddad e foi escolhido pelo presidente Lula para presidir o Banco Central. E o presidente Gabriel Galípolo tem toda a razão. A estratégia essencial econômica desse governo foi uma de gerar crescimento econômico, estimulando que a classe média baixa contraísse dívida, dívida mesmo que barata, dívida, para, no momento seguinte, fazer compras e tudo mais. E sim, você gera crescimento econômico. Aí você soma isso, o fato de que, de repente, eles começaram a ver o problema fiscal aumentando, ou seja, a dívida pública aumentando, precisamos de imposto de algum lugar. Oba, Bete. Como é que Flávio Bolsonaro, por outro lado, vai falar que isso é um problema se as BETs foram regularizadas essencialmente no governo do pai dele?
1: E não regulamentadas.
0: Desculpa,
1: É.
0: regulamentadas no governo do pai dele, né?
1: Uhum.
0: A gente tem essa questão que é, de alguma forma, todos os grupos políticos, à esquerda e à direita, têm algum tipo de interesse nas BETs, e quando você olha para grupo de foco dessa eleição, por toda parte, traz bete e você vê na cara das pessoas o sofrimento.
1: Exato. É bom, a gente vai fazer mais um intervalo. Volta depois para falar dos escândalos que estão aí na ordem do dia e o quanto eles ainda podem ter impacto nas votações de Lula e Flávio Bolsonaro. Espero você, não sai daí.
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4: O Lucas Taveira tem mais informações sobre a febre do Nilo Ocidental. O que é isso exatamente e onde é que já foi encontrada, Lucas?
5: Vamos explicar direitinho para o ouvinte, né, Débora? O estado de São Paulo confirmou esses dois primeiros casos humanos de febre do Nilo Ocidental. Segundo a Secretaria da Saúde, uma mulher de 34 anos, moradora de Ribeirão Preto, teve alta após apresentar a doença, e uma jovem de 18 anos, de São José do Rio Preto, permanece internada. A mulher tinha viajado recentemente para a região amazônica. O local provável de infecção dos dois casos ainda é investigado pelas equipes de vigilância epidemiológica. Esses casos, eles foram confirmados por exames do Instituto Adolfo Lutz. Esta é a primeira vez que São Paulo registra casos humanos da febre do Nilo Ocidental. Essa doença, ela é causada por um vírus transmitido principalmente pela picada de mosquitos como pernilongos e muriçocas. Esses mosquitos podem adquirir o vírus ao picar aves infectadas. A doença pode até não causar sintomas. Cerca de 20% das pessoas infectadas apresentam manifestações que geralmente são leves, como febre. Em casos mais graves, a doença pode provocar encefalite, meningite e outras alterações neurológicas. Ainda não existe vacina ou um tratamento antiviral específico contra esse vírus. O tratamento, ele é feito para aliviar os sintomas, como repouso, hidratação e acompanhamento médico conforme a necessidade de cada paciente. Débora?
4: E as autoridades de saúde informaram quando é que se deve procurar o atendimento? Porque, enfim, são sintomas que podem ser confundidos com outras doenças, né?
5: Isso mesmo. A ideia é, num primeiro momento, você tomar

0: os medicamentos ali, né? Não se automedicar, mas procurar um médico. E assim que você tiver esses primeiros sintomas, febre, você já procurar para identificar, para saber se é mesmo através desse diagnóstico do médico, viu? Nos primeiros dias, viu, Débora?
1: Tá certo. Obrigada pelas informações, Lucas Taveira.

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2: Rodovia Castelo Branco continua com pista sentido interior com lentidão, viu? Do quilômetro 29 até o quilômetro 32 por causa de excesso de veículos. Já na rodovia Castelo Branco na pista marginal, pista sentido São Paulo, também tem tráfego lento do quilômetro 22 até o quilômetro 19. Na pista marginal sentido interior, o motorista encontra ali boas condições, o trânsito flui bem. Já na rodovia Raposo Tavares, nos dois sentidos o motorista vai encontrando lentidão. No sentido interior, o congestionamento vai do quilômetro 19 até o quilômetro 29, 10 quilômetros aí que o motorista vai naquele anda e para. Já na pista sentido São Paulo, a lentidão começa no quilômetro 26 e vai até o 23, também aí bem congestionado, o motorista vai pisando no freio a partir do quilômetro 26 ali na pista sentido São Paulo. Já no sistema Anchieta Imigrantes, continua a operação 5x5, rodovia dos imigrantes tem trânsito lento na pista sentido litoral, do quilômetro 67 até o quilômetro 70, o motorista vai pisando no freio por causa de excesso de veículos mesmo, e depois ali na pista sentido São Paulo a gente destaca a restrição de pesados do quilômetro 62 até o quilômetro 40. Já na rodovia Anchieta continua a operação comboio na pista sentido litoral, tem tráfego lento por causa disso. Então, pista sentido litoral, tráfego lento do quilômetro 31 até o quilômetro 40.
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3: São 7h50, a gente está de volta. Vou ler as mensagens dos ouvintes que eu pedi, chegaram. O Richard Brown diz que não perde o Viva Voz Especial. Parabeniza a todos nós por esse importante programa. Parabéns para a CBN. Obrigada, Richard. O Roberto Albuquerque, de Pernambuco, diz que sem reforma política mínima a gente vai continuar nessa mesmice, com candidatos fracos e sem novas propostas. E o Márcio Formiga, do Rio de Janeiro, pergunta para a gente se é possível afirmar que se o Flávio desistisse da candidatura, o Caiado teria alguma chance de ir ao segundo turno. A gente não tem no radar nada que indique que ele vai desistir, certo, gente? Todo mundo fala, ah, vão implodir o Flávio com um escândalo, mas esse dia ainda não chegou. Aproveito para introduzir o nosso último tema da pauta, porque acho que ele dialoga com a pergunta do Márcio, porque a gente viu as manchetes hoje tomadas, pelo caso Lulinha de um lado, e de outro a informação de que o ministro Flávio Dino autorizou a Polícia Federal a receber, né, dados da Polícia Civil aqui de São Paulo referentes à investigação quanto à produção do Dark Horse, que, como o Pedro já explicou, vem a ser a biografia em cinema do Jair Bolsonaro. Temos esses dois escândalos postos, uma espécie de corrida, né? De qual anda mais rápido, qual anda mais devagar. Eles também pautados pela divisão interna do Supremo e da PF. Vou começar com o Maurício agora, porque eu perguntei isso para ele fora do ar e quero repetir no ar. Maurício, isso tudo já está precificado ou isso ainda vira voto?
4: É interessante esse ciclo eleitoral, né? Porque você pegar a história das eleições presidenciais brasileiras, depois do fim da ditadura, tiveram duas características de vitória central, né? A economia, como a gente falou aqui, as vitórias do PT foram sobre economia, as vitórias do Fernando Henrique foram sobre economia. E tanto Fernando Collor quanto o Jair Bolsonaro também foram eleitos numa onda anticorrupção, né? O Fernando Collor era o caçador de marajás e o Jair Bolsonaro, na época, ele sintetizou aí o partido da Lava Jato, né? É interessante que esse ciclo eleitoral, tanto Lula quanto Flávio, eles não têm nenhum argumento do combate à corrupção, porque justamente esses dois lados, como você falou, está precificado, né? Os eleitores do Lula, muita gente votou no Lula já em 22, votos que foram decisivos para o presidente Lula, já sabendo que ele tinha sido preso, que ele tinha um perfil de corrupto na cabeça desses eleitores. E muita gente vai votar no Flávio também acreditando já. A gente vê nos grupos focais que também o Flávio, obviamente com o áudio do Vorkaro, também tem sinalizações claras na cabeça dos eleitores de corrupção também. Então é interessante que a gente vai entrar numa eleição que a corrupção não vai ser o argumento central e a economia ainda não apareceu com o argumento central. Por isso que torna essa eleição bastante particular. Mas eu não acredito, a não ser que a gente tenha escândalos bastante de uma proporção enorme que possa fazer a diferença para Flávio e Lula algum escândalo, porque eu acredito, inclusive, que as pessoas que vão decidir a eleição já têm essa coisa de que os dois lados têm problema com corrupção.
3: Pedro, menos ainda a ponto de forçar a essa altura uma troca de candidato, né? Isso chegou a ser uma hipótese ali no surgimento dos áudios do Vorkário, mas não me parece que esteja posto na mesa isso, né?
5: Não me parece que esteja posto na mesa. A gente tem, evidentemente, essa competição de vazamentos, né? E os vazamentos, às vezes, são feitos pela Polícia Federal, às vezes podem ser feitos, eventualmente, por grupos políticos. A gente sabe que alguns dos vídeos que estavam no celular do Daniel Vorkário, uma quantidade muito grande de pessoas na Câmara dos Deputados, na Câmara e no Senado, né, no Congresso, muitos deputados, muitos assessores, num determinado dia tiveram acesso a essa sala, muita gente viu. Eu não consegui ouvir de ninguém uma história de que alguém tivesse gravado com o celular, conseguido extrair uma cópia ali. Quer dizer, a gente não sabe se esses vídeos existem para serem vazados e, se existem, o que exatamente tem nesses vídeos. Agora, independentemente disso, Vera, tem eleições em que não acontece nada. Você pega, por exemplo, a eleição de 2010, foi aquela eleição que a Dilma surfou do início ao fim. Agora, tem eleições que avião com candidato cai. Que um candidato leva uma facada. E esses eventos, às vezes, mudam bruscamente uma eleição. A Marina Silva chegou muito próximo de chegar ao segundo turno em 2014, muito em cima daquela comoção. E a Aécio Neves teve de suar. Dilma Rousseff teve de suar. Foi uma eleição muito dura. Jair Bolsonaro saltou depois da facada, porque houve uma comoção nacional a partir dali. Parece essa eleição que vai ser uma daquelas eleições que não vai acontecer nada durante esse mês e meio. Até que acontece.
3: E esses casos, Maurício, pelo que você viu em eleições no resto do mundo, que envolvem familiares e que são mais fáceis do eleitor entender, porque tem desvio do INSS, tem lobby de filho do presidente, que é um script também já visto no Brasil. Essas são de mais fácil compreensão pelo eleitor e tendem a virar mais conversa no bar, conversa no grupo da família?
4: Não, eu acho que sim, faz compreensão sim, essa propagação do tema nas conversas, mas a questão é se isso muda voto, né? Isso eu tenho muitas dúvidas que vai, porque assim, o presidente Lula, ele já está incorporado todo o histórico dele, inclusive o histórico de corrupção que o PT perdeu eleitores ao longo da década de 10. Então assim, eu tenho muita dificuldade de ver um escândalo de corrupção mexendo nessa eleição, até porque até os escândalos de corrupção são politizados, né? Também ficam abrigados aí nas próprias tribos. E também é difícil a gente especular, né? Porque a gente não sabe como vem, né? Mas eu não acredito que... E é importante dizer, Vera, a gente teve o áudio do Vorkário, a gente teve aquele vídeo da Michelle, e o Flávio continua altamente competitivo. Inclusive, ele é o segundo... Assim, historicamente, a 23 de agosto de qualquer outra eleição, ele é o segundo colocado mais competitivo. Então, mesmo ele já tendo passado por um turbilhão de coisas, ele tá ali. Então, eu tenho uma dificuldade de ver o que pode realmente tirar esse protagonismo do Flávio como principal candidato de oposição.
3: E não parece ser algo que esteja ao alcance dos postulantes da terceira via, né, Pedro? Não é nada que eles possam dizer para mudar o jogo. É esperar algum revés com um dos líderes ali, né?
5: No fim das contas, a impressão que eu tenho é o seguinte. Esse é um jogo no qual, principalmente, Caiado e Renan estão lá de fora esperando... na de fora da expressão das peladas, né? Você fica naquele time que está esperando. Se acontecer um placar repentinamente que mude as perspectivas eleitorais do Flávio Bolsonaro, aí pode ser que um dos dois tenha uma chance. Se isso não acontecer, Vera, se continuar como é, a eleição está dada. Nosso próximo presidente é o Flávio Lula.
3: Mas acho que uma coisa que a gente pode consensuar para fechar aqui é que a eleição, pelo menos na minha experiência, eu cubro eleição desde 94, mas assisto desde 89, já era eleitor em 89, é eleição com o debate mais pobre que eu já assisti. Debate em geral, né?
5: Não tem debate, né? Aí a gente volta ao ponto inicial da nossa conversa. Os candidatos nessa eleição têm todos os espaços para fugir de qualquer situação que comprometa a maneira como eles querem apresentar sua imagem ou suas ideias. Os candidatos estão com muita liberdade para escolher em que momento falam. A gente não vai vê-los sendo muito confrontados.
3: E não tem projeto de país em discussão, né, Maurício?
4: Não, dificilmente vai ter, né? E principalmente temas econômicos que são caros ao país, por exemplo, a questão fiscal. Não só no Brasil, em várias eleições do mundo que eu cubro, a questão fiscal tem sido colocada de lado. E eu acho que a gente vai viver uma eleição muito mais de confronto do que de debate.
3: E já os meus debatedores aqui cravaram um relógio, ninguém estourou o tempo. Melhor dupla possível, já quero repetir. Obrigada, Maurício, vem
4: obrigado,
3: sempre.
4: Obrigado, Pedro.
3: Tchau, Pedro, até segunda que vem.
5: Tchau, tchau, pessoal. Muito obrigado.
3: E quando tem outra pesquisa, meia ideia, aproveita esses 30 segundos para fazer.
4: Dia 9 de setembro. Vou comprar uma camisa preta para poder debater com o Pedro lá.
3: É? Por quê? Só pode entrar de camisa preta?
4: Só pode entrar de preto.
3: Ah, bom saber. Quando eu me chamarem da próxima vez, eu já vou saber o dress code.
4: É assim.
3: Então tá bom, gente. Até lá. Tchau, tchau.

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0: Segunda-feira, 24 de agosto de 2026. O líder do governo no Senado, Randolph Rodrigues, afirmou que no dia 2 de setembro, os parlamentares devem apreciar a PEC do fim da escala 6x1 e levá-la ao plenário do Senado. O relator da proposta, senador Omar Aziz, afirmou que pretende entregar o relatório nesta quinta-feira. Segundo ele, ainda está em avaliação a possibilidade de alteração no texto aprovado pela Câmara. O governo federal anunciou uma nova expansão do programa Contrata Mais Brasil, plataforma que facilita a contratação de microempreendedores individuais para a prestação de pequenos serviços e compras por órgãos públicos. Em evento no Palácio do Planalto, também foi anunciada a criação de um mecanismo semelhante para aquisição de bens e itens padronizados. Lançado em fevereiro do ano passado, o programa permite contratos de até R$13 mil com mês. A Suprema Corte dos Estados Unidos decidiu que o governo de Donald Trump pode prosseguir com a campanha para restringir a votação pelo correio. Os ministros não avaliaram se a mudança no sistema eleitoral é legal. A maioria da corte concluiu que os estados que entraram com a ação não tinham legitimidade para contestar a medida. No horário de Brasília, 8:01.
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1: Muito boa noite a você, amigo e amiga, ouvintes aqui do Quatro em Campo. Sejam todos muito bem-vindos. Vamos juntos até as 9 horas da noite. Muito obrigado a você que se liga no nosso podcast. Você que acompanha o programa nas mais diversas plataformas digitais. Hoje, dia 24 de agosto.
0: Escalação.
1: Rafael Prates, tudo bem, Prates, meu amigo? Boa noite.
2: Alô, Éboli, boa noite, ouvintes da CBN.
1: Gabriel Dudziak, fala, Dudes, boa noite.
3: Tudo bem, Éboli, boa noite.
1: E Leonardo Dai, fala, Léo, boa noite.
4: Tudo bem, Éboli, boa noite aos companheiros e aos ouvintes também.
1: Henrique Dias, por favor.
0: Primeiro tempo.
1: Bola rolando para a última partida da 24ª rodada no estádio Nilton Santos, com friozinho e chuva. 0 para o Botafogo, 0 para o Atlético Paranaense. 2 minutos do jogo. Começou agora a partida, às 8 horas da noite. E olha, envolve aí uma equipe que está disputando a parte alta da tabela. Se vencer, vai ficar grandão no retrovisor do Flamengo. Estou falando do Atlético Paranaense, a diferença de 4 pontos entre eles. E o Botafogo, né, que está no meio de tabela. E a vitória, além de dar uma acalmada, né, e com o técnico ainda interino, o Rodrigo Belão, faz o Botafogo olhar mais para cima do que para baixo. Porque está naquele meio do caminho ali, onde todo o cuidado é pouco também. Está na 11ª colocação. Vamos rodar pela 24ª rodada, já para dar o Ed Placa, o gol mais bonito. A rodada teve Fluminense de virada 2-1 em cima do Remo. A Internacional e Atlético Mineiro ficaram no empate 0-0, ruim para os dois. O Cruzeiro virou, no último chute da partida, virou o jogo contra o Flamengo, 2-1. O Palmeiras, rapidinho, 4-1 em cima do Vasco. O Bragantino fez 1-0 no finalzinho em cima do Grêmio. O Bahia, um clássico cheio de confusão, infelizmente, algumas cenas lamentáveis. E o Bahia foi lá no Barradão e venceu o Vitória por 2-0. Santos 1, Mirassol também 1, também teve confusão nesse jogo e também uma cena lamentável envolvendo um torcedor. Chapecoense, gente, venceu a segunda partida no campeonato. A primeira vitória foi na primeira rodada, dia 28 de janeiro. O São Paulo está numa draga impressionante. Conseguiu perder para a Chapecoense e agora acumula 9 jogos sem vencer o São Paulo. 10. Curitiba 2-1 no... 10? 10? Meu Deus, é pior do que eu pensava. Curitiba 2-1 no Corinthians. Dudziak, quem merece o Ed Placa desta rodada?
3: Flaco Lopes, primeiro gol contra o Vasco.
1: Primeiro gol contra o Vasco, chutaço, balaço da entrada da área, encaixou no ângulo e abriu o caminho para 3 gols em 10 minutos, garantindo a vitória do Palmeiras no início do segundo tempo. Depois ele fechou a goleada com outro chute de fora da área, foi o 4º gol do Palmeiras. Aí achei que dava pro Léo Jardim chegar, mas foi um belo chute também. Então, primeiro gol de Flaco Lopes, um voto de Gabriel Dudziak, seu voto Leonardo Dai.
4: Rodada fraca em gols bonitos, né? Acho que os únicos gols bonitos que tivemos foram o do Arroio, o gol de empate do Cruzeiro, e o gol do Flaco Lopes, que o Gabriel Dudziak mencionou. Gol do Santos um pouquinho também, mas em geral só esses 2 gols bonitos. Eu vou votar também no gol do Flaco Lopes.
1: Flaco Lopes, aí você citou aí o gol do Arroio, né? Arroio, segundo golaço que ele faz no Flamengo também, fazendo chute em curva, mas uma carga de pressão em cima do Rossi, né? Porque o Rossi tá tomando gol pra caramba de fora da área. Rafael Prat, seu voto.
2: Menções honrosas a Barreal e Jean Lucas, segundo gol do Bahia pela jogada trabalhada, o passe do Michel Araújo. Com muita gente ali, ele encontra o Jean Lucas.
1: Foi bonito, né?
2: Mas também voto no Flaco Lopes. A jogada é muito bem feita, né? Mas voto no Flaco Lopes, primeiro gol do Palmeiras.
4: Meu desempate entre o Flaco Lopes e o Arroyo foi porque o Flaco Lopes tinha menos espaço para chutar, assim, né? Ele tava mais. Tinha um espaço mais curto ali.
1: Foi um chute violento, acho que foi bem fora do alcance do Léo Jardim, né? Porque a bola encaixa no ângulo, né? Acho que o movimento foi bonito também. Tô contigo nessa, vou dar unanimidade pro Flaco Lopes e faço uma menção honrosa, um quase golaço, né? Que o Brian Aguirre do Internacional não deixou. Porque para mim o Minda do Atlético Mineiro ia fazendo o gol da rodada, passou por todo mundo na hora de tocar pro gol, ele tocou com a garantia, com a certeza de que a bola ia entrar. Aí o Brian Aguirre falou, esticou o pezinho e salvou em cima da linha, o que seria, na minha opinião, o gol mais bonito da rodada. Mas como a bola não entrou, Flaco Lopes, solta o Ed Placa para ele, por favor, Henrique.

0: Vamos lá, gente. Tem muita coisa para a gente debater, né? De olho novamente nessa briga aí pela liderança. E essa foi a vez da rodada do respiro do Palmeiras, né? Se o Flamengo vinha encostando, agora mais uma vez o Palmeiras dá uma respiradinha, abre 6 pontos, sempre lembrando. O Flamengo tem um jogo a menos, ainda tem um confronto direto, então depende das próprias pernas. No entanto, a gente está falando de algo ainda com 15 rodadas pela frente para o Flamengo, 14 rodadas pela frente para o Palmeiras. Mas é um Palmeiras que voltou a vencer, deu aquela respirada, no meu entendimento, depois de um primeiro tempo preocupante, resolveu a parada em 10 minutos. E do lado do Flamengo, depois de um primeiro tempo muito bom mais uma vez, vence, mas não abre placar. E aí cai de rendimento no segundo tempo, E o Cruzeiro vai vir a partida. Então, acho que tem essa curiosidade nessa rodada envolvendo os times que estão brigando pelo título, que o Flamengo no primeiro tempo deu a impressão de que venceria com tranquilidade e o Palmeiras, depois do primeiro tempo, deu a impressão de que mais uma vez iria tropeçar em casa. E as situações não aconteceram, elas viraram de ponta cabeça, o Flamengo tomou a virada e o Palmeiras acabou aplicando uma goleada em cima do Vasco. Ô Prats, é uma gangorra ligada ao emocional, essa pequena instabilidade, em alto nível, né? Porque a gente está falando dos times que estão brigando pelo título. Mas essa instabilidade é algo que vai acompanhar os dois até o final? Faz um tempo bom, o outro ruim, mais ou menos. É essa a missão? A missão dos treinadores é tentar o equilíbrio no máximo de jogos?
1: Sim, essa instabilidade faz parte, Éboli. É, a gente passou aqui nas últimas semanas falando de um Palmeiras que não tinha bons resultados, as atuações também acompanhavam os resultados que não eram bons. O Flamengo viveu aí algumas semanas de jogos melhores que os do Palmeiras, encurtou a diferença em relação à ponta do brasileiro e perdeu para um grande time nesse final de semana, né? Cruzeiro não fosse um começo muito ruim com o Tite, Cruzeiro certamente disputaria cabeça a cabeça com Flamengo e Palmeiras, Palmeiras e Flamengo, o título brasileiro. Na era Arthur Jorge, Cruzeiro tem mais pontos que Palmeiras e Flamengo. Tem 35
0: 11
1: Palmeiras,
0: vitórias em 16 jogos.
1: É, então, é uma pontuação muito alta do Cruzeiro. Então, assim, o resultado do Flamengo perdendo para um time muito bom como é o Cruzeiro, poderia acontecer com o Palmeiras também, né? Então, e o Palmeiras venceu um time que está brigando para não cair, né? Que também é um cenário mais esperado. Então, acho que assim, essa troca de resultados, às vezes trocas de atuações, né? Os resultados sempre acompanham boas ou más atuações dos times. E isso está no pacote do campeonato, Éboli. Campeonato que tem, obviamente, dois times melhores que a maioria. E o Cruzeiro, se tivesse um começo melhor, seria um terceiro time melhor que a maioria. Mas, de maneira geral, os jogos são assim, né? Então, a gente vai falar de uma semana do Palmeiras, talvez, jogando bem e ganhando, na outra que não joga tão bem, mas ganha também. Flamengo de semanas em que teve jogos muito bons e ganhou. Na outra em que fez o primeiro tempo muito bom, como fez o Mineirão. Mas no segundo tempo o Cruzeiro cresceu no jogo. Me parece que está no pacote, Éboli, faz parte. O que o Palmeiras passou em algumas semanas jogando pior e não ganhando, e o Flamengo jogando melhor e ganhando, agora inverteu-se. O Flamengo perdeu para um time muito bom e o Palmeiras venceu um time que é pior que ele, como nós vimos no segundo tempo ontem no Bank Park.
0: Ontem, por exemplo, na entrevista coletiva, o Abel falou que ele precisou dar uma chacoalhada no vestiário. Falou, olha, a gente consegue fazer melhor do que isso, gente. E de fato, eu comentei o jogo para Rio de Janeiro e parte da rede, e eu classifiquei como estranho e fora do normal o comportamento do Palmeiras no primeiro tempo. Eu pensava que fosse ver um time mais ligado. Cometer erros ou não, aí vai da avaliação técnica. Eu estou falando parte comportamental. Achei que foi além de um Vasco encaixado, de um Vasco que de fato se comportou muito bem na parte defensiva e que não conseguiu, poderia ter até tirado proveito disso se tivesse um pouquinho mais de qualidade na parte de ataque. O Atlético Paranaense faz 1-0, é isso, né, Prates?
1: João Cruz abre o placar para o Atlético Paranaense do Nilton Santos. 11 minutos, Botafogo 0, Furacão 1.
0: Roubaram, foi uma lambança geral do Botafogo. Foi perdendo a bola,
1: O Medina
0: até a bola chegar
1: foi
0: dentro.
1: Quem começou a entregar, Alex Telles, mas o Medina começou a se enrolar, foi se enrolando, perdeu a bola e o Atlético fez o gol com o João Cruz.
0: Tocou de cabeça, bola no fundo da rede. Olha o Furacão aí com essa vitória. Tá muito no início, mas a matemática diz o seguinte: vai a 44 pontos, terceiro lugar, Flamengo tem 45, Palmeiras 51. Mas o que eu dizia é que eu achei estranho o comportamento do Palmeiras no primeiro tempo. Não parecia um time líder do campeonato, com a oportunidade de ganhar um respiro na liderança. Não estava conectado, estava estranho. E aí vem o segundo tempo e tudo muda a partir de um gol, lógico. Um minuto, né? E o gol com um minuto tem um efeito muito forte. Acaba sendo um duro golpe para o outro time que estava bem postado. E em 10 minutos, o Palmeiras fez 3 gols e liquidou a partida. Essa chacoalhada no vestiário, como é que você concorda com essa visão, o Léo, de que foi um comportamento estranho e precisar dessa chacoalhada para um time que é líder do campeonato, não é demais? O time não tem que entrar mais ligado?
2: Eu acho que os jogadores precisam chacoalhar o Abel também, mas naquele momento ali, como naqueles 15 minutos ali não daria para o Palmeiras melhorar coletivamente, né? O que o Palmeiras tinha para o jogo de ontem era aquilo, assim, em termos de jogo coletivo. O que dava para fazer naquele momento ali era tentar pilhar um pouco mais os jogadores. Falar que foi por isso que o Flaco Lopes fez o gol no começo do jogo, não sei, a gente nunca vai saber, né? A verdade é essa, a gente nunca vai... É o tipo de coisa que a gente não tem como saber. O que me chama a atenção é um trabalho de 6 anos, né? Estar precisando desse tipo de coisa para resolver um jogo contra o penúltimo colocado no campeonato, por mais que o Vasco tenha melhorado aí nos últimos jogos e esteja jogando melhor do que a penúltima colocação sugere, eu acho que a ocorrência desse chacoalhão aí, ela fala contra o trabalho do Palmeiras, o momento do Palmeiras, e eu ainda tenho muito pé atrás, assim, para saber se esse segundo tempo ele de fato interrompe esse momento ruim do Palmeiras e inicia um novo momento. Eu acho que a gente vai precisar ver os próximos jogos, porque eu, só para dar um exemplo, né, eu acho que cheguei a compartilhar aqui uma desconfiança muito parecida quando o Flamengo venceu o Vitória algumas semanas atrás, e de fato aquele jogo depois, hoje a gente pode olhar para aquele jogo e ver aquele jogo como o início de um momento melhor do Flamengo, já que as atuações seguintes mantiveram um nível mais ou menos parecido. Pode ser que aconteça a mesma coisa contra o Palmeiras, que o Palmeiras jogue bem quarta-feira contra o Santos, depois jogue bem no próximo fim de semana e volte para o trilho em termos de atuação, de desempenho coletivo. Mas ainda não sei se é o caso. E para mim a moral da história é essa. Eu acho que jogador às vezes fica meio aéreo quando o time não tá sabendo muito para onde ir, assim. Eu acho que seria... de certa forma injusto com os jogadores colocar sobre eles a carga desse momento negativo do Palmeiras, inclusive no primeiro tempo do jogo de ontem, porque não acho que tenha sido nada muito diferente do que foi o jogo do meio de semana contra o Cerro Porteño na Libertadores, do que tem sido os jogos recentes no Campeonato Brasileiro. Então, ou tá todo mundo aí meio de ovo virado, né? Todo mundo aí meio sem muito ímpeto, ou tem alguma coisa errada acima dos jogadores, e eu tendo a achar que é mais por aí. Agora, foi o que eu falei na segunda-feira passada também, né? O Palmeiras, mesmo jogando esse nível de futebol muito abaixo do que poderia, o Palmeiras ainda assim vai ganhar pelo menos metade dos jogos que ele tem aí pela frente, porque a diferença individual em relação a quase todos os adversários, ela é muito grande. Então, ontem foi um exemplo disso, né? O Palmeiras não jogou bem o primeiro tempo inteiro, e com 10 minutos de jogo... Nem sei o que tem de coletivo ali, o que tem de individual, mas enfim, fato é que em algum momento conseguiu colocar essa superioridade em campo e venceu o jogo com muita facilidade. Acho que vai ser assim, mesmo que o Palmeiras não melhore daqui para o final da temporada, vai brigar pelo título porque vai ganhar muitos jogos do jeito que ganhou o jogo de ontem contra o Vasco.
0: E você, Dudes, qual é a leitura que faz?
3: Que ontem o Abel estava muito interessado em valorizar o próprio trabalho, né? A gente vem de uma semana na qual ele declarou que o futebol está doente, né? Sem fazer autocrítica, e não que mereça receber, né, aí os apupos, as hostilidades, que os jogadores mereçam, né, protestos. Não estou falando isso de autocrítica. Autocrítica no sentido de que ele contribui muito, né, para um futebol doente. Mas depois disso, ele ganha do Cerro Porteño, e aí consegue mais uma vitória. Então ontem a primeira pergunta nem é sobre o jogo, um negócio que eu não entendo, né? Por que é mais importante a venda do Alan do que o jogo que o Palmeiras ganhou, mas enfim. E o Abel faz questão de valorizar o trabalho que ele faz com os jogadores, como sempre faz, né? Então que coloca para jogar, que transforma ele nisso, naquilo. E aí na segunda ou terceira resposta, fala que ele teve que desafiar os jogadores porque precisava fazer mais que isso. Enfim, É tudo que vem do Abel, né, entrevista coletiva, já falamos muitas e muitas vezes sobre isso. É, são recados, são formas de motivar o time dele, mexer com os adversários, colocar, né, na imprensa aquilo que ele quer colocar. Então nem tomo como fato exatamente que aconteceu isso ou deixou de acontecer. Tô mais com o Léo, assim, que o Palmeiras teve dificuldades como teve em muitos outros jogos, e aí uma hora o clique acontece, né, porque as jogadas que estavam sendo tentadas encaixam, ou os jogadores estão um pouquinho mais ligados numa volta de intervalo, porque o técnico os orientou, e sim, a orientação eu acredito sempre, né, mas às vezes o técnico fala e não fala, né, dependendo da situação, e aí veio o primeiro gol, e como você disse bem no pré-eleição hoje, desmonta o Vasco, tal qual desmontou diante do Santos na semana anterior, né, então é um Vasco que tá certinho, marcando bem, tentando as transições, e aí toma o primeiro gol, e aí a casa cai e ninguém reergue a casa.
0: Aliás, tem o... Se falar em desmonta tudo, ó. Ele, Viveiros, hein? Atlético Paranaense 2, Botafogo 0. Que coisa também, hein?
1: É, 15 Botafogo, gols agora. Empatou com o Pedro.
0: É, empatou com o Pedro. Exatamente, Pedro que fez gol contra o Cruzeiro, fez um. Tá sendo cobrado também porque perdeu outros, mas tá nessa briga aí com Viveiros pela artilharia da competição. O Furacão vai despachando o Botafogo em crise, né? E certamente vai intensificar a procura por um treinador.
2: Mas o Odair Helman é o melhor técnico do Campeonato Brasileiro. Ele e o Arthur Jorge.
0: É?
1: É. Também teria meu voto hoje.
0: Faz um belíssimo trabalho com o Atlético Paranaense. Fato. Faz um belíssimo trabalho com muito menos recursos que os outros, né? E o Arthur Jorge protagoniza, como você colocou, Prats, a maior reação no campeonato brasileiro, né? Nesse recorte de 16 jogos, ele tem um aproveitamento superior ao que o líder do campeonato, por exemplo, apresenta. Mais 12 pontos? Pergunto. O Cruzeiro pode pensar em título ou realmente... Não vai rolar, hein, Prats?
1: Pensar, pode pensar. Agora, eu não acredito que para título é possível ainda, Éboli. O começo foi muito complicado, o time fez 2 pontos em 8 rodadas, aquele início complicadíssimo deixou o Cruzeiro muito atrás. Por mais que é uma campanha muito boa de recuperação, Cruzeiro aí, talvez conseguindo um vice-campeonato brasileiro pelo começo que foi complicadíssimo, é um bom resultado. Né? Havia condição para mais, havia condição para algo melhor, como a gente tem visto quando o Arthur Jorge chega ao Cruzeiro principalmente, mas para título, tá muito difícil, né? A diferença ainda é muito grande, 39 a 51, né? Então, é preciso que o Palmeiras, principalmente, tropece muito, e não é muito de tropeçar tanto assim o Palmeiras, por mais que tenha tido alguns resultados ruins, mesmo jogando abaixo, o Palmeiras geralmente ganha, ou não perde. E não perder, para quem tá atrás do Palmeiras, no caso do Cruzeiro, ainda é pouco. Ele tem de ganhar muito e o Palmeiras perder muito.
0: E o que vocês falam desse momento? Já falamos aqui do trabalho, então, do Arthur Jorge, citamos o belíssimo trabalho do Odair Helman, falamos sobre o trabalho do Abel Ferreira. O que vocês têm para falar sobre o trabalho do Leonardo Jardim? Porque é um tal de morde-a-sopra, né, nas discussões aí, que é o seguinte, aí vai uma opinião minha. Quando o Flamengo apresenta a sua versão Prime, né, que é o que ele tem de melhor para oferecer e consegue fazer isso várias vezes, para mim é muito acima dos outros, não tem adversário, mas isso não dura um jogo inteiro, né? Até porque é muito difícil, normalmente dura um tempo, e os primeiros tempos venceram marcados, os últimos pelo menos, por essa versão Prime, de muita intensidade, domínio e controle, muitas chances, mas aí vem a questão, não faz vantagem, não faz a gordura no placar, no segundo tempo coisas acontecem, cai a intensidade, muda o jogo, o adversário melhora, o adversário se mantém vivo e está dificultando no segundo tempo a vida do Flamengo. O Cruzeiro mostrou muito bem isso. Se aproveitou de um Flamengo que não conseguiu matar o jogo no primeiro tempo e foi lá e buscou a virada no segundo tempo. E aí essa cobrança em cima do Leonardo Jardim, que o time está perdendo o controle dos jogos e o técnico não está sabendo muito o que fazer. Coloco para vocês isso, né? Como é que vocês analisam esse momento, esse recorte do técnico Leonardo Jardim, que já ofereceu essa versão que é avassaladora, mas também oferece uma versão vulnerável. O Flamengo toma gol em todos os jogos, Dudes.
3: É, eu não gosto dessa coisa de recorte jogo a jogo, porque aí não é recorte. Aí é um jogo, e aí depois vem outro jogo, e depois vem outro jogo. É, vamos lá. Há duas semanas a gente falava sobre o Flamengo jogar melhor reagindo ou propondo, e quando apertava lá em cima era melhor. Semana passada a gente falou que o Flamengo estava pronto para ser campeão, porque tinha um jogo a menos que o Palmeiras, só depende dele, coisa e tal, e o Palmeiras está em crise, e agora a gente vai voltar e falar que o Flamengo está em crise de novo? Não. Não, não, não. Aqui não. É, para mim, não. Então, assim, eu acho o seguinte, um time que não consegue fazer muitas vezes 90 minutos bons, não é um time prime de nada. Assim como o Palmeiras não é, o Flamengo não é. E é por isso que a disputa está aberta o tempo todo, e é por isso que eu acho que os dois vão perder muitos pontos ainda até o final do campeonato. Eu acho que, infelizmente, esse duopólio de Flamengo e Palmeiras nos últimos anos gera opiniões de que eles têm que ganhar todos os jogos e que eles são infalíveis ou têm que ser infalíveis e que o futebol brasileiro é os dois muito, muito acima e todos muito, muito abaixo. E nenhuma dessas opiniões eu comparto, não. Eu acho que eles marcam diferenças, eles têm melhores elencos, mas eles não são times absolutos assim para jogar, ganhar com o pé nas costas, não tomar gol e ficar super tranquilo. O que a gente sempre pode debater, mas não é algo que seja muito construtivo nesse momento, é como o treinador do Flamengo enxerga futebol. Porque Leonardo Jardim não enxerga futebol da mesma forma que Felipe Luiz e outros. E já falamos isso muitas e muitas vezes. Então, assim, ele quer o quê? Vantagem, jogar no contragolpe, tentar dessa forma estabelecer diferenças no placar. Quando dá certo é fantástico, quando não dá certo, deixou a desejar. Então, é aí que estamos. Deixou a desejar contra um time muito bom. Não acho que a gente tem que mudar a análise por causa disso. Deu certo na Libertadores, não deu certo ontem, vida que segue.
0: Aliás, na Libertadores e no Campeonato Brasileiro tivemos histórias até semelhantes, né, dos jogos. É, o resultado que foi diferente, mas foram histórias semelhantes, né, com um primeiro tempo de domínio grande do Flamengo e um segundo tempo em que o Cruzeiro conseguiu buscar o equilíbrio. Você vê com naturalidade, Léo, essa alternância de comportamento do time do Flamengo, ou tem algum ajuste que você detectou que pode ser feito?
2: Acho que o time tem que defender... Bom, a questão é a seguinte, eu acho que o trabalho é bom, bem bom, mas é menos bom do que era o trabalho do antecessor. E aí a gente pode, eu acho até que a gente deve sempre ir lembrando disso, né? Que o Flamengo fez um movimento de troca de treinador que até agora não se justificou em campo. Também não foi uma queda muito brusca, como aconteceu, por exemplo, em 2022, né? Quando trocou o Dorival pelo Vitor Pereira, mas também não houve uma evolução que justificasse aquele movimento que o Flamengo fez lá no começo do ano. Posto isso, eu acho que o fato de não conseguir manter a mesma intensidade dentro dos jogos o tempo inteiro é normal. Só que aí eu acho que vem a questão, que aí vai um pouco dentro desse ponto que o Dudziak trouxe sobre o que pensa o Jardim sobre futebol. Aí é o momento em que o Flamengo tem que escolher se ele quer continuar com essa alternância de intensidade no sentido de controlar uma parte do jogo e não controlar a outra parte, ou se ele quer tentar controlar mais o jogo. A segunda escolha seria mais alinhada ao que a gente reconhece do Flamengo, mas é mais difícil de conseguir fazer nesse momento da temporada pela questão do número de jogos em sequência. E a primeira opção, ela é mais contracultural diante do que é o Flamengo, mas ela é mais alinhada ao técnico e a esse momento em que o Flamengo tem um calendário de jogos mais apertado, embora agora tenha semanas livres, né? Ou uma semana livre, no caso, porque na outra semana vai jogar o jogo atrasado contra o Mirassol na data das quartas de final da Copa do Brasil. Então, se a escolha for por continuar tentando fazer mais ou menos o que o Flamengo está fazendo, que é colocar momentos de muita intensidade no jogo, mesmo que isso não seja sustentável por 90 minutos, a questão crucial me parece ser defender melhor. Ainda que a gente possa dizer, né, que o primeiro gol do Cruzeiro na quarta-feira e o primeiro gol do Cruzeiro no sábado foram gols que acabam falando pouco sobre o Flamengo estar defendendo bem ou mal, né? Porque são chutes muito felizes de fora da área. Mas ainda assim, dentro de um recorte mais geral, o Flamengo tem tomado muitos gols, né? E aí, se você não vai conseguir...
0: Aí o olhar acaba sendo pro Rossi, né?
2: Mas acho que
0: com um olhar mais rigoroso.
2: Nesses gols em específico, eu acho que não teve... Acho que ele não tinha muito mais o que fazer, não. No primeiro, eu digo. Mas enfim, tem que tomar menos gol. Em geral é isso. Se vai continuar jogando dessa forma, né, com essa alternância de intensidade dentro do jogo, tem que defender melhor, tem que controlar melhor a parte do jogo em que não é absolutamente dominante.
0: E você, Prates, como é que vê também esse momento, esse recorte aí do trabalho do Léo Jardim, essa questão aí dos desequilíbrios entre os tempos?
1: Não, o momento é muito bom, Éboli. O Gabriel Dudziak falou também o que eu penso em relação a um campeonato que é difícil de jogar. Palmeiras e Flamengo não vão ganhar todos os jogos. Quando eles perderem jogos, não quer dizer que já tem muita coisa para mudar, tem muita crise para aparecer. Senão você vai ganhar 10 jogos, aí você perde um, empata dois ou não ganha três, você vai ficar trocando todo mundo toda hora sem precisar. É algo assim que é muito pontual de jogos, muito específico de jogo. Flamengo se classificou na Libertadores com um desempenho muito bom no Maracanã, contra um time que, eu repito, poderia ser um finalista como é o Cruzeiro. Tá no pacote, né? O Leonardo Jardim atribuiu até alguns gols que o time sofre a felicidades dos adversários em arrematar bem de média e longa distância. Isso também às vezes tem. Tem algum espaço para alguém chutar, mas tem a qualidade de quem chuta também. O momento é bom, Éboli. Eu acho que não dá pra gente transformar uma derrota no último lance do Mineirão contra um time muito bom como é o Cruzeiro em tem muita coisa errada se tinha tanta coisa certa 3 dias antes. Tá no pacote. Faz parte do espetáculo, como diria outro.
0: No pacote lá do Nilton Santos está Atlético Paranaense 2, Botafogo 0. Deixa eu dar uma olhadinha, 28 minutos do primeiro tempo. E a gente vai fazer o nosso primeiro intervalo comercial. Daqui a pouquinho a gente volta com mais.
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0: Segunda-feira, 24 de agosto de 2026. A Petrobras informou que o plano de negócios 2026-2030 prevê investimentos de 2 bilhões e meio de dólares na perfuração de 15 poços na margem equatorial, região considerada promissora para a expansão da produção de petróleo e gás no país. De acordo com a estatal, o valor corresponde a 37,5% do total destinado à exploração no período. Três poços aguardam licenciamento ambiental para o início das atividades. A Agência Nacional de Vigilância Sanitária aprovou o registro do segundo medicamento genérico de semaglutida. A autorização foi concedida à Germed Farmacêutica, responsável pela Semaclic. A semaglutida é o principal ativo de medicamentos como o Ozempic e o Wegovy, usados no tratamento do diabetes tipo 2 e da obesidade. A expectativa é de que o genérico seja 35% mais barato. E o presidente Donald Trump anunciou uma tarifa de 50% sobre produtos do Canadá, como carros, caminhões, autopeças e aço. A publicação na Truth Social, o republicano afirmou que o país vizinho tem explorado os Estados Unidos há anos e criticou as tarifas canadenses sobre agricultores e itens americanos do setor. Segundo Trump, a situação gerou um déficit de 60 bilhões de dólares entre as duas nações. Trump reagiu ao primeiro-ministro canadense Mark Carney, que no fim de semana anunciou tarifas de retaliação sobre artigos produzidos nos Estados Unidos. A medida deve afetar os setores de aço, laticínios, eletrodomésticos, equipamentos agrícolas, eletrônicos e celulose e papel. A iniciativa é uma resposta à taxação de 50% imposta por Washington sobre importações canadenses. No horário de Brasília, 8h32.
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1: Falamos bastante aí sobre o Palmeiras, que vai jogar contra o Santos na quarta-feira pelas quartas de final da Copa do Brasil. Trazer um pouquinho mais de detalhes sobre essa iminente venda do Alan para o Manchester City. Meio atacante está sendo negociado com o clube inglês por 40 milhões de euros, o que equivale a 240 milhões de reais na cotação atual. Seriam aí 37 milhões e meio fixos de euros, né? E depois 2 milhões e meio em bônus, contrato de 5 anos. E aí seriam 90% desses valores para o Palmeiras e um percentual para o Figueirense. Por causa dessa negociação, o Alan dificilmente vai participar desse jogo aí contra o Santos na quarta pela Copa do Brasil. Então, provavelmente não joga e aí o técnico Abel Ferreira vai precisar de um substituto. Quem sai como favorito é o Felipe Anderson, que atua pelo lado direito do campo, muitas vezes pode jogar por ali. Mas como, por exemplo, o Arias ficou no banco nesse último jogo do Palmeiras, no fim de semana agora contra o Vasco, de repente entra o Arias e aí joga o Maurício também com Flaco Lopes e Vitor Roque. Aí precisa ver, né, se o Arias entraria pelo lado direito do campo. Tem em outro momento também o Ramon Sosa, pode voltar, né? Tem outras opções do Abel Ferreira, evidentemente, mas o Alan era um jogador constantemente utilizado pelo lado direito, titular absoluto do time e que está pronto aí para deixar o clube rumo ao futebol inglês. O Paulinho e o Piquerez treinaram hoje com o grupo Alviverde, tem chances de reforçar o Palmeiras nesse duelo da Copa do Brasil, expectativa maior por retorno do Piquerez, porque o Paulinho há muito tempo aí já não está jogando outra vez, né? Fora desde o início do mês, se recuperando aí de uma lesão muscular na coxa. Fez transição física no sábado e fez depois parte do treino com o grupo de jogadores. O Piquerez ficou fora desse último jogo contra o Vasco porque teve um edema na perna esquerda e aí já teve participação no campo também. Participou aí funcionando como um coringa, podendo tabelar com dois times hoje no treinamento aí do Palmeiras. Essas são informações do GE.Globo.
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3: Muito bem, segundo tempo de jogo aqui no 4 em Campo, com Leonardo Dai, com Gabriel Dudziak e com o Rafael Prats. Ontem no gramado do Nubank Arena, a Nubank Park, vou conseguir, vou encontrar uma coisa padrão, vamos lá, Nubank Park.
1: Só lembrar do Parque Antártica.
3: Isso, obrigado. A gente teve a imagem ali da Leila Pereira posando ao lado do Marcos Lamacchia, né? E vamos contextualizar, é importante nessa discussão a gente dar informação, porque muita coisa é colocada assim, fora de contexto, para gerar especulação, intriga, e a coisa fica fora do que tem que ser, na minha opinião. Porque eu acho que a discussão é ética, a discussão é de conflito de interesse, mas só para deixar claro, antes de qualquer coisa, não há nenhum empecilho legal, tá? Não há nenhum problema legal dentro desse cenário, que é o Marcos Lamacchia, que é um empresário, que é filho do José Roberto Lamacchia, fundador do Banco Crefisa, que não patrocina mais o Palmeiras, mas que é marido da Leila Pereira, que é presidente do clube, tá? Então ele é enteado da Leila Pereira. E ele está negociando para comprar a SAF, assumir a SAF do Vasco da Gama. A discussão na justiça está a respeito do conflito de interesse. Legalmente, não há nada que impeça, tá? Essa aquisição por parte do Marcos Lamacchia. E ontem ele posou ao lado da Leila Pereira. A Leila Pereira, segurando a camisa do Vasco, ele vestido de Vasco, né? E aí veio toda a discussão. Pergunto para vocês, muito simples, na opinião de vocês, é uma operação ok, deveria ser evitada, tem algum problema, é uma questão ética, tem conflito de interesse, pode, não pode, e aí, Prates?
4: A primeira coisa, Abel, que tem que ficar clara é a seguinte, o Lamáquia não é ainda o investidor da SAF do Vasco, ele deverá ser o investidor da SAF do Vasco. Obviamente que ele fez o que fez ontem com a camisa
3: da instituição. Está caminhando bem forte para isso, né?
4: Isso. Ele fez o que fez ontem com a camisa da instituição, no campo, tirando foto, falando como, quase como um investidor já da SAF do Vasco, porque tem o apoio total do presidente do clube, né, que é muito próximo a ele, é alinhado a ele, então ele fez isso mesmo sem ser oficializado para exercer essa função. Agora, eu acho que a situação, ela levanta dúvidas sobre conflito de interesse. Então você falou muito bem, não tem nada ilegal judicialmente, não há nenhum tipo de crime de ilegalidade nisso, mas há dúvida, há um conflito de interesse aí que está no ar, né? Porque o Palmeiras é um clube associativo, o Vasco está tratando com o investidor da SAF do clube, então é outro modelo de gestão em relação ao clube profissional, no caso do Vasco e do Palmeiras, não há ligação do Palmeiras e do Vasco, mas das diretorias não tem como negar que há um vínculo nisso. Né? O enteado da presidente familiar. Do Palmeiras. O enteado da presidente do Palmeiras é possivelmente o próximo investidor da SAF do Vasco. Né? Então, assim, até que ponto isso vai falar sobre conflito de interesses? Quem que vai tratar do que é moral, o que não é moral, do que é ético, o que não é ético? Isso tem que ser debatido. Há um debate para ser construído aí. Né? Agora, quem vai participar do debate, quem vai impor um limite, uma linha, se é que vai ter isso, e isso tem que ser discutido. Mas eu acho que não é natural, não é normal isso. Não é ilegal, mas tem que ser discutido o quanto é moral, o quanto é ético, o quanto é para o produto do Campeonato Brasileiro. Algo nesse sentido, isso tem que ser debatido. Eu tenho dúvida e para mim há um conflito de interesse aí, porque as pessoas são próximas, né? E as empresas, que a Leila agora não tem mais a empresa como patrocinadora do Palmeiras, as empresas também são conhecidas das famílias, isso tem que ser debatido. Eu acho que não é algo tão natural quanto às vezes quem defende quer que pareça ser.
3: Dudes.
5: Eu acho que primeiro a gente tem que lembrar que, por mais que tenha colocado muito dinheiro no clube, patrocinado o clube, a Leila não é dona do Palmeiras. Ela foi eleita pelos sócios do Palmeiras. Democraticamente eleita. A gente pode discutir se votaram bem, votaram mal. A gente pode discutir se é uma eleição justa ou injusta quando ela colocou o dinheiro que ela colocou no clube e tornou, né, qualquer oposição muito complicada de ser feita dentro da instituição. Todas essas discussões são válidas, mas assim, de verdade, ela foi eleita, ela tem mandato e ela não concorrerá a outro mandato, pelo menos é o que diz até o momento, porque precisaria de uma mudança de estatuto. Então, findado o ano que vem, a Leila, teoricamente, sai do Palmeiras. O Vasco é outro modelo nesse momento, tem a parte associativa que está tocando o clube, enquanto não se resolve a questão da SAF, aí você vai ter um dono do clube e aí deve ser o enteado da Leila. Então, assim, eu acho que isso já é algo que merece ser colocado. Não é a dona do Palmeiras e a dona do Vasco. Presidente eleita do Palmeiras e provável novo dono do Vasco. Eu acho que o que ocorreu ontem foi muito feio para a instituição Vasco da Gama. Muito feio que haja um ato, assim, institucional no gramado com um cidadão que não é absolutamente nada dentro do clube neste momento. É um interessado em alguma coisa que talvez venha a ser algo no futuro. O Vasco já foi por esse caminho uma vez. Já deu amplos poderes para o poderoso Josh, com seu bonezinho. Entra no campo, fala o que quer, representa o clube, aí depois faz o que faz. Não, não tem que acontecer isso. É o Vasco da Gama ali. Não é o momento de fazer propaganda para suposto investidor. Não é o momento, não é isso. O Vasco é muito maior que qualquer investidor. E o presidente apequenou o Vasco nessa atitude. Isso é que eu acho problemático. Sobre futuro, né? Ah, conflito de interesses, não tem conflito. Ok, mas a gente vai ter essa lupa em todo o resto do futebol brasileiro? Ou é só nesse caso porque tem uma relação familiar? empresas que têm um acionista tal, que também tem ações não sei aonde, que tem o mesmo patrocinador, ou que tem a figura X que manda no clube, ou que o empresário tem 8 jogadores num clube, 9 jogadores.

0: E quando tem assim, uma empresa lucra muito, faz acordo com a outra o tempo todo, e o cara X trabalha fora do futebol nessa empresa, e dentro do dia a dia do futebol, ele é presidente de um clube, ele é diretor de um clube, essas coisas não. Então, assim, eu pessoalmente não sou favorável a que haja esse tipo de relação, mas eu também não sou favorável à hipocrisia.
1: Léo? Eu acho que a gente vai precisar construir os parâmetros, né? São coisas muito novas que estão acontecendo no futebol brasileiro e a gente vai precisar entender o que pode e o que não pode. E aí vem a minha grande preocupação, que é o fato de esses parâmetros estarem sendo definidos por pessoas que são muito mais vaidosas do que competentes, né? Então você vai ter a corda sendo esticada de um lado por Leila Pereira, que não entende rigorosamente nada de futebol. E pelo Vasco da Gama se agarrando na primeira boia que apareceu aí, né? E para quem tá se afogando, jacaré é tronco. E do outro lado você vai ter o BAP puxando a corda de outro lado por pura vaidade e por puro desejo de que o Flamengo seja o único time no futebol brasileiro a ganhar os jogos, a ser campeão de todos os títulos. E tá no direito dele defender o Flamengo. Tudo bem, tá? Não tô nem questionando isso, mas tô dizendo que eu, que não tenho nenhum interesse em que o Flamengo ganhe ou perca, em que o Vasco ganhe ou perca, em que o Palmeiras ganhe ou perca, eu que tenho interesse apenas em que essas coisas sejam discutidas de maneira séria e pensando no produto como um todo, eu lamento que a gente vá ter essa discussão sendo conduzida por pessoas que claramente não estão nem preparadas e nem interessadas em criar esses parâmetros da maneira correta. Então, ainda assim, a gente vai precisar sentar todo mundo numa mesa, que é a parte mais difícil para todo mundo geralmente, e definir quais são os parâmetros. Na minha opinião, não deveria acontecer. Deveria, existindo assim como é que se chama? É COAF? Não. É COAF, né? Não. Oh, meu Deus, como é que chama o órgão que proíbe as fusões? Enfim, existindo isso do futebol, eu acho que deveria ser barrada esse conflito de interesse. Agora, o ponto que o Gabriel Dudziak trouxe, ele é fundamental. O CAD, perdão, Conselho Administrativo de Defesa Econômica, COAF é questão financeira. Existindo o CAD do
0: Isso.
1: futebol, não pode. Mas aí o Gabriel Dudziak foi no ponto. Não pode até 31 de dezembro de 2027. Porque a partir do dia 1º de janeiro de 2028, você não tem mais nenhuma ligação entre o círculo familiar da Leila Pereira e o Palmeiras. Só que aí a gente teria que ver também se na prática isso não vai acontecer. Porque se você coloca um cabo eleitoral da Leila na presidência, por exemplo, e ela continua indo no Nubank Park todo jogo, e ela continua dando entrevista falando em nome do Palmeiras, e ela. Enfim, mais ou menos como o André Sanches continua sendo um ator relevante no Corinthians, enfim, um exemplo apenas. Você não teria nenhum vínculo formal, mas você teria um vínculo ainda assim. E a raiz do conflito de interesse seria mantida. Então, o fundamental é instituir um órgão que avalie essas questões. Eu, se esse órgão fosse eu apenas, eu barraria essa fusão por agora, e aí depois que a Leila Pereira sair do Palmeiras, teria que ver qual continuaria sendo a presença dela no Palmeiras para a gente saber se isso continuaria sendo um conflito de interesse ou não. E pensar, né, que a gente vai ter que lidar com isso. O Gabriel falou bem sobre as muitas outras coisas, só que aí tem uma coisa complicada, porque na Europa, até no México, onde essas coisas são mais comuns, todos os times têm dono. Então, quando existe o conflito e quando entende-se que os dois times não podem estar no mesmo lugar, você vira pro dono e fala: qual dos dois você quer que continue no campeonato ou que vá pro campeonato? Que foi o que aconteceu, por exemplo, com o León.
2: Aconteceu isso no Campeonato Mundial, né? O
1: Isso, com o León
2: León
1: e com o
2: e o
1: Pachuca,
2: Pachuca,
1: né?
2: né?
1: E aí o León caiu fora do campeonato. Aqui no Brasil é complicado porque você não vai ter dono em todos os clubes. Então, nesse caso desse conflito de interesse, vamos supor que fosse o contrário, que o Marcos Lamacchia
2: Apesar de
1: tivesse.
2: que nesse caso aí não é a mesma organização que está adquirindo o segundo
1: Não,
2: clube,
1: mas
2: né? Ali é mais o laço familiar, né?
1: Sim. Mas veja bem, imagine que fosse o contrário. O Marcos adquire o Vasco, 5 anos depois a Leila Pereira vira presidente do Palmeiras. Aí você vira e fala assim. As duas coisas não podem coexistir. Mas aí você obriga o quê? Você obriga o cara a vender ou você obriga o Palmeiras a trocar de presidente? Como é que você vai obrigar o Palmeiras a trocar de presidente? Como é que você vai obrigar o cara? Entendeu?
2: Renuncia.
1: Isso são questões complicadas. Daí a necessidade da gente instituir um órgão para lidar com essas coisas daqui para frente.
2: Tô contigo. Tô contigo. Tô contigo. Você tem que criar, então, uma regra muito clara para impedir diversas situações que caracterizem o conflito de interesse. Porque você expõe muito o produto, expõe muito o campeonato, expõe muito a questão esportiva, né? E eu vou pegar um.

0: passear pelas três opiniões aí, eu concordo com vocês, vocês passearam por pontos distintos. Eu também sou contra esse tipo de parceria, mas aí, como o Dudes falou, tem que botar uma lupa em cima de um monte de coisa, né? Mas especificamente sobre essa discussão dessa parceria pelo laço familiar, eu acho que você expõe muito o jogo, mais ainda, né? E aí eu vou colocar uma situação simples, e sem duvidar da honestidade de ninguém, mas vai gerar dúvida, como bem colocou o Prates. No mínimo vai gerar uma dúvida, e a dúvida é ruim, né? Para a credibilidade do jogo, né? Onde todos estão inseridos, né? Jogo que eu digo macro. Um jogo entre Vasco e Palmeiras, em que um não tem interesse nenhum e o jogo é muito Exatamente. Importante para o outro. Sabe? E aí? Não vai ter conversa entre as famílias? Não vai ter conversa ali no ambiente de casa? Não vai ter conversa? São negócios distintos, mas inseridos no mesmo ambiente de negócio.
1: Não, e você vai criar uma situação em que, entre aspas, o Palmeiras não vai poder ganhar do Vasco.
0: Para todo mundo.
1: O Palmeiras não vai poder ganhar do Vasco. O Palmeiras ganhou 50 jogos do Vasco nesses últimos anos aí. Aí o Palmeiras ganha um jogo do Vasco agora. Não, o Vasco entregou o jogo pro Palmeiras, entendeu?
0: É isso, entendeu? Não, acho que o que foi colocado ontem, houve muita especulação, muita intriga movida por outros interesses. Acho que ontem ficou muita...
1: Não, eu tô falando nesse caso que você mencionou aí.
0: Agora, a imagem foi...
1: Sim, sim. Um time tá jogando por um campeonato e o outro não.
0: Tá.
1: É normal que o time que tá jogando pelo campeonato ganhe do que não tá. Mas se ele ganhar o jogo nessa circunstância... Vai virar um, né? Tá vendido, tá entregue, enfim.
2: Não, eu só queria fazer uma última provocação. Será que relações familiares estão acima de lucro? Porque a gente tá muito em cima, assim, o cara é enteado. Ah, tá bom. Olha os outros caras que são donos de clube aí, que são presidente, gestor, CEO, diretor executivo. Todos os caras têm um monte de coisa em jogo o tempo todo. Por que só colocar a lupa quando tem família? Você acha que essas pessoas, elas valorizam mais família do que a oportunidade de ganhar dinheiro com alguma coisa? Não sei.
1: Eu tô com você nessa e acho até que o problema da questão familiar nesse caso é justamente ela abrir a porta para um conflito comercial, assim. Não é nem pelo amor envolvido na questão aí, é mais que
0: realmente... Eu também digo mais pelo conflito comercial. Eu digo mais para beneficiar o negócio.
1: Existe um elo entre as partes.
0: Eu tô falando só aqui, que vai ter uma
2: chuva. A gente colocou Textor aqui, gente. Textor, Josh, para com isso. Ninguém pensou em comercial nenhum. Esses caras vêm com dinheiro, a gente fala amém. Agora vai começar?
0: E essa é uma questão que explica, Dudes. A imagem foi, eu concordo contigo, foi totalmente negativa e desnecessária. Acima de tudo, desnecessária. Mas ali, quem construiu aquela imagem queria provocar. E queria provocar de maneira evidente, movida pelo interesse final, que é forçar uma situação. E aí vem o lado do clube, né? A instituição Vasco da Gama hoje, infelizmente, ela tem pouquíssimo poder de imposição em qualquer tipo de negociação. Então enxerga o Marcos Lamacchia, que tem bilhões e bilhões e bilhões, como um salvador da pátria. Como é o que norteia todas as relações de SAF no Brasil. Salvadores da pátria vêm, né? E para eles se estende o tapete vermelho e no final das contas, muitas vezes, né, se tropeça ao final do tapete. Então assim, perdeu completamente o poder de negociação, de imposição como marca, infelizmente, um clube tão poderoso como é o Vasco da Gama. Então, submete às mais diversas situações. Vamos fazer nosso mais um intervalo, daqui a pouquinho a gente volta.
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2: Quarta-feira, hein? Palmeiras contra Santos no Nubank Park, jogo de ida das quartas de final da Copa do Brasil. Falamos um pouquinho aí sobre o Palmeiras e sobre o Santos, hein? Maior dúvida nesse momento é se o Neymar joga ou não joga. Parece que toda semana a gente está falando isso, né? Mas dessa vez tem um motivo diferente. Não é cartão, não é lesão, não é Copa do Mundo. Agora a gente está falando de sintético. Piso sintético do estádio palmeirense é uma preocupação para o jogador do Santos. Já faz tempo que ele evita o jogo por lá, fez campanha contra, inclusive, falou que é uma M, três pontinhos. E agora fica a dúvida se ele vai jogar ou não, porque é um jogo importante. É um jogo de mata-mata e o Neymar tem sido importante para a equipe do Santos, com altos e baixos dentro dos jogos, mas sendo presença decisiva nas partidas. Então, oficialmente ainda não há uma decisão. O técnico Cuca disse que ontem era muito cedo para conversar sobre isso, após o empate com o Mirassol. Disse que ia ver, tem que estudar, coisa e tal. Mas as informações são de que, pelo menos no banco de reservas, o Neymar deve ficar nesse jogo. Deve ser relacionado e aí ele passaria por cima do próprio veto ao piso sintético aí do Nubank Park para jogar essa partida importante para a equipe do Santos. Lembrando que no fim de semana tem jogo do Brasileirão também, o que seria uma questão importante também para o Santos, né? Nesse momento em que o time está nas últimas posições, fora da zona de rebaixamento, mas nas últimas posições. E lá no domingo, dia 30, 4 da tarde, o Santos vai ter pela frente o Corinthians na Neoquímica Arena. Pode ser uma estratégia interessante poupar o Neymar agora e utilizá-lo no fim de semana.
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0: Muito bem, de volta aqui com o Quatro em Campo. Vou dar pra você a última missão do dia, viu, Prates? Como é que você explica o São Paulo, hein?
8: Ah, não, se fosse fácil assim em poucos segundos, São Paulo já teria saído dessa, Éboli, não.
0: Que coisa de louco, cara. Que
8: é, o que chama atenção isso, é o time, nesse momento, não ter nada pra se apegar, né? Não ter, assim, tem até alguns poucos bons minutos em pouquíssimos jogos, mas o time coletivamente, nesse momento, é um deserto. Não tem nada, né? Então, assim, tá muito à mercê, alguns erros repetidos, erros de marcação. Ontem sofreu o gol de bola parada da Chapecoense, um gol do Bruno Pacheco de cabeça no primeiro tempo. Depois, pouquíssimo poder de reação. O Dorival me parece que tá tentando muito esse lado, assim, de troca de passes, um time que tenha coletivamente jogadores se aproximando. Não sei se o momento tá pedindo tanto esse jogo, às vezes, elaborado, que não é bem feito pelo São Paulo. Um outro tipo de jogo, de sobrevivência agora na tabela de classificação do campeonato. Mas nesse momento, o time coletivamente não tem nada. E se não tiver rapidamente, vai se complicar mais ainda no campeonato. Tem muita chance para não ficar ali embaixo, não é grupo para cair, mas o time, como não consegue jogar minimamente algo decente, chama atenção e preocupa daqui em diante no campeonato.
0: Se coletivamente não tem nada, o Dudes, como falou o Prats, é decepcionante o trabalho do Dorival?
2: Sim. É decepcionante. E assim, individualmente tem coisa para tirar lá. O grupo de jogadores não é ruim. Não tá entre os melhores, mas não está entre os piores. A questão é que é o terceiro treinador no ano que a gente tá falando isso, né? E claro que a narrativa fica lá, não, Crespo era demais, ele falou a verdade pro torcedor. Crespo foi eliminado, né, no ano anterior em Copa do Brasil, em Copa Libertadores. No final do ano, São Paulo não ganhava de ninguém também. No Campeonato Paulista foi muito mal, foi eliminado novamente em semifinal. Começou o brasileiro relativamente bem, mas vamos lembrar, 2-1 contra o Flamengo, muito enganoso pelo que era a partida, 1-0 no Coritiba, muito enganoso pelo que era a partida, empatou com o Santos, que já estava em má fase. Então, assim, são três treinadores que não estão conseguindo tirar tudo o que o time pode oferecer. Pode ter mais coisa aí, evidentemente, questão de comportamento, questão de não ter mobilização, mas, assim, tem pouca coisa realmente o São Paulo para se apegar, embora tenha mostrado bons momentos ali contra o Atlético Paranaense, contra o Grêmio, contra o Bolívar, mas, assim, né, é pouco para você sustentar um otimismo em relação ao que vem pela frente.
0: Ô, Léo, para fechar, muita gente é fazendo força para ir para a zona de rebaixamento. São Paulo é mais um?
1: Sim, sem dúvida.
0: Tem que se preocupar com o rebaixamento?
1: Sim, é o time que está mais tempo sem ganhar no Campeonato Brasileiro. Eu acho que tem um time, teoricamente, melhor do que os outros. Mas faltam 14 jogos. O São Paulo não está ganhando de ninguém. Perdeu do Lanterna ontem. Já está mais do que na hora de pensar nisso.
0: Muito bem, senhores. A gente volta amanhã. Valeu, Léo. Abraço, Prats. Abraço, Dudes.
1: Valeu.
8: Até.
1: Valeu.
0: Até.
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0: Segunda-feira, 24 de agosto de 2026. A Receita Federal abriu hoje a consulta ao quarto lote de restituição do Imposto de Renda 2026. Mais de 520 mil contribuintes vão dividir R$1,2 bilhão. O dinheiro será depositado na conta das pessoas na próxima segunda-feira. A consulta pode ser feita pelo site ou pelo aplicativo do Fisco. A Polícia Federal terá acesso a elementos reunidos pela Polícia Civil de São Paulo durante busca e apreensão no Instituto Conhecer Brasil, ligado à produtora do filme sobre a trajetória do ex-presidente Jair Bolsonaro. Os dados encontrados vão ser analisados no inquérito aberto pelo Supremo Tribunal Federal para apurar a suspeita de que emendas parlamentares podem ter financiado a produção de Dark Horse. O compartilhamento do material foi autorizado pelo ministro Flávio Dino. E o tenista brasileiro João Fonseca anunciou que está fora do aberto dos Estados Unidos, o último Grand Slam da temporada. Jogador de 20 anos e número 26 do mundo, não se recuperou a tempo de incômodo no abdômen. Na semana passada, ele venceu na estreia do Masters 1000 de Cincinnati, mas sentiu problema no abdômen num treino no dia seguinte e voltou para tratamento no Brasil. No horário de Brasília, 9-1.
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Em destaque no Panorama CBN, Flávio Dino autoriza a Polícia Federal a acessar provas sobre produtora do filme Dark Horse em investigação de São Paulo. Braskem protocola pedido de recuperação extrajudicial para reestruturar dívida de mais de 50 bilhões de reais. Sorvetes Häagen-Dazs vão deixar o Brasil depois de quase 30 anos. Aplicativo CNH do Brasil passa a registrar passagens em pedágio sem cancela. Donald Trump anuncia nova tarifa contra o Canadá e chama primeiro-ministro de palhaço. Olá para você que está aqui comigo, eu sou o Leandro Gouveia e essa é a segunda edição do podcast Panorama CBN de segunda-feira, 24 de agosto de 2026. Em menos de meia hora eu te conto as principais notícias do dia. Ministro Flávio Dino, do Supremo Tribunal Federal, autorizou que a Polícia Federal tenha acesso a dados da investigação da Polícia Civil de São Paulo sobre envolvidos com a produção do filme Dark Horse, sobre o ex-presidente Jair Bolsonaro. A informação foi revelada pela jornalista Bela Megali, do Globo e da CBN. Os dados envolvem a produtora Karina Ferreira da Gama e duas entidades ligadas a ela, a empresa Go Up e a ONG Instituto Conhecer Brasil. A empresária é a responsável pela produção do filme. Em junho, a Polícia Civil paulista fez buscas em dois endereços residenciais dela e nas sedes das empresas. Os agentes investigam suspeitas de fraudes e desvios de recursos públicos em contratos da ONG com a Prefeitura de São Paulo. E agora a Polícia Federal vai usar o material apreendido em um inquérito próprio que corre no STF e apura se verbas de emendas parlamentares foram desviadas para financiar o filme, o que seria irregular. A investigação da PF envolve cinco parlamentares.